0: O crente não tem que temer a multidão. O crente não tem que temer a legião de demônio. Nós temos um Deus que peleja. Nós temos um Deus e Ele está aqui hoje. Hoje, quem quer levantar tua mão, olha a palavra, com ele está o braço da glória, igreja, da glória, o braço de carne, mas conosco, que palavra, está o Senhor nosso Deus. Quem crê que Ele está contigo? Quem crê que está contigo? Da glória, levanta a mão. Senaqueribe, Ele confiou nas suas estratégias, na multidão que estava com Ele. Aleluia, mas Ezequias, Ele confiou no Senhor. Senhor, aqui está a carta, aqui está Senaqueribe te desafiando, Senhor. Senhor, com ele está a multidão e está o braço de carne, mas eu creio, Senhor, que comigo agora estará o Senhor, que fez o céu, que tirou o teu povo do Egito com mão forte e braço forte. Senhor, esta peleja não é nossa, esta peleja é tua, Senhor, e a Bíblia me revela. Aleluia. Depois da oração, Ezequias descansou no Senhor. Ezequias não temeu, Ezequias não confiou em braço de homem, da glória, Ezequias confiou na providência. A Bíblia diz que Deus deu ordem para um anjo, da glória, igreja, fala comigo, um tinha mais um rifo, sobrou apenas o rei. Eu tenho uma palavra aqui hoje. Não temas, meu irmão. Não temas, minha irmã. Esse anjo está conosco. Ele está aqui hoje. Não para matar. Ele está aqui hoje. Aleluia, não para matar. Ele está aqui hoje. Para que Deus não temas. Eu serei contigo na batalha. Eu serei contigo para te livrar. Só quem crê, levanta a mão e dá glória. Eu não ouvi o glória, igreja. Eu não ouvi o glória, igreja. O que eu mais acho lindo na Bíblia é as estratégias que Deus usa. Eu sempre gosto de lembrar, igreja. Deus, ele dá ordem a seus anjos. Mas quando é preciso descer, ele desce. Da glória. Ele não perde batalha. Ele se levanta em prol dos seus pequeninos. Talvez ninguém te valoriza. Talvez ninguém te enxerga. Mas eu tenho uma palavra aqui hoje. Aleluia, ele te enxerga. É importante, igreja. Não vai ser se enxergado pelo homem. É importante é ser visto pelo Senhor. A reclama e reclama. Porque quando ele nos enxerga, estratégias. Ele sabe como pelejar por nós outros. Quando eu olho essas lindas palavras, eu vejo em várias partes da Bíblia Sagrada, nós vemos da maneira que Deus pelejou também pelo rei Jeosafá. Aleluia, a Bíblia me revela. São Maria estava cercado. Aleluia, lá veio os moabitas, lá veio os amonitas. Era exército que nem formiga. Aleluia, Jeosafá, ele fez o que nós fizemos aqui hoje. E agora eles vêm para nos dar o pago. Eu tenho uma palavra. Quantas vezes você faz o bem para alguém? Quantas vezes você tira o que você tem para dar? E depois o que acontece? Te humilha, vira as costas, te despreza. Da glória. Faze de conta que não te conhece. Se levanto para ver o teu fim. Foi assim que aconteceu. Aleluia, mas a palavra
1: não tinha mais um vivo. Apenas foi para fazer o termo a morena, para trazer o ouro, a prata da glória. E foi tanto ouro e prata, foi tanta riqueza, que não conseguiram trazer tudo. Pois hoje eu tenho uma palavra. Esse mesmo Deus que pelejou por Ezequias, pelejou por Jeosafá, ele está aqui hoje. Levanta a tua mão, levanta a tua mão. Dá glória, igreja. Dá glória mais alto, igreja. Aleluia, ele veio. Não para te humilhar, igreja. Ele veio para te dizer: não temais que eu serei convosco para vos abençoar e dar a vitória. A ponto de outro dia tirar a vida de mais uma criança, a ponto de não ter uma saída. Mas eu tenho uma palavra: não tem mais. Deus usa quem ele quer, quando ele quer e como ele quer. Quem crê, levanta a tua mão e dá glória. Levanta a mão e dá glória. A Bíblia diz que o rei de Israel, ele se encostava no braço do capitão. Ele confiava. Mas quando Deus entra na peleja, a coisa muda. O rei da Síria veio contra Israel. E, aleluia, a Bíblia me revela que o rei queria a cabeça de Eliseu. Mandou buscar a Eliseu. O capitão chegou lá. Eliseu disse: olha, amanhã, nesse mesmo horário, haverá comida da glória. Vai, fala para o rei que haverá mudança. Haverá comida. Aí o capitão olhou e disse: ainda que abrisse janela dos céus, eu não creio nessa palavra. Eliseu disse: pois tu verás, mas tu não tocarás. Da glória. E lá estava quatro homens leproso na entrada do portão da cidade. Aqueles quatro leprosos olharam um para o outro e falou: se nós permanecermos aqui, nós iremos morrer de fome. Se entrar para dentro, também moreremos de fome. Vamos até lá. Vamos até, aleluia, o exército da Síria. Se eles deixar viver, deixa. Se não, nós moreremos de qualquer maneira. Lá foi os quatro leprosos. Ah, como é lindo, querida igreja. Deus não poderia ter usado outro. Aleluia, Deus usou exatamente os quatro leprosos rejeitados. Aleluia, e fez. Quando chegaram no acampamento, ah, que coisa linda, igreja! Aleluia, só tinha cavalo, era roupa para todo lado, aleluia, não havia mais ninguém, aleluia, levanta tua mão aqui hoje. Deus usou o maior exército. As folhas das árvores da glória. Eu sempre falo, irmãos, Deus, ele usa os menores, ele usa que ninguém valoriza,

alimentado, mas os que estão lá dentro estão com fome. Vamos lá levar as boas novas. Eu sempre falo, irmãos, eu gosto de lembrar a igreja, o verdadeiro crente, ele se preocupa com os que estão lá fora, mas ele se preocupa também os que estão lá dentro. Levanta a tua mão com a minha. E alguém gritou lá de fora: tem bombas novas. O rei da Síria, o capitão da Síria, o exército fugiu. Da glória, igreja, a notícia chegou ao rei: o único cavalo que sobrou mandou o exército, aleluia, o soldado. Ninguém. Deus usou folhas para pôr um exército inteiro a fugir diante de Israel. Deus, ele usa estratégias. Deus, ele sabe como pelejar. Deus, ele sabe como usar. Eu não sei qual é a estratégia. Eu não sei se ele vai enviar o seu anjo, que ele enviou para livrar da glória Ezequias. Eu não sei se ele vai enviar o espírito de confusão para confundir o teu inimigo. Eu não sei se ele vai usar folhas. Eu só sei que ele vai te levantar, ele vai provar que ele é contigo. Quem crê, levanta a mão e dá glória. Eu não ouvi glória, eu não ouvi glória, igreja. Eu não ouvi glória, levanta a tua mão bem alta, igreja. Poderia falar de Gedeão. No Senhor, quem está, levanta a tua mão, fica em pé, dá glória, igreja, dá glória, igreja, dá glória, igreja, dá glória, igreja. É lindo demais ver a estratégia de Deus, dá glória, igreja. Quando eu olho as estratégias do Senhor,
tua mão, levanta a tua mão. Eu não vi Ezequias puxar a espada para vencer a batalha da glória. Eu não vi a Jeusafá puxar a espada, confiar no seu exército. Eu vi Jeusafá confiar no Senhor, adorar ao Senhor da glória, igreja. Quem está confiando no Senhor, levanta a tua mão. Da glória, levanta a tua mão, igreja. Aleluia, é a estratégia de Deus para defender a sua noiva.

suas armas para desmascarar o espírito da paralisia. Quem crê, levanta a tua mão bem alta. Levanta.

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1: 9:37. Muito bem, ouvintes, que Deus abençoe a tua vida, Deus abençoe a tua casa, Deus abençoe a tua família. Esse mesmo quem vos fala com todos vocês, presbítero Luan Santos. E vamos juntos, meus irmãos, até as 23 horas, falando do amor de Deus, das maravilhas e, claro, das concentrações que acontecem aqui na sede diariamente. Deus abençoe. E também já está conosco aqui nos estúdios da programação aqui, nosso querido também pastor Fernando Zelinski, e também já ao meu lado aqui nosso querido irmão diácono. Deus abençoe. A paz do Senhor, pastor Fernando Zelinski.
2: A paz do Senhor, presbítero Luan. A paz do Senhor, diácono Jucimar. É um prazer imenso estar com vocês, ouvintes. Quero saudar a todos com uma gloriosa paz do Senhor Jesus. Fique conosco, estaremos aqui até as 23 horas hoje, falando do amor de Deus. Não desligue o teu rádio, não desligue o seu aplicativo. Daremos informações importantíssimas sobre os cultos de sexta-feira, onde haverá poderosas concentrações aqui na Igreja Pentecostal Deus e Amor.
1: Maravilha, diácono Jucimar Júnior.
3: Paz do Senhor Jesus, presbítero Luan, paz do Senhor Jesus, presbítero Fernando Zelinski. Uma saudação também aos ouvintes de casa nessa noite abençoada em que Deus nos proporcionou mais uma oportunidade para estarmos aqui falando das boas novas de salvação e trazer os anúncios da casa do Senhor. Eu tenho certeza que o querido ouvinte vai ser edificado com essa programação abençoada.
1: 9:39. Muito bem, agora são exatamente 21:39. E é, pastor Fernando, diácono Jucimar Júnior, amanhã é sexta-feira, e sexta-feira nós sabemos que é aquele culto onde a guerra contra o mal, né? Onde é feita a oração de libertação, onde fazemos aquele grande clamor, e já começa já às 9:00 da manhã, pastor Fernando, já aquela campanha poderosa, Encontro com a Esperança.
2: Tremendamente, presbítero Luan, as concentrações pela manhã. Sabemos que esse ouvinte não pode ficar de fora. Esse ouvinte não pode deixar de estar conosco às 9:00 da manhã. Porque já às 7:00, presbítero Luan, às 7:00 da manhã já começa aquela poderosa oração com a evangelista Maria Lorena até às 9:30 da manhã. E eu creio que nessa concentração de milagre, nesse encontro com a esperança, o Espírito Santo de Deus já está trabalhando desde as 7:00 da manhã.
1: Com certeza, com certeza. É, ouvintes, nesta sexta-feira agora, vocês não podem perder. Vai ser uma benção. Diácono Jucimar Júnior, aquela oração, aquele clamor, aonde muitas pessoas se reúnem aqui uma sexta-feira às 9:00 da manhã, como o pastor já mencionou, já cedo, já aquele grande clamor com a evangelista Maria Lorena.
3: 7:00 da manhã e a igreja já está reunida, de joelhos dobrados ali ao pé do santo altar, clamando e buscando por essa sexta-feira, que com toda certeza será uma sexta-feira de milagres extraordinários. E falando de sexta-feira e falando de milagre, por que já não se recordar da última sexta-feira, o que Deus fez pela manhã, presbítero Fernando?
2: Foi tremendo, maravilhoso. Ouvintes, Deus continua fazendo milagre. Deus continua derramando do seu poder. Um cadeirante levantar e sair andando da cadeira de roda, irmão Jucimar. Olha, é extraordinário o que Deus começou a fazer em Curitiba através das orações que tem acontecido aqui na sede estadual.
1: Com certeza. Olha, eu estava nesse culto também, pastor. Foi algo tremendo que Deus fez. A mulher não podia andar. E o que me chamou a atenção, assim, pastor, no momento da oração da evangelista Maria Lorena, que ela começava a bater as pernas uma na outra e mexer e dando aquelas mãos pra cima, glória e glorificando. Daqui a pouco a evangelista Lorena falou pra ela, levando da cadeira de roda, os obreiros ajudaram a levantar. Aí ela ficou de pé. Até aí ficou, eu falei, meu Deus, é milagre. Aí quando ela começou a pular, pastor Fernando, diácono Jucimar Júnior, nós vimos o poder de Deus sendo manifesto.
2: É tremendo, presbítero Luan, o agir de Deus. Irmão Júnior, eu fico impactado, porque na minha vida, na minha trajetória na igreja, eu já vi muitos milagres, cura do câncer, cura de feridas incuráveis, obras de bruxaria, de macumbaria, mas ver ao vivo a cadeirante levantar, andar, é algo extraordinário nas mãos de Deus.
3: Sem dúvida, pastor, sem dúvida. Eu estava no trabalho, mas estava sintonizado no programa Voz da Libertação e o culto da manhã estava sendo transmitido. E quando ela pediu para levar a cadeira para o Santo Altar, eu senti a graça de Deus ali no meu trabalho e eu fui impactado com aquela glória que estava descendo aqui na sexta-feira pela manhã, nessa grande concentração do encontro com a esperança. E que tema pertinente para um milagre dessa dimensão. Alguém que perdeu a esperança de caminhar com as próprias pernas, de poder executar as tarefas do lar, mas venham aqui no encontro com a esperança, sexta-feira pela manhã, recebeu de Deus a graça do alto do céu na oração da evangelista Maria Lorena e saiu de dentro da igreja carregando a cadeira de roda. Que tremendo, pastor, que tremendo.
1: Com certeza, é algo tremendo, homem, isso é algo tremendo. E Deus tem usado a evangelista Maria Lorena de uma forma sobrenatural. O sobrenatural de Deus tem acontecido, pastor Fernando. Escuta para vocês, os irmãos ouvintes também ouviu o que Deus tem feito através da evangelista Maria Lorena.
4: Te quer com essa boleta, Deus te quer você louvando o seu nome. Quem crê, levanta a mão. Quem crê, dá glória. Fala comigo, meu Deus. Toda enfermidade na coluna dele, na perna dele, seja espanida. Em nome de Jesus, da glória, pode levantar a muleta, anda sem ela, na glória, igreja, na glória, igreja, quem crê em milagre dá um brado de glória, aleluia, bonito, glória, igreja, grande é a tua vitória.
5: 9:45.
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2: Queridos ouvintes, olha o que Deus está fazendo. Olha o que Deus está fazendo. Quem sabe você está aí na tua casa agora. Quem sabe você está no teu trabalho. Está com dificuldades para andar. Dificuldades para se locomover. Essa pessoa deixou a muleta de lado. E Deus quer tirar essa muleta a qual você está usando. Deus tem um propósito.
3: Com toda certeza, pastor Fernando. E eu quero até aproveitar a oportunidade para lançar um desafio para esse querido ouvinte. Você que está aí no interior da tua casa, está enfrentando por diversidades de problemas na tua saúde, dificuldades que te assolam, quem sabe perdeu os movimentos das suas pernas, quem sabe perdeu a sua visão, perdeu a sua audição, não sei qual é a dificuldade que você tem enfrentado, mas eu quero te convidar a se esforçar para amanhã, no primeiro horário, já estar aqui na casa do Senhor Jesus e vim participar dessa grande concentração, encontro com a esperança. E milagres como esse que nós temos visto diariamente, com toda certeza vai acontecer amanhã pela manhã também. E o Senhor fará maravilhas mais uma vez no meio do seu povo. E para que você possa receber o teu milagre, basta apenas você ter fé e comparecer nesta manhã em que Deus irá operar maravilhas. Você pode, como esses testemunhos que estão sendo contados, largar a tua cadeira de roda, largar as muletas, largar o andador, largar o uso de medicamentos contínuos, porque pode consultar novamente com o médico e ele mesmo vai declarar que você não tem mais nada. Jesus já te curou. É um convite. Vem pra cá, Curitiba. Vem pra cá, toda a região metropolitana. Rua Pedro Ivo, 744, no centro de Curitiba. Esse é o endereço do teu milagre.
2: É milagres e milagres, Diácono Jucimar. Olha o que Deus está fazendo. Os irmãos aqui do Boa Vista acabaram de nos notificar que o nosso irmão presbítero Almauri está contando o seu testemunho ao vivo na igreja ali do Boa Vista. As orações de você, ouvinte, a oração da igreja, a oração do povo de Deus, Deus está fazendo milagre. Deus conta comigo, Deus conta com você, Deus conta com a igreja, para que as obras do Senhor venham a ser realizadas. Porque, irmão Simar, a palavra do Senhor diz, colocarão as mãos sobre os enfermos e os curarão. Quem vai curar não é o homem, é o Senhor os curará.
3: E são milagres que chamam até a nossa atenção. E aqui mesmo nós ficamos maravilhados com Deus, primeiramente, a receber essa notícia. Porque quem viu o presbítero Amauri há um mês atrás, poderia lidar como morto.
2: Sim.
3: A foto que eu recebi do presbítero Amauri, eu demorei para lhe reconhecer. De tamanha a dificuldade e o agravamento da sua enfermidade. E hoje, ao receber essa nova foto e ver ele no Santo Altar de Deus, testificando do milagre que Deus operou, isso é maravilhoso, isso não tem outra explicação a não dizer que é Deus operando na igreja pentecostal, Deus e amor.
2: Esse Deus é tremendo, presbítero Luan. Olha o que Deus está fazendo. Cadeirantes andando. Pessoas que usavam muleta, usavam porque não usam mais. O nosso irmão presbítero Amauri estava numa cadeira de roda. Aparentemente, aos olhos humanos, até mesmo dos médicos, ele não sairia mais da cadeira de roda. E hoje, contando o seu testemunho de vitória, porque Deus é Deus e Deus continua fazendo.
1: Com certeza, pastor Fernando, diácono Josimar, olha, ouvintes, corre, dá tempo, vem para cá buscar Deus, vem para cá buscar o Senhor. O endereço é muito fácil, nós estamos aqui na rua Pedro Ivo, 744, bem aqui próximo ao terminal do Guadalupe, é bem verdade. Quantas pessoas talvez estão nos ouvindo agora que você está enfermo? Quantas pessoas estão nos ouvindo agora que você precisa de um milagre? Que você está numa situação tão difícil que você já não sabe mais o que fazer. Mas vem para a igreja de Deus e amor. Venha fazer como essas pessoas vieram, né, pastor Fernando, diácono Josimar, essas pessoas que estavam aí nesse final de, nessa sexta-feira passada. E essa mulher, meu Deus, olha, que milagre tremendo, que milagre. A cadeira de roda trouxe a mulher e no final do culto a mulher levou a cadeira de roda, pastor Fernando.
2: Não, isso não tem explicação, presbítero.
1: Meu Deus do céu.
2: É tremendo, é maravilhoso. Eu tenho feito visita hospitalar, eu tenho ido nos hospitais e vejo as pessoas nas cadeiras de roda e falo, Senhor, levanta esses cadeirantes. E Deus está operando aqui, presbítero Lua.
1: Aleluia.
2: As concentrações de milagre na igreja Deus e Amor. Nós vemos falar em várias igrejas. Nós vemos falar que há cultos, multidões de pessoas em um culto, mas não vemos falar que Deus está curando, que Deus está levantando os paralíticos. E num culto, uma concentração de milagre na igreja Deus e Amor, o Senhor está fazendo milagre. Isso não tem explicação, é só Deus, irmão Júnior.
3: Aqui continua da mesma forma. Deus continua operando, Deus continua trabalhando. Se quem sabe aí você está vendo escassez de milagre, corre para cá. Corre para cá, aqui tem manifestação das mãos de Deus e nós temos visto isso diariamente. Milagres extraordinários em diversas proporções. Deus curando desde uma dor de cabeça, uma dor no corpo, que a pessoa entra aqui sentindo na hora do culto, como também essa irmã que entrou com a cadeira de roda carregada por ela e no final do culto pôs as mãos na cadeira e saiu carregando para honra e glória do nome do Senhor.

0: sua casa. Rua Pedro Ivo 744 é o endereço da tua bênção, é o endereço da tua vitória. Se você vier com seu veículo, temos um amplo estacionamento aqui na igreja. Se chegar e estiver lotado, porque as concentrações de milagres que acontecem aqui na igreja, vem muitas multidões de pessoas. É necessário que você venha cedo. É necessário que você chegue cedo, em qualquer horário, de manhã, à tarde ou à noite. É necessário que você venha cedo. Se tiver lotado, nós temos um amplo estacionamento. Anote o endereço. Não perca, não deixe de anotar o endereço para você não se preocupar. Rua João Negrão 595 é o endereço do estacionamento. O endereço da igreja, anote aí o endereço da igreja para você pedir o seu aplicativo ou até mesmo colocar no seu GPS. Rua Pedro Ivo 744, ao lado aqui do terminal do Guadalupe, Presbítero Luan.
1: Com certeza, pastor, bem já de frente ao Colégio Sesc, já junto com a Travessa da Lapa. São muitos milagres. Pastor, e a nossa irmã Daiane, que não podia engravidar, não podia ter filho. Olha o que Deus faz, pastor Fernando.
2: Paz do Senhor Jesus. Hoje eu quero contar o meu testemunho. Nós fomos de visita numa campanha que o pastor estava fazendo na igreja, e eu queria muito ter um filho. Fui no médico, fiz vários exames e pela medicina eu não podia ter filho, eu tinha que fazer um tratamento. E eu muito abatida, porque eu sempre quis, depois de 7 anos de casada, queria ter um filho. Então Deus, como é grandioso, usou o seu servo para me revelar naquela noite, para confortar o meu coração, que ele estaria me enviando um filho. O pastor fez a oração e revelou que naquela noite tinha uma pessoa ali dentro da igreja, que Deus estava mandando reverter toda a situação e que ele estaria mandando um filho. E o nome da criança seria um menino e o nome da criança seria Ezequiel. Eu levantei a mão, o pastor fez a oração para mim, falou que Deus estava me mandando uma criança que seria Ezequiel, que logo Ezequiel ia vir ao mundo. Eu tomei posse da palavra do pastor, tomei posse da palavra que Deus estava mandando através do grande servo de Deus. E eu e meu marido choramos muito, ficamos muito felizes. Passou umas 2 semanas, eu comecei a passar muito mal, fiquei com muito enjoo, com muita dor. Aí como a gente vai na igreja, pede, mas mesmo assim ainda fica na dúvida. Somos falhos nessa parte, mas confiante na palavra de Deus. Então, nessa noite, eu cheguei do trabalho, fui fazer o exame de gravidez e deu positivo. Quando deu positivo, e eu fiquei muito feliz, escrevi uma cartinha, minha esposa estava trabalhando, deixei a cartinha em cima da mesa, falando que naquela noite Deus tinha nos honrado que nós seríamos pais. Então, desde aquele dia, eu tomei posse da minha bênção, tomei posse da minha vitória. E quando eu fiz o exame, porque eu não tinha dúvida mais nenhuma, que todo mundo falando que podia ser de outro sexo, eu falei, não, é Deus que mandou, Deus usou o pastor e é o Ezequiel. Hoje, para honra e glória do nome de Deus, Ezequiel está com 2 anos e o Ezequiel já está correndo, já falando, e nós temos a nossa bênção. Hoje somos muito felizes, a nossa família completa, para honra e glória do nome de Jesus Cristo.
3: Olha o anjo da morte aí. Podem gritar aqui. Olha ele aí,

0: 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Saída família, em nome de Jesus.
1: 9:57.
2: É, queridos ouvintes, Deus está operando, Deus está fazendo milagre, libertações. Deus entra com providência nos lares, Deus entra com providência no meio da família, mas é necessário nós darmos o primeiro passo, é necessário nós sairmos do comodismo, é necessário que você venha. Quem sabe alguém está doente aí na tua casa, no meio da tua família, e há impossibilidade de trazer essa pessoa até a igreja, mas você pode trazer uma peça de roupa, você pode trazer uma muda de roupa, e nós estaremos orando, a igreja estará orando. A nossa irmã evangelista Maria Lorena estará orando. E eu creio que através da sua fé, da oração da igreja, você levará a cura e o milagre para essa pessoa da tua casa.
3: É isso mesmo, querido ouvinte. Não perca essa oportunidade. O Senhor está lhe fazendo um convite. Nós estamos lhe fazendo um convite. Para amanhã, na primeira concentração dessa grande sexta-feira da guerra contra o mal, você estar já cedo na casa do Senhor Jesus, participando deste primeiro culto, dessa grande concentração de fé e milagres, aonde mais uma vez Deus estará operando milagres. Rua Pedro Ivo 744, no centro de Curitiba, aqui bem pertinho do terminal de ônibus Guadalupe, da estação de ônibus Central. Você não pode perder essa oportunidade, vem para cá. Jesus garante um milagre na tua vida.
4: Com certeza, com certeza. Olha, ouvintes, vocês não podem perder já nessa sexta-feira já. É o dia que Deus tem o encontro marcado. É o encontro com a esperança. É o encontro com a esperança. Você não pode ficar de fora dessa. O endereço é muito fácil. Nós estamos na rua Pedro Ivo 744, aqui bem do lado próximo já o terminal do Guadalupe, em frente ao Colégio Sesc, tá bom? Venha buscar Deus conosco, você é nosso convidado especial. Lembrando, a oração já começa com a evangelista Maria Lorena, já às 7 horas da manhã, a serva do Senhor já vai estar aqui orando, já vai estar aqui clamando a Deus, e você não pode ficar de fora dessa. Amanhã, sexta-feira, dia 14/8, venha buscar Deus conosco. Agora são 22 horas em ponto, vamos aos prefixos da emissora e já já voltamos com todos vocês.
1: 10 horas.
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1: 10 horas.

0: Estadual de Curitiba. Quanta bênção.
1: Eu recebi uma bênção muito grande para minha mãe, que estava com câncer já. Já estava estourando tudo para fora, as feridas, as úlceras. E eu fui revelada aqui na campanha do nosso projeto Na Mão de Deus, que Deus estava alcançando a minha mãe, curando ela de um câncer. Quando foi em 3 dias, já estava tudo cicatrizado o câncer. Foi um milagre muito grande.
0: Muito forte o milagre. A mãe da irmã está aqui na igreja, né, irmã?
1: Sim, ela está aqui hoje. E agora, quando foi no ano de 2020, porque ela fumou crack, 23 anos, né? No ano de 2020, Deus libertou a vida dela.
0: Muito forte, ouvinte. Ela curada do câncer também, libertada. Também, viu, do crack e das drogas. Só vim ouvinte na campanha do projeto A Boa Notícia, Pedro Ivo, às 7 horas da noite, homem de Deus, Geraldo da Costa. O seu nome, seu endereço, o nome da sua mãe.
1: Meu nome é Simone, minha mãe é Meire, nós moramos ali no Prado Velho.
0: Deus abençoa. Amém, Jesus.
2: 10:05.
3: Estamos de volta aqui nos estúdios da Igreja Pentecostal Deus e Amor, na sede estadual de Curitiba. Queridos ouvintes, é nessa sexta-feira um encontro com a esperança já às 9 horas da manhã. E é o culto, temos o culto ao meio-dia, um encontro com Deus, o almoço com Deus, com a nossa irmã Marcelene. Você aí, ouvinte, que está ao derredor aqui da rua Pedro Ivo, você que tira aquele intervalo do almoço, do meio-dia, às 13 horas, nós temos aquele culto rápido, aquele culto, o almoço com Deus. Eu quero te convidar para estar conosco. Quem sabe você fica aí tentando passar o tempo até dar o horário de você voltar para trabalhar. Vem estar conosco. É aqui pertinho, na rua Pedro Ivo, 744. Das 12 horas 13, a nossa irmã Marcelene, nessa sexta-feira, pregando a palavra, orando por todos e apresentando nas mãos do Senhor Jesus. E já às 14 horas, já inicia a próxima concentração de milagres, irmão Urcimar.
4: É isso mesmo, pastor Geraldo da Costa, homem de Deus, mais uma vez no Santo Altar, nessa tarde de sexta-feira, trazendo uma palavra do coração de Deus para a igreja e também fazendo aquela poderosa oração de libertação e também a oração de milagre. Nós temos visto Deus usando tremendamente o seu filho e os milagres sendo contados, mesmo no culto ali na hora, Deus agindo, Deus operando. E você é convidado, viu, querido ouvinte, para estar aqui nessa concentração com o pastor Geraldo da Costa.
3: É, queridos ouvintes, ouça o que Deus está fazendo na concentração das 14 horas com o diácono Geraldo da Costa.

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1: Pastor, irmãos, através da campanha do pastor Geraldo, Deus revelou que eu ia comprar um carro 0 quilômetro 2026. E eu, até então, a fé da gente é pequena, mas aí eu fui ver um 2023, não deu certo. Chegou no final, não deu certo. Eu tava vendo um outro Corolla 2025, quando chegou no final também não deu certo. Aí eu fui na campanha, aí o irmão tava revelando que era pra mim confiar. Aí eu fui ver um 0 quilômetro e Deus preparou tudo rápido. Em questão de menos de uma hora, a ficha tava aprovada e hoje eu estou com o carro. E é só projeto.
0: Recebeu essa bênção na Igreja Pentecostal Deus e Amor, a campanha do projeto. Agora o nome do irmão e o endereço do irmão.
1: Meu nome é Júlio César, meu endereço é num ganchinho, em Curitiba.
0: Aí, ouvinte, anota o endereço, sede estadual de Curitiba, rua Pedro Ivo, 744. Vou estar aqui com Corolla, zerinho, ouvinte, tá emplasticado aqui. Último lançamento, né, irmão?
1: É projeto, irmão. Nossa, eu tô muito feliz. Deus abençoe.
0: A família dá um glória a Deus.
2: Glória a Deus.
0: Aí, ouvinte, corre pra cá, rua Pedro Ivo, 744. É o lugar da bênção e da vitória.
3: É, queridos ouvintes, prosperidade de Deus. Nós falamos em milagres, milagres físicos, nós falamos em cura divina, mas Deus também realiza obras financeiras. Deus realiza milagres financeiros. Olha a alegria dessa família, irmão Simar, de Deus ter preparado um veículo 0 quilômetro. Quem sabe essa pessoa está lutando há anos para comprar o seu veículo, mas não consegue. Mas Deus tem preparado para a sua vida.
4: Até mesmo a fé do querido irmão ali não alcançava. Mas diante da palavra de autoridade da boca do homem de Deus, ele foi, bateu em uma porta, bateu em outra. E às vezes a pessoa procura uma vez, procura duas e desanima.
3: Sim.
4: Mas a pessoa que está debaixo de uma palavra de Deus, ela tem que ir com perseverança e com muita fé no coração. Deus fez a obra. E estava ali toda a família testificando do milagre recebido da parte de Deus. Deus operando as suas maravilhas em todas as áreas, pastor.
3: É concentrações de milagres. Campanha de sexta-feira à tarde é a campanha da boa notícia. Qual de nós que não gostamos de receber uma boa notícia? Uma boa notícia da cura, uma boa notícia da libertação, uma boa notícia da prosperidade, uma boa notícia do advogado que aquela causa saiu. Olha aí você, ouvinte, que tem que buscar de Deus, para que Deus venha intervir na sua causa, causa jurídica, que está lá há quanto tempo, e o juiz não dá a decisão, o veredito, mas venha na casa de Deus, faça como esse homem, tenha fé, saia do comodismo, se apresente diante do Senhor e fale com o Senhor. Senhor, eis-me aqui, usa aquele advogado, usa aquele juiz para que a sua causa venha a ser ganha. E eu tenho certeza no milagre. E não é só milagre de prosperidade. É milagre de curas divinas. Deus está curando. Deus continua operando sinais, maravilhas e prodígios. Quando nós lemos a palavra de Deus, aonde Jesus encontrava aquelas pessoas enfermas, as pessoas eram curadas. As pessoas eram libertas da lepra. As pessoas voltavam a enxergar. As pessoas voltavam a andar. E a tua fé está onde, querido ouvinte? Tem que estar em Jesus. Vem estar conosco nessa sexta-feira, às 14 horas, na grande concentração de milagre, Diácono Geraldo da Costa.
0: É explosão de milagre, ouvintes do programa Voz da Libertação, aqui na sede de Curitiba. A irmã foi revelada que nasceu com problema na perna do lado direito e teve um desgaste na cartilagem do joelho, o nervo estava secando. A irmã tinha muita dor na perna, irmã?
5: Muita dor demais, eu passei pela mão do médico, o médico falou assim, olha, tua perna tá, não é nada, não tem mais jeito, se você fazer cirurgia, ou você fica na cadeira de roda, ou fica com a perna dura. Daí eu falei, misericórdia.
0: Minha irmã passou pela medicina, Deus revelou, se o senhor não colocasse a mão, ela ia ficar na cadeira de roda, quem ouviu a revelação. E ela tá contando que passou pela medicina, os médicos, né, irmão, estavam desenganando ela. Quem crê no poder de Deus, o médico já tinha desenganado, né, irmã?
5: Já, ele falou que não adiantava mais eu correr atrás. Eu falei, mas Deus não desengana ninguém. Se o senhor acha que não tem mais jeito, mas Deus nunca disse que não tinha jeito.
0: O médico falou que não era para ela correr mais atrás da medicina, porque o problema dela não era com a medicina, porque eles não tinham mais solução, mas o doutor Jesus.

0: O Senhor fez nascer o nervo que estava secando e curou a cartilagem. Irmã, a dor da perna está aí?
1: Não, não tem mais. Não. Eu estava com dificuldade até de estar sentado ali, estava com dor no nervo da perna, ninguém.
0: E a irmã andava mancando, a irmã tinha dificuldade de subir uma escada, de entrar no coletivo, tinha dia que conseguia fazer o trabalho de casa.
1: Tinha dia que eu nem conseguia fazer o trabalho de casa, porque eu não aguentava ficar de pé muito tempo, perto do fogão, perto da pia. Eu ia sentar, senão deitava no sofá, na sala, e ficava ali, para melhorar.
0: Para melhorar, mas sentar para passar um pouquinho, mas não melhorar. Bate o pé no chão, irmã. Procura a dor que você tinha. Ela está batendo ouvintes do programa Voz da Libertação. Está procurando. Ajoelha aí, irmã. Ajoelha. Quanto ajoelhar? Ajoelha para o povo ver aí, ó. Que é o milagre de Deus. Ela vem mancando para frente. Olha aí. Pode glorificar. Pode glorificar. Pode chorar, irmã. Explosão de milagre ouvinte. Pedro Lima está de choro. A irmã glorifica. Porque chora, irmã.
1: Senhor, eu sabia que o Senhor ia operar, que não era com médico. Eu tinha certeza que se eu viesse aqui, o Senhor ia me curar. Oh, glória a Deus.
0: Está curada, irmã. Agora, irmã, anda aqui na frente do altar para todos verem. Anda aqui diante do altar, ela vem mancando para frente. Irmã, levanta e anda para a igreja ver que ela não vai mais mancar. Quem crê no poder de Deus? Senhor revelou que a perna direita estava mais curta, o nervo estava secando o nervo, problema na cartilagem do joelho. Anda, irmã, para ver se dói. Anda, irmã, já ajoelhou, já bateu o pé. Anda, pode andar normal agora. Pode dar uma corrida aqui. Mas pode correr para cá aqui, ó. Olha, irmã, corre, irmã, corre. Pode correr. Oh, glória! É explosão de milagre, irmã. Chora, irmã, ela chora. Isso é poder de Deus. Agora, irmã, vai confirmar o seu nome e o bairro que a irmã mora.
1: Elza da Silva Costa. Eu estou aqui porque eu sei que eu vou levar meu milagre para minha casa. Graças a Deus, vou poder fazer meus afazeres em casa. Andar, eu tinha dificuldade para ir à igreja, tinha dia que eu nem ia, porque eu não aguentava subir no ônibus. Aí eu ficava em casa. Daí eu falei, hoje eu vou em nome de Jesus, eu vou.
0: Mas tinha aquela vontade de ir na igreja, mas a irmã não ia, porque a irmã não conseguia subir no coletivo, entrar no carro. Agora a irmã pode ir para a igreja à vontade, pode fazer o trabalho de casa, pode ir no mercado, pode até fazer visita, pode até ajudar a limpar a igreja. Deus operou o milagre, glorifica, irmã, glorifica. Irmã Elza. Irmã Elza, qual é o bairro que a irmã vem? Qual o bairro que a irmã mora?
1: É Maria do Rosário.
0: Deus abençoe por esse depoimento de fé, pelo milagre. Grande a sua fé. Bate as palmas para
2: 10:16.
3: É milagres como este, ouvinte, está acontecendo na sede estadual de Curitiba, na Igreja Pentecostal Deus e Amor. Não fique de fora. Não fique longe das suas bênçãos, aquilo que você precisa das mãos do Senhor, aquilo que você tem buscado, uma cura, um milagre. Olha essa mulher que chegou com as dores nos pés, estava correndo na igreja porque Deus operou o milagre. Deus usa o nosso irmão Diácono Geraldo, homem de oração, homem de monte, homem de jejum. Eu acho interessante, irmão Júnior, quando eu chego aqui nos estúdios ou na igreja para falar com ele, ele fala para mim assim: irmão Fernando, tô vindo do monte agora. 4 horas de oração para Deus operar hoje nessa sexta-feira à tarde. E tá no jejum ainda.
4: É isso mesmo, porque sem oração, sem jejum, os milagres não acontecem, Deus não se manifesta. Mas é o seu servo, Diácono Geraldo da Costa, na preparação, na consagração, no clamor constante a Deus, porque no final das contas, Deus é quem usa o homem, Deus que opera através dos seus filhos, e para que isso possa acontecer, a Igreja Pentecostal Deus e Amor e todos aqueles que estão no Santo Altar têm dedicado a sua vida uma vida de oração, têm dedicado a sua vida uma vida de jejum. E através do esforço dos seus filhos e das suas filhas, Deus tem operado obras extraordinárias. É o cadeirante, é a pessoa que larga a muleta, é a perna, uma menor que a outra, que volta a crescer e ficar do tamanho adequado e ideal. Então, é milagres extraordinários, queridos ouvintes. Então, nós estamos aqui deixando este convite para você amanhã. não consigo estar às 9 horas da manhã, não consigo estar no culto da hora do almoço, mas tem a concentração das 2 horas da tarde, você é convidado para se fazer presente. Rua Pedro Ivo, 744, aqui bem no coração de Curitiba. Vem para cá, Curitiba, vem para cá toda a região metropolitana. É a sexta-feira do mover extraordinário das mãos de Deus. Pela manhã, o encontro com a esperança. À tarde, a campanha da boa notícia e Deus operando as suas maravilhas.
3: Falando em monte, Diácono Jucimar, estamos fortes naquela campanha dos 300 valentes de Gideão.
4: É, pastor Fernando, ontem, para os ouvintes que estavam nos acompanhando, nós estávamos lá no alto do monte, um pedacinho da oração foi transmitida ao vivo, o pastor Jerry também participou do grande clamor, da grande oração, e nós estamos firmes neste propósito. Mais uma vez a campanha dos 300 valentes de Gideões, e eu tenho certeza que diante do clamor da igreja, porque é uma equipe inteira de membros, uma equipe inteira dos pastores clamando ao Senhor e Deus operando as suas maravilhas.
3: Com certeza, são pessoas que têm recebido bênção, milagre das mãos de Deus através dessa campanha. Em 2024, quando o pastor Jerry chegou aqui, ele trouxe essa campanha aqui para a igreja. Nós estávamos na campanha no Monte da Oração. E aqui na igreja também, irmão Simar, presbítero Luan, todos os dias, pela manhã, pelo meio-dia, pela tarde, pela noite, pelas vigílias, nós estamos orando em favor da causa das pessoas que deixam o seu nome. Pessoas que vêm aqui no livro e colocam ali todo o texto, a sua história, a sua situação. Às vezes não deixa o nome devido ao fato que é antiético para a própria pessoa saber que ela está falando. Mas Deus tem operado, Deus tem feito milagres, milagres. Na segunda-feira à tarde, eu estava aqui, não, na quarta, desculpa, é quarta-feira à tarde, e uma irmã contou um testemunho que ela recebeu das mãos de Deus uma porta aberta. Ela veio, colocou ali o seu nome, fez esse propósito com Deus e Deus abriu uma porta tremenda.
4: Mas já, pastor Fernando, a campanha começou agora, tem poucos dias, e Deus já operando maravilhas.
3: Deus já está operando. Nós começamos a campanha agora no começo de agosto, dia 3, e ela vai até 3 de novembro. É 90 dias de oração, 90 dias de clamor. Pastor Jerry, estando em Curitiba, ele está orando conosco no monte. Ele estando em São Paulo, ele está orando. Está indo lá no monte, lá em São Paulo, irmão Jucimar.
4: Olha aí, que tremendo, que lindo, igreja. É Deus operando através da oração. Campanha iniciou recentemente, as pessoas já estão testificando o milagre. Agora a pergunta que fica é: o que que você está fazendo, querido ouvinte em casa, que ainda não veio participar dessa campanha? O Senhor está te chamando. Nós estamos aqui testificando esses milagres para aumentar a tua fé, para que você possa entender que Deus está operando na vida daqueles que têm comparecido na casa do Senhor. Você não pode ficar de fora. Qual é o endereço, pastor Fernando?
3: É Rua Pedro Ivo 744, o endereço da tua bênção. Mas hoje ainda, você está em casa. Puxa, perdi esse momento do culto, tá chovendo, não pude no culto. Anote o telefone que nós estaremos orando por você lá no Monte da Oração. Anote o telefone, logo mais já estaremos subindo ao monte e vamos estar orando por você. 419, anote o telefone para você mandar sua mensagem aqui para os estúdios. 419-8747-4513. Anote aí, 419-8747-4513. É o telefone para você está fazendo seu pedido de oração, e logo mais nós estaremos orando lá no monte em teu favor. Estamos nessa campanha de busca, irmão Simar. A oração move as mãos de Deus. Sexta-feira é batalha, sexta-feira é guerra, mas quando tá toda aquela equipe orando, teus irmãos lá da Fazenda Rio Grande, nosso irmão Nicolas, nosso irmão Carlos, teus nossos irmãos lá de Piraquara orando, os presbíteros, teus irmãos lá de Colombo Centro, de Colombo Guaraituba, teus irmãos de São José dos Pinhais, presbíteros Luan, orando, pastor Jerry em São Paulo, orando no monte. Nós estamos lá em Almirante Tamandaré, orando com aquela equipe, nosso irmão Cauã, nosso irmão Moisés e toda essa equipe em oração no monte. Fora os outros irmãos que nós não sabemos o nome, que estão também já nesse propósito, orando pelas pessoas carentes, pelos necessitados e para Deus operar na igreja. E Deus tem feito um milagre. queridos ouvintes, e você vai ficar de fora. A igreja que ora, a palavra do Senhor nos diz, tudo o que pedirdes em oração, crendo, recebereis. Se você vier estar conosco, irmão Fernando, eu não posso ir no monte, eu não posso ir no culto da manhã, eu não posso ir no culto do meio-dia devido ao meu trabalho, eu moro longe e não consigo chegar no culto da tarde. Mas eu te convido para estar conosco no culto das 18 horas já, com o projeto evangelístico Missão Urgente. E nessa sexta-feira é dia de milagre, Deus tem operado, Diácono Jucimar.
4: Deus tem feito grandes obras na sexta-feira. Nós estamos agradecidos pela presença marcante do Espírito Santo e das mãos atuantes do próprio Deus no meio da sua casa. E prossegue a campanha Feridos pelo Processo e Curados pelo Propósito. Sexta-feira, eu vou lhe dizer, hein, não é um dia normal. Os céus estão abertos sobre a rua Pedro Ivo 744 e esse lugar tem sido uma casa de milagres. O templo da glória de Deus, onde Deus tem se manifestado de uma maneira extraordinária. E nós estamos deixando o convite. É agora, irmãos, nessa sexta-feira, prosseguimento da campanha Feridos pelo Processo e Curados pelo Propósito. Daqui a pouquinho já estaremos em direção ao Santo Monte para orar, para clamar, e Deus operará as suas maravilhas na sua vida.
3: Tenho certeza que é benção. Vamos ao break e voltamos já já. Não sai daí, logo mais estaremos com mais notícia para vocês.
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7: Com a chegada do verão e com a onda de calor que atinge o Brasil, é preciso tomar cuidado com a saúde dos seus olhos.

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A gente vai para mais informações aqui. Dívidas no lar. Endividamento recorde pressiona o orçamento dos brasileiros. O Brasil atingiu o maior índice de endividamento das famílias, isso desde o início da série histórica da pesquisa de endividamento e inadimplência do consumidor. Em abril, 80,9% das famílias brasileiras declararam possuir algum tipo de dívida. Esse índice, ele é impulsionado pela alta taxa de juros, pelo crescimento do uso do crédito rotativo, pela pressão do custo de vida e pelo avanço das apostas online e o orçamento doméstico. Embora o número total de endividados tenha crescido, a inadimplência apresentou relativa estabilidade, com 29,7% das famílias possuindo contas em atraso. No entanto, um dado preocupa, é que 12,3% dessas famílias declararam que não terão condições de pagar essas dívidas. O cartão de crédito aparece como o principal fator de endividamento para 83,6% das famílias e compromete sozinho 54% da renda familiar. Especialistas apontam que o problema vai além do consumo e já afeta diretamente a capacidade de investimento das famílias brasileiras. Renda doméstica. Orçamento apertado leva brasileiros a buscar ganhos extras. A dificuldade de pagar as contas tem empurrado os brasileiros para fora da renda principal. Nos últimos meses, quase metade da população buscou alguma fonte extra de dinheiro diante do orçamento apertado. Esse levantamento foi feito pelo Datafolha. Ao mesmo tempo, a maioria afirma que o que ganha hoje já não cobre mais as despesas básicas. Essa pesquisa ouviu mais de 2.000 pessoas em 117 cidades e aponta que 59% dos entrevistados sentem que a renda familiar é insuficiente para pagar tudo. Cerca de 45% recorreram a trabalhos adicionais, formais ou informais. E para complementar o orçamento, basicamente. O movimento é mais intenso entre famílias de baixa renda, principalmente entre quem ganha até 2 salários mínimos. Esse levantamento também mostra deterioração recente nos ganhos, com cerca de 40% dos entrevistados relatando queda na renda familiar nos últimos meses. As mulheres aparecem com maior frequência entre quem afirma que a renda não cobre sequer despesas básicas.

0: Muito bem, ouvintes, que Deus abençoe a tua vida, Deus abençoe a tua casa, Deus abençoe a tua família, Deus abençoe você que está ligadinho nessa programação abençoada. E já estamos aqui junto com o pastor Fernando, diácono Josimar Júnior, e estamos aqui, meus irmãos, para falar das concentrações que acontecem nesta sexta-feira. Olha, ouvintes, vocês não podem ficar de fora dessa, o que Deus está fazendo, coisas grandes. Pastor Fernando Zelinski.
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2: A paz do Senhor, presbítero Luan, a paz do Senhor, todos os ouvintes do programa A Voz da Libertação. É um prazer imenso estar com cada um de vocês aqui ligadinho. Vocês aí do Boa Vista, vocês aí do Santa Cândida, Barreirinha, Abranges, pessoas que estarão nessa sexta-feira conosco de outras regiões também. Que Deus abençoe a todos, a paz do Senhor, diácono Josimar.
3: Paz do Senhor Jesus, presbítero Luan, paz do Senhor Jesus, presbítero Fernando Zelinski e a todos os ouvintes. Que bênção, chegou mais uma sexta-feira da poderosa campanha Feridos pelo Processo e Curados pelo Propósito. É nesta sexta-feira mais uma grande concentração de libertação, de curas, milagres e maravilhas.
2: Com certeza vai ser noite de milagres, noite de maravilhas e Deus operando. Estamos diretamente aqui dos estúdios da Igreja Pentecostal Deus e Amor, e aqueles ouvintes estão participando conosco. A nossa irmã Vera Lúcia, lá de Campina Grande, logo mais estaremos orando pela sua vida, pela sua família. Nossa irmã Ruth, lá de Pardinho, São Paulo, olha os irmãos de longe. A nossa irmã Marili, lá de São José dos Pinhais. Nosso irmão Anderson, lá da Lapa. Nosso irmão Benedito de Pitanga, norte do Paraná. Nosso irmão Nereide Gomes, nosso irmão Silvio, nosso irmão José de Almirante Tamandaré. Quantas pessoas participando? Envie aí, queridos ouvintes, seu pedido de oração. Logo mais estaremos no Monte da Oração orando pela sua vida. Anote o telefone: 419-8747-4513. 419-8747-4513. Esteja conosco nessa sexta-feira. Grande campanha. Feridos no processo, curados pelo propósito. Qual o endereço da benção, irmão Josimar?
3: Nós estamos aqui na rua Pedro Ivo 744, no centro de Curitiba, bem pertinho do terminal de ônibus Guadalupe e da estação central. Você, querido ouvinte, é convidado para estar nesta sexta-feira, nessa grande concentração a partir das 18 horas. Já iniciamos ali a primeira oração, depois temos os louvores e você não pode ficar de fora. Temos a poderosa oração pelas crianças, pelas gestantes, temos o clamor por cura, temos o clamor pela libertação e Deus operando como tem operado todas as sextas-feiras, e você é nosso convidado para estar aqui com a gente.
2: É, presbítero Luan, Deus tem feito os milagres nas concentrações de sexta-feira. Deus tem operado curas, maravilhas, bênçãos do Senhor, o Senhor tem derramado. Pessoas têm recebido aquela cura milagrosa, aquilo que vem esperando há anos, e Deus está fazendo aqui na sede estadual de Curitiba, rua Pedro Ivo 744.
0: Com certeza, pastor Fernando, com certeza, diácono Josimar Júnior, nessa sexta-feira, toda a equipe do PEMU reunida aqui com todos vocês vão estar orando, fazendo aquele momento de oração, momento da palavra, momento do louvor. E o que me chama a atenção, pastor, é aquele momento da oração, naquele grande clamor. Olha, ouvintes, você que está enfermo na sua casa agora, preste muita atenção, você que precisa de oração. Porque nós sabemos, pastor Fernando, diácono Josimar Júnior, tem muitas pessoas que estão oprimidas. Quantas pessoas que o inimigo tem se aproveitado de situações, até mesmo com pensamentos, depressões profundas, e para deixar essas pessoas tristes, abatidas, mas todas as sexta-feiras, já nessa sexta-feira agora, toda a equipe do PMU vai estar reunida ali orando, buscando a Deus. Eles fazem, meus irmãos, aquele círculo da oração, aonde os presbíteros vai ungindo cada pessoa, aonde os adolescentes, toda a juventude recebe a oração também. E você ouvinte que está nos ouvindo, vocês não podem ficar de fora dessa, nesta sexta-feira. A sexta-feira do milagre, a sexta-feira da benção, a sexta-feira da vitória, pastor Fernando.
2: Com certeza, presbítero Luan, é mais uma sexta-feira a qual Deus vai derramar do poder da unção. Deus conta conosco, Deus conta contigo, querido ouvinte. Você que precisa de uma cura, você que precisa de um milagre das mãos de Deus, quem sabe você está na tua casa com alguém enfermo neste momento, traga nessa sexta-feira. Deus quer mudar a história, Deus quer mudar a vida dessa pessoa. É necessário você tomar uma atitude, é necessário você colocar algo em prática na tua vida, que é a fé, porque Deus quer mover as suas mãos, mas é necessário você acrescentar a sua fé, trazer essa pessoa, e tenho certeza que Deus vai tocar com seu santo poder.
3: É isso mesmo, querido ouvinte. Vem para cá, Curitiba. Vem para cá, toda a região metropolitana. Não perca esta oportunidade. Nesta sexta-feira, este culto ficará marcado na história. Será um divisor de águas na tua vida. Você que está sofrendo aí com depressão, síndrome do pânico. Você que está tendo aí um dos momentos mais difíceis da tua vida. Quem sabe o processo tem sido doloroso, quem sabe o processo tem sido dificultoso, mas nós estamos lhe chamando para estar presente nessa sexta-feira no prosseguimento desta campanha. E diante da oração, diante dos louvores, diante da pregação da palavra, eu tenho certeza que Deus vai se mover com o extraordinário na tua vida. E você vai sair daqui com motivos de sobra para glorificar o nome de Deus pelas bênçãos recebidas das mãos do Senhor Jesus. Amanhã, presbítero Fernando Zelinski, no Santo Altar de Deus, pregando a poderosa palavra e orando em favor de todos, e os milagres acontecendo na mesma hora. Venha, venha para cá, Curitiba, venha para cá, região metropolitana. Jesus garante a vitória.
2: É, queridos ouvintes, o endereço da tua benção, Rua Pedro Ivo 744, no centro de Curitiba. Você que vem do bairro de São José dos Pinhais, vem do bairro do SIC, Campo Largo, Fazenda Rio Grande, nós temos aqui pertinho o terminal do Guadalupe. Sabemos que a cidade é projetada para nós sair do bairro e chegar com o ônibus até a cidade. Então está facinho de você vir. Quem sabe você fala, eu não posso, não dirijo, não tenho meu automóvel, mas eu vou de ônibus. Então você está fácil de chegar aqui. Você vem até o terminal do Guadalupe. O terminal do Guadalupe já é na rua Pedro Ivo com a João Negrão. Então você está a 70 passos aqui da igreja. É bem pertinho para você receber a tua bênção. Anote o endereço, grave o endereço da igreja, Rua Pedro Ivo 744. Sabemos que são concentrações de milagre. O estacionamento aqui da igreja é amplo, mas devido à quantidade de pessoas que têm se achegado aos cultos, o estacionamento fica pequeno. Ah, irmão Fernando, então não vou ter lugar para guardar meu carro? Tem sim, irmão Júnior.
3: É isso mesmo, pastor Fernando. Querido ouvinte que estiver se dirigindo para a casa do Senhor, pode ficar tranquilo. Para você que vem de aplicativo, nós temos aqui o embarque e desembarque bem na frente da igreja. Para você que vai vir com o seu carro próprio, nós temos um estacionamento amplo ali na rua João Negrão 595, aqui bem pertinho também do Templo da Glória de Deus, na rua Pedro Ivo 744. Então, nada lhe impede. Para você que vem de ônibus, terminal do Guadalupe, do ladinho da igreja, 70 passos apenas. Para você que vem de aplicativo, tem o embarque e desembarque aqui na porta da igreja, tem o estacionamento aqui mesmo no Templo da Glória de Deus, e se aqui encher como tem todas as sextas-feiras enchido, você ainda pode contar com um amplo estacionamento na rua João Negrão 595, ali também teu carro bem cuidado, tem ali os porteiros, tem ali os vigias que trabalham cuidando do teu carro, você pode ficar tranquilo, porque tudo está preparado, tudo foi planejado para que você possa estar aqui cultuando conosco e recebendo o milagre da parte de Deus.
2: E nessa sexta-feira, eu mesmo, presbítero Fernando Zelinski, trazendo a palavra de Deus diretamente do céu ao meu e ao seu coração. E eu tenho certeza que toda aquela equipe de obreiros que estão diante do altar terão aquela oportunidade de fazer aquilo que Deus tocar em seu coração, chamar pelos divinos dons de revelação, orar por cura, orar por libertação, e Deus estará operando. Chegue cedo, porque temos aquela oração em favor das gestantes, em favor dos jovens, em favor das crianças, em favor dos anciões, e aquela oração de cura e libertação. E nessa sexta-feira, Deus está trabalhando na tua causa, Deus está trabalhando na sua vida, e o Espírito Santo de Deus já está movendo os corações, irmão Júnior.
3: É isso mesmo, pastor, é uma grande equipe. Não é só o pastor Fernando, não é só o diácono Juscimar Júnior no Santo Altar, não. É uma equipe de homens e mulheres de Deus que estão ali e estão sendo usados nos mais excelentes dons do Espírito Santo. É um culto dinâmico. Um culto em que nós temos o apoio dos pastores, o apoio dos presbíteros. Enquanto nós estamos orando, eles estão ali já ungindo com óleo, orando, clamando a Deus. E nós temos visto Deus operando ali milagres, libertações, como nós temos visto libertações nessas sextas-feiras. E isso alegra o nosso coração, porque às vezes a pessoa entra aqui sobrecarregada. A pessoa entra aqui com um jugo terrível. E depois de uma oração de libertação, essa pessoa, ela sai daqui livre, ela sai daqui leve. Até o semblante da pessoa muda, pastor Fernando. É incrível como essa poderosa oração de libertação direcionada tem feito a diferença na vida daquele que tem estado aqui conosco.
2: Com certeza, porque sabemos que sexta-feira é sexta-feira de guerra contra o mal. É batalha constante, não é contra o vizinho, contra os filhos, mas é contra as hostes espirituais. Eu sei, querido ouvinte, que amanhã o maligno, ele vai querer te impedir de você estar aqui conosco. Ele vai querer barrar a tua saída da tua casa, ele vai querer arrumar pretexto, quem sabe visitas inesperáveis. Mas assim, convide aquelas pessoas que chegarem na tua casa. Vamos junto da igreja. Hoje é culto de libertação. Hoje é culto de milagre. Hoje é transformação do Espírito Santo. O mover de Deus ali na igreja Deus e Amor. Vem estar conosco. Convide essa pessoa. Não saia sem trazer ela. Não saia da tua casa. Quem sabe Satanás, ele foi astuto e armou uma cilada para você não vir. Mas você guiado por Deus, você já preparado, já instruído através dessa mensagem, você vai convidar essa pessoa, o Espírito Santo vai convencê-la e você vai trazer até a igreja. Você vai ser um canal de bênção, você vai ser um instrumento de bênção para essa pessoa, e ela vai receber a bênção e você vai receber a porção dobrada do Espírito Santo.
3: É isso mesmo, pastor Fernando, e eu quero ir além, eu quero ir além. Se você conhece, se tem alguém na tua família, que quem sabe já bateu em tantas portas, já passou por diversos especialistas, e a medicina até agora não pôde lhe dar um diagnóstico. Quem sabe tem alguém na tua casa aí que está no leito de enfermidade, em cima de uma cadeira de roda, andando com auxílio de muleta, andando com auxílio de andador. Eu quero fazer um desafio para que nessa sexta-feira você traga este seu familiar para a casa do Senhor aqui na rua Pedro Ivo 744, nessa grande concentração da noite. E eu tenho certeza, meu irmão, que como Deus tem operado frequentemente os milagres extraordinários, Deus vai operar na vida desse teu familiar. A cadeira de roda que ele trouxe vai ter que ser carregada. Os pares de muletas vão ser aposentados, o andador vai ser aposentado. Na próxima consulta com o médico, com o especialista, ele vai perguntar o que é que foi feito que a enfermidade desapareceu, que o câncer desapareceu, que a hérnia desapareceu. O que foi que aconteceu que a tua pressão agora está regulada? O que foi que aconteceu que agora a tua diabetes, ela está estabilizada? Eu creio nesses milagres. E nós cremos nesses milagres porque nós temos visto com frequência Deus operar, Deus agir. E nós temos convicção no nosso coração que nessa sexta-feira não será diferente, pastor Fernando. Deus vai agir mais uma vez, Deus vai operar mais uma vez.
2: Com certeza, as bênçãos do Senhor estão sendo derramadas. Presbítero Luan, você tem contemplado também o que Deus tem feito aqui na igreja. Os ouvintes, aqueles que têm chegado até a igreja, têm contemplado. Pessoas libertas, pessoas que chegaram aqui possessas estão saindo libertas. Pessoas que chegaram com enfermidades estão saindo curadas. Ouça aí, ouvinte.

0: Vez que eu tento contar, irmãos, é a cura do câncer no meu seio, né, irmãos? Eu estava em tratamento, né, irmãos? Foi bem difícil, mas parar um reglote do Senhor Jesus, o Senhor usando o pastor Geraldo, né? O câncer desapareceu, fiz novamente exames e parar um reglote do Senhor sumiu.
1: Todos os milagres Deus tem operado em várias campanhas aqui na sede de Curitiba, né, irmã? E é Pedro Ivo 744, convido os ouvintes.
0: Ouvintes, venham receber as bênçãos, as vitórias, você que está desenganado pela medicina, venha buscar a tua cura, o teu milagre, em nome de Jesus.
1: O seu nome e o seu endereço?
0: Solange Santos, Rua Neuza Vieira Bete, Cajuru.
1: Deus o abençoa, amém.
2: Ouvintes, são milagres como este que Deus está operando. Deus está fazendo, basta você ter fé, basta você crer. Quem sabe o médico já te desenganou, dizendo que não tem mais condição. Quem sabe o médico já falou, não adianta mais você tomar remédio, não adianta mais você procurar recursos na medicina. Mas o médico dos médicos continua operando, o médico dos médicos continua realizando os milagres na Igreja Pentecostal Deus e Amor. Então não deixe de comparecer, não deixe de vir. Nós aguardamos você e o Senhor Espírito Santo tem algo a lhe entregar e a fazer na tua vida.
3: É isso mesmo, querido ouvinte. Quem sabe você já está aí com o seu familiar em um tratamento paliativo. O médico já desenganou. O médico já deu pouco tempo de vida. Se você crer, Deus irá operar o milagre e você vai testificar essas maravilhas.
2: Rua Pedro Ivo 744 é o endereço da tua bênção. Queridos ouvintes, estamos chegando ao final desse bloco de notícias. E a você que mandou a sua mensagem pedindo oração, estaremos orando por você. Nossa irmã Vera Lúcia, nosso irmão Sérgio lá do Centenário. Quantos irmãos enviar a sua mensagem. Nós estaremos orando pela sua vida. E só mais uma notificação a você, querido irmão. É uma campanha juntamente com a outra. Temos o prosseguimento nessa sexta-feira à noite da campanha dos 300 valentes de Gideão, a qual você coloca o seu nome e a oração pela manhã, pelo meio-dia, pela tarde, pela noite, pela vigília e a oração do monte. Logo mais estaremos no monte da oração orando pela tua vida. E sempre esteja conosco nos horários do bloco de notícia do Projeto Evangelístico Missão Urgente, a qual nós estaremos trazendo oração diretamente lá do monte, orando pela tua vida.
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2: Soberano Deus, maravilhoso Pai, nós colocamos diante da tua presença neste momento para apresentar, Senhor, a cada um que esteve conosco nesse bloco de notícias, a cada um que enviou o seu pedido de oração, Senhor, através do WhatsApp. Eu quero apresentar a cada pessoa que está no seu lar, está enfermo, está doente. Sim, meu Deus, eu apresento, meu Deus, pastor Jerry Bochard, que está lá em São Paulo. Eu apresento, Senhor, nossa irmã Antônia. Eu apresento toda a diretoria deliberativa, a diretoria executiva, Senhor. Pai, muito obrigado por essa rica oportunidade de nós estarmos aqui na tua presença.
3: Ó Deus, louvado seja o teu nome por mais esta oportunidade de estarmos, ó Deus, transmitindo a tua palavra. Meu Deus, que esse querido ouvinte possa ser visitado pelos céus nesta hora. Que o Senhor conceda, meu Pai, a sua petição. Que o Senhor conceda o desejo do seu coração. Que as portas dos céus estejam abertas e que o Senhor derrame das suas maravilhas, concedendo o milagre e a grande vitória em nome de Jesus.

0: É, queridos ouvintes, chegamos ao fim desse bloco de notícias e quero te agradecer, que Deus abençoe, presbítero Luan.
1: Deus abençoe, pastor Fernando, diácono Josimar Júnior.
2: Deus abençoe, pastor Fernando, presbítero Luan, todos os ouvintes, que fiquem na paz do Senhor Jesus.
0: Que Deus abençoe, queridos ouvintes. Quero te agradecer por essa rica oportunidade. Nós estamos na

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2: Fui batizado em 2004. Olha as orações dos irmãos. Deus os abençoe, irmãos.
3: Me chamo irmã Gleuciane. Conheci a IPDA através de uma evangelização de minha irmã, que é membro da IPDA. Jesus me libertou do adultério e do tráfico. Cheguei até aí para dentro de um presídio, né, por causa devido ao tráfico de droga. Hoje, para a honra e a glória de Jesus, estou me preparando para o batismo. Jesus é meu salvador. Eu sou aqui da cidade de Fortaleza, Ceará.
4: A paz do Senhor, irmãos. Meu nome é Silvana. Moro na cidade de Tapejara, Rio Grande do Sul. Conheci a IPDA através de uma vizinha e a partir daí aceitei a Jesus. Hoje, pela honra e a glória do Senhor, sou obreira da IPDA e agradeço muito a Deus pelas curas, pelos milagres que Deus fez na minha vida. Minha vida hoje mudou totalmente como era antes. Hoje posso dizer que sou feliz em nome do Senhor Jesus.
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2: Graças a Deus. Eu saúdo a igreja com a paz do Senhor Jesus. Muito obrigado pela presença de todos vocês e que Deus recompense a vossa fé. Eu gostaria de ler, meus irmãos, do livro de Apocalipse, capítulo 21. Eu vou tentar ler sem os meus óculos. Se eu não conseguir, vou pedir para o irmão Marcos ler para mim. A gente vai ficando velho, né, meus irmãos? Esqueci a chave do meu escritório, não sei aonde. Então, vai sem óculos mesmo. Amém? Capítulo 21 de Apocalipse, versículo 3. Pode ler para mim, irmão Marcos, por favor?
3: Apocalipse 21, verso 3.
2: Vamos seguir.
3: E ouvi uma grande voz do céu que dizia: eis aqui o tabernáculo de Deus com os homens, pois com eles habitará, e eles serão o seu povo, e o mesmo Deus estará com eles e será o seu Deus. E Deus limpará de seus olhos toda lágrima, e não haverá mais morte, nem pranto, nem clamor, nem dor, porque já as primeiras coisas são passadas. E o que estava sentado sobre o trono disse: eis que faço novas todas as coisas. E disse-me: escreve, porque estas palavras são verdadeiras e fiéis. E disse-me mais: está cumprido, eu sou o Alfa e o Ômega, o princípio e o fim. A quem quer que tiver sede, de graça lhe darei da fonte da água da vida. Quem vencer herdará todas as coisas, e eu serei o seu Deus, e ele será meu filho. Mas quanto aos tímidos, e aos incrédulos, e aos abomináveis, e aos homicidas, e aos fornicadores, e aos feiticeiros, e aos idólatras, e a todos os mentirosos, a sua parte será no lago que arde com fogo e enxofre, o que é a segunda morte.
2: Versículo 27.
3: E não entrará nela coisa alguma que contamine e cometa abominação e mentira, mas só os que estão inscritos no livro da vida do Cordeiro.
2: Amém, igreja?
4: Amém, church.
2: Eu até conseguiria ler, mas é melhor que leia logo de uma vez, não é? Obrigado, irmão Marcos. Apocalipse 21, prezados ouvintes, nós lemos do versículo 3 até o versículo 8, depois nós lemos isoladamente o versículo 21.
4: The book of Revelation, chapter 21, verses 3 to 8.
2: Tome seus assentos, meus irmãos, tome seus assentos.
4: Please have your seats, dear brothers.
2: O que a gente às vezes fala em relação às coisas de Deus,
4: what we say regarding the things of God,
2: para muitas pessoas às vezes parece só um sonho.
4: For many people, sometimes it seems like a dream.
2: A Bíblia Sagrada chega a dizer que para alguns parece ser loucura.
4: The Bible even tells us that for some people it seems like madness.
2: E parece loucura mesmo para as pessoas que não têm fé.
4: It seems like madness for those who do not have faith.
2: Eu quase todos os dias,
4: almost every day,
2: eu entro em estabelecimentos comerciais.
4: I go into commercial establishments.
2: Ou entrando ou saindo, está normal ter uma pessoa na porta.
4: Whenever we're going in or coming out, there's someone at the door.
2: Às vezes oferecem compra de apartamentos.
4: Sometimes they offer you to buy an apartment.
2: Às vezes oferecem compra de prédios comerciais.
4: Sometimes they offer you to buy a commercial building.
2: Às vezes nós paramos nos faróis.
4: Sometimes we stop at headlights.
2: E tem aquelas pessoas também com aquele monte de papel.
4: There are some people there with a lot of papers.
2: São folhetos.
4: Pamphlets.
2: E essas pessoas estão sempre nos entregando.
4: And these people are always handing us something.
2: Interessa para você essa casa?
4: Does this house interest you?
2: Interessa para você esse apartamento?
4: Does this apartment interest you?
2: Interessa para você essa casa? Aí entra a parte que eu quero hoje nomear a nossa mensagem.
4: And now comes the part where today I would like to name explain this message.
2: Parece até engraçado, e é.
4: And it seems even funny, and it is a little bit.
2: A mensagem de hoje é condomínio fechado.
4: The message today is a closed community.
2: Porque parece que está na moda, né?
4: Because it seems that it is trending.
2: E não é nem questão de moda.
4: And it is not a matter of a trending thing.
2: As pessoas hoje estão preocupadas com a sua segurança.
4: People nowadays are worried about their safety.
2: E todas as pessoas que têm condições,
4: all those who have condition for it,
2: sempre procuram o local mais seguro no entender delas,
4: they always look for the safest place in their believing,
2: para que ali possam viver com mais tranquilidade.
4: So that they may live worrisome.
2: E as pessoas que têm mais condições,
4: the people who have a little bit of more condition,
2: é claro que buscam os famosos condomínios fechados.
4: They look for the closed community.
2: Tem condomínio de casas.
4: There are closed community of houses.
2: Tem condomínio de apartamentos.
4: There are also apartments.
2: E nesses condomínios eles providenciam segurança.
4: In these closed communities they provide safety.
2: Tem condomínios aqui na região de Genópolis, por exemplo, em São Paulo.
4: There are closed communities here in the region of São Paulo.
2: Até mesmo nos jardins.
4: And even in the gardens.
2: Que já tem segurança já nas ruas.
4: That they even have guards on the streets.
2: Então já tem um, dois seguranças na rua.
4: So they have guards on the streets.
2: Para entrar no prédio ou para entrar nas casas.
4: To enter the houses or the apartments.
2: Tem que passar por dois porteiros.
4: You have to go through two gatemen.
2: Aí uma porta fecha, você vem e fica no meio, a outra... Eu digo, uma abre, você vem, fica no meio, outra está fechada.
4: Then one door opens, the other one closes.
2: É tudo pela segurança.
4: It is all for our safety.
2: É tudo pelo bem-estar.
4: It is all for our well-being.
2: Das pessoas.
4: Of the people.
2: E aquelas pessoas que têm condições,
4: and those who have the condition,
2: vão viver nesses locais.
4: They go and live in these places.
2: Eu sei, meus irmãos, que nós podemos confiar em Deus.
4: I know that we can trust God.
2: Ah, temos testemunhos de irmãos que Deus falou, pode comprar essa casa.
4: We have testimony where God told people that they should buy a house.
2: Ah, locais perigosíssimos onde toda a vizinhança já tinha sido assaltada.
4: In places where all of the neighborhood had been in some type of violent measure.
2: E Deus falou para esses irmãos, pode comprar porque a de vocês não vai ser assaltada.
4: And God allowed them to buy a house there and they were never robbed.
2: E toda a vizinhança foi roubada, assaltada.
4: All of the neighborhood was robbed or
2: mas a casa desses irmãos está lá, nunca ninguém mexeu em nada. A gente pode confiar,
4: and of course we can trust in God,
2: na estrutura que Deus provê para nós.
4: The structure that God gives us.
2: Mas eu acredito também, meus irmãos,
4: but I also believe, dear brothers,
2: que se Deus der condições a vocês,
4: that if God gives you financial conditions,
2: e vocês puderem comprar uma casa num condomínio fechado,
4: you can buy a house in a closed community.
2: Também é uma bênção.
4: It is also a blessing.
2: Eu vou, em nome de Jesus,
4: in the name of Jesus,
2: dizer a vocês,
4: I will tell you all,
2: se vocês pedirem a Deus com fé, Deus dá a vocês uma casa onde vocês quiserem. Se vocês quiserem uma casa em condomínio fechado, Deus dá.
4: If you want a house in a closed community, God will provide.
2: Um condomínio de prédios fechado, Deus dá.
4: In a closed community of buildings, God will allow it.
2: Porque são bênçãos de Deus, Ele dá às pessoas que têm fé, às pessoas que Ele quer dar, Ele dá. Pronto.
4: The blessings of God are for those who have faith in Him.
2: Mas é uma bênção de Deus.
4: But it is a blessing from God.
2: Mas hoje, meus irmãos, eu tenho coisas maiores para falar para vocês.
4: Today we are here to speak about more important things.
2: Nós estamos falando sobre o novo céu e a nova terra.
4: We are talking about a new heaven and a new earth.
2: Nós estamos falando do maior condomínio fechado que o mundo já pensou em poder produzir e nunca conseguirá.
4: We are talking about the greatest closed community everyone can imagine.
2: Vocês podem dizer, mas o mundo tem tentado produzir isso? Tem.
4: And you may ask, does the world want to produce this? Yes.
2: Por que que você acha que o homem tem tentado explorar o espaço?
4: Why do you think man has tried to explore space?
2: Por que que você acha que o homem tem tentado achar um planeta que seja parecido com o planeta Terra?
4: Why do you think men are looking for planets similar to planet Earth?
2: Porque o homem julga que esse planeta nós o estamos destruindo.
4: Because man see that we are destroying this planet.
2: Mas o profeta Isaías já falava que essa terra cambaleia como bêbado e balanceia como rede de dormir.
4: The prophet Isaiah said that this world was going to ruin.
2: Porque a sua transgressão pesa sobre ela.
4: Because its transgressions weigh upon
2: ela cairá
5: e não se levantará, diz o Senhor. Na verdade, meus irmãos, os nossos pecados estão destruindo essa terra. Na verdade, essa terra vai ter o seu fim, sim. Pedro está dizendo que essa terra passará quando os elementos ardendo a desfarão. Há muito tempo atrás, Pedro já estava falando de algo parecido com uma bomba atômica. A Bíblia Sagrada fala no livro de Apocalipse ainda.
4: The Bible tells us in the book of Revelations,
5: João dizendo,
4: where John said,
5: que já podia contemplar um novo céu, uma nova terra, porque o primeiro céu e a primeira terra já passaram.
4: He saw a new heaven and a new earth because the first had passed away.
5: E o homem inutilmente está tentando buscar um lugar no espaço para que possa viver.
4: Meanwhile, men are looking for places in space where they can live.
5: Eu respeito a ciência.
4: And I respect science.
5: Eu respeito a tecnologia.
4: I respect technology.
5: Eu respeito a física.
4: I respect physics.
5: Eu respeito tudo isso.
4: Respect all of this.
5: Mas com todo o meu respeito que eu tenho em relação a todas essas ciências,
4: with the respect that I have for all of these sciences,
5: eu posso adiantar que ninguém vai sair da Terra para morar na Lua, para morar em Marte, para morar em qualquer outro planeta.
4: I can tell you that no one will leave Earth to live anywhere else.
5: Só existe um lugar onde a pessoa pode sair desse planeta para morar nele.
4: There's only one place or another in this planet.
5: Quando eu digo morar, eu estou dizendo desfrutar.
4: And when I say live, I mean enjoy.
5: E esse lugar é o céu.
4: And this place is heaven.
5: Não tem outro lugar.
4: There is no other place.
5: Um lugar que os maiores telescópios do mundo não poderão enxergar. O telescópio Hubble não vai poder descobrir esse lugar.
4: The Hubble telescope will never see this place.
5: Não.
4: No.
5: É um lugar que está em algum lugar do espaço.
4: It is a place that is somewhere around space.
5: Quer procurar mais para cima um pouquinho, está em algum lugar do universo.
4: If you want to look upward, it's somewhere around the universe.
5: Posso dizer que está talvez além da Via Láctea.
4: So perhaps it is beyond the galaxy.
5: Talvez esteja muito mais além do que as 200 milhões de galáxias que o homem diz existir.
4: Perhaps it is farther away than the 200 million galaxies that exist.
5: Esse é o lugar que Deus reservou para um povo também reservado, zeloso, especial e de boas obras. Não vai dar para ir de foguete. Propulsões atômicas não levarão nenhum homem a esse lugar. Porque as pessoas que vão morar nesse lugar serão transladadas, arrebatadas. Elas não serão teletransportadas, como o homem quer dizer que poderá existir talvez em algum tempo no futuro.
4: It will not be teletransported as men seek to do one day.
5: Isso também não vai acontecer.
4: I believe this will not happen either.
5: Esse lugar, esse condomínio, mais do que fechado.
4: This place is more than closed community.
5: Ele abriu as inscrições para os que querem morar nele. Você tem a oportunidade de se inscrever. A Bíblia Sagrada está dizendo, meus irmãos,
4: the Bible is telling us, dear brothers,
5: que é um lugar lindo.
4: That it is a beautiful place.
5: É o lugar onde Deus habitará com os homens e os homens habitarão com Deus.
4: It is a place where God will dwell with men and men with God.
5: Os condomínios fechados aqui,
4: the closed communities here on this earth,
5: os mais fechados que possam existir,
4: the most secure closed communities that can exist.
5: Eu morei numa cidade chamada Parkland.
4: I lived in a city called Parkland.
5: Essa cidade era considerada a cidade mais segura dos Estados Unidos da América do Norte.
4: It was considered one of the most secure cities in North America.
5: E eu morei nessa cidade.
4: And I lived in this city.
5: A questão de 30 dias atrás,
4: and around 30 days prior,
5: um rapaz invadiu uma escola,
4: a man broke into a school,
5: e matou 17 pessoas.
4: And he killed 17 people.
5: E perguntavam, questionavam, como pode a cidade mais segura dos Estados Unidos ter um atentado como esse?
4: They questioned how one of the most secure cities in the United States had something like this.
5: Eu posso garantir aos irmãos que a cidade é segura mesmo.
4: I may guarantee you that the city is actually safe.
5: E vai continuar segura dentro dos padrões humanos.
4: It will continue to be safe within human parameters.
5: Mas posso garantir aos irmãos que por mais fechada e segura que seja a cidade ou os condomínios,
4: although a city can be secure or safe, such as close communities,
5: nada disso haverá de fechar, haverá de eliminar a violência que nós estamos vivendo no nosso planeta.
4: None of them will ever eliminate the violence that we live in this planet.
5: A violência poderá explodir a qualquer momento, em qualquer lugar, não importa a quantidade de guardas que tenham.
4: Violence cannot break anywhere in any place. It doesn't matter how many.
5: Mas de qualquer maneira, os condomínios estão supostos a proteger as pessoas.
4: Although closed communities are there to protect people.
5: As pessoas estão sendo protegidas de quem? De assaltantes.
4: Who are people being protected from? From robbers.
5: De homens violentos.
4: Of violent men.
5: Estupradores.
4: Of rapists.
5: Ladrões comuns.
4: Of common robbers.
5: Sequestradores.
4: Of kidnappers.
5: Alguns locais conseguem
4: some places can prevent
5: se manter por um bom tempo sem nenhuma violência.
4: For a long time be without violence.
5: Mas o grande clamor do homem é:
4: but the great calling of men is,
5: eu quero paz.
4: I want peace.
5: Eu quero segurança.
4: I want safety.
5: Eu quero um lugar onde eu possa dormir tranquilo.
4: I want a place where I can sleep.
5: Onde eu possa habitar tranquilo.
4: Where I can live.
5: Eu posso garantir que aqui na terra não existe esse lugar.
4: I may guarantee that here on this earth there is no such place.
5: Eu posso garantir a vocês que quando disserem que não, está tudo tranquilo, está tudo em paz, algo muito violento e triste pode acontecer.
4: Whenever there is peace, something very violent can happen.
5: Por isso que eu estou falando para vocês, tem um lugar.
4: This is why I'm telling you that there is a place.
5: Que não apenas vai proteger as pessoas
4: that not only will protect people
5: da violência,
4: from violence,
5: do sequestro,
4: from kidnapping.
5: Não, não, não.
4: No.
5: Já está preparado.
4: It is already prepared.
5: É um lugar que a Bíblia Sagrada diz que Deus limpará do rosto das pessoas todas as lágrimas. Qual é o condomínio nesse planeta que pode dizer, nesse condomínio não entram as lágrimas? A Bíblia Sagrada nos diz que não haverá mais morte. Qual é o lugar seguro que seja nesse planeta que se possa dizer, nesse lugar ninguém morre? Nesse lugar não haverá morte.
4: No one will die there.
5: Se fizesse um condomínio anunciando, nesse condomínio ninguém morre, meu Deus, quem volasse esse condomínio iria ficar hiper, mega, super milionário.
4: If someone said that a closed community didn't allow deaths, everyone would want to go there.
5: Mas estaria vendendo uma mentira.
4: But they would be selling a lie.
5: A Bíblia Sagrada diz,
4: Bible tells us more,
5: que nesse lugar,
4: that in this place,
5: não haverá de jeito nenhum.
4: There will be none whatsoever.
5: Nenhum tipo de dor.
4: No type of pain.
5: Mas, irmão Lourival, nem uma dorzinha de dente.
4: Not even a toothache.
5: Não, nem uma dorzinha de dente.
4: No, not even a toothache.
5: E se a gente levar um trupicão, dói? Não dói. Lá ninguém vai levar trupicão.
4: And what if we fall down? Will it hurt? No, no one will fall.
5: Entenda
4: down.
5: Trupicão como tropeção, né?
4: This is tripping over.
5: Porque as primeiras coisas já passaram, são passadas, diz a palavra de Deus.
4: Because the old things have passed away.
5: Essas são coisas aqui, desse planeta.
4: These are things of this planet in which we live.
5: Nesse lugar ninguém vai ter pressão alta.
4: In this place no one will have high blood pressure.
5: Nesse lugar não vai haver fome.
4: In this place no one will have hunger.
5: Nesse lugar não vai ter falta de água para ninguém.
4: In this place no one will have lack of water.
5: Nesse lugar ninguém vai ter medo de absolutamente nada.
4: In this place no one will be afraid of absolutely anything.
5: Porque esse lugar será um lugar maravilhoso, um lugar que Deus preparou para o seu povo. Você quer ir morar nesse lugar? Você deseja ir morar nesse lugar? Você já imaginou morar num lugar como esse, maravilhoso, tremendo, num corpo transformado como o corpo dos anjos? Eu sei que você pode dizer, pastor, menos, pastor, menos.
4: I know that you may be able to say,
5: não exagera, não.
4: Not exaggerate.
5: Eu vou dizer para vocês uma coisa. Eu não estou exagerando, não.
4: I am not exaggerating.
5: Eu não estou falando nada do que vai ser o céu ainda.
4: I'm not telling you anything of what heaven is going to be like.
5: O céu vai ser um lugar que eu não posso descrever para vocês com palavras.
4: Heaven will be a place where I cannot describe it to you in words.
5: Eu sei que muitas pessoas já levam isso para o lado da gozação, não é verdade?
4: I know that many people make fun of this.
5: Eu sei que muitas pessoas levam isso assim, tipo, isso aí é uma utopia cristã.
4: I know that many people think that this is a Christian utopia.
5: Isso é muito mais do que um sonho, meus irmãos.
4: This is much farther than a dream. dream.
5: Isso é muito mais do que o oásis mais lindo no meio do pior deserto.
4: It's much better than the greatest oasis in the largest desert.
5: Isso é promessa de Deus para nós.
4: It's a promise of God for us.
5: Se nós acreditamos na palavra de Deus e acreditamos no primeiro paraíso que foi o jardim do Éden.
4: We believe in the first paradise that is the Garden of Eden.
5: E se a nossa fé transcende a nossa vida, nós temos de acreditar.
4: And if our faith is greater than our lives, we must
5: believe. No que a Bíblia Sagrada está nos falando.
4: What the Bible is telling us.
5: Nesse lugar, meus irmãos, não é só a questão do ladrão, do estuprador, do sequestrador que não pode entrar.
4: In this case, it's not only a matter of robbers coming in.
5: A Bíblia fala mais quanto aos tímidos.
4: And the Bible tells us regarding those.
5: Os tímidos em relação às coisas de Deus.
4: Who are cowardly regarding the things of God.
5: Os incrédulos.
4: Those who do not believe.
5: Os que cometem abominações.
4: Those who commit murders.
5: Os homicidas.
4: Those who are killers.
5: Os fornicadores.
4: The sexually immoral.
5: Os feiticeiros.
4: Those who practice magic arts.
5: Os idólatras.
4: The idolaters.
5: E todos os mentirosos.
4: All liars.
5: A sua parte será no lago que arde com fogo e enxofre.
4: They will go to the fiery lake.
5: O que é a segunda morte?
4: Which is the second death.
5: Gente que comete isso que eu falei e muito mais.
4: Commit all these things that were listed.
5: Se vocês não tomarem uma atitude de arrependimento e confissão, vocês não vão poder entrar e morar nesse condomínio fechado que Deus tem preparado para o seu povo.
4: If you don't repent of your sins, you will not be able to live in heaven.
5: Não poderão.
4: No, you will not be able to go there.
5: A Bíblia Sagrada fala que pessoas que cometem isso que eu acabei de falar.
4: The Bible tells that those who commit these things that were listed.
5: Mentiroso.
4: Liars.
5: Aqueles que colocam qualquer tipo de coisa antes de Deus.
4: Those who put anything above God in their lives.
5: Os idólatras.
4: The idolaters.
5: Os fornicadores.
4: The fornicators.
5: Que tem de gente fornicadora, né, meus irmãos?
4: How many people are committing fornication?
5: Os fornicários.
4: Those sexually immoral.
5: Pessoas que não se casaram e estão cometendo ato sexual.
4: People who haven't gotten married and are.
5: E ainda tem ainda o apoio da sociedade.
4: And they even have the support
5: e
4: of
5: até do governo.
4: And even of government.
5: Que distribui aí os preservativos dizendo que é o sexo seguro.
4: That distribute condoms saying that it is safe sex.
5: Sexo seguro é o sexo dentro do casamento.
4: Safe sex is the sex.
5: Esse é o sexo seguro.
4: This is the sex of the safe.
5: Fora do casamento é porneia.
4: Outside of marriage is porneia.
5: É imoralidade sexual e esses não vão entrar na cidade de Deus.
4: Sexually morality.
5: Os que pervertem a ordem natural das coisas.
4: Those who pervert the natural order of things.
5: Aqueles que cometem abominações varão contra varão, varão e varou, e aí vai.
4: Those who commit abominations, men with men and women.
5: Pessoas que mentem.
4: People who lie.
5: Pessoas que roubam.
4: People who steal.
5: Murmuradores.
4: Murmurers.
5: Mais uma vez eu repito, mentirosos.
4: Once again I say, all liars.
5: Com requintes de crueldade.
4: That are vile.
5: Que são os que usam da mentira para criar calúnias.
4: Those who use lies to create.
5: Caluniadores.
4: Murmurers.
5: Todo tipo de gente que comete todo tipo de abominação.
4: All people who commit all these types of abominations.
5: Essas pessoas não entrarão na presença de Deus e não entrarão no condomínio fechado do nosso Deus. Se você quer ir morar nesse lugar maravilhoso,
4: you wanna go and live in this wonderful place.
5: Se você tem fé o suficiente para acreditar que você não está perdendo tempo numa igreja,
4: you have faith enough to believe that you are not wasting time.
5: Porque tem gente que vem à igreja tudo e tem convicções.
4: Many people come to church and have.
5: Na verdade, as suas convicções as levam a ter medo de Deus.
4: Their convictions actually lead them to fear.
5: Não é que essas pessoas amam a Deus.
4: It's not that these people love God.
5: Não é que essas pessoas acreditam em todas as verdades de Deus.
4: It's not that these people believe in everything.
5: Mas essas pessoas têm as suas convicções que levam a ter medo de Deus.
4: These people have convictions that lead them to fear.
5: E o temor que nós devemos ter não é o medo necessariamente.
4: The fear that we must have of God is not being.
5: Mas sim o respeito pelas coisas de Deus.
4: Respeito
5: pelo nosso Deus. A sua fé tem que ultrapassar os limites da vida. A sua fé tem de ultrapassar os limites da morte. A Bíblia é clara quando diz: se nós esperamos em Deus.
4: The Bible is clear when it says,
5: apenas nas coisas concernentes a esta vida.
4: We are waiting upon God only upon
5: nós somos os mais miseráveis dentre todos os homens que habitam sobre a terra.
4: We are the most miserable men that live on this earth.
5: Por isso eu acredito nas promessas de Deus.
4: This is why I believe in the promises of God.
5: Por isso eu acredito no céu.
4: This is why I believe in heaven.
5: Por isso eu acredito que as pessoas que cometem abominações não entrarão no céu.
4: This is why I believe that those who commit all these things that were listed.
5: No capítulo 21, no versículo 27, a Bíblia Sagrada é clara em dizer.
4: It is clear when it says on
5: que nesse lugar,
4: that in this place,
5: na cidade de Deus,
4: in the holy city of God,
5: não entrará absolutamente nada impuro, nada que venha a contaminar a cidade do nosso Deus, o local onde nós vamos morar para sempre com o Senhor.
4: Nothing that is impure will come in to contaminate the holy city of God where we live with Him.
5: As inscrições estão abertas.
4: The inscriptions are open.
5: Você não vai receber um folheto oferecendo a você.
4: You will not receive a pamphlet that is handed to you.
5: Condomínio fechado no céu, compre.
4: A closed community in heaven, buy this place.
5: Porque já foi comprado e já foi pago na cruz do Calvário.
4: Because it has already been bought and paid in full in the
5: cross. Mas aqui na igreja.
4: But here in this church.
5: E através da boca dos grandes arautos do Todo-Poderoso.
4: And through the mouth of those who are chosen by God.
5: Os pregoeiros da justiça e da verdade.
4: Those who preach justice and truth.
5: Você vai ouvir essa palavra.
4: You will hear this word.
5: Você quer morar no céu?
4: You want to live in heaven.
5: Então faça inscrição para morar no céu.
4: So subscribe today to live in heaven.
5: Arrependa-te dos teus pecados.
4: Repent of your sins.
5: Converta-te da tua maldade.
4: And repent of your evil deeds.
5: Deixa Deus tirar esse fardo pesado das suas costas.
4: Allow God to take this heavy burden off
5: e
4: your
5: permita
4: shoulders.
5: Deus escrever o seu nome no livro da vida.
4: And allow God to write your name in the book of life.
5: Para que você possa morar nesse grande condomínio fechado, construído pelas mãos do Todo-Poderoso.
4: So you may be able to live in this closed community built by God himself.
5: Onde não entra dor.
4: Where no pain will come in.
5: Onde não entra lágrima.
4: Where there'll be no more tears.
5: Onde não haverá mais tristeza.
4: There'll be no more sadness.
5: Onde nunca mais você vai sofrer sequer uma dorzinha de cabeça.
4: Never again you even have a headache.
5: Nesse lugar onde ninguém vai morrer jamais.
4: Where no one else will ever die again.
5: Esse lugar onde não vai faltar água, onde vamos ter o rio da vida.
4: Where there will be the river of life and no
5: onde vamos ter as árvores dando o seu fruto de estação em estação.
4: We will have the tree giving its fruit.
5: Eu acredito, meus irmãos, que nós não vamos ter coletivo lotado, mas nós vamos flutuar nesse lugar. Eu acho pessoalmente que nós vamos voar mesmo.
4: Truly believe that we'll be able to fly.
5: Nós vamos ter poder para viver para sempre.
4: Well, we have the power to live forever.
5: Não vai precisar de luz elétrica nem água, porque lá ninguém vai ter esse negócio de instala luz, paga conta de água, não. A luz de Deus vai iluminar aquela cidade.
4: Well, the light of God will shine upon the city.
5: A Bíblia fala que não vai precisar nem do sol e nem da lua, porque a própria luz de Deus iluminará aquele lugar. Quem quer ir para esse lugar?
4: Who wants to go to this wonderful place?
5: Você não vai num foguete americano para lá, não.
4: You will not go in a rocket ship to this place.
5: Você não vai num foguete russo para lá, não.
4: You will not go in a Russian spaceship.
5: Você vai ser transladado, arrebatado. Esse mundo vai ficar pasmo quando você desaparecer e de repente chegar lá no céu e falar: ó Deus, olha eu aqui, ó.
4: You'll be resurrected and translated from this world.
5: A sua fé alcança muito mais do que as coisas dessa vida. Sei que muita gente veio aqui para ser curada. Isso é fé também, claro.
4: I know that many people have come to be cured, and of course.
5: Mas deixa eu dizer a você,
4: faith.
5: Você vai ser curado.
4: But let me tell you something, you will be cured.
5: Mas você vai morrer ainda um dia.
4: But someday you will eventually come to die.
5: Mesmo que você seja ressuscitado, você vai morrer ainda um dia.
4: Even if you come to resurrect, you will eventually die on this earth.
5: E a sua fé vai morrer com você.
4: Will your faith die with you?
5: E ser sepultada na sua sepultura também? Será assim?
4: And be buried with you.
5: Ou você tem fé para dizer?
4: Or do you have faith to say?
5: Quando meu corpo descer à sepultura,
4: and my body goes down to my grave,
5: será uma alma mais recolhida ao paraíso de Deus. Mais uma alma preparada para entrar no céu, o condomínio fechado do nosso Deus.
4: Heaven, the
5: a bandidagem pode tirar o cavalo da chuva.
4: Those who are stealing may
5: Eu não sei se a gente vai dormir lá no céu, mas supondo que a gente vai dormir, vai, não sei. Pode dormir sossegado se assim for necessário, não sei, acho que não, mas porque lá não vai entrar ladrão, não vai entrar bandido, não vai entrar sequestrador, nem Satanás nunca mais entrará lá, não.
4: No robbers, not even Satan will enter heaven.
5: Satanás entrou no primeiro paraíso.
4: Satan entered the first paradise.
5: Mas quando nós estivermos no condomínio fechado de Deus, o paraíso dos paraísos, o céu feito pelo Senhor para os servos dele.
4: When we are in the most paradise of all heaven prepared by God.
5: Satanás vai estar para sempre aprisionado no lago de fogo e não mais poderá sair de lá.
4: Satan will be forever condemned to the lake of fire.
5: E eu quero mais é estar flutuando no céu de Deus.
4: Well, I would rather be in heaven with
5: him. E eu quero mais é estar vivendo no lugar onde não haverá nenhum tipo de sensação, não vai haver nenhum tipo de medição de tempo ou coisa assim.
4: I would rather be in heaven where there will be no measurement of time.
5: Eu fico imaginando meus irmãos no céu.
4: I imagine in heaven, dear brothers.
5: A gente tá lá batendo aquele papo com Estevão,
4: talking with Stephen,
5: com Jesus,
4: and with Jesus.
5: De repente, meus irmãos, assim, na ordem natural do pensamento humano, já se passaram milhões de anos e ninguém sente, porque nós não vamos ter a sensação de tempo.
4: And perhaps a million years will go by, but no one will feel it because there will be no time.
5: A eternidade de Deus não se mede tipo, olha, eternidade é eternidade, a gente não vai ter sensação nenhuma.
4: The eternity of God is not in time.
5: Vamos estar lá.
4: And we will be there.
5: Você quer?
4: Do you want to go to this place?
5: Porque aqui é sua vida, a nossa vida aqui é sofrimento, meus irmãos. Ah, mas ah, o irmão tem as coisas, outro também tem, outro irmão é rico, outro irmão... Não interessa, o rico, o pobre, o miserável, o milionário, nessa terra o sofrimento é grande, não importa a quantidade de dinheiro que a pessoa tem, a fama, não importa, aqui o sofrimento é grande.
4: Because here on this earth, it doesn't matter if you're rich or poor, we will always have suffering.
5: Tem pessoas que pensam, ah, o irmão tem uma casa boa, aquele milionário lá não deve ter problema.
4: Many people look into people who have money and think
5: essa
4: they don't have
5: terra sofre os efeitos do pecado e aqui não existe paz.
4: In this earth we all suffer from sin and there is no peace.
5: Aqui nessa terra nenhum ser humano poderá ufanar-se de dizer que experimentou a alegria que vai existir no céu, porque jamais o homem poderá experimentar isso aqui.
4: We will never be able to experience true happiness that we will experience.
5: Porque essas coisas são as coisas consideradas as primeiras coisas.
4: Because these things are considered the first things.
5: No céu de Deus as coisas serão muito diferentes.
4: In the heaven of God things will be very different.
5: Aqui não existe paz, meus irmãos. Não existe sossego.
4: There is no peace here. There is no joy.
5: A sua fé ultrapassa o limite dessa vida.
4: Does your faith go beyond?
5: Porque a minha fé ultrapassa.
4: Because my faith truly does.
5: E eu quero morar nesse lugar maravilhoso.
4: I want to live in this wonderful place.
5: Local onde você não vai ter alergias.
4: Place where there'll be no more allergies.
5: Local onde não vai ter político.
4: Where there'll be no more politicians.
5: Local onde não vai ter corrupção.
4: Place where there'll be no corruption.
5: Local onde não vai ter mais nada, nada, nada que nos traga algum tipo de sofrimento.
4: There'll be nothing that can bring us.
5: Eu quero morar nesse lugar.
4: I want to live in this place.
5: E eu vou morar nesse lugar.
4: And I will live in this place.
5: Porque eu acredito que Jesus nos preparou esse lugar.
4: Because I believe that Jesus has prepared us.
5: Não é à toa que ele diz.
4: And it is no wonder he
5: eu vou preparar.
4: I will go and prepare.
5: E já está preparado esse lugar.
4: And it is now prepared already.
5: E os crentes do Senhor vão para esse lugar, vão voar para esse lugar.
4: The believers of Christ will go to this place.
5: Se você quer ir, ainda tem lugar para você.
4: If you want to go to this place, there is still room.
5: Arrependa-te das tuas mentiras.
4: Repent of your lies.
5: Deixa para trás essa sua vida horrorosa.
4: Leave behind this horrible life.
5: Você parece que nasceu para ficar prejudicando outras pessoas, que é isso?
4: So many,
5: pensa um pouquinho. Você não tem nenhum tipo de consciência e consideração com ninguém. Você
4: anyone.
5: É carne e osso, o seu corpo vai cair na sepultura.
4: Flesh and bone, and eventually you will go
5: e depois que o seu corpo cair, você não mais terá como redimir-se.
4: After you die, there will be no more redemption.
5: Se você quer ser redimido, tem que ser agora enquanto você está vivo, no poder do nome e do sangue de Jesus.
4: You wanna be redeemed, have to be while you are still alive.
5: Para com essa sua vida de prejudicar os outros.
4: Leave this life of hurting behind.
5: Fecha a sua boca que só sabe falar coisa dos outros, só sabe falar maldições, só sabe falar o que não precisa.
4: Saying curses to other people.
5: Entrega a sua vida para Deus e deixa Deus cuidar de você e seja uma pessoa boa, uma pessoa de Deus.
4: Live your life to God and be a good person.
5: Garanta o seu lugar lá na glória. Jesus já pagou para você estar lá com a sua própria vida.
4: Guarantee your place in heaven because
5: por que
4: Jesus
5: você está rejeitando ir morar com o Senhor?
4: Why do you reject going to
5: através
4: live with
5: das
4: the
5: suas
4: Lord?
5: Atitudes pecaminosas.
4: Through your sinful actions.
5: É tanta gente em adultério, meus irmãos.
4: So many people in adultery,
5: é tanta
4: brothers.
5: Gente em prostituição.
4: So many people in prostitution.
5: É tantas pessoas estimulando a sensualidade barata.
4: So many people having sensuality in their lives.
5: Estão marchando para o inferno.
4: They are going to heaven.
5: Estão marchando para a perdição.
4: They are going to perdition.
5: Enquanto Jesus continua com os braços abertos dizendo: olá, desse aqui, ó, vem para cá, eu quero vocês, eu amo, eu morri por vocês, eu me entreguei por vocês, é do lado de cá, olhem para mim, olhai para mim e sereis salvos.
4: Meanwhile, Jesus continues to have his arms open, calling you to him.
5: Você que está doente e fica amaldiçoando.
4: Those who are sick and are cursing other people.
5: Eu vou dizer a você uma coisa, por que você não olha para Deus agora, deixa Deus te curar?
4: Why don't you look to God today and
5: e receba
4: God to cure
5: o Deus que não só cura, mas o Deus que salva.
4: And receive the God who does not only cure you, but also saves.
5: E garanta o seu lugar nas mansões celestiais.
4: Guarantee your place in the celestial mansion.
5: Para muitas pessoas, meus irmãos, a morte é um grande mistério.
4: For many people, death is a great mystery.
5: Mas para nós que somos de Jesus e conhecemos a palavra de Deus, a morte não é mistério nenhum.
4: For us who believe in Jesus, death is no mystery at all.
5: Estamos vivos, Deus nos dá a oportunidade de decisões. Depois que o corpo morreu,
4: after the body is has died,
5: só existem dois caminhos: ou salvação ou perdição, ou céu ou inferno. Nós somos, meus irmãos, corpo, nós precisamos de medicina.
4: Flesh and we need medicine.
5: Nós somos, meus irmãos, também seres espirituais, precisamos de orientações espirituais.
4: We are also spiritual beings and we need spiritual.
5: Nós precisamos de Deus, precisamos da salvação que há em Cristo.
4: We need God, we need the salvation that is in Christ.
5: Eu vou morar no céu, você vai.
4: I will live in heaven and I
5: você quer
4: will.
5: Ir morar no céu.
4: You want to go and live in heaven.
5: Essa terra passará.
4: This world will pass away.
5: Esse céu que você vê e tem quem sabe outro céu que nós não vemos também haverão de passar.
4: The sky that you see will pass away.
5: Mas a palavra de Deus não passará. Existe lugar onde vamos habitar com o Senhor.
4: But the word of God will never pass away.
5: Onde o Senhor será o nosso Deus.
4: Where God will be our God.
5: E nós habitaremos com Ele para sempre. Eu vou para lá. Você quer ir para lá?
4: And you will live with Him forever. Do you want to go and live with God?
5: Então toma uma atitude em relação à sua vida espiritual.
4: So make a decision today.
5: Submita a sua vida à presença de Deus e às ordenanças do Senhor.
4: Submit your life to God and to His order.
5: Deixa Deus purificar você no sangue do Cordeiro.
4: Allow God to purify you in the blood.
5: E permita Deus escrever o seu nome no livro da vida.
4: Allow God to write your name in the book of life.
5: E vai ser maravilhoso.
4: And it will be wonderful.
5: Eu penso que vai ser após o juízo final, talvez.
4: I believe that after the final.
5: Mas não importa se vai ser após o juízo final. E tem, eu penso que vai ser assim.
4: And it doesn't matter when it will be. I believe it will be like this.
5: Mas vai ser bonito demais nós ouvirmos.
4: And I know that it will be wonderful to hear.
5: O Senhor nos chamar pelo nome.
4: Our God calling us by our name.
5: Nós vamos reconhecer o nosso nome.
4: We will recognize our name.
5: Porque nós teremos novo nome.
4: Because we will have a new name.
5: E o Senhor vai dizer lá algo e eu vou entender que é o meu nome.
4: I will understand that he's talking to
5: me. Ele vai dizer: vinde, bendito do meu Pai.
4: He will say, come, beloved of my Father.
5: Entra no meu condomínio fechado que eu fiz para você. Entra na mansão celestial. Entra no céu que eu fiz para você. Vem, vem, vem. Aleluia. Possua por herança esse reino que te está preparado desde a fundação do mundo. Deixa Deus viver em você, deixa o Espírito de Deus instruir você para as coisas relacionadas a essa vida.
4: Allow God to prepare you today and hear God's voice today.
5: E vamos marchando, meus irmãos.
4: Let us continue marching on, your brother.
5: A minha fé ultrapassa os limites da vida e da morte, e a sua.
4: My faith goes beyond the limits of life and
5: que
4: death.
5: Deus abençoe você.
4: May God bless you all.
5: Nesse lugar,
4: in this place,
5: nós vamos estar seguros para sempre.
4: We will fully be secure for
5: nesse lugar, lugar,
6: in this place,
5: não vai entrar ninguém.
6: No one will enter.
5: E nada,
6: and nothing,
5: que Deus não queira.
6: That God does not want.
5: Que Deus abençoe você. Digam comigo assim, olha. Paz do Senhor Jesus mais uma vez. Paz do Senhor Jesus mais uma vez. Paz do Senhor Jesus. Vão com Deus, amados. Que Deus os abençoe. Que Deus abençoe as nossas crianças. Que Deus abençoe os nossos jovens, os nossos adolescentes. Vão com Deus, meus irmãos, em nome de Jesus Cristo. Vão com Deus.
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1: Vinte e três horas e 49 minutos.
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1: 23 horas e 50 minutos.
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0: 23:51, a paz do Senhor Jesus para você, que Deus abençoe você, que Deus abençoe a sua casa, que Deus abençoe a sua família. Sou seu irmão e amigo presbítero Marco Magno e nós estamos aqui para mais um momento de oração, o Ministério de Intercessão Global na Igreja Pentecostal Deus é Amor. E você sabe que eu sempre ando muito bem acompanhado, hoje aqui com a minha queridíssima esposa Andréia Magno. Paz o Senhor Jesus, meu amor.
1: Paz Senhor Marco, paz o Senhor, meus queridos que estão nos acompanhando neste momento. É um privilégio, com muita alegria estamos mais um dia aqui para nós orarmos, clamarmos ao Senhor, entrar na presença do Todo-Poderoso. Então já vai se arrumando aí e aguardando este momento de oração, porque hoje o clamor ele vai ser aqui em dupla.
0: Exatamente, nós vamos orar, você vai orar também aí onde você está. Enquanto nós estamos falando, você pode ir se preparando, porque menos de 8 minutos aí, nós iniciamos aqui o clamor. Até 1 da manhã estaremos orando com vocês, os irmãos orando ali no Brasil todo, André, no exterior também, não é só o Brasil, tem os irmãos do norte, tem os irmãos de oração, as irmãs de oração, nordeste, sudeste, bom, Brasil todo, norte, sul, leste, oeste, todo o Brasil orando, exterior também, orando junto com a gente. São tantas causas, nós vemos pedidos de oração aqui, já vamos falar dos pedidos de oração, mas nós não podemos deixar de falar aqui, Andréia, para que haja uma cooperação

0: contigo.
1: Exatamente.
0: Então aproveita esse momento, esse tempinho que nós temos antes de começar a nossa oração, e já seja um instrumento de Deus. Já encaminhe essa live de oração, abre o seu WhatsApp aí, já encaminha para as pessoas que você sabe que precisa de oração, sabe que gosta de orar, e também nos seus grupos, né? Por que não? Muitas vezes a gente compartilha tantas informações nos grupos, nós repassamos tantas mensagens, e por que não encaminhar também uma live de oração abençoada para que Deus possa alcançar mais vidas?
1: É, curta, comente e compartilhe.
0: Sim.
1: Dá para colocar um i aí, fica CCCI?
0: Por que? O que é o i?
1: O inscreva-se.
0: Ah, é verdade.
1: Pode ser também?
0: Sim.
1: Ou siga, né? Tem as redes sociais que não dá pra você escrever, mas dá pra você seguir.
0: É.
1: Siga então, você que não é inscrito no nosso canal no YouTube, se inscreva, você que não segue as nossas redes sociais, então siga as redes sociais da Igreja Pentecostal, Deus é Amor, tá? É muito importante você estar inscrito, é muito importante você curtir aí, compartilhar a inteligência aí que tá por trás disso, artificial, né? O algoritmo, né?
0: O algoritmo
1: entende que é relevante, indica para mais pessoas, isso é muito importante, tá bom? Então todo mundo compartilhando, compartilha nos grupos aí, vamos lá fazer esse trabalho importante, não fica com a bênção só pra você, tá bom? 23:54, 23:54, nós estamos lendo aqui, André, estávamos, demos uma pinceladinha em rápida falando sobre os pedidos de oração das
0: pedidos de oração,
1: das
0: bastante,
1: pessoas,
0: né?
1: Muitos pedidos de oração, né? Estamos vendo aqui na tela, famílias pedindo oração, né?
0: Sim,
1: saúde,
0: o Márcio aqui pedindo oração pela esposa, olha que bênção, né? Quando a gente pede oração, vendo o esposo pedindo oração pela esposa ou vice-versa, como é bom pedir oração e orar pela família.
1: Isso é importante, você já orou pela sua esposa, já falou, estava conversando com o pastor Fabrício Beato, a importância dos homens orarem, em vez de só reclamar da esposa, orarem. Deus abençoa essa mulher. É o contrário também, a mulher orando pelo homem, não é verdade?
0: Deus abençoe esse homem.
1: Abençoe esse homem, Deus. Que tremendo essa intercessão. Então, glória a Deus, pedidos de oração, você ora com a gente, tá bom? Ore com a gente, fez o pedido de oração aqui, mas ore com a gente, nós vamos interceder, eu tenho certeza que Deus vai alcançar o seu cônjuge.
0: A Olha Vera assim. Aqui também pedindo pelos seus filhos, filhos de Germano e o outro filho que passou aqui tão rápido que eu não consegui ler, mas olha que interessante, como Deus ele ouve as orações das mães, né? E
1: olha
0: as mães
1: só.
0: Que clamam com fé.
1: Que benção, olha a Keila, ore por meu casamento. Para Deus abençoar, vamos orar pelos casamentos, vamos interceder juntos aí pelo seu casamento também. A Maria Lúcia Ferreira, a paz do Senhor Jesus, boa noite, Maria Lúcia,
0: boa noite.
1: Vai se preparando para orar conosco, tá bom? Vai se preparando para orar conosco, e já quero convidar você e todos que estão nos ouvindo e nos acompanhando, nos vendo, quero convidar vocês para participar de um culto na nossa Igreja Pentecostal Deus Amor, conhecer aqui o Templo da Glória de Deus. Hoje nós tivemos, hoje é quinta-feira da multiplicação, tivemos um culto abençoado, André. A nossa irmã Antônia.
0: Foi mesmo.
1: Pregou a palavra, orou por todos, foi uma benção aqui nesse culto da tarde, né? Um mover de Deus aqui, sobrenatural. Quinta-feira que vem, André pregando aqui no Templo da Glória de Deus, mas nós temos a sexta-feira também da libertação, agora da guerra contra o mal. Três horários, todos convidados para participar. No sábado nós temos culto manhã, o culto, o Ministério de Intercessão, o Círculo de Oração. À tarde nós temos um culto de ensinamento e nós temos à noite o culto com a juventude. Olha só, regenera, expansão, mover de Deus tremendo, louvor, oração, o sobrenatural acontecendo aqui e todos são convidados a participar. O domingo você já sabe também, manhã, tarde, de noite,
0: sim,
1: mover de Deus, aquele culto à tarde, os milagres acontecendo aqui no Templo da Glória de Deus, na Avenida do Estado, número 4568, Liberdade, São Paulo. Entrada principal, quem vem de carro vai e entra ali na Avenida Prefeito Passos, você coloca no Waze, Avenida Prefeito Passos, número 10, você vai entrar aqui, deixa o seu carro e sobe pro culto, é fácil, né, André?
0: Fácil, com certeza, deixa aqui o seu carro no estacionamento, seguro, tranquilo, sobe para adorar o Senhor, depois você vai embora na paz de Deus, né, recebendo as bênçãos do Senhor. E sábado que vem, no outro sábado, dia 22.
1: Olha aí, faz o convite.
0: Temos aqui um culto imperdível, é o culto da Fundação Reviver Agosto Verde. Então, a partir das 14 horas, a gente conta com a sua presença aqui. Já prepare a sua doação, prepare os seus donativos, roupa, alimentos. É o dia da beneficência, né?
1: Exatamente, exatamente.
0: Então é o dia que nós aguardamos o ano inteiro por esse dia, para poder comemorar o Agosto Verde aqui juntamente.

0: com a Fundação e a sua presença e da sua família, com certeza, é imprescindível.
1: Ah, não quero levar um alimento não perecível, não quero levar isso, quero levar aquilo, eu posso fazer uma contribuição, levar, eu quero ajudar em dinheiro, fique à vontade também, tá bom? Faça como Deus tocar aí no seu coração, mas ajude, contribui. Você sabe que a Igreja Pentecostal do Amor tem alcançado muitas pessoas nessa área, na ajuda social, através da Fundação Reviver, através da Associação Help. Então, nesse dia, no Agosto Verde, que a Andréia fez o convite para você, você vai colaborar com todos os projetos, vai saber o que a Fundação e a Associação estão fazendo, tá, no Brasil.
0: É um
1: muita
0: dia,
1: coisa, André, muita
0: coisa. É um
1: dia
0: coisa. De atualização, muita
1: vem conhecer
0: coisa.
1: Os projetos, é vem ajudar e vem ser abençoado por Deus. Com certeza Deus vai abrir as mãos sobre a vida das pessoas que ajudam, André, não é verdade?
0: Vai, Deus vai abençoar poderosamente e de uma forma recalcada, sacudida e transbordante.
1: Exatamente. Agosto Verde, então, dia 22 de agosto, aqui no Tempo da Glória de Deus, no sábado, às 14 horas, você é o nosso convidado especial. Então, presença, diretoria das instituições Reviver, diretoria da Igreja Pentecostal, Deus de Amor, olha só, cantores da gravadora MC Music e muito mais. Venha e seja abençoado por Deus. 23:59, menos aí de 20 segundos, já vamos iniciar a oração. Quero deixar uma palavra aqui, André, para a meditação de todos.
0: Sim.
1: Antes de iniciarmos a oração, que se encontra no livro de Josué. Livro de Josué, capítulo 1 e o verso 8 a seguir, diz assim a palavra de Deus: não se aparte da tua boca o livro desta lei, antes medita nele dia e noite, para que tenhas cuidado de fazer conforme tudo quanto nele está escrito, porque então farás prosperar o teu caminho, então prudentemente te conduzirás. Não te mandei eu? Esforça-te e tem bom ânimo, não pasmes, nem te espantes, porque o Senhor teu Deus é contigo por onde quer que andares.
0: Glória a Deus.
1: Palavra de Deus para nós. Meia-noite em ponto, já preparou o tapete, preparou a almofada, vai orar em pé mesmo? Fique à vontade, mas ore conosco nesse momento.
0: Senhor Deus, poderoso e eterno Pai, neste momento de oração, Senhor, nos colocamos na sua presença, pedindo perdão, Senhor, pelos meus pecados, pelas minhas falhas, ó Pai, e transgressões. Que o Senhor tenha misericórdia, Senhor, da minha vida, da vida dos meus irmãos que oram juntamente conosco, Pai. Deus querido, Deus tremendo e poderoso, eu quero exaltar o teu nome, engrandecer ao Senhor na beleza da sua santidade, ó Pai. Tu, Senhor, que és o Criador dos céus e da terra, Tu, Senhor, que és onipotente, onisciente, onipresente, Pai, o Senhor está em todos os lugares, o Senhor tem todo o poder, oh, meu Pai, toda a ciência. Tu és maravilhoso, Senhor, grandioso, Deus, Tu és meu Pai, aleluia, tremendo, forte e poderoso é o Senhor. Pai querido e poderoso, nesta hora de oração, Senhor, eu quero, meu Deus, agradecer ao Senhor por este dia que se findou e mais um dia, Senhor, que se inicia, esses primeiros minutos, ó Pai, deste novo dia. Que nosso coração seja grato a Ti, Senhor, pela vida. Grato a Ti, Senhor, pela oportunidade de estarmos aqui na Sua presença, Pai. Orando, falando contigo, Pai. Como é bom poder falar com o Senhor. Porque quantos, meu Deus, já perderam as forças? Quantos já não tem mais, Senhor? Força, muitas vezes fé, Senhor, para poder buscar a Sua face. E entrar na sua presença, Pai, em adoração, como nós estamos fazendo agora. Eu te louvo, Senhor, por mais um dia, Senhor, que se inicia agora neste mês de agosto. Ah, Senhor, tremendo e poderoso, obrigada, Senhor, pelo fôlego de vida, pelo alimento que o Senhor tem nos dado. Obrigado, Senhor, pelas roupas que o Senhor tem dado para nos vestir, Senhor, pelo teto, Senhor, que tem nos colocado, meu Pai. Obrigada, Senhor, pelo cobertor que nós temos para nos cobrir, Senhor, do frio à noite, pela cama, Senhor, que nós podemos deitar. Obrigada, Senhor, pela família. Senhor, eu te agradeço, Senhor, pela sua provisão, Pai. Oh, Deus querido e poderoso, Tu és meu Pai, aleluia. Um Deus tremendo, que antes de nós falarmos, o Senhor já sabe o que nós vamos dizer. Ah, meu Deus, Tu és tão poderoso, tão maravilhoso, Senhor. Um Deus, ó Pai, que a sabedoria foi a sua aluna. Ah, Deus amado e poderoso, que tremendo, meu Deus, é imaginar, Senhor, quão grande são, Senhor, as profundezas, meu Deus querido e poderoso, do seu conhecimento. Senhor, eu quero, meu Deus, pedir a Ti a sua bênção sobre os irmãos que estão orando conosco neste momento. Todos que estão de joelhos, ó Pai, aqueles que estão, Senhor, buscando a Tua face, meu Deus, muitas vezes chorando em desespero, aqueles que buscam, Senhor, a Tua presença, meu Pai, ó Deus, aonde eles estiverem, Senhor, aqui no Brasil, Senhor, na América Latina, na América Central, na América do Norte, Pai, seja, Senhor, na Europa, na África, na Ásia, onde eles estiverem, Pai, que o Senhor visite eles agora, que o Teu Espírito Santo, Senhor, possa atravessar essas ondas sonoras, Pai, e tocar nessas vidas, Pai, fortalecendo, aleluia, enchendo, Senhor, da Tua presença, da Tua graça, aleluia, Deus, visita, Senhor, esses que estão orando comigo também, que estão no trabalho, estão, Senhor, ó Pai, muitas vezes, Senhor, em uma portaria, na vigilância, estão trabalhando, Senhor, muitas vezes dentro de um hospital, no plantão, Senhor, estão trabalhando, ó Pai, dentro de um automóvel, de um caminhão, Pai querido, que a Tua presença, Senhor, possa invadir, Senhor, este lugar. Deus amado e poderoso, como é bom, Senhor, erguer nossas vozes e clamar a Ti, olhar para o alto, da onde vem o nosso socorro, Pai. Quantas pessoas neste momento, Senhor, angustiadas, precisando, meu Deus, de um socorro, de uma resposta de Ti, que nós possamos, meu Deus, fazer como Davi falou, Senhor, olhar para o monte, da onde vem o nosso socorro. Nosso socorro vem do Senhor, que fez os céus e a terra. Oh, Deus tremendo, aleluias. Socorre, Senhor. O Senhor é socorro bem presente, a Tua palavra diz, Pai. Que o Senhor não abandona, que o Senhor não se ausenta no momento da dificuldade, no momento da luta, mas o Senhor está presente. Por isso, Pai, eu apresento, meu Deus, meus irmãos que estão passando por momentos difíceis, provações, meu Deus, tão, Senhor, severas, que para eles parece que vai ser impossível eles conseguirem vencer ou sair desta situação. Mas o Senhor está no controle, o Senhor é soberano, o Senhor está assentado acima do trono, Pai. Aleluia. E tudo está no seu controle, Senhor. Ah, Deus querido e poderoso, às vezes a provação ela é tão grande, os desafios, as adversidades, que parece que para nós o Senhor perdeu o controle e até mesmo nos esqueceu. Mas que nesta madrugada, Pai, o Senhor possa envolver a cada irmão, a cada irmã que está orando conosco, Pai. Que o Senhor possa nos envolver com o Teu Espírito Santo, Senhor. Sabendo que nossa fé está firme no Senhor, ó Pai. Que ainda nós não possamos ver com os olhos físicos, com os olhos carnais, Pai. A Senhor, o Senhor mover, mas que pela fé nós cremos que o Senhor está movendo e vai nos dar a vitória. Senhor, porque o choro, ele dura uma noite, mas a alegria, aleluia, ela vem, Papai. Oh, meu Deus querido e poderoso, ela vem pela manhã. Alegra, Pai, os corações entristecidos.

Senhor, pela Colômbia. Ah, Senhor, a cidade onde teve, Senhor, aquele terremoto. A Venezuela também, Senhor, há uns dias atrás, que passou, Senhor, por terremotos terríveis também. Meu Deus, que situação difícil, Pai. São corpos embaixo de escombros, meu Deus. Vidas, Senhor, desaparecidas, Pai. Que o Senhor visite, Senhor, agora as famílias. Que o Senhor visite ali, Senhor, todos que estão nas buscas, meu Deus. Ah, Senhor querido e poderoso, visita, Senhor, esta nação. Coloca suas mãos, ó Pai. E que o Senhor, meu Deus, venha consolar essas vidas, ó Pai, que perderam, meu Deus, as pessoas ali das suas famílias, crianças, idosos. Ó Senhor, visita mesmo, Pai. Eu peço a Ti, meu Deus, que visite agora também, Senhor, todas as famílias, Pai. Visita, Senhor, os casamentos, os casais, Senhor, que passam por dificuldades, Pai. Eles falam muitas vezes que é incompatibilidade, meu Deus, de gênero, de personalidade, Pai. Mas não é, Pai. Muitas vezes é o orgulho. Muitas vezes, Senhor, é a falta de perdão. Que o Senhor possa visitar este coração, deste esposo, dessa esposa, Pai. Ajuda, Senhor. Reconcilia, Pai. Oh, meu Deus, que o Senhor venha derramar o amor. Coloca, Senhor, o amor do Senhor nos corações, Pai. O amor do Senhor, meu Deus, é tão tremendo, Pai, que pode dar a vida do Seu Filho por nós, Papai, que nós possamos dar a vida um pelo outro também, até no nosso casamento, Pai. Esse é o verdadeiro amor, Senhor, nos ensina, Pai, a amar como o Senhor ama. Aleluia. Ah, Deus querido, visita, Senhor, os casais que já estão, Senhor, separados de corpos, muitas vezes, Senhor, morando na mesma casa, mas separados, meu Deus, dormindo separados, em quartos separados, estão vivendo, Senhor, de aparência. Mas o Senhor conhece. O Senhor sabe, meu Deus, que o Senhor possa dar estratégia, que o Senhor possa, meu Deus, repreender, meu Deus, todo o mal contra a vida deste casamento. Como o inimigo tem lutado, Pai, com os casais. Como o inimigo tem, Senhor, se levantado para destruir as famílias, Pai, porque sabendo que o casal estando, Senhor, separado, já é, Senhor, um passo muito grande para a destruição da família. Destruição dos filhos, desestrutura totalmente este lar, Pai. Que o Senhor, meu Deus, venha reconciliar nesta madrugada. Que o Senhor, meu Deus, venha abençoar e que venha haver reconciliação neste lar. Pai, abençoa, Senhor, esta casa, este leito, da sabedoria, Pai, da paciência, meu Deus, para os cônjuges. Senhor, ajuda, Pai, a relevar a tantas coisas, Pai, tantas coisas pequenas, tantos detalhes, meu Deus. Deus querido e poderoso, que o Senhor abençoe os filhos, meu Deus, dessa minha irmã que ora, que chora, Senhor, e apresenta nas Tuas mãos. Visita, Senhor, agora, Pai, este filho, meu Deus, que saiu e a mãe não sabe a hora que vai voltar. E não, nem falou para onde vai também, mas o Senhor sabe onde ele está, o Senhor possa guardar, livrar e fazer uma grande obra. Senhor, quantas mamães orando pelos seus filhos que se afastaram, Pai, da sua presença. Ah, meu Deus, eu creio, Senhor, que o Senhor, ó Pai, é poderoso para ouvir o clamor desta mãe e responder com vitória, Pai. Deus amado e poderoso, vai, Senhor, ao encontro, Senhor, deste jovem, ao encontro, ó Pai, desta pessoa. Meu Deus, que outra hora ia, Senhor, de mão dada com a sua mãe, com seu pai, para a igreja, adorar ao Senhor, louvar a Ti. E agora, Senhor, está muitas vezes, Senhor, no mundo das drogas, no mundo da criminalidade. Deus querido e poderoso, e os pais choram, Senhor. E muitas vezes não tem nem mais palavras, ó Pai, são só lágrimas, ó Pai, que rolam no rosto. Deus, quando pensam nos seus filhos, meu Deus, mas o Senhor sabe, Pai, o que significa esta lágrima. E eu creio, Pai, que o Senhor pode fazer como fez com o filho pródigo. Meu Deus, vai encontro, Pai, desta ovelha, Senhor, que se desgarrou. Deus querido e poderoso, coloca nos seus ombros, meu Deus, e

Pai, aleluia, visita, Senhor, as crianças, visita, ó Pai, agora, meu Deus, eu te peço, visita as criancinhas, ó Pai, em nome de Jesus, ó Pai, toma nas tuas mãos, Senhor, as nossas crianças, ó Pai, no Brasil e no mundo. E o Senhor, ó Pai, venha blindar, Senhor, a mente das crianças, meu Deus. Porque o inimigo tem, Senhor, usado, Senhor, de tantas artimanhas, tantas maneiras para ensinar, meu Deus. Dar ensinamentos contra a sua palavra, colocar valores, meu Deus, que são contra, meu Deus, a sua vontade. Que o Senhor, meu Deus, visite, Senhor, as criancinhas agora, Pai, livre, Senhor, de todo mal. Guarda as crianças, ó Pai, na escola, guarda em casa, guarda, Senhor, de pessoas, meu Deus, que abusam sexualmente, guarda dos pedófilos, Pai, que muitas vezes está dentro das famílias. Ah, Senhor querido, crianças, meu Deus, que nem sabe que estão sendo abusadas, porque ela nem conhece este nome. Meu Deus, quantas criancinhas já traumatizadas, ó Pai, desde pequenas. Dá o livramento, Senhor, guarda, Senhor, dá sabedoria para os pais, meu Deus, em nome de Jesus, Senhor, guarda as nossas crianças, ó Pai, guarda, Senhor, do sequestro, guarda do homem, Senhor, mau, sanguinário, fraudulento, Deus querido e poderoso. Que o Senhor, meu Deus, visite agora, Senhor, todas as criancinhas, Pai. Visita aquelas, Senhor, que estão nas ruas também. Aquelas, Senhor, meu Deus, que não tem um lar, não tem uma família. Prepara, Senhor. Prepara, meu Deus, aquelas que estão, Senhor, no abrigo, Senhor, aguardando, Senhor, para serem adotadas. Prepara uma família, um lar, Senhor, cheio de amor, cheio da sua presença para receber, ó Pai, essas crianças, meu Deus. Oh, Senhor da glória, Deus poderoso, maravilhoso, visita agora, Senhor, também aquelas crianças que estão doentes, aquelas crianças que estão enfermas, Pai, que muitas vezes não conseguem se levantar da cama, estão acamadas, estão hospitalizadas, Senhor. Oh, Deus amado, visita os hospitais infantis, visita as UTIs, visita, Pai, as UTIs neonatal, Senhor, aquelas criancinhas tão pequenas, ó Pai, de dias, ó Pai, ali entubadas, meu Deus. Oh, Senhor, entre a vida e a morte, meu Deus, leva, Senhor, a vida, leva a saúde, meu Deus, agora, até, Senhor, essa incubadora, leva a saúde até essa estufa, Senhor, leva, meu Deus, visita.

fazer um milagre. Venha, Senhor, ó Pai, restaurar a saúde, Pai, dessas crianças. Visita os pais também que acompanham essas crianças, meu Pai, nos tratamentos, porque da mesma forma que a criança sofre, a família também, Senhor, sofre junto. Oh, meu Deus amado, eu peço a Ti, Senhor, a Tua misericórdia, por falar em crianças, meu Deus, eu Te apresento, Senhor, ali as meninas, ó Pai, da Ilha de Marajó, ah, Senhor amado, também do nosso projeto, Pai do Amparo, Mãe Reviver, que o Senhor visite as meninas ali gestantes, meu Pai. São jovens, meu Deus, adolescentes, meninas às vezes de 12, 13 anos, meu Deus, gestantes, ó Pai. Que o Senhor, ó Pai, venha fazer uma grande obra nessas vidas, meu Deus, muda-se a realidade, ó Pai, dessas meninas, ó Pai, dessas crianças, meu Pai, nós podemos dizer, Senhor, que o Seu amor, que a Tua graça possa alcançar aquele lugar, Senhor. Em nome de Jesus, ó Pai, mudar aquela realidade. Oh, Deus amado e poderoso, eu quero, Senhor, clamar a Ti também, Senhor, pelos idosos. Visita agora, meu Deus, este ancião, esta minha irmã, Senhor, já com seus cabelinhos brancos, meu Deus, buscando a sua face juntamente conosco. Senhor, quantos, meu Deus, estão, Senhor, sozinhos neste momento? Quantos, muitas vezes, viúvos, Senhor, ou viúva, mas que o Senhor venha ser

sabendo que eles não estão sozinhos, ó Pai, e que o Senhor está com eles. Ah, meu Deus, visita agora, Senhor, eu te peço, visita, Senhor, levando saúde também, Senhor. Visita, Senhor, sua vida financeira. Visita, Senhor, a sua saúde, meu Deus. Dá o livramento, Senhor. Porque é verdade, quanto mais nós ficamos mais velhos, nossa saúde fica debilitada, Pai. Mas Tu és poderoso para nos guardar, para cuidar da imunidade, Senhor. Para repreender toda inflexão, toda inflamação, Senhor. Em nome de Jesus, toda dor, meu Pai. Senhor, quantos idosos, ó Pai, sentem dores de dia e de noite e tomam medicações fortes até mesmo e a dor não passa. Senhor, visita agora, Senhor, em nome de Jesus, levando a cura, levando, Senhor, ó Pai, o milagre. Ah, Senhor, nós cremos, meu Deus. Quanto, Senhor, orando, Senhor, colocando a mão, Senhor, no seu celular, colocando a mão, Senhor, na sua enfermidade. Também, Senhor, como um ato de fé. Fé, meu Deus, crendo, aleluia, que o Senhor é o Senhor que sara, aleluia. Como diz a

o médico não saber qual é a enfermidade, pode o médico não conseguir diagnosticar, mas o Senhor conhece o corpo humano, o Senhor quem nos formou, o Senhor quem nos fez, o Senhor conhece cada célula, Pai. Oh, Deus querido e poderoso, o Senhor conhece, meu Deus, do fio de cabelo até a planta dos pés. Aleluia, eu te louvo, meu Deus, porque tu és tão maravilhoso, Pai. Ah, meu Deus amado, visita agora, Senhor, aqueles, meu Deus, que estão com Alzheimer.

equipes de enfermagem, as equipes médicas, meu Deus. Visita agora, Senhor. Ah, meu Deus, eu te peço em nome de Jesus.

Senhor, a Fundação Reviver lá em Sarutaiá, Senhor, aqui em Sesefredo, visita, papai. Ah, meu Deus querido, tu és tão tremendo e poderoso, que o Senhor, ó Pai, venha fazer uma grande obra e abençoar, meu Deus. Ah, Senhor da glória, eu oro, Senhor, também pelas mulheres, meu Deus, aleluia, de fé. Eu quero apresentar, meu Deus, Senhor, todas as minhas irmãs, Senhor, que oram conosco neste momento. Todas as irmãs, ó Pai, que têm buscado a sua presença, as mulheres, meu Deus, que não medem esforços, Pai, não colocam empecilhos para buscar ao Senhor, mulheres, meu Deus, que muitas vezes têm jornadas duplas, ó Pai, em casa, trabalham no serviço, muitas vezes na igreja também, cuidando da sua obra ao lado do seu esposo, meu Deus, abençoa, Senhor, as esposas, os pastores, dá força, graça, meu Deus, para elas apoiarem, meu Deus, o ministério do seu esposo. Senhor, reveste as suas filhas, papai. Oh, meu Deus, que o Senhor, ó Pai, venha, Senhor, dar o ânimo, Pai. Fortalece, meu Deus, os pés cansados, fortalece as mãos, meu Deus, dessas irmãs, Pai querido e poderoso, que o Senhor, ó Pai, possa ir ao encontro agora de cada uma, Senhor, porque o Senhor tem uma recompensa, meu Deus, para cada uma. Senhor, abençoa os casais de missionários, famílias missionárias, Pai, que saíram da sua terra natal, estão em outro estado, estão em outra cidade, em outro país até mesmo, em culturas diferentes, língua diferente, Senhor, alimentação diferente, meu Deus, que tudo é diferente, Pai, mas o Senhor é o mesmo, aleluia. Ah, Deus querido, que o Senhor venha abençoar, ó Pai, essas famílias, meu Deus, que estão se atravessando as fronteiras e levando, ó Pai, o seu evangelho. Por amor à sua obra, meu Deus, estão pregando a sua palavra, fazendo o seu ide, Pai. Aleluia. Meu Deus, que o Senhor abençoe, Pai, este casal, abençoe esta família, os filhos, Pai, seja com eles, meu Deus, onde eles estiverem. Deus querido e poderoso, eu oro, meu Deus, pelos jovens. Abençoa, Senhor, o Ministério Jovem da nossa igreja, o Expansão, Regenere. Visita, Senhor, agora toda a liderança, Senhor. O Davi Neto, Pai, visita, Senhor, o Miqueias. Pai, visita, Senhor, a cada jovem, Senhor, que o Senhor possa, meu Deus, encher cada vez mais o seu Espírito Santo. Abençoa, Senhor, a Conex, Pai, que nós teremos aqui no início, Senhor, agora de setembro também, que possa ser um momento, Senhor, meu Deus, marcante, Senhor, com a tua presença, tua glória, tua graça, Pai, como é lindo ver os jovens buscando a sua presença, meu Deus, se lançando, meu Deus, na sua presença, chorando, Pai, buscando ao Senhor. Oh, Deus querido e poderoso. E, meu Deus, é tão tremendo que quanto mais nós buscamos ao Senhor, mais nós queremos buscar. Aleluia. Porque esta vontade não vem de nós, mas vem de ti, Senhor. A tua palavra diz que o Senhor, quem trabalha no querer e no efetuar, Pai, trabalha mesmo em nossas vidas.

0: força, meu Deus, para esse irmão, para essa irmã ler e meditar, meu Deus, como foi lido aqui no livro de Josué, de dia e de noite, Senhor, para que os nossos caminhos possam ser prósperos, Pai. Meu Deus, tremendo e poderoso, os dias passam tão rápidos e muitas vezes, Senhor, as horas se foram e não lemos, meu Deus, nem sequer um versículo, Pai, da sua palavra. Tem misericórdia, Pai, de nós. Tem misericórdia, ajuda-nos, Senhor. Ah, Deus querido, Espírito Santo, ajuda-nos, ó Pai, a organizar o nosso tempo. Meu Deus, a fazer, ó Pai, algo útil, meu Deus, no nosso tempo. Quantas pessoas, Pai, viciadas, perdendo tempo, meu Deus, com a internet, perdendo tempo com as redes sociais que não edificam, Senhor, que não agregam, Pai, nada. E pelo contrário, Senhor, somente se esvaziam, Pai. Ah, meu Deus, que o Senhor venha ajudar, ó Pai. Aleluia, meu Deus, a nossa sociedade, Pai, a buscar ao Senhor, a organizar o seu tempo, meu Deus, e honrar ao Senhor em todos os momentos, Pai. Oh, Deus amado, Deus tremendo, visita-nos, ó Pai, dá-nos sabedoria, Pai, para servir ao Senhor. Aleluia, como o Senhor deseja. Meu Deus, eu quero apresentar a Ti nossa irmã Lorena, Pai, que está na frente desse ministério de intercessão global, juntamente com o presbítero Davi Miranda Neto. Abençoa seus filhos, Pai. Usa eles, ó Pai, dá graça, dá força, Pai, direciona de uma forma poderosa, que o Senhor, ó Pai, possa continuar, meu Deus, segurando nas mãos deles, revestindo o Senhor, que tremendo, Pai, esse ministério, Pai, global, Senhor, de oração, onde estamos unidos, ó Pai, o mundo inteiro, Pai, em fé, Senhor, em amor, buscando a Tua face. Oh, Deus tremendo, aleluia. Obrigada, Senhor. Eu quero, meu Deus, apresentar a Ti, Senhor, esses pedidos de oração também. Quero apresentar a Ti também, Senhor, todos esses irmãos, meu Deus, que têm colocado seus pedidos aqui, Senhor. São tantos orando, Senhor, pedindo oração pela família, pelo seu lar, pelo casamento, pelos filhos, Pai. Que o Senhor possa contemplar a cada pedido de oração, Senhor, nesta noite, Senhor, dando a grande vitória e a bênção, em nome de Jesus, em nome de Jesus.
1: Em nome de Jesus, meu Deus, santo, maravilhoso e eterno, em concordância com a oração da sua serva, Senhor, meu Deus, abençoa, meu Pai. Pedimos a bênção do Senhor, o alcance da sua mão poderosa, Senhor, meu Deus, sobre cada pedido de oração enviado nesse momento, nessas lives, Senhor. São tantas situações diferentes, complicadas, difíceis. Meu Deus, tantos pedidos que li aqui para o Senhor tirar, acabar com o desânimo, com a frieza, para o Senhor cuidar. Meu Deus, responde, meu Pai, nessa madrugada. Quero iniciar essa oração nesse momento pedindo perdão, Senhor. Reconheço as minhas falhas, reconhecemos as nossas misérias. Reconhecemos a nossa pequenez, que a nossa justiça é como um trapo de imundícia. Reconheço, reconhecemos, Senhor, e pedimos perdão. Falhamos demais, Senhor, pecamos demais, Senhor, meu Deus. Oh, Senhor querido, perdoa os nossos pensamentos, que muitas vezes voam tão longe, Senhor. Perdoa os nossos pensamentos, atitudes, palavras, olhares. Sim, meu Deus, pecamos na ação, na omissão. Pedimos perdão ao Senhor neste momento, em nome de Jesus Cristo, tem misericórdia de nós. Pedimos perdão porque não queremos que nada faça separação entre nós e o Senhor. Meu Deus, clamamos o sangue do Cordeiro nesse momento sobre nós. Lava, Senhor, meu Deus, as nossas vestes espirituais. Lava a nossa vida, Senhor. Lava com o sangue do Cordeiro eterno, aleluia. E nos deixe com as vestes alvas, como a neve. Tira, Senhor, meu Deus, toda a mancha do pecado. Meu Deus querido, meu Deus poderoso, e agradecemos o Senhor. Queremos agradecer o Senhor nesse momento, Senhor, meu Pai. Nosso coração é cheio estar cheio de gratidão. Não queremos ser como aqueles 10 que foram curados pelo Senhor e só um voltou para agradecer. Meu Deus, nós agradecemos o Senhor. Tanta misericórdia, graça, compaixão, piedade, tanto amor demonstrado, tantas coisas que não merecemos e o Senhor tem feito, tem entregado, tem nos livrado, tem guardado a nossa casa, desviando toda a praga da nossa tenda, da nossa casa. Tem guardado a nossa família, os nossos familiares que moram perto, os que moram longe. Tem guardado todos aqueles que nós apresentamos na oração. Tem guardado todos aqueles que os seus servos colocam aqui nos pedidos de oração. O Senhor tem guardado, continua guardando, meu Deus. Continua enviando, continua dando ordem aos seus anjos. Nós pedimos, grande Deus. Nós estamos querendo dar ordens ao Senhor. Quem somos nós para isso? Mas nós pedimos, nós clamamos a majestade santa, ao nosso Senhor, ao Senhor, nosso amado Pai. Pedimos, continua guardando. Responde a oração da sua igreja, dos seus servos, dos seus pequeninos, da menina dos seus olhos. Sim, grande Deus. Continua fazendo, meu Senhor, continua alcançando. Somos gratos ao Senhor pelo fôlego de vida. Somos gratos ao Senhor pelo nosso trabalho que o Senhor tem nos dado. Somos gratos ao Senhor pelos nossos companheiros de trabalho, pela saúde, pelas experiências que o Senhor tem nos feito passar e aprender, boas e ruins para nós, nós aprendemos com o Senhor em tudo. Senhor, nós agradecemos, meu Deus, oh grandioso Deus, pela vida dos jovens, pela vida do ancião, pelas famílias. Nós agradecemos, Senhor, meu Deus, por tudo que o Senhor tem feito. Nós agradecemos porque o Senhor tem nos guardado como um jardim. Dentro de um cercadinho o Senhor tem nos regado, aleluia, e cuidado de nós. Oh, meu Deus, nos ajude, Senhor, a criar essas raízes no Senhor, que as nossas raízes cresçam, Senhor, sejam raízes profundas, aleluias, firmadas no Senhor. Nos ajude, Senhor, meu Deus, nós agradecemos, porque o Senhor sempre ouve a nossa oração. O Senhor não se esquece do aflito, do necessitado, que clama nessa madrugada, Senhor meu Deus, que envia pedido de oração e ora conosco também. Quantos que estão nesse momento, Senhor, batalhando, guerreando espiritualmente, intercedendo por cidades, intercedendo por famílias, intercedendo por pessoas, intercedendo por enfermos, intercedendo pela pregação do evangelho, intercedendo, orando, jejuando. Quantos, Senhor meu Deus, que estão conosco nessas batalhas do Ministério de Intercessão Global, alcança cada um, fortalece mais e mais, em nome de Jesus Cristo. Sim, Senhor meu Deus, faz o coração arder, meu Senhor, faz o coração arder na sua presença, na oração, faz aquecer, arder, aleluia. Em nome de Jesus Cristo, Senhor meu Deus, levanta um exército de oração, meu Pai, para clamar por essa nação. Nós oramos por essa cidade, por esse estado, por esse país. Oramos pelas nações, Senhor meu Deus, pela salvação de almas, pela pregação do evangelho nas nossas igrejas, Senhor meu Deus. Oramos, Senhor meu Deus, meu Pai, por aqueles, Senhor meu Deus, destemidos e corajosos que saem, Senhor meu Deus, nas praças, nas ruas, nas feiras, para pregarem. Aqueles, Senhor meu Deus, que, como eu vi há pouco tempo aí, Senhor, na frente das universidades, estão louvando o Seu nome, pregando dentro das universidades, nas empresas. Aqueles destemidos, Senhor meu Deus, que aproveitam todo momento, Senhor meu Deus, para pregar o evangelho, para levar a Sua palavra com sabedoria, aleluia. Meu Deus, continua usando, Senhor meu Deus, continua levantando homens e mulheres corajosos para fazerem a diferença. Continua, Senhor meu Deus, levantando homens e mulheres, Senhor meu Deus, sábios, que tem a sabedoria que vem do céu, do Senhor, para fazer essa obra tão importante. Continua levantando homens e mulheres para ensinarem a sua palavra, sim, meu Deus, nas escolas. Sim, Senhor meu Deus, ensinar as crianças, ensinar nas escolas bíblicas. Senhor meu Deus, meu Pai, ensinamento batismal, Grandioso Deus continua levantando professores, de crianças, de jovens, adolescentes. Continua levantando homens e mulheres, Senhor meu Deus, conselheiros de casais. Conselheiros, Senhor meu Deus, dentro das suas igrejas, meu Senhor, continua levantando, meu Pai, em nome de Jesus. Por isso nós intercedemos pela nossa escola teológica, Deus e amor. Usa os professores, Senhor meu Deus. Usa os professores, Senhor, sendo um canal de bênção. Sim, sendo discipuladores para os seminaristas, para os novos obreiros, para todos, Senhor meu Deus, dispostos a aprenderem, crescerem no conhecimento do Senhor. Usa os nossos professores. Em nome de Jesus Cristo, Senhor, nos ajuda, Senhor, nos ampliar, expandir, alcançar mais, em nome de Jesus. Dá-nos sabedoria, estratégia e condição, Senhor, meu Deus, para crescer o trabalho, o Galileu, para crescer, Senhor, meu Deus, o trabalho, Senhor, meu Deus, com os adolescentes, para crescer, Senhor, o trabalho de expansão, regenere. Em nome de Jesus Cristo, nos dê essa sabedoria, Senhor, essa direção nós te pedimos. Meu Deus querido, meu Deus poderoso, usa os pastores das nossas igrejas, usa os presbíteros, diáconos, usa os pregadores do evangelho, usa, Senhor, meu Deus, e não deixe o fogo estranho entrar. Em nome de Jesus Cristo, usa, Senhor, as irmãs que pregam a palavra também. Usa, Senhor, nós te pedimos, grande Deus, aleluia. Essa pregação, Senhor, meu Deus, o evangelho genuíno, verdadeiro, poderoso. Sim, o evangelho que é o poder de Deus, aleluia. Usa, Senhor, meu Deus, os seus servos pregando a palavra. Esse evangelho como um dinamite, Senhor, aleluia, do seu poder. Sim, grandioso Deus, usa, Senhor, meu Deus, com a palavra verdadeira, que edifica, que aumenta a fé, que transforma, a palavra poderosa. Usa também, Senhor, meu Deus, dos dons espirituais. Nós pedimos ao Senhor, usa, Senhor, meu Deus, os nossos obreiros, usa as nossas vidas, use-nos, Senhor, na pregação do evangelho, nos dons espirituais. Use-nos, Senhor, meu Deus, nós te pedimos, grandioso Deus, maravilhoso Pai, abre as janelas dos céus e envia dons espirituais, usa poderosamente os seus servos, veste-nos com a sua armadura, Senhor, meu Deus, em nome de Jesus Cristo. Renova o seu povo, renova a sua igreja, renova a nossa vida, renova os seus servos, meu Deus, sim, grande Deus, aleluia. Levanta, Senhor, vem com o seu vento e levanta, Senhor, quantos que estão como aqueles ossos secos naquele vale, mas o seu Espírito soprou, Senhor, meu Deus, e colocou em pé. Oh, Senhor, sopra nessa madrugada, desperta aquele que dorme espiritualmente. Sopra nessa madrugada, Senhor, e ressuscita esse que está como um osso seco nesse vale. Levanta desse vale, Senhor, levanta eles desse vale, meu Deus. Traz vida, vida com abundância, em nome de Jesus Cristo. Vem, Senhor, meu Deus, soprando, vem, Senhor, meu Deus, levantando. Estende a sua mão poderosa nesse momento e levanta esse homem caído, meu Deus. Essa mulher caída, meu Pai. Oh, Senhor, levanta esse, Senhor, meu Deus, que outrora estava em pé, mas hoje está caído. O Senhor viu coisas, fez coisas. O adversário veio, Senhor, meu Deus, apareceu de fraqueza e aproveitou. E hoje essa pessoa se encontra caída. Levanta, meu Pai. Olha esse arrependimento, olha esse coração arrependido, aleluia. Olha esse coração verdadeiro e sincero na sua presença, reconhecendo as fraquezas. Olha, Senhor, meu Deus, em nome de Jesus Cristo, levanta esse homem, levanta essa mulher, aleluia. Levanta essa mulher, levanta esse homem que, como o salmista, Senhor meu Deus, que amava a sua presença, amava adorar o Senhor, estar na sua presença, como o salmista, Senhor meu Deus, levou a presença de volta, buscou a sua face, levou de volta, Senhor meu Deus, para aquele palácio, aquela casa, aquele reino. Senhor meu Deus, olha esse homem, essa mulher que nesse momento clama e pede para o Senhor o renovo, pede para o Senhor encher novamente, pede para o Senhor levantar, pede para o Senhor, meu Deus, ajudar, sim, que a glória da segunda casa seja maior que a da primeira. Sim, meu Deus, levanta, vai com a sua presença, Deus, nessa vida, nessa casa novamente. Enche esse lar com a sua luz, resplandece, Senhor. Tantas trevas, as pessoas vivendo essa angústia dentro desse lar, é só chegar em casa, é só chegar dentro dessa casa, Senhor, meu Deus, que sentem essa angústia, essa tristeza. Oh, grande Deus, acaba com isso nesse momento, entrando com a sua presença, meu Deus, aleluia, destronando o adversário na nossa alma. Entra nesse lar, aonde chegar essa live, meu Deus, em nome de Jesus. Em nome de Jesus, entra nesse lar e acaba, Senhor, meu Deus, com essa tristeza, com essa amargura, com essa presença maligna. Saia todo o mal, toda a presença maligna, saia dessa casa agora, em nome de Jesus, e não volte mais, meu Deus. Entra, Senhor, entra nesse lar, grande Deus. Oh, Senhor, intercedemos agora. O Ministério de Intercessão Global, Senhor, nós intercedemos por esses lares. Entra, Senhor. Entra, Senhor, nos lares dos seus servos agora. Vai entrando, Senhor, em nome de Jesus, tirando, Senhor, meu Deus, toda a barreira satânica, tirando todo o mal que atrapalha os relacionamentos, tirando, Senhor, meu Deus, em nome de Jesus Cristo, toda a frieza dos casais, tirando as desobediências, meu Deus, as setas malignas, espíritos das trevas que fazem, Senhor, as crianças, adolescentes, os filhos sendo desobedientes, meu Deus, queima esse mal em nome de Jesus, entra nessa casa, Senhor. Sim, meu Deus, em nome de Jesus, coloca paciência nesses corações, desses pais, meu Deus, que estão sem paciência com os filhos. Senhor, entra agora, em nome de Jesus, nós te pedimos, grandioso Deus, entra, meu Pai, aleluia. E faz um grande mover, Senhor, oh, alai, com nebe, açude, abanta, rabadás. Aleluia, eu creio, Senhor, entra, meu Pai. Entra, Senhor, sim, grandioso Deus, com a sua luz, resplandece a sua luz. Sim, Senhor, meu Deus, aonde havia trevas, Senhor, meu Deus, dissipa essas trevas, resplandece a sua luz, leva a sua paz que excede entendimento, leva a sua vida, meu Pai, oh, Senhor, esperança, aleluia. Sim, meu Deus, nós clamamos por essas famílias nesse momento. Pedimos, grande Deus, que o Senhor dê o grande livramento, que o Senhor abençoe. Responde o clamor, Senhor, meu Deus, daquele que pede por um parente que está enfermo, Senhor, meu Deus. Responde essa oração. Alcança esse parente. Alcança essa vida agora. Nós intercedemos, Senhor, meu Deus, pelos enfermos agora. Clamamos que o Senhor abra os céus e venha, Senhor, meu Deus, derramando a cura, entregando a cura em nome de Jesus Cristo nesse momento. Senhor, quantas pessoas clamando, quantas pessoas sentindo tantas dores, quantas pessoas fazendo tratamentos dolorosos, quantos, Senhor, meu Deus, que estão, meu Pai, com o coração quebrado, Senhor, por causa da notícia que o médico trouxe. Oh, Senhor, o Senhor é a nossa esperança, aleluia. A última palavra vem do Senhor. Grande Deus, responde, alcance essa pessoa agora. Sim, Senhor, nós pedimos em nome de Jesus, arranca essa enfermidade, acaba com essas dores. Em nome de Jesus Cristo, meu Deus, sabemos que em tudo o Senhor tem um propósito. Sim, grandioso. Em tudo o Senhor tem um propósito. Meu Deus, necessário for passar, Senhor, meu Pai, por essa clínica, por esse hospital, que o Senhor use as mãos dos médicos. Que o Senhor use a equipe médica. Se for necessário passar por essa cirurgia, que o Senhor prepare a melhor equipe. Em nome de Jesus Cristo, que a cirurgia seja um sucesso, que o Senhor dê uma boa recuperação. Os que estão se recuperando, que o Senhor, meu Deus, faça cicatrizar o mais rápido possível, que não tenha nenhuma infecção, inflamação. Oh, grandioso Deus, olha esse que está, Senhor, meu Deus, fazendo essa hemodiálise. Senhor, toca, Senhor, meu Deus, na saúde desse homem. Toca na saúde dessa mulher. Vem, Senhor, meu Deus, e dá um rim novo. Vem, Senhor, meu Deus, toca, Senhor, meu Deus, nesse fígado, nesse estômago, intestino, nesse organismo, Senhor. Toca nesse organismo, Senhor, dá saúde para ele, dá saúde para essa criança, dá saúde para esse ancião, Senhor, meu Deus, que já fez tanto nessa obra, meu Deus. Já trabalhou tanto. Já fez tanto. Oh, Senhor, meu Deus, e hoje já está, meu Pai. Oh, Senhor, o organismo já está fraco. Já não responde os comandos cerebrais como outrora, tão rápido como antes. Senhor meu Deus, meu Pai, que o Senhor conforte esse coração, que o Senhor fortalece esse homem e essa mulher. Em nome de Jesus Cristo nós oramos, nós pedimos, Senhor meu Deus, que o Senhor dê um grande livramento nessa madrugada. Livra, Senhor meu Deus, quantos sedentários, quantos, Senhor meu Deus, que não estão cuidando do templo do Espírito. Senhor meu Deus, e tantas doenças começam a aparecer, tantos problemas começam a aparecer, meu Deus, dá o grande livramento de um AVC. Guarda esse coração, livra do infarto, Senhor meu Deus. Oh, Senhor, traz a consciência, Senhor meu Deus, de cuidar do templo do Espírito. Senhor querido, Senhor amado, cura da diabetes, tipo 1, tipo 2. Cura da hipertensão, Senhor meu Deus. Dá o grande livramento, meu Deus, aleluia, em nome de Jesus Cristo. Livra, Senhor, meu Deus. Livra essa pessoa que foi diagnosticada com pré-diabetes, de ter uma diabetes. Livra, Senhor, cura, meu Deus. Em nome de Jesus Cristo, Senhor amado, Senhor querido. Meu Deus, meu Pai, intercedemos por aqueles que estão nos leitos, nas enfermarias, nas macas, nas UTIs, nas CTIs. Nós intercedemos agora, pedimos grandioso Deus, aqueles que estão na fila no SUS, meu Deus, esperando medicamentos e tantas outras coisas, procedimentos. Ô, Senhor, meu Deus, que o Senhor prepare tudo. Senhor, aqueles que estão aguardando, Senhor, para fazer, para ter o benefício, Senhor, do INSS, que o Senhor ajude, meu Pai. Em nome de Jesus Cristo, meu Deus, oramos por pelos desempregados nesse momento. Quantos buscando, Senhor, meu Deus, ter um trabalho digno, ter essa dignidade de ser um trabalhador, uma trabalhadora, Senhor, meu Deus, de pagar as suas contas, de poder escolher alguma coisa para comprar diferente ali. Meu Deus, abre uma porta, grandioso Deus, em nome de Jesus Cristo. Abre uma porta de emprego para essa pessoa. Alcança os que estão trabalhando também, ajuda eles, meu Senhor. Dá o grande livramento para aqueles que trabalham, Senhor meu Deus, com maquinários perigosos. Aqueles que trabalham, Senhor meu Deus, meu Pai, em locais perigosos, horários perigosos, situações perigosas. Os que trabalham no trânsito, Senhor meu Deus, os caminhoneiros, motoristas de aplicativo e tantos outros, meu Deus, que o Senhor deu grande livramento nessas estradas. Livra, Senhor, nas estradas. Livra dos acidentes. Livra, Senhor meu Deus, das catástrofes. Livra, Senhor, dos assaltos. Livra, Senhor meu Deus, dos acidentes de trabalho. Nós pedimos, grande Deus, em nome de Jesus Cristo. Livra, Senhor meu Deus. Livra, Senhor meu Pai. E alcança aquele que está no trabalho orando conosco agora. Em nome de Jesus Cristo, entra nessa empresa. Abençoa, Senhor meu Deus. Olha esse que está trabalhando em uma portaria. Oramos pelos militares, oramos pelos profissionais da área da saúde, oramos, Senhor meu Deus, pelos bombeiros, pelos advogados que promovem a justiça. Oramos, Senhor meu Deus, sim, por todos, professores, todos os trabalhadores, meu Deus, pelo gari, pelo padeiro, pelo feirante, taxista, todos, meu Senhor, todos os trabalhadores, nós oramos, intercedemos pelos empresários também, Senhor meu Deus, que o Senhor abençoe esses negócios, que o Senhor, meu Deus, faça com que esse negócio seja próspero, em nome de Jesus Cristo. Ô, Senhor querido, meu Deus, maravilhoso e grandioso, queremos mais da sua presença na nossa vida. Enche o nosso ser, transborda a nossa vida, meu Deus. Oh, grandioso Deus, transborda o nosso seio. Santifica os nossos pensamentos, santifica os nossos olhos, nossos lábios, o nosso coração, Senhor meu Deus. Nos dê um coração, Senhor meu Deus, um coração que adore de verdade, um coração como o coração do salmista, um coração como o coração de Cristo, que perdoe, que ame, aleluia, que se entregue. Um coração que queira viver a sua vontade, Senhor. Oh, meu Deus, nos ajude a estar no centro da sua vontade. Senhor, eu tenho tantos planos, tantos projetos, tantos sonhos. Todos nós temos, Senhor, meu Deus. Mas que acima dos nossos planos, nossos sonhos, nossos projetos, possamos viver a sua vontade. Os pensamentos que o Senhor tem para conosco. Sim, grande Deus, aleluia. Sim, meu Deus, queremos viver os seus pensamentos, a sua vontade. Nos ajude, Senhor, meu Deus, segura na nossa mão e nos guie, Senhor, meu Deus, nessa caminhada, meu Pai. Nos ensina, queremos aprender do Senhor, que é manso e humilde de coração. Nos ensina, Senhor, meu Deus. Queremos crescer na graça e no conhecimento. Abra o nosso entendimento para a sua palavra, assim como Deus nos ajude a meditar de dia e de noite na sua palavra. Com a palavra que eu li no início, Senhor, meu Deus, quando o Senhor falou com o seu servo Josué, capítulo 1, para ele meditar de dia e de noite naquela palavra. Meu Deus, nos ajude a meditar de dia e de noite nessa palavra. Clamamos o sangue do Cordeiro. Pedimos em nome de Jesus, meu Deus, queima toda a mortandade que assola esse horário. Toda obra maligna sendo feita nesse momento, nesse horário, contra o seu povo, desfaz. Em nome de Jesus, seja desfeito toda a obra do mal. Queima, Senhor. Tira da nossa frente, do nosso caminho, do nosso redor, esse que ruge, brame como um leão, Senhor meu Deus. Queima esse mal. Nós repreendemos agora toda a legião. Nós repreendemos toda a potestade. Nós repreendemos todo espírito maligno, obras satânicas, demoníacas e infernais. Sejam repreendidas agora em nome de Jesus, todo o mal contra o servo e contra a serva do Senhor caia por terra, e nenhuma arma forjada preparada contra nós prosperará. Aleluia! Sim, grande Deus, intercedemos, pedimos nessa madrugada, alcança, Senhor meu Deus, esse com pensamentos suicidas, esse, Senhor meu Deus, meu Pai, que não consegue sair de dentro de casa, que o Senhor cure essa vida, que o Senhor meu Deus alcance e enche essa vida de esperança, alegria da sua presença, meu Deus. Cura dessa depressão, cura, Senhor meu Deus, dessa compulsão alimentar, essa ansiedade, essa pessoa que não tem controle, dá domínio próprio. Cura, Senhor meu Deus, em nome de Jesus Cristo, todo tipo de doença, setas malignas, arranca, Senhor, doenças psicossomáticas. Senhor meu Deus, nós repreendemos o espírito da loucura atuando contra essa vida, Senhor meu Deus. Esse homem que teve esse surto, meu Pai, esse homem que sofreu esse ataque satânico e demoníaco, que está, Senhor, para todos como se fosse um louco, Senhor meu Deus, surtado. Nós repreendemos esse espírito da loucura, saia dessa vida em nome de Jesus Cristo. Queima, Senhor meu Pai, queima, Senhor meu Deus, esse mal em nome de Jesus. Meu Deus, vem nessa madrugada fazendo a sua vontade, vem, Senhor meu Deus, multiplicando, Senhor meu Deus, em nome de

ajude-nos, Senhor meu Deus, como bendito pela sua serva aqui, Senhor meu Deus, em concordância com o coração dela, os trabalhos que são feitos ali na Ilha do Marajó, os trabalhos sociais, Senhor meu Deus, que são feitos, meu Deus, no sertão, nas comunidades ribeirinhas, comunidades quilombolas, sim, meu Deus, tantas pessoas alcançadas, nos ajude a alcançar mais, em nome de Jesus Cristo, meu Deus, te louvamos, meu Deus. Te louvamos, Senhor, meu Deus, pela nossa diretoria. Continua usando. Continua, Senhor, meu Deus, eu oro por toda a diretoria deliberativa, executiva. Continua usando, Senhor, meu Deus, nossa presidente, nossa irmã Irene Miranda, nossa irmã Débora Miranda, pastor Lorival de Almeida, presbítero Davi Miranda Neto. Continua usando, Senhor, em nome de Jesus Cristo, toda a nossa diretoria executiva também, Senhor, os nossos obreiros, alcança todos os nossos membros nesse momento, nós oramos e pedimos, sim, meu Deus, pela sua igreja na terra, pelos servos do Senhor nessa terra, oramos, Senhor, meu Deus, nos aproximando de um período eleitoral, oramos, Senhor, e pedimos, grande Deus, por essa nação, que a sua vontade seja feita, meu Deus, em nome de Jesus Cristo, Senhor. Sim, grande Deus, alcança as nossas autoridades e faz um mover, salva, quebranta, transforma, em nome de Jesus Cristo. Intercedemos, Senhor, meu Deus, meu Pai, pelas nações que se encontram em guerra. Intercedemos, Senhor, meu Deus, pelas nações que estão passando por momentos terríveis, Senhor meu Deus, de catástrofes naturais, terremotos e tantas outras. Nós pedimos, grande Deus, dá o grande livramento, guarda, Senhor. Guarda, Senhor meu Deus, em nome de Jesus Cristo. A Ti toda a glória, toda a honra, todo o louvor e toda a adoração. Te louvamos porque o Senhor é um Deus que não se esquece, Senhor meu Deus. O Senhor não tem um culpado por inocente, o Senhor não se esquece do aflito, do necessitado. Em nome de Jesus Cristo, Senhor meu Deus, meu Pai, nós pedimos, Senhor meu Deus, pelos moradores de rua, nós pedimos, Senhor meu Deus, para aqueles que estão nos abrigos, nos albergues, nós intercedemos por todos, Senhor. E aquele e aquela que eu esqueci aqui de apresentar. Que o Senhor, que não se esquece, alcance, meu Deus. Nós pedimos e te agradecemos, certos da resposta e certos da vitória, em nome de Jesus. Meia-noite e 56. Tenho certeza que você foi alcançado por Deus nessa oração do Ministério de Intercessão Global da Igreja Pentecostal Deus e Amor. A sua casa, com a presença de Deus, com a luz do Senhor resplandecendo, aquela briga, aquela gritaria indo embora. Então continue orando conosco e buscando a presença de Deus para sua vida, para sua casa, para sua família. Quero falar com você que ainda não entregou a sua vida nas mãos de Jesus Cristo. Quero fazer uma oração breve, curta com você. A melhor decisão da sua vida. Romanos 10 fala: se você confessar com seus lábios, crer com seu coração, confessar com seus lábios, será salvo. Então, creia agora que Ele é o Salvador e confesse com seus lábios. Levante a sua mão. Ore comigo, repita essas palavras. Diga assim: Senhor, nesse momento, eu peço perdão dos meus pecados e das minhas falhas. Seja o meu Salvador pessoal. Escreve o meu nome no livro da vida e me sela para o grande dia da vida eterna, em nome de Jesus. Oração curta e objetiva, melhor decisão que você poderia tomar na sua vida. Entre em contato conosco aqui na nossa tela, para você que está vendo, nós temos um e-mail e WhatsApp. Entre em contato conosco, temos uma equipe muito boa, tá bom? Direcionada por Deus, preparada com muito amor no coração. Nós queremos acompanhar você nesse início da sua caminhada. Entre em contato conosco, a nossa equipe vai, logo após o seu contato, já vai entrar em contato com você e nós vamos acompanhar você. Quero aceitar jesus@pda.com.br, é o nosso e-mail, nosso WhatsApp 11 DDD 11, São Paulo, 95094-4645. Entre em contato conosco agora, tá certo? Deus tem muita coisa para fazer na sua vida e por seu intermédio. E seja bem-vindo à família Deus e Amor. Meia-noite 58. André, se nós fôssemos abrir aqui para pedidos de oração, bom, para pedidos de oração não, se fôssemos abrir aqui.

0: para contar bênçãos.
1: É.
0: É, ia ficar difícil, porque eu tenho certeza que muitos foram alcançados e abençoados por Deus nesse momento. Mas nós, infelizmente, nós ficamos por aqui, vamos ter que nos despedir, tá bom? Mas 23h50 desse dia voltamos novamente aqui para a oração. Então todos os dias temos a oração da meia-noite a uma e você pode orar conosco. Quem se despede é o seu irmão e amigo presbítero Marco Magno, um grande abraço para você e também a minha queridíssima
1: Andréa Magno. Deus abençoe a sua vida e a sua família.
0: Fiquem todos na paz do Senhor Jesus.
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0: paz do Senhor Jesus, irmãos. Me chamo Guilherme, moro em Triunfo. Irmãos, eu quero contar um testemunho. Eu tava pedindo para Deus. Eu queria a carteira, mas eu não tinha condições. E Deus preparou condições. E eu fui fazendo as aulas. Passei na prova teórica. Passei na prova prática. Pela honra e glória do nosso Senhor Jesus, estou habilitado agora. Pela honra e glória de nosso Senhor Jesus, santo és o Senhor, toda honra, toda glória seja dada a Deus. Você que tem um sonho de ter uma CNH, uma carteira, pede a Deus, que Deus prepara tudo, tudo, tudo no tempo dele, na hora certa ele prepara. Glória a Deus, aleluia, fiquem todos na paz.
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2: 1:02.
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5: Da manhã e 2 minutos em São Paulo. Que Deus abençoe grandemente o seu lar, a sua vida, a sua família. Aceite a gloriosa paz de nosso Senhor e Salvador Jesus Cristo, do seu irmão e amigo, presbítero Rafael Gonçalves. A partir de agora, estaremos juntos até as 5 horas da manhã, na madrugada do socorro de Deus. E é claro, queremos contar com a sua participação. E a nossa primeira participação de hoje é dos nossos ouvintes assíduos, a nossa irmã Cassiana e o nosso irmão Romualdo. São os pais do nosso colaborador Guilherme, do administrativo aqui da rádio Deus e Amor. Entraram em contato conosco e nos pediram o seguinte louvor: Filadélfia, com a cantora Débora e Leia. Vamos iniciar esta madrugada louvando, adorando ao nosso Deus. Ótimo dia, que Deus te abençoe. Vamos louvar ao Senhor.
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2: 1:09, estamos aqui para ouvir você. Estamos aqui para atendê-lo. Talvez você está com insônia, está doente, preocupado, oprimido, desesperado, prestes a tomar medidas, medidas contrárias à vontade de Deus para a sua vida. Entre em contato conosco. Você já ouviu os nossos telefones. Você vai nos dizer o seu nome, a cidade que você mora, caso você queira, e deixar conosco o seu pedido de oração. Você que queira nos escrever, o nosso WhatsApp é DDD 11 98292-3392. O nosso irmão Gilson nos enviou a sua mensagem pedindo orações pela sua vida conjugal, por portas de emprego. Nós vamos orar e apresentar nas mãos de Deus. A nossa irmã Vânia também nos escreveu dizendo: pastor, eu estive orando agora na oração da meia-noite, incluo meu nome na oração das 2 da manhã, a oração do socorro de Deus. 1:10, já temos o primeiro ouvinte na ponta da linha nesta madrugada. A paz do Senhor Jesus, bom dia.
3: Bom dia.
2: Com quem eu falo?
3: É o Lino de Campinas, pastor.
2: Que bênção. O irmão deseja orações?
3: Sim, irmão, eu gostaria que você orasse pela restauração do meu casamento. Há 5 anos que a gente está divorciado já, pastor.
2: Meu Deus, vamos orar. Vamos orar pela sua vida conjugal, sim, em nome de Jesus.
3: Eu sofro muito saudade da minha família, do meu filho, sabe, pastor?
2: Imagino.
3: E é muito triste, sabe? Eu estou aqui no ônibus, aqui ouvindo a palavra, a rádio aqui, Deus Amor. Todo dia eu coloco chorar, eu vou ouvir a programação do Senhor.
2: Glória a Deus. Nós vamos apresentar a vida do irmão, o seu casamento, inclusive. Eu gostaria de orar pelo irmão nesse exato momento, se me permite. Posso?
3: Sim.
2: Feche os olhos, se possível, é claro. Eu quero clamar pela sua vida conjugal. Eu quero clamar também pela vida conjugal de muitos outros ouvintes que estão passando pela mesma situação que hoje o irmão está, crendo no poder de Deus para restaurar as suas famílias. Maravilhosíssimo Deus, aqui estamos em tua presença nesta madrugada para apresentar a vida conjugal, a família deste amado irmão. Não só a família deste que nos liga, mas todas as famílias daqueles que precisam e muito da restauração do Senhor. Meu Deus, repreenda toda oposição do inimigo, tudo aquilo que se opõe à felicidade desse casamento, a restauração desta família. Restaure, meu Deus, a comunhão. Restaure, meu Deus, o amor. Jogue por terra todas as investidas do adversário. Tudo aquilo que é contrário, jogue por terra. Restaure, Senhor. Una outra vez, para que o teu nome venha a ser glorificado. Se tiver alguma influência do mal, eu lhe peço que, em nome de Jesus, repreenda agora. Repreenda esta ação, esta obra maligna que foi feita para a separação desta família. Eu oro e tenho a plena certeza do milagre das mãos do Senhor. Amém e amém e graças a Deus. Meu querido irmão, que Deus lhe abençoe. Continue clamando, buscando e lutando pela sua família. Pode sempre contar com as nossas orações.
3: Amém, pastor. Poderia deixar o nome dela aí
2: para
3: meu filho?
2: Sim. Meu filho, pastor? Fique à vontade. Pode me dizer os nomes.
3: Ana Zamboni Domingues.
2: Sim.
3: Neita Domingues.
2: Mais Natan, alguém?
3: Natan e Manuela Zamboni Domingues.
2: Natan. Mais alguém?
3: Andrei Itaúani.
2: O irmão deseja incluir mais alguém? Fique à vontade.
3: Ah, pastor.
2: Amém. Vamos orar por toda a sua família. Deus abençoe. Muito obrigado pela sua audiência. Às 2 da manhã, se possível, ore conosco em nome de Jesus.
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2: Temos mais um ouvinte na linha. Você, aonde quer que esteja, do norte ao sul do Brasil, e precisa e muito das nossas orações, daqui a pouco, às 2 da manhã, estaremos no clamor da madrugada, o clamor do socorro de Deus. Vamos ouvir mais alguém que está do outro lado e vai nos deixar o seu pedido de oração. A paz do Senhor, bom dia.
4: Bom dia.
2: Com quem eu falo?
4: Porto Alegre.
2: Porto Alegre, Rio Grande do Sul.
4: É.
2: Que Deus abençoe a vida do irmão. Deseja oração?
4: É, pedido de oração ao Pedro Lima, agora ele, família, é Maria de Lima, e família, é.
2: Sim.
4: Bernardinho, Matheus.
2: Sim.
4: A Karine, o irmão Paulo.
2: Paulo, fica à vontade.
4: O irmão Renato.
2: De
4: Capacuã, da cidade de Capacuã. A minha filha, Karina e Marina.
2: Karina e Marina.
4: A irmã Vera, de Porto Alegre.
2: Amém.
4: Deus abençoe você e a sua família.
2: Amém. Deus o abençoe também e ore conosco em nome de Jesus. 1:16, pessoas de todo o Brasil estão entrando em contato conosco, todos ansiosos para o clamor que iremos fazer às 2 da manhã. Enquanto alguns estão entrando em contato conosco via telefone, outros estão entrando em contato através do WhatsApp. A nossa irmã Simone Aguiar, a nossa irmã Sueli, Jaqueline, Domingos, Anaílde, o nosso irmão Aldeci, Paulo, Sami, Shirley, Edson, todos já nos escreveram e eu digo a vocês que todos os seus pedidos de oração estão anotados e vamos orar e clamar pela vida de todos. Vamos ouvir mais alguém que está na linha? A paz do Senhor Jesus, bom dia.
5: Paz.
2: Com quem eu falo?
5: Com a Gisele, aqui de Goiânia.
2: Goiânia, Goiás, que bênção. A irmã deseja orações?
5: Sim, sim.
2: Fique à vontade.
5: Graças que eu sou perseguida pelo vizinho meu que é espírito, tá?
2: Sim.
5: E aí, eu falei, eu vou ligar lá na Deus Amor, no pastor, pra fazer uma oração pra mim, né?
2: Vamos orar, em nome tá. de Jesus.
5: Pra Deus livrar de toda perseguição.
2: A irmã deseja que oremos agora?
5: Sim, sim.
2: Se possível, feche os olhos, irmã Giovana.
5: Não, pastor, é Gisele.
2: Gisele.
5: Gisele. Tá bom, Gisele de Goiânia.
2: Gisele, perdão. Feche os olhos, irmã Gisele. Vamos orar e apresentar a sua vida nas mãos do Senhor. Senhor Jesus, aqui estamos mais uma vez em tua presença, suplicando, clamando pela ajuda, livramento para a vida da nossa irmã Gisele, que se sente perseguida onde mora, por ser uma serva do Senhor. Senhor Jesus, livra tua filha, guarda sua família, repreenda estes levantes e perseguições e dê a ela paz, segurança, alegria. Senhor, acampa os teus anjos ao redor da tua serva e do seu lar. Apresento aqueles que também, como a nossa irmã Gisele, se sentem perseguidas aonde mora ou no trabalho. Senhor Jesus, jogue por terra estas perseguições, dê o grande livramento, que estas vidas, como a nossa irmã Gisele, possam levantar o estandarte da vitória e o teu grandíssimo nome possa ser glorificado pelo grande livramento do Senhor. Eu oro e temos a certeza da nossa vitória. Amém e amém, e graças a Deus. Amém, irmã Gisele.
5: Amém. Muito obrigada pela oração, pastor.
2: Imagine, conte sempre com as nossas orações. Deus abençoe.
5: Eu sempre ligo aí para vocês, sempre peço oração.
2: Continue ligando.
5: Tá bom.
2: Continue ligando quando for necessário e tá sempre bom. Será bem-vinda a ligação da irmã pedindo orações.
5: Tá, muito obrigada.
2: Nós que agradecemos.
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2: 1:19. Estamos recebendo muitos pedidos de oração. Nosso irmão Paulo Moura nos cumprimenta com a paz do Senhor Jesus. Pede orações para a sua vida. Ele precisa e muito de um milagre urgente. Vamos orar sim. E vamos apresentar a sua vida nas mãos de Deus. A nossa irmã Shirley pede orações para o seu sobrinho. Ela é de Minas Gerais. Pede orações por livramento. Pede orações por libertação. Clélcio também nos escreve, nos cumprimentando com a paz de Cristo, pedindo orações pela vida da Michele, que está com problemas de saúde. Ele nos escreve de Jacarepaguá, Rio de Janeiro. É claro, vamos orar por todos que entraram em contato conosco, por telefone e também pelo WhatsApp. Deus abençoe grandemente a sua vida. Vamos agora àquele momento todo especial, um momento de reflexão, o momento do quadro Pão Diário com o pastor Lorival de Almeida. Ele traz o seguinte tema: Foco em Cristo. Vamos ouvir e daqui a pouco nós voltamos com todos vocês.
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9: Um teólogo e também, por que não dizer, um pregador da Alemanha. Ele conta que fez uma viagem aos Estados Unidos e ele foi à ONU, o edifício das Nações Unidas, que é claro, traz curiosidade, eu mesmo já estive no local. E lá tem um local chamado a Capela Chapel, né? E esse teólogo quis conhecer. Não existe guias ali. E o guia, então, quando ele disse onde que é a capela, né? O guia corrigiu e disse, a sala de meditações. E o teólogo, pode ser, se você tentar esse nome, né? E seguiu ali o guia. E ele foi refletindo nesse nome, né? Sala de meditações, sala de meditação. Mas por que não sala de oração? Sala de meditação, não, não. Porque orar não é meditar. Ao contrário da oração que a pessoa fala com Deus. Aliás, isso acaba por explicar crises constantes no mundo, né? O homem fala demais consigo mesmo e pouco com Deus. E ele foi lá, viu a sala, segundo o guia, de meditações. Tudo branquinho, algumas cadeiras. E ele perguntou pro guia se a sala era frequentada. E a resposta do guia foi, olha, não. E ele olhou lá dentro da sala, né, para o lugar onde deveria haver lá, sei lá, um púlpito, alguns falaltar, algum local. Procurou, quem sabe, uma Bíblia, ou em última instância, quem sabe, uma cruz, nada. Procurou, quem sabe, um Alcorão, também não. Onde deveria estar o púlpito, o altar? Não tinha nada. Mas sobre o local onde deveria, então se faz uma alusão, ter algum local, alguma coisa para que alguém pudesse falar ou palestrar, ou enfim, havia um foco, uma luz que focava o vazio. Então aquele holofote, ele fazia um foco sobre o vazio, não sobre um altar, não sobre uma Bíblia, não sobre, né? Eu falo de Bíblia porque eu sou cristão, mas havia um foco sobre o vazio, sobre o nada. E o teólogo então disse que os holofotes não sabiam em que direção dirigir os seus raios. E aos homens responsáveis convidados a esta sala não se mostrava quem dirigir os seus pensamentos. Então era um templo da mais horrível solidão, segundo o teólogo. O campo de ruínas vazias de uma fé desaparecida já há muito tempo. Então é isso, o que nós vemos hoje é que o homem parece que quer banir Deus das suas vidas, das suas cogitações. Nós vemos que as pessoas, em detrimento da sua própria vontade, hoje rasgam Bíblias, se levantam contra aquele que é preciso adorar. Porque o homem fez uma divindade à sua imagem e semelhança, de acordo com a sua própria conveniência, com a sua própria ideia, com o seu próprio modus vivendi, a sua forma de vida. Desprezando a sabedoria de Deus, da Bíblia, optando pela sua própria mente, o homem colocou o foco no nada, no vazio. Porque buscar respostas de si é cair no vazio. Buscar o sentido da vida no homem é focar no nada. É focar. A palavra é o vazio mesmo. Né? É muito real a frase: um templo da mais horrível solidão. Um templo onde não há nada nem ninguém. Buscar a resposta dentro de si é como tentar se levantar pelos cordões do sapato. Conhece aquela frase, conhece-te a ti mesmo? Muitos usam essa frase, na verdade é uma frase do templo de Delfos, né? Muitos usam como um aforismo absoluto e redentor. Parece que o autoconhecimento basta e redime o homem. Parece que olhar para dentro de si mesmo, traz algum tipo de verdade. Mas todo mundo sabe que todo mundo é muita gente, mas é uma ingenuidade, é uma coisa insana presumir que a bondade do homem e que a razão encontrada no próprio homem basta. É muita ingenuidade presumir que o homem é um Deus que pode redimir-se a si mesmo. Mas é o que o mundo prega. As meditações, as inflexões. Eu vou dizer a você, ouvinte amado, Paulo chegou a dizer que nele não tinha, ele não tinha esse negócio não, né? Brilhante, brilhante. Paulo sabia que ele, dentro dele, não tinha esse negócio, eu sou, ou tenho, ou eu posso, olhando dentro de mim mesmo, ver um Deus dentro de mim mesmo, ou sou eu um Deus. Não. Por mais que grandes intelectuais do passado ou do presente, né, queiram se utilizar dessa frase, né, do Delfos aí, conhece-te a ti mesmo, nós vemos que não é bem assim. Por que não conhecer aquele que realmente retrata para todos nós a verdadeira, por ser agora redundante, verdade? O que dizer de Jesus, o inigualável, o homem sobre todos, que mudou o mundo para sempre? Diga para mim qual foi o filósofo, qual foi o sábio, qual o médico, o matemático que chegou aos pés dele? Qual é o pensador que chegou no mindinho, na unha do Cristo? Não dá para nem tentar, porque seria uma covardia, não dá para tentar comparar. Basta ver, ouvintes amados, o que fez esse homem, o que projetou esse homem no planeta, na humanidade, em apenas 3 anos. É único. O nosso foco tem que ser nele, não em nós mesmos. Devemos estar focados com os nossos pensamentos, a nossa vida focada, concentrada nele. Eu sei que muitas pessoas ouvintes equivocadamente, falam, não, porque Jesus pregou o amor. Ele falou sobre o amor, é claro, mas essa afirmação é superficial, porque ele pregou a si mesmo. O tema de Cristo foi ele mesmo. Vinde a mim, aprendei de mim, eu sou, crede em mim, ouvi-me. Minhas palavras não passarão, vem, segue-me, eu dou a vida eterna, eu e o Pai somos um. Quem crê em mim, ainda que esteja morto, viverá. Ele falava dele com segurança e autoridade. Olha, é nele o nosso foco. É nele que nós devemos estar enraizados. Ele não falava isso porque era louco. Não. Falava a respeito dele mesmo. E automaticamente de Deus, né? Porque sabia que era o Filho de Deus, sabia que era o Salvador. Suas palavras faziam sentido, sim. Jesus Cristo fez ser nele o nosso foco. Você focalizar o seu interior. Não, porque eu vou me encontrar em mim mesmo, vou me conhecer a mim mesmo. Eu vou refletir, meditar, falar comigo mesmo. Olha, o nosso negócio é falar com Deus. Nosso negócio é colocar a fé no nosso Senhor, nele, o nome sobre todos os nomes. Ele mesmo que fala, conhecereis a verdade vos libertará. E completa dizendo, em outro local é claro, eu sou a verdade, eu sou o caminho, eu sou a vida. Nele vale a pena crer, olhar para ele vale a pena. Colocar a nossa vida totalmente focada nele, sim, vale a pena. Ele tem que ser levado a sério. O olhar colocado em Jesus Cristo não é um olhar no vazio, não é um olhar no nada. O olhar colocado em Cristo é um olhar colocado no tudo. Cristo é tudo. Foca a sua vida nele. Coloca a sua vida na presença dele. Conhece a ti mesmo, até parece. Eu sei que as pessoas hoje têm essa bobagem, não, todo mundo é Deus, e tem um Deus dentro de você, enfim, essas situações, mas não, eu não sou Deus, não. Meu Deus está no céu. Minha salvação foi comprada por Cristo. O meu foco está nele, se o seu estiver nele também, as palavras dele passarão a fazer sentido na sua vida. Eu dou a vida eterna. Quem crê em mim não morre, passa da morte para a vida. Que o nosso foco esteja em Cristo. Que o nosso foco seja o Senhor Jesus Cristo. E nós vamos ser grandes vencedores. Teremos a vida eterna. Foco nele. Cristo é tudo. Põe o foco nele.
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3: 1:38, estamos de volta, eu sou o presbítero Rafael e até às 5 horas da manhã estaremos atendendo você, ouvindo você e, é claro, anotando o seu pedido de oração. Além do WhatsApp, você pode entrar em contato conosco também via telefone e falar conosco ao vivo pelo DDD 11 3208 2790. Vamos ouvir mais alguém. A paz do Senhor Jesus. Bom dia.
4: Olá, Senhor.
3: Com quem eu falo?
4: Com a irmã Nilda.
3: Fala de onde, irmã Nilda?
4: Porto Alegre.
3: Porto Alegre, Rio Grande do Sul. Que bênção. Muitos irmãos de Porto Alegre ouvindo a nossa programação. A irmã deseja fazer o seu pedido?
4: Isso, eu quero pedir oração por mim, que eu tô com problema no fígado. Isso.
3: Meu Deus, vamos orar pela irmã.
4: Eu já fiz exame tudo e daí a doutora deu remédio, mas não adiantou nada, porque eu continuo vomitando, às vezes, aquela água amarga.
3: Sim, sim. Meu Deus, vamos orar pela irmã, sim. A irmã deseja acrescentar mais alguém na oração?
4: Eu peço oração pelos meus filhos. Um dos meus filhos vai fazer 5 anos que eu não vejo ele, porque eu sou deficiente visual. E ele está no vício das drogas, ele está na outra cidade.
3: Meu Deus, está preso aos vícios.
4: Isso.
3: Vamos orar para que o Senhor o visite e o liberte. Mais alguém?
4: O outro filho meu está no centro de recuperação.
3: Vamos orar por eles, em nome de Jesus. A irmã deseja que oremos agora?
4: Por todos eles. Sim, e eu peço para o Senhor botar também a minha irmã que mora lá no interior, lá em Juiz. Ela deu um AVC e agora foi em março, pode ter dado um AVC nela e agora essa semana de novo ela foi parar no hospital e ela está com memória meio esquecida.
3: Uhum.
4: E daí ela tem uma brasinha de 1 ano e 5 meses.
3: Qual o nome da sua irmã?
4: É Andressa.
3: Andressa.
4: E ela tem 28 anos.
3: 28 anos.
4: Sim.
3: Vamos orar pela saúde dela. Feche os olhos, sim, se possível.
4: Amém.
3: Vamos clamar ao nosso
4: Amém.
3: Deus. Maravilhosíssimo Deus e eterno Pai, aqui estamos unidos mais uma vez em oração, pedindo ao Senhor pela saúde da tua serva. Senhor Jesus, toca no fígado dela agora. Não só no fígado, mas em todos os órgãos que estejam comprometidos com qualquer tipo de enfermidade. Toque Jesus e cure. Toque Jesus e restaure. A tua serva entrou em contato conosco porque crê no milagre e eu creio também. Não só ela, ora, clama. Não estou orando sozinho, não há apenas 2 pessoas orando. Há milhares de pessoas orando, intercedendo pela vida dela e pelos doentes. Meu Deus, se há algum ouvinte que também está sofrendo em casa, com dores, com algum órgão doente, comprometido, com qualquer tipo de doença ou enfermidade, toque agora com toque da cura, Jesus. Restaure a saúde, repreenda este mal. Meu Deus, eu creio que todos os doentes que estão nos ouvindo agora, inclusive a nossa amada irmã, irão fazer novos exames e não vai constar nada, porque o Senhor, quando opera, o milagre que o Senhor faz é perfeito. Quando o Senhor opera, não há sequela alguma. Cure agora e faça com que o teu grandíssimo nome venha a ser glorificado. Eu oro também pelos filhos da tua serva. Meu Deus, liberte, transforme, restaure, repreenda as algemas, os grilhões que têm prendido os filhos da tua serva a uma vida promíscua, pecaminosa, aos vícios. Transforme agora, Jesus. Eu creio no poder da libertação. o perfeito poder libertador de Cristo para libertar aquele que está preso aos vícios. Oro também pela Andressa, meu Pai. Senhor Jesus, repreenda toda enfermidade. Que em nome de Jesus ela venha ter total recuperação e não venha sofrer nunca mais com este mal. Nós oramos, te pedimos e cremos no milagre já recebido. Amém e amém e graças a Deus.
4: Amém. Glória a Deus.
3: Deus abençoe, minha querida irmã.
4: Amém, pastor. Deus abençoe a senhora, a sua família e essa programação.
3: Amém. Sempre, quando precisar, conte conosco. Fique na paz de Cristo.
4: Amém. Eu estou sempre ouvindo e sempre orando com os irmãos. Eu sinto o tempo que eu fico ouvindo a palavra ali sempre, né? Por causa que eu estou nesse centro visual, eu fico ouvindo a palavra.
3: Ah, que bênção! A irmã sempre nos ouve.
4: Pelo rádio, né?
3: E é claro, o rádio é uma bênção para todos, inclusive para a irmã. Ouvir a programação é uma bênção.
4: É, porque daí o testemunho também fica a fé da gente, né?
3: Glória a Deus, glória a Deus. Que bom. Que Deus abençoe a vida da irmã. Foi um prazer falar com a irmã. E às 2 horas, ore conosco.
4: Amém. Paz do Senhor.
3: A paz do Senhor. 1h44, continue entrando em contato conosco já já. Já já, dentro de 16 minutos, o clamor do socorro de Deus. Porque a madrugada é a madrugada do socorro. Vamos ouvir mais alguém que está do outro lado e precisa do socorro de Cristo. A paz do Senhor Jesus, bom dia.
5: A paz do Senhor Jesus, pastor.
3: Com quem eu falo?
5: É Maria Aparecida, eu preciso de oração, pastor. Não vou dormir até agora.
3: Vamos orar, irmã Maria, vamos orar.
5: Tem problema na vista, preciso da minha vista para voltar a congregar, pastor. Está sendo muito complicado.
3: Vamos apresentar a vida da irmã em nome de Jesus.
5: Pastor. Põe o nome de Wilson e família também.
3: Wilson e família.
5: É, Giovana e Gabriela, tá?
3: Wilson e família, Giovana e Gabriela.
5: Eu vou orar junto 2 horas, viu, pastor?
3: Ore mesmo. Eu vou apresentar a vida da irmã, a saúde e também as pessoas que a irmã acabou de falar já estão anotadas aqui para o clamor. Deus abençoe.
5: Deus abençoe, pastor. A paz do Senhor.
3: A paz do Senhor Jesus. 1h45, você que deseja nos enviar a sua mensagem, o DDD 11 98292-3392. A nossa irmã Leonor entrou em contato conosco, pedindo orações pela saúde, sente muitas palpitações no coração. Nós vamos orar e vamos clamar a favor da sua vida. Quem nos escreve? Manuel Martins, lá de Marituba, estado do Pará, pede orações por libertação, libertação para a família. Vamos orar sim, em nome de Jesus. Mais um ouvinte na linha, a paz do Senhor Jesus.
6: Oi, eu sou o Fernando.
3: Irmão Fernando, bom dia. Fala de onde, meu querido?
6: Sou de Sapucaia do Sul. Sou de Sapucaia do Sul.
3: Que bênção.
6: Eu queria pedir uma oração para minha avó, Catarina Moraes de Oliveira.
3: Claro, claro. Antes de nós anotarmos...
6: Ela tem muitas dores no pé.
3: Uhum. Antes de nós anotarmos o seu pedido, só para ouvirmos o irmão melhor, abaixe o volume do seu rádio e nos ouça apenas pelo retorno no telefone, para que não tenhamos eco e atraso nas respostas.
6: Eu e a avó, a gente escuta as orações do Senhor toda noite.
3: Que bênção, glória a Deus. E ela precisa muito de oração, né? O que acontece com a sua avó? Perdão.
6: Ela é bastante doente.
3: Uhum.
6: A gente queria oração de madrugada.
3: Vamos orar sim, qual o nome dela?
6: A Catarina Moraes.
3: Catarina Moraes.
7: Sapucaia do Sul.
6: Quer falar alguma coisa?
3: Irmã Catarina, estou ouvindo a voz da irmã no fundo.
7: Paz do Senhor, irmão.
3: A paz do Senhor. Vamos orar pela irmã.
5: escuto vocês toda noite, mas eu tinha tanta vontade de pedir oração diretamente a mim. Eu sou uma pessoa muito doente, sou paraplégica, não enxergo, mas eu tenho recebido muitas bênçãos dessas orações abençoadas aí.
3: Glória a Deus.
5: Eu sou aqui de Sapucaia do Sul.
3: Sapucaia do Sul.
5: Congrego na Deus Amor aqui em Sapucaia.
3: Amém. Eu vou aproveitar a oportunidade que a irmã conseguiu falar conosco. Feche os olhos. Eu quero tirar aqui um minutinho para orar pela irmã, pela sua saúde. Nós sabemos muito bem a dificuldade que todos têm para entrar em contato ao mesmo tempo aqui na Central de Produção Internacional. Feche os olhos. Eu quero orar pela saúde da irmã. Senhor meu Deus, eu apresento a saúde da nossa irmã Catarina em tuas mãos. Meu Pai, ela tem fé no milagre do Senhor. Ela tem recebido tantas bênçãos. O coração se alegra em estar em tua casa, glorificando, lhe exaltando. Agora ela clama pela sua saúde. Ela crê no milagre para a sua saúde. Toque, meu Deus, na visão. Toque, meu Deus, na saúde, restaure por completo. Use a vida da tua serva para a glória do teu santo nome, fazendo dela testemunha viva do teu agir, do teu trabalhar. O Senhor é o Deus do impossível. O Senhor é um Deus que opera milagres. Toque na vida dela, na família. Toque na vida de todos aqueles que também estejam sofrendo, também estejam doentes e precisam ir muito da ajuda do Senhor. Eu creio no milagre, a nossa irmã Catarina também crê. E nós nos unimos em oração, crendo que tudo é possível. E tudo é possível, Senhor, ao que crê. Nós cremos e tomamos posse da nossa vitória, em nome de Jesus. Irmã Catarina,
5: amém.
3: Deus abençoe. Foi um prazer falar com a irmã, foi um prazer falar com o seu neto, que está ao seu lado. Qual o seu nome mesmo, meu querido irmão? Me desculpe.
7: Sou o Fernando.
3: Fernando.
5: Fernando.
3: Foi um prazer falar com vocês.
5: Ele sempre volta as orações para me escutar.
3: Que bênção.
5: Ele tem muita fé.
3: Glória a Deus.
5: Deus amores.
3: Amém.
5: Nós escutemos o culto domingo de manhã, quando ele dá o culto aí.
3: Ah, que bênção.
5: Ele escuta junto comigo.
3: Amém.
5: A gente é agarradinha.
3: Uhum.
5: A noite toda com vocês aí na oração.
3: Muito obrigado, irmã Catarina, pela sua audiência. Irmão Fernando, que Deus te abençoe também. E sempre quando precisar, pode entrar em contato conosco. E às 14h, conto também coração de vocês.
5: Eu queria botar o nome do filho meu que está em Santa Catarina.
3: Qual o nome dele?
5: Ele é Jairo Rosa da Silva.
3: Jairo Rosa da Silva.
5: Ele tem o vício da bebida, da droga.
3: Vamos orar para que Deus venha libertá-lo.
5: Faz uns 20 anos que eu oro por ele, derramo minhas lágrimas, mas Deus não fez um milagre ainda porque ele não aceita.
3: Enquanto há vida, há esperança. Continue orando, perseverando. A irmã ora por aí, nós oramos por aqui e Deus vai operar um milagre na vida do Jairo, em nome de Jesus. Nós cremos. Amém, irmã Catarine?
5: Amém, irmão. Obrigado. Que Deus, nosso Senhor Jesus, esteja sempre unido com nós, abraçadinho com Jesus.
3: Amém. Fique na paz de Cristo. Uma excelente madrugada. 1h52. Já estamos nos aproximando para a oração das 14h, mas nós queremos falar de família. O nosso querido irmão Jessé Ávila, ele vem com o quadro Família em Foco, com o seguinte tema: o peso das expectativas. Vamos ouvir e vamos ser edificados por Deus, e já voltamos com todos vocês.
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9: Olá, seja muito bem-vindo a mais um episódio do Família em Foco, um espaço dedicado a reflexões sobre relacionamentos, convivência e bem-estar familiar. Aqui, falamos de temas que podem transformar o dia a dia da sua casa, sempre com base em estudos, mas de um jeito simples e prático. Você sabia que grande parte da frustração dentro das famílias nasce das expectativas não atendidas? Esperamos que o outro adivinhe o que queremos, que pense como nós pensamos, que reaja como nós reagiríamos. E isso acaba criando um ciclo de cobrança e decepção. É por isso que hoje a gente vem falar sobre o peso das expectativas no ambiente familiar. Pesquisas da Universidade de Chicago revelam que relações familiares mais saudáveis são aquelas em que expectativas são conversadas, alinhadas e flexibilizadas. Quando as pessoas não falam o que sentem, criam interpretações próprias e geralmente

mais, ou seja, mais carinhoso, mas também nunca verbaliza isso. Não faz a petição. O silêncio cria uma lacuna que vira mágoa, um tipo de ressentimento, e esse sentimento acaba gerando um distanciamento entre aquele relacionamento. E a nossa reflexão é a seguinte: as expectativas, obviamente, elas são naturais. O peso delas que é opcional. Quando aprendemos a comunicar o que nós precisamos, as relações se tornam mais leves, verdadeiras e maduras. E eu quero deixar aqui 5 dicas que podem auxiliar com relação ao peso das expectativas no ambiente familiar. Número 1, fale claramente sobre o que você espera. Não espere algum tipo de adivinhação. Número 2, ouça também as expectativas do outro. Número 3, ajuste o que for irreal, pesado ou injusto. Penúltimo, pratique também a empatia. Expectativas diferentes não significam falta de amor. E por último, substitua a cobrança, a crítica pela oportunidade em conversar. O diálogo nesse ambiente vai com certeza contribuir para ter uma melhor resolução no ambiente conjugal e familiar. Como disse Epíteto, não são os fatos que nos ferem, mas a interpretação deles. E as expectativas moldam sentimentos, mas o diálogo molda relacionamentos. E claro, se você gostou desse conteúdo, compartilhe com amigos e familiares a nossa programação e fique atento, nos acompanhando, porque a qualquer momento estaremos de volta com mais reflexões como essa que podem transformar a sua vida e também a sua família. Um forte abraço.

horas em ponto em São Paulo. Que Deus abençoe grandemente a sua vida. Você que está nos ouvindo do norte ao sul do Brasil, muito obrigado pela sua audiência. Nós vamos agora para o prefixo, a identificação das emissoras e já já voltamos com o clamor do socorro de Deus.

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0: 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Chegou o momento da oração da madrugada. Vamos, nesse momento, falar com Deus.
1: Maravilhosíssimo Deus e eterno Pai, aqui estamos mais uma vez em tua santa, gloriosa e bendita presença, para glorificá-lo, para enaltecê-lo, para agradá-lo. Estamos aqui para abrir os nossos corações, esvaziando-se de nós mesmos, para sermos cheios da tua presença, nos sujeitando à tua boa e agradável vontade. Ó Deus, Criador dos céus e da terra, ó Deus que antes do princípio já existia, ó Deus que nos criou a sua imagem e semelhança, perdoe os nossos pecados, perdoe as nossas transgressões, perdoe-nos por tudo que fizemos e praticamos, que não foi do teu agrado, não foi da tua vontade. Declaramos que tu és o Rei dos Reis e Senhor dos Senhores, da nossa vida, da nossa família, de todo o universo, de todas as galáxias, o Senhor é único e verdadeiro Deus. Que nesta madrugada o teu amor possa nos abraçar, o teu amor possa nos envolver, que nesta madrugada possamos alcançar a tua misericórdia. Tenha misericórdia da nossa vida, da nossa alma, da nossa casa, da nossa família. Tenha misericórdia desta vida que se encontra em uma situação desfavorável, uma situação complicada. Quantas delas estão doentes, ó Deus? Recebemos diversas mensagens pelo WhatsApp da Central de Produção Internacional. Outras entraram em contato conosco via telefone. Todas elas nos deixaram seus pedidos de oração, porque todas, em sua maioria, estão doentes, desenganadas pela medicina, alguns com parentes, entes queridos, hospitalizados, e precisam e muito da ajuda do Senhor. Visite agora, meu Deus, esta pessoa que está sofrendo e sofrendo muito, com diversas dores no corpo. Quantas delas estão em casa, acamados ou assentados, sofrendo, mas crendo no milagre nesta madrugada para suas vidas? Porque o clamor que estamos fazendo é o clamor do socorro. Quando nós olhamos e vemos a situação adversa, podemos olhar para o alto e clamarmos por um Deus vivo e poderoso, sabendo que do alto virá o nosso socorro, porque o Senhor é o único que pode solucionar os nossos problemas, repreendendo todas as enfermidades e nos dando a salvação por meio da graça, por meio da fé em nosso Senhor e Salvador Jesus Cristo. Ó, meu Pai, por isso nós oramos, olhando para os céus, e mesmo com os olhos fechados pela fé, podemos contemplar os céus abertos e as tuas mãos estendidas, operando na vida desta pessoa que está doente. Eu lhe peço, ó Deus, em nome de Jesus, cure esta pessoa que está cega, esta pessoa que sofre com miopia, glaucoma e outras enfermidades que estejam afetando a visão desta pessoa. Cure agora esta pessoa, meu Deus, que está ficando surda, sofrendo com infecções, inflamações, a ponto de não conseguir ouvir direito. Senhor Jesus, toque agora, restabeleça a audição desta pessoa. Quantas foram diagnosticadas com câncer, com tumores na cabeça? Senhor Jesus, toque nestas vidas agora, que estão necessitadas e precisam fazer uma cirurgia, porém de risco, mas agora clamam e crê na operação divina que o Senhor pode fazer. Quando o Senhor opera, o milagre acontece E quando acontece, é perfeito. Não há sequela alguma. Senhor Jesus, faça este milagre, para que o teu nome venha a ser glorificado, enaltecido, exaltado. Repreenda esta sequela do AVC, deste derrame que esta pessoa sofreu. Repreenda, meu Pai, e traga de volta a saúde que esta pessoa antes tinha. Esse derrame veio, esse AVC veio de forma inesperada, e agora esta pessoa sofre, sofre muito. Senhor Jesus, repreenda este mal. Não deixe que isso venha acontecer mais uma vez. E dê esta pessoa a saúde de volta. Eu creio, Jesus, que aquilo que o inimigo fez na tentativa de roubar a saúde que esta pessoa antes tinha, o Senhor pode devolver. Faça isso, meu Pai, porque esta pessoa crê. Ela crê no Senhor como salvador da sua alma, crê na soberania do Senhor, crê que tudo, todas as coisas para o Senhor são possíveis, e também todas as coisas são possíveis ao que crê no Senhor. Eu creio e esta pessoa também crê. Por isso esta pessoa estende as mãos neste local que está. E agora coloca as mãos sobre o local da enfermidade. E use esta autoridade que foi otorgada pelo Senhor, para que nós pudéssemos utilizar também, crendo que em nome de Jesus, este mal já está repreendido. Que em nome de Jesus, esta enfermidade no coração seja repreendida agora. Esta enfermidade nos rins, na bexiga, no pâncreas, na coluna, no sangue. Onde quer que esteja este mal de origem espiritual, patológico, que seja queimado, repreendido, desfeito agora, pelo poder do nome e do sangue de Jesus. Faça, meu Deus, segundo a tua boa e agradável vontade, segundo a fé desta pessoa, segundo o teu querer. O Senhor conhece o coração, as intenções de cada um. Veja, meu Pai, contemple este pobre necessitado, que tem batido em tantas portas, mas até o momento nada foi resolvido. A enfermidade persiste, o mal persiste, mas agora esta pessoa crê no poder do nome que está acima de todo nome, o nome infalível, poderoso, o nome de Jesus. Há poder neste nome, e esta pessoa reconhece este poder. Há poder neste sangue, o sangue purificador, transformador, regenerador de Cristo Jesus, e esta pessoa também crê no poder deste sangue. Toque agora, Jesus, e repreenda este mal. Visite os hospitais, visite, meu Deus, as UTIs, as CTIs, visite esta pessoa que foi diagnosticada com uma enfermidade que não tem cura, visite esta pessoa que está internada após um gravíssimo acidente. Visite agora esta vida que foi diagnosticada com uma enfermidade, uma doença, que agora, Senhor meu Deus, reduz o seu tempo de vida em anos, meses, semanas ou dias. Meu Deus, contraria agora o diagnóstico médico, operando um grande milagre na vida desta pessoa. Faça com que esta pessoa venha viver e viver com saúde. Meu Deus, o rei Ezequias foi diagnosticado com uma enfermidade que era para a morte, mas ele orou, ele suplicou ao Senhor misericórdia, sabendo da sua vida, sabendo da comunhão plena que tinha com o Senhor, sabendo que aquilo que ele fez durante toda a sua vida foi para a glória do Senhor. Então o Senhor ordena que o profeta pudesse voltar e dizer que pela graça e misericórdia do Senhor foi-lhe acrescentado mais 15 anos de vida. E durante aqueles 15 anos que ele viveria, o Senhor iria lhe dar anos de paz, harmonia, saúde, repreendendo a ação do rei Senaqueribe, que constantemente enviava ameaças contra o seu reinado. Ó Senhor, muito obrigado, Porque o que o Senhor fez na vida do rei Ezequias, o Senhor está fazendo na vida de muita gente por meio desta oração. Restaure a saúde desta pessoa, meu Deus, e resolva esses problemas que agora se tornaram impossíveis para esta pessoa. Eu creio que quando o Senhor restaura a saúde e acrescenta os nossos anos de vida, o Senhor o faz como fez na vida do rei Ezequias. O Senhor acrescenta os nossos anos de vida para que tenhamos paz, para que tenhamos também alegria, prazer na vida. Derruba, meu Deus, esse gigante que tem tirado a saúde desta pessoa, tem tirado a paz desta pessoa, tem tirado a alegria desta pessoa. Repreende esse adversário que está ao encalce desta pessoa. Ela quer ser curada desta enfermidade, mas também com a cura ela deseja ter anos de paz, harmonia, restauração. Faça isso, Senhor. E em nome de Jesus, esta pessoa virá à igreja, irá contar o seu testemunho, o milagre recebido das tuas mãos. Visite esta criança, este jovem, este adolescente, este homem, esta mulher, não importa o mal, não importa a enfermidade, que esta pessoa receba a cura, receba o milagre das tuas mãos. Pela tua infinita graça, bondade e misericórdia, conforme o teu querer e a tua boa e agradável vontade. Visite esta pessoa, meu Deus, que não tem conseguido dormir. Muitas dessas pessoas que ouvem a nossa programação e ouvem durante a madrugada, trabalham durante o dia, mas nem pelo cansaço conseguem dormir bem, porque talvez se encontram oprimidas, depressivas, desesperadas. Senhor Jesus, repreenda esta insônia. Repreenda esses pensamentos que o inimigo tem introduzido na mente dessas pessoas. Repreenda, meu Pai, esses pensamentos que fazem esta pessoa pensar em problemas que nem sequer existem ou passarão a existir. Senhor Jesus, repreenda este mal que atormenta esta vida, fazendo com que ela sofra e sofra muito com medo, com pânico. Meu Deus, dê a partir de hoje uma noite, uma madrugada de sono, que esta pessoa possa descansar bem, para que possa trabalhar no dia seguinte e possa ter um dia frutífero e abençoado. Quantas pessoas, ó Pai, tomam diversos remédios e não dormem, porque o que elas têm é de origem espiritual, mas que em nome de Jesus, nesta madrugada, seja repreendido agora. Repreenda, meu Deus, esta obra maligna que foi feita nos cemitérios. Repreenda esta obra maligna que foi feita nas encruzilhadas. Repreenda esta obra maligna que foi feita nas matas virgens. Repreenda este mal que se opõe à felicidade, à saúde, à paz desta vida e desta família. Meu Deus, restaure esse casamento, esse matrimônio que vem sendo destruído pelo inimigo, através de brigas, dissensões, causando o divórcio, a separação. Repreenda, meu Deus, este mal que tem destruído a comunhão da esposa com o marido com a esposa, os filhos com os pais com os filhos. Repreenda este mal que tem tentado prevalecer contra esta família, tentando destruir a comunhão destas vidas com o Senhor. Meu Pai, entre nesta casa com a tua luz e dissipe essas trevas. Entre nesta casa que está em guerra, entre com a tua paz. E faça, meu Deus, com que esta família seja restaurada, abrindo portas de emprego, prosperando, repreendendo a miséria, as brigas e dissensões, os laços, planos que foram arquitetados pelo adversário contra estas famílias. Faça uma grande obra, Senhor, uma obra extraordinária, sendo a maior delas que já foi feita na cruz do Calvário, trazendo salvação a esta pessoa da família que se encontra no vício das drogas, do cigarro, da jogatina, esta pessoa que está presa ao vício do alcoolismo. Talvez é o marido, que tem gastado com tudo que não é pão e tem deixado esta criança sem os nutrientes necessários para o seu crescimento. Senhor Jesus, repreenda este mal que vem escravizando tantas vidas, que tem gastado com aquilo que não é pão, deixando esposos, filhos, sem sequer um arroz, um feijão sobre a mesa. Tenha misericórdia, meu Deus. Deu grande livramento. Quantas pessoas, ó Pai, que não têm conseguido dormir devido às dívidas, não estão trabalhando, o credor, o locador, o agiota bate a porta, manda mensagens, ameaças são constantes. Quantas vidas sendo ameaçadas juridicamente, quantas pessoas, ó Pai, sendo réus na justiça por endividamentos. Antes tinha uma fonte de renda, mas agora não tem, as portas estão fechadas. Que aquilo que tem, coloca o pão sobre a mesa para não passarem por necessidades. Mas hoje, meu Deus, corre risco de perderem a sua própria casa, sendo despejados de onde moram. Meu Deus, dê um grande livramento. Abra uma porta de emprego para esta mãe, responsável por cuidar e dar sustento à família. Abra uma porta de emprego para este pai de família, para este pequeno aprendiz, para este jovem, para complementar a renda da casa. Repreenda o adversário que tenta prevalecer contra a vida destas pessoas. Abre esta porta, Jesus. Não deixe que esta pessoa passe por necessidades, mas abençoe esta vida de forma tremenda e poderosa. Eu oro, meu Deus, também por todos os dizimistas e ofertantes da tua obra. Continue, meu Deus, acrescentando aquilo que é necessário para que esta pessoa possa ter saúde, para que as portas continuem abertas. Senhor, que não venha faltar nada, tenha misericórdia. Eu apresento este lojista, eu apresento este vendedor, este autônomo, eu apresento este empregado, este empregador, este empresário, investidor, gestor, empreendedor. Abençoe os negócios, projetos dessas pessoas, que venham prosperar, que venham ser abençoados, que nada venha faltar, ó Deus, mas que as tuas mãos santas e poderosas venham estar sempre estendidas a favor destas vidas que te clamam. Eu oro, meu Deus, e apresento a todos, da criança, o bebê recém-nascido, que nasceu com problemas de saúde, visite agora, meu Deus, e restaure. Eu apresento todos que estão cursando uma faculdade, meu Deus, quantos que estão com vários problemas, seríssimos problemas, para ingressarem no mercado de trabalho, sendo o primeiro emprego. Abre esta porta, meu Deus, abre esta oportunidade. Eu apresento todos em oração, crendo que o socorro já chegou para a minha vida, para a minha família e para a vida de todos que estão orando. Socorre, meu Deus, a minha vida. Socorre a vida da minha esposa, da minha mãe, da minha irmã. Socorre a vida da minha sogra, do meu sogro, do meu cunhado, de todas as nossas famílias. Socorre a vida do nosso irmão Hamilton, de sua família, de todos aqueles que trabalham na Central de Produção Internacional, nas lives que são transmitidas diariamente, todos aqueles que trabalham aqui em nossa sede mundial, cuidam da segurança noturna, diurna, todos que estão no trabalho, vigilantes, aqueles que nos ouvem através do aplicativo ou da mídia, no celular, no carro. Apresento os motociclistas, mototaxistas, motoristas de aplicativo de ônibus, vigilantes, seguranças noturnos, todos aqueles que estão de plantão nos hospitais, aqueles que estão encarcerados, porteiros, corpo de bombeiros, a polícia militar, civil, todas as autoridades. Senhor, meu Deus, que todos nesta madrugada sejam visitados e abençoados pelo Senhor. É a minha oração, crendo no milagre da vitória. Em nome de Jesus, Apresento o nosso irmão Guilherme, que está aqui trabalhando na central de produção, cuidando de todo o material que será posto, será colocado ao ar durante o dia. Obrigado, Senhor, por tudo. Amém e amém. Eu apresento os pais dele, a nossa irmã Cassiana, o nosso irmão Romualdo, toda a nossa família, em nome de Jesus. Muito obrigado. Amém.

0: 10:29. Eu sou o presbítero Rafael Gonçalves e somos da Igreja Pentecostal Deus e Amor. Você que orou conosco no clamor da madrugada, o clamor do socorro de Deus, tenha plena certeza que Deus te visitou, que você foi alcançado por Deus. Saiba que o Senhor jamais vira as costas para alguém. As tuas mãos estão sempre estendidas para nós e os seus ouvidos atentos para ouvir a nossa oração. Eu gostaria de lhe fazer um apelo. Gostaria de convidá-lo a entregar a vida para Jesus. Onde quer que você esteja, estenda as suas mãos aos céus. Se possível, é claro, feche os olhos e diga comigo: Senhor Jesus, eu orei e senti no meu coração o desejo de aceitá-lo como único e suficiente Salvador da minha vida. Escreva agora o meu nome lá no céu, no livro da vida, e cele com teu sangue para o dia do arrebatamento da Igreja. Amém e amém. E graças a Deus. Bem-vindo, amigo ouvinte. Bem-vindo à vida. Bem-vindo à Igreja. 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
1: 2:32, vamos falar agora de Bíblia. A nossa irmã Patrícia Januário traz no quadro Bíblia em Foco o seguinte tema: o poder das palavras. Vamos ouvir e vamos ser edificados nesta madrugada.
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4: A paz do Senhor Jesus, amados e queridos ouvintes. Aqui é a irmã Patrícia Januário. E quero refletir com vocês sobre o poder das palavras. Minha Bíblia está aberta na Epístola de Tiago, no capítulo 3 e versículo 10, que diz: de uma mesma boca procede bênção e maldição. Meus irmãos, não convém que isto se faça assim. Ouvintes, a carta de Tiago é chamada de Provérbios do Novo Testamento, pois ela nos desafia a viver um cristianismo prático. Tiago, meu irmão de Jesus e fervoroso pregador, nos lembra que a verdadeira religião não consiste apenas em ouvir sermões ou professar fé, mas em praticar o que aprendemos, especialmente no que diz respeito ao uso da nossa língua. Em toda a Bíblia, há muitas advertências quanto ao perigo do uso indevido da fala. Ouvimos muito sobre o cuidado que devemos ter com vários tipos de pecados, mas pouco sobre a necessidade de refrearmos a língua. A língua é um pequeno membro, mas possui grande poder. Com ela, podemos edificar ou destruir, confortar ou magoar. Tiago destaca que a língua pode ser tanto um instrumento de bênção quanto de maldição. Como cristãos, somos chamados a ser prontos para ouvir, tardios para falar e tardio para nos irar. Tiago, capítulo 1, versículo 19. Em uma sociedade onde muitos falam sem pensar, esta orientação é crucial, pois as palavras imprudentes podem levar a relacionamentos quebrados, conflitos desnecessários e até mesmo a destruição. Amados ouvintes, hoje em dia, o valor do ouvir parece estar se perdendo. A falta de comunicação está destruindo casamentos, causando desarmonia nas famílias e arruinando relacionamentos. Pais e filhos não se escutam como antes, e o diálogo entre maridos e mulher está cada vez mais escasso. Tiago nos adverte a sermos rápidos para ouvir e lentos para falar. Uma sabedoria que pode evitar muitas contendas e promover a paz em nossos lares, igrejas e comunidades. A sabedoria divina nos deu dois ouvidos e uma boca. Um lembrete de que devemos ouvir o dobro do que falamos. Quando ouvimos com atenção, mostramos respeito e amor pelo próximo e criamos um ambiente propício para relacionamentos saudáveis. Se formos rápidos para ouvir e lentos para nos irar, como Tiago nos ensina, evitaremos muitos problemas e viveremos em harmonia. Em Provérbios, encontramos várias advertências sobre o cuidado com as palavras. O sábio Salomão nos ensina que o que guarda a sua boca conserva a sua alma, mas o que muito abre os seus lábios tem perturbação. Provérbios 13, versículo 3. E que O que guarda a sua boca e a sua língua, guarda das angústias a sua alma. Provérbios 21, versículo 23. Ouvintes, muitas vezes usamos nossas palavras sem pensar, e elas podem trazer dor, divisão e mágoas. Se não tomarmos cuidado, podemos usar nossas palavras para ferir, criticar e espalhar divisões. O que falamos pode determinar o clima emocional de um ambiente e influenciar o coração das pessoas. A palavra de Deus nos adverte repetidamente sobre a importância de controlar a língua. O salmista Davi clamou: põe, ó Senhor, uma guarda à minha boca, vigia a porta dos meus lábios. Salmos 141, versículo 3. Ouvintes, não deveria ser essa a nossa oração? Paulo nos orienta em Colossenses capítulo 4, versículo 6, que diz: a vossa palavra seja sempre agradável, temperada com sal, para que saibais como deveis responder a cada um. Em 1 Pedro capítulo 3, versículo 10, somos ensinados: pois quem quiser amar a vida e ver dias felizes, deve guardar a sua língua do mal e os seus lábios da falsidade. Esses versículos ressaltam a necessidade de falarmos de forma que honrem a Deus e edifique os outros. A Bíblia nos oferece exemplos claros de como a língua pode ser usada para bênção ou maldição. E quero citar alguns exemplos. Para bênção, o nosso maior exemplo é o nosso Senhor Jesus Cristo. Pois em todo o seu ministério, Jesus usou suas palavras para curar, ensinar, confortar e proclamar a verdade de Deus. Ele abençoou a vida de muitos com palavras de graça e salvação. Podemos nos lembrar da menina que servia Naamã. Em 2 Reis, capítulo 5, versículo 3, encontramos uma jovem serva de Naamã, um comandante do exército sírio, que teve uma grande fé e usou sua língua para indicar o caminho para a cura. Ela disse: se meu senhor fosse ter com o profeta que está em Samaria, ele o restauraria da sua lepra. Essa palavra de fé e esperança levou Naamã a buscar o profeta Eliseu, resultando em sua cura. Sua palavra foi um canal de bênção e transformação na vida de Naamã. E Paulo e Silas, em Atos 16:25, mesmo estando presos, eles oravam e cantavam louvores a Deus, e suas palavras inspiraram outros prisioneiros e levaram à conversão do carcereiro e de sua família. Ouvintes, que assim seja a nossa língua, um instrumento de bênção para as pessoas ao nosso redor. Mas também quero citar alguns exemplos lamentáveis que temos de pessoas que usaram sua língua como instrumento de maldição. Em 1 Samuel, capítulo 22, versículos 6 a 19, vemos um homem por nome Doeg, o Edomita, que usou suas palavras para denunciar os sacerdotes ao rei Saul, resultando na morte de 85 sacerdotes do Senhor e uma verdadeira chacina na cidade de Nob, matando homens, mulheres, crianças e até os animais. Em Mateus 26, versículo 74, vemos Pedro, que mesmo sendo um dos discípulos mais próximos de Jesus, usou sua língua para praguejar e jurar, dizendo que não conhecia o mestre, em um momento de medo e pressão. E imediatamente, enquanto estava falando, o galo cantou. Seu uso indevido da língua trouxe-lhe tristeza e arrependimento. Em Atos 5, versículo 8, lembramos-nos de Ananias e Safira, que mentiram sobre o valor de uma propriedade vendida, tentando enganar a igreja e o Espírito Santo. Suas palavras levaram à sua morte imediata. Esses exemplos mostram o impacto devastador que palavras podem ter, tanto para o bem quanto para o mal, nos fazendo lembrar o que diz Salomão em Provérbios, capítulo 18, versículo 21. A morte e a vida estão no poder da língua, e o que bem a usa, come do seu fruto. Amados ouvintes, em Efésios, capítulo 4, versículo 29, Paulo nos ensina: não saia da vossa boca nenhuma palavra torpe, mas só a que for boa para promover a edificação, para que dê graça aos que a ouvem. Devemos avaliar constantemente nossas palavras e garantir que elas estejam sempre alinhadas com a vontade de Deus. Se controlarmos a nossa língua, evitaremos muitos problemas e seremos uma bênção para os que estão ao nosso redor. A palavra torpe refere-se a algo que é desonesto, inapropriado ou de má qualidade. No contexto do versículo, não saia da vossa boca nenhuma palavra torpe, significa evitar palavras que sejam impróprias, grosseiras, ofensivas ou que não edifiquem. Em vez disso, somos exortados a usar uma linguagem que seja edificante e que transmita graça aos que a ouvem. O objetivo é promover um discurso que reflita o amor e a bondade de Deus, em vez de contribuir para a degradação moral ou emocional dos outros. Ouvintes, é impressionante como damos ênfase a pecados explícitos cometidos com o restante do corpo, mas ignoramos aqueles que são cometidos com esse fel de iniquidade que é a língua. Pense nas palavras que você tem dito recentemente. Elas têm sido fonte de bênção ou têm causado dor e destruição? Às vezes, no calor do momento, podemos falar sem pensar e as consequências podem ser devastadoras. Porém, quando entregamos nossa língua ao controle de Deus, Ele pode usar para edificar, encorajar e abençoar aqueles que estão ao nosso redor. Ouvintes, reflita em quantos pecados deixarão de ser cometidos e quanto bem faremos ao reino de Deus se domarmos nossa língua. Lembre-se, Jesus também advertiu sobre o impacto eterno de nossas palavras. Em Mateus, capítulo 12, versículo 36 e 37, diz: mas eu vos digo que de toda palavra inútil que os homens disserem, hão de dar conta no dia do juízo, porque por tuas palavras serás justificado e por tuas palavras serás condenado. Amados ouvintes, o destino da nossa alma pode ser determinado pelas palavras que escolhemos falar. Alguém já disse que a fera mais perigosa e venenosa do mundo está escondida atrás dos dentes. Que o Senhor nos ajude a controlar nossa língua e a falar palavras que edifiquem e tragam bênçãos e não destruição. Que nossas palavras sejam sempre um reflexo do teu amor e verdade. Deus abençoe.
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1: Aí chegou, irmãos, eu sou a Zaleia, da cidade de Brodowski. Eu quero contar o meu testemunho. Começou mais ou menos no ano de 2017. Eu vivi um quadro de depressão muito terrível. Eu enfrentava situações tão difíceis. Tentava orar, lutar, só que existe certo momento na nossa vida em que nós tentamos caminhar, mas a fraqueza vem tão forte. Eu não conseguia dormir à noite, eu tinha insônia. Eu tomava remédios para dormir e a depressão, ela batia forte na minha mente. Na minha vida, eu ia trabalhar, eu não conseguia trabalhar. O diabo falava sempre na minha mente para tirar a minha vida. Eu buscava tratamento, buscava ajuda, mas parece que nada estava resolvendo. E eu segui desde o ano de 2017, mais ou menos, até o ano de 2024. Nesse percurso, eu mudei de cidade várias vezes. Eu buscava tratamento, mas parece que nada resolvia. Quando eu morava em outra cidade, na cidade de Barrinha, tomei remédio durante a noite e saí à noite sem saber para onde eu estava indo, dopada de tanto remédio. E eu fazia esse uso de remédios descontroladamente. E todo esse tempo eu chorava. Eu mandei mensagem para uma certa pessoa e a pessoa disse para mim: pessoas como você precisam realmente tirar a vida. E naquele momento aquilo foi como uma gota d'água para mim. Eu não posso contar para ninguém o que estava acontecendo. A minha família não sabia do meu quadro. Eu não queria falar para minha família. Eu saí de casa naquele dia determinada que eu ia ceifar a minha vida. Eu morava em uma cidade onde dava acesso a rodovia e passava muitos caminhões ali por perto. E naquele momento algo falava na minha mente: vai e se joga na frente dos caminhões. E quando eu subi, eu cheguei até perto da pista, aqueles barulhos do caminhão me chamava e estava aproximando o horário da meia-noite. E quando eu cheguei ali perto, eu parei e pensei, falei, eu não posso fazer isso. Eu buscava alguém para conversar, mas eu pensava comigo, eu não posso incomodar ninguém. E eu sentei no banquinho da praça e eu comecei a olhar pro céu e comecei a chorar e pedir Deus para me ajudar. E eu fiquei naquele momento orando e clamando ao Senhor. E de repente o Senhor, ele me trouxe uma paz na minha alma e eu consegui voltar para minha casa. Então eu mudei para a cidade de Brodowski no ano de 2024. Eu fui trabalhar numa empresa, onde naquela empresa eu não conseguia trabalhar direito. De repente eu fui dispensada daquele emprego. Quando eu fui dispensada daquele emprego, aquilo foi a minha gota de água. Então eu me mudei para ficar perto da minha família e tentar procurar um novo emprego para ver se as coisas mudavam. Mas nada mudou na minha vida. Eu saí daquele emprego e algo falava na minha mente enquanto eu descia para minha casa: vai, se joga desse viaduto, porque amanhã você vai sair nas redes, todo mundo vai saber quem era você. Quando eu cheguei na minha casa, uma irmã me mandou mensagem e disse: olha, eu estou te acompanhando e você está muito triste. E ela me chamou para fazer um propósito de oração na madrugada. Ela disse: olha, vamos fazer um propósito de oração na madrugada e nessa oração você pede para Deus visitar o seu subconsciente e te curar. E nesse propósito eu entrei na madrugada das 3 horas da manhã até as 4 horas da manhã e eu orava e eu pedia para o Senhor curar o meu subconsciente, porque até então eu orava e pedia o Senhor ajuda, eu fazia tratamento.

0: esta campanha, eu fui orando e pedindo para o Senhor me curar. E quando foi o final dessa campanha, para honra e glória do nome do Senhor, o Senhor, ele me curou de uma forma completa. Hoje eu consigo dormir, literalmente, qualquer lugar que eu estou encostando, eu estou dormindo, porque o Senhor fez uma mudança tão grande na minha vida. Eu não conseguia me olhar no espelho, eu não gostava da minha aparência, eu não gostava de mim, eu me odiava. Mas aí, de repente, quando o Senhor, ele fez uma mudança, hoje eu consigo me olhar no espelho, eu consigo sorrir, posso dizer, eu sou uma nova pessoa, porque o Senhor me restaurou. O Senhor, ele fez uma obra completa na minha vida. Ele me libertou desse quadro de depressão, e não só isso, ele também me abriu uma porta de emprego, porque durante esse percurso eu falava pro Senhor: Senhor, me abre uma porta de emprego, eu não tenho ânimo nem para procurar um outro emprego. Eu disse para o Senhor que se ele me abrisse essa porta de emprego, que eu ia contar o meu testemunho. E hoje, para a honra e glória do nome do Senhor, vai fazer um ano que ele me abriu uma porta de emprego. Então hoje eu posso testemunhar uma bênção completa. Às vezes você está nesse momento chorando, achando que não tem solução, o diabo está soprando na sua mente que você não vale para nada, que você não serve para nada. Eu quero dizer, Jesus, ele ama a sua vida. Não deixe que a sussurra de Satanás venha entrar na sua mente. Ouça a voz de Jesus, silencie as vozes ao seu redor e ouça a voz de Jesus. Não deixe que a depressão venha te vencer. Não tire a sua vida, porque a sua vida é preciosa, a sua alma é preciosa para o Senhor. Procure um tratamento, mas também busque o essencial. Cristo, ele entra na sua vida, ele entra na sua alma e ele muda por completo. Ele traz a paz que a sua vida precisa. Que o Senhor te abençoe.
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2: 2:57, o mesmo Deus que mudou a vida da nossa irmã Zaleia, o mesmo Deus que transformou a vida dela, é o mesmo Deus que pode transformar a sua vida aqui em nossa sede mundial, Templo da Glória de Deus, na Avenida do Estado, 4568. Que testemunho poderoso! Em 2017, começou a sofrer com um quadro de depressão, insônia, com pensamentos de suicídio, buscava tratamentos, nada resolvia. Ela saía de casa à noite, sem direção, sem destino, mas foi convidada a um propósito de oração na madrugada, pedindo ajuda ao Espírito Santo. E hoje ela está curada, ela está bem. Hoje dorme muito bem. Estava desempregada, pois havia perdido o emprego devido à depressão. Hoje está empregada para a glória de Deus. É isso que Deus faz através da fé. Deus transforma vidas e Deus também quer transformar a sua vida. Hoje é sexta-feira e em todas as nossas igrejas, Deus e Amor é guerra contra o mal. E daqui a pouquinho, em nossa sede mundial, às 9 horas da manhã, estará o presbítero Rivair Silva pregando a palavra de Deus, orando pelos dons do Espírito Santo, e às 3 da tarde, pastor Kleber de Oliveira. Nesses dois horários, estaremos orando pelos oprimidos, depressivos, aqueles que estão sendo assolados, movidos pelo desespero. Deus quer libertar você. Anote o endereço e, quando você vier de carro, coloque no Waze ou no Google Maps, Avenida Prefeito Passos, número 10, entrada de veículos e pedestres, aqui em nossa sede mundial. 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Não mora em São Paulo? Procure a igreja Deus e Amor mais próxima da sua casa. 3 da manhã em São Paulo, chegou aquele momento todo especial, o momento da oração da madrugada com o pastor Lourival de Almeida. Vamos orar juntos em concordância com o servo de Deus, e tenha plena certeza, você que nos ouve em qualquer lugar do Brasil, será abençoado.

0: e visitado pelo Senhor. Vamos ao prefixo e em seguida a oração.
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0: 3:01.
1: Do coração procedem as saídas da vida. Se você encontra-se triste, aflito ou desesperado, permita que Deus venha fazer morada em seu coração e verás o viver feliz de uma nova vida. O Senhor Jesus nos promete em sua palavra no livro de João, capítulo 14, versículos 13 e 14.
2: E eu farei o que vocês pedirem em meu nome, para que o Pai seja glorificado no Filho. O que vocês pedirem em meu nome, eu farei.
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bem, prezado ouvinte, que Deus abençoe você. Sou o pastor Olival de Almeida, programa Voz da Libertação continua no seu rádio. E agora nós temos nosso momento de oração na nossa programação. Prepara o seu coração aí. Vamos falar com Deus.

Deus, maravilhoso Pai, que estamos nós para clamar pelo seu nome, para agradecer, para exaltar, para louvar o nome do Senhor. Quero falar com o Senhor, meu Deus, face a face, de pai para filho, de filho para pai. Quero, meu Deus, que o Senhor atenda o nosso clamor, ouça a nossa oração, que o Senhor entenda, Senhor, como o Senhor sempre faz, as dores mais profundas da nossa alma, da nossa vida, que o Senhor seja o nosso socorro presente, que o Senhor seja o nosso Deus ajudador, como o Senhor sempre tem sido e como o Senhor sempre haverá de ser. Senhor meu Deus, Senhor meu Pai, eu peço ao Senhor, iniciando essa oração, Senhor meu Deus, que o Senhor venha com o poder purificador do Senhor, que o Senhor nos purifique de todos os nossos pecados. Lava-nos, ó Deus, purifica-nos, Senhor. Nós queremos, ó Deus, que a nossa oração alcance, Senhor meu Pai, a resposta do Senhor. Eu não quero orar, meu Deus, por orar, não quero orar para ganhar tempo apenas. Eu quero orar com esse povo que ora comigo, meu Deus, sabendo que o Senhor está nos ouvindo, sabendo que não há empecilho para a resposta do Senhor. É assim que quero orar e é assim que eu estou orando. Purifica-me, ó Deus, de todos os meus pecados, meus maus pensamentos, as minhas más atitudes, as minhas questões, ó Deus, onde as definições não foram boas, as minhas más decisões. Purifica-me nas tuas mãos, purifica-me no sangue de Jesus Cristo. Quero orar, meu Deus, sabendo que não tem nenhuma barreira entre eu e o Senhor nesse dia. Eu quero orar, meu Deus, sabendo que as intercessões também serão ouvidas, serão respondidas e pessoas serão beneficiadas, ó Deus, com o agir do Senhor, com a mão do Senhor tocando gente necessitada, gente sofrida, corações que doem, que queimam. É, meu Deus, os nossos corações, eles queimam, sim. Eles, às vezes, ó Deus, são espetados como que transpassados por uma lança, por uma daga, nos trazendo dor, nos trazendo sofrimento, nos levando, ó Deus, a situações de sentimento mais negativas que se possa imaginar. Não falo só de mim, ó Deus, eu falo de todas as pessoas que são pessoas, que têm, Senhor meu Deus, responsabilidades, sentimentos, que têm amor no coração e que gostariam que as situações não fossem necessariamente como são. Apresento ao Senhor meu Deus todas as pessoas que oram comigo agora, com corações sinceros, com corações realmente abertos diante do Senhor, com as vidas rasgadas diante da sua face. Nós queremos, ó Deus, do Senhor, aquilo que o Senhor pode nos dar, que o Senhor tem para nos dar e que o Senhor quer nos dar. Queremos, ó Deus, uma vida abençoada, sim. Queremos uma vida, Senhor meu Deus, vitoriosa, sim. Mas queremos também, ó Deus, uma vida de gratidão profunda. Nós queremos externar do fundo do nosso coração a nossa gratidão a Ti, Senhor. Obrigado, ó Deus, obrigado. Obrigado pela nossa vida. Obrigado, Senhor meu Deus, por esses momentos, pelas nossas coisas, pela nossa família. Obrigado até pelas nossas dores, ó Deus. Pelos nossos sofrimentos, pelas nossas lutas que tanto nos ensinam. Obrigado, Senhor meu Deus, por tantas vidas que o Senhor tem nos concedido. Falar a elas do seu amor, da sua verdade. E quantas têm se entregado a Ti, ó Deus, de todo o coração, para buscar a sua presença, para buscar a sua face. Pai de poder, Pai de misericórdia, nós estamos, ó meu Deus, com os nossos corações voltados a Ti, clamando, ó Deus, em favor de pessoas que aguardavam esse momento. Pessoas, ó Deus, que estavam com o coração queimando por esse instante, porque depositam, ó Deus, a fé, a confiança no Senhor, e sabem que através da oração
estão movendo a mão do Senhor na direção delas ou na direção de pessoas que estão precisando, meu Deus, de uma ação imediata. Algumas pessoas não necessitam, Senhor, de uma ação imediata, mas necessitam de uma ação do Senhor e se esforçam para que o Senhor venha completar a obra, que o Senhor venha fazer a obra na vida, na família, nos negócios. Senhor, meu Deus, Senhor, meu Pai, eu quero apresentar ao Senhor as pessoas que estão orando conosco e já não conseguem nem pronunciar as palavras, mas oram somente no pensamento, Senhor meu Deus. Pessoas hospitalizadas, pessoas, Senhor meu Deus, que estão na ânsia da morte, desenganadas pela medicina, o estado é considerado terminal. Não conseguem mais nem mover os lábios e em pensamento estão orando. Estão pedindo socorro, misericórdia. Cada um pede, ó Deus, dentro daquilo que entende, ser o melhor. Alguns, ó Deus, até pedem que, na verdade, o Senhor faça a sua vontade e que o Senhor faça com que os projetos do Senhor sejam exercidos, executados. Alguns pedem a vida, alguns pedem algum tempo, alguns pedem menos tempo, alguns simplesmente se humilham. Alguns já estão preparados para estar contigo. De qualquer maneira, ó Deus, é o Senhor quem faz a leitura de cada pensamento, de cada oração. Mas bem a verdade, meu Deus, embora as pessoas não gostem de falar, Pai, bem a verdade é que algumas pessoas desejam realmente estar contigo, porque já entendem ter passado os sofrimentos que a vida pode trazer, já entendem ser vitoriosas e já dizem como Paulo que por amor às almas até ficam, mas o melhor mesmo seria estar contigo. Senhor meu Deus, Senhor meu Pai, é o Senhor quem entende, quem decifra cada sentimento, cada pensamento, cada oração. Eu só peço ao Senhor meu Deus que o Senhor haja em todas as vidas que estão clamando ao Senhor e nesse momento, Senhor, eu estou falando de pessoas que estão em sofrimento profundo. Eu estou falando de pessoas, ó Deus, que gemem, ó Deus. Pessoas que, ó Pai, não têm mais forças para nada. Estão consumidas por essa bactéria, consumidas por essa infecção. Pessoas que estão consumidas por essa fraqueza, Senhor meu Deus, por essa dor. Senhor, visita agora, Pai, visita. A família está lá, está clamando, está pedindo a vida. O Senhor é o Deus poderoso, que certamente é o autor da vida e que certamente pode também dar a vida, pode prolongar a vida. Visita, ó Pai, para fazer com que esses médicos fiquem embasbagados com essa ação sobrenatural do Senhor. Que entendam que o que aconteceu não foi realmente algo que parte de uma reação pela medicação, pelo tratamento, mas sim só pode ter sido algo sobrenatural, só pode ter sido um milagre do Senhor. Eu creio nos teus milagres, meu Deus, eu creio nas tuas maravilhas. Eu creio que a mão do Senhor está estendida agora. Cura agora, meu Deus, cura. Cura, eu peço a cura, meu Deus. Todavia seja feita a sua vontade, mas eu peço ao Senhor que o Senhor cure essa enfermidade. Eu repreendo essa dor. Eu repreendo, meu Deus, esse câncer. Eu repreendo, Senhor, meu Deus, essa enfermidade renal, essa enfermidade hepática, pulmonar. Repreendo, ó Deus, toda essa falência, Senhor, das vias respiratórias. Essa pessoa está sofrendo terrivelmente. Eu repreendo, Senhor, meu Deus, em nome de Jesus, toda essa enfermidade que afeta o cérebro, que afeta o bom juízo, Senhor. Eu repreendo, meu Deus, essa dor nos ossos, essa dor reumática. Repreendo, ó Pai, essa doença que está consumindo terrivelmente, Senhor, esse esôfago, essa doença que está na boca, no nariz, nos olhos, essa dor intensa, Senhor, que está massacrando essa vida e essa pessoa, Pai, até grita noite e dia, trazendo também, ó Deus, é claro, a dor a toda a família, porque a família sofre com essa pessoa enferma. Na verdade, essa família está doente com esse enfermo.
enfermo que está nessa família. Senhor meu Deus, Senhor meu Pai, o Senhor é o dono da cura, o Senhor é o dono da vida, o Senhor é o criador desse corpo, o Senhor conhece essa anatomia do início ao fim. O Senhor conhece, Senhor meu Deus, onde é que o Senhor deve agir, onde é que precisa da ação do Senhor. Em nome de Jesus, ó Pai, cura agora todas as dores, ó Pai. Cura agora, Senhor meu Deus, todas as enfermidades e que esteja, meu Deus, muito bem, ó Pai, fixado, muito bem entendido, que não foi a ação humana, mas foi a ação do divino, foi a ação do Senhor. Que fique bem entendido, Senhor meu Deus, que realmente foi um milagre operado pelo Senhor, por essa família estar clamando, por esse coração estar carregado de fé, que não tem nem voz, mas já está em pensamento, clamando pela vida, clamando pelo socorro. Senhor meu Deus, Senhor meu Pai, eu quero apresentar ao Senhor meu Deus também tanta gente, meu Pai, em estado de miséria. Quantas pessoas, meu Deus, nesse momento não tem mesmo alimento para colocar sobre a mesa. Quantas crianças, ó Pai, perguntam às mães, aos pais, onde é que está a comida, onde é que está o alimento, e os pais nem respondem. Alguns envergonhados, entristecidos por não terem condições, não terem um trabalho, não terem, Senhor meu Deus, de onde tirar o seu sustento. Eu peço ao Senhor nesse momento, meu Pai, que o Senhor seja o providenciador para essa família, que o Senhor, se necessário for, nos use, ó Pai, para que nós possamos também, ó Deus, com a nossa ajuda, alcançar essas vidas e que essas vidas possam ter a dignidade, pelo menos, do alimento. O Senhor é Deus, o Senhor é poderoso, é claro, ó Deus, que o Senhor tem muito mais do que isso. O Senhor pode abrir uma porta de um emprego, o Senhor pode fazer chover nessa terra, o Senhor pode fazer brotar essa semente, o Senhor pode, meu Deus, trazer a multiplicação da maneira que o Senhor quiser, porque o Senhor é Deus, o Senhor é poderoso e nada pode impedir o agir do Senhor. Quando o Senhor quer agir, meu Deus, o Senhor age. E eu peço ao Senhor queira agir nesse momento, ó Pai, porque, ó Deus, eu sei que é triste, é terrível não ter o pão para dar para os filhos. Sei, ó Deus, que o sofrimento dessas famílias tem de ser, deve ser um sofrimento inenarrável, Senhor. Nós não podemos nem falar com o Senhor o que essas famílias estão sofrendo, o que esses meninos estão passando, o que essas crianças estão passando. Usa-nos, ó Deus, usa homens, mulheres, usa as pessoas, ó Deus, para que o alimento chegue em todas as mesas onde há necessidade. Senhor, o Senhor pode curar também, ó Deus, e abençoar as crianças, os nossos adolescentes, os nossos jovens. O Senhor pode, meu Deus, abençoar, fazendo dessas crianças, crianças saudáveis, abençoadas, proporcionar, ó Deus, uma boa escola, um bom conhecimento, para que possam esses jovens, adolescentes, essas crianças, terem a oportunidade, ó Pai, de ter algo melhor na vida, no futuro. E que possam também, ó Deus, ajudar os seus pais a sair desse estado que estão vivendo. Quantas crianças também, meu Deus, estão chorando por alguma enfermidade, por alguma dor. Não sabem dizer, é verdade, o que é que estão sofrendo. Mas estão sofrendo, estão chorando. Quantas crianças, ó Deus, com enfermidades indetectadas ainda pela medicina, o Senhor pode curar, meu Deus, em nome de Jesus. Meu Deus, em nome de Jesus, eu não sei dizer e não poderia dizer, e sei que não é necessário dizer, ó Pai, cada tipo de doença que essa criança está sofrendo, que esse jovem, que esse adolescente, que essa pessoa está sofrendo. Sei que não preciso dizer, porque o Senhor conhece. O Senhor é Deus vivo, o Senhor é Deus poderoso. E o Senhor está visitando, Senhor meu Deus, agora todas essas pessoas que estamos colocando e enumerando perante o Senhor. O Senhor é Deus poderoso, ó Pai, para agir e destruir agora essa bactéria, destruir agora essa enfermidade que consome esse corpo ainda infantil, esse corpo juvenil. Em nome de Jesus Cristo, saia dessa vida agora, doença. Em nome de Jesus Cristo, eu repreendo, ó meu Deus, em nome de Jesus, eu repreendo essa dor, ó Pai, essa dor de cabeça, essa dor no corpo, essa doença intestinal. Eu repreendo, meu Deus, agora que haja o alívio do Senhor, que haja o refrigério pelo estender das tuas mãos. Vá embora dessa vida, enfermidade.
Vai embora desse corpo, enfermidade. Eu te ordeno agora, vai embora, não fica aí. É para a glória do meu Deus, em nome de Jesus Cristo. Meu Deus, em nome de Jesus, faça o milagre acontecer. Faça o prodígio acontecer. Quantas pessoas estão sofrendo em casa e quantas pessoas estão sofrendo nos hospitais, quantas pessoas estão sofrendo em centros de recuperação. O Senhor é poderoso, meu Deus, para alcançar também, ó Deus, as pessoas que estão nos presídios, muitas delas já convertidas ao Senhor. Muitas delas estão no processo de conversão, muitas delas ainda com o coração endurecido, ainda, ó Deus, infelizmente, alimentando essa violência. O Senhor é Deus poderoso para fazer com que a obra do Senhor aconteça nesses corações, nessas vidas. Visita agora, Senhor meu Pai, visita todos aqueles que estão nos presídios e aqueles que ali já estão convertidos, que sejam instrumentos nas suas mãos para levar a palavra de salvação aos outros que ainda, Senhor meu Deus, aguardam uma palavra ou que estão ainda, Senhor meu Deus, em processo de decisão. Seja, meu Pai, poderoso nessas vidas para usá-las. Uma vez mais, meu Deus, seja o que o Senhor sempre foi, ou seja, Deus, e haja nessas vidas. O nosso país, o nosso planeta está cheio de violência, Senhor meu Deus, e nós não precisamos de mais violência. Nós queremos que o Senhor venha com a paz, com o amor do Senhor, e entre nesse coração e entre nessa vida. Que o Senhor entre nessas vidas, ó Deus, para transformá-las, para ajudá-las, para levantá-las, para, Senhor meu Deus, doutriná-las e ensiná-las, para que, cumprindo essas pessoas a sua obrigação para com a sociedade, sejam servas do Senhor, que tenham um testemunho para contar e que muitas outras vidas venham ao conhecimento da sua verdade. Senhor meu Deus, ouvindo o testemunho dessas pessoas, Senhor meu Deus, Senhor meu Pai, eu apresento ao Senhor todas as pessoas que oram comigo também, ó Deus, e estão fora do nosso país, do nosso Brasil. Pessoas, Senhor meu Deus, que são migrantes, ó Pai, que estão trabalhando, foram buscar uma vida melhor. Pessoas que estão em países tão distantes, ou talvez países até vizinhos, mas enfrentam as dificuldades e as barreiras naturais, ó Deus, dessa migração. Que o Senhor seja com essas pessoas e que sejam abençoadas. Que o Senhor seja com essas pessoas e que essas portas venham a se abrir e que encontrem, ó Deus, o que foram buscar e sejam bem-sucedidas na vida. Às vezes, ó Deus, eu sei que bate a tristeza, bate a solidão. Que o Senhor seja o consolo para esses corações. Que o Senhor seja a alegria para essas vidas. Que o Senhor abençoe essas pessoas e que o Senhor traga a elas o conforto que precisam ter para que sejam vitoriosas, mais que vitoriosas, ó Deus. Senhor, meu Pai, eu quero apresentar ao Senhor, ó Deus, também todos os nossos obreiros, todas as nossas obreiras, todos aqueles, ó Deus, que são pessoas sinceras diante do Senhor, todos aqueles, ó Deus, que trabalham com afinco, trabalham com o coração voltado a Ti, ó Deus, com alegria e com temor, são verdadeiramente servos. Que maravilha, ó Deus, que bênção é poder contar com esses servos, com essas servas, que são verdadeiros instrumentos das suas mãos. Abençoai grandemente, que sejam, Senhor meu Deus, arautos, pregoeiros da sua verdade, que sejam, Senhor meu Deus, vasos prontos para serem usados pelo Senhor em prol das vidas, em prol da salvação, em prol, ó Deus, do alívio do sofrimento de tanta gente. Que o poder do Senhor, que a presença do Senhor esteja sobre eles e que onde quer, ó Deus, que sejam ganhadores de almas, que sejam servos, ó Deus, utilizados nas tuas mãos para fazer com que vidas, ó Deus, sejam tocadas pela sua palavra, sejam visitadas pelo seu Santo Espírito, Senhor Jesus. Obrigado, ó Deus, por ter preparado homens e mulheres fiéis, Senhor, pessoas, ó Deus, que estão dispostas sempre a fazer a sua obra dentro da sua vontade, que sejam tocadas, que sejam abençoadas pelo Senhor, em nome de Jesus Cristo. Que o Senhor esteja usando os teus servos e servas para falar da sua palavra, Senhor. Eu estou certo do seu poder nesse momento. Eu estou certo que o Senhor já está diante de nós preparando tudo, Senhor.
e que o nome do Senhor será glorificado, será exaltado. Eu quero apresentar essa família, meu Deus, que infelizmente o adversário veio e estabeleceu a sua desgraça no seio dessa família, separando essa família, trazendo, meu Deus, a rixa, a contenda nessa família. Eu apresento ao Senhor, meu Deus, esses membros dessa família, pedindo ao Senhor que o Senhor venha agir em cada coração e que haja boa vontade na solução das questões e dos problemas. Eu sei, ó Deus, que Satanás não gosta da família. Sei que Satanás não quer que a célula máter da nossa sociedade sobreviva, porque ele sabe, Senhor, meu Deus, que a igreja é composta de famílias. Nós queremos, ó Deus amado, que o Senhor agora coloque a sua mão no coração, ó Deus, de cada membro dessa casa, para que a contenda seja desfeita. Eu te repreendo, espírito imundo. Eu te repreendo, espírito da mentira. Eu te repreendo, Satanás. Sai agora, caia por terra agora, destruído e derrotado. Poder da contenda, poder da mentira. Espírito maligno que tem aberto aí situações para que essa pessoa use as drogas e essa pessoa possa exercer, infelizmente, esse sentimento ruim, negativo contra essa família. Espírito de prostituição, você que também proporciona oportunidade para a prostituição no seio dessa família, trazendo também essa desconfiança, trazendo esse sentimento de sujeira, de nojeira. Eu te repreendo, Satanás, sai agora. Sem falar, ó Deus, esse espírito maligno que semeia enfermidades que não são detectadas pela medicina, e essas enfermidades, infelizmente, trazem desconfiança no seio da família. Alguns dizem que aquele membro da família está fingindo e ele geme. Isso também traz, ó Deus, esse sentimento ruim, esse sentimento que cheira a morte. Eu te repreendo, Satanás, eu te repreendo agora, saia em nome de Jesus. Meu Deus, coloca por terra agora essa armadilha satânica, no nome de Jesus Cristo. Vai embora agora, vai embora, Satanás. Eu ainda estendo a minha oração para repreender você também, demônio, que tem trabalhado nessa família, nessas pessoas que estão sofrendo os males decorrentes da depressão, da ansiedade. Eu te repreendo, Satanás. Quantos até pastores têm sentido o próprio ministério se definhando, porque você tem usado pessoas que até parecem ovelhas, mas não são ovelhas, para atacarem noite e dia esse pastor que se deprime, que se sente às vezes tão incapaz, que se sente às vezes tão fragilizado. Satanás, você está repreendido em nome de Jesus, você está repreendido. Senhor, meu Deus, essa obra pertence ao Senhor, esse servo é servo do Senhor, e o Senhor é Deus para agir agora. Meu Deus, haja agora em nome de Jesus, haja agora, tirando, a Deus, esse espírito maligno que se aproveitou desse momento de debilidade, até desse teu servo, Senhor, para levá-lo ao pó, para levá-lo à depressão. Depressão, a Deus, que nós conhecemos pela própria palavra do Senhor, que atravessou, Senhor, meu Deus, o seu servo, o profeta Elias, por esse momento tão difícil. O Senhor é poderoso para repreender essa força do inferno e fortalecer os teus servos e servas, fortalecer, ó Deus, aqueles que são honestos e sinceros para com a sua obra, para que possam cumprir o seu ministério como servos de Deus, sem ter, ó Pai amado, que se curvar diante dessa ditadura maligna, diabólica, de pessoas, ó Deus, que se utilizam de tantos instrumentos, incluindo até as mídias sociais, para somente criticar, para somente tentar derrubar os teus servos e servas. Satanás, cala a sua boca e saia dessa vida agora, em nome de Jesus, saia agora. Senhor, meu Deus, o Senhor é Deus vivo. Eu não estou clamando a Buda, não estou clamando a Maomé, não estou clamando a supostos deuses, não estou colocando santos no meio de nada, meu Deus. Eu estou falando com o Senhor, porque o Senhor é o meu Pai, o Senhor é o meu Deus, e em nome de Jesus Cristo, eu peço ao Senhor, haja agora, meu Pai, haja agora, meu Deus, porque essa balbúrdia tem que terminar, porque, meu Deus, essas pessoas que são contendeiras, essas pessoas que são portadoras do maligno,

que haja santidade na vida daqueles, ó Deus, que proclamam o seu nome, em nome de Jesus Cristo, ó Pai, que todo aquele que profere o nome do Senhor aparte-se da iniquidade e que viva uma vida santa e santificada, e que assim, ó Deus, a obra do Senhor seja feita, que assim, ó Deus, o Espírito do Senhor desça sobre nós, Senhor Jesus, para que o nome do Senhor seja glorificado e a obra do Senhor seja completa em todos, em nome de Jesus, amém, amém, Senhor Jesus.

0: Eu sou o pastor Lourival de Almeida, Deus abençoe vocês, somos da Igreja Deus e Amor, até a próxima oportunidade, fiquem com Deus, em nome de Jesus Cristo.
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0: 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Rogo-vos, pois, irmãos, pela compaixão de Deus, que apresenteis os vossos corpos em sacrifício vivo, santo e agradável a Deus, que é o vosso culto racional. Romanos 12:1.
1: 3:31.

0: natureza, o homem é esquecido. Esquece dos fatos, datas, pessoas e compromissos. Por outro lado, a tendência humana é para não esquecer certos fatos que ocorrem na vida. Principalmente quando se trata de perdoar ou pedir perdão. Vemos e ouvimos muitas pessoas afirmarem: eu perdoo, mas não esqueço. Perdoo, mas não quero mais amizade com ele ou com ela. Isto não é perdão. O perdão que a Bíblia ensina é cheio de amor, misericórdia. E normalmente, se perdoando, se esquece, se sepulta no passado. Isso é possível se a pessoa experimentar o perdão divino, tornando-se revestida do grande amor de Deus. Deus é onisciente, é onipresente, é onipotente, mas, sem dúvida alguma, ele esquece dos nossos pecados. Pois eu mesmo, o Senhor de Israel, apago as tuas transgressões por amor de mim, e dos teus pecados eu não me lembro mais. O Senhor Deus lança os teus pecados perdoados para trás de suas costas e joga nas profundezas dos mares. Caro amigo ouvinte, o sangue de Jesus Cristo nos purifica de todo pecado. Através do seu sangue que temos a comunhão uns com os outros. E o sangue do Cordeiro de Deus, o Filho de Deus, nos purifica de todo pecado. Isso se conhecermos a Jesus Cristo e sabermos que Ele é o Senhor. Mantemos a comunhão uns com os outros. E o sangue do Cordeiro nos purifica, nos lava e nos limpa de toda iniquidade. Amigo ouvinte, pare, pense, confesse os seus pecados. E a partir de hoje, você será uma nova pessoa em Cristo Jesus, o Filho de Deus. Aprenda a perdoar e serás perdoado. Pois quem conhece a Deus, sabe perdoar. 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
2: Olá, ouvintes. Aceitem a paz do Senhor Jesus Cristo. Eu sou o pastor Fábio Lúcio e trago para vocês, nesse momento, uma palavra de Deus para o seu coração. O tema é: o choro pode durar uma noite, mas a alegria vem pela manhã. O versículo que diz que o choro pode durar uma noite, mas a alegria vem pela manhã, significa que pelas misericórdias do Senhor, a tristeza não é algo duradouro e definitivo na vida daquele que confia em Deus. O povo de Deus não está imune às angústias, porém o cuidado do Senhor sempre o conduz a um estado de alegria incomparável. Foi o salmista Davi quem escreveu que o choro pode durar uma noite, mas a alegria vem pela manhã. O Salmo 30, o verso 5, a parte B, é bem claro ao dizer-nos. Esse texto mostra que Davi escreveu essas palavras após ter enfrentado um momento muito difícil em sua vida. Parece que o rei de Israel havia passado por um grande sofrimento que lhe levou a uma experiência de quase morte, talvez por causa de uma enfermidade. Além disso, Davi reconhece que aquele sofrimento havia lhe atingido num momento de orgulho e prosperidade. Por isso, relacionou a sua dor com o derramamento da ira de Deus sobre ele. Contudo, Davi foi restaurado por sua graça infinita. Deus o livrou. O salmista aplica a palavra choro como sinônimo de dor, tristeza, aflição e angústia. Apesar de não sabermos a exata ocasião e natureza da dor que o atingiu, suas palavras soam de forma familiar a todas as pessoas. Independentemente da idade, da nacionalidade, do nível intelectual, da posição social e econômica, todos os seres humanos experimentam o sofrimento em suas vidas. A principal causa do choro é o pecado, e todos nós somos pecadores. Quem escreveu que o choro pode durar uma noite não foi um camponês humilde de Israel que estava passando por dificuldades, mas foi o rei da nação. Foi um dos homens mais poderosos da época e que pouco antes havia pensado ser invencível. Sim, no verso 6 aqui do Salmo 30, Davi diz: eu dizia na minha prosperidade, não vacilarei jamais. Contudo, o rei orgulhoso não podia estar mais errado. O choro lhe sobreveio para lhe ensinar uma lição. Conforme o ensino bíblico, Deus usa o sofrimento como um instrumento para moldar o caráter dos seus filhos. O apóstolo Paulo diz que a tribulação produz a paciência, e a paciência a experiência, e a experiência a esperança. Romanos capítulo 5, versículos 3 e 4. Mas perceba que a frase "o choro pode durar uma noite" faz parte de uma declaração de adoração de Davi. Nesse sentido, ele escreve: porque não passa de um momento a sua ira. O seu favor dura a vida inteira. Isso quer dizer que a disciplina divina é dolorosa, mas possui o momento exato para chegar ao fim. Isso porque a misericórdia de Deus é firme e duradoura. Apesar das aflições, o crente deve render graças ao Senhor, pois desfruta dos seus favores durante toda a vida. No contraste entre a ira passageira e o favor que dura a vida inteira, entre o choro que dura uma noite e a alegria que vem pela manhã. Esse princípio, inclusive, ecoa por toda a Escritura, através do profeta Isaías. Deus disse ao seu povo: por breve momento te deixei, mas com grandes misericórdias torno a acolher-te. Num ímpeto de indignação, escondi de ti a minha face por um momento, mas com misericórdia eterna me compadeço de ti, diz o Senhor, o teu Redentor. Isaías capítulo 54 e o versículo 7. Mas a alegria vem pela manhã. Quando o salmista diz que o choro pode durar uma noite, ele usa uma expressão hebraica que sugere a visita de alguém para pernoitar. Em outras palavras, é como se ele dissesse: ao fim da tarde, no início do anoitecer, o choro pode chegar para passar uma noite. Mas é interessante perceber que o salmista faz questão de enfatizar que a visita do choro é realmente passageira. O choro dura uma noite apenas, mas não mais do que isto. Ao amanhecer, porém, vem a alegria. A expressão alegria vem pela manhã, no original, transmite o sentido de que o choro que se escuta à noite, pela manhã, dá lugar um brado de alegria. É notável como o amanhecer é usado na Bíblia como figura de uma renovação, de um novo começo. A palavra de Deus diz que a cada manhã as misericórdias de Deus se renovam. Lamentações, capítulo 3, versículos 22 e 23. É realmente frequente o testemunho bíblico de que o auxílio de Deus vem desde o romper da manhã. O conceito que o choro pode durar uma noite, mas a alegria vem pela manhã, também é amplamente desenvolvido no Novo Testamento. E o próprio Jesus Cristo explicou aos seus discípulos que eles sentiriam tristeza e chorariam, mas Deus haveria de converter esta tristeza em alegria. Evangelho de São João, capítulo 16, versículos 20, 21 e 22. O choro dura a noite, jamais vencerá a alegria da manhã. O choro da noite jamais vencerá a alegria da manhã. Sem dúvida, a maior razão e fundamento da alegria do cristão ressurgiu também numa manhã maravilhosa. Sim, quando Jesus Cristo ressuscitou dentre os mortos. Cristo é o verdadeiro motivo pela qual a ira de Deus não repousa sobre nós eternamente. Por causa do sacrifício perfeito na cruz, hoje temos paz com Deus e desfrutamos do seu favor por toda a vida. O choro noturno não deve ser uma ocasião para o desespero, mas deve ser uma oportunidade para o aperfeiçoamento da esperança. Conforme ensina o apóstolo Paulo, as tribulações momentâneas que nos sobrevêm produz para nós eterno peso de glória acima de toda a comparação. Segundo Coríntios, capítulo 4 e o versículo 16. Sim, devemos exultar ao Senhor tanto pelo choro que dura uma noite, como pela alegria que vem pela manhã. Tanto pelo sofrimento que é um visitante passageiro, como pelo gracioso favor divino que nos acompanha desde agora e para toda a eternidade. Que o Senhor te abençoe. Que o Senhor possa fazer de você uma pessoa vitoriosa. Tenha certeza de que todas as tuas lágrimas o Senhor está colhendo. As tuas orações estão diante da sua memória. E ele sim responderá em breve, segundo o seu querer e segundo a sua vontade. Que Deus abençoe a todos vocês. Eu sou o pastor Fábio Lúcio. Fique na paz do Senhor Jesus.
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0: 4 horas e 1 minuto.
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2: 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Hoje eu gravo esse testemunho para agradecer a Deus e também agradecer os irmãos das igrejas Pentecostal Deus Amor, onde eu confiei ali, orando a Deus, também junto com os irmãos, e vi que Deus já respondeu. 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Amém?
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3: Entre dois, um ótimo dia para você. Vamos ao bloco informativo. Vamos falar de saúde mental.
4: Obrigada pela sua audiência. A gente vai para mais informações aqui. A mudança de comportamento dos adolescentes merece atenção. A adolescência é uma fase de grandes transformações, mas o isolamento extremo não é normal. Jovens que passam o tempo todo trancados no quarto podem estar sofrendo em silêncio. Por isso é muito importante você que é pai, mãe, responsável, ficar atento a esse comportamento. A queda brusca no rendimento da escola é um dos primeiros sinais de que algo está errado. Muitos pais confundem esse desânimo característico da depressão com preguiça e até rebeldia. A irritabilidade excessiva e o abandono das atividades que antes, né, davam alegria, são de fato um sinal de alerta. O jovem deprimido tem muita dificuldade de pedir ajuda e verbalizar a angústia que sente. A família precisa se aproximar sem fazer julgamentos precipitados ou críticas severas. Oferecer um ombro amigo e escuta atenta é a melhor forma de quebrar esse gelo. A ajuda de um profissional de saúde também é muito importante. Comece, por exemplo, com uma visita a um psicólogo, justamente para orientar e direcionar sobre o melhor tratamento. A saúde emocional dos filhos é o bem mais valioso que os pais precisam proteger, principalmente hoje em dia. O diagnóstico rápido evita consequências tristes e devolve o futuro e a paz para os adolescentes. Com amor e paciência, é possível resgatar a alegria de viver da juventude em casa. Laços que curam. Ter uma comunidade forte protege o indivíduo do abandono. A sociedade moderna, muitas vezes, empurra as pessoas para o individualismo extremo. O que isso significa? Viver apenas para si enfraquece a capacidade humana de superar aí obstáculos. A saúde da mente depende muito da qualidade dos laços de amizade que a gente tem na vida. Participar ativamente de uma comunidade de apoio é o que traz aquele forte senso de pertencimento. Quando a pessoa sabe com quem contar, o medo do futuro diminui drasticamente. As boas amizades servem como um amortecedor contra os impactos duros da vida. Os grupos de convivência promovem o encontro real e a partilha dos sentimentos. Ajudar o próximo também é uma excelente forma de desviar a atenção da própria dor. O afeto verdadeiro entre as pessoas fortalece as defesas emocionais de todo o grupo. Ninguém consegue enfrentar tempestades com firmeza se estiver totalmente sozinho. Construir pontes e cultivar relacionamentos saudáveis é um investimento na vida. O calor humano continua sendo a força mais poderosa para reerguer uma mente abatida.

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0: Hoje é sexta-feira, dia 14 de agosto de 2026. Em todas as nossas igrejas, Deus e Amor é culto de libertação, guerra contra o mal, um dia especial onde oramos pelos enfermos, oprimidos, depressivos. Talvez você é aquela pessoa que tudo na vida vai mal e você sente que é vítima de uma obra maligna. E Deus tem falado com você que para ser livre, ser liberto, é necessário buscar a sua presença. E você poderá fazer isso aqui em nossa igreja Deus e Amor. Aqui em São Paulo, capital, a nossa sede mundial está na Avenida Prefeito Passos, número 10, e daqui a pouquinho, às 9 da manhã, presbítero Rivair Silva, pregando a palavra de Deus, usando a autoridade que há no nome e no sangue de Jesus, e com ele, demais presbíteros, diáconos, colocando as mãos sobre os doentes para que sejam curados. Venha para a igreja, Deus quer libertar você da insônia, dos vícios, das opressões, da ansiedade. Não importa a situação que você esteja vivendo, hoje em nossa sede mundial, os pastores já estão em consagração, em santo jejum a Deus, para clamarem, para orarem a favor da sua vida. Através deste clamor, você terá sua vida abençoada. Presbítero Rivair Silva, pregando a palavra daqui a pouco às 9 da manhã, e Deus abençoando, libertando e transformando vidas.
3: Todo filho obediente prospera, todo filho obediente nada dá errado, todo filho obediente que obedece a palavra do pai, o pai ele honra o filho que é obediente. Simão ele entrou para dentro do barco, não perdeu a oportunidade, ele começa remando, ele começa entrando novamente para dentro do lago, para dentro daquele mar, ele começa remando. E conforme ele está indo, tem alguém voltando. Conforme ele está indo, tem alguém retornando. Parece que estou vendo a oposição olhando para ele e dizendo assim: o que é que você vai fazer lá, meu filho? Lá não dá tempo, não dá para lançar rede mais não. Eu passei a noite inteira, não peguei nada. Aí dá uma olhada para o outro lado, alguém do barco diz também: ei, meu filho, o que é que você está voltando para dentro do mar? Esqueceu alguma coisa lá? Não, eu não esqueci não, eu vou voltar de lá diferente hoje, eu vou voltar de dentro deste largo diferente hoje. Ei, meu filho, o que é que você está voltando para dentro do mar? Você não pescou como eu a noite inteira e não pegou nada? Eu estou voltando essas horas e não peguei nada. Você vai para lá, só vai perder tempo. Eu não vou perder tempo não, porque agora eu tenho a palavra que me deu. E qual foi a palavra que foi dada para ti? todavia a palavra que ele me deu, lança rede. Quem anda na palavra do homem desiste, quem anda na palavra da mulher desiste, quem anda debaixo da promessa da sociedade desiste, mas quem anda na palavra de Jesus não desiste. Quem anda debaixo da promessa de Jesus, o tempo passa, mas a vitória vem. O tempo passa, mas o milagre chega. O tempo passa, mas o nosso Deus, ele vem pra agir.
4: Tem 35 pessoas que Jesus está tocando na sua visão agora. Ele vai abrir os teus olhos hoje. Você estava perdendo a tua visão, mas hoje Jesus te trouxe aqui, já está garantindo vitória para a tua vida. Hoje ele te trouxe aqui, está garantindo vitória para a tua casa. Não adianta. Eu quero orar por 69 pessoas aqui. O Senhor está me dizendo que o médico já desenganou, mas Jesus não desenganou ninguém. E Jesus colocou a mão hoje, já ordenou vitória. Levanta a mão e vem. Levanta a tua mão e recebe o teu milagre. Levanta a tua mão e recebe. Recebe o teu milagre. 42 pessoas, nada está dando certo para você. Foi um demônio que recebeu uma oferenda. E o diabo disse: eu vou fechar todas as portas para ele. Mas Jesus já colocou as mãos e está abrindo as portas para você hoje. Levanta a tua mão, levanta a tua mão, levanta a tua mão. Levanta a tua mão e dá glória para esse Deus. Tem 91 pessoas aqui. Jesus está dizendo: deixa as minhas mãos trabalhar, e você vai ver o que eu vou fazer da noite para o dia naquele lugar.

os exames, mas a dor persiste. A partir de hoje está curado. A partir de hoje está curado agora. Levanta a mão e dá glória para Jesus. 15 pessoas que sofria de fraqueza nas pernas, Jesus acabou de te curar. Eu quero orar por 23 pessoas aqui. O médico disse: agora é somente um milagre. Senhora, olha para mim, Senhora. Fecha os teus olhos. Fecha os teus olhos, Senhora, que segurou. É, põe a mão na cabeça. Põe a mão no teu coração. Põe a mão no coração, no coração. Senhora, a Senhora ali. Isso, você. O Senhor me mostra um demônio chamado espírito de morte. Está no ombro dela. Se tiver uma obreira, eu agradeço. Ó, um, dois e três. Corre lá, obreira. Ali, ó, ó, já tá passando uma mulher aí, ó. Já pode segurar, já tá aí, ó. Ó, olha quem é que estava lá, tá vendo? Espírito de morte. Olha lá, que coisa terrível, tá vendo? Se essa mulher não vem aqui hoje, irmão, a sepultura dela já estava aberta. Mas Jesus chegou e fechou a sepultura e deu vida para ela. Olha lá que legião, olha o desespero do diabo. Olha o desespero do diabo aí, olha aí, ó. Olha aí, diga, queima ele. Olha o desespero do diabo aí, ó, ó. Olha aí que coisa terrível, tá vendo? Que coisa terrível, olha aí, ó. Não dá nem tempo de orar para uma, a outra já caiu também. Eu quero orar aqui por 13 pessoas. 13 pessoas que estava preocupado, porque todas as vezes que você vai se alimentar, você sente algo preso na sua garganta. Jesus está te curando agora. Corre ali para testemunhar, corre lá. Corre ali para testemunhar. Pastor Kleber já está com a mão levantada. Corre lá. Corre lá para testemunhar. Corre lá, corre lá. Corre ali, corre ali. Olha o desespero do diabo. Olha o desespero do diabo. O diabo não gostou da cura dessas pessoas, não. O diabo não gostou da cura dessas pessoas, não. Diga, queima ele. Era demônios, mas hoje o diabo vai embora. Diga, queima ele. Olha o desespero, ouvintes. É o demônio da enfermidade. Diga, queima ele.

0: 4:16, acompanhamos um pouco do que Deus está fazendo toda sexta-feira, às 9 da manhã, usando o presbítero Rivair Silva na palavra e nos dons do Espírito Santo. Portanto, reforço esse convite a você que não está dormindo bem durante a noite, tem ouvido vozes, tem visto vultos, você que está com seu casamento destruído, venha para a igreja, não fique em casa. Aproveite a oportunidade que o Senhor te dá para que ainda hoje você venha ter a sua vida transformada pelo poder de Deus. Você não mora em São Paulo? Procure a Igreja Deus e Amor mais próxima da sua casa. Há um homem de Deus, há um pastor que também está em santo jejum, porque hoje é guerra contra o mal em todos os templos da Igreja Deus e Amor. Pastor, eu não posso estar presente às 9 da manhã. Então vem estar às 3 da tarde. Pastor Kleber de Oliveira, no segundo culto de hoje, ele que é o pastor da nossa sede mundial, também estará no mesmo propósito com demais pastores, orando por você, para que através da oração você seja liberto das opressões. Talvez você tenha sido vítima das obras malignas. E nós vamos orar hoje, sexta-feira, com o pastor Kleber de Oliveira, para que Deus venha desfazer toda obra maligna feita nos cemitérios, nas encruzilhadas, nas matas virgens. Nada resiste ao poder do nome de Jesus, e o pastor Kleber de Oliveira sabe disso. E por isso estará clamando e pregando a palavra na tarde de hoje.
1: A Bíblia diz no capítulo 36, suplicando pelo estado da sua nação, a Bíblia diz que Deus estende sobre ele as suas mãos, porque ele confessa dizendo: e veio sobre mim a mão do Senhor, e foi o Senhor que me levou em espírito. Diga comigo: em espírito. Havia uma mão poderosa por trás de todo este acontecimento. Havia uma mão poderosa por trás de toda esta instrução. Havia uma mão poderosa por trás da revelação profética, daquilo que ele tinha que pronunciar. Logo eu entendo que as mãos de Deus não é somente aquela mão misteriosa que diz a Bíblia no livro do profeta Daniel, que repreendeu a loucura daquele que estava usando os utensílios de Deus para se embriagar, e é todos aqueles que não serviam a Deus puderam enxergar somente uma mão sem braço, uma mão sem corpo, uma mão que não dava para saber de onde havia vindo, mas aquela mão entrou e escreveu naquela parede estucada: Mene, Mene, Peque o Farsim, e ninguém podia discernir o que Deus havia escrito, porque eles viram as mãos, mas não entenderam a revelação. Aqui não, Ezequiel disse: as boas mãos do Senhor, ela veio sobre mim, e eu me deixei levar, e eu me deixei convencer, e eu me deixei mover pelo Espírito dele, pelo poder dele, pela operação dele. Glorifique, pode glorificar, pode exaltar. E agora, Senhor, há mães clamando, agora pais que estão clamando, agora filhos que estão orando, agora uma igreja buscando a tua presença. Pai, toma lugar no nosso coração, toma lugar, meu Pai, na nossa visão, para que a nossa visão seja ampla, para que o nosso coração receba agora, para que os ouvintes que estão na transmissão receba o toque, receba a graça, receba o poder, receba a unção do teu Espírito Santo, convidando a eles para pedir, convidando a eles para clamar, porque na tua palavra, Senhor, escrito está: pedir e dar-se-vos-á, buscais e encontrareis, bateia e abrir-se-vos-á, porque todo aquele que pede, recebe. Igreja, todo que pede, recebe. Pede a Deus agora, pede ao Senhor agora, pede aquele que tem poder nos céus e na terra, para que ele te dê agora. Dai-nos agora, Senhor, a direção, dai-nos agora um coração preparado, que seja o nosso nosso coração como a boa terra, para receber a tua palavra, para receber a tua revelação. Que nenhuma distração venha impedir a tua palavra, que nenhum incômodo, que nenhum enfado, ó Deus, do corpo na carne, venha impedir o teu falar, o teu operar nesta tarde. Abençoa, Senhora, porque cremos no poder da tua palavra, cremos no poder do teu evangelho, porque escrito está, Senhora, ó Deus, que o teu evangelho é poder, é poder, é poder para a salvação de todos aqueles que creem. Dai-nos fé agora, Pai, para crer na salvação da nossa casa, para crer na salvação da nossa família, para crer na salvação dos nossos filhos. Quantas famílias perdidas, quantas famílias destruídas, quantas famílias arruinadas, Pai, quantos estão agora, ó Deus, lutando contra o terror, contra o angustiador, contra o mal, meu Pai, que entrou na família.
2: O Espírito de Deus está me revelando 4 pessoas desenganadas da medicina por causa de um problema no teu coração, e Jesus está te revelando, dizendo que hoje você será tocado e curado do teu coração. Cadê estas 4 pessoas? Levante as tuas mãos, venha para cá. O Espírito Santo de Deus está me revelando 172 pessoas que estão agora em aflição dentro da sua casa, porque o mal é no coração. Você já não consegue mais trabalhar, já não consegue nem mais caminhar, porque o seu medo é que a qualquer hora vai parar o teu coração. Jesus está te visitando aí, está te dando um coração novo, em nome de Jesus. Tem uma pessoa que está em nosso meio, e esta pessoa já está usando até sonda, porque esta pessoa sofreu a intervenção médica, mas não adiantou, porque o mal, a infecção, as dores prosseguiu, continuou. Mas Jesus está dizendo que vai tocar na tua vida. Cadê esta pessoa? Levante as mãos e venha para cá. O Espírito Santo está me revelando 326 pessoas que você sente nas suas costas, como se algo tivesse te apertando, te impedindo de respirar, e você já não sabe mais o que fazer, porque você já medicou, já tratou, pediu exame e nada aconteceu. Mas Deus está dizendo que ele vai tocar na tua saúde e vai curar teus pulmões agora. O Espírito Santo de Deus está me revelando uma pessoa que a medicina te desenganou, dizendo que você tem manchas no seu coração e não há um perfeito funcionamento, e você está pedindo a Deus que ele te cure. Cadê esta pessoa? Jesus vai tocar. Levante as tuas mãos e venha receber a cura. Levante as tuas mãos e venha receber o milagre. Diga glória a Deus. O Espírito Santo está me revelando 41 pessoas que você está paralisado da tua coluna, e você sente dores que te impede até de andar, e parece que tem dias que você não vai suportar estas dores na coluna. Você buscou o médico, venha para cá. O Espírito Santo de Deus está me mostrando uma pessoa que faz muitos anos que você está lutando pela tua libertação. Você desmaia e começa a colocar saliva pela sua boca. Tem pessoas que começam a dizer que não quer nem ficar perto de você. Jesus vai libertar esta pessoa. Levante as tuas mãos e venha receber.
3: Deus já está operando maravilhas, pastor Kleber, e amados ouvintes, a nossa irmã relatando o milagre que recebeu do Senhor Jesus. Minha irmã, o seu nome?
4: Maria.
3: O que a senhora recebeu de Jesus agora?
4: Eu recebi a cura, irmão. Eu estava com uma dor que não conseguia virar o pescoço, que me faltava até o ar. E agora, em nome de Jesus, eu fui curado.
3: A dor desapareceu?
4: Desapareceu.
3: Então faz os movimentos que não podia fazer e faz normalmente. Está virando o pescoço, movimentando o ombro, já está curada para a glória de Deus, ouvinte.
4: Curada.
3: Cadê a dor?
4: Sumiu em nome de Jesus.
3: Sumiu para a glória de Deus.
5: Pastor Kleber, milagre extraordinário. Esta senhora chegou aqui, não podia caminhar, mas no momento da oração e da revelação do Espírito Santo de Deus, ela abandonou a cadeira de roda e está caminhando perfeitamente para a glória de Deus. Minha irmã, qual o seu nome?
6: Paula.
5: A senhora não podia caminhar?
6: Não. Quebrei o pé.
5: Muita dificuldade?
6: Sim.
5: O que aconteceu com a irmã no momento da oração.
6: Jesus me deu a vitória de eu caminhar até aqui sem a cadeira de roda.
5: Está caminhando perfeitamente.
6: Amém.
7: Oh, glória.
5: E está, pastor Kleber, milagre extraordinário, caminhando para a glória de Deus.
1: O Espírito Santo está me mostrando agora 104 pessoas que você precisa medicar continuamente a sua saúde por causa de uma diabetes que você não consegue vencer. 104 pessoas, e Deus está dizendo, ele vai tocar na tua saúde. Levante as tuas mãos e venha, levante as tuas mãos e venha. Tem uma pessoa que está em nosso meio, você representa alguém da tua família, e este alguém da tua família começou a manifestar surtos psicóticos, sinais de loucura, e Deus está me dizendo que toda a tua casa está sofrendo numa terrível aflição, mas Deus vai libertar esta pessoa da tua família. Levante as mãos e dê glória a Deus, igreja. O Espírito Santo de Deus está me revelando uma pessoa que você sente caminhar dentro do teu estômago em todo lugar, e você já fez de tudo para você vencer o que está aí, você não consegue expelir, não consegue tirar, e os médicos não conseguem dizer para você o que é, e você sente andando dentro do teu corpo. Cadê esta pessoa? Chamei esta pessoa uma vez, levantou as mãos, cadê a pessoa? Tá a revelação, levante as mãos, eu quero orar por você, venha cá porque eu quero orar. Você sente caminhar dentro de você, tá entendendo a revelação ou não? E você sente nitidamente caminhando, não é fora, dentro do teu corpo. A última vez chamei esta pessoa, venha cá porque nós queremos orar. Aplauso para Jesus.
3: Pastor Kleber, Deus está fazendo milagres no primeiro dia dessa campanha, Deus vê muito além. A nossa irmã chegou aqui com dores curadas por Jesus agora. Seu nome?
8: Natalice.
3: O que a senhora chegou sentindo aqui nessa tarde?
8: Eu estava sentindo a dor daqui, na parte aqui das costas, né? Muita dor da perna, né?
3: Foi revelada por Jesus. Aonde estão as dores?
8: Passou, não estou sentindo nada, agora não.
3: Curado por Jesus.
1: Aplauso para Jesus, igreja. O Espírito Santo, ele está me revelando uma pessoa que está medicando, e esta pessoa está medicando, presta atenção, um problema na sua cabeça, porque a medicina diz que você não consegue vencer esse transtorno, e Deus está dizendo que não é transtorno, é algo que está para oprimir a tua cabeça. Vamos repreender. 19 pessoas que você, quando vai se levantar, o teu corpo todo se trava, porque não é só um problema na coluna, é algo que está generalizado nos teus ossos por causa da artrite e da artrose. E tem, quando às vezes que você se levanta, para onde você está e tem que segurar, senão você cai. Venha receber a vitória, levante as mãos. Aplauso para Jesus, igreja.
5: Pastor Kleber, milagre extraordinário. Nosso irmão relatou para nós que chegou aqui com a coluna travada, não podia nem se agachar, nem se levantar. Mas no momento da oração, o que aconteceu, irmão?
9: Agora estou podendo me abaixar e não está doendo mais.
5: A senhora chegou aqui com...
9: A coluna doendo bastante, o pescoço todo dolorido, né? E agora não estou sentindo mais nada.
5: O momento da revelação da oração foi curado.
9: Foi curado.
5: Agache, irmão, levanta. Faz um teste para nós aí. Aí está pastor Kleber, revelado pelo Espírito Santo de Deus. Não podia se agachar, muitas dores, mas foi curado nesse exato momento, para a glória do nome do Senhor Jesus.
3: Pastor Kleber e amados ouvintes, aquela revelação do surto psicótico, estamos aqui com a mãe que está com a foto da sua filha, e ela contando o que recebeu do Senhor, a revelação e o que está acontecendo com ela. Meu irmão, seu nome?
10: Sim.
3: A revelação é com a senhora, é sobre a sua filha?
10: Minha filha.
3: O que está acontecendo com ela?
10: Ela está arrancando o cabelo, arrancando os cílios e está querendo sair de casa agora. Cada hora ela tem, começa com loucura, assim, acusa eu, o meu marido, falando que a gente sufoca ela, mas a gente é pai e mãe, a gente só quer cuidar. E ela, não sei o que está acontecendo com ela.
3: A senhora veio receber a bênção por ela.
10: Em nome do Senhor Jesus.
3: E através da revelação ela está curada, a senhora crê?
10: Em nome do Senhor Jesus.
1: Vamos
3: está apresentar. Para a glória de Deus.
1: Coisa tremenda.
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0: 4:30. Fica o nosso convite para que hoje, sexta-feira, você esteja conosco às 9 com o presbítero Rivair, ou às 15:00 com o pastor Kleber de Oliveira. Nesses dois grandes horários, oração por libertação, oração por curas divinas, por transformação de vidas. Avenida Prefeito Passos, número 10, aqui no centro de São Paulo, ou em uma igreja Deus e Amor mais próxima da sua casa. Em Osasco, Grande São Paulo, hoje também nós temos 4 grandes concentrações. Daqui a pouquinho, às 9:00, vai estar o servo do Senhor, presbítero Silvio Luiz. Ao meio-dia e às 15:00 estará o diácono Tiago Ferreira, e às 19:00 o presbítero Silvio Luiz retorna ao altar de Deus na guerra contra o mal no dia de hoje, em nossa sede estadual de Osasco, na rua Arthur Vasconcelos, 144, no centro de Osasco. Deus quer transformar e mudar a sua vida. 4:32, vamos agora àquele quadro especial, projeto Eu Majum, Débora Miranda, com o tema Conversando com Mortos. Vamos ouvir.
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12: Aqui estamos chegando, aqui vamos nós com mais uma aula do Espaço Eu Mais Um, desse projeto de discipulado. O que é um discipulado? É quando nós ensinamos aquilo que nós temos aprendido através da palavra de Deus. Quando Jesus veio a esta terra, ele formou 12 professores, 12 mestres, 12 homens que eram seus alunos e que se tornaram mestres e discipuladores também, para que eles pudessem se espalhar pelo mundo e anunciar aquele evangelho que ele ensinou aos seus discípulos, ou seja, aqueles que o acompanharam por 3 anos aqui na terra, aprendendo todos os dias aquilo que ele queria que eles aprendessem. E estamos aqui seguindo este modelo de Jesus. Em Mateus 28, versículo 19, diz que o Senhor fala e ordena: ide, ou seja, que nós saiamos da onde nós estamos, da nossa casa, da nossa terra, da nossa comunidade, e que possamos ir falar de Jesus a outros que não conhecem esse evangelho que você já recebeu e já o aceitou. E aqui estamos todos os dias em 4 edições para ajudar você que está discipulando, ou seja, ensinando a um novo convertido. E você mesmo que ligou o seu rádio hoje é um novo convertido, não tem ninguém aí para te ajudar. Estamos aqui ajudando você através do rádio, esta escola, através desta emissora, para ensinar-lhes a palavra de Deus. Estamos falando essa semana como agem os demônios no mundo. Falamos que ele realmente ele influencia através da idolatria, das superstições. Ele produz confusão e heresia. E uma pessoa me perguntou: o que é heresia? Heresia é tudo aquilo que vai contrário à palavra de Deus. Se a palavra de Deus diz não, aquela heresia ou aquela doutrina diz sim, isso é uma heresia. Por exemplo, muitas pessoas dizem que Jesus é o Senhor, e uma doutrina, uma religião diz que Jesus não é o Senhor, mas sim um outro Deus, entre aspas, né, que não é realmente um verdadeiro Deus. Isso é uma heresia. Nós vamos falar um pouquinho também que Satanás age através de algumas religiões e até de algo que parece assim até um pouco incômodo pra gente. Por exemplo, a necromancia. Os espíritos imundos, eles se fazem passar por espíritos de familiares mortos, que morrem e supostamente voltam para falar com seus familiares. Satanás é quem fala. é Satanás quem diz: ah, estou com saudade de você, ah, isso e aquilo. Isso aí não é verdadeiro. Não é a própria pessoa que está dizendo, porque a Bíblia diz que está ordenado o homem morrer uma só vez e depois disso virá o juízo. Então a Bíblia condena, isso é uma heresia. Você que está perguntando o que é uma heresia, isso é uma heresia. Dizer que as pessoas voltam da morte para falar com os vivos, isso se chama heresia. Também podemos dizer que muitas pessoas que se consultam através de médiuns espiritistas realmente estão cometendo um erro, porque a Bíblia diz que eles não falam, eles não voltam para conversar com a gente. E muitas vezes as pessoas veem vultos, ouvem vozes, são espíritos malignos, são demônios que entram na nossa casa, que querem enganar e muitas vezes vêm realmente para atacar. Eles não têm corpo, eles não podem dizer que têm corpo, mas sim eles podem possuir um corpo, entenderam? Eles não têm uma mão, uma cabeça, um corpo, um pé, mas eles podem entrar no seu corpo. Eles podem entrar em animais, os demônios podem entrar em crianças. Vejam que realmente é algo muito terrível. Eles não pedem licença, eles vêm arrancando tudo que tem pela frente, não pedem licença e vão atacando, vão avançando de maneira ruim, destruidora, mortal. Então, nós podemos entender que os demônios têm esta função a cada dia, porque eles sabem que os dias deles estão sendo abreviados. Então, eles têm que correr contra o tempo. E quanto mais tempo eles correrem contra o tempo, mais pessoas eles matam, mais eles destroem. Então, é importante você entender que Satanás e seus demônios agem desta maneira. Não somente isso, eles podem também causar mudez, que é um espírito maligno, que é uma enfermidade maligna, que nós vemos que ali um mudo não falava, está no livro de Mateus 9:32, porque era um espírito maligno, um demônio que estava possuindo aquele corpo. Também epilepsia, há certas epilepsias que são espíritos de enfermidades que Satanás coloca na pessoa. Suicídios, essas pessoas que dizem: olha, eu matei a minha filha, mas eu não vi. Em partes podemos crer, porque quando Satanás possui uma pessoa, ela fica totalmente cega, ela não vê o que está fazendo, mas ela está debaixo da ação de Satanás, dos demônios, para que ela possa praticar aquele assassinato. Até os animais são levados à sua destruição quando Satanás entra no corpo deles. Quantas vezes a gente ouve histórias de pessoas que foram mordidas por cachorros, por cães que as atacaram, não é? Então veja que Satanás está trabalhando em todos os meios para destruir você. Por isso é importante você estar armado com a armadura de Deus. Na próxima oportunidade vamos falar um pouquinho mais sobre esse tema e fique à vontade para nos mandar a sua mensagem através do WhatsApp 982923392. Por hoje é só. Se despede, sua irmã em Cristo, Débora Miranda, na paz do Senhor.
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1: 4:44, chegou mais um momento de oração. Você que entrou em contato conosco, nos enviou a sua mensagem, já está aqui anotado o seu pedido. Nós vamos orar e esse propósito será para as pessoas que também estão desempregadas, para que o Senhor abra portas de emprego, portas de oportunidades. Vamos juntos clamar ao Senhor. Maravilhosíssimo Deus e eterno Pai, mais uma vez estamos em tua santa e maravilhosíssima presença para glorificá-lo, para exaltá-lo, para enaltecê-lo, para agradá-lo. Obrigado por mais um dia que o Senhor nos proporciona. Mais uma sexta-feira chegou e com esta sexta-feira as bênçãos do Senhor. Obrigado por tudo que o Senhor fez e ainda irá fazer. Eu peço ao Senhor que nesta madrugada venha visitar esta pessoa que se encontra desempregada. Esta pessoa que antes tinha uma fonte de renda, uma pessoa honesta, um cidadão de bem, que antes honrava os seus compromissos, mas hoje já não tem condição alguma para isso. As dívidas estão crescendo. O credor, o agiota, o locador bate a porta. Ameaças chegam todos os dias. E esta pessoa não sabe mais o que fazer. Meu Deus, tenha misericórdia desta mãe, dona de casa, cujos filhos dependem do seu trabalho para serem sustentados. Tenha misericórdia deste pai de família, cuja esposa e os filhos também dependem do trabalho deste pai para que possam ser sustentados. Não deixe, meu Deus, que o desemprego, a miséria, venha destruir este lar, venha destruir esta família, mas dê o grande livramento. Eu creio que ainda hoje, sexta-feira, esta porta que está fechada, o Senhor possa abri-la. Faça com que esta pessoa receba uma excelente notícia, seja por telefonema, seja por mensagens no celular. Meu Deus, faça com que esta pessoa possa fazer uma entrevista e posteriormente ser contratada com salário digno, compensador, para que esta pessoa volte a honrar com seus compromissos, pagando as suas dívidas. Quantas pessoas, ó Pai, desesperadas, quantas pessoas movidas pelo desespero, estão pensando em tomar decisões precipitadas, indo para o roubo, subtraindo aquilo que não lhes pertence. Meu Deus, não deixe que isso aconteça. Destas pessoas o grande livramento. Eu oro, meu Deus, para este jovem que fez uma excelente faculdade e agora não encontra trabalho na área que se profissionalizou. Está difícil entrar no mercado de trabalho. Eu oro, Senhor, meu Deus, para que abra esta porta também. Abra esta porta para este empresário, para este lojista, para este comerciante. Abra uma porta de oportunidades para esta vida, esta pessoa que deseja crescer na empresa que trabalha. Repreenda, meu Deus, as investidas do adversário, os oportunistas, invejosos. Repreenda, meu Deus, este mal que às vezes tem servido como impedimento para que esta pessoa não cresça. Eu passo, meu Deus, a vida destas pessoas em tuas mãos. Jogue por terra, meu Deus, o gigante dos atrapalhos, o gigante da vergonha, da afronta, o gigante da mentira, o gigante que tem colocado diante desta pessoa pedras de tropeço, para que essa pessoa caia e, enfim, desista. Senhor, meu Deus, dê estas pessoas vitória. Eu apresento cada desempregado, empregador, gestor, investidor, empreendedor. Eu apresento esta vida que tem colocado currículos em tantos lugares, mas até o momento não foi chamada para trabalhar. Meu Deus, que hoje, sexta-feira, o Senhor possa surpreender essas pessoas com uma excelente notícia. Eu creio, meu Pai, porque este homem que está orando tem uma esposa e filhos para sustentar. Esta mãe solo tem filhos para sustentar. E eu creio que o Senhor já está entrando com providência. O Senhor já está dando vitória. Obrigado, Jesus, por tudo. Glória ao Pai, glória ao Filho, glória ao Espírito Santo de Deus. Obrigado, Senhor. Muito obrigado. Amém.

0: 4:50, você que orou conosco, tenha plena certeza que as portas que estavam fechadas, Deus abriu para você. Tenha plena certeza que ainda nesse fim de semana, Deus tem bênçãos reservadas para você e para a sua família. Vamos ao bloco informativo. Vamos falar de saúde. Saúde em Foco é o tema deste bloco. Vamos ouvir.
1: E vamos ao momento de informação aqui na Rádio Deus é Amor. Saúde vocal em dia. Sintomas exigem avaliação médica e atenção preventiva. No Brasil, relatos de rouquidão, inflamações e afastamentos temporários se repetem entre profissionais com rotinas intensas de apresentações e gravações causados pelo uso excessivo e contínuo da voz sem descanso. Embora ganhem notoriedade quando atingem figuras públicas, essas alterações vocais, elas não se restringem somente a quem vive aí profissionalmente da voz. Elas possuem diferentes origens que vão desde hábitos cotidianos até fatores emocionais, infecciosos e inflamatórios. E por isso, sintomas persistentes na região da garganta não devem ser tratados como passageiros, porque indicam condições que exigem uma avaliação clínica mais detalhada. Entre os quadros recorrentes estão as infecções de repetição, como amidalites frequentes, que demandam atenção médica e não devem ser vistas de forma isolada. Segundo especialistas, esses episódios revelam um comprometimento da função imunológica local das amígdalas, que deixam de desempenhar aí o seu papel de defesa. Acrescentam ainda que fatores como respiração bucal, alergias e alterações da flora da via aérea superior contribuem também para o problema. A atenção à garganta também passa pela conscientização sobre doenças mais graves, como tumores de cabeça e pescoço, cujos sinais iniciais são inespecíficos e frequentemente negligenciados. Feridas que não cicatrizam, dor persistente, dificuldade para engolir e mudanças na voz estão entre os sintomas que merecem uma investigação diagnóstica, sobretudo quando se prolongam por muito tempo. A identificação precoce desses sinais é o fator mais crítico para o sucesso do tratamento, exigindo que o paciente procure ajuda médica assim que notar as primeiras irregularidades. Saúde bucal. Cáries e doença na gengiva podem levar à perda dentária. Cuidar da saúde bucal vai muito além da beleza, da estética, do sorriso, porque impacta diretamente a qualidade de vida. Problemas comuns como cáries, doenças na gengiva, se forem negligenciados, podem evoluir para a perda dos dentes. E isso prejudica funções vitais do dia a dia, como a mastigação correta, a fala clara, né, e a própria estima. A prevenção continua sendo o melhor caminho para evitar complicações graves e dores de cabeça no futuro. De acordo com especialistas aí nessa área, pequenos sinais como sangramento gengival ou sensibilidade são frequentemente ignorados, mas acendem um alerta importante. Esses sintomas indicam a necessidade de uma avaliação profissional imediata antes que o quadro piore. Manter o sorriso saudável exige realmente uma rotina muito simples, mas que faz toda a diferença a longo prazo. Escovar os dentes com atenção após as refeições, usar fio dental diariamente são regrinhas de ouro. E somando esses hábitos às consultas regulares ao dentista, você consegue preservar os seus dentes naturais por muito mais tempo. Então, para quem já sofreu com a perda aí de dentes, a odontologia moderna oferece os implantes como uma solução definitiva. Eles devolvem o conforto e a estabilidade de um dente natural, protegendo a estrutura óssea do rosto. Cada tratamento é planejado sob medida, garantindo o retorno seguro da sua função mastigatória e, principalmente, da confiança ao sorrir.
0: Que Deus abençoe grandemente a sua vida. Eu sou o presbítero Rafael Gonçalves e fico por aqui com a minha participação. Estávamos juntos desde uma hora da manhã e durante toda a madrugada ouvimos testemunhos, belíssimas canções, atendemos muitas ligações e mensagens, oramos, clamamos, foi uma bênção. Que hoje, sexta-feira, dia 14, você tem um dia abençoado em todas as áreas da sua vida. Você que acordou agora, um excelente dia. Você que está se preparando para pegar ônibus, metrô, trem, vá com Deus, que Deus te guarde, que Deus te abençoe. Eu fico por aqui até uma próxima oportunidade. Lembrando que amanhã, sábado, amanhã estaremos juntos a partir das 6:30 da manhã aqui na rádio Deus e Amor. Você fica agora com uma linda canção, em seguida prefixo das emissoras e a mensagem da palavra de Deus, culto no lar com o pastor Lorival de Almeida, que tem por tema Escravos no Trono. Deus abençoe a sua vida, fique na paz do Senhor Jesus.

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2: Eu gostaria que os irmãos se colocassem de pé para nós lermos a palavra de Deus. Eu vou ler alguns versículos hoje. Eu queria que os irmãos me acompanhassem. O primeiro deles está bastante conhecido, inclusive, em Romanos, no capítulo 12. O nome do nosso Deus é exaltado, é glorificado. Aleluia, louvado seja Deus. Romanos, no capítulo 12. Eu vou ler o versículo 2. É conhecido. E não vos conformeis com este mundo, mas transformai-vos pela renovação do vosso entendimento, para que experimenteis qual seja a boa, agradável e perfeita vontade de Deus. Provérbios, no capítulo 30, por favor, meus irmãos. Louvado seja o nome do Senhor. Sejam todos bem-vindos mais uma vez à casa de Deus. Provérbios 30. Eu quero ler com vocês alguns versículos. Na verdade, para nós, um versículo serviria, mas eu quero deixar no contexto. Capítulo 30, versículo 21. Eu leio para vocês. Por três coisas se alvoroça a terra, e a quarta não a pode suportar. Primeiro, pelo servo quando reina. Por isso que eu anuncio a vocês hoje, escravos no trono. A palavra servo aqui é escravo mesmo. Pelo servo quando reina. O restante eu vou só contextualizar. E pelo tolo quando anda farto de pão, pela mulher aborrecida quando se casa, e pela serva, pela escrava, quando fica herdeira da sua senhora. Fecha os vossos olhos. Fala conosco, meu Deus. Fala com o seu povo, Senhor. Eu sei que o Senhor tem uma palavra poderosa para falar conosco, uma palavra de libertação. Senhor, meu Deus, usa, meu Pai, usa-me para falar a este povo, para que esse povo, Senhor meu Deus, possa, quem sabe dentre o povo, alguém possa se livrar, se desistir.

0: coração dessa mente escravizada. Em nome de Jesus Cristo, Senhor meu Deus, seja conosco, fala conosco em nome de Jesus. Amém, amém. Tome os seus assentos em nome de Jesus. Graças a Deus, aleluias. Vocês sabem, meus irmãos, que tem pessoas que têm um sentimento tão profundo de a minha pobre pessoa, o insignificante eu. Tem um sentimento de insignificância tão profundo que às vezes a gente até se sente mal com a pessoa. Não é que a pessoa é humilde, a pessoa se autodesvaloriza demasiadamente, a pessoa às vezes não tem amor próprio, a pessoa às vezes não tem nem um pouco. Não é que a gente fala que tem que ser autoestima, mas a pessoa tem que sim ter alguma coisa que ela possa ver de positivo nela, alguma coisa de boa nela. Tem pessoas que não têm absolutamente nada disso, mesmo sendo pessoas que dizem ter aceitado Jesus como Salvador. Algumas pessoas confundem ser humilde com não ter a mente transformada a ponto de poderem se libertar para poder alcançar coisas maiores na vida.
1: Glória a Deus.
0: Eu vou citando, por exemplo, a Bíblia fala que José foi para o Egito, e a Bíblia fala que depois de José o povo foi escravizado, o povo ficou 400 anos na escravidão. Deus levantou Moisés, e a Bíblia Sagrada fala que Deus libertou o povo. Mas depois de 400 anos de escravidão, o povo que saiu do Egito se acostumou tanto à escravidão, que Deus os tirou da escravidão e Deus os colocou como príncipes, reis. Mas o Egito não saiu do coração daquele povo. Depois de 400 anos, é claro que foram várias gerações, esse povo ainda ficou 40 anos no deserto, e depois de 40 anos no deserto, por 10 vezes eles pediram para voltar para o Egito. E a Bíblia Sagrada fala que eles nem voltaram para o Egito e nem alcançaram a terra de Canaã. Eles morreram no deserto. Um desastre, desastre total. Por quê? Saíram do Egito, mas o Egito continuava aqui, ó. As agruras, o sofrimento, a escravidão do Egito continuava aqui, na mente daquele povo que, infelizmente, tendo mente de escravo, recebendo a liberdade, não soube administrar a liberdade que Deus deu àquele povo. É mente pobre. Vocês já perceberam que nós vamos falar de mente hoje, né? Nós vamos falar sobre, e não é questão de o poder positivo da mente, não é o poder de as batalhas da mente, não, a questão hoje é o entendimento. Por isso que eu fiz questão de ler em Romanos: transformai-vos pela renovação do vosso entendimento. É o entendimento, é preciso ter entendimento, porque senão, mesmo sendo livre, a mente continua escrava.
1: Glória a Deus.
0: Mesmo sendo rei e estando no trono, são escravos do trono. E essa situação pode mudar a partir do momento que se adquire o entendimento.
2: Aleluia.
0: A pessoa se torna livre.
2: Aleluia, Deus.
0: Eu tenho exemplos, e vários exemplos. Eu vou tomar bastante cuidado ao falar desse testemunho, porque eu não quero ferir pessoas. E as pessoas que eu vou falar delas são pessoas boníssimas, são pessoas excelentes, pessoas que eu amei conhecê-las. Eu tive um período, meus irmãos, que eu trabalhei num estado do Brasil. Se eu falar o estado, eles vão saber que eu estou falando deles. E eu não gostaria que eles vissem da forma que eu vi a princípio a situação. Gente honestíssima, gente tremenda. Mas eu, nesse estado, meus irmãos, eu fazia várias cidades, entregando material para a indústria moveleira, e eu às vezes gostava de ir com o pessoal, e passando numa determinada estrada uma vez, eu vi uma igreja Deus e Amor, a coisa mais linda, a igreja no meio da estrada, a estrada bonita, e uma igreja Deus e Amor ali. Eu falei, mas que igreja bonita. E eu parei, estava com outro rapaz, um outro irmão, e nós batemos palma. Apareceu um casal, e logo logo nós nos conhecemos ali, um casal de pessoas já de uma determinada idade. Pensa pensa em gente boa, gente boa. E nos levaram para casa deles, e vem tomar um chazinho. Irmão Dorival, não acredito que o irmão está aqui. E vamos, faz um bolo, e faz aquilo e tal. E quando já estava quase para me retirar, fizemos uma oração. Foi quando o senhorzinho disse: olha, essa igreja eu construí para doar para a igreja. E eu fui lá ver, meus irmãos, que igreja linda. Uma igreja maravilhosa. Tudo arrumadinho, gente caprichosa. Eu falei, tá bom. Então eu falei com o pastor fulano e tal, mas ninguém mexeu. Eu falei, não, o senhor deixa comigo. O senhor quer que eu faça o quê? Ah, o senhor vê como é que faz. Aí eu vim aqui em São Paulo, mobilizamos todo o jurídico da igreja e foi tudo acertadinho. E como eu estava lá trabalhando naquele estado, dá para você ser o representante da igreja e lá assinar o documento no cartório? Eu digo, dá. Eu estou aqui mesmo, eu vou lá, sim, faço, não tem problema nenhum. E meus irmãos, no dia que nós fomos no cartório, uma das coisas mais tristes que eu já vi na minha vida aconteceu. Porque chegando no cartório, chamamos ali as autoridades do cartório, tudo prontinho, os documentos, tudo certinho. E de repente eu ouvi a triste sentença daquela senhora que disse para o escrevente do cartório: nós estamos doando essa igreja, esse templo, esse imóvel para a igreja, para nós nos salvar. O rapaz do cartório olhou para mim, eu olhei para ele, eu fiquei sem entender. Mas o rapaz do cartório olhava para mim como se estivesse dizendo: quer dizer que você disse que se não doar não se salva, é isso? E antes que ele me dissesse isso, eu disse: epa, mas como assim? Não entendi. Falei com os dois: vocês não precisam doar nada pela salvação. A salvação de vocês já foi comprada na cruz do Calvário. Se é por causa da salvação, vamos rasgar a documentação aqui agora. Vejam vocês, meus irmãos, eu disse que essas pessoas eram pessoas boníssimas, eram pessoas tremendas, pessoas honestas. Mas havia alguma coisa no coração dessas pessoas que as remetia a pensar que se não doassem, se não fizessem algo pela salvação, não se salvariam. Escravos no trono. Escravos no trono. Pessoas que, depois de terem recebido a libertação, depois de terem recebido milagres de Deus, depois de terem ouvido dizer: não, olha, o seu nome está no livro da vida, você é uma pessoa que aceitou Jesus, se batizou, pessoas que achavam que não, alguma coisa temos de fazer, algum preço temos de pagar para que nós possamos ser salvos. Escravos no trono. Eu já ouvi, não foi um, não foram duas ou três pessoas: eu tenho que jejuar pelo menos 4 vezes por semana, senão não vou para o céu. Eu já ouvi gente falar isso aos montes. E o pior é que já teve gente que ensinou isso: se eu não jejuar, eu não me salvo. Se eu não jejuar, eu não vou para o céu. Escravos no trono. Todo ano nós temos, meus irmãos, em alguns países da Ásia, principalmente, pessoas que infelizmente são os penitentes que se autoflagelam. São pessoas que, por ocasião da celebração, ou pelo menos da lembrança da morte de Cristo na cruz do Calvário, eles fazem um tipo diferente de chicote ou de coisa que, e colocam elementos cortantes nas pontas e ficam se autoflagelando e batem daqui. Outros são pregados na cruz. Outros são pregados na cruz para sentir a dor. Por isso que a Bíblia Sagrada está dizendo que tem de existir uma transformação pela renovação do nosso entendimento. Senão não dá para experimentar o que Deus tem para nós. Senão não dá para experimentar as coisas boas que o Senhor tem para nós. Quando se trata de termos vida abundante ou vida próspera com Deus, infelizmente muitas pessoas também, apesar de ter tudo na vida, às vezes tem uma condição financeira assim suprema, tremenda, mas vivem como escravos, vivem como pessoas pobres. Pobre não é necessariamente aquele que não tem dinheiro. Pobre não é necessariamente aquele que não tem saúde. Não, não, não, não. Mas é aquele que infelizmente tem a mente de escravo, embora seja Ei. A Bíblia Sagrada diz que nós fomos chamados e somos. Eu vou dizer a palavra predestinados sem me dirigir a nenhum tipo de grupo, porque essa palavra é dirigida a todas as pessoas, a ser reis e sacerdotes. Quando nós falamos que somos filhos de Deus, automaticamente, por uma questão de adoção, nós somos irmãos de Jesus Cristo, amigos do Senhor, temos o direito de nos colocar na posição de príncipes e não de escravos. A partir do momento, querida igreja, que nós não conseguimos administrar e entender a realidade daquilo que Deus produziu na nossa vida por falta da renovação do nosso entendimento, nós seremos em algum tipo de coisa na nossa vida escravos, escravos, mentalidade de escravos. Eu conheço gente que tem tudo na vida, não falta nada. Mas você vai ver o tipo de coisa que essas pessoas usam. Elas só usam as piores coisas que se pode colocar na mesa. Tem condições de comprar o melhor arroz. Tem dinheiro para comprar arroz para viver mais 150 anos. Mas quando vai comprar o arroz, pega o arroz de quinta, de quarta, o pior arroz que possa existir. Mentalidade de escravo. Vai comprar o óleo, tem o óleo do melhor, o óleo que faz menos mal ao coração, o óleo que é indicado por todos os médicos, pega o de pior qualidade que existe.
2: Glória a Deus. Glória a Deus.
0: São escravos no trono. Vai olhar a roupa que eles compram, não é que a gente está falando, não é? As pessoas compram onde quiserem comprar. Mas é o pior pano que existe, é a pior qualidade que existe, e alguns se vestem feito patetas, tendo condições de se vestir bem, porque tem aquele sentimento mesquinho que não sei se vai dar, não sei se eu vou conseguir, não sei se vai me fazer falta. São ricos miseráveis, miseráveis ricos. Dá vergonha de ver o que comem, dá vergonha de ver o que vestem, dá vergonha de ver as coisas que desfrutam. Sabe por quê? Porque lhes falta a segurança do reino. Porque saíram da posição de escravos. O Senhor reservou para essas pessoas uma vida de rei, mas não conseguiram tirar da mente: não sou mais escravo. Você conhece a história do elefante? O elefante, desde pequenininho, é preso no toco. Quando ele pequenininho tenta sair, não sai, está sem força. Ele cresce, está amarrado no mesmo lugar. Ele não tenta sair porque se acostumou a estar preso. Lembra da história da gazela? A gazela pequenininha, coloca ela no cercadinho de 60 centímetros, 70 centímetros. Ela não pula porque não tem ainda estatura e força para isso. Mas depois que cresce, ela pode pular até 2 metros e meio, até 3 metros de altura. Mas coloca ela lá no cercadinho, ela não pula. Está aqui na mente. Por isso que eu estou trazendo para vocês hoje: transformai-vos pela renovação da vossa mente. Transformai-vos pela renovação da vossa mente. Então a primeira coisa que você tem que fazer é o quê? Conhecer a sua mente. Quando Deus... vocês sabem que o povo, não é? Nos tempos dos juízes, o povo de Israel queria um rei. Queria ser como os demais povos. Deixa eu fazer uma pergunta para você antes de falar sobre isso. Você já se livrou dessa sensação de que o poço vai secar? Você já se livrou dessa sensação de que algum dia pode me faltar? Você já se livrou dessa sensação estranha de miséria? Se você não se livrou, deixa o Espírito de Deus trabalhar na sua mente. Eu não estou falando da batalha na mente. É claro que as grandes batalhas, elas se travam na nossa mente, mas eu estou falando de uma questão de entendimento. Essa sua mentalidade. Tem pessoas que só oram e jejuam porque tem medo de ir para o inferno. Se eu não orar e não jejuar, eu não vou para o céu. E se torna essa oração vazia, vã, pobre, miserável, e remete você a essa escravidão que está aqui pela falta do entendimento. Então, mas vamos falar agora então. a respeito da questão de conhecer a mente. Existia um homem que tinha 2,13 metros de altura. O nome dele era Saul. E um dia ele estava atrás das jumentas que haviam desaparecido do seu pai. Até que disseram para ele: olha, de repente é melhor você procurar uma vidente, porque, ou perdão, um vidente. Vocês podem abrir a Bíblia comigo, meus irmãos, no livro de 1 Samuel, capítulo 9, versículo 19. Busca um vidente, porque ele vai dizer onde estão as suas jumentas aí. E ele chegou na casa de Samuel e já foi. Eu vou falar como se fosse no nosso português. O vidente está aí, no caso seria o profeta. E a Bíblia fala que Samuel respondeu e disse: eu sou o profeta. Eu não vou falar o vidente mais não, porque eu não gosto muito da palavra vidente. Mas ele disse: eu sou o vidente, querendo dizer, eu sou o profeta. E já foi dizendo: só vamos para minha casa, vamos comer. Pela manhã eu vou te despedir. E tudo que está no seu coração eu te declararei. Observe vocês essa palavra: tudo quanto está no teu coração eu te anunciarei. E esse homem de 2,13 metros de altura, como eu disse a vocês, ainda ouviu as palavras do profeta quando disseram: as jumentas estão perdidas, não fica ocupando o seu coração com isso não, já foram achadas. E para quem é todo o desejo de Israel? O desejo de Israel era ter um rei. Porventura não é para ti e para toda a casa do teu pai? Que foi o que Saul respondeu? Eu já tive 2,13 metros quando era mais novo, eu sei como é que é. A gente vai encolhendo quando vai ficando mais velho, né? Exagerei um pouco, né? 2,13 metros é muito, né? Muito, muito. Mais um centímetrozinho só. Mas eu não posso, porque eu sou da tribuzinha menorzinha de Israel. Eu sou da tribo de Benjamim. E por que você fala para mim essas palavrazinhas? Não é? Tipo, eu não, seria outra pessoa. Vejam vocês, meus irmãos, o que é uma mente atrelada à escravidão. Deus estava dizendo a esse homem: eu quero te colocar no trono. Benjamim tinha quase sofrido uma derrota total alguns tempos antes, e ele basicamente está dizendo: mas eu quero continuar a ser escravo, eu quero continuar na minha vidinha de ficar correndo atrás de jumenta. Então vá atrás da jumenta. E a Bíblia fala que Samuel insistiu, levou para uma sala, deu a melhor porção, não é? Dizendo: é superior aos demais. Basicamente dizendo: esse é o futuro rei de Israel. Mas o coração de Saul era um coração, meus irmãos, que não tinha o entendimento que Deus quer que vocês tenham, quando a renovação do vosso entendimento, a transformação de Deus na vossa mente acontece. Não tinha, tanto que deu do que deu. Ele foi e reinou, mas faltou a ele um coração de rei. Faltou a ele um coração com entendimento para entender que quem o havia colocado no trono, esse sim deveria ser ouvido, esse sim deveria ser respeitado e obedecido. E acabou sendo o seu reinado uma verdadeira tragédia. Tem irmãos que quando recebe a palavra de Deus, não fala através, como se estivesse profetizando, mas a palavra de Deus como nós estamos pregando, e sentem que o Senhor está falando com a congregação: olha, vou te colocar em local alto, vou te colocar numa posição que você vai entender que é lá, é para cima. Deus quer você como vitorioso, Deus quer você como cabeça, Deus quer você como uma pessoa de projeção. Muitas pessoas abraçam e dizem: amém, Senhor, então eu vou lá, estou à disposição do Senhor e quero sim ser um grande vencedor. Mas muitas pessoas, meus irmãos, ficam: ah, porque eu não sei se eu mereço, eu sei lá, não é para mim, não sei. Mentalidade de escravo. Aleluia. Aí não vai, aí não vai, aí não vai. Não é que eu dou um desconto para Saul. Saul cresceu como um menino rude. Mas quando Deus resolveu, meus irmãos, projetar Salomão no trono, basicamente Deus falou com Davi: treina o menino, ensina o menino dentro dos ensinamentos da realeza, porque ele vai ser rei. Princípio Davi, tipo, aí Deus falou: e ele vai construir o templo. Imediatamente ele foi criado, foi ele foi o quê? Ensinado a ser rei. Você esteve lá fora tanto tempo. Você esteve sem o conhecimento de Deus por tanto tempo. Mas a partir do momento que você pisa o pé no local onde podemos afirmar que a presença de Deus é viva, verdadeira, e você começa a viver as palavras de entendimento e recebê-las, e você recebe Jesus como salvador pessoal da sua vida, você é uma nova criatura e você se transforma num bebezinho que começa engatinhando, vai tomando leitinho, depois vai comendo um arrozinho batido, depois vai comendo uma sopinha. Você vai crescendo, você tem a obrigação de crescer no entendimento, de ser educado para ser rei. Ser educado para ser um príncipe. E quando eu digo trono, meus irmãos, não é que eu estou dizendo nessas questões, tipo, nós estamos falando de uma questão monárquica. Não estou falando de monarquia, estou falando de situações espirituais, estou falando de posições que Deus coloca vocês como príncipes. Então vocês têm que se comportar como príncipes. Quando Deus vos coloca nas posições em que o nome dele é glorificado e vocês também crescem, comportem-se como príncipes, porque Deus vos colocou na posição que vocês são príncipes, para que vocês sejam príncipes e não vocês sejam escravos no trono, porque aí não vai dar certo, não vai dar certo. Salomão, meus irmãos, foi educado e haveria de ser rei. E enquanto esteve na presença de Deus, com Salomão não tinha esse negócio de não posso, ah, eu sou o coitadinho de mim. Não, Salomão era destemido, era o menino, era bom. Era bom menino. Muitas pessoas poderiam ter alcançado posições que nós poderíamos classificar como posições diferenciadas e de alguma forma reis ou príncipes, mas não foram treinadas para administrar o que Deus colocou nas mãos dessas pessoas. A gente vê às vezes jogadores de futebol, um jogador de futebol que foi até da seleção brasileira recentemente, falava-se na imprensa, eu não posso afirmar 100%, né, meus irmãos, porque a gente sabe que infelizmente na mídia existe também muita mentira, mas depois de ter passado por clubes da Europa, seleção brasileira, um jogador de futebol viver num quartinho de favor na casa do outro é falta de administração por falta de treinamento para reinar. Aqui na mente não houve um entendimento administrativo para administrar aquilo que Deus um dia concedeu. Eu estou falando desse porque esse se pronunciou como servo de Deus.
1: Glória a Deus, aleluia.
0: Esse se pronunciou como: não, eu sou um pregador do evangelho. Mas faltou a mentalidade, o entendimento e o treinamento para a realeza. Não soube administrar o que um dia foi permitido chegar em suas mãos e se tornou, infelizmente, um escravo no trono, até perder tudo que tinha, porque não houve o treinamento e não houve também o ensinamento. Se você fosse educado para ser um rei, você seria um rei, você pensaria diferente. Talvez você não mantivesse a postura que você mantém hoje. Muda a sua postura, muda a sua atitude, porque foi para isso que Deus te chamou. É a mente, muda a mente. A partir do momento que você tem conhecimento de Deus, você passa a ser uma pessoa nascida de novo. Você pode ser treinada para ser o que Deus quer que você seja, e Deus não quer que você seja menos que um príncipe. Deus não quer que você seja menos do que aquilo que glorifica o nome dele. Vocês vocês estão aqui, meus irmãos, essa mensagem é uma mensagem que nos está educando para que vocês possam ser da realeza da família real, educados para serem reis e não verificarem nenhum tipo de limite diante de vocês, vencerem todos os obstáculos que aparecerem diante de vocês e desfrutarem da posição que Deus está dando a vocês, porque vocês estão e estarão preparados. Eu comecei falando, meus irmãos, a respeito, primeiramente falei sobre o povo hebreu saindo do Egito. Agora eu quero voltar um pouquinho e falar sobre Moisés. Eu conheço a história de Moisés de trás para frente, de frente para trás. Eu li a história de Moisés quando criança, quase toda semana. Como eu gostava, nunca mais me esqueci. Moisés, vocês sabem que era para ser morto, mas Deus deu o livramento.
1: Glória a Deus.
3: Glória, aleluia.
0: Foi colocado no rio Nilo, nenhum crocodilo pegou ele, nada. Depois a Bíblia fala que ele foi criado em toda a ciência egípcia como filho da filha de Faraó. Moisés ficou 40 anos no Egito. E no Egito Moisés era príncipe. Era um faraózinho já. Mas a Bíblia Sagrada nos diz, meus irmãos, que apesar de ter sido educado na corte, aprendeu a ser príncipe, tudo, por questão de um desentendimento, ele acabou vendo que a sua questão de realeza não era uma questão tão firme e tão forte assim. O egípcio foi morto por Moisés, teve que fugir. Aí depois de ter passado 40 anos como príncipe, passou 40 anos como um camponês cuidando de rebanhos no deserto.
4: Deserto,
0: mas tipo um local onde se tinha condições de criar animais, mais 40. Observe vocês, meus irmãos, eu tive uma sensação, pensando nessa mensagem, eu tive uma sensação que Deus permitiu um equilíbrio perfeito na vida de Moisés para que pudéssemos explicar a vocês o que é a questão de estar no trono e o que é a questão de não estar no trono. E Deus permitiu um equilíbrio. 40 anos de abundância, 40 anos de todo tipo de ciência egípcia, 40 anos de uma verdadeira moleza, não é verdade? Agora 40 anos de uma vida mais experimentada, uma vida mais suada, uma vida que exige mais vigilância, uma vida que você tem que cuidar porque a sua vida corre perigo, 40 anos. Eu vejo um equilíbrio então. Porque tudo que poderia existir do príncipe do Egito em Moisés, que ele cultivou por 40 anos, acabou morrendo nos outros 40 anos que ele esteve cuidando dos rebanhos daquele que seria o seu sogro.
1: Glórias a Deus, aleluia.
0: Moisés poderia dizer: olha, eu voltei a zero, eu já não, de príncipe ou aspirante a faraó, em mim já não tem mais nada. 40 anos foram suficientes para tirar tudo. Não tem mais sentimento real na minha vida. Até que Deus apareceu na sarça, e resumindo que, não é, o que Deus queria dele, basicamente, Deus falou: você vai voltar para o Egito. E quando Moisés volta para o Egito, meus irmãos, o que é que a Bíblia Sagrada fala? Que quando ele volta para o Egito, ele já não tinha o trono.
1: Aleluia, Deus.
0: Mas eu afirmo a vocês que agora sim ele era rei.
1: Glória a Deus.
0: Porque ele volta para o Egito, Deus diz para ele: eu vou te usar. A princípio ele fica meio que tipo assim, 40 anos aqui cuidando de ovelha, não sei se eu posso falar, não sei se Deus falou: eu vou te usar. Eu vou te usar. E quando Moisés volta para o Egito, ele volta mais poderoso do que saiu, porque agora ele já não tinha mais medo de Faraó, agora ele ia lá em nome do Senhor e dava ordens a Faraó. Pergunta a você. Quem é que está no trono agora? Quem é que está no poder agora? Eu não tenho admiração nenhuma por rei nenhum, tipo, o rei da Inglaterra. Sinceramente, não dou a mínima, não quero nem saber quem é a rainha. Sinceramente, eu não tenho nenhum tipo de admiração, nada. Tem gente que fica, o rei, o príncipe, sinceramente. Olha, irmão, estou sendo sincero com os irmãos, para mim tanto faz quem é a rainha da Inglaterra, para mim tanto faz se tem reis ou rainhas na Dinamarca, se a rainha da Suécia é meio brasileira. Eu não quero nem saber. O meu rei é Jesus Cristo e eu sou príncipe, ponto final. Sabe? É uma verdade. Eu não dou a mim. Mas com a mente equilibrada, Moisés começa, meus irmãos, agora, depois de ter sido educado, depois de ter passado o mesmo tempo de educação, para que passasse por um processo não de deseducação, mas para que pudesse confiar em Deus. Deus o manda falar com o faraó. Eu não vou dizer a vocês que Moisés não teve um pouco de receio no princípio, porque o que a Bíblia nos mostra é que Moisés parece que não estava muito querendo ir a princípio, não. Mas a mentalidade de Moisés estava mudada. E num determinado momento ele começa a entender que agora sim eu estou no trono. Quando a sua mente for renovada, você vai entender que você é príncipe como Moisés foi. E Moisés não foi príncipe quando estava no Egito. Moisés foi príncipe quando Deus falou: volta para o Egito que eu vou te usar. Eu vou te colocar acima de Faraó. Eu vou te colocar acima daqueles que representariam a autoridade completa do maior império daquela época. Foi o que Deus falou para ele. Isso sim é que é ser príncipe. É receber a renovação na sua mente que vem de Deus e viver os preceitos de Deus e obedecer o que Deus manda fazer e entender o que Deus quer para você. Quando nós estivemos na escola com os irmãos, e até falei aqui na igreja, até fiz uma brincadeira com os irmãos, muitas pessoas não entenderam. A princípio Moisés estava meio que tímido. E cheguei até a falar que Moisés poderia ter argumentado com Deus alguma coisa. Quando Deus fala, olha, até falei com os irmãos aqui na igreja, vou transformar o rio em sangue aqui. Moisés podia falar, não, Senhor, transforma também os poços, tudo, água e faz chover sangue. Poderia ter dito. Mas ele estava um pouco tímido ainda. Era novo no verdadeiro principado.
1: Glória a Deus.
0: Até falei para os irmãos, para que praga de rã? Falasse com o Senhor, manda crocodilo, que eles morrem de medo de crocodilo. Até falei com os irmãos, para que abrir o mar vermelho e ficar criando dúvida com os cientistas do futuro? Abre logo o mar Mediterrâneo. Aí teve irmãos que até, mas como é que pode? O homem pode argumentar com Deus? Pode. E vou explicar por quê. Você já imaginou Moisés no Monte Sinai e Deus falando, Moisés, eis que enviarei 10 mandamentos. Moisés falou, 10 não, Senhor, manda 15, esse povo é rebelde demais. 15 ou 20 está bom. Mas Moisés estava se ambientando. Ele estava começando a entender o que era o verdadeiro principado na vida dele. Ele estava começando a entender que Deus o havia colocado como cabeça. E a Bíblia Sagrada nos fala, meus irmãos, que Moisés começou a criar um desenvolvimento de relacionamento com Deus tão grande, que no capítulo 32 e no capítulo 33 do livro de Êxodo, a Bíblia Sagrada fala que Deus ficou chateado com o povo porque o povo tinha feito bezerro de ouro. E Deus falou a Moisés, me segura porque eu vou matar esse povo. E Moisés, não, Senhor, mata não. Vão falar mal do Senhor lá no Egito, você está vendo que Deus deixa você argumentar?
3: Glória a Deus!
0: Você está vendo que os príncipes podem falar como príncipes.
3: Aleluia.
0: Nós não estamos diminuindo Deus. Nós estamos mostrando o nosso relacionamento com Deus. Nós somos príncipes. A Bíblia fala que nós somos reis e sacerdotes, ou seja, estaremos sendo reis e sacerdotes no reino do Senhor nosso Pai. E nesse exato momento nós estamos como Moisés, nos ambientando a determinadas situações. O que não pode acontecer conosco é o Senhor nos colocar no trono e nós mantemos a nossa mentalidade de escravos. Deus falou com Moisés, Moisés, eu vou destruir o povo, eu vou destruir. Mas eu não vou destruir você, não. Não vou destruir você, de você farei uma grande nação, é o que a Bíblia Sagrada fala.
3: Aleluia.
0: Aí Moisés fala, não, Senhor. Não, não, não. Vamos conversar aqui. Mata não. E Moisés vai pegando a autoridade. Daqui a pouquinho Moisés já fala: e se é para matar esse fogo, risca o meu nome do livro que tens escrito. Você está vendo como é que é a ação do príncipe? Está vendo como é a ação daquele que Deus coloca num trono, em alguma posição da vida? Está vendo aquele que é aspirante a reis e sacerdotes no reino do nosso Deus e Pai? Passa um pouquinho, meus irmãos, Deus fala: então o meu anjo vai contigo. Moisés: não, senhor, o anjo não. Ah, eu me apresento: não, senhor, também não. Se o senhor não for conosco, nós daqui não vamos tirar o pé, nós não vamos sair daqui. É o relacionamento que você tem com o seu Deus que vai arrancando de você esse sentimento de escravidão, esse sentimento de obrigação de tentar fazer alguma coisa pela sua própria salvação. Você tem um Deus vivo, você tem um Deus poderoso que te ama. Se ele te colocou numa posição que glorifica o nome dele, que te ajuda, viva como tal, não fique buscando uma maneira de colocar-se lá para baixo. Deus quer te colocar para cima, sai de baixo, sai de baixo. Aí você vai dizer: mas se eu falar isso, Deus vai ficar bravo comigo? Não, não vai. Eu gostaria que vocês abrissem as vossas Bíblias, meus irmãos, comigo. Eu vou explicar por quê que Moisés passou a não ter mais receio algum. Capítulo 33 de Êxodo, versículo 11: e falava o Senhor a Moisés face a face. Tem irmãos que já na oração estão dizendo que são reis, ou seja, escravos do trono. Já começa na oração: Senhor, eu não mereço, meu Deus, você não merece, então para de pedir. Eu não estou falando daquele merecimento, fiz algo, não é isso. Eu estou falando: meu Deus me colocou como príncipe, como não devo receber eu coisas que sejam condizentes à vida de um príncipe? Como é que você tem coragem de fazer uma oração dessa? Só falta você falar: meu Deus, eu estou orando, mas não me dá não, Senhor, não dá não, porque olha, se o Senhor der, eu acho que não vai dar certo. Se o Senhor me der um carro novo, o pessoal da Zona Leste vai me assaltar, o pessoal da Zona Sul vai me sequestrar. Senhor, não me dá não, só falta orar assim. Quando o seu relacionamento com Deus muda, e falava o Senhor com Moisés face a face. Príncipe fala com Deus é assim, face a face. Como qualquer fala com o seu? Como qualquer fala com o seu? O relacionamento seu com Deus leva você a poder dizer: Deus é meu amigo. E Deus mesmo vai dizer: sim, eu sou teu amigo. É isso, é isso, é isso. Que mais que a Bíblia Sagrada fala? Abram comigo as vossas Bíblias no Evangelho de São João. Porque, meus irmãos, tem que cair por terra essa questão de temos os nossos medinhos. Ah, estou cheio de medinho, não sei se faz. Deus não quer você como medroso de jeito nenhum. O seu relacionamento com Deus muda o seu status. O seu relacionamento com Deus muda a categoria que você está. Capítulo 15 de São João, versículo 13 a seguir: ninguém tem maior amor do que este, de dar a alguém a sua vida pelos seus amigos. Vocês vão entender agora. Vós sereis meus amigos se fizerdes o que eu vos mando, e já não mais chamarei vocês de servos, ou seja, já não chamo vocês mais de escravos. Não, não, não, não, não, porque o servo não sabe o que faz o Senhor, o seu Senhor, mas tenho-vos chamado amigos, porque tudo quanto ouvi de meu Pai vos tenho feito conhecer. A pior coisa, o que mais leva as pessoas a não conseguir entender a posição de príncipes e reis que Deus coloca para eles, Deus estabelece ou Deus estende para eles, é essa. Muitas pessoas, o relacionamento com Deus é tão pequeno, é tão insignificante, que essas pessoas não conseguem entender Deus como amigo. E aí é onde começa aquela história: se eu não doar, eu não vou para o céu. Se eu não jejuar, eu não vou para o céu. Se eu não fizer isso, aquilo não vai dar certo. Deus é meu amigo, eu não sou mais escravo, agora eu sou príncipe, eu sou amigo de Deus, eu não tenho que ficar com essa cara em cima do trono sendo escravo de coisa alguma. O que Deus falou a Moisés: eu destruo esse povo, mas você é meu amigo, Moisés, então você eu não destruo, de você eu faço uma grande nação. É o mesmo Moisés que basicamente disse, quando Deus falou: vai para o Egito, eu vou te usar, Senhor, não vai dar, eu não sei falar, eu não tenho desenvoltura. Agora nós vemos esse Deus falando: olha, eu mato o povo, mas você não, porque você é meu amigo. É a questão da relação com Deus, é a questão da amizade com Deus, não é só a questão da obediência. A obediência faz parte, mas tem muitas pessoas que veem Deus apenas como um ser mandão, um ser que fica me mandando, um ser que fica me cutucando, um ser que me dá uma ordem, fica de olho, e como se estivesse falando com a legião de anjos. Se bobear, manda-lhe a cacetada, corta a cabeça, mata e põe tudo no inferno. Deus não é assim, porque Deus é nosso amigo. Quando nós desenvolvemos um relacionamento com Ele e nós nos livramos do peso da escravidão, e podemos então estar no trono, desfrutando os benefícios de Deus na nossa vida. É uma questão de amizade. Por isso, meus irmãos, as coisas começam aqui. Transformai-vos pela renovação do vosso entendimento.
3: Glória a Deus.
0: Quem são nossos amigos?
3: Deus.
0: Nossos amigos são aqueles que vão na nossa casa e têm a liberdade de chegar. Se não tem comida, ele pega o arroz, ele faz, abre a geladeira. Não comendo a minha goiabada, tá bom. Mexe na geladeira, pega o que... Nossos amigos têm liberdade dentro da nossa casa, e nós temos liberdade dentro da casa dos nossos amigos. Esse relacionamento arranca de você a escravidão do medo. Esse tipo de relacionamento coloca em você um relacionamento de confiança. Esse relacionamento indica que Deus estará do seu lado, não importa a situação. Ele é seu amigo, ele é meu amigo, ele é nosso amigo. Nós não temos mais porque sermos escravos. Muda a mente de escravo, seja amigo de Deus. E peço que você quiser pedir, receba o que você quiser receber, pedindo ao Senhor, e desfrute, porque é a posição que Deus colocou você, a posição para reinar, para estar por cima, para estar sempre para cima, o nome do Senhor sendo glorificado. Escravo nunca mais. Transformai-vos pela renovação do vosso entendimento.
4: Oh, glória a Deus!
0: Para que experimenteis a vontade completa de Deus na vossa vida. Para com esse negócio de... Tem gente, meus irmãos, que é tão escravo do medo, tão insegura a respeito do futuro. Ainda tem gente assim. Ah, o fulano vai fazer aniversário. Ele já orienta toda a família em casa. Aquele monte de molequinho barrigudinho. Ele já vai logo falando: gente, vamos aproveitar aí. Chegando lá, vocês ficam de olho. Liberou a coxinha, todo mundo na coxinha. Parece um monte de formiguinha. Quando liberar o bolo, avança. Vamos aproveitar. Ah, vou fazer um churrasco lá em casa. Ele já avisa logo, ó. Nada de pegar frango, farofa e linguiça, hein? Espera soltar a carne. Isso é mentalidade de escravo. Parece que tem medo de nunca mais comer carne na vida. E para com essa sua oração horrível, horrorosa. Eu não mereço, Senhor. Eu sou imundo. Ah, Pai, eu mereço mesmo ir pro inferno. Ainda bem que o Senhor não tem. Pois é. Para com isso. Deus é nosso amigo. A nossa amizade com Deus nos livra da escravidão do medo, da escravidão do peso, da escravidão, dessa falta de confiança de que o amanhã será melhor que hoje.
4: Glória a Deus.
0: Onde Deus te colocou, desfrute. Entenda onde Deus tem te colocado. E quando Deus falar contigo, como falou com Saul, qual é o desejo desse povo? O desejo desse povo é para contigo e para com a tua família. Esse povo quer que vocês sejam reis. Para com esse negócio. Ah, Senhor, eu não sei, eu não fiz USP. Eu não fiz puck. É, o pessoal fala puck, né? É puck, mas fala puck. Ah, Senhor, porque Deus vai tirar você e vai colocar outro. Foi o que Deus falou para Saul. Você não entendeu a questão do reinado que eu coloquei na sua mão. Então eu tiro você e coloco no seu lugar um que é melhor que você. Deus tem aberto grandes portas para você. Abraça. É o trono que Deus está te colocando. Deus tem feito você vislumbrar grande futuro para você e para sua família. Abraça. É o que Deus está dando a você. Não fica com esse negócio, eu, coitadinho de mim, ah, pobrezinho de mim, eu não, isso é só pra você, para com isso, porque isso pode acontecer. Se Deus está te dando abraça, se Deus está falando, sai da escravidão, porque eu quero te colocar no trono, fica de pé e grita, Senhor, eu aqui, minha vez, aqui, é isso. E você nunca será um escravo no trono, mas será um príncipe. E um dia, reis e sacerdotes, na glória de Deus, nosso Pai. Que Deus abençoe você, que o Espírito de Deus tenha falado ao seu coração. Fiquemos de pé, meus irmãos, em nome de Jesus. Eu espero que vocês tenham entendido. Quem é escravo do trono, levanta a mão e diga, eu. Depois dessa, você falar isso, eu sou obrigado a desmaiar aqui. Mas somos príncipes, Deus nos tem colocado nas melhores posições e condições, e vamos abraçar isso. E presta atenção na oportunidade, viu? Que ela vem. Tem alguém aqui que está em nosso meio, que está afastado dos caminhos do Senhor, você não entendeu que Deus havia colocado você numa posição de rei, príncipe, e você acabou deixando passar a bênção e se enfraqueceu, se entristeceu, você se desviou dos caminhos do Senhor. Você quer voltar para a presença de Deus hoje? Tem alguém? Se você quer dar um sinal com a sua mão, porque você só será rei, só será príncipe se você for amigo de Deus. Se você não tem amizade com Deus, sinceramente, meus irmãos, os irmãos sabem que eu amo todos vocês no amor do Senhor, mas se vocês não têm amizade com Deus, fica difícil ser príncipe, não fica? Fica difícil ir para o trono, não fica? Você quer aceitar Jesus como Salvador para que o seu nome seja escrito no livro da vida e você possa ter Deus como seu amigo também? Tem alguém que quer levantar a mão para Deus hoje para servir ao Senhor de todo o seu coração? Se alguma pessoa não tenha receio nenhum, levante a sua mão. O Senhor tem um projeto muito diferente dos seus projetos. O Senhor tem planos maravilhosos para você e para sua família. Se tem alguma pessoa, amém? Fiquemos de pé, meus irmãos, para a oração da fé. O nome do nosso Deus é louvado e exaltado para sempre. Coloca a mão na sua cabeça. Senhor, meu Deus, Senhor, meu Pai. Obrigado, Senhor, meu Deus, por todas as coisas. Obrigado pela fé desse povo. Obrigado pela fé dessa igreja, Senhor. Senhor, meu Deus, eu peço ao Senhor, em nome de Jesus, continua abençoando, continua curando. Continua, Senhor, meu Deus, levantando tanto, Senhor Pai, que por alguma razão terminaram por cair. Senhor, meu Deus, pessoas que no trono estavam, mas eram escravas, que não sejam mais. Senhor, meu Deus, põe a sua mão para abençoar. Põe a sua mão para prosperar essa vida, prosperar essa família, prosperar essas pessoas. Eu creio no Senhor, eu confio no Senhor. Sei que o Senhor pode ajudar essa família, ó Deus. Ah, por alguma razão o desentendimento veio, contenda veio, esse casal está pensando até em se separar, mas não vai se separar, porque o Senhor não vai deixar. O Senhor vai fazer com que esse casal chegue a um acordo, a um ponto comum, e a vida vai continuar, e essas pessoas serão abençoadas, guardadas para a glória do teu santo nome. Senhor meu Deus, Senhor meu Pai, em nome de Jesus, o Senhor é poderoso para curar todas as doenças. O Senhor é poderoso para curar todas as enfermidades. O Senhor é poderoso, ó Deus, para colocar por terra toda obra má, maligna, satânica, que possa estar envolvendo essa vida, essa casa. Eu te ordeno, espírito imundo, saia dessa vida. Eu te ordeno, espírito da mentira, saia dessa vida. Eu te ordeno, espírito maligno da miséria, saia dessa casa, saia dessa vida. Espírito de enfermidade, espírito maligno, saia, vai embora desse corpo, vai embora dessa vida. Nós somos príncipes de Deus, nós estamos no trono que Deus nos colocou, nas direções que Deus nos fez tomar na nossa vida, e a vitória é nossa, porque somos cabeça. Senhor meu Deus, Senhor meu Pai, abençoa esse povo, abençoa essa igreja, abençoa poderosamente, grandiosamente. Eu creio no Senhor, eu creio na força do seu poder. Abençoa tremendamente, ó Deus, todos com as tuas mãos poderosas estendidas, em nome de Jesus Cristo, nosso Salvador. Amém, Senhor. Amém, Senhor Jesus. Amém. Agradeço vocês de todos os ministérios, do nosso ministério, dos outros ministérios, de todas as igrejas. Que Deus abençoe vocês. Sejam bem-vindos à casa de Deus. Sejam bem-vindos a esse recinto sempre que puderem vir. E vão com Deus, com a graça de Deus, com o amor do nosso Senhor Jesus Cristo e na plena comunhão do Espírito Santo de Deus. Digam comigo assim: a paz do Senhor Jesus. Mais uma vez, a paz do Senhor Jesus. Mais uma vez, a paz do Senhor Jesus. Nosso vocal, vamos cantando, vamos louvando o nome do Senhor.

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1: Da manhã em São Paulo, capital Brasil. Ó, hoje sexta-feira, 14 de agosto de 2026, fazem 18 graus aqui em São Paulo. Rapaz, tá bom o clima. Não tá muito frio, mas tá também muito calor, viu? Sejam todos bem-vindos. Você está agora pelo rádio Deus e Amor, pelo YouTube, pelo Facebook, pelas retransmissões aí do programa Sertão Evangélico. Esse programa que vai ao ar de segunda a sábado, de 6 às 7h30. Pois é, então amanhã também tem aqui Sertão Evangélico pra você, viu? E sem muita conversa, sem muita delonga, hoje vamos buscar a presença de Deus na oração do amanhecer. Então eu já convido você que está agora acompanhando pelo rádio Deus e Amor para ter uma experiência, né, melhor, assim. Migra agora pro YouTube e acompanhe em áudio e vídeo, porque agora nós iremos orar ao seu favor, iremos buscar a face de Deus. Tenho certeza que hoje, aqui na Igreja Deus e Amor, na grande campanha Guerra contra o Mal, já vamos começar o dia guerreando contra este mal que está destruindo a tua vida, destruindo a tua saúde, destruindo o teu lar, o teu casamento. Vamos guerrear agora em oração. Então busquemos a face de Deus. Pai nosso que estás nos céus,

santificado seja o teu nome, venha a nós ao teu reino, seja feito a tua vontade, assim na terra como no céu. O pão nosso de cada dia nos dá hoje, perdoa as nossas dívidas, assim como perdoamos os nossos devedores. Não nos deixes, ó Pai, cair em tentação, mas livra-nos do mal, porque o teu é o reino, a glória e a majestade para sempre, meu Deus. Amém. Oh, aleluias, meu Deus. Aqui estamos mais uma manhã diante da tua presença. Estamos aqui, ó Deus, nesta sexta-feira, já intercedendo pela vida de centenas de milhares de ouvintes da programação. Papai amado, estamos reunidos neste propósito de buscar a tua face, porque acreditamos, porque confiamos no teu poder. Meu Deus, contempla agora a oração de cada um daqueles que já estão falando contigo, como também aqueles que estão orando em pensamentos, em espírito. É, Papai. Contempla aí, meu Deus, aqueles que estão agora retornando para a sua casa após uma noite intensa de trabalho, aqueles que estão indo para o trabalho e também aqueles que estão também no trabalho. Meu Deus, contempla aí, meu Papai amado, aqueles que estão na sua casa fazendo café, preparando o café da manhã, preparando já o almoço, preparando ali, meu Deus, os seus filhos, os seus netos para a escola, para a creche. Esta pessoa que já está se preparando para ir para o estágio, para a escola, para a faculdade. Meu Papai amado, que todos estes venham estar agora sendo protegidos, sim, e livres de todo mal. Meu Deus, contempla este que ora conosco agora, que está lá no sítio, um lugar tão distante, no interior, afastado da capital, juntamente com seu esposo. É, meu Deus, contempla esse casal que está orando agora conosco, esta família, ou é mesmo essa pessoa que está sozinho, orando juntamente com as centenas de milhares de ouvintes desta programação. Meu Papai amado, contempla aí esta mãe que está agora orando pela salvação da sua casa, do seu lar. Oh, meu Deus, quantos destes que neste exato momento já estão posicionados, sim, guerreando, pedindo ao Senhor que o Senhor quebre os grilhões, que o Senhor quebre todas as armadilhas malignas, maléficas, satânicas, meu Deus. Oh, Papai amado, hoje é sexta-feira. Hoje, sexta-feira, muitos se levantarão, muitos irão ali às encruzilhadas, às matas, em lugares escuros, em alguns centros, tudo isso para fazer a maldade, meu Deus, com as suas feitiçarias, com as suas obras malignas, com tudo aquilo que não tem nada a ver com Deus. E tudo isso, ó Deus, no intuito de destruir famílias, no intuito de destruir a felicidade de muita gente, Papai. Mas nós, como igreja de Cristo, mas nós, como igreja pentecostal, Deus e amor, nós nos posicionamos agora, ó Papai amado, sim, e hoje estamos declarando guerra contra o mal. Hoje, ó Pai, estamos na grande campanha guerra contra o mal, este mal que tem destruído, ó Deus, tantas casas, tantas famílias, que tem destruído tantos sonhos, que tem estagnado tantas empresas. Quantas empresas eles não estão conseguindo mais crescer, não estão conseguindo mais desenvolver, Papai, estão ali tendo prejuízos. Quantas pessoas que ouvem a oração e estão com a sua vida parada, com a sua vida totalmente, meu Deus, estagnada, com a sua vida levando cada dia mais ao fracasso. Mas nós nos posicionamos
questionamos e repreendemos agora. É, papai, acreditamos sim no teu poder, acreditamos sim que o Senhor tem este poder, que o Senhor tem todo o poder, assim como o Senhor repreendeu aqueles espíritos malignos que estava naquele homem possesso lá na cidade de Gadara. Oh, aleluias, meu Deus, nós estamos também agora, é sobre esta mesma autoridade, é sobre este mesmo poder e a mesma unção. Oh, aleluias, meu Deus, que este mal que está destruindo esta casa, este mal que está destruindo esta família, está levando esta família todos os dias a terem prejuízos, levando essa pessoa a todos os dias ela tem uma mal notícia, todos os dias essa pessoa, ela tem algo que entristece o seu coração. Papai amado, muda a situação desta pessoa, muda, papai amado, muda agora, meu Deus, que o Senhor venha visitar, que o Senhor venha quebrar os grilhões, que o Senhor venha quebrar as correntes satânicas.

0: poder. Então pedimos aqui agora, ó Pai, desfaça todo laço maligno, que todo laço que foi preparado para acabar com esta família, que foi preparado para destruir este casamento, que foi preparado para destruir os sonhos, os projetos, nós te repreendemos, maligno, nós te repreendemos em nome de Jesus Cristo, ó Pai, que este mal venha cair por terra, que toda essa tristeza venha cair por terra, que todos estes espíritos malignos que foi enviado para levar esta casa, levar esta empresa à falência, à destruição, que venham ser lançados por terra agora, oh aleluia, meu Deus. Há poder em nome de Jesus. Sim, meu Deus, há poder no teu nome santo. Há poder no teu nome santo agora. Há poder no teu nome santo, meu Deus. Há poder para desfazer, sim, toda a tristeza, todo o peso maligno, todas as doenças que não tem como a medicina encontrar neste corpo. Tem poder para repreender estas enfermidades incuráveis. Tem poder, sim, ó Deus, para restaurar esse casamento que todos os dias eles entram em brigas, em discórdias, em discussões, meu Deus, oh aleluia, papai. A igreja de Cristo se encontra posicionada, a igreja do Senhor agora, Pai, é o Brasil inteiro, está repreendendo, sim, repreendendo esse mal, repreendendo, Deus, enfermidades espirituais, está repreendendo, ó Deus, todos os espíritos malignos que há dentro desta casa, oh, aleluia, meu papai amado, eu tenho a certeza que esta pessoa agora está orando em favor da sua casa, está orando e repreendendo todo do mal que há dentro da sua casa e que assola, que destrói a sua família, oh aleluias, o Senhor, oh papai, nos deu esta autoridade, o Senhor nos deu este poder, o Senhor nos entregou, meu Deus, esta unção, eu tenho uma certeza que este meu irmão, esta minha irmã, está usando agora esta autoridade, está agora, meu Deus, ali, abençoando a sua casa, está, meu Deus, repreendendo sobre a autoridade que há no nome do Senhor Jesus Cristo, oh, aleluias, meu Deus, olha para essa pessoa que está desempregada, quantos destes já não conseguem mais nem mesmo ter paz dentro da sua própria casa, quantos destes já não tem mais nem alegria ao ver ali a falta do pão, do alimento dentro da sua casa, é meu Deus, mas que o Senhor nesta manhã, que o Senhor venha abrir uma porta de emprego, de um bom ganho, de um bom salário para este irmão que se encontra agora ali, meu Deus, preocupado, já batendo tantas portas e as portas não se abrem, quantos destes, ó Pai, está com o aluguel atrasado, com a fatura do seu cartão atrasado, se encontra com as despesas básicas forçadas ali, tudo atrasado, Pai, mas o Senhor tem este poder, sim, de abrir uma grande porta de emprego, uma grande porta para essa pessoa, que na qual ela possa saber, entender, compreender que foi o Senhor que operou na vida dela, foi o Senhor que operou nesta causa, oh aleluia, julga a causa deste meu irmão, julga a causa desta minha irmã, Senhor, esta causa na justiça, esta causa no INSS, esta causa, papai amado, que há tanto tempo ninguém consegue ali resolver, este problema que há tanto tempo nenhum juiz, nenhum desembargador, ninguém consegue ali, meu Deus, dar continuidade a este processo, meu Deus, eu peço a ti aqui agora, move, Senhor, faça um reboliço, ó Deus, faça, meu Deus, o teu poder ali, e que eles venham saber, entender que estão julgando uma causa que na qual faz parte do exército de Cristo, esta mulher, este homem, que há tanto tem te pedido, meu Deus, é meu papai, eu tenho uma certeza que o Senhor nesta manhã está julgando causas. É, papai, essa causa trabalhista, essa causa que há tanto tempo já até cansou, já perderam até as esperanças, o advogado já nem mais atende o telefone, meu Deus, mas o Senhor agora está tocando e entrando nesta causa. Eu creio sim, Senhor, que este irmão, que esta irmã vai contar o testemunho e dizer: o Senhor foi fiel com as suas palavras. Oh, aleluias, meu Deus, papai. Esta pessoa que tem orado tanto e pedido ao Senhor, que o Senhor abra uma grande porta. Essa pessoa que trabalha com vendas, que trabalha, oh Deus, até mesmo com aluguéis de casa e apartamentos, que trabalha com o setor imobiliário. Esta pessoa que trabalha no setor do comércio. Essas pessoas que trabalham, meu Deus, que dependem das vendas, que dependem dos negócios, meu papai amado. Mas que o Senhor, nesta manhã, venha estender as tuas mãos e venha abençoar. É, papai, quantos destes agora já se tem uma casa, tem um apartamento ali e não consegue alugar, não consegue vender, não consegue vender o seu carro, não consegue vender o terreno, o que ele tem ali nas mãos, ó pai? Mas eu acredito sim que o Senhor vai preparar. Aleluias, glória a Deus, o Senhor nesta manhã, o Senhor está abrindo a porta. Oh, aleluias, meu Deus. Contempla aí, papai, essa pessoa que tem orado, pedido ao Senhor a prosperidade. É, meu Deus, já fez faculdades, essa pessoa que já se esforçou tanto com tantos cursos, essa pessoa que tem se empenhado tanto ali e as coisas não andam, as coisas não prosperam, parece que tudo fica na mesma, oh Deus, mas eu acredito, tenho a certeza que nesta manhã o Senhor já está abrindo portas de emprego, o Senhor já está abrindo ali uma grande, escancarando portas na vida destas pessoas. Quantos destes têm te pedido, oh papai amado, que o Senhor conduza, que o Senhor guie, é, devido, ó Deus, ele precisar de uma orientação para tomar uma decisão. Quantos irmãos que oram conosco agora têm te pedido, ó Deus, uma orientação para tomar decisões tão difíceis, uma decisão, ó Pai amado, tão importante, mas que o Senhor venha mostrar, papai amado, sim, ali. Oh, aleluias, meu Deus, responde esse meu irmão. Responde essa minha irmã. Não deixas, ó Pai, eles confundidos. Não deixas que o inimigo venha confundir a sua mente. Não deixa, Senhor, que o inimigo venha atrapalhar. É, deixe meus irmãos ouvir a tua voz. Oh, aleluia, papai. Olha aí para esses caminhoneiros. Contempla agora esses que trabalham no trânsito, os caminhoneiros, os boiadeiros, os carreteiros, esses que trabalham, meu Deus, com transportes de valores, os motoristas de aplicativos, os taxistas, os motoristas de transportes escolares, de transporte público, essas pessoas que trabalham, meu Deus, no trânsito, levando ali até mesmo passageiros, levando até mesmo, Pai amado, uma carga tão valiosa. Oh, aleluia, estão ali com, mas que o Senhor venha proteger cada um destes meus irmãos, destas minhas irmãs. É, papai, que o Senhor venha protegê-los, guarda, livra de assaltos, livra de acidentes, livra de prejuízos, livra do homem sanguinário. É, papai, eu tenho a convicção, uma certeza, que o Senhor, nesta manhã, o Senhor já está preparando, ó papai amado, o grande livramento, mesmo que o inimigo se levante. Oh, aleluias, mesmo que 1.000 se levante, mesmo que mais 1.000 se levante, mesmo que 11.000 se levante para derrubar este meu irmão, estes 11.000 vão cair por terra, porque o Senhor, oh, aleluias, é o Senhor que cuida, é o Senhor que protege, é o Senhor que zela, é o Senhor que guia. Oh, aleluias, papai, que o Senhor venha guardar, guarda este ouvinte, livra este ouvinte, livra essa pessoa que está orando conosco, livra a sua casa, livra, oh Pai, os seus sonhos, os seus projetos, livra, Senhor, a sua mente. Oh, aleluia, papai, quantos destes que oram conosco agora estão passando um momento tão difícil na sua saúde. É, meu Deus, ali. O porta Eliseu, Deus, não consegue nem dormir à noite, devido a estas dores tão intensas, estas dores nos ossos, estas dores que têm destruído, papai, a saúde desta pessoa, esse câncer que tem destruído o imunológico desta pessoa, ó Deus. Mas eu acredito e bem sei que o Senhor, assim como o Senhor cura uma dor de cabeça, também o Senhor tem o poder de curar um câncer, curar uma sífilis, curar a AIDS, o HIV. Meu Deus, o Senhor tem este poder de curar a mente desta pessoa que não consegue mais ter noção da vida, meu Deus. Oh, aleluia, meu Deus. Contempla aí, papai, essa pessoa que está sofrendo tanto com essas dores, já marcaram cirurgias, mas, oh Deus, e sempre remarcam a cirurgia, e essa pessoa está sofrendo tanto, chora, pai, geme de dor, oh, aleluia, remédios nenhum consegue amenizar esta dor, mas sim, meu Deus, o Senhor é um socorro bem presente na hora da angústia, meu Deus, acampa os teus anjos agora, e o Senhor venha, papai, repreender agora essa enfermidade maligna. Eu te repreendo agora, enfermidade que tem destruído os ossos dessa pessoa, tem destruído os, pode dizer, meu Deus, a saúde desta pessoa, enfermidade que tem alastrado todo o corpo dessa pessoa. Eu te repreendo agora, sai agora dos ossos, sai da pele, sai dos órgãos, sai da cabeça, sai das articulações dessa pessoa, sai do aparelho respiratório, sai do aparelho digestivo, sai agora, maligno, em nome do Senhor Jesus Cristo, sai deste corpo, oh meu Deus, que este câncer venha desaparecer agora, que labirintite venha desaparecer, diabetes possa ser neutralizado, em nome do Senhor Jesus Cristo. Papai, olha para esta pessoa que se encontra agora deitado nesta cama, deitado nessa rede, ou sentado nesta cadeira de roda, já não tem mais movimento no seu corpo, já perdeu, meu Deus, ali até mesmo os movimentos, as articulações travadas, mas nós desta manhã estamos repreendendo enfermidade, que sai agora, em nome do Senhor Jesus Cristo, meu Deus, visita agora, nesse leito de hospital, entra agora nessa UTI, neste hospital, aonde tem alguém agora clamando, aonde tem alguém agora intercedendo, meu Deus, olha para essa pessoa que se encontra com as mãos estendidas, meu Deus, em direção a esta pessoa enferma, sai enfermidade agora, sobre a autoridade, que há no nome de Jesus Cristo, sai febre, sai infecção, sai agora bactérias, fungos, protozoários, nós te repreendemos agora, que saia deste corpo agora, não resiste enfermidade, não resiste esses espíritos malignos que foram enviados para deixar essa pessoa debilitada, deixar essa pessoa anêmica, deixar essa pessoa acamada, mas em nome do Senhor Jesus Cristo, hoje, sexta-feira, essa pessoa já está recebendo a cura, em nome do Senhor Jesus Cristo. É tristeza, essa pessoa agora, meu Deus, que se encontra com o coração tão angustiado, com o coração ali, meu Deus, na depressão, na síndrome depressiva, eu te repreendo agora, espíritos malignos, de levado tristeza, levado insônia, levado essa pessoa à depressão, sai agora em nome do Senhor Jesus Cristo, que o Espírito Santo do Senhor possa agora inundar esta vida com alegria, com a paz, com o renovo, meu Deus, oh, aleluia, meu Deus. Olha aí, papai, essa pessoa que está sentindo a cura agora, essa pessoa que está sentindo, ó Deus, ela está sentindo agora o Senhor curar, o Senhor fazer o teu mover, é manhã de mover, é manhã de libertação, é uma manhã onde o Senhor continua a operar, sim, meu Deus, eu acredito, eu tenho a certeza que se meu irmão já está recebendo a libertação, esta casa, aonde esta pessoa, meu Deus, não consegue consegue passar um dia sem colocar álcool na sua boca. Quantas famílias estão sofrendo agora, Pai, mas nós repreendemos agora, Espírito, te levado essa pessoa a entrar nos vícios do álcool, nos vícios dos jogos, nos vícios e das drogas. Nós te repreendemos agora. Esta casa pertence ao Senhor, esta família pertence ao Senhor, esta família é de Jeová, esta casa pertence ao Senhor, que fez os céus, fez a terra e fez tudo que há neste universo. Meu Deus, honra a fé desta pessoa agora, Pai. Honra a fé deste meu irmão, desta minha irmã. Honra a fé desta pessoa que está agora convicto, tendo a certeza que o Senhor já está trabalhando ao seu favor. Oh, aleluias, meu Deus, guarda esta criança que está em direção à escola, à creche. Guarda esta adolescente nessa creche, nesse colégio, nessa faculdade. Guarda, Senhor, estes que agora estão indo para o curso, para a faculdade. Meu papai amado, livra-os do mal, guarda, Senhor, livre de homens sanguinários, de pessoas tão ruins, maus, ó Deus, mas nós estamos aqui orando e pedindo o teu livramento, pedindo, Senhor, a tua bênção, a tua proteção divina. Assim nós confiamos, acreditamos em ti, Senhor, em nome de Jesus, amém e amém, Senhor Jesus Cristo. Amém. Oh, aleluias. Ó, você que orou conosco, você que estava sentindo esta enfermidade, né? Quantas pessoas que agora estão acompanhando e estavam, porque já não está mais, estava, né? Com essa febre altíssima, com essas dores nas articulações. Você que orou, intercedeu por parentes tão longe, pode mandar mensagem para ele agora e dizer, ó, você já foi curado. É, você que estava com um parente no hospital e você deixou ele lá no hospital e foi para sua casa e por acaso sintonizou na programação. Por acaso não, o Senhor marcou um encontro agora, o Senhor já curou, o Senhor já libertou. É, o Senhor ainda vai tá continuando ainda a trabalhar em teu favor. Mas agora eu quero fazer uma oração para você que quer aceitar ao Senhor Jesus como teu único e suficiente salvador da tua alma. Para de sofrer, está na hora de você voltar, regressar para os caminhos do Senhor. Ora assim comigo e segue essas palavras. Senhor, aqui estou arrependido dos meus pecados, do que eu falei, do que eu pratiquei. Meu Deus, estou arrependido e eu sei, Senhor, que o Senhor, né, está trabalhando, sim. Ah, meu Deus, a meu favor. Escreve o meu nome lá no céu, no livro da vida, e sela com teu sangue. Faça morada perpétua no meu coração. Dá-me forças para continuar até o último dia da minha vida. Amém. Eita, glória a Deus. Ó, você que tomou esta decisão de fé e de coragem, entra em contato conosco agora. E-mail, quer aceitar Jesus, @ipda.com.br. Eu disse, quer aceitar Jesus, @ipda.com.br. E o nosso WhatsApp é 119-594-4645. Eu disse 119-594-4645. Este é o número do WhatsApp para você mandar sua mensagem de texto ou de áudio dizendo o seu nome, a cidade, o estado de onde você aceitou ou se reconciliou. E um pastor que agora está de plantão, ele vai retornar a mensagem e te direcionar para o pastor mais próximo de você. Isso mesmo, Igreja Deus e Amor está de portas abertas para te receber. Então seja bem-vindo à Igreja Pentecostal Deus é Amor. E vamos que vamos, meu povo! Novo Sertão Evangélico no ar pro Brasil e o mundo inteiro, viu? Não tem outra programação melhor do que essa, não tem outra. É o Sertão Evangélico, líder em audiência na manhã. Não tem outro programa caipira, que pela manhã, que dá mais audiência do que o programa Sertão Evangélico. É ele, mesmo. Sertão Evangélico no ar, meu povo. Ó, você que está agora acompanhando a programação e quer interagir conosco, você quer mandar mensagem de áudio, mensagem de vídeo, pois é, temos o nosso WhatsApp 11982923392. Eu disse 11982923392, esse é o número do WhatsApp para você mandar essa mensagem de texto, de áudio, de vídeo, isso mesmo. E aproveita agora, já compartilha a programação com o maior número de pessoas que você puder, ó. Compartilha no grupo do WhatsApp, no grupo aí dos condomínios, no seu status, com o maior número de pessoas para eles poderem receberem a palavra de Deus. E vamos agora, meu povo, com um grande testemunho para edificar a nossa fé. E você que vai ficar com a programação local, quer continuar conosco aqui no Sertão Evangélico? Migra agora, ó, migra agora pro YouTube, Igreja Pentecostal Deus e Amor Oficial, e lá você acompanhará a live até as 7h30. Leandro Pereira está chegando para contar o que Deus fez na sua vida. Homem de Deus, é contigo!
1: O mundo do crime foi o meu recurso desde a juventude. Não é um convite, né? Mas assim a gente tem curiosidade. É um momento de ver ali dinheiro fácil, carro, moto, a gente vê todo aquele prazer da carne, né? Ouro, prata no pescoço. Então ali foi um momento de curiosidade. Mas só que eu não sabia que seria tão assim perigoso. Ali eu fui me envolvendo. Quando fui ver, eu já estava traficando. Naquele momento, na minha posição carnal, era prazeroso, mas também era destruído, porque eu chegava em casa e toda vez eu tinha que mentir para os meus pais que eu estava com os amigos até tarde. E ali eu via que aquilo me entristecia, mas eu não conseguia largar, porque não é fácil você entrar e abandonar o prazer da carne tão facilmente. Eu fiquei no tráfico acho que uns 18 anos. Mas eu sempre tive alguém que dobrasse o joelho para mim, que se chama Dona Teresa, obreira da Casa de Deus. Mas não foi fácil eu chegar até o Ministério Deus e Amor. Paguei muito preço. Perdi meu pai, perdi um filho, perdi tios, que ali sempre me apoiava, me saía daquele mundo. Até o ponto que eu conheci essa moça evangélica e ao mesmo tempo eu senti a voz de Deus dentro dela, chamando eu para a igreja. A partir desse momento nunca mais eu soube o que era tráfico, nem drogas, nem entorpecente, nem bebida, nem nada. Então ali eu vi a transformação de Deus na minha vida. Porque em 6 meses Deus me libertou de todo vício, e tudo pela graça de Deus. Tem pastores que apoiam, tem obreiros, tem cooperadores, tem as irmãs. Essa união nos faz mais vibrante dentro da igreja. E é por isso que eu estou aqui hoje, contando um pouco do meu testemunho. Porque o que Deus fez na nossa vida, homem nenhum e nem mulher pode comparar o que o Senhor tem para nós daqui adiante. Então, para mim, estar hoje na Igreja Pentecostal Deus e Amor é mais do que uma união, é uma família.
0: Conta uma experiência incrível, viu? Eu sempre falo, né? O pastor, o dirigente, ele tem que apoiar, né? Às vezes a pessoa aceita Jesus, se reconcilia ali e você... Ah, não, fica ali deixando ele sozinho. Não, vai lá, ajuda ele. Acompanha os passo a passo desse novo convertido, né? Visita, acompanhe. Ele fala, porque é essencial o apoio, né, do obreiro, do dirigente, do pastor. Quero conversar com
2: você que agora é, talvez se encontre afastado dos caminhos do Senhor, talvez esteja igual nosso irmão, né, passando um momento tão difícil, distante da voz do Senhor Jesus, está na hora de você voltar. Faça igual nosso irmão Leandro, tome esta decisão e retorne à casa do Pai. Isso mesmo, Igreja Deus e Amor está de portas abertas em todo o Brasil. Então, certeza, você que agora está acompanhando a programação, que se identificou com o testemunho do nosso irmão Leandro, ó, a Igreja Deus e Amor está de portas abertas aqui, ó, sede mundial, Avenida do Estado, 4568, Liberdade, São Paulo, entrada principal pela Avenida Prefeito Passos, número 10. E você que está em outras cidades, em outros estados do Brasil, acesse agora ipda.com.br. Na parte abaixo, no inferior, né, à esquerda, tem a opção lá endereços, e lá você poderá encontrar a Igreja Deus e Amor mais próximo de você. E vamos que vamos, tá chegando quem? Os irmãos em Cristo cantando Jesus Cristo está chamando.

0: capital Brasil. Eu tô vendo aqui agora que o povo não tá compartilhando muito não, viu, Olavo? Eu acho que o povo já não acordou, mas não tá nem frio, rapaz. Não tá nem tanto frio, o povo pra dormir. Vamos acordar, meu povo, sertão evangélico no ar, pro Brasil, pro mundo inteiro, ó. Você que tá dormindo aí, sai debaixo da coberta, ó. Você que agora tá acompanhando a programação, né? Só de longe tá ouvindo a programação. Tá na hora de despertar. Ajudar a sua mãe aí a lavar louça, ajudar a sua mãe a fazer o café. Aí tem aquela desculpa, né? Amanhã de manhã eu faço as atividades de casa, lava a louça, rapaz, para de preguiça, ó. Tô vendo aqui agora os comentários, sabe quem já chegou aqui, ó, no YouTube. Osvaldo Alfredo já tá mandando mensagem, Pedro Luiz, pois é, Nádia Pereira, Deus abençoe, Maria de Fátima, Horácio já também já tá mandando mensagem, Maria Vessão, Deus abençoe, Cristóvão Rosa, Deus abençoe. Então, o povo tá aqui no YouTube e já acordou, viu? Doutor Carlos Fernando também tá comentando. Maria Silva, Deus abençoe, mulher de Deus. E tem mais gente, cadê o povo? Maria Aparecida Félix, também Cristiane Silva dos Santos, um grande abraço. E você ainda não migrou pro YouTube, ó, o nosso, você tá pelo Rádio Deus e Amor, para ter uma experiência incrível, mandar sua mensagem aqui, mandar um bom dia, Isabel Souza, Ivaneide Pereira, vai agora pro YouTube, Igreja Pentecostal Deus e Amor Oficial. Temos a live, nós estamos ainda com 720 pessoas. Hoje vamos bater 1000. A meta de hoje é 1000 pessoas na live. Tá aumentando, 750. Então aí, vamos daqui a pouquinho, retorno no YouTube e eu vejo aqui quem foi que migrou, viu? Grande abraço, Cláudio Santos. Deus abençoe. Edinaldo Aragão, de São Paulo, ele manda mensagem dizendo: bom dia, irmãos. Lindo amanhecer aqui em Ribeirão Preto. Olha pra aí, rapaz. Que dia, que lugar bonito, viu? Rapaz, parabéns pelo retrato, viu? Muito bonito mesmo, viu? Ribeirão Preto, rapaz. É. Deus abençoe os irmãos que estão acompanhando ali no interior de São Paulo. André Luiz, ele está lá em Roraima, viu? Bom dia, irmão Zaqueu. Ó, ele fala, ó, estou ligadinho no programa aqui de Roraima. Cadê a foto do homem? Ó, rapaz, o homem tá até com um abafador no ouvido. Deve ser do trator, né? Que lá tem, deve estar no agro lá, né? Nas máquinas pesadas. Deus abençoe, irmão André Luiz, todos os irmãos de Roraima, né? Os irmãos que estão da região norte do nosso país. E tem mais gente acompanhando a programação. Celso, do Rio Grande da Serra, São Paulo. Clamei juntamente com os irmãos no momento da oração. Estou acompanhando o programa. Dá o play aí do vídeo dele.
1: Alô, presbítero Zaqueu, todos os joelhos aqui, Rio Grande da Serra, também clamando a Deus, junto com esse momento do sertão evangélico, momento de oração. Deus abençoe, pastor Celso, aqui de Rio Grande da Serra.
0: Abraço, pastor Celso, todos os irmãos de Rio Grande da Serra, aqui de São Paulo, viu? Pois aí, você ainda não mandou pra cá a sua mensagem? Já mandaram áudios ali com hoje é o...
2: Bom dia, é o Lucas Leone. Paulo, falando aqui de Rondônia, e dizer a vocês que joguem água fria na minha esposa, rapaz, meus filhos que estão na cidade de Vilhena, na cidade de Clima, quer dizer que eu sou um grande ouvinte dessa rádio maravilhosa. Maravilha. Essa rádio tem sido uma benção na minha vida. Estou aqui na capital fazendo uma descarga agora, né? Muita chuva pra cá.
0: Chuva?
2: E que Deus abençoe a todos aí, que tenham um ótimo dia.
0: Rapaz, tá vindo chuva, viu, Juliana? Trouxe guarda-chuva? Trouxe? Não, né?
3: Pastor, Zaqueu, aqui é o Reinaldo Santarantim, presbítero Assembleia de Deus do Belém. Que Deus venha abençoar esse programa.
0: Prazer ter
3: abençoado o sertão evangélico. Abençoando os irmãos, abençoando essa programação. Como é bom ouvir esse hino maravilhoso, essas palavras. Toca o berrante pra nós aí.
0: Dá um berrante aí, Lucas Ione. Dá o play no berrante, Lucas Ione. Pois é, ó. Grande abraço aos irmãos da Assembleia de Deus, né? Estão acompanhando a programação. Você que é do Belém, você que é da Debrás, você que é da Madureira, você que é de em outros números da Assembleia de Deus. Um grande abraço a todos os irmãos que estão acompanhando, que é de outras denominações evangélicas.
4: Tem mais gente
5: contigo. A paz do Senhor Jesus, pastor Zaqueu. Aqui é o Diácono, irmão Ronaldo, da cidade de Catanduva, São Paulo. Estou sempre conectado, ligado na programação de vocês. É uma benção. Todas as manhãs estou com vocês aí no trabalho. Estou no trabalho, trabalho com moto niveladora aqui, fazendo acabamento, estrada, terraplanagem. E estamos ligadinhos na programação. É uma benção, hein? Deus abençoe.
4: Ô, glórias, viu? Parabéns.
2: Paz do Senhor, pastor. Tudo bem?
4: Bom dia.
2: Quem que fala é Ronaldo de São Bernardo do Campo. Já tô aqui no carro, aqui. Ficar com Deus.
4: Ó, viu aí, né? São Bernardo do Campo, bem na sintonia da programação. 119-8292-3392. 119-8292-3392. Esse é o número do WhatsApp para você interagir conosco aqui no programa Sertão Evangélico. Antes de tocar um louvor, ó, já mandaram mensagem aqui da do rádio, ó, já migraram para cá, quem aqui, ó, ó, já chegou nosso irmão André Luiz, já mandou mensagem aqui, Val Santos, Anísia Vasconcelos, Cláudia Fernandes, acordou, né, irmã Cláudia? Ela que é do Rio de Janeiro aí, de Niterói, já mandou mensagem aqui. Sabe quem eu tô vendo aqui? A Persília ainda não acordou, né? Você que está agora pelo rádio, Deus e Amor, migra pro YouTube, enquanto você deixa os seus comentários, vamos ouvir agora um grande louvor na voz delas. Ereni e Leia Miranda, orai sem cessar.

0: 6:46 em São Paulo, capital Brasil. Este é o horário oficial de Brasília, viu? E 5:46, sabe aonde? Lá no Mato Grosso, Mato Grosso do Sul. 4:46 no Acre, em alguma cidade do Amazonas. E eu volto lá pra 7:46, viu? Lá em Fernando de Noronha, viu? E vamos aqui com o Sertão Evangélico no ar. E você ainda não compartilhou a programação, quero saber de você, já deixou o seu like, já deixou o seu joinha, já compartilhou com quem, hein? Já compartilhou com quem? Você tem que compartilhar para quê? Para que mais pessoas tenham acesso à palavra de Deus, a este programa abençoado. Sabia que a maioria das pessoas que hoje vivem na zona urbana, na grande cidade, um dia já moraram lá na zona rural? Pois é, lembra daquela pessoa que é teu amigo, que ele é lá da roça, lá do interior, manda pra ele poder relembrar aquele momento de infância, aquele momento que na qual ele ouvia aquelas belas músicas, louvores antigos, é agora, ainda toca aqui no programa Sertão Evangélico. Ana está chegando para contar o que Deus fez na vida da sua filha, viu? Irmã Ana, é contigo, varoa de Deus.
1: Meu nome é Ana Paula da Silva Batista, estou aqui para fazer o testemunho da cura da minha filha na igreja Deus é Amor. Ela estava com anemia, muito doente, e então o médico pediu exames que constataram. Aí passou mais exames, só que eu fui na igreja e a irmã, usada por Deus, revelou que a minha filha ia ser curada e que Deus ia confundir os médicos. E para honra e glória do Senhor, a profecia se cumpriu. Quando voltamos até o médico, ela já estava curada, não havia nem anemia, nem nenhum outro problema de saúde. Para a honra e glória de Deus Pai, Deus Filho, Deus Espírito Santo, irmãos, essa igreja é uma bênção, a igreja pentecostal, Deus é Amor.
0: Milagre, igual fala o pastor Kleber de Oliveira, né? Não sei se essa palavra existe, mas ele utiliza a palavra milagraço. Eu acho que não existe não, né? Mas que milagre é esse que Deus operou na vida da filha da nossa irmã, Ana? Olha só, ela fala que uma anemia severa, nós sabemos que a anemia, ela progride, né, para um câncer, né? E tenho certeza que o Senhor deu um grande livramento, os globos ali vermelhos, né? Posso dizer que já estava... a medicina já ficou confusa, essa é a verdade. O Senhor chegou lá, o Senhor curou, o Senhor mostrou o seu grande poder, porque o Senhor, como ele fala, ele se responsabiliza. Ele revelou dizendo, olha, Deus vai confundir a medicina, mas só que Deus foi lá, curou a filha da nossa irmã Ana, e hoje ela está como curada para a glória de Deus. Talvez você esteja passando um momento tão quase semelhante, né? Pois é, talvez seja uma anemia, talvez seja indo para um câncer, ou até mesmo um problema que está desencadeando para outro problema pior. Mas o Senhor, nesta manhã, Ele quer marcar contigo um encontro. Ele já marcou, agendou contigo um encontro hoje para guerrear contra este mal que está destruindo a tua vida. Ó, 7:09, 11:15 e às 19h, aqui na Avenida do Estado, 4568, Liberdade, São Paulo. Entrada principal pela Avenida Prefeito Passos, número 10. Venha você. Traga também a sua família, os seus vizinhos e amigos e receba de Deus o livramento, o renovo e a cura da parte do Senhor Jesus. E quem está em outros estados, em outras cidades, acesse agora ipda.com.br. Lá você vai encontrar na parte inferior à esquerda a opção endereços. E lá você poderá encontrar qualquer igreja mais perto de você. E vamos que vamos, meu povo. Tá chegando eles. Quem? A dupla de dois. A dupla Deus é Amor cantando. Ô, evangelista.

0: Vamos que vamos, meu povo. 6:52 em São Paulo, capital Brasil. Quero falar com você que está acompanhando pelo rádio Deus e Amor. Quer ter uma experiência incrível no audiovisual? Quer uma experiência, pode dizer, de outro mundo? Tô brincando. Gente, ó, você quer ter uma experiência incrível no audiovisual? Acesse agora IPDA, Igreja Deus e Amor Oficial, no YouTube, viu? Lá você vai acompanhar o Sertão Evangélico em áudio e vídeo pro Brasil. Ó, tá transmitido pro Brasil e o mundo inteiro, viu? Pois é, porque aqui você vai acompanhar o cenário. Daqui a pouquinho temos uma convidada especial. Sabe quem? Juliana Araújo, ela que hoje atualmente está na assessoria da nossa diretoria, estará conosco aqui, é a convidada hoje do programa, viu? Então você que está acompanhando a programação, já se prepare porque a Juliana vai falar tudo, viu? Pois é, vai contar um pouco das experiências que ela teve, que ela tem com Deus e um pouco da sua história. E vamos que vamos agora ao momento da palavra, viu? É o momento onde nós iremos buscar ouvir agora Deus falar conosco. E para a palavra de Deus, eu tiro meu chapéu. Romanos capítulo de número 8 e verso de número 1. Romanos 8, 1, que diz: portanto, agora nenhuma condenação há para os que estão em Cristo Jesus, que não andam segundo a carne, mas segundo o Espírito. Eita glória a Deus! É uma nova vida, né? É um momento onde o crente, o cristão, quando ele aceita a Cristo como seu Salvador, ele tem uma nova vida. Ele segue um novo destino. Ele não segue mais os caminhos tortuosos que antes ele seguia. Ele não pratica mais o que ele praticava. O seu linguajar muda. Ele, se porventura, era escravo do pecado. Se antes ele era escravo das drogas, do álcool, da prostituição, do adultério, ele agora é um homem livre de tudo isso. E aqui, Romanos 8 diz: portanto, agora nenhuma condenação há para os que estão em Cristo Jesus. Quantas pessoas, elas vivem, né, sobre ainda a condenação? Quantas pessoas, elas vivem uma vida totalmente ainda ali, aprisionada, vivem uma vida que na qual todos os dias algo lhe acusa? Mas Paulo, ele fala aqui no livro, no capítulo 8, dizendo assim, ó, essa libertação, nenhuma condenação é para os que não andam segundo a carne. É isso mesmo. É para aqueles que aceitaram a Cristo Jesus e permanecem e andam na sua verdade. Não é para aqueles que vivem de qualquer maneira, fazendo segundo a vontade do homem, da sua carne. Por quê? Ele fala mais, mas segundo o Espírito. Meu amigo. Não adianta você dizer, eu vou aceitar a Jesus, eu vou voltar para o Senhor e vou continuar, como Paulo fala, andando segundo a carne, né? Não obedece às leis de Deus, não obedecendo às leis nem dos homens, fazendo tudo aquilo que desagrada a Deus e querendo ter de Deus essa liberdade e dizer, ah, Senhor, eu sou livre. Não, você não é livre. Se você não anda segundo o Espírito, você ainda está ainda algo lhe acusando. Então Paulo, ele orienta-nos a seguinte: nenhuma condenação há é para aqueles que estão andando segundo o Espírito, meu amigo. Então acredite e creia, se você está andando conforme a palavra de Deus, conforme o Senhor ele queira, você está livre desse mal. Nenhuma condenação há é para o que anda segundo o Espírito. Ah, o diabo vem acusando, você praticou isso, você falou isso, você fez isso, não importa, vai cair por terra, porque o sangue de Jesus já me remiu de todo o pecado. Eita, glória a Deus. Ó, você que quer aprender mais da palavra de Deus e ter e participar conosco de um dos nossos cultos, Avenida do Estado, 4568, Liberdade, São Paulo, entrada principal pela Avenida Prefeito Passos, número 10. Venha para cá juntamente com a sua família e receba de Deus a bênção da parte do nosso Pai. E vamos que vamos, meu povo, seguindo aqui com o Sertão Evangélico. Eu tenho certeza que o povo já está participando aí, mandando áudio, mandando vídeo. Ô Lucas Rione.
1: Bom dia, pastor Zaqueu. Eu sou de Nova Friburgo, Rio de Janeiro.
0: Ó, carioca, né? Carioca, né?
1: Então tá. Eu tô ligadinho no seu programa, não perco uma, pastor Zaqueu.
0: Ô, glórias.
1: Com essa água, com essa enxada molada.
0: Ó, tá molada já.
1: Eu fico ligada. Deus abençoe esse programa maravilhoso. Deus nos abençoe todos.
0: Glória.
1: Eu queria estar aí tomando esse café gordo, gostoso, com essa alegria que contagia a gente.
0: Verdade,
1: a paz, pastor Zé, a paz, Senhor.

0: É. Bom dia, irmãos cearenses, viu? Estão acompanhando o programa Sertão Evangélico. Bom dia, Padre Senhor Jesus Cristo. Patos de Minas já está ligado na programação. Mandou até um vídeo, ó, pra comprovar que tá ligado, viu? Ó, eu vou pra isso.
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0: Rapaz, vamos estar em trabalhar e ouvir a programação, viu? Deus abençoe os irmãos que estão agora acompanhando, né? É, a programação, os mineiros, tá todo mundo já de pé ligado no programa Sertão Evangélico, viu? 11982923392, este é o número do WhatsApp para você participar conosco. 11982923392, participe, ó, manda mensagem de áudio, de vídeo, de texto, pois é, a foto aí onde você está agora, fazendo um kart, tomando esse cafezinho, pois é, então vamos te dar um dois minutinhos, que é muito agora, do break, do intervalo, e já já a gente volta com vocês.
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1: A palavra aí já começa destruindo tudo aqui. 7:02. Já virou, Juliana. Bom dia, Juliana Pardo, Senhor Jesus. Seja bem-vindo ao programa Sertão Evangélico. Meu Deus do céu. Seja bem-vindo, Juliana, ao programa Sertão Evangélico. Aqui já destruindo tudo aqui, Juliana.
2: Tô vendo. Bom dia, presbítero Zaqueu. Bom dia, povo de Deus. A paz do Senhor Jesus a todos. E essa sexta-feira iniciou com S de satisfação e muita alegria em estar no Sertão Evangélico.
1: Eu achei que ele tava dormindo ainda, sabia?
2: Não. Jogaram.

0: água lá em casa e eu caí da cama cedo hoje.
1: Rapaz, Juliana, ó, o Lucas já chegou ali com água, mas eu acho que a Juliana tá ainda dormindo, tá meio lá e meio cá, viu? Vendo cafezinho que eu tá. Toma café, não toma, Juliana?
0: Não.
1: Não toma, né? Ih, toma chá, Juliana, lembrei agora, viu, de novo. Oh, é, toma chá, né?
0: Chá.
1: Chá de bodo?
0: Pra ficar bem calminha.
1: Chá,
0: né?
1: De bodo, pode ser chá de bodo?
0: Aí vocês querem que eu não volte mais no programa, né?
1: É, toma chá. Juliana, ela que. Juliana Araújo, gente, ó, você que tá acompanhando a programação pelo rádio, Deus e Amor. Ó, se que só ouviu falar na Juliana Araújo, Juliana Araújo, tá na hora de você ver ela aqui, ó. Migra agora pro YouTube, Igreja Pentecostal Deus e Amor Oficial. Você vai ver em áudio e vídeo o programa Sertão Evangélico. Juliana, pra quem não sabe, ela foi minha supervisora. Um ano eu não lembro, Juliana, não lembro. Foi quase pandemia, não foi?
0: Olha, a assessoria foi criada em 2016.
1: Ah, ela...
0: Então...
1: Dá pra cá, viu? Ela foi uma ótima supervisora, né? Tive a oportunidade de trabalhar na assessoria em 2000 e alguma coisa, não lembro.
0: Acho que 18, por aí.
1: Não, foi mais.
0: Foi?
1: 20 pra cá, pá.
0: Já foram tantos assessores.
1: Foi depois do seminário.
0: Ai.
1: Entendeu? Então, foi 2020 pra cá, não lembro. Mas hoje está conosco aqui, viu, Juliana Araújo. Ela que é uma pregadora. Está hoje e vai continuar com a gente até com a festa de 30. É, fala um pouco da sua experiência, um pouco sobre o ministério, um pouco sobre o café da manhã dela também. Vai, o que ela toma no café da manhã, que hora que ela acorda. Mas antes dela responder, eu vou chamar a Cristine aí para contar as notícias do dia. Cristine, é contigo, mulher de Deus.
2: Bom dia! Chegou o momento de informação aqui no programa Sertão Evangélico. Vamos trazer as principais notícias do campo, curiosidades e informações quentinhas do agronegócio brasileiro. Como identificar e tratar doenças em caprinos e de forma prática? Manter os caprinos saudáveis é essencial para qualquer criador. Para identificar quais animais estão doentes, é preciso observá-los de perto. Aqueles que apresentarem sinais de fraqueza, falta de apetite ou outros sintomas devem ser separados do rebanho. Assim, o diagnóstico pode ser feito de forma correta, evitando que a doença se espalhe. Então, antes de qualquer manipulação, observe o animal em seu ambiente natural. Verifique se ele está comendo, bebendo água normalmente ou se apresenta comportamento habitual. Faça uma anamnese reunindo informações sobre histórico de saúde, idade e alimentação. Vacinas ajudam a proteger os caprinos contra doenças específicas, estimulando a produção de anticorpos. Embora algumas vacinas não sejam obrigatórias, doenças como clostridioides, linfadenite, caseosa, ectima contagiosa e raiva exigem uma atenção especial. Observar os caprinos e realizar exames regularmente é a melhor forma de prevenir doenças e garantir animais mais saudáveis. E claro, a vacinação correta e a aplicação segura de medicamentos ajudam a reduzir perdas e aumentam a produtividade do rebanho.
1: Vamos que vamos, 7:07. Um grande abraço, Helena. O povo do Nordeste já chegou em peso.
0: Que bênção. Eu tava acompanhando aqui os comentários. O irmão de Sobral falou: manda paz aqui pro pessoal de Sobral.
1: Sobral.
0: Que Deus abençoe.
1: É. Imperatriz Maranhão, Rodrigo Alves também já tá aqui, ó, sintonizado. Já me mandou mensagem aqui dizendo: ô, Zaqueu, tô aqui com a Tatiana, que é a esposa dele, acompanhando o Sertão Evangélico em Imperatriz do Maranhão, olha, viu? Um grande abraço, os irmãos também do Ceará estão acompanhando, Fortaleza, os irmãos lá dos estúdios estão lá ligadinho no programa Sertão Evangélico. Juliana, agora eu quero saber de você, você foi aluna do Issacar?
0: Fui.
1: É, aí é ex-aluna agora, né?
0: É.
1: Que agora é forma, agora é...
0: Glória a Deus, essa vitória já é 2016.
1: Sabe operar a câmera?
0: Ó, oh, se faltar algum aí, pode me colocar aí.
1: É pan e tilt.
0: É
1: e
0: isso
1: agora?
0: Mesmo.
1: E aí, qual que é a diferença? Pan e tilt.
0: Ó, você não me põe na prova, não, viu?
1: Ó, Caléo, pan e tilt. Certinho? Ó, pan e tilt. E dos professores lá, tem três deles que trabalham conosco aqui, né?
0: Pois é.
1: É o Valdir, que é o nosso DTV, hoje está o Camuri DTV. Tem o Lucas, que um dos professores do Isacá, que é o nosso diretor do programa Sertão Evangélico, e o Bruno também, que é nosso técnico responsável, né, da nossa equipe. Você, dos três, qual dos três foram, assim, você acha que dá pra ganhar aumento?
0: Ele quer me colocar no estreito hoje, né, gente?
1: Oh, olha, não responda. Eu já respondi. Entendi. O Lucas olhou pra cá, o Lucas, tá bom, calma, Lucas. Mas eu soube, o papagaio me falou que você trouxe pra eles uma lembrancinha, Juliana.
0: Trouxe.
1: É verdade?
0: É verdade. Eu tava esperando por uma oportunidade e Deus preparou essa oportunidade hoje. E eu estou aqui em nome da minha equipe, que foi a Turma 1. E eu vou falar até os nomes dos alunos.
1: Oh.
0: André, Eric, Juliana, Cauane, Samile, Sara, Pablo e Tiago. Nós queremos homenagear os nossos três professores, Valdir, Bruno e Lucas.
1: Lucas Coutinho, vem aqui, Lucas Coutinho.
0: Queremos.
1: É?
0: E aí, Zaqueu, vamos tirar o Lucas atrás dos bastidores e trazer ele aqui ao vivo?
1: Vem. O Luke, o nosso diretor, não é possível
0: vir. Não, ele tem que vir.
1: Faz essa desfeita, rapaz.
0: Enquanto o Lucas vai chegando, eu quero expressar aqui as palavras de gratidão da equipe.
1: Vale.
0: Queremos agradecer os três professores. Porque ensinar é deixar marcas que o tempo não apaga. Obrigado por compartilhar o seu conhecimento, sua experiência e o seu coração conosco. Sua dedicação fez parte da nossa história. Esses são os agradecimentos da equipe 1. É só para os outros professores não ficar achando, né, que eles também não fizeram um bom trabalho. Fizeram de coração. Nós queremos agradecer desde a diretoria do projeto Isacar, coordenador e todos os professores.
1: Verdade.
0: Mas por que, Zaqueu, que eu estou chamando esses três professores aqui hoje? Porque no TCC, no mês de julho, eles foram os nossos professores orientadores.
1: Oh.
0: Então eles nos ajudaram, tirando dúvidas, não só presencialmente, como também no WhatsApp, e nos ajudaram demais. Como o Bruno e o Valdir não está aqui hoje, eu quero chamar o Lucas para entregar uma lembrança pro Lucas hoje. E para quem não conhece, o Lucas vai conhecer agora,
1: rapaz, ó. É o nosso Lucas Coutinho, rapaz.
0: Lucas.
1: E foi desse microfone, pô.
0: Deus abençoe, viu?
1: Ô, Lucas, aproveita e leva já a lembrancinha dos meninos, já.
0: Isso mesmo. O Lucas vai entregar a lembrancinha do Bruno
1: e quem
0: do
1: é, Lucas,
0: Valdir.
1: As lembrancinhas? Vai, Valdir. E do Bruno.
0: Aê.
1: Gente, ó, dá um close aqui no nosso Lucas, né? Ó, esse é o nosso diretor do programa Sertão Evangélico. Você que tá pelo Rádio dos Amor, é ele aqui, ó, que é o nosso diretor aqui, rapaz. Que é o que manda aqui, no nosso manda-chuva aqui. Obrigado, Lucas Coutinho, tá bom?
0: Amém.
1: Tá bom? Depois eu posso passar lá e assinar um aumentozinho lá, né? Muito obrigado, viu, Lucas Coutinho. E Juliana, o projeto, ele é essencial, né? Porque a Fundação Reviver, as instituições Reviver, eles estão, tipo assim, ensinando uma área, que eu posso dizer, que é muito caro. É uma área que, se eu for pagar um curso em algumas instituições, meus, é absurdo de valor, é muito caro. E a Graça Amor oferece de graça, né?
0: É verdade.
1: Sem custo nenhum. Você pagou quanto pelo curso?
0: Nada.
1: Nada.
0: E eu posso dizer por mim, eu trabalho há 15 anos aqui na IPDA, sou funcionária há 15 anos, e não tinha noção dessa área do audiovisual. E depois que eu tive a oportunidade de fazer esse curso, abriu a minha mente. Eu não imaginava que dentro do audiovisual tem tantas outras profissões.
1: É, editores, é produção, assistente de direção, assistente de produção, contra-regras, tem os câmeras, cabo-man, tem o figurino,
0: roteirista,
1: tem os editores, rapaz, tem o saldo design gráfico, é muito amplo, se for falar aqui, passamos o dia todo, viu?
0: É isso mesmo.
1: O DTV, que faz o corte, é muita gente, viu?
0: É muita coisa boa, e só fica de fora sem trabalhar realmente quem não quer, porque quem quer oportunidade, essa é uma grande oportunidade. E falar em projeto Isacar, hoje é o primeiro dia de aula da turma 2.
1: Integração, viu?
0: E você que não conseguiu se inscrever, fique acompanhando e de olho para não perder já em janeiro a terceira equipe.
1: Eita, Glórias. Ó, Juliana, me deu agora uma fome. Uma broca aqui. Vamos comer um pouquinho?
0: Nossa, essa mesa tá farta, hein?
1: Vamos daqui a pouquinho voltar com os assuntos com a Juliana, mas enquanto isso, A professora Fabiana está chegando aí para falar um pouco do português, né, irmã Fabiana? É contigo, varoa de Deus.
3: Devemos valorizar cada palavra que sai da nossa boca, pois são poderosas sementes. Sejam bem-vindos ao quadro Minhas Palavras Benditas.
4: Olá, vou entrar em uma call agora para compartilhar uns insights que tive. Depois darei um feedback a todos. Você sabia que é um vício de linguagem o uso de estrangeirismos desnecessários? Call, feedback, insight. Hoje vamos falar sobre estrangeirismos e palavras que foram aportuguesadas. Você pode estar se perguntando, mas o que é estrangeirismo? É o uso desnecessário de palavras de origem estrangeira que são facilmente substituíveis por palavras correspondentes ou equivalentes na nossa língua. Por exemplo, imagine essa situação. Alguém chega até você e diz: preciso falar com o quality manager. Por que não gerente de qualidade? Ou ele foi contratado porque tem know-how. Desnecessário. Ele foi contratado porque tem conhecimento ou experiência, se preferir. A não ser que seja em um contexto muito específico, dê preferência à língua portuguesa, que por sinal é riquíssima. Mesmo porque muitos nem sequer entendem o que está sendo falado. Portanto, também não é feedback, é retorno, é resposta. Ele tem um case para resolver. Não, ele tem um caso para resolver. Job? Não, é tarefa, é trabalho. Por que dizer que teve um insight se você pode dizer que teve uma boa ideia? Para piorar, reunião agora é meeting. Olhe a diferença. Tive uma boa ideia na reunião. É simples, é bonito e é correto. Afinal, você fala português. Você que vai fazer prova, fique atento, porque o uso de palavras estrangeiras pode zerar a sua redação. Por hoje é só, e fique com Deus e lembre-se, nossas palavras são poderosas. Imagine-se benditas.

0: 7:16. Hoje aqui estamos com a Juliana Araújo, ela que faz parte, é um dos membros da assessoria da nossa diretoria da Igreja Pentecostal Deus e Amor. Juliana, agora sim vou perguntar pra você. O que é que faz a assessoria? O que é a assessoria?
1: Resumindo e de uma forma muito simples, duas funções. A que Jesus nos ensinou, servir. Uhum. Um assessor precisa servir. Servir quem? Principalmente a Deus e a diretoria, certo? Segunda função é a função do Espírito Santo. Interceder. Interceder por quem? Por você. Quem sabe você precisa falar com a diretoria e não sabe como? É através da assessoria. Então, seu pedido vai chegar até a diretoria. Não sabe como? Mande um e-mail para assessoria. Ligue para assessoria porque nós podemos te ajudar.
0: Ó, vem aí, né? Hoje você atualmente está cuidando de qual região?
1: Hoje da região sul e do Espírito Santo. Porém, eu tô dando uma cobertura no Nordeste também.
0: Cuidado, viu? É minha região, o Nordeste. Cuida bem, eu falo pra Miriam, cuidado com a minha região Nordeste. É um carinho grande por eles, viu?
1: Tô cuidando com muito carinho.
0: O povo aqui é como tá aqui agora, viu?
1: Pode comentar aí.
0: Juliana, agora me fala um pouco sobre ministério. Quanto tempo você serve ao Senhor? Você começou a ser pregadora da palavra do Senhor. Quando você começou a pregar, você cantava? Conta um pouco sobre esse início do seu ministério.
1: Quando os meus pais vieram para a igreja, eu tinha apenas 6 anos de idade. E com 12 anos eu comecei a ministrar a palavra do Senhor. E daí em diante, continuo até hoje levando o evangelho todos os dias, aonde Jesus nos manda, estamos aqui, firmes e fortes.
0: Isso é bênção, né? Então, você, desde criança, que só serve ao Senhor, né? E a primeira pregação?
1: Nossa, a primeira pregação foi na igreja que eu congregava, no 7 de setembro, lá em Diadema, e foi no círculo de oração. Deus sempre usava, né, os vasos, falando assim, olha Juliana, ora, se esforça, lê a palavra que Deus vai te usar. Eu tremi bastante, mas foi uma bênção. E depois daquele dia, o Senhor me deu força para continuar, e onde Deus tem mandado, nós temos ido.
0: Desafios, como é que você enfrenta os desafios, que eu fui assessor durante uns 6 meses, não lembro quanto tempo foi. Há desafios grande, né? Você falou que tá 15 anos já na IPDA, trabalhando aqui no administrativo. Como que você lida com os desafios diários do dia a dia do trabalho? Porque que não se sobrecarrega no final do mês, no final de algum momento ali, final do mês. Como você lida com os desafios diários, tanto do trabalho, essa conciliação, trabalho, família e o dia a dia?
1: Pedindo ajuda de Deus, gente. Irisman, no período que eu tenho ali de intervalo, horinhas vagas que me sobram, eu tô ali no santuário, com o joelho dobrado, pedindo força pra Deus, porque realmente, embora seja um trabalho administrativo, a gente carrega ali o peso também, né, do evangelho, da responsabilidade, então o inimigo luta em todas as áreas. Então é estar em oração, o único que pode nos ajudar, e nós, as preciosas do Senhor, as mulheres de fé, nós temos que ter, né, essa agilidade, essa habilidade para trabalhar fora, trabalhar em casa, levar o evangelho. O dia tem 24 horas e Deus é quem nos ajuda a conciliar tudo.
0: Viu aí, né? Então, jejum, oração, né?
1: Com
0: e joelho
1: certeza,
0: no chão.
1: Com certeza.
0: Então, esse é o segredo para que você tá, vencer as lutas diárias. Tem muita gente que não consegue lidar, né? Com as lutas, com as perseguições, ali com as afrontas do inimigo, o segredo é, acabou de dizer, oração. Juliana, outra pergunta que eu tenho pra te fazer, a pergunta é sempre que é de boa, fica tranquilo, você não vai ficar vermelha.
1: Não, né?
0: Juliana, agora eu te faço, essa pergunta sempre é básica aqui, qual a sua maior experiência de vida? Que você viu Deus praticamente face a face, que viu Deus se moveu aqui na minha vida.
1: Eu tinha apenas 6 anos, quando os meus pais vieram pro evangelho, e eu só dormia na escola. Eu ia pra escola e a professora falava, mãe, essa criança só dorme na escola? Aqui na carteira, eu vou ver, ela tá debruçada aqui dormindo. E eu tive, como você tava falando agora, um testemunho de uma irmã que teve anemia, né? Acho que a filha dela tava testificando aí, eu também tive anemia, e virou leucemia. Então, meu sangue já tava virando água. E eu sentia muito sono, muito cansaço. E foi nessa época que os meus pais começaram a clamar ao Senhor. E o Senhor me curou, me livrou, me restaurou. E eu estou aqui hoje, firme e forte. É o meu testemunho de vida.
0: Rapaz, entendeu? Então Deus, ele cura. Deus salvou, ó, leucemia, todo tipo de câncer, AIDS, lepra, qualquer tipo, tuberculose, qualquer tipo de medicina. Só tem tratamento aqui, tem a cura. Ela é testemunho e prova a vida que clamando ao Senhor, Deus curou da leucemia. Esse testemunho eu já não sabia, viu, Juliana?
1: É.
0: Rapaz, forte,
1: é forte.
0: Viu?
1: É.
0: Gente, ó, eu vou chamar agora um louvor e já já a gente volta com vocês agora cantando Trio Voz que Clama no Deserto. Deus é amor!

0: São Paulo, capital Brasil. Juliana, já estamos chegando para o final do programa, mas eu não posso deixar de te perguntar algo. Eu estava conversando aqui agora e você contou que tem um testemunho, ó, exclusivo, nunca ninguém contou em outros lugares, vai contar aqui. Um testemunho impactante.
1: É
0: contigo. Mesmo.
1: E eu tenho certeza, Zaqueu, que aqui no Sertão Evangélico nunca ninguém contou o testemunho do...
0: Piolho.
1: Isso mesmo. Gente, eu costumo dizer que eu tive a praga do piolho na minha cabeça. Bom, quem é mãe aí sabe, acompanha suas crianças na creche, na escola. É normal, né, Leia? É normal as crianças ter piolho. Só que o meu caso não era normal. Zaqueu, imagine esse banquete que nós estamos aqui. Eu ia sentar pra merendar junto com as crianças e os piolhos começavam a cair igual chuva, assim, na mesa. Eu ia fazer a lição na carteira, o meu caderno ficava cheio de piolho. Alguém vinha conversar comigo, piolho descendo pra lá, pra cá, na minha cabeça, era um enxame de piolho. E o que que acontece? Eu tinha apenas 8 anos de idade. E eu comecei a ser uma criança triste. Por quê? Ninguém mais queria ficar perto de mim. Quem que ia comer perto de uma criança que os piolhos ficavam caindo na comida? E ficavam com medo também de pegar aquele tanto de piolho. E eu comecei a falar pra minha mãe, não quero mais ir pra escola. Eu tô passando vergonha, não quero mais ir pra escola. Eu levantava meu travesseiro lotado de piolho. Quem não conhece o shampoo Quell? Todo mundo conhece, né? Pois eu usava Quell, tomei remédio, várias coisas. E nada adiantou. E teve um dia que marcou muito a minha vida. Minha mãe já não sabia mais o que fazer. Então ela dava um dinheirinho pra minha tia, que tinha mais paciência de mexer com cabelo, pra ficar ali o dia inteiro, final de semana, passando pente fino pra ver se tirava os piolhos. Mas não adiantava. Tirava naquele momento, daqui a pouco voltava tudo de novo no mesmo dia. Aí a minha avó, olhando aquele sofrimento, ela pegou, misturou em um potinho vinagre com álcool. E veio assim atrás de mim e jogou na minha cabeça. Só que a minha cabeça era toda ferida. Porque os piolhos arrancava o meu sangue. Era muito sangue, muito piolho. E o que que aconteceu? Quando a minha avó jogou aquela mistura na minha cabeça, ardeu. Eu pulei, ardeu demais, demais mesmo. E eu fui pra embaixo do chuveiro e fiquei ali, ó, tempos e tempo pra tirar aquela ardência. Minha mãe não aguentava mais ver aquele sofrimento. O que que ela fez? Falou pro meu pai, vamos na sede mundial clamar ao Senhor. E quando eles chegaram aqui, aquele dia eles só tinham dinheiro da passagem e R$10 no bolso. E o saudoso missionário falou, faça um voto com Deus agora, o teu problema entregue nas mãos do Senhor. A minha mãe pegou aquele voto, pegou os R$10 com muita fé, que era o que ela tinha, colocou dentro do voto, orou, entregou o voto nas mãos do meu pai e eles oraram. E o milagre aconteceu instantaneamente. Quando eles retornaram para casa, que foram olhar a minha cabeça, não tinha mais nenhum piolho. E daquele dia para cá, até hoje. Acredita, presbítero Zaqueu?
0: Até hoje.
1: Que eu dormi já do lado de criança piolhenta, já fiquei no meio das crianças, mas o piolho não vem mais pro meu lado. Por quê? Deus me libertou.
0: Já foi repreendido.
1: Em nome de Jesus.
0: Já desceu lá pro quinto, lá do de baixo lá, viu? Que testemunho forte, viu?
1: Forte.
0: Eu tenho certeza que muitas mães estão acompanhando agora a programação. É uma grande preocupação, porque é início de aulas, né? Do retorno, né? Porque as mães tratam os seus filhos quando o início das aulas e agora.
1: É verdade.
0: Algumas mães até cortam o cabelo das filhas, zera algum no Nordeste lá. Algumas pessoas não servem a Cristo, não têm conhecimento da palavra. E pra evitar. Mas a irmã Juliana acabou de contar, ó, Deus, ele cura de todos os tipos de enfermidade. Então já quero convidar você que está ouvindo a programação, ó, aproveitando o gancho aqui agora, ó. Deus pode fazer o impossível desse problema e tornar possível, sim. Só basta você acreditar e ter fé. Se você não tiver fé, não tem como Deus operar. Mas nós estamos aqui de portas abertas para te receber. Juliana, quero conversar agora com o povo que hoje, sexta-feira, tem muita gente que tá pensando, sabe o quê? Ir pras festas, ir pras baladas, saírem pras raves, se drogar, se prostituir, beber. Rapaz, ó, quero falar com você agora, tá precisando de ir pro ralabucho, pros rastas pés, pros forrós da vida aí, né? Beber uma, aí fala, ah, vou beber até cair. Ô, meu amigo, tá na hora de tu mudar essa tua história aí, viu? Eu quero te convidar pra hoje, ó, 7, tá em andamento, 9, 11, 15 e às 19 horas e às 20 horas, temos hoje o Fari, mesmo? Fari.
2: Que lindo!
0: Pois é. Hoje vai estar eu, o Lucas Coutinho também lá no Fari. Vamos estar presente também lá no Fari. Adorando ao Senhor. Às 20 horas aqui na sede mundial. E às 23 horas temos a Vigília do Renovo. Então você, em vez de ir buscar e farrear, fazer coisas erradas, ó, eu te convido a vir hoje para a sede mundial. E lembrando os irmãos que hoje, às 20 horas, o Fari do Culto Jovem vai ser transmitido, né, nas plataformas do Regenera. Então você que tem a curiosidade de saber o que é o Fari, a gente fala tanto do Fari, hoje terá a oportunidade das 20 horas acompanhar em áudio e vídeo. Isso mesmo, então Deus e amor está de portas abertas pra te receber. Chegou o final, Juliana, quero te agradecer você pela sua presença, amém, participação, as suas palavras e considerações finais.
1: Eu quero agradecer pelo privilégio, por essa oportunidade de estar aqui. Nem nos meus melhores sonhos, um dia eu imaginei que eu estaria aqui no Sertão Evangélico e Deus preparou essa oportunidade. Então, meu irmão, continue acompanhando essa programação e seja muito abençoado por Deus.
0: Pois é, né? Ó, chegou a hora boa, hora de prosear com Deus, mas quero falar com você. A Juliana, ela prega no Brasil inteiro, viu? Então você que quer um convite dela pra pregar na sua cidade, no seu estado, ó, só basta mandar um e-mail pra assessoria, ela vai te responder lá, tá bom? Então, vamos fazer a oração final, Juliana? É contigo esta oração final.
1: Amém. Senhor, meu Deus e meu Pai, neste momento nós queremos te agradecer, Pai, pelo privilégio de iniciar esta manhã na tua presença. E queremos também apresentar todos os ouvintes, internautas e todos que estão aqui presentes ao vivo neste programa. Que o Senhor venha tomar as nossas vidas nas tuas mãos, meu Pai. Toma conta do nosso dia inteiro, dessa sexta-feira, Senhor. E que os irmãos que estão acompanhando venham testificar dos grandes feitos do Senhor. Que eles possam também, meu Pai, glorificar o teu santo nome por tudo que o Senhor já fez, que o Senhor tem feito e que o Senhor vai fazer. Nos guarda, meu Pai, nos livra do mal, Senhor, e dê a grande vitória a cada um, e que a tua palavra venha continuar fazendo efeito nesse coração e nesta vida, em nome de Jesus. Amém.
0: Amém. Gente, sem muita conversa, sem muita delonga, a chave tá molada desde ontem, né? Tá molada, mas eu vou deixar ainda molada aqui, que eu vou comer hoje, viu, Juliana? Eu vou continuar comendo. Um grande abraço a todos vocês que acompanharam o programa Sertão Evangélico. E lembrando aos irmãos que você que está na região local aí, no seu estado, na sua cidade, vai continuar agora com a programação local. Quem está pelo Rádio Deus e Amor Oficial vai continuar agora com o Harry de La Lande no programa Manhã com Deus, dentro do programa Voz da Libertação. Deus abençoe todos vocês. Um grande abraço. Até segunda-feira. E se Deus quiser, amanhã tem Sertão Evangélico aqui, viu? Os melhores momentos e a oração do amanhecer. Deus abençoe.
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da manhã, 34 minutos no horário oficial do Brasil. E com os acordes do hino O Galileu, está no ar a edição local do seu querido programa A Voz da Libertação. Programa este pertencente à Igreja Pentecostal Deus e Amor. A sede mundial das nossas igrejas está na capital paulista, no bairro da Liberdade. E aqui na cidade de Curitiba, temos a sede estadual localizada na rua Pedro Ivo, 744, centro da cidade de Curitiba. A responsabilidade estadual dos trabalhos da obra de Deus, pastor Jerry Bocharte. E nesta manhã, a grata satisfação de poder cumprimentar os nossos diletos ouvintes com a paz do Senhor Jesus. Aqui na sonoplastia, também aos microfones, seu amigo e irmão Edmar dos Santos. Em Piraquara, nos transmissores, temos o companheiro Clério Egídio Vieira. Vamos juntos, na fé, até o horário das 11 da manhã.

7:36 agora. 7:36. Hoje estamos vivendo a sexta-feira. Sexta-feira, dia 14 de agosto do ano de 2026. É, o tempo vai passando, hein? Já se passaram 226 dias do ano de 2026. Para terminar o ano, faltam 139 dias.

E nós estamos hoje, nesta sexta-feira, já com um momento importante sendo realizado aqui na igreja. O quê? O momento da intercessão global. É isto mesmo. Nós estamos em andamento já com a oração desde as 7 horas da manhã. Desde as 7 horas o povo já está aqui orando juntamente com a evangelista Maria Lorena. O povo já está aqui chegando para esta manhã e já dobrando os seus joelhos, já falando com o Papai do Céu. Então, ouvintes, você também pode passar aqui na igreja, você que vai para o trabalho, né? Disponibilize aí alguns minutos do seu tempo, ore conosco. Irmão, eu posso orar 15 minutos, glória a Deus, já é uma vitória. Você que pode orar 20 minutos, olha, Deus vai te honrar, Deus vai te abençoar com toda certeza. Então, passe aqui na igreja, antes de ir para o trabalho, ore conosco. E por falar em orar conosco, nós vamos orar neste momento.

Senhor com fé. Vamos entregar tudo ao Senhor, crendo que Ele agora irá ao nosso encontro para nos abençoar. Vamos falar com Deus.

amigo, pai amoroso. Aqui estamos, Senhor, orando nesta manhã a ti. Aqui estamos nos colocando uma vez mais, ó Deus, diante da tua santa e gloriosa presença, para mais uma vez, ó Deus, honrar ao Senhor, para mais uma vez pedir a tua grande e infinita misericórdia.

pedirmos mais uma vez que a tua grande e infinita misericórdia venha alcançar as nossas vidas.

Por isso, Senhor, pedimos ao Senhor Jesus que venha ajudar este meu irmão neste dia. Vem.

servo, usa com poder e unção. Abençoa também o teu servo, presbítero Fernando, que vai estar hoje à noite ministrando

campanha de poder, onde temos certeza que o Senhor manifestará o teu poder e a tua unção. Sim, Senhor, abençoa aqueles que foram feridos, meu Pai, feridos, Senhor, pelo processo, mas serão curados, Senhor, pelo propósito. Aleluia! Ó Deus poderoso, ó Deus santo, a obra é do Senhor, faça maravilhas neste dia, confirma tuas bênçãos e as tuas promessas, Senhor. Eu oro nesta manhã também por este ouvinte que precisa de uma cura, por este ouvinte que precisa de um milagre. Opera nesta hora, cura esta enfermidade, arranca agora esta dor que está, meu Deus, sobre este corpo. Oh, meu Pai, tu tens poder nos céus e na terra para operar, para realizar o milagre. Senhor, faça maravilhas nesta manhã, usa esta oração para agora operar milagres, usa esta humilde oração para o Senhor agora realizar uma grande obra dentro desta casa, dentro desta família. Senhor,

a tua grande bênção para meu pai fazer uma mudança total neste matrimônio, esse matrimônio que o inimigo quer destruir, mas

morte, sai agora de dentro desta casa, saia pelo sangue de Jesus Cristo, saia pelo sangue de Jesus Cristo, espírito da confusão, espírito da contenda, espírito da briga, está vencido agora, saia, saia em nome de Jesus Cristo. Ordenamos no nome de Jesus Cristo que toda a força do mal caia por terra, caia por terra, em nome de Jesus Cristo, o nosso Salvador. Ó Senhor da glória, glorifica o teu nome neste ouvinte, glorifica o teu nome agora nesta família. Ó Senhor, receba a nossa oração, receba o nosso clamor, assim oramos, crendo na grande vitória, em nome de Jesus Cristo, o nosso Salvador. Amém e amém, Jesus.

Que maravilha! Tenho certeza que o Senhor já visitou o meu irmão, a minha irmã nesta manhã. Tome posse da sua vitória, meu irmão. Ô, minha irmã, receba a grande vitória de Cristo nesta hora. Você que orou com fé, acredite, viu? É o Senhor que está te abençoando. Receba o teu milagre, receba a solução do teu problema nesta manhã. É no nome de Jesus, é no nome do Rei dos Reis. Ele quem garante a bênção para você nesta manhã. Glorifica a Deus, porque a vitória já está na palma das tuas mãos.

0: 7:49. 7:49 na capital do estado do Paraná. Ouvintes, o convite de fé está no ar para você hoje, sexta-feira. Hoje é dia do teu milagre. Nós estamos prosseguindo nesta sexta a campanha com o tema Encontro com a Esperança. E a presença da evangelista internacional, a nossa irmã Maria Lorena, que daqui a pouquinho vai pregar a palavra de Deus, vai orar pelos dons do Espírito Santo. Hoje, a serva do Senhor estará no altar orando por você. Ela já está aqui, desde as 7 da manhã, ela já está orando, já está buscando ao Senhor. Daqui a pouquinho falaremos mais um pouquinho deste culto, porque agora vamos ao jornal. Vamos agora para o momento alimentação e voltamos na sequência com todos vocês, tá bom? Até já.
1: 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Sinais do intestino. Diarreia persistente exige atenção porque pode indicar outros problemas. A saúde digestiva constitui a base do bem-estar geral, influenciando não apenas a vitalidade física, mas também o equilíbrio mental e emocional. O sistema digestivo absorve nutrientes essenciais que alimentam as funções do corpo e contribuem para a saúde a longo prazo. Ao priorizar alimentos nutritivos e fazer escolhas de estilo de vida consciente, as pessoas podem manter proativamente a saúde digestiva, reduzir o risco de distúrbios gastrointestinais e melhorar a qualidade de vida como um todo. De acordo com dados da Organização Mundial de Gastroenterologia, cerca de 20% da população apresenta algum problema intestinal. Porém, 90% não procuram orientação médica para resolvê-lo adequadamente. O tema deste ano, diarreia crônica, não ignore os sinais, chama a atenção para este problema frequentemente subnotificado e mal compreendido, porque muitas pessoas, inclusive, sentem vergonha e evitam procurar tratamento, a menos que desenvolvam sintomas graves. Como a condição pode sinalizar doenças subjacentes mais sérias, como colite ulcerativa ou síndrome do intestino irritável, a necessidade de conscientização e consulta médica oportuna é maior do que nunca. Diarreia é o aumento do volume das fezes com diminuição na consistência ou aumento de aquosidade ou da frequência das evacuações. Então pode ocorrer privação de sais minerais, anemia, mal-estar constante, retraiamento social, depressão, déficit do desenvolvimento escolar e na produtividade do trabalho. É possível ainda que o problema cause desidratação e lesão renal aguda dela decorrente, sendo motivo de internação hospitalar principalmente entre crianças e idosos. Equilíbrio intestinal. 4 hábitos simples podem favorecer o funcionamento do sistema digestivo. Fibras, fermentados, hidratação e movimento são pilares para o intestino saudável. A saúde intestinal influencia a digestão, a imunidade, o humor e até a qualidade do nosso sono. Então, manter esse equilíbrio da microbiota, formada por trilhões de micro-organismos, depende muito mais de hábitos diários consistentes do que soluções milagrosas. Cuidar do que entra no prato e também na rotina é a forma mais eficaz de proteger todo esse ecossistema. Alimentos ricos em fibras e fermentados, somados a hábitos saudáveis, atuam diretamente no equilíbrio das bactérias benéficas e fortalecem a barreira intestinal. Afinal, quais são as 4 regras simples? Conheça agora, vamos falar para você o que diz, inclusive, os estudos sobre fermentados e fibras. A combinação de fibras e fermentados é cada vez mais respaldada por pesquisas robustas. De acordo com pesquisas recentes que analisaram como a alimentação influencia a saúde intestinal e a imunidade, ensaio clínico conduzido inclusive pela Universidade de Stanford e publicado na revista Cell, uma dieta rica em alimentos fermentados durante 10 semanas aumentou a diversidade da microbiota intestinal e reduziu empresadores de inflamação no organismo. Cepas específicas de lactobacilos também podem ser indicadas em situações específicas, como após o uso de antibióticos, sempre com orientação profissional. Então, quando procurar a avaliação médica, este conteúdo tem caráter apenas informativo e não substitui a avaliação, o diagnóstico ou o tratamento realizados por um profissional de saúde qualificado.
2: 7:55. 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
4: E agora vamos ao convite com ela, evangelista Maria Lorena, para daqui a pouco mais o culto desta manhã. Bom dia. Atenção Curitiba e região metropolitana para o prosseguimento da poderosa campanha com o tema Encontro com a Esperança. É nesta sexta-feira, no horário das 9:30 da manhã, o início deste culto abençoado. Lembrando que já começaremos com oração das 7 da manhã até as 9:30. E a serva do Senhor, evangelista Maria Lorena, já estará aqui na igreja a partir das 7 em oração. E 9:30 começará o culto. E você, ouvinte, é o nosso convidado especial. Um convite agora de fé no ar, com ela, evangelista Maria Lorena.
5: Quero saudar os ouvintes de casa com a gloriosa paz do Senhor Jesus. 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

0: Senhor, orando pelos mais excelentes dons de Deus, e o nome do Senhor sendo glorificado, Deus vai derramar a sua bênção, seu milagre. Você que precisa de um livramento, de uma cura em mão Edmar, chegou a hora da vitória,
1: a hora do milagre e também da libertação, porque nesta sexta-feira nós iremos guerrear contra o mal, em nome de Jesus, né, irmã Lorena?
0: Com toda certeza, é o dia que estaremos guerreando em oração contra as obras malignas. Deus, ele não tem prazer no teu sofrimento, e o endereço é muito fácil.
1: Igreja Pentecostal Deus e Amor, no centro da cidade de Curitiba, na rua Pedro Ivo, 744, estamos a alguns metros do terminal do Guadalupe. Venham todos, porque o milagre é certo, a libertação é garantida, tudo isso em nome do Senhor Jesus. E não podemos esquecer, é o dia também da intercessão global, irmã Lorena.
0: Com toda certeza, das 7 da manhã às 9:30 já estaremos de joelho dobrado, clamando por você e por toda a tua família.
1: E que Deus abençoe, ouvintes, continue a programação aí, porque a qualquer momento voltaremos.

está orando, está buscando a Deus aqui nesta manhã de sexta-feira. Então, vem para cá, venha receber a tua bênção nesta manhã com Deus.

Igreja Pentecostal Deus de Amor, Rua Pedro Ivo, 744. Estamos aqui a poucos metros do terminal do Guadalupe. Vem pra cá. Lembrando que tem mais culto hoje, meio-dia.

0: Santo. E à noite, a equipe do PEMU presente aqui, e o pregador da noite será o presbítero Fernando Zelinski. Olha, Deus tem grandes bênçãos para você e para a sua família no dia de hoje. Tem culto de manhã, tarde e noite, vem receber a bênção.
1: 8 horas.
0: São 8 horas em ponto, 8 horas agora. Vamos dar uma parada aqui, porque já vamos entrar em rede, tá, ouvinte? Já vem aí a programação direto de São Paulo.
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1: 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Dentro de 5 segundos.

0: quase um minuto, horário de Brasília, Chile Macuero, Chile Munganuanga. Bom dia, meu amigo, bom dia, meu irmão. É sexta-feira e eu sei que você está conosco. E olha, vamos adorar a Deus porque é bom demais estar em Cristo, estar na presença do Senhor e viver milagre, viver maravilha. Não se esqueça de mandar o seu bom dia, 11982923392. Vamos falar com Deus, vamos clamar ao Senhor daqui a pouquinho também. Há muita coisa boa nesta rádio, então prepare o seu coração. Mas por agora, já estou vendo aqui o sinal do sol, estou vendo o sinal das nuvens, estou vendo umas gotas de chuva. Então vamos lá, é tempo para o tempo. Não sai daí, porque em rede estamos e ficaremos com vocês e vocês também, junto a nós. Até já.
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0: Muito bem, é o tempo, e sabe que o tempo é variável, não é? O Brasil tem 27 estados, então imagina a imensidão deste país. Eu estava vendo outro dia, cabem vários países repartidos dentro só do Brasil, tá? É um negócio extraordinário. Moçambique, por exemplo, cabe. Moçambique, Portugal, vi alguns países, Espanha, Inglaterra, vi alguns países europeus aqui que se encaixavam perfeitamente na imensidão do Brasil. E nessa imensidão, as temperaturas também são variáveis. Apesar de que estamos abaixo aqui, pegamos um pouco a linha do Equador, não é? E o Trópico de Capricórnio mais abaixo. Então, vamos aqui com algumas variações. Boa Vista, Roraima, 30 de máxima, mas hoje chuvoso e já com 35. Porto Velho, em Rondônia, parcialmente nublado.

0: Um grau a menos para Rio Branco no Acre e Manaus em Amazonas. Máxima de 34, com o céu parcialmente também nublado. O mesmo vale para Palmas em Tocantins. Vamos um pouco mais, as temperaturas caem um pouquinho, com 30 Fortaleza no Ceará, céu parcialmente nublado. Com os mesmos 30, São Luís no Maranhão, parcialmente nublado, mas também chuvoso, ligeiras pancadas de chuva. As temperaturas caem para Recife em Pernambuco com 29, Natal, Rio Grande do Norte, também com 29, parcialmente nublado. Salvador, Bahia, também com 29, parcialmente nublado, mas chuvoso também, tá bom? Ligeiras pancadas de chuva. Temos sol hoje com 37. Olha a disparidade, tá? 37, Cuiabá no Mato Grosso, céu limpo. Goiânia em Goiás com 32, céu limpo. Campo Grande, Mato Grosso do Sul, 31 de máxima, também céu limpo. Com 30, Brasília, Distrito Federal, também com céu limpo. Com 30 também, Belo Horizonte, Minas Gerais, mas o céu aqui está parcialmente nublado. Então as nuvens vão dar conta também do céu. São Paulo com 25 de máxima, céu parcialmente nublado, como está agora, e ligeiras pancadas de chuva. Fechamos no sul, chuva. Porto Alegre, Rio Grande do Sul, com 16. Curitiba, no Paraná, com 20 de máxima, também chove. Tempo e temperatura das 8, fonte climatempo.com.br.
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0: A programação A Voz da Libertação está no coração, mas também está na ponta da língua de todo mundo, e todo mundo fala só da programação A Voz da Libertação, porque é uma bênção. E você que não quer ficar só na programação, mas também quer ir a uma igreja, quer adorar a Deus em uma igreja, quer cultuar a Deus, receber o poder de Deus, você que está na Bahia, Umburanas, na Bahia, Rua José Francisco Silva, 310. Governador Valadares, isso já em Minas Gerais. Estamos em Chonim de Cima, Rua Granada 15, Rio Grande do Norte, Lagoa Salgada, Rua Genésio Tomás, sem numeração. Você que está no Paraná, Fernandes Pinheiros, Avenida Ivo Leão, 608. Quem está em São Paulo, em Santa Rosa do Viterbo, Avenida Professor Dilermando Ribeiro, 507. Rio de Janeiro, Rio das Flores, rodovia 145, quilômetro 93, no número 44, no centro. Procura uma igreja, Deus de Amor, ainda hoje. Hoje é dia de poder de Deus, como em todos os dias, e o milagre é certo. Em nome de Jesus.
3: Marta, eu tenho hoje 33 anos de idade. Quero assim, né, contar para você, amado ouvinte, a mudança o qual fez o Senhor Jesus Cristo na minha vida. Eu vim para o Senhor Jesus no ano de 2009, porém eu era uma jovem que crescia atribulada. Logo, muito cedo, aos 11 anos de idade, eu comecei a fumar. Logo depois, eu comecei a me prostituir. Passados dos anos, me envolvi com uma pessoa um pouco mais velha que eu. Acabei indo morar junto com essa pessoa, sem planejamento familiar, sem estrutura nenhuma. Acabei saindo da casa dos meus pais. Devido a muitos problemas, eu achava que a situação era me casar cedo, arrumar alguém com quem eu pudesse dividir os meus problemas, esquecendo os conceitos, esquecendo da palavra de Deus. Tão pouco, eu não poderia acreditar que um dia eu ia encontrar o Senhor Jesus e que o milagre na minha vida ia acontecer. 24 anos de idade, eu já era mãe, já tinha dois filhos, mas eu vivi uma vida que eu era correntada pelos demônios, eu era deprimida, eu sofria de depressão, eu não tinha vontade de viver. Apesar de ter dois filhos lindos, ao qual o Senhor já tinha me dado, apesar de ter uma pessoa ao meu lado, eu não era feliz, eu não encontrava a verdadeira felicidade. Vivia ali nos bares, bebia nas festas, e assim foi se passando no decorrer dos anos.

Eu entrei dentro do supermercado, eu achava que aquele supermercado inteiro queria acabar com a minha vida, estava brigando comigo, queriam me pegar ali naquele supermercado. Eu fiquei com muito medo, atribulada, porém não entendi o que eu estava passando. Aí eu saí daquele quadro, eles me levaram para um hospital. Ao chegar no hospital, os médicos declarou que eu estava com síndrome do medo e tive também esclerodermofobia, né? E ali os médicos disseram que eu ia ter que tomar remédio tarja preta, que eu ia ter que tomar antidepressivo, né? Talvez também meu esposo teria que cuidar de mim, ou eu ficar com a minha mãe, que eu não tinha mais condições de ficar ali sozinha. E eu fiquei aqueles dias ali, acho que umas 2 semanas, não entendi o que eu estava passando. E ali eu vim um dia na Igreja Pentecostal Deus é Amor. E lá eu encontrei uma pessoa, ela falou para mim: olha, você vem para Jesus porque ele tem uma obra a fazer na sua vida. E ali eu comecei a ir, né? E um dia ia outro.

eu sentia que algo ia acontecer, não imaginava eu, irmãos, que seria um milagre, glórias a Deus, né? Hoje eu sou muito feliz, louvado, exaltado, engrandecido no nome santo do Senhor, irmãos. Eu achei que eu ia morrer, não ia receber o meu milagre, eu não ia provar desse amor, mas Deus, ele é grande, né? E foi aqui que eu encontrei Jesus, foi na Igreja Pentecostal Deus é Amor.

0: quanto sofrimento, desilusão, tristeza e angústia na sua vida, caro amigo ouvinte. Você vive chorando, pensando: Deus se esqueceu de mim, Deus me abandonou, Deus não quer mais nada comigo. Você está enganado. Deus te ama, Deus te quer bem, Deus quer abençoar a sua vida. Você está pensando em tirar a sua própria vida? Você pensa em fugir de tudo e de todos, esconder-se e dizer: ninguém gosta de mim? Você está debaixo de uma depressão? Preste muita atenção. Deus te ama, porque de tal maneira ele enviou seu único filho para que todo aquele que nele crê não pereça, mas tenha vida eterna. Jesus, ele morreu. Morreu pelos teus pecados em uma cruz de dor, sofrimento e angústia, para te dar a paz e a tranquilidade. Ele mesmo disse bem claro: eu sou o bom pastor e o bom pastor dá vida pelas suas ovelhas. Ele chegou a dizer mais ainda: vinde a mim todos que estão cansados e oprimidos e eu vos aliviarei. Caro amigo ouvinte, lembre-se de uma coisa: Deus nunca vai te desamparar. Esforça-te, tem bom ânimo e venha participar de uma concentração na Igreja Pentecostal. Deus é amor e a sua vida não será mais a mesma. 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
1: Muito bem, 8:12, testemunho de fé, de milagre, para Deus mudar a sua vida, mudar a sua história, para Deus transformar o ser. Sabe que medo, pânico são desajustes, não é? Desajustes emocionais, mentais, sociais também. É verdade. E nós precisamos ter aqui noção de como viver e vencer isso. Mas eu vou fazer o seguinte, ó. Vamos inverter aqui para nós orarmos sem reservas, tá? Jessé Ávila vem, Clínica da Alma, desajuste social. Você vai entender esta palavra, vai guardar no seu coração e de certeza que na oração o sangue de Jesus tem poder, Deus ministrará bênção sobre a sua vida. Então não sai daí, vem conosco. Até já.
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3: Olá, seja muito bem-vindo a mais um episódio do Clínica da Alma, um espaço para falarmos sobre saúde mental, qualidade de vida, inteligência emocional e desenvolvimento interior, sempre de forma leve, prática e com base científica. Você sabia que nem todo comportamento diferente é sinal de doença mental? Muitas vezes, o que chamamos de problema psicológico pode ser, na verdade, um desajuste social. Uma dificuldade de se adaptar a regras, costumes ou expectativas do ambiente em que vivemos. Segundo o Manual Diagnóstico e Estatístico de Transtornos Mentais, o DSM-5, é importante diferenciar comportamentos que causam sofrimento clinicamente significativo, indicando um transtorno mental, de escolhas ou estilo de vida que simplesmente se desviam da norma social. Pesquisas da Universidade de Yale, nos Estados Unidos, apontam que a superpatologização, transformar diferenças em doenças, pode levar ao uso desnecessário de medicamentos e ao estigma, enquanto o real problema pode ser de natureza social ou cultural. Imagine a seguinte situação: alguém que prefere trabalhar à noite e evitar grandes encontros sociais. Para alguns, isso pode parecer isolamento ou ainda depressão, mas pode ser apenas um traço de personalidade ou preferência de estilo de vida. desde que não cause prejuízos significativos no trabalho, na saúde ou nas relações deste indivíduo. Então, antes de rotular um comportamento como doença, é preciso analisar o contexto, o impacto na vida diária e o grau de sofrimento envolvido. Distinguir desajuste social de desordem mental é um passo importante para evitar diagnósticos errados, distorções desnecessárias e promover intervenções adequadas. Como disse Carl Rogers, o psicólogo humanista, o curioso paradoxo é que quando me aceito como sou, então posso mudar. Aceitar a diferença é o primeiro passo para transformar o que realmente precisa ser ajustado. Eu quero citar aqui algumas dicas práticas para a gente diferenciar o desajuste social do transtorno mental. Primeiro, observe o impacto. Se o comportamento prejudica o trabalho, saúde ou relações, merece atenção profissional. Segundo, evite rótulos rápidos. Procure entender antes de julgar ou diagnosticar. Seguindo, fortaleça habilidades sociais. Comunicação, empatia e resolução de conflitos ajudam na integração. Ainda, valorize a diversidade. Reconhecer que nem todos seguem o mesmo padrão evita preconceitos. E por último, quando em dúvida, busque avaliação profissional. Um psicólogo, um médico ou psiquiatra pode ajudar a identificar se há um transtorno. Se você gostou desse conteúdo, compartilhe com amigos e familiares. Continue acompanhando a nossa programação e fique atento, porque a qualquer momento estaremos de volta com mais reflexões que podem transformar a sua vida. Um forte abraço e até breve.
1: Palavra que orienta, Deus abençoe, Jessé Ávila, e é sobre isso, desajuste social, entender, compreender e, acima de tudo, aplicar, não é verdade? Saber onde estar, saber como fazer, quando fazer e, quando não souber, busque ajuda, tá bom? Saiba buscar ajuda em oração, buscar orientação de um profissional, mas não se esqueça de não ficar sozinho, não guardar isso só para si. Tem gente que precisa de ajuda, mas não fala. Ninguém vai adivinhar. Às vezes as pessoas estão tão aflitas, tão preocupadas com tanta coisa na vida. Ah, pastor, mas é egoísmo. Não. Às vezes a outra pessoa também está com muita dor na alma e também está sem coragem de falar com alguém. Dê o primeiro passo, vá lá e encontre o caminho, não é? Para o milagre, a cura, a resposta, a ressocialização e viver uma vida plena. Ninguém é super-herói, todos dependemos uns dos outros, tá bom? São 8:19, vamos cantar, adorar, celebrar a Deus nesta manhã, porque é manhã de vida.

0: tempestade passa, o tempo ruim passa e a vitória chega no nome de Jesus. E por falar em vitória, vamos nos preparar para falar com Deus. A oração, o sangue de Jesus tem poder.
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0: Maravilhoso Deus, poderoso eterno Pai, Senhor de vida, Senhor de graça, Deus de favor e milagre. Jesus, obrigado, Senhor, pelo privilégio e pela oportunidade. Mais uma vez, cá estamos, ó Pai, para entregar o nosso coração, a nossa alma, a nossa vida ao Senhor. Tudo que temos, tudo que somos, tudo é Teu, Pai. E buscamos todos os dias essa excelência. Tudo é Teu. E tudo é para Ti. Honra, glória, louvor, majestade, adoração. É para Ti, Senhor. Somos Teus filhos e servos, dependentes da Tua misericórdia, dependentes da Tua graça e do Teu favor. E buscamos-te, Senhor, na certeza de que mudarás a nossa vida. Buscamos-te, ó Pai, na certeza de que mudarás o cenário. Buscamos-te, ó Pai, na certeza de que a nossa vida será uma vida plena no Senhor todos os dias. Deus, eu quero clamar e quero orar, porque eu sei que estou em oração com milhões e milhões de ouvintes e internautas agora que buscam a face do Senhor e dizem: meu Deus, eu preciso estar resguardado, eu preciso estar guardado, eu preciso estar protegido, eu preciso, meu Pai, estar livre de toda e qualquer amarra e obra maligna e obra diabólica e obra satânica. Eu preciso, Senhor, estar protegido pelo Senhor. Ó Deus maravilhoso, ó Deus poderoso, eu oro, Senhor meu Pai, porque estamos em guerra e em guerra, meu Pai, precisamos vencer esse mal. Precisamos vencer essa obra do inimigo. Precisamos vencer essa obra maligna. Precisamos vencer a obra diabólica. Sim, meu Pai, a obra satânica, a obra do mal que tem se levantado contra a nossa vida. Estamos em oração e precisamos, ó Pai da glória, viver o Teu favor e a Tua resposta. E o Teu sangue tem poder. O Teu sangue tem poder, meu Pai, para repreender todo o mal. Primeiro, Ele vai limpar do nosso pecado, vai purificar a nossa maldade, vai limpar, Senhor, tudo que há em nós, ó Pai, e não Te agrada. Senhor, eu peço-te, lava-nos com o Teu sangue, santifica-nos e purifica-nos para a glória do Teu santo.

nosso crescimento e tem atrapalhado, Senhor, a nossa evolução e tem atrapalhado, meu Deus e meu Pai, sim, Jesus, o avanço da nossa vida. O teu sangue tem poder para repreender agora esse mal. Em nome de Cristo Jesus, há poder no teu sangue para desfazer com toda a obra maléfica, com toda a obra maligna. Em nome de Jesus, há poder no teu sangue, ó Pai, para proteger nossa vida, a nossa casa, proteger nossa família, sim, meu Deus, contra todo o mal, contra o mal que se avizinha, contra o mal que se aproxima. O teu sangue limpa, o teu sangue arrasta, o Senhor, da nossa vida, todo mal agora, meu Deus, todo olhar maligno, todo olhar de inveja, sim, meu Pai, limpa e purifica para que não surta efeito sobre nós, em nome de Jesus Cristo. Há poder no teu sangue, meu Pai, para libertar, Senhor, a nossa família, a nossa casa e o nosso lar agora, meu Deus maravilhoso, meu Deus poderoso. Lava-nos com teu sangue precioso, lava-nos, ó Pai da glória, com teu sangue carmesim, lava-nos com teu sangue virtuoso, meu Pai, aleluia, que também cura, como diz a palavra, que pelas pisaduras, Senhor, o povo foi sarado. Senhor, meu Deus e Pai, enquanto as pisaduras marcavam a terra e o sangue vertia, Senhor, e aquele sangue fazia milagre, ó Deus maravilhoso, eu sei que estás conosco para gerar milagre, eu sei que estás conosco e pode gerar milagre agora, Senhor. Então cobre esta família, cobre esta casa, cobre este lar com teu sangue e joga por terra a fúria maligna, e joga por terra a fúria satânica, e joga por terra a fúria diabólica, no nome de Jesus Cristo agora, Senhor meu Deus. Eu sei que tu podes entrar nesta casa, entrar nesta família, entrar neste lar e reacender a chama e reavivar a chama, Senhor meu Pai, através do teu sangue. Ó Jesus, nós consagramos a nossa vida, consagramos a nossa casa, nós consagramos o nosso lar, assim como o povo, Senhor, coloca o sangue nos umbrais, ó Pai da glória, que apontava para aquele Cristo que livraria o homem da morte. Oh, aleluia! Sim, meu Deus, o teu sangue está em nós e vai livrar-nos da morte, mas também vai livrar a nossa casa, vai livrar o nosso lar, vai livrar, meu Pai, nossa família. Oh, Deus, vai livrar, Senhor, aqueles que estão perdidos, aqueles que estão desorientados, aqueles que estão desajustados agora. Ó Espírito Santo, há poder no teu sangue, Jesus, para limpar agora de toda mazela, de todo mal, de todo bloqueio. Sim, meu Senhor, vidas que estão enfermas, cura agora. Há poder no teu sangue para gerar cura, uma gota do teu sangue para purificar este corpo, para purificar, Senhor, esses ossos, para purificar os órgãos internos. Ó, meu Deus e meu Pai, há poder no teu sangue agora, sim, meu Deus, para limpar de todas as obras da bruxaria, obras da feitiçaria, obras do inimigo, obras da maldade, obras de Satanás. Há poder no sangue de Jesus para repreender agora, meu Deus e meu Pai. Eu sei que tu podes fazer além do que nós pedimos ou pensamos. Eu sei que o Senhor pode fazer além daquilo, Pai da glória, que nós temos clamado, mas eu entrego ao Senhor. Oh, aleluia, conforme a tua palavra em João 8:36, se o Filho vos libertar, sereis verdadeiramente livres. Então lava-me, Senhor, lava-nos, Senhor, com teu precioso
rio do sangue. Derrama o teu sangue, Senhor, sobre as feridas, ferida no corpo, na mente e na alma. Sim, meu Pai, aleluia. E lava-nos para que em nós haja pureza, haja verdade, haja justiça. Visita, meu Senhor, em nome de Cristo agora, a cada família, a cada casa, a cada lar, a cada casamento. Visita o esposo, visita a esposa, visita o filho, visita, meu Pai, e em nome de Jesus, que a tua bênção faça morada em nossa vida. Que esta manhã, que o dia de hoje seja o dia do milagre, o dia da bênção e o dia da vitória. No nome de Jesus, nós cremos que o Senhor faz maravilhas e milagre. Cremos na bênção, cremos na vitória, em nome de Cristo. Amém. E graças a Deus.

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3: Agora 8 horas 35 minutos. Não perca a hora. Voltamos, ouvintes, com o nosso horário local aqui de Curitiba. E vamos juntos nesta manhã glorificando a Cristo até às 11 horas. Manhã de sexta-feira, 14 de agosto, ano 2025.

povo do Senhor, que hoje, sexta-feira, a Igreja Pentecostal Deus de Amor, mais uma vez abre as portas para que o ouvinte receba a bênção de Cristo. Vem pra cá, vem receber a bênção nenhum desses cultos aqui, ó. 9h30, já teremos início ao primeiro horário, onde a nossa irmã evangelista Maria Lorena estará trazendo a palavra de Deus, orando também pelos dons preciosos do Espírito Santo. Às 12h, aquele culto abençoado, almoço com Cristo. Às 14h, a presença do diácono Geraldo da Costa. E às 19h, hoje, a participação da equipe do PEMU, juntamente com o presbítero Fernando Zelinski, no grande culto de bênçãos nesta noite. Então venha estar conosco. O tema é muito maravilhoso, o tema da campanha que prossegue nesta noite. Feridos pelo processo, curados, né? Pelo Senhor, curados em nome de Jesus. É, então você não vai faltar hoje aqui na Igreja Pentecostal Deus e Amor. Rua Pedro Ivo.

hoje também nós temos aqui o culto da vigília, é o culto da madrugada de oração. Então você está convidado para esta madrugada de sexta para sábado. Temos a poderosa vigília na nossa igreja pentecostal Deus é Amor. A madrugada com Deus. Então você quer orar a Deus, quer buscar a presença do Senhor, venha logo mais receber a bênção de Deus aqui na rua Pedro Ivo 744.

0: E agora o servo do Senhor tem um comunicado para todos os ouvintes, um convite para esta sexta-feira.
1: A paz do Senhor a todos os ouvintes do programa A Voz da Libertação. Quem saúda a todos é o vosso irmão em Cristo, Diácono Geraldo da Costa. Atenção, Grande Curitiba e regiões metropolitana. É nesta sexta-feira, dia 14 de agosto, às

força, saúde, libertação, a boa notícia está nas mãos do Senhor Jesus. É só ouvinte se levantar e vir aqui na sede de Curitiba. A mulher do fluxo de sangue ouviu falar de Jesus, Marcos capítulo 5, versículo 27 e 28. Ela determina com ela mesma, no meio da multidão.

0: Ouvinte, Rua Pedro Ivo 744. A entrada é franca, a entrada é livre e Jesus garante a vitória. Aguardamos a todos. Deus abençoa todos os ouvintes. Amém.
1: Aí o nosso irmão Diácono Geraldo fazendo este convite para hoje aqui na Igreja Deus e Amor. Ouvintes, você vai ouvir agora o que Deus está fazendo nessas campanhas. Você vai escutar para aumentar a fé. Mas antes, deixa eu concluir aqui o tema da campanha da noite com a equipe do PEMU. O nosso irmão presbítero Fernando vai trazer a palavra hoje à noite também, orar juntamente com o PEMU por todas as famílias. É a campanha, ouvintes, que está em andamento, né? E este é o tema: feridos pelo processo, curados pelo propósito, né? É, então, feridos pelo processo, curados pelo propósito. É a campanha hoje, você não pode ficar de fora. O Senhor vai honrar a tua fé aqui na rua Pedro Ivo 744. Escuta o testemunho aí do irmão Júlio César. Tá feliz, tá sorrindo. Carro zero, hein? Olha, Deus é bom. Escuta o testemunho aí.
0: Ouvintes, é o grande mover de Deus nas campanhas na Igreja Pentecostal Deus e Amor. Sede estadual de Curitiba, rua Pedro Ivo 744. Qual a bênção que o irmão recebeu na Igreja Pentecostal Deus e Amor?
2: Pai, senhor, irmãos, através da campanha do pastor Geraldo, Deus revelou que eu ia comprar um carro zero quilômetro 2026. E eu, até então, a fé da gente é pequena, mas aí eu fui ver um 2023, não deu certo. Chegou no final, não deu certo. Eu tava vendo um outro Corolla 2025, quando chegou no final também não deu certo. Aí eu fui na campanha, aí o irmão tava revelando que era para mim confiar. Aí eu fui ver um zero quilômetro e Deus preparou tudo rápido. Em questão de menos de uma hora, a ficha tava aprovada e hoje estou com o carro. E é só projeto.
0: Vamos receber essa bênção na Igreja Pentecostal Deus de Amor, a campanha do projeto. Agora o nome do irmão e o endereço do irmão.
2: Meu nome é Júlio César, meu endereço é num ganchinho, em Curitiba.
0: Aí, ouvinte, anota o endereço, sede estadual de Curitiba, rua Pedro Ivo 744. Vamos estar aqui com Corolla, zerinho, ouvinte, tá emplasticado aqui. Último lançamento, né, irmão?
2: É projeto, irmão. Nossa, eu tô muito feliz. Deus abençoe.
0: A família dá um glória a Deus.
3: Glória a Deus.
0: Aí, ouvinte, corre pra cá, rua Pedro Ivo 744, é o lugar da bênção e da vitória.
4: É projeto.
1: É, ouvintes, está aí, ó. A bênção do projeto de Deus, né? O carro zero, zero. Ele foi revelado que Deus daria o carro zero. Só que é que ele falou, a fé foi pequena, né? A fé dele foi pequena, foi lá ver um 23. Vamos comprar o carro 2023, mas Deus falou que ia dar um zero. É, irmão Júlio César, ainda bem que depois a fé foi aumentada e veja como, quando Deus trabalha, é assim, né? Não deu certo o carro 23, aí viu um lá 2025, também não deu certo. Aí, de repente, vai lá ver o carro zero, 2026, aprovado, aprovado. Glória a Deus, tá vendo? Quando Deus fala, ele cumpre a sua palavra.
4: É projeto.
1: Então, ouvintes, hoje você não pode ficar de fora. Venha participar destas campanhas maravilhosas, aonde Deus vai honrar a tua fé, aonde Deus vai fazer maravilhas, como vocês têm acompanhado. Igreja Pentecostal Deus e Amor, aonde o milagre é certo na tua vida. Estamos aqui, Pedro Ivo 744, centro da cidade de Curitiba, onde a bênção é garantida a todos os ouvintes. 8:44. Olha a hora, hein? 8:44 e os ouvintes estão mandando mensagem para cá. O nosso WhatsApp já está aberto para você enviar sua participação. O nosso contato é 419-8747-4513. Anotou? 98747-4513. Alô, irmã Sandra Mara, obrigado pela audiência.
5: Paz do Senhor, irmão Edgar, estou na escuta, estou 24 horas no ar e no ar.
1: Opa.
5: E adoro esse programa da igreja, tudo, né, e também sigo lá de São Paulo também, de outros países também, e peço oração para Deus me curar da diabetes, que está subindo demais, da diabetes e pressão alta, colesterol, tudo. Para Deus me curar de toda essa enfermidade. E entrego a minha família também nas mãos de Deus, que Deus faça obra na vida de cada um.
1: Amém.
5: Paz do Senhor, agradeço a Deus por tudo, né? Pelos livramentos que ele tem dado.
1: Tá certo.
5: Por esse programa maravilhoso que eu adoro. Paz do Senhor.
1: Paz do Senhor, obrigado. Deus abençoe, povo aí de Tamandaré. Alô, alô, ouvinte, vai mandando sua mensagem pra cá, viu? Manda aqui pra nós a sua participação. 987474513. Queremos atender você nesta manhã. Vai ser um prazer aqui poder atender você nesta manhã. Tem mais ouvinte conosco.
3: Ai, senhor, irmão Edmar.
1: Amém.
3: Edmar, eu mandei um testemunho meu. Foi o dia 11. E eu não sei se você já passou. Eu acho que era... Acho que era quase 10 horas que eu mandei. Aí, não sei se já passou. Não sei como que é. Como que é se... Esse é de tempo em tempo que coloca, eu queria escutar eu mesmo falando.
1: Olha.
3: Aí eu não sei se já foi, só pra mim saber, irmão. Mas a gente sai trabalhar, daí hoje eu tô em casa.
1: Certo, tá certo. Margarida. Vamos ver se é esse aqui, irmã Margarida, vamos ver.
3: Ah, eu vou contar num pedacinho, não sei se dá. Mas não contei tudo só. A gente não construiu a casa, nós estamos para construir, mas Deus vai abençoar, fazer nossa casa, o canil para os meus gatos, para os meus cachorros, porque eu socorro os bichinhos, já socorro ainda os bichinhos da rua ainda. Eu vejo um bichinho caído, eu socorro eles, até eles ficam bom.
1: É, a irmã tá falando de um testemunho que ela contou. Deve ser esse aqui de 2 minutos, né? Vamos ver.
3: Paz do Senhor, irmão Edmar. Não sei se estou mandando muito tarde, mas eu tinha esquecido, agora eu liguei o rádio.
1: Vamos lá.
3: É, que é Margarida, da Vila Zumbi. É, eu quero contar a bênção que Deus tem dado. Nós pagamos aluguel, mas Deus preparou que nós compramos um terreno, assim. Eu tô muito feliz, assim. O terreno é tipo assim, de um sítiozinho, é pequeno, mas parece um sítiozinho, assim. É meu louco.
1: Tá no cruzeiro, é.
3: Que a gente comprou, mas legal mesmo. E faz tempo que Deus revelou que ia ter a casa própria, então é preparado por Deus.
1: Aleluia.
3: E eu tô muito contenta, irmão. Quando eu vou lá, eu fico muito feliz. E as bênçãos que Deus tem dado, que Deus tem repreendido as obras de macumba. Porque tem muita macumba. Pessoa com raiva da gente vai lá e faz macumba.
1: Não adianta.
3: Eu já fui revelado que na igreja, ali do Zumbi, que a pessoa fez até empréstimo pra fazer macumba. Pra mim, uma vizinha do lado que ela discutiu comigo, me xingou de velha, me xingou, falou de porver. Filha dela falou de jogar veneno no quintal com meus bichinhos, com meus cachorros. Eu fiz um BO contra ela, ela se enraivou e foi fazer a macumba pra mim. E tem atingido algumas coisinhas mínimas, mas só que Deus tem livrado do pior. Deus tem livrado muita coisa, irmão.
1: Glória
3: do céu.
1: Deus.
3: Eu vou deixar gravado esse testemunho, daí o dia que der. Eu queria escutar, de repente, às vezes eu não tô com o rádio ligado.
1: Pronto, já ouviu, uma Margarida. Tá aqui, ó, a senhora e os galinhos também aí cantando, né? Que coisa boa, né? Tá lá vivendo num ambiente familiar e também lá com os bichinhos que ela gosta tanto, né? Maravilha. Agora, conta isso, viu, uma Margarida? Fica tranquila. Maior é aquele que está conosco do que o outro lá que já está derrotado, né? Já está derrotado pelo sangue de Jesus. Não tô falando da vizinha, não. Tô falando do bicho mesmo que usa a vizinha lá, mas está derrotado. E a vizinha, quem sabe um dia vai aceitar Jesus também e vai estar lá na mesma fé com a nossa irmã Margarida, né? Claro, nosso Deus é grande. Para ele nada é impossível. São 8:50 em Curitiba. 8:50. Ô, ouvinte, vai mandando sua mensagem para mim aqui. Quero atender você nesta manhã. Quero louvar a Deus com você. Você vai contar a bênção que você recebeu aí. É, conta a bênção. A Neide está dando paz do Senhor Jesus aqui e está aqui fazendo um convite para você vir receber a bênção. É, vem receber a bênção aqui na igreja, né? Aê, Maneide, tá dado o recado aqui, o presbítero Fernando, hoje aqui na Pedro Ivo, na campanha que já foi divulgada aqui para os nossos ouvintes, né? É, hoje então, hoje. Rua Pedro Ivo, 744. Igreja Pentecostal, Deus é Amor. Feridos pelo processo, curados pelo nosso Deus aqui, curados em nome do Senhor Jesus. É, você não pode ficar de fora. Feridos pelo processo, curados pelo propósito, é o tema da campanha, tá, gente? Às vezes me foge aqui, mas eu lembro, dá uma puxada aqui nos cabelinhos, né? E a memória vem. É, vamos lá, temos mais participações aqui dos ouvintes. Alô, irmã Cida, Boa Esperança, acompanhando lá em Minas Gerais o programa. Oi, irmã Cida, Deus abençoe.
6: Bom dia, irmão Guimar, na paz do Senhor Jesus.
1: Amém.
6: Estou passando aqui para pedir oração em favor do meu esposo.
1: Certo.
6: E meu filho Eduardo Silva de Paulo.
1: Vamos orar.
6: Que Deus venha trabalhar na vida dele.
1: Tá bom, minha irmã.
6: Eu tenho misericórdia. E só Deus para dar força para nós vencer as batalhas.
1: Com certeza.
6: Peço oração, peço a igreja toda que ora, todos os ouvintes que estiver ouvindo, orar em meu favor.
1: Tá
6: em
1: bom.
6: Em favor da minha casa e da minha família. E principalmente o meu esposo e o meu filho Eduardo. Meu esposo Pedro e o filho Eduardo.
1: Certo!
6: E aí de já eu agradeço pelas orações, pelo esse programa maravilhoso. Que Deus venha abençoar o dia de cada um.
1: Muito obrigado. Mancida lá de Minas Gerais, Boa Esperança, né? Acompanhando o programa nesta manhã, ela roga então as orações do povo de Deus. Amém, minha irmã. Confie em Deus, porque Deus é fiel e ele vai abençoar, tá bom? Deus abençoe. Olha aqui, ó, mais participações, que maravilha. O Edilson Machado. Ô, irmão Edilson, a paz do Senhor, meu irmão.
7: Pastor Mondimar, Pastor Senhor ouvinte do programa Voz da Libertação, Pastor Edilson aqui do Rio Bonito, deixando aí a minha mensagem também, pedindo oração para todos nós, para toda a família. E que Deus abençoe o irmão, a família, Deus abençoe esse programa abençoado aí.
1: Amém.
7: O dilema é orando um pelos outros e assim nós vamos vencendo em nome de Jesus. Deus abençoe, Mudimar, um abraço.
1: Abraço também, irmão Edilson.
8: Aquele abraço.
1: É o povo mandando mensagem pra cá. 8:54, 8:54. E hoje em todas as nossas igrejas Deus de Amor, nós teremos cultos, viu? É, você vai procurar a igreja Deus de Amor, aí na tua cidade, vai receber a bênção, vai receber um grande milagre da parte do Deus Poderoso, tá bom? Então não fique de fora não. Não fique de fora, compareça aí na igreja Deus de Amor, participe hoje e receba o teu milagre em nome do Senhor.

0: Aí, ouvintes, o hino Deixa a Luz Brilhar. Este hino foi lançado no LP na época, né? Luz do Mundo. Luz do Mundo, com Ereni e Débora. E esse hino aí realmente é maravilhoso. E a gente lembra dele, ele tem uma lembrança bem clara, quando nós tínhamos o momento da virada, a gente falava momento da virada, né? Quando dava meia-noite, nós tínhamos um texto que ia ao ar e depois entrava esse fundo aí, quando era anunciado 0 horas em Curitiba, né? Os mais saudosos aí lembram, né? Os saudosistas vão lembrar, os saudosistas, né? Vão lembrar quando tocava essa música que era para anunciar um novo dia, né? Eu peguei essa época ainda, peguei. Então, a gente lembra dos louvores, dos fundos da nossa igreja que eram incluídos aí nos textos, né? E o texto da virada, quando era para meia-noite, a gente lembra. Era o Desejo Partir e esse hino. Eram dois hinos que foram usados quando a rádio fazia ali a virada de um dia para o outro. Eita glória, tempo bom.
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0: Estamos por aqui nesta manhã com Deus, convidando você para vir buscar a bênção de Deus da Igreja Pentecostal Deus e Amor, viu? Igreja Deus e Amor de portas abertas hoje na campanha, agora pela manhã, evangelista Maria Lorena, campanha poderosa com o tema da campanha, Encontro com a Esperança. O povo já está orando. Olha aí a irmã Lorena orando nesta manhã, a oração da intercessão global.
2: Pelo poder do sangue da cruz, fala Satanás, sai agora, sai agora, sai do nosso caminho.
0: Este som é ao vivo, tá, povo de Deus? É ao vivo da nossa sede.

0: sessão global. Nesta manhã de sexta-feira, aqui na rua Pedro Ivo 744.
1: Deus é amor.
0: Vamos aos prefixos agora e voltamos na sequência. 9 horas em ponto já.
2: 9 horas.
0: Bom dia.
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2: 9 e 1.
0: Bom dia pra você, manhã com Deus, ao vivo até às 11 da manhã.

0: Cristina e Luiz. E eu já volto com vocês, hein? Já já temos aí momento importante, Sementes da Esperança, com o pastor Jerry Bochar.
1: E chegou o momento de informação aqui na Rádio Deus é Amor. Falhas básicas, quase metade dos ataques hackers começa por erros simples. Quase metade dos ataques hackers registrados aqui no Brasil começa por problemas considerados simples de evitar. Um estudo recente mostra que falhas básicas como configurações inadequadas e vulnerabilidades já conhecidas ainda são responsáveis por invasões em vários setores. Mesmo com o avanço das tecnologias de segurança, o cenário continua preocupante. A probabilidade de ataques bem-sucedidos aumentou, o que indica que falhas recorrentes ainda são exploradas. Os principais pontos de entrada seguem um padrão claro. 45,2% começam por falhas básicas, seja pelo software, configuração ou identidade. 26,2% envolvem uso de credenciais válidas e mais de 70% das invasões usam esses dois vetores. O estudo também mostra que a engenharia social continua sendo um caminho eficiente para os ataques. Em interações simuladas, usuários que abriram e-mails fraudulentos chegaram a fornecer credenciais válidas, reforçando a importância de treinamento, senhas fortes e verificação em duas etapas. Órgãos públicos na mira. Tentativas de invasão triplicam e mostram industrialização do crime digital. Aumento de mais de 300% nos ataques cibernéticos contra órgãos públicos e instituições financeiras reflete a maior sofisticação tecnológica e a industrialização do crime digital. Diante da vulnerabilidade de dados pessoais e de prejuízos milionários, empresas brasileiras têm ampliado investimentos em segurança. A média mensal de ataques hackers contra órgãos públicos mais que triplicou em um ano. O Centro de Prevenção, Tratamento e Respostas a Incidentes Cibernéticos do Governo Federal identifica notificações de ataques, tentativas de invasão e pontos de fragilidade que podem servir como porta de entrada para criminosos. O Governo Federal afirma que esse crescimento não indica apenas aumento de ameaças. Ele também mostra a ampliação de ferramentas usadas para detectar incidentes e vulnerabilidades dos sistemas mecânicos desenvolvidos para evitar ataques de grande porte. Os especialistas alertam que a inteligência artificial não criou o crime digital.

0: mas aumentou a capacidade de personalizar golpes, automatizar tentativas de invasão e tornar fraudes muito mais convincentes. O problema deixou de ser apenas o hacker isolado e passou a envolver a industrialização do golpe.
1: Horas e 5 minutos.
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3: Eita glória!
4: Aleluia!
5: Aleluia!
6: Ô oh, glória!
7: Aleluia! Aleluia! Bom dia!
6: Bom dia! Bom dia! Manhã de sexta-feira com você, hein? É bom demais estarmos aqui adorando ao Cristo poderoso, falando das suas maravilhas. Eu quero dar um alôzinho pro povo lá da região do Boqueirão e todas as regiões vizinhas, que hoje a evangelista Maria Lorena estará com os irmãos aí na Igreja Deus e Amor, no Boqueirão. A igreja está localizada na rua Anne Frank, 6067. Temos um culto hoje, hein? 7 da noite. É quando a gente fala do Boqueirão, dá a impressão que é só vigília, né? Não, não, gente. Agora temos cultos diariamente lá, tá? Lá é conhecido como o lugar das vigílias. Temos as madrugadas de vigília de sábado para domingo, mas também temos os cultos diariamente. É uma igreja onde temos culto como as demais, tá bom? Então, hoje à noite, evangelista Maria Lorena com os irmãos aí na Igreja Deus de Amor. E nós vamos estar lá também, louvando ao Senhor nesta noite. Família Santos, adorando a Cristo aí nesta noite, na nossa Igreja Pentecostal Deus e Amor. Rua Anne Frank, 6067. Todos estão convidados. Bom, são 9:07 agora. Chegou o momento do quadro Sementes da Esperança. Sim, quadro Sementes da Esperança, esse quadro maravilhoso, importante, um devocional maravilhoso no ar agora para os ouvintes. E o pastor Jerry vai falar sobre o tema Deus te escolheu, mesmo que ninguém acreditava em você. Esse é o tema, ouvintes, olha só. Deus te escolheu, mesmo que ninguém acreditava em você. É verdade. Então, escuta essa palavra que o pastor Jerry vai trazer agora e sinta a tua fé fortalecida. Sinta Deus falando ao teu coração nesta manhã. Bom dia!
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8: Graça e paz a todos, pastor Jair falando com vocês. Hoje eu quero ler 1 Coríntios, capítulo 1, versículo 27, que diz assim: mas Deus escolheu as coisas loucas do mundo para confundir as sábias, e Deus escolheu as fracas do mundo para confundir as fortes. O nosso tema hoje, ele fala sobre o Deus que escolheu quando ninguém acreditava em você. Há momentos na nossa vida em que parece que ninguém enxerga o nosso valor. Você já teve esse sentimento? Você fala e ninguém escuta. Você tenta e ninguém acredita. E às vezes até as pessoas mais próximas olham para você e dizem: você? Ah, não vai conseguir. Mas hoje o Espírito Santo quer te lembrar de algo poderoso. Deus te escolheu quando ninguém acreditava em você. Ele viu em você algo que os outros não viram. E quando o mundo te colocou de lado, Deus te colocou no centro do propósito dele. A Bíblia está cheia de histórias de pessoas que foram desacreditadas. Nós temos Moisés, por exemplo. Moisés dizia que não sabia falar. Gideão se achava pequeno demais. Davi era um caçula esquecido no campo. Maria era uma jovem comum de uma cidade sem prestígio. Pedro era um pescador impulsivo, mas a escolha de Deus nunca é sobre capacidade, mas sim sobre propósito. Deus escolhe não porque no seu mais preparado, vamos dizer assim, mas porque ele quer mostrar o que pode fazer através de quem confia nele. Ele não chama os perfeitos, até porque não existe perfeitos, mas ele aperfeiçoa aqueles que ele chama. Lembra quando Samuel foi à casa de Jessé? Todos os filhos desfilaram diante dele, eram homens fortes, bonitos, preparados, mas o escolhido não estava ali. Davi estava no campo, cuidando de ovelhas. Ninguém o chamou, ninguém o considerou digno, mas Deus o viu. Quando os homens olharam a aparência, no caso Samuel, né? Ele achava ali que era uma daquelas pessoas, mas na realidade ele estava agindo ali com o seu sentimento natural, porque os homens olham geralmente para a aparência, só que Deus, ele é diferente. Deus, ele olha o interior. No caso de Davi, Deus viu o coração de Davi. Enquanto todos achavam que Davi era apenas um pastor, Deus via um rei sendo moldado no silêncio do campo. Talvez você esteja hoje nessa situação, vamos dizer assim, nesse campo, quem sabe esquecido, não valorizado, sem reconhecimento, mas escute o que eu quero te dizer. Deus, ele te vê onde ninguém mais olha. E quando chegar a hora, ele vai te chamar pelo seu nome. Pode ser que as pessoas tenham desistido de acreditar em você, mas tenha certeza, Deus nunca desistiu. A escolha de Deus não foi um erro. Ele sabia e ele sabe quem você é, e por isso ele te escolheu. O Senhor sabia das suas fraquezas, das suas limitações, dos seus medos, mas mesmo assim o Senhor está dizendo: eu quero usar a sua vida. E sabe por quê? Porque Deus não escolhe para impressionar os homens. Ele escolhe para revelar a sua glória. Quando ele usa alguém improvável, o mundo percebe que foi ele quem o fez. Então não duvide de si mesmo só porque outros duvidam. Não pare o que Deus começou só porque alguém, de repente, não acredita em você. Quem te chamou foi o Senhor, o Rei dos Reis. E o que vem dele, ninguém pode impedir. Então, nessa oportunidade, eu quero te dizer que Deus, ele te escolheu. E o céu inteiro confirma essa escolha. Você pode não ter o apoio das pessoas, mas tem o selo de Deus sobre a sua vida. E quando Deus escolhe alguém, ele sustenta, ele capacita e ele defende. Então, que você possa dar ouvido a esta palavra que o Senhor está colocando no seu coração. Deus te escolheu quando ninguém acreditava em você, e exatamente por isso que o milagre será ainda mais lindo sobre a sua vida. Que Deus te abençoe.
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6: Vamos ao Conte a Bênção.
7: Conte a bênção, minha irmã. Conte a bênção, meu irmão.
6: Agora você vai ouvir milagres, depois da palavra que foi anunciada aqui, né? Depois do momento da meditação, hoje falando sobre Deus te escolheu mesmo que ninguém acreditava em você. Foi o tema que o pastor Jerry trouxe aqui no ar. Agora vamos aumentar a fé com os milagres. Pessoas relatando a cura, a vitória. Você vai escutar e vai glorificar o nome do Senhor nesta hora. Vamos lá, ouvinte? Vamos lá!

0: Como a irmã se chama?
1: Yara.
0: Irmã Yara, pode contar a sua bênção.
1: Então, eu vim lá do norte, né? Meus pais estão morando lá e eu voltei pra cá. E em busca de arrumar um emprego, né? Mas tá bem difícil de encontrar. E daí, quarta-feira eu vim pro centro, só que eu vim pra procurar serviço e eu fiquei andando aqui no centro sem saber aonde ir. Daí eu peguei e pedi pra Deus, né? Falei, nossa, como que eu vou sair procurar, né? Falei assim, ai Deus, podia que eu encontrasse a igreja, porque eu não sabia onde que tava, mas eu tinha mudado, né, a igreja. Daí eu falei, ai, eu queria tanto na igreja, mas uma oração, né, pra Deus me abençoar. Mas eu tava bem desanimado. Daí eu peguei, comecei a andar na rua, dei de frente com a igreja. Peguei, entrei aqui no culto e era a irmã Lorena, né. Fiquei assistindo o culto, daí pedi oração no final, dei minha carteira pra UGI, né. E daí eu falei com minha irmã trabalha aqui no centro também. Daí eu falei com ela que onde que ficava a agência, né, pra mim ir lá fazer um, levar um currículo, fazer uma entrevista, essas coisas, né. Daí ela falou pra mim assim, ah, vem aqui, amanhã você faz, tenta, né. Falei, então tá bom, mas eu tava bem desanimada, assim. Daí eu peguei outro dia, eu vim. No, tava vindo, dela mandou um áudio pra mim, falou assim, vem aqui que a Isabel, que é encarregada, vai entrevistar você. Eu falei, eu já tô aqui no centro. Daí eu peguei e falei, meu Deus, onde que é, né? Não sabia. E eu tava bem na, bem na rua do Barão do Rio Branco. Eu tava bem na rua onde ela é empresa, né? Então ela falou assim, é aqui na, do lado da Frischmann. Eu falei, nossa, eu tô bem na esquina aqui. Ela falou, então sobe. Aí eu subi, dela entrei na portaria pra falar com o porteiro. A minha irmã tava descendo a escada e falou pra mim assim, ah, essa... eu entrei junto com a encarregada, do lado, assim. Eu não sabia que era encarregada. Daí eu falei, essa daqui é minha irmã. Daí a encarregada falou, então vem aqui que vai ser a dona Isabel que vai te entrevistar. Eu falei, tá bom, né? Peguei e fui lá numa outra, num outro prédio, daí a Isabel me entrevistou. Daí ela falou, fez umas perguntas pra mim, falou assim, então você tá contratado. Só subir lá no RH e preencher umas fichas lá e já vai fazer um exame.
0: Tudo isso depois que a irmã veio na igreja, né?
1: Quarta-feira que eu vim.
0: Achou a igreja Deus é Amor,
1: achei,
0: né, irmã?
1: Faz que tempo lindo, que eu não vinha.
0: E através da senhora chegar aqui, o Espírito de Deus trabalhou de uma maneira tremenda, né?
1: E a irmã, nossa, tava muito fraca, assim, na fé, desanimada. E daí a mensagem falou muito comigo, sabe? Que perda tudo menos a fé. Daí eu pensei, meu Deus, eu perdi tudo que eu tinha, não tenho nada. E assim, minha fé estava lá embaixo. Daí eu falei, daí depois que a pregação passou, né? Que a irmã passou a pregação e falou, né, de Jó, perda tudo, mas não perda a fé. Daí eu pensei, não vou perder minha fé. Vou continuar lutando. Daí eu peguei e fiz 10 currículos. E saí pra entregar no mesmo dia que eu fui lá, não, já deu, nem entreguei, tá até aqui na bolsa, nem
0: que
1: entreguei.
0: Que coisa, no mesmo dia a providência chegou.
1: No mesmo dia, eu agradeço a Deus, né, porque eu quero trabalhar agora, ajudar meus pais, tudo.
0: E você está empregada, abençoada.
1: Sim, agora já falta só agora fazer o cartão do...
0: E a irmã agradece a Deus por tudo,
1: agradeço,
0: né, irmã?
1: Agradeço muito a Deus.
0: Foi aqui na igreja Deus e Amor da Pedro Ivo.
1: Isso.
0: Que Deus abriu esta porta.
1: Exatamente.
0: Vale a pena confiar em Deus, irmã?
1: Vale muito. Já recebi muitas bênçãos de Deus, só que às vezes a gente passa tanta luta que a gente chega a desanimar, né? Mas tem que ter fé, né?
0: Tem que confiar no Senhor.
1: Confiar no Senhor,
0: né?
1: É verdade.
0: Qual é o nome da irmã?
1: Yara.
0: Irmã Yara mora onde?
1: Agora eu tô morando no Vila Áurea.
0: Vila Áurea.
1: Isso.
0: Que Deus abençoe a irmã Yara pelo testemunho. Amém. E que esse testemunho sirva de exemplo para muitos que estão aí descrentes, desanimados, não tem mais força, né?
1: É.
0: Para que eles venham para a igreja, né, irmã Yara?
1: Verdade, exatamente.
0: Para que eles recebam o milagre, né?
1: É, verdade.
0: Amém. Deus abençoe,
1: Amém,
0: irmã.
1: Jesus. Obrigada.
0: Paz do Senhor.
1: Paz do Senhor.
2: 9:19.
0: Qual o nome do irmão?
3: Aguinaldo.
0: Irmão Aguinaldo, conte a sua bênção para aumentar a nossa fé.
3: Bom, meu irmão, são muitas bênçãos, né, que se a gente for contar, o tempo não permite. Eu estive viajando aí praticamente 3 anos aí fora da cidade, mas nunca deixei de procurar uma igreja de Deus e Amor. Estava em Brasília, estive no Rio de Janeiro, Porto Alegre, Belém, né? Eu sou militar, todo mundo sabe que a profissão não é fácil, né? Então, as maiores bênçãos são os livramentos, né? Ter voltado são e salvo, mas eu vou contar a bênção material, que Deus me abençoe em tantas áreas, não que a bênção material seja mais importante, eu acho que tem que ser a menos, né? Mas para fortalecer a fé dos irmãos nesse momento de crise, como eu já dei um testemunho aqui, Deus me presenteou com um imóvel que hoje vale mais ou menos 500 mil reais, né, meio milhão, né, pelas condições financeiras eu teria como comprar, né, o irmão Edmar deve lembrar, como já dei esse testemunho. Sim. E agora recentemente Deus me abençoou com o meu sonho de comprar um carro, que era um carro do meu sonho, é um Golf GTI que vale mais ou menos 115 mil reais. E como eu disse, nesse momento de crise é difícil, né, se realizar um sonho, mas para Deus nada é impossível. Então eu me sinto feliz de estar compartilhando com os irmãos aqui.
0: Além de Deus ter dado para o irmão o imóvel, que o irmão já contou, inclusive, a bênção em outras oportunidades, né? Uma casa, Deus também preparou um carro.
3: Exatamente.
0: Que lindo. É o trabalhar de Deus, né, irmão Aguinaldo?
3: É verdade, irmão, é verdade. Você sonha e confia em Deus, não tem como dar errado.
0: Não tem. Confiar em Deus é a melhor coisa, né, que tem, né?
3: Verdade. A fé em Deus é o que agrada, né?
0: E esse carro foi Deus que preparou pro irmão?
3: Foi Deus que preparou, porque, como eu disse, pelo momento de crise, a situação financeira, pelo meu salário, eu não conseguiria comprar, né? Só Deus mesmo.
0: E ele preparou?
3: Preparou, graças a Deus, irmão.
0: E irmão está feliz com a casa e com o carro?
3: Graças a Deus.
0: Bênçãos gloriosas, né, ouvintes? Irmão Aguinaldo, vale a pena fazer campanhas aqui?
3: Vale a pena, irmão. E se estiver viajando, como eu disse, né, tem uma Igreja Deus e Amor, mesmo que seja no meio de uma comunidade, no Rio de Janeiro, em qualquer lugar que estiver, Jesus vai estar te esperando de braços abertos lá.
0: E a Igreja Deus e Amor, ela é uma só, né? Tanto aqui no Sul, como no Norte e Nordeste, é uma só, né, irmão?
3: É verdade, irmão. Tive essa experiência de ir, os irmãos recebem a gente de braços abertos, né? E você se sente seguro, né? Você fica feliz quando você vê uma igreja daquela, você diz, ali eu encontro Deus.
0: Amém. O irmão tá feliz.
3: Muito feliz, irmão.
0: E um 2020 abençoado, né, irmão Aguinaldo?
3: Amém. Feliz 2020 para todos os irmãos que estão ouvindo, para o irmão Edmar, pastor Milton e todos que.
0: Muito bem. Confiam. O senhor reside aonde?
3: Aqui em Curitiba, no bairro Capão da Embuia, próximo ao ginásio Tarumã. Né?
0: Foi lá que Deus preparou a benção.
3: Verdade, foi lá mesmo.
0: E o irmão está feliz.
3: Muito feliz, irmão.
0: Que Deus abençoe, irmão Aguinaldo, pelo testemunho que o irmão contou aos ouvintes, tá bom, meu irmão?
3: Amém, irmão.
0: A paz do Senhor.
3: Obrigado, irmão. A paz do Senhor.
0: Vocês entenderam, né, ouvintes, que o trabalhar do Senhor se realiza na vida das pessoas que vêm à Igreja Deus e Amor. Aqui temos testemunhos de pessoas que já foram abençoadas, não agora, mas há alguns anos, como o Aguinaldo, foi em 2020. Até ele desejou um feliz 2020 aí, porque foi na época que ele recebeu a benção e ele gravou o testemunho. Nós guardamos os testemunhos para soltarmos nas oportunidades, porque o testemunho não deixa de ser testemunho, é o fato verídico, é a prova viva do que Deus faz e que Deus está fazendo na Igreja Pentecostal Deus de Amor. O mesmo Deus que abençoou o seu servo em 2020, também abençoará você neste ano de 2026. Venha para a Igreja Deus de Amor, faça campanhas conosco, sejam todos divinamente abençoados em nome de Jesus. Olha o endereço da bênção, olha o endereço do milagre. Estamos na rua Pedro Ivo, 744, centro de Curitiba. É aqui mesmo que o Senhor já preparou a sua vitória. Nove e 23 em Curitiba. E eu vou aqui para o WhatsApp porque temos aqui participações. A irmã Francisca Araújo conosco nesta manhã. Ô, irmã Francisca!
2: A paz do Senhor, irmã Ademar.
0: Amém.
2: Eu sou a Francisca, moro aqui em Colômbia. Eu tô pedindo oração para mim, para minha saúde.
0: Vamos orar.
2: Que Deus venha me curar, né? Uma dor na cabeça, assim, um mal-estar.
0: Certo.
2: É, uma seta maligna foi lançada, mas graças a Deus eu tô bem melhor. Já graças a Deus, né? Através das orações dos irmãos, dos pastores, né?
0: Amém.
2: E também peço oração, irmão, para o meu filho Juvan. Para que Deus venha dar livramento para ele na empresa, sabe?
0: Certo.
2: Ele trabalha numa empresa grande e tem muita perseguição atrás. Perseguindo ele, né?
0: Vamos orar por ele.
2: Trabalha nessa empresa, ele é gerente logístico e tem muita perseguição. Então, eu peço, por favor, ore pro meu filho Juvan. para que Deus venha livrar de toda perseguição, de toda acusação. Em nome de Jesus, eu já agradeço pelas orações, tá
0: amém,
2: bom?
0: Amém.
2: Pai do Senhor Jesus.
0: Irmã Francisca, obrigado, minha irmã. Estaremos orando pelo Gilvan, né? Para Deus guardar o Gilvan também e vai guardar em nome do Senhor, tá bom, minha irmã? Tem mais mensagem chegando.
4: Bom dia, irmã de mar, na paz do Senhor Jesus.
0: Amém.
4: Que Deus te ilumine, guarde e proteja. Eu vim aqui, irmão, agradecer as irmandades, que tá tudo joelho no chão, pedindo para Deus alcançar os enfermos, hospitalizados. Meu esposo foi hospitalizado quarta-feira com infarto, já recebeu alta e já foi pro trabalhinho dele sem, como diz assim, né? Eu achava que não é hora, mas ele foi. Mas tá tudo nos planos de Deus, Deus sabe todas as coisas e nós estamos confiando nele.
0: Amém.
4: Deus abençoe todas as irmãs, sua irmã aqui, Luísa do Xaxim.
0: Irmã Luísa do Xaxim, obrigado, irmã Luísa, obrigado pela participação, tá bom? Deus abençoe a sua vida e a família também. Temos mais aqui participações? Cauane está participando aqui do programa, né, Cauane? Eita, Glória! Vamos ver aqui o áudio da Cauane.
5: Paz do Senhor, irmão Edmar, tudo bem?
0: Tudo bem.
5: Quem fala é a irmã Érica.
0: Érica.
5: Eu tenho um testemunho para contar, irmão.
0: Vamos ouvir, irmã Érica, vamos ouvir. Aqui no contato está escrito Cauane, mas vamos lá.
5: Meu testemunho, meu grande testemunho. Que Deus, que Jesus, esse maravilhoso Deus, pela honra e glória dele, o que ele fez em minha vida. Eu vivia no mundo das drogas, irmão. Eu vivia no mundo das drogas, eu vivia bebendo, fumando e usava cocaína. E até que um dia eu me encontrei que entrando meio em depressão, começo de depressão, e fiz um propósito diante de Deus. E graças e pela honra e glória desse nosso Deus, esse nosso Jesus que a gente serve, que é vivo e poderoso, ele, pela sua infinita misericórdia dele, ele me alcançaste e me libertou. Graças a Deus, toda honra, toda glória seja dados a ele.
0: Amém.
5: Me libertou pela sua infinita misericórdia, ele me salvou e me transformou, irmão. Graças a esse nosso
0: graças
5: Deus.
0: Graças a Deus, né?
5: E em mês de setembro agora vou descer as águas, o batismo.
0: Oh,
5: glória. E eu tô muito feliz, irmão. Tô muito feliz por estar nesse caminho de Deus. Se eu soubesse que esse caminho de Deus era essa paz tão boa, essa... É muito bom, né? É muito bom mesmo, assim. E tô deixando esse meu testemunho para alcançar outras vidas também, outras almas que estão por aí nesse mundo perdido aí, nesse mundo de ilusões, nesse mundo passageiro. Que se Deus, pela infinita misericórdia dele, me alcançaste, eu creio também, irmão, que pela infinita misericórdia dele, ele vai alcançar essa vida, essa alma que possa estar ouvindo meu testemunho também. Porque, como diz a palavra de Deus, o que aos olhos dos homens é impossível, para Deus tudo é possível para aquele que crê, né, irmão?
0: Verdade, irmão.
5: Então, a gente fazendo um propósito com Deus, Deus, ele é maravilhoso e ele é bondoso. Espero que jovens que estão ouvindo rádio ouçam o meu testemunho e que através desse testemunho possa alcançar eles também. Paz do Senhor, irmã Dimar. Deus abençoe. Ótimo dia.
0: Muito obrigado, irmã Érica. Testemunho tremendo, né? Da transformação que Cristo realizou na vida dela. Tá vendo? Hoje uma pessoa liberta, transformada, né? Drogas nunca mais. Vai se batizar. Vai descer as águas. Irmãos, isso é milagre, isso é poder de Deus. É o poder do evangelho que transforma, o evangelho de Cristo que transforma de verdade, né? Transforma mesmo. Não é aquela meia transformação, não. Ah, um pé no mundo, um pé na igreja, um pé na igreja. Não. É os dois pés na rocha. os pés afirmados na rocha que é Cristo. E a nossa irmã agora vai descer as águas, tá vendo? É, Deus é bom demais. Parabéns, irmã Érica. Deus te abençoe. E muito grato, viu, pelo seu testemunho que a irmã enviou aqui para o nosso WhatsApp. Mandou aqui, ó, contando a bênção, a transformação de Cristo. Faça como a irmã Érica, manda também a sua participação, tá, ouvinte? Manda para cá, nós queremos ouvir você nesta manhã. O teu testemunho de transformação, o que Deus fez na tua vida. Conta a bênção, conta o milagre. Ô, irmã Janete, a paz do Senhor, Tapiruçu, ouvindo a gente.
6: Tudo. Eu gostaria, irmão, de pedir um louvor. Ele não estava lá. Ele oferecia para todos aqueles que estão na escuta. Também já quero pedir oração também ao meu favor, pela minha saúde, pelo meu pulmão e pelo meu filho Gilmar e para toda a minha família, irmão. Bom, irmão, Deus abençoe.
0: Amém, obrigado. Alô, Itaperuçu, Deus abençoe. Obrigado, irmã Janete, pela participação aqui nesta manhã com Deus. Bom, agora está na hora do momento do break, né? E nós já voltamos com os ouvintes. Não saia daí, continue conosco, tá bom, ouvinte? Já retornaremos com vocês. 9:31. Bom dia, bom dia.
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13: O teu amor é melhor do que a vida. Por isso, os meus lábios te exaltarão. Enquanto eu viver, te bendirei. E em teu nome levantarei as minhas mãos. Salmos, capítulo 63, versículos 3 e 4.
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0: Bom dia, amigo ouvinte. Um dia abençoado para você. Não saia da sintonia e fique conosco aqui no programa A Voz da Libertação.
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2: Agora 9 horas e 35 minutos na capital do estado do Paraná. E eu quero dar um alô para os nossos irmãos que amanhã, sábado, dia 15, né? Dia 15 de agosto, nós teremos um culto abençoado, especial, lá na Igreja Deus e Amor, sede central lá do Jardim Paulista. Atenção, Jardim Paulista! Atenção, Campina Grande do Sul! Amanhã, às 19 horas, o culto abençoado com a presença da evangelista Maria Lorena. Isto mesmo, evangelista Maria Lorena estará com os irmãos aí na Igreja Deus e Amor do Jardim Paulista, na Rua Professor Duílio Calderari, número 2857. Portanto, neste sábado, 19 horas, o culto abençoado na Igreja Deus e Amor aí do Jardim Paulista. E a família Santos também, louvando a Deus. Então amanhã a bênção é grande aí na Igreja Deus e Amor do Paulista, tá bom? Vocês estão convidados para receberem as bênçãos de Cristo Jesus. Repetindo mais uma vez o endereço, Rua Professor Duílio Calderari, 2857. Amanhã, evangelista Maria Lorena e nós também estaremos aí no louvor adorando ao Senhor. E domingo vamos estar junto com a nossa irmã Maria Lorena lá no Pluma. Atenção, povo aí do Pluma, Igreja Deus e Amor. Então estaremos aí na região do Pluma, aí, né, Pinheirinho. Vamos estar com os irmãos na Igreja Pentecostal Deus e Amor. A igreja fica aí bem pertinho mesmo da garagem da Pluma, né? Isso, então, é domingo, às 19 horas, estaremos aí com a evangelista Maria Lorena no culto de bênçãos, de louvor, de milagres. Não percam!

Lembrando que segunda-feira, aqui na Pedro Ivo é o culto doutrinário da palavra de Deus. E quero destacar que à noite a evangelista Maria Lorena estará pregando a palavra de Deus e orando em favor de todos. No culto da noite, na segunda-feira, Deus estará usando aqui a evangelista Maria Lorena. E também a participação dos louvores, né? Participação da banda Brilho Celeste, participação do coral Melodias de Sião, também a participação do grupo Louvor e Adoração. É bênção e vitórias de Deus para o povo aqui na Igreja Pentecostal Deus é Amor. Então, segunda-feira, dia 17, culto doutrinário da palavra do Senhor.

Agora 9:39 em Curitiba, 9:39 na capital do estado do Paraná. A irmã pediu aqui o hino, gente. Qual foi o hino? Ah, tá, já lembrei. Nossa irmã Janete pediu aqui o louvor com Débora Miranda. O hino, Ele Não Estava Lá. Ele não estava lá. É o hino que a nossa irmã solicitou e vamos tocar agora. Agora, tá? Esse louvor. Vamos lá, vou tocar a versão antiga, tá, irmã Janete? A versão antiga da época do LP, né? Escondida em Deus. Este hino foi gravado no LP Escondida em Deus com Débora Miranda.

0: Débora Miranda, louvando a Cristo.
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0: É a voz de Deus no seu rádio. Obrigado pela sua audiência nesta manhã de sexta-feira. Estamos aqui louvando o nome do Senhor.
2: A paz do Senhor.

precisa estar esperando. É no casamento, é a bênção na família, é a porta de trabalho, causa da justiça, saúde, libertação. A boa notícia está nas mãos do Senhor Jesus. É só ouvinte se levantar e vir aqui na sede de Curitiba. A mulher do fluxo de sangue ouviu falar de Jesus, Marcos capítulo 5, versículo 27 e 28. Ela determina com ela mesma, no meio da multidão.

0: abençoa todos os ouvintes. Amém.
1: Tem uma irmã aqui, ó, você tem uma hérnia dentro do seu estômago, dói dia direto, tem dia que dói mais ainda, que é, dói direto, mas tem dia que dói mais. Que quando é que dói mais? Quando, né, irmão, você alimenta algum tipo de alimento, talvez uma preocupação. Vem aqui, irmã, quem crê que Deus já curou, vem aqui, senão já vamos gravar agora. Eu creio no poder da revelação de Deus. Quem crê no poder da revelação, certamente o Senhor Jeová não fará coisa alguma sem antes revelar seus segredos, seus servos, seus profetas. Para mim o leão, quem não temerá? Falou o Senhor Jeová, quem não profetizará? A irmã está sendo revelada, foi revelada de uma hérnia no estômago. Chega aqui, irmã. Deus falou na revelação que dói muito, dói demais. E tem vezes que dói mais ainda, conforme o tipo de alimento que a irmã come. Faz tempo, irmã?
2: Faz tempo que começou isso, e que tudo que eu como me estufa, fica, dói. E dói.
1: Tudo que a irmã come, estufa e dói, e fica dor direto. Aperta aí, irmã, aperta aí, quer ver, ó, a irmã tira a mão, quer ver? Doutor Jesus, cura ela agora, e já dá alta pra ela agora, tá curada. Aperta o estômago e busca a hérnia, doutor Jesus já fez a cirurgia. Ele é especialista em toda a área. Levanta a mão e dá glória a Deus, irmão, é explosão de milagre. A irmã tá pulando de alegria, dá glória a Deus, Curitiba. Aperta, irmã, aperta mais aí, busca mais. Ela tá falando obrigado, Jesus, é gostoso ser operado pelo Senhor. Pode chorar, irmã, pode chorar, Curitiba, através do milagre nos pés de Jesus. Sumiu, irmã, conta pra igreja e pros ouvintes porque chora.
2: Graças a Deus sumiu toda a dor.
1: Toda dor, tá chorando. Hoje a Pedro Ivo tá virando lágrima. Levanta a mão, Curitiba. Levanta a mão, levanta a mão. Quem crê que o doutor Jesus tá curando aqui, tá curando lá na casa, levanta a mão e dá glória a Deus, irmão. Se tiver paralítico aí, levanta a muleta, levanta a bengala. Ouvinte de casa tá curado. Venha pra Pedro Ivo 744. Irmã, recebeu a bênção na campanha do Projeto da Boa Notícia?
2: É, do Projeto da Boa Notícia, ao meio-dia, graças.
1: Aperta mais, irmã, tá fazendo mais teste aqui, presbítero Marcos Saboia, a irmã tá apertando, tá buscando a hérnia, tá buscando a dor, tá aí ou sumiu?
2: Sumiu tudo.
1: A irmã fala bem alto pra igreja, pros ouvintes, sumiu?
2: Sumiu tudo, graças a Deus.
1: Sumiu tudo, sumiu a hérnia, sumiu a dor, tudo. Agora confirma o seu nome e o seu endereço.
2: É Luci e moro lá no Boqueirão.
1: Deus abençoe, leva mais boa notícia, palma para Jesus.
3: Milagres, milagres de Deus.
1: Olha aí o que Deus faz, quem crê no poder de Deus.
3: Você crê, ouvinte, que Jesus também te cura? Então venha nesta sexta-feira receber a tua bênção. Lembrando que o diácono Geraldo da Costa estará no altar de Deus daqui a pouco, às 14h, para pregar a palavra, para orar pelos dons do Espírito Santo e você receber do teu milagre em nome de Jesus. Não fique de fora!

Agora são 9:50 e não esquecendo, hoje à noite a campanha de bênçãos aqui na sede, na rua Pedro Ivo 744. Hoje o presbítero Fernando Zelinski pregando a palavra de Deus, orando pelos dons do Espírito Santo de Deus. Feridos pelo processo e curados, queridos ouvintes, pelo propósito. É, você não vai faltar hoje nesta campanha, viu? Feridos pelo processo, curados pelo propósito, é a campanha da sexta-feira à noite com a equipe do PEMU, e o presbítero Fernando Zelinski será o mensageiro que Deus estará usando nesta noite para orar por você, para orar pela tua família. Não fique de fora. Jesus tem o milagre garantido para você e também toda a tua querida e amada família.

e amor, aonde Jesus opera, aonde Jesus manifesta o seu poder e a sua glória. Não fique de fora, ouvintes, venha, venha mesmo na fé que Deus honrará você com um milagre, com a cura divina. Tenho certeza que grandes coisas Deus fará por você e pela sua querida e importante família. Vamos, inclusive, agora, né? Vamos ver se é possível o presbítero Fernando também dar uma palavra, uma confirmação aqui no programa Voz da Libertação nesta manhã. Afinal, ouvintes, hoje à noite é noite de milagres, é noite do poder de Deus, é noite em que é feita aquela oração pela família, né? A oração para Deus guardar o lar, para o Senhor jogar por terra toda a obra do mal. Então, você é o nosso convidado para estar conosco. Igreja Pentecostal Deus e Amor, Rua Pedro Ivo, 744, centro da cidade de Curitiba.

celebrar com alegria. Parabéns aos aniversariantes do dia. É, você está de aniversário hoje, então agora nós vamos homenagear todos os que estão comemorando mais

Parabéns, parabéns, aniversariantes do dia. Muitas bênçãos, muitas vitórias, viu? É, que o Senhor venha te guardar, te proteger, te dar vitória neste dia. É o teu aniversário hoje, viu? Parabéns, parabéns, parabéns. Anos de vida, muitas bênçãos de Deus e muitos, muitos aplausos também para comemorarmos aqui, hoje o aniversário do nosso ouvinte. Vamos lá? Parabéns e as palmas! Opa, glória! Aí a nossa homenagem, então. E agora vamos tomar aquela água da boa, aquela purinha, né? Vamos tomar uma aguinha? Vamos! Essa é da pura, hein, meus irmãos? Aqui, ó, vai tomar até mais um copo, porque um só não dá, né? Isso. Deus abençoe, em nome do Senhor Jesus, a vida de todos vocês. Parabéns pelo seu dia. Oremos ao Senhor. Deus poderoso, Deus glorioso, obrigado por mais um dia, Senhor. Obrigado por esta sexta-feira, obrigado pela vida dos nossos ouvintes. Pai, incluímos nesta oração os aniversariantes do dia, Pai. Venha fazer maravilhas no dia de hoje, venha realizar a tua grande obra. Senhor, realiza, meu Pai, a tua grande vitória na vida do ouvinte. Senhor, abençoa os cultos, as campanhas já anunciadas aqui e que serão realizadas em nossas igrejas. Usa nesta manhã o teu servo, o presbítero Luan, que vai estar pregando a tua palavra. Ô, Senhor, usa a evangelista Maria Lorena também. Usa os teus servos e servas. Pai, abençoa as campanhas, os cultos em todas as nossas igrejas, Deus de amor. Confirma a tua vitória. É o que nós te pedimos, certos da resposta, no nome santo de Cristo Jesus.

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1: E eu quero agradecer aqui de coração a todos que estão participando do nosso programa, né? Os nossos ouvintes também no WhatsApp. Muito obrigado, viu? Muito obrigado mesmo pela sintonia. Deus abençoe.

tempo mais de a gente ouvir, né, as participações aqui. Mas quero agradecer mesmo os irmãos que têm participado. A irmã Geni, lá de Santa Felicidade, sempre conosco, né, irmã Geni? Maravilha. Estamos aqui orando pela irmã, tá bom, irmã Geni? Obrigado, viu? Pela

0: participação também. Deus abençoe, irmão Nereide, aí em Saltinho. É, Deus abençoe pela audiência. Ouvintes, vem aí o prefixo da emissora e daqui a pouquinho o culto no seu lar, viu? Hoje a mensagem será anunciada pelo presbítero Luan Santos. Daqui a pouquinho, presbítero Luan trazendo a palavra de Deus aqui para os nossos amados ouvintes, tá bom? Que Deus abençoe nesta manhã com Deus.
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0: Vamos para a hora certa do programa Voz da Libertação.
3: 10 horas. 10 horas. 10
1: em ponto.
0: Pronto, está confirmada a hora. 10 horas em ponto, identificando a emissora de Deus agora.
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4: Muito bem, são 10 horas da manhã. Com um minutinho, 10:01 agora, bom dia para você, ouvinte Voz da Libertação, você que está chegando agora aqui na programação, bem-vindo nesta manhã com Deus, você que já estava na sintonia e vai permanecer conosco aí até às 11 também, muito, mas muito obrigado mesmo!

com a transmissão, mas não é irmã Lorena? Sim, irmã Lorena está aqui nesta manhã, mas o irmão Luan é que vai trazer a palavra nesta manhã, né? Vai trazer a palavra de Deus para os corações. Então, atentos, porque vamos ouvir já já a mensagem aqui no programa A Voz da Libertação.

0: A Igreja Pentecostal Deus e Amor está orando, buscando a presença do Senhor, pois é uma ordenança bíblica. Clama a mim e responder-te-ei e anunciar-te-ei coisas grandes e firmes que não sabes. Venha participar conosco do Ministério da Intercessão Global, que acontece em nossa Igreja Pentecostal Deus e Amor, sede estadual de Curitiba. E quem está encabeçando, amados ouvintes, este ministério maravilhoso é a serva do Senhor, evangelista Maria Lorena. E ela agora tem uma palavra importante sobre o Ministério da Intercessão Global. A paz do Senhor, irmã Lorena.
1: A paz, seu irmão Edmar, e com toda certeza, a nossa alegria é buscar a face do Senhor. Nós temos em vários dias, vários horários, temos segunda pela manhã, das 7 da manhã até as 9:30, oração. Temos quarta pela manhã, das 7 às 9:30, oração. Temos sexta pela manhã, das 7 da manhã às 9:30 da manhã, oração. Temos sábado junto com o circo de oração, a partir das 8 da manhã até as 10. E terça-feira nós temos das 17 até as 19 horas. E quinta-feira das 17 às 19 horas. Irmão Edmar, é horário para todos alcançar a oração, irmã Edmar.
0: Não tenha dúvida, realmente Deus preparou esses horários para que os nossos queridos ouvintes possam participar, possam buscar a presença do Senhor. Então, ouvintes, você que pode vir pela manhã, aí está o horário, ó. Segunda, quarta e sexta, das 7 às 9:30. E sábado de manhã, das 8 às 10. E terças e quintas, temos à tarde, das 17 até as 19 horas, este momento da intercessão global. É ordenança bíblica para orarmos, né, irmã Lorena?
1: Com toda certeza, quando Deus disse para Jeremias: Jeremias, clama a mim. Jeremias estava em um momento de desespero. Ele não sabia o que fazer. Aí Deus disse: Jeremias, abra a tua boca e clama a mim, Jeremias. Quem sabe você está passando por um vale de desespero, momento de angústia. E a Igreja Deus e Amor, ela está de portas abertas. Se vai se unir conosco, e unidos nós seremos mais fortes para clamar ao Senhor. E não somente oração global, temos também o relógio 24 horas, irmão Edmar.
0: Exatamente, um relógio de oração que não para, sempre irmãs orando, cada meia hora temos uma serva do Senhor ali clamando, buscando a Deus. E para que você possa participar, minha irmã, do relógio de oração, nós vamos informar agora o WhatsApp da irmã Mirna Santos, ela que está responsável aí pelo relógio de oração. Ela vai colocar você então no grupo para você também participar. Então vamos tomar nota agora do número WhatsApp da irmã Mirna para você poder então falar com ela e ela colocar você no grupo. 41 99924 2405, repetindo mais uma vez, 41 99924 2405, irmã Lorena.
1: Que Deus abençoe a todos, se unimos em oração.
0: Vamos agora, ouvintes, direto do altar, evangelista Maria Lorena já presente no altar com a igreja. Vamos com a transmissão ao vivo.

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Profunda da glória, eu vi claramente aquela espada. Deus, ele deu livramento para 74 famílias, e é livramento. Levanta a mão, quem crê

0: 胜利，那才有我那有我todos com a Bíblia aberta, vamos à leitura da palavra. Deus está falando algo comigo. Essa pessoa fez um voto de contar bênção. Você não teve oportunidade, você pediu ao Senhor: Senhor, eu quero contar minha bênção. Cadê essa pessoa? Levanta a mão, que a bênção é muito grande. Dá o meu olho. Posso chamar a irmã? Vem, vem contar a bênção. Mas a pessoa revelada é para levantar do banco e vir aqui contar. Você pediu oportunidade, porque fica com a mão levantada. Vem, irmã. Vem, minha filha, em contato com a vitória. A pessoa não levantou a mão. Vem cá, minha filha, vem. Vem contar o que Deus fez por ti. Dá glória. Deus fez algo grande por ti, irmã. Se pediu, agora você vai contar o que Deus fez. Sim. A vitória.
1: Da oração, né? Mas aí eu sou meio timidona, né? Aí não deu certo.
0: Ficou
1: mas...
0: com medo.
1: Ah, daí era pra ela me chamar um dia, daí ela não me chamou e eu fiquei, né?
0: Ficou assim.
1: É, eu conto pros outros. Né?
0: E agora vai contar pra todos.
1: Agora daí não tem jeito, agora me pegou, né? Agora
0: o que, que a irmã recebeu?
1: Olha, irmã, eu já recebi muitos milagres aqui na hora. Sim. Aqui, grandes.
0: Conta uma.
1: Mas vou contar essa última aqui, que foi muito demais. Então, eu tava sentindo assim, eu não podia deitar desse lado, né? Que parece que pesava, parece que trancava, e fica aquele peso.
0: Coração.
1: É, não, do lado aqui, do lado aqui, é. Bem do lado. Parece que apertava, trancava, e eu sentia muita falta de ar, tinha bronquite alérgica, tudo nesse lado aqui era... Eu tava assim, que não sabia o que fazer. É, usava bombinha, usava... É, inalador, usava remédio, mas fora essa bronquite alérgica, eu tinha outro problema aqui, né? Que eu não. Aí eu fui, eu digo, ah, vou fazer exame de mama, né? De aquele.
0: Sim.
1: Aí eu fui lá fazer, daí veio o resultado. Aí no resultado falou assim: não, não tem nada maligno, só que vamos fazer uma ultrassonografia, porque tem alguma coisa aí que não dá pra gente ver.
0: Uhum.
1: E eu sofrendo com aquilo.
0: Sim.
1: Sofrendo, sabe? Muito ruim. E além disso, eu tava com medo.
0: Da glória.
1: Eu sentia muito medo.
0: Aí a irmã veio pra igreja.
1: É, eu sempre tô aqui, né?
0: Recebeu a oração.
1: Não, daí na oração aqui da cura, né?
0: Sumiu tudo.
1: Eu tava ali, né, e botei a mão aqui, eu falei, agora eu vou ser... E fui orando, e aquilo parece que tava estufado aqui, sabe?
0: Sim.
1: Eu sentia que parece estufado. Aí eu fui orando e pedindo, pus a mão ali, pedindo pra... Jesus, me curar. Quando terminou a oração... Não, o demônio aí abaixou, né? Com molinho.
0: Acabou.
1: Tava meio duro. Falei, baixou. Ó, daquele dia em diante eu não tenho mais bronquite, não tenho mais falta de ar, não tenho.
0: E você não vai agulhar. De milagre, né? Então levanta a mão e dá o meu Lord. Dá o meu Lord. Dá o meu Lord. Como Deus conhece o desejo de todos. Não importa quem esteja pregando, não importa quem esteja orando, o importante é que Jesus está. Quem crê, dá um glória. Sexta-feira, volta até às 9h30. Depois o pastor Fernando e o pastor Luan vão estar nessa campanha, amém, igreja? Estaremos indo para a festa de São Paulo. Vai sair caravana daqui. Creio que tem caravana, né? Tem uma caravana que sai de Curitiba a São Paulo. Se você quer ir na festividade da Fundação Reviver, vai ser muito lindo. Quem crê, dá um glória. Dá um glória. Irmãos, o pastor Jerry pediu para mim apoiar ele na sexta pela manhã. Então, sempre que eu puder, vou estar junto com os pastores. Vamos estar todos numa união trabalhando, amém? Quem crê que Deus vai se glorificar nesta campanha? Com chuva e tudo vocês vieram. Dá um glória. Aleluia. Ato dos Apóstolos, capítulo 2, e eu peço. Aleluia da glória. Aleluia. Palavra do Senhor. A partir do verso 24. Vamos à leitura da palavra, Atos dos Apóstolos, capítulo 2, e a partir do verso 24, a qual Deus ressuscitou, aleluia da glória, soltando as ansias da morte, pois não era possível que fosse
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Valla!

que é bom, mas aqui é uma preparação. É uma preparação para algo maior. Davi, ele tinha essa esperança. Davi tinha riqueza e abundância, mas Davi sabia que tudo ia ficar, tudo. Ele tinha palácios, era dono de cidades, tinha ouro, tinha prata, tinha cobre, tinha tudo, mas não era isso que ele esperava, porque quem tem Cristo tem tudo. Aqui é uma preparação para uma vida melhor do que essa. Só quem crê levantar. Davi dizia: minha esperança, quando a minha carne descer a sepultura, a minha esperança é o Senhor. Levanta a tua mão. Qual tem sido a tua esperança? Dá um glória. Dá um glória. Aleluia. Quando essa carne se entregar e descer a sepultura, a nossa alma cantará, jubilará, exaltará, dá glória. Daremos adeus para essa terra.

da é mais lindo do que a salvação. Nada. Eu sempre falo, Pai, eu não quero nada deste mundo. Nada. Eu quero é a tua presença. Levanta a tua mão. Porque se eu tenho a tua presença, eu tenho tudo. Quem crê, levanta a mão. Muitos têm esperança de pregar para milhares. Esperança de ver a foto, um cartaz para mim. Tudo isso tem valia nenhuma. Eu prefiro pregar para uma alma perdida do que para milhares que não querem nada com o céu. Dá glória. Dá glória. Outros têm esperança de fama, de glória. Se eu não aparecer, dá glória. Tudo isso é passageiro. Quem tem que aparecer é o único, a única estrela.

nós somos mais miseráveis. Somos uma folha seca caída no chão. Sem Ele nós não podemos nada. Sem Ele nós não servimos para nada. Que procura a presença. Vai ter dias que você vai sentir só. Parece que Deus não me ouve. Jó dizia: eu busquei a Deus no Oriente, no Ocidente, Deus, aonde tu estás? Tem horas que Deus te prova, porque Ele te ama, mas Ele sempre está contigo. Quem crê, dá o meu nome. Mesmo que você não sinta Ele, mesmo que você não vê Ele, mas Ele está ali. Ele está do teu lado. Quem crê, dá o meu nome. Ele está contigo. Davi teve essa esperança. E ele dizia: ainda que eu ande pelo vale da sombra da morte, eu não temerei mal algum, porque tu estás comigo. Levanta a tua mão. Dá um pro Lorde. Ontem eu vi uma mensagem, foi o maior pregador há uns cento e poucos anos atrás. Naquela época não existia a nossa igreja. Naquela época ele era o maior embaixador do reino de Deus. Ele arrastou milhares para o céu. E ele dizia: irmãos, quando nós aprendermos a orar, a nossa vida muda. O céu não se move com nada, mas quando você grita pelo sangue de Jesus, o céu inteiro se levanta. Ele disse: eu aprendi a orar usando o sangue de Jesus. Porque Deus sempre trabalhou com sangue. Interessante. Eu achei muito bonito essa mensagem. Deus começou a trabalhar com sangue lá no jardim do Éden. Quando Adão e Eva pecaram e fizeram para ele veste de folhas para encobrir a vergonha, Deus primeiro sacrifício de sangue. Deus matou um animal, tirou a pele para dar vestes que não sejam transparentes, e encobre toda a nudez. Muitas vezes nós temos que usar vestes com o sangue do Cordeiro.

Mas o sangue do Cordeiro, ele clama.

se acordar. Pede uma gota do teu sangue sobre a tua família. Da glória. Pede uma gota do teu sangue sobre a tua vida. Não vai ter seta do inimigo que vai te tocar. Quem crê, levanta tudo. Há um corinho em espanhol que eu gosto muito. Una gota de tu sangre sobre mim.

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Como em português, uma gota.

falo, o sangue tem que estar no lugar certo. Da glória. Quando a morte passou pelo Egito, o sangue estava nos umbrais. E aonde havia sangue, a morte não tocou. Quem crê que o sangue de Jesus tem que estar sobre a tua vida? Mas você que nunca aceitou Jesus, e hoje você quer fazer parte do perdão dos teus pecados através da morte do Calvário, dá um passo aqui na frente. Se quer aceitar Jesus, reconcilia. Dá glória. Cadê a glória da igreja? Cadê a segunda alma? A partir de hoje, você vai ser remido de todo pecado através do sangue de Jesus. Cadê a segunda alma que quer aceitar Jesus? Reconciliar, renovar tua aliança, levanta tua mão. Eu creio que tem mais alguém. Deus está falando que tem. Te dou uma oportunidade. Saia do teu banco e venha, meu filho. Saia do teu banco e venha, minha filha. Sozinho você não vai vencer. Te dou a última oportunidade. Dá um alguém, levanta a mão. Tem mais alguém? Estão todos com a mão levantada. Eu sei que tem uma pessoa, você sente um peso tão grande na tua alma. Se tem uma angústia de morte dentro de você, e Deus quer te socorrer, mas é necessário entregar tudo na mão do Senhor. Uma oportunidade, duas oportunidades, e a terceira e a última não quer. Dá o glória.

0: São 10 horas e 58 minutos. E assim nós podemos aí, né, sentir como Deus está operando já nesta manhã e ouvir essa transmissão que você acompanhou direto do altar na palavra da evangelista Maria Lorena. Tem mais, hein? Tem mais bênçãos hoje aqui na Pedro Ivo, logo mais meio-dia, almoço com Jesus, um vaso do Senhor aqui na presença do Senhor orando. 14h, o diácono Geraldo da Costa e às 19h, a equipe do PEMU, juntamente com o presbítero Fernando Zelinski, nesta noite, orando por todos vocês. Hoje teremos então mais 3 horários de bênçãos: 12h, 14h e 19h. Vem pra cá, o endereço é muito fácil. Estamos na rua Pedro Ivo, 744, Igreja Pentecostal Deus de Amor, portas abertas para todos. E atenção, povo do Boqueirão, atenção, hoje à noite, evangelista Maria Lorena, na Igreja Deus de Amor do Boqueirão, na rua Anne Frank, 6067. Família Santos também estará presente louvando o nome santo de Cristo. Então é hoje, o dia da bênção aí para o povo da região do Boqueirão. Vamos para lá, ouvinte, receber a bênção e adorar também ao nome bendito de Jesus. E domingo, aliás, sábado é Jardim Paulista, né? Sábado, irmã Lorena, e também estaremos lá com ela no Jardim Paulista, na rua Edu, vamos ver aqui, professor Duílio Calderari, 2857. E fechando então essa cruzada de fé, lá no Pluma, atenção, povo aí do Pluma, será agora domingo, evangelista Maria Lorena e a família Santos louvando a Deus aí na Igreja Deus de Amor da Vila Pluma. Todos estão convidados. 11 em ponto.
1: 11 horas.
0: Ficamos por aqui. O horário local volta agora às 14h na comunicação do presbítero Sidney Gonçalves. Obrigado ao companheiro Clério Egídio lá em Piraquara nos transmissores. Obrigado a você, ouvinte, que nos acompanhou até o presente momento. Fique com Deus, um bom dia, já podemos dizer, né? Um bom final de semana, debaixo das potentes mãos do Salvador Jesus. Bom dia!
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1: Agora a programação é de São Paulo, os nossos irmãos estão lá, né? Com a transmissão em áudio e vídeo também, e vamos passar então agora a transmitir aqui pelas ondas da Super Rádio de Curitiba, a programação direto do Estúdio C.
2: E os louvores ao vivo estão uma bênção, o pessoal tá ativo hoje, tá?
3: Glória a Deus.
2: Como você fala, tá orgânico hoje. Tô gostando demais.
3: Tem vida.
2: Tem vida.
3: Tem vida no chat.
2: Tem vida aí.
3: Opa.
2: Ainda tem vida aqui.
3: Frase, hein? Tem vida no chat.
2: Tem vida
3: boa,
2: no
3: boa,
2: chat.
3: Boa, boa. Olha, eu quero trazer um lembrete muito importante para vocês. Hoje é dia 7 de agosto, nós estamos oficialmente na campanha desse mês, que é Agosto Verde, o mês da beneficência cristã. Mas como assim? É o mês que nós enfatizamos a ação social, ajuda solidária e muito mais. E é o mês também que a nossa Fundação Reviver, que é o braço assistencial da nossa igreja, completa, ou seja, faz aniversário, né? E no dia 22 de agosto nós comemoraremos 32 anos, exatamente, 32 anos da Fundação Reviver. E você não pode ficar de fora, hein? Nós já temos aqui caravanas confirmadas, a nossa presidente, a nossa diretoria, a evangelista Eliana Miranda, a evangelista Maria Lorene estarão com a gente e o pastor Jerry Borchardt, que pregará a palavra de Deus. E olha, tá uma bênção, hein? A nossa equipe do Voz está indo às igrejas estaduais, setoriais aqui de São Paulo e região, e a gente está percebendo que os pastores estão animados, estão preparados, estão envolvidos, e até através do link nós conversamos com pastores lá do Nordeste, Rio de Janeiro, por exemplo, Norte, todo mundo engajado nessa ação solidária, e você não pode ficar de fora, você não pode perder. Para aumentar a tua fé, para você entender o que a Fundação Reviver faz na vida de algumas pessoas, de muitas pessoas, na verdade, a gente vai acompanhar um vídeo agora que tem uma mensagem muito emocionante. Eu quero que você preste atenção nesse relato, que você ouça com atenção e veja o que Deus está fazendo aqui através da Fundação Reviver. Vamos acompanhar.
4: Olá, meu nome é Washington Silva, tenho 33 anos, sou músico e vim aqui hoje contar um pouquinho da minha relação com a Fundação Reviver. Eu lembro que da primeira vez que eu vi um violão, que eu morava ainda com meu pai ainda. E aí eu lembro, meu, do violão chegando em casa e tirando da bag e tal. E dali pra frente eu já tive essa vontade, né? Pela música, de tocar. É uma coisa que desde criancinha, assim, que eu tenho dentro de mim. E aí quando eu cheguei na Reviver, tinha um motorista lá que ele sempre tava com violãozinho na Kombi, né? E aí ele levava a gente pra escola, às vezes, buscava e tal, levava pra igreja, pequeno Galileu, né? O violãozinho dele, e eu ficava, queria tocar também. E eu lembro que uma vez a Rosa Tenório me perguntou, eu era criança ainda, não sabia nada. E ela me perguntou, o que você quer ser quando crescer? Aí eu respondi, músico. convicto. Com toda certeza, assim, falei, músico. Teve até uma vez que a Rosa Tenor me levou no estúdio e tava o Júnior Rubio lá, como técnico. E eu lembro que ele soltava as introduções das músicas, só que ele tocava antes. Ele falou, vai tocar essa música aqui, ó. Aí fazia o solo no violão, né? Aí quando ele soltava, eu falava, rapaz, igualzinho, mano. E aquilo ali me fissurou de uma forma que eu falei, meu, eu quero tocar igual esse cara. E eu cresci nesse ambiente, assim, era bem espiritual mesmo. A gente cantava hino da harpa, eu sempre com o violãozinho, né? A gente fazia campanha de oração, assim, tipo, orava de manhã, orava pra ir dormir. E aí a gente ouvia muita coisa, assim. Tanto que as músicas da Voz da Libertação eu sei de cor, né? Porque a gente ouvia muito. E era rádio também, 24 horas, o Davi Miranda orando, né? Olhando um pouquinho pra trás, assim, né? Eu observo que Deus sempre me acolheu, sabe? De certa forma. Porque nunca faltou nada pra mim, graças a Deus. E a Reviver foi uma mãe, assim mesmo, na minha vida. Porque sempre me deram de tudo, assim, né? O que eu precisasse, assim, eles iam lá. Tanto que eu tenho algumas formações que não tem nada a ver com a minha carreira. Mas eu queria entender, estudar, né? A Reviver bancou. Às vezes tocando mesmo ali e tal, eu fico pensando comigo mesmo, meu Deus.

0: honra, né? Que é estar aqui hoje fazendo parte do ministério, tá fazendo aquilo que eu sonhava, né? Aquilo que eu queria pra minha vida diante de tanta gente assim, né? E às vezes serve de inspiração para as pessoas, né? Eu queria isso, mas às vezes eu não me imaginava tocando assim para tanta gente, sabe? Com esse dom, né, que Deus me deu. E para mim, assim, eu não tenho nem palavras, sabe, para explicar. Mas é gratificante demais fazer parte de tudo isso. A Rosa Tenor foi quase a mãe que eu não tive, assim, sabe? Porque ela tava sempre junto, tava sempre ali. Inclusive, antes da Reviver, ela já ia na creche lá. A filha dela, Maria Cláudia, né? Tava sempre junto. Inclusive, hoje eu toco teclado, né? Por causa da filha da Rosa Tenório. Porque doaram um piano lá pra casa. E a Maria Cláudia foi lá e começou a tocar e tal. E ela foi a pessoa que me passou os primeiros acordes, assim, sabe? No piano. Me ensinou muito questão da escola também, sabe? Ela me ensinava bastante. Então, você percebe que a Rosa Tenório, antes da gente ir pra casa lá, quando a gente frequentava a creche, que minha mãe ainda era viva, ela já era presente, né? E quando minha mãe faleceu, ela que tomou a frente, ela, juntamente com a Irene Miranda, né? Me levou até no hospital lá onde minha mãe tava, né? Que ela ficou internada um tempo. Então, ela praticamente assim que acolheu a gente, sabe? De início. Ela visitava a gente toda semana ali praticamente para ver como é que tava, conversava, né? Era assim uma pessoa bem presente, né? Na minha vida, nos cultos. Eu lembro que a primeira vez que eu fui apresentar com a orquestra, ela tava lá, né? E ela tava acompanhando assim, sabe? Como que eu posso dizer? Ela batia palma, sabe? Então ela é uma pessoa muito presente assim, né, na minha vida, e eu tenho muita gratidão por ela, pelo que ela fez por mim assim. Ela estava no lugar certo, né? Acho que o lugar que ela queria estar, ajudando pessoas. Eu gosto de estar presente, entendeu? De estar retribuindo, né? Eu gosto disso, e até porque com isso eu ajudo outras pessoas também, né? Assim como fui ajudado. Então é a questão da gratidão mesmo. Eu gosto de estar inserido, gosto de ajudar, gosto de estar ali, né? Inclusive nos cultos da Reviver eu tô lá tocando, né? Às quintas-feiras. E para mim é o maior prazer estar ali ajudando, sabe? De qualquer forma. Eu lembro que uma vez na igreja, num culto, meu irmãozinho chegou para mim e falou: guarda esse versículo aqui e carrega para sua vida. Que é João 14:26, que fala o seguinte: mas aquele Consolador, o Espírito Santo que o Pai enviará em meu nome, esse vos ensinará todas as coisas e vos fará lembrar de tudo quanto vos tenho dito. Que é um versículo que faz todo sentido na minha vida, assim, né? Que é o que é? O Espírito Santo me consolando, né? E me guiando, me suprindo em tudo que eu precisei. Eu quero agradecer a Fundação Reviver, a irmã Irene Miranda, por manter essa chama acesa, né? E dizer que eu sou grato demais pelo projeto, né, da Fundação Reviver. E hoje podemos colher os frutos, né, do que foi plantado lá atrás. E o meu maior prazer é estar aqui servindo junto com vocês. Então muito obrigado, Fundação Reviver, a irmã Irene Miranda. Que Deus abençoe e que esse projeto continue crescendo cada vez mais.
1: Olha só, que emocionante, hein? Muito emocionante a história do Washington Moraes. E, assim, a gente acompanha esse vídeo e até lágrimas caem, né? Porque a gente vê que, de fato, a Fundação Reviver tem transformado vidas. E olha, a gente tem uma surpresa para vocês. A gente vai chamar o Washington aqui para comentar um pouco com a gente a respeito desse relato. Washington Moraes, a paz do Senhor Jesus, bem-vindo. Olha, você estava acompanhando ali nos bastidores e se emocionou.
0: Com certeza.
1: Não tem como se emocionar, né?
0: Não tem como. É emocionante, eu tenho nem palavras para falar.
1: A Fundação Reviver fez parte da tua vida, né, meu irmão?
0: Com certeza.
1: Esteve presente nos momentos
0: até mais hoje, difíceis, né? Até hoje eu sou bem presente, assim, nos cultos da Reviver, né? Ajudo também, né? porque eu sei que ainda a obra é bem necessitada. E é como eu disse, é meu maior prazer estar junto aí, né, na igreja, nos cultos da Reviver, né, fazendo a obra.
1: É verdade. Olha, eu quando eu cheguei aqui a São Paulo, que eu comecei a acompanhar os cultos da Fundação Reviver, eu sempre te vi ali nas quintas-feiras, né? Às vezes aos sábados também com o pastor Jorge Tenório.
0: Sim.
1: E aí eu tinha até curiosidade. Rapaz, quem é aquele jovem? Ele toca tão bem e tal. E olha, assim, eu não imaginava que você tinha mais de 30 anos, não, pra ser sincero. Eu não. Eu pensava, eu até falava, quem é aquele jovem? Toca tão bem e tal. E Deus me deu essa oportunidade de conhecer a tua história. Então, você é alguém que carrega, digamos, esse legado da Fundação Reviver, que está em aniversário também. Então, você vê essa importância de transmitir essa mensagem, que muita gente acompanha e não entende de fato o que é a Fundação Reviver.
0: Sim, na verdade, eu só tenho que agradecer mesmo a Deus, ao pessoal que sempre ajudou, né, a Reviver, com oferta, com alimento. E eu continuo dizendo que a obra é bem necessitada, né? E eu sou grato demais a todo mundo aí que me acolheu, a Irene Miranda, né? E a Igreja Deus é Amor.
1: Glória a Deus. Olha, eu acompanhei o Tom recentemente, né? Desde 2023, mas parece que Levi acompanhou você de muito antes, né, Levi?
0: Desde criança.
2: Eu vi o Tom pequenininho na igreja, né? Criança ainda, e sempre ali, junto com o pastor Lurval, com a irmã Rosa, com a Débora, com a Maria Cláudia, e é um orgulho vê-lo aqui hoje fazendo a obra de Deus. E eu também tenho um tempo aqui na igreja, ô Ítalo. A minha esposa hoje trabalha na Fundação Reviver há anos também. E é um trabalho muito sério, muito maravilhoso. E a gente vê os frutos, né? O Washington é um dos frutos do trabalho da Fundação Reviver. Então, eu tô emocionado, eu tô sem palavras aqui. E que Deus abençoe cada pessoa que ajuda essa obra. Quando a gente vê os frutos, a gente vê a importância de ajudar esse trabalho.
1: Muito bem. Tom, a gente chama o Washington de Tom, né?
0: É.
1: Apelido carinhoso. Você, como o Levi bem pontuou, é um fruto da Fundação Reviver, mas você conhece outras pessoas que têm uma história parecida, que através da Fundação Reviver também tiveram a vida transformada?
0: Sim, meus irmãos mesmo, né? Inclusive hoje meu irmão Welton, ele trabalha aqui com a igreja também, né? Segue firme aí com a gente.
1: Amém. Que bênção. Então, você é um exemplo de muitas outras pessoas. Eu sempre falo assim, ó, eu falo milhares de pessoas, mas se eu falar milhões, talvez eu não esteja exagerando, até porque a Fundação Reviver está presente em todo o Brasil, né?
0: Sim.
1: Até em outros países atuantes também. Imagina quantas pessoas, tal como você, foram transformadas.
0: Verdade.
1: Verdade. Olha só, Gabriel, a gente que gosta de música, não tem como não admirar o Tom quando ele tá ministrando, seja teclado, violão.
3: Ah, o Tom, eu sem medo de errar, ele é referência naquilo que faz. E ouvindo a história dele, eu de fato me emocionei, porque ele carrega na alma a questão da gratidão. E quando você vê alguém grato por aquilo que Deus fez... Porque eu tenho certeza, Deus faria de outras formas, mas Deus utilizou a fundação como um braço para estender e ver ele tocando. Eu, quando comecei a vir para a sede, ele já tocava e tocava muito. Quando ele falou 33 anos, eu falei, ixi, nunca, eu não daria essa idade nunca para ele. Parabéns, mano. Deus te conservou também, não só na graça, mas também no formal, né?
2: Inteiro.
1: Obrigado mesmo. Muito bem. E as reações do chat? Tem vida no chat, Gabriel?
3: Ah, o chat tá cheio de vida. Enquanto ele tocava enquanto cantava e tocavam, o pessoal aqui, glória a Deus, minha mãe ama esse hino, ainda mais vocês cantando. Que testemunho, eu não sei o nome, porque tá, deve ser Sildes 217, ela fala assim, ó, que testemunho lindo. A Fátima Dantas fala assim, ó, que lindo esses jovens são, que mesmo sendo perseguidos, né, estão fazendo o que fazem. Então, fico feliz em o povo aqui compartilhando da história do Tom, daquilo que o Senhor tem feito através da vida do Tom. Eu tenho certeza que o testemunho dele alcançará muitas vidas por aquilo que ele faz, e a gratidão que ele carrega é de emocionar. Deus abençoe mesmo.
1: Muito bem. Tom, Muito obrigado, viu? Deus abençoe. Obrigado. Parabéns pela sua história e pode contar também com Voz da Libertação. Olha, agora a gente vai acompanhar um testemunho de mais uma pessoa, tal como Washington, que foi alcançada pela Fundação Reviver. É, a nossa irmã Maria de Siqueira tem um recado para dar para a gente. Vamos acompanhar.
4: Eu tive um problema na perna, tive uma ferida, e eu fiz um voto com a Fundação Reviver até o final da minha vida. Cooperar todo mês com as crianças da Fundação Reviver. E eu coopero de todo o meu coração com este dinheiro que eu dou para as crianças, né? E graças a Deus, sou dizimista da casa do Senhor e Deus tem me abençoado bastante, né? Sou pensionista do meu esposo, ele trabalhava na prefeitura e eu fiquei com a pensão dele quando ele faleceu. E Deus tem me ajudado tanto. O meu dinheiro, ele tem multiplicado, porque eu ajudo com todo o meu coração, eu ajudo a casa do Senhor.
1: Olha, meu Deus, jovens deixando seus relatos aqui, como Washington, e pessoas idosas, como a nossa irmã Maria, todos contribuindo. Agora eu quero saber qual é a tua desculpa. Por que que você não contribui? Por que que você não ajuda e não faz a tua parte? Você pode usar os teus talentos. O Washington, por exemplo, é músico. Ele serve, além, claro, de contribuir de outras formas, mas através a forma através da qual ele mais serve é através da música. A irmã Maria, através das finanças e também voluntaria, contribui. E você? Qual é o teu papel? O que você tem feito para contribuir com a obra de Deus, com o reino e com a Fundação Reviver? Fica aí o relato da irmã Maria de Siqueira para você acompanhar esta mensagem e saber o que Deus está fazendo na vida de pessoas. Olha, eu fico muito feliz, Levi, que na sociedade em geral, talvez os idosos não tenham mais nem importância, né?
2: Verdade.
1: Muitas pessoas simplesmente colocam seus próprios pais nos asilos e tal, mas na igreja até os idosos têm um papel fundamental.
2: Eu sempre, nas minhas pregações, principalmente quando eu estou ministrando para as pessoas de mais idade, eu falo, enquanto você respirar o fôlego de vida, Deus ainda tem algo contigo. E as pessoas glorificam o Senhor. E a irmã Maria, ela ajuda não só com os votos que ela cumpre, mas a minha esposa minha esposa trabalha na creche da Fundação Reviver, a creche Doutora Rosa Tenório, e às vezes a minha esposa chega em casa e fala assim, hoje a irmã Maria foi lá, que ela leva doações, ela leva roupinhas para as crianças, ela vai com a filha, né? Para o carro na porta da creche, Gabriel, e deixa lá roupas, doações, ela faz questão de ir lá e fazer a sua doação e faz ali um afago nas crianças, ou seja, ela faz um trabalho, ela ajuda mesmo a obra social e por isso que Deus abençoe a irmã Maria. Estou feliz demais.
1: Mesmo com a idade avançada, né? Aparentemente tem 60, 70 anos ali, mas Gabriel, não para de contribuir. Quem é grato a Deus, a gente está falando sobre gratidão a semana inteira, né? Quem é grato a Deus não fica assim, mas eu tô cansado, mas eu não tenho mais idade, mas eu não tenho dinheiro, porque eu não sei, eu não sou músico. Mas a pessoa que é grata a Deus, ela arruma um jeito de fazer a sua parte.
3: Talvez o nosso mal é pensar que crente se aposenta. Não tem como se aposentar na fé, a não ser a morte. Paulo, ele falou, combati um bom combate, terminei a carreira e guardei a fé. Quando ele falou isso, quando ele estava morrendo. Se você estiver morrendo, sabendo que a sua guilhotina é amanhã, ou sabendo que a sua morte é amanhã, você pode encerrar hoje. Mas enquanto tem vida, você serve o reino. E esse reino, ele não que necessita de você, mas você é um braço muito importante, porque se Deus te deu uma utilidade, levanta e vai. Qual a idade? Independente da idade. Eu não consigo andar, então chama pra perto quem você puder e aconselha. Meu avô, por exemplo, ele gosta de ficar sentado conversando e dando conselhos acerca de Cristo. Então, não tem idade. Do jovem ao ancião de dias, você pode servir e contribuir.
1: Muito bem, então olha só, você que nos acompanha aqui, faça a tua parte, Deus tem chamado na tua vida, não importa se você é jovem, idoso, se você tem condições financeiras ou não, se você sabe manusear um instrumento musical ou não, faça a tua parte, atenda o teu chamado e vem para a nossa Igreja de Deus e Amor, vem para a Fundação Reviver para contribuir para o reino do Senhor Jesus Cristo. Olha só, agora são 11 horas e 24 minutos, eu quero saber se você já votou na nossa enquete. A enquete está aí ativa no chat. Hoje nós queremos saber qual o significado de Lodebar. Muitas canções foram criadas a partir dessa cidade, a história de Mefibosete, a relação fraternal entre Davi e Jônatas e tal. O que significa Lodebar? Letra A, terra de esquecimento. Letra B, sem pasto. Ou letra C, lugar distante. Nós temos um número de votos atualizados?
3: 109
1: votos. 109
3: votos.
1: Tá interessante, hein? Nós temos ainda aí 30 minutos de programa, dá pra passar de 150.
3: Ah, com certeza.
1: Vamos passar então. Olha, eu tenho uma informação um tanto quanto até engraçada pra vocês agora. Nós iríamos pra externa do Voz, mas a externa veio pra interna, né? Eles estão com a gente aqui, Tiago Santos, a paz do Senhor Jesus. Tudo bem, meu amigo?
5: Paz, Senhor, meu amigo.
1: Eu vi que você tá... EVV.
5: A caráter, sim.
1: É. E a irmã Vanessa, paz do Senhor, irmã Vanessa, tudo bem? Bem-vinda. A irmã também tá... Vestiu a camisa.
5: Quem vê a gente com essas vestes, nem imagina que nós estávamos fazendo agora há pouco, né, irmã Vanessa?
6: Fizemos um cardio no estacionamento aqui da Alexandre Levi agora, pra atravessar para vir para cá.
1: Muito bem. Olha só, a externa veio para interna, mas não veio em vão. Tem coisa boa pra gente aqui, tem curiosidade. Você falou, Vanessa, que estava fazendo um cardio, mas o que estava acontecendo? Conta pra gente isso aí.
6: Tem uma carreta parada aqui na Avenida do Estado, que nesse exato momento está sendo carregada com 30 toneladas. Mais ou menos para a região de Mato Grosso do Sul, Dourados e Amambaí.
1: Glória a Deus. Olha, inclusive, pode aproximar um pouquinho mais, irmã? Olha, inclusive, eu vim a pé hoje, até topei com vocês lá. Eu vim a pé hoje e vi, na verdade, já estava desde ontem, né?
6: Sim.
1: Aquela carreta gigante, então, aquela carreta vai ser abastecida...
6: Para duas cidades na região do Mato Grosso do Sul.
1: Meu Deus.
6: Nós temos uma média de 15 mil membros ali na área indígena, e eles moram na região de mata, e é uma região muito fria. Então... Todos os anos, no Agosto Verde, nós enviamos essa carreta para essa região, com cestas básicas, cobertores, roupas e este ano com uma novidade, meias.
1: Meu Deus! Mas as meias são devido ao frio.
6: Frio, porque é uma região muito fria, né?
1: Vive na floresta,
6: né? Na floresta, e ali onde tem a igreja também, é uma região gelada. É,
1: Amambai e Dourados.
6: Amambai e Dourados.
1: Você falou que são quantos membros, aproximadamente? Daquela região?
6: 15 mil.
1: 15 mil membros.
6: Sim.
1: E então essa carreta vai para suprir as necessidades.
6: Sim.
1: De alimentação, de roupas e até questão do frio para todas essas 15 mil pessoas.
6: Sim.
1: Glória a Deus, que bênção. E olha, eu acho que aquela carreta, Thiago, vai entupida de lá no Pará.
5: Nós temos algumas imagens que estão passando aí
1: eu
5: agora.
1: Eu acho que é importante você usar o microfone.
5: É importante, mano. Né? É que eu estou acostumada aqui dentro eu me perco.
1: É.
5: Fora, nas ruas eu me recordo como funciona.
1: Vamos dentro. Lá.
5: Tem algumas imagens que estão passando agora do carregamento desses materiais. São muitas, são mais de 1.000 cestas básicas que estão sendo enviadas, mais de 1.200 cobertores, fora outras roupas. Então, olha, a carreta vai recheada para lá. Quem dera se nós pudéssemos ir, né, Ito?
1: Ah, olha. Inclusive você.
5: Será que se conversar com o nosso diretor, ele manda a gente pra lá?
1: Libera a gente, diretor.
5: Libera a gente, diretor.
1: Olha, eu tenho fé, hein? Eu tenho fé. Thiago, aproxima aqui, varão.
5: Pode deixar.
1: Isso, isso.
5: Ah, agora
1: consegue?
5: Sim.
1: Você consegue?
5: Vou tentar.
1: Assim? Tem coragem de ficar aqui. Mas olha, 1.200 cestas básicas.
5: São 1.000 cestas básicas.
1: 1.000 cestas básicas.
5: 1.200 cobertores. A irmã Vanessa vai confirmar esses números, porque nós estávamos conversando anteriormente, estavam vendo lá o pessoal carregar, mas ela tem esses dados com mais informações. Então, irmã Vanessa, por favor, esses números estão corretos ou eu estou me equivocando aqui?
6: São 1.000 cestas básicas que serão divididas entre as duas cidades, Amambaí e Dourados. A primeira parada já é amanhã em Dourados.
1: Olha.
6: E até o final da tarde chega em Amambaí.
1: Glória a Deus.
6: Ficarão 500 cestas básicas em Dourados, 600 cobertores, meias, segue para Mambaí com roupas, porque a região é mais fria, roupas, meias e mais 500 cestas básicas. E cobertores, não podemos esquecer dos cobertores.
1: 1000 cestas básicas e 1200 cobertores, sim, fora outros itens, né? As meias e o que vocês vão enviar também. Mas, irmã Vanessa, como que isso foi possível? É só a gente aqui que se envolveu ou alguém de fora contribuiu? Pessoal que está em casa contribuiu? Como é que funciona isso?
6: É claro que nada disso aconteceria sem as doações em prol aos projetos dos braços, do braço assistencial da Igreja Pentecostal Deus e Amor. E é uma parceria entre as três instituições. A igreja também está arcando com os custos, a associação e a Fundação Reviver. É uma parceria de todos nós, né, que somos parceiros nesse mês da Beneficência Cristã, e sem a parceria aqui nossa e a contribuições dos irmãos, nada disso estaria acontecendo.
1: Glória a Deus, que bênção. E olha, sem contar que essa ação de vocês é uma das muitas, ou seja, essa carreta vai chegar amanhã lá na região de Dourados e Amambai também, mas vocês têm outros projetos, doações de alimentos, roupas, móveis e tantas outras coisas, e quem está em casa pode fazer parte dessas ações.
6: Sim, esse é um dia típico, que é uma celebração lá, como o irmão Tiago percebeu, toda a equipe fica envolvida, nossas irmãs voluntárias estão enviando bilhete, cartinha para os nossos irmãos lá da região de Dourados e Amambaí, mas no dia a dia nós entregamos cestas básicas, kits emergenciais, roupas, brinquedos, faz parte da nossa rotina esse trabalho.
1: E olha, Tiago, eu quero fazer uma pergunta para você aqui agora. Você tem acompanhado as igrejas, né? Passou já por Santo Amaro, foi em São Mateus também, e outras igrejas, Itaí Paulista. E você tem feito a cobertura das arrecadações de alimentos. Todos esses alimentos serão, inclusive, para projetos como esse, né?
5: Com toda certeza. As pessoas, às vezes, não compreendem o tamanho desse trabalho. Então, quando você doa, quando você leva a sua cesta básica, quando você leva até mesmo um quilo que seja, você está contribuindo para ações como essa. Olha, mais de 1000 cestas básicas estão sendo enviadas para o interior de um estado onde pessoas precisam, onde pessoas irão ser aquecidas com cobertores e muitas outras doações. Então, é importante a união da igreja, a união de você que nos acompanha, a união do povo de Deus para essa obra que cresce cada vez mais, está alcançando cada vez mais pessoas.
1: Olha só, que legal. Inclusive, eu quero reforçar o que o Tiago falou, porque Tiago, irmã Vanessa, muita gente fala assim, mas eu não consigo doar uma cesta, né? Tem pessoas que doam muitas cestas, 10 cestas, por exemplo. Aí tem gente que fala assim, eu não consigo doar uma cesta sem condições. Mas às vezes a pessoa pode, no momento de fazer as compras do mês, ela comprar um arroz a mais, né? Ou comprar um feijão a mais, ou outro quilo de alimento a mais. Se ela ajudar com um quilo, outras pessoas que ajudarão também, elas conseguirão formar uma cesta básica que vai alimentar uma família, né?
5: Com certeza, um quilo de uma pessoa, um quilo de outra. Se 10 pessoas doarem um quilo, já são 10 quilos doados. Se 100 pessoas doarem um quilo que seja, já são 100 quilos doados. Então, nós temos a meta, nós queremos ultrapassar esse ano. Ano passado foram 907 toneladas, então com o auxílio de um quilo que seja seu, um quilo, dois quilos, um auxílio, por exemplo, tem pessoas que recebem o vale, né? Vale ali na metade do mês, já pega, aproveita esse vale, abençoa alguém, abençoa a sua dispensa, pode não estar cheia, mas você doando ali um quilo ou dois, certamente Deus irá prosperar a sua vida, prosperar a sua casa através dessa ajuda.
1: Muito bem. Irmã Vanessa, a gente tem uma meta para esse ano, porque o Tiago mencionou aqui 907 toneladas, né? Isso dá quase 1 milhão de quilos. Temos uma meta para esse ano? Como é que está?
6: 1 milhão de quilos.
1: Aí sim, hein?
6: Glória a Deus. Estamos nessa oração para que esse ano seja essa meta de 1 milhão de quilos, porque hoje está saindo 1000 cestas básicas, mas mensalmente nós distribuímos 1000 cestas básicas.
1: Todos os meses?
6: Todos os meses.
1: Independente de ser agosto verde.
6: Independentemente de ser agosto verde, o setor social não para.
1: Verdade. Inclusive, a gente passa diariamente ali, né, Tiago, em frente ali ao endereço da Fundação RVV, da Assistência Social, e a gente percebe famílias sempre ali sendo atendidas, né? Não só questão de alimentos, mais roupas, móveis, às vezes até uma questão de fato de assistência social, pessoas são encaminhadas. E a gente viu anteriormente aqui o Tom, por exemplo, que teve a vida transformada, a irmã Maria que contou o testemunho. Então, todos esses projetos não só ajudam pessoas a se alimentar, por exemplo, mas transforma vidas, né?
6: Toda doação é bem-vinda, irmão. Uma cadeira faz a diferença.
1: Olha só.
6: Uma cadeira, uma mesa, um sofá, uma roupa. Nós temos um déficit de doações de roupa masculina. Quantas vezes eu parei o irmão Levi na garagem? Irmão, faz uma apelação na rádio, por favor, roupa masculina. Nós temos um projeto da Casa Aberta pela Associação Reviver. Então, nós precisamos receber todos os tipos de doações para atender tanto aos projetos na doação de roupas, alimentos, calçados, brinquedos, eletrodomésticos. Nós temos casos no setor social que tem uma irmã que montou a casa dela todinha com os itens doados na sede mundial.
1: Glória a Deus. Então, olha só, eu quero fazer um apelo para você que está acompanhando aqui. A irmã Vanessa deixou um ponto muito importante. Nós estamos com déficit de roupas masculinas, porque o homem, né, Thiago? O homem usa até grudar na pele, meu irmão. É. Mas olha só, você varão, e você varoa também, né? Vai falar com teu marido, com teu filho e tal. Você vai reunir roupas em bom estado, em boas condições, e vai doar na igreja Deus é Mão mais próxima de você. Qualquer IPD é um ponto de arrecadação,
6: qualquer,
1: né?
6: Qualquer IPD é um ponto de arrecadação, e aqui na sede mundial nós temos um ponto de arrecadação que funciona 24 horas.
1: Olha só, então você vai reunir roupas masculinas em bom estado, camisas, calças, shorts, sapatos e tal, e vai trazer na nossa igreja Deus é Amor, esperamos por você. Tiagão, brigadão, Deus abençoe, parabéns sempre pela Esther e meu Vanessa, Deus abençoe também, parabéns pelo trabalho. E olha só, você que está acompanhando em casa, agora a gente vai cantar ao Senhor com Ângela Gonçalves a canção Amigo Fiel. Vamos cantar juntos e adorar o Senhor Jesus.

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1: Estamos de volta com você aqui no Voz da Libertação, 11 horas e 40 minutos. Olha, a enquete está no chat, queremos saber qual a tua opinião. Gabriel, número atualizado de votos, por favor.
2: 122.
1: Opa, 122 votos. Dá tempo, hein? Dá tempo de você votar. O que significa o nome Lodebar, ok? Vote aí e participe. Olha, amanhã, aqui na sede mundial, dia 8 de agosto, sim, será Santa Ceia do Senhor.
3: Às 19 horas.
1: Às 19 horas, então, você que é membro, você que está aqui na Grande São Paulo, pode congregar com a gente, pode estar em comunhão com a gente na Santa Ceia do Senhor, ok? Olha só, você sabia que a Fundação Reviver tem um projeto chamado Projeto Issacar? Exatamente, é um curso de capacitação para atuar no audiovisual. 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As inscrições estão abertas até o dia 14 de agosto, até a próxima sexta-feira, né? O Levi já garantiu a vaga dele, já fez a inscrição. Então você, olha, você pode estudar com o Levi, né?
3: Opa!
1: Essa rica oportunidade de estudar com o presbítero Levi. Então garanta a sua vaga agora mesmo, tá? Aí no chat estão todas as informações, link, WhatsApp, endereço, e é totalmente grátis, você não vai pagar nada. Ah, mas não sei o que, não, não paga nada. Ontem nós estivemos na formatura, 36 alunos se formaram e muitos já estão trabalhando, inclusive com a gente, ok? As aulas funcionam dia de segunda, quarta, quinta e sexta, das 19 às 22 horas, aqui no Templo 3, na rua Alexandre Levi, número 50, né? Alexandre Levi, número 50. Mas olha, é para quem tá em São Paulo, viu? Ainda não temos a distância, então é para você que mora aqui na capital e região e consegue vir de forma, ou seja, você consegue arcar com o teu transporte, então garanta agora a tua vaga. Eu quero saber, Gabriel, agora como está o chat. As pessoas estão comentando, respostas, a enquete, interações com os nossos assuntos. Como é que está a participação do nosso... Tem vida no chat?
2: Tem vida no chat. A Fátima Dantas, ela fala assim, até no louvor Deus está falando hoje. Obrigado,
4: glória a Deus.
2: Senhor.
4: Glória a Deus.
2: A Leia, meus amigos, Leia Lopes.
4: Leia Lopes.
2: Meus amigos, sempre bom louvar a Deus com vocês. Abraços. Temos o Natan também mandando muita mensagem aqui. A Fátima também falou assim, ó, compartilhei, tô ansiosa pela resposta. Um abraço para a Caroline, a Sueli, a Persília, também para a Marinês Pimenta e a sua irmã que está nos acompanhando. Temos também mensagens aqui, por exemplo, do Claudenir. Ele diz assim, ó, estamos acompanhando do Foz do Iguaçu, Paraná. Opa. É uma alegria termos esse programa em nossa casa. Parabéns pelo lindo trabalho. Amém. Essa é a IPDA Play, levando novidades para a sua casa sempre. O Natan falando assim, olha, a programação hoje está muito boa, viu? Porque a música ao vivo é sempre diferenciada, né? Eu já falei isso e repito. A programação, ó, quando é músico cantando aqui, estamos daqui ao vivo, para mim, mim, o programa fica muito mais dinâmico e é bom, né? Se vocês aí mandarem no chat, falando pro Victinho, né? O Cachau participar também. O Tom vir mais vezes. Também o Caliel. Então, só manda mensagem aí que você quer ver mais eles, o Arcas, Pedrinho, que eles vêm, só chamar que eles vêm. E também, essas foram as mensagens pelo YouTube, temos mensagens aqui também pelo WhatsApp, e eu vou ler a primeira que o Arcas vai mandar na tela, que é a da Juliana Ferreira, de Belo Horizonte. Que bênção, eles cantando ficou lindo demais, concordo.
3: Glória a Deus.
2: Com essa eu concordo. Eu fiz várias gravações aqui porque eu sou fã demais deles. Próxima mensagem que eu quero ler é a mensagem do André Luiz Costa, Salvador, Bahia, minha Bahia. Ele, eita, é soteropolitano. É, que apresentação maravilhosa. Continue usando esse talento para a glória de Deus. Exatamente. Desde que seja para a glória de Deus, nós ficamos felizes demais. Então, Deus deu esse talento, basta usá-los, que Deus tem muito a fazer através de vocês. Próxima mensagem que eu quero ler é a mensagem da Mariana Oliveira, de São Paulo, SP. Que apresentação linda. Esses meninos deram um show. Olha. E eu concordo. Eu concordo em qualquer, em gênero, número e grau.
1: Olha aí.
2: Em todos. Toda a apresentação, né? Assim, enfim, eu ia falar pra trazer a banda inteira, eu ia fazer um som aí, aquele sonzão, mas calma, calma, Gabriel. Primeiro com os quatro ali, já, enfim, vamos lá, a próxima mensagem que eu quero ler é do Alisson Ribeiro, de Fortaleza, Ceará. É, graça e paz do Senhor Jesus Cristo, peço oração por minha família, com certeza nós iremos orar. É, o programa é esse, orar pela sua casa, orar pela sua família e levar paz para o seu lar, levar a presença de Deus para o seu lar. Como dizem, é um culto no lar e com certeza é um culto no seu lar. Temos mais mensagens? Temos a última mensagem da Inês Núbia. Ó, Inês Núbia, de Lagoa da Prata, Minas Gerais. Eu quero aceitar, ô Glória, eu quero aceitar Jesus.
3: Glória a Deus.
2: Vocês poderiam fazer uma oração por mim e minha família, por favor? Olha, a Inês Núbia, ela quer aceitar a Jesus e com certeza ficamos felizes com a sua decisão. Nossa equipe também entrará em contato com você para fazer um acompanhamento. Mas, Inês Núbia, você e sua casa estará em minhas orações, tá bom? Ítalo, essas foram as mensagens que recebemos pelo WhatsApp.
1: Sim, verdade, o povo está aproveitando, né? E eu quero falar para você que o WhatsApp é o teu canal de comunicação com a gente. Você que pede oração, nós vamos orar pela Inês Núbia, tá bom? A nossa equipe vai entrar em contato com você. Parabéns por essa decisão. Eu quero pedir também para você que nos acompanha a orar pela Inês Núbia, claro, e também pelo nosso amigo Bruno Zamboni. A sua esposa está no hospital, ainda em trabalho de parto, desde a madrugada. Então vamos interceder por ela. O nome dela é Kézia, né? O Bruno Zamboni e a Kézia Zamboni. Vamos orar por eles e também interceder pela Inês Núbia, que aceitou a Cristo. Nossa equipe vai entrar em contato e dar toda a atenção especial.
2: Opa! Também o pai da Aline.
1: Né? Pai da Aline.
2: Está... Aline Passos.
1: Aline Passos.
2: Está no hospital?
1: Está hospitalizado, né? Está hospitalizado. Ele sofreu um infarto. Mas nós vamos orar, com certeza. Vamos orar por ele, orar pela Núbia, orar pela Kézia, orar pelo pai e orar por toda a nossa programação, todos que estamos aqui, justamente para que o Senhor possa de nos ver, porque ele não vê apenas individual, ele vê todos como filhos.
2: É verdade. Olha, agora 11h47, nós vamos encerrar a nossa enquete, tá? Já verifica para mim o número de votação, por favor. A enquete de hoje é o que significa Lodebar, qual o significado? Letra A, terra de esquecimento; B, lugar sem pasto; e C, lugar distante. Nós temos, Gabriel, o número final de votos?
1: 131 votos.
2: 131 votos, muito bem, parabéns para você que votou. E olha, a nossa votação se dividiu 12% para a letra C, a menor votação, 20% para a letra B e o restante 67% para a letra A, ok? Terra de esquecimento. Gabriel, a maior parte das votações foi a letra A, terra de esquecimento. Sim. Mas e aí, qual a resposta certa?
1: A resposta A, ela vem com base em uma música. A terra, se você colocar aí o Gerson Rufino, ele vai cantar que é a terra do esquecimento.
2: Só que Lodebar nunca foi a terra de esquecimento. Lodebar não significa, tá, terra de esquecimento. Pode ter se tornado um lugar esquecido? Pode. Por que que ele, então, é chamado de lugar de esquecimento? Porque ao em volta de Lodebar ficava um leprosário. Então, pessoas que eram foragidas, pessoas doentes em todos os sentidos, que não tinham cura, eles ficavam em torno de Lodebar. E Lodebar não era movimentada justamente por causa disso, porque em volta tinha muitas pessoas doentes. Mas o que significa Lodebar? A resposta certa pode ser a resposta B. Por que pode? Porque Lo é não, é negativo, não. Lo do hebraico é não. E Debar vem do Davar, ou também do dover. Dover é pasto. E debar ou dabar, que não muda muito, significa palavra. Então, que, no literal, lo debar. Lo é não e debar é palavra. Ou é pasto também. Então é um lugar sem pasto, um lugar sem palavra. E por não ter palavra, o lugar pode ser esquecido. Numa interpretação, não que é. Ou seja, o significado literal do nome Lodebar é sem pasto ou lugar sem palavra. Retrata a situação. Era um lugar infértil, infrutífero, justamente por conta ao entorno da cidade. Ele estava esquecido. Por que que ele coloca como lugar de esquecimento? Porque nós fazemos um paralelo ao que Davi falou. Tem alguém ainda que eu tenha me esquecido? Aí fala, ah, então ele está em Lodebar, é lugar de esquecimento. Porque Davi, ele queria fazer a última benevolência à casa de Jônatas, visto que Mefibosete é filho de Jônatas, e Jônatas, por sua vez, é filho de Saul. Ele falou, tem alguém da casa ainda de Saul, da família de Jônatas, que eu prometi e eu não cumpri alguma coisa? Ele falou, tem Mefibosete. E onde ele está? Ele está em Lodebar. Lodebar é um lugar sem palavra, ou seja, quando um lugar é sem palavra, nós nos tornamos esquecidos. Por isso que precisamos da palavra para nos tornarmos alguém, quem? Filhos de Deus.
1: Glória a Deus. Que bênção. Olha, parabéns, Gabriel, por essa excelente apresentação. E, Levi, eu gostei. Você
3: gostou? Eu também gostei.
1: Aprendeu?
3: Aprendi, né? Não acertei, mas eu aprendi e gostei.
1: Amém.
3: Tá bom?
1: Que bênção. Então, muito obrigado pela companhia de vocês. Que Deus abençoe. Amém. Ótimo fim de semana. E segunda-feira estaremos aqui para cumprir a missão, hein?
2: Com certeza.
1: Deus abençoe. E olha, você que está acompanhando de casa, vamos ficando por aqui. Muito obrigado pela sua audiência. Daqui a pouquinho teremos a oração do meio-dia. Mas olha, segunda-feira, às 10 horas, estaremos aqui com você e da Rede de Rádios Deus e Amor. A gente vai finalizar da melhor forma possível com essa equipe maravilhosa de músicos, Pedro, Caliel, Washington e Gustavo. Nossos músicos, nossos irmãos e amigos, vamos cantar agora. Muito obrigado e que Deus abençoe. Amém. E é com vocês. Amém.

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0: 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Deus é Amor. 11:57.
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6: 11:58.
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1: A paz do Senhor e Salvador, Jesus Cristo, povo de Deus, queridos ouvintes, internautas do programa Voz da Libertação, estamos ao vivo aqui da Central de Produção. Eu sou o Senhor em Cristo, Diácono Lindenberg Araújo, que comunica com todos vocês. Sempre um prazer, um privilégio muito grande estar aqui reunido com todos vocês para glorificar e exaltar o nome do Senhor. Portanto, já quero já pedir encarecidamente que você, que está através das redes sociais, compartilhe esta live, divulgue, já compartilha no grupo da família, nos status aí, e divulgue para que eles também possam participar. Também já podem enviar seu pedido de oração. Vamos orar por todos vocês, vamos clamar, vamos orar, pedir ao Senhor refúgio, libertação, fortalecimento, bênçãos para as nossas vidas. De antemão, eu quero ler uma palavra para as nossas meditações aqui nesta tarde gloriosa, que está escrito em Salmos de número 126 e o verso de número 3, que diz assim a palavra de Deus. Apenas este versículo e nós começaremos a oração. Grandes coisas fez o Senhor por nós e por isso estamos alegres. Salmos 126, verso 3, vamos lá novamente. Grandes coisas fez o Senhor.

fiel, é justo, é verdadeiro, é poderoso para operar milagres e maravilhas. Portanto, nós estamos felizes com Deus. Eu já quero convidar toda a igreja reunida numa só fé, num só propósito, oremos ao nosso Deus. Poderoso Deus, maravilhoso, bendito e eterno Pai, Senhor meu Deus, Todo-Poderoso, glorificamos a Ti, ó Deus, nessa tarde, na beleza da Tua santidade. Queremos Te louvar, queremos Te glorificar, meu Deus, porque até aqui o Senhor tem nos ajudado, nos fortalecido, tem trazido bonanças. Senhor, queremos Te louvar pela Tua misericórdia. Obrigado, Pai, pelo Teu amor, pela Sua bondade, pela Sua rica misericórdia. Obrigado, Senhor, pelos livramentos, pelas bênçãos sobre as nossas vidas, sobre a nossa casa, sobre a nossa família. Queremos desfrutar do Teu amor, da Tua bondade, das Tuas bênçãos, ó Deus. Portanto, ó Pai da Glória, perdoa as nossas fraquezas, as nossas falhas. Perdoa, Senhor, as nossas iniquidades, tudo aquilo, ó Pai,

Queremos te agradecer, meu Pai, pelo teu amor. Obrigado, Senhor, por esta graça. Obrigado, ó Deus, pela sua bondade sobre cada ouvinte, cada internauta que nos ouve e nos acompanha. Em nome de Jesus Cristo, ó Pai, eu quero pedir, meu Deus, as tuas bênçãos sobre esta vida, sobre esta pessoa, sobre esta casa. Abençoa, Senhor, esta família. Abençoai, ó Deus.

Eita! Confirma a tua vitória sobre o teu servo. Vem honrar a fé, vem honrar, Senhor, ah, meu Pai, a vida desta pessoa que colocara um propósito em tuas mãos, Senhor. Fez um voto, ó Pai, mas está crendo na vitória. Acredita no

Senhor é o Deus de misericórdia. É o Deus que peleja, é o Deus que restaura, é o Deus que transforma. Meu Deus, vai ao encontro deste ouvinte agora, que está agora orando conosco.

A igreja aos coríntios, ó Deus da glória, pois quem está em Cristo, nova criatura é. Eis que as coisas velhas já passaram e tudo se fez novo. Ó Pai de amor e de bondade, restaura, meu Pai, esta vida.

propósito com o Senhor. Olha aí, ó Pai, o voto pela fé, meu Deus, entra com providência, entra, meu Pai, nesta causa, realiza a tua obra, Senhor, dai o grande livramento, ó Pai, confirmando a libertação, confirmando, ó Pai, a providência para esta pessoa que está orando, que está jejuando.

neste estado onde se encontram a escassez, onde se encontra agora esta família carente, Senhor da glória, vai confirmando o milagre, a providência. O Senhor multiplicou na casa daquela mulher viúva. Senhor da glória, tinha pouquíssimas coisas para fazer na casa, apenas para alimentar o seu filho, mas quando veio o profeta, o Senhor também trouxe a Deus a multiplicação. Meu Deus poderoso, vai ao encontro deste povo que te clama, que te adora,

ele me clama, alamasturianda labai, Deus tremendo e poderoso, confirma meu Pai da glória, a providência, o grande livramento.

Salva esta mente, salva esta pessoa que está agora aprisionada. Está, meu Pai, sendo o Senhor da glória, alvo de Satanás. O diabo está destruindo, o diabo está lutando para matar, para destruir a vida desta pessoa. Mas eu clamo a Ti, ó Deus, para que o Teu Espírito agora liberte esta pessoa. Liberta mesmo, ó Pai, liberta esta casa, liberta.

opressão diabólica, eu te repreendo agora. Você que está lançando setas, dados inflamados do maligno na vida desta pessoa, Satanás, sai aí agora, sai daí agora, em nome de Jesus Cristo. Pensamento suicida, pensamento maligno, eu te repreendo no nome de Jesus Cristo, Salvador. Vai queimando, Senhor, libera.

repreender o mal, em nome de Jesus, ó Pai. Livra, meu Pai, de acidente, livra sim, ó Deus, de assalto, da bala perdida, da morte.

santo, a tua igreja te glorifica, a tua igreja te adora. Todos os pedidos de oração que está sendo feita, Senhor, neste momento,

ação, reviver help, Deus e amor, Senhor. A casa aberta, 60 mais, águas para o Nordeste, meu Deus, todos os demais projetos da Fundação Reviver, abençoa meu Pai, estamos no Agosto Verde, é o mês da beneficência cristã, que através do projeto da Fundação Reviver, que as famílias, meu Pai, possam ser alcançadas pelo teu amor, pela sua misericórdia, pela tua palavra e recebam a salvação. Visita a ilha de Marajó, visita ali, Senhor, Breves, a capital da ilha de Marajó, Pai, confirma a tua bênção completa, confirma, meu Pai, sobre aquelas jovens, adolescentes, famílias em vulnerabilidade, Senhor, que estão morrendo, estão carentes, ó Deus, salva aquelas vidas, vai abençoando o evento que acontecerá no próximo dia 22 deste mês, 32º aniversário da Fundação Reviver, dai a vitória, meu Pai, dai a tua bênção completa, ah, Senhor da glória, em todas as nossas igrejas, Deus e amor, confirma o milagre, confirma a sua providência, Senhor, dai saúde e graça à nossa presidente Ereni Miranda, estenda as tuas mãos, ó Pai, e confirma a tua proteção, a tua graça, a virtude e a saúde do teu Espírito, ó Pai, toda a nossa diretoria deliberativa e executiva da nossa igreja, Deus e amor,

acontecerá e será derramado sobre o teu povo. Confirma a bênção ao Pai. É que seja 2 dias, ó Pai, de impacto espiritual do teu poder e da tua glória. Salva, salva mesmo esta mocidade. Salva, meu Pai, estas vidas, porque o Senhor tem obra, o Senhor tem chamado, o Senhor tem um ministério para colocar em cada uma das mãos dos

Obrigado mesmo, Senhor da glória. Obrigado, Senhor. Nós somos gratos pelo teu amor, nós somos gratos pela tua bondade, somos gratos pela tua misericórdia, em nome de Jesus Cristo, o Todo-Poderoso, confirma mesmo a virtude do teu Espírito, ó Pai, e repreenda o mal, repreenda todos os dados inflamados do diabo que estava sendo arquitetado contra esta pessoa, todos, meu Pai, os nossos ouvintes também que estão

0: na mão dos teus servos. E é o que nós te pedimos, ó Deus, e te agradecemos para a tua glória e para o teu louvor, em nome de Jesus. Amém e amém. Glória a Deus, glória a Deus. Que maravilha, que bênção. Queridos ouvintes, internautas, vocês que oraram comigo, com fé, creia na vitória de Deus na sua vida. Eu quero convidar a todos vocês agora, que se encontram afastados, se encontram agora precisando de um milagre. Deus quer mudar a tua história. Assim como Jesus entrou na casa de Zaqueu, ele quer entrar na sua casa aqui hoje. Mas faça esta oração de confissão de fé. Senhor Jesus, eu estou reconciliando na sua presença. Senhor Jesus, eu te aceito como meu Salvador. Perdoa as minhas falhas, as minhas iniquidades, os meus pecados. Senhor Jesus, me aceita como teu filho. Me ajuda a permanecer firme na tua casa. Senhor Jesus, escreve o meu nome lá no céu, no livro da vida, e me faz um vaso novo. Muda minha história para que eu possa desfrutar das tuas promessas em minha vida, em nome de Jesus. Amém. Graças a Deus. Envie sua mensagem para o nosso WhatsApp, DDD 11 950 94 46 45. Também temos nosso WhatsApp ali da Rádio Deus e Amor, DDD 11 98292 3392. Entre em contato conosco, nós lhes daremos total apoio, total suporte. Você que aceitou a Cristo, a Jesus, visite uma igreja mais próxima de sua casa, converse com o pastor, você reconciliou, que aceitou Jesus através da Rádio Deus e Amor, e ele lhe receberá em nome de Jesus, vai ser uma bênção. Lembrando a todos que nós estamos aqui localizados na Avenida do Estado, 4568, na Liberdade, entrada principal pela Avenida Prefeito Passos, número 10. Temos cultos todos os dias em 5 horários, e daqui a pouquinho, às 15 horas, teremos mais uma concentração da sexta-feira da Libertação Total. Pastor Kleber de Oliveira, ministrando a palavra de Deus. Já quero convidar todos vocês a unirem-se conosco neste propósito, em nome de Jesus. Que Deus abençoe quem orou com todos vocês. Foi seu irmão em Cristo, Diácono Lindenberg Araújo. Que Deus em Cristo abençoe, fique com Deus e a paz do Senhor Jesus.
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3: 12 horas e 31 minutos.

0: bem, prezados ouvintes, que Deus os abençoe grandemente. Programa Mensagens Cantadas fazendo companhia para todos vocês. E é prazer nosso estar sempre sendo o vosso companheiro no dia a dia, não é? Levando mensagens de fé, de esperança aos vossos corações. Tudo bem contigo, Débora?
1: Tudo bem, graças a Deus. Aqui estamos, né? Mais uma programação alcançando o coração do ouvinte, o que está perto, o que está longe. O importante é que a bênção de Deus, o conhecimento da palavra do Senhor, realmente tudo isso está chegando aos vossos lares.
0: Muito bem, ouvintes, nós começamos o nosso programa nesse dia tocando para vocês do CD Débora e Léa ao vivo, volume 2, o hino Gratidão, e já voltamos falando de coisas boas, boas, boas para todos vocês.
1: Que oportunidade, Senhor, obrigada. Quem pode dizer obrigado, Senhor? Quem pode dizer, você que está nos assistindo, você que está nos ouvindo, diga obrigado.

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1: E nós ouvimos aí o primeiro hino dessa programação, agora nos resta somente a meditação do dia.
2: Uhum. Eu gostaria hoje, Débora, de tocar num assunto que eu acho que é um assunto que ele diz que de alguma forma vai englobar todas as pessoas.
1: Uhum.
2: Nós estamos vivendo tempos difíceis, não é? O nosso país não anda, eu diria, economicamente bem das pernas, mas a gente vê já uma recuperação. Nosso país sempre se reinventa, as pessoas são criativas, muitos são trabalhadores de verdade. E a gente estava observando a questão das pessoas que estão vindo de fora do Brasil, estão vindo de outros países, né? Porque a crise lá parece que está muito pior. E nós temos no Brasil o quê? Haitianos? Nós temos gente de todos os países, mas assim, mais em massa, né? Até por questão de sobrevivência. Nós temos haitianos, mas nós temos alguns bolivianos, mas nós estamos agora no fenômeno dos venezuelanos. Na Venezuela falta tudo. Para os ouvintes terem uma base, nem os pastores querem ficar na Venezuela, porque a coisa está realmente bastante difícil.
1: E eles estão entrando pela fronteira, né?
2: Exatamente.
1: Entrando para o Brasil.
2: A gente vê a maldade humana, né? Fica difícil, às vezes, você ver o bem nas pessoas, porque o bem parece que ele demora tanto a aflorar, mas o mal parece que, de repente, ele aflora muito mais rápido, muito mais visível. Então, esse tema de refugiados, ele está na pauta, eu diria, do dia, da semana, do mês, e a gente vê esse deslocamento forçado. Eu não vou falar da Europa, não vou falar dos países africanos, porque o assunto nosso aqui é com o Brasil mesmo, né? Então, nós nunca vimos na história um deslocamento tão grande de pessoas de um país a outro país, em busca, às vezes, só da comida.
1: Da sobrevivência, né?
2: Sobrevivência. Não é brincadeira passar necessidade, passar fome, né? E, infelizmente, a gente vê que a recepção de algumas pessoas é uma recepção dura, uma recepção
1: desumana,
2: fria,
1: né?
2: Desumana, sem Deus, sem amor, sem nada. E olha que nós vemos crianças, e olha que nós vemos idosos, não que pessoas adultas, jovens e adolescentes não tenham também sentimentos, fome, necessidades ou sonhos. Todos têm. Então a gente tem que atender bem todos. Você se lembra de Agar, aquela mulher que foi mãe de Ismael? Ismael, filho de Abraão. Quando ela foi tirada do seio da família ali por questões familiares mesmo, né? A pergunta feita a ela foi: de onde você vem, para onde você vai? Então, essa pergunta poderia ser feita também a cada uma dessas milhares de pessoas que estão se deslocando daqui para ali.
1: Haitianos, bolivianos,
2: venezuelanos, até peruanos e brasileiros, porque uma vez eu vi, Débora, uma reportagem há muitos anos atrás, quando se fazia muita gozação no baiano que vinha para São Paulo.
1: Eu me lembro
2: que uma reportagem uma vez de uma revista semanal, ela indignada com a falta de receptividade dos baianos que vinham para São Paulo, isso na década de 80 foi a matéria, mas baianos ou nordestinos vêm para São Paulo desde sempre, em busca de uma vida melhor, muitos deles, e por que não? Todos têm o direito a buscar uma vida melhor. E alguns paulistas, inclusive alguns, eu vou dizer participantes de gangues, né? Porque só pode ser gangue. Eles atacavam nordestinos, eles eram meio que, eu não quero usar esse termo aqui, mas eram, não vou usar esse termo não, mas era absurdo o que acontecia. E uma revista publicou que esses paulistas que não sabem receber os visitantes aqui, não sabem receber os imigrantes aqui na cidade de São Paulo em busca de uma vida melhor, com toda certeza eles serão os baianos de Miami. E acontece que são mesmo.
1: A fila anda, né?
2: A fila anda, e o que acontece é que é a questão da semente, é a questão de que às vezes a pessoa quer buscar uma vida boa lá, lá em Miami, na Alemanha, na França, lá eles serão então, de repente, as pessoas que vão sofrer aquilo que elas colocaram de sofrimento nas costas de outras pessoas que buscavam uma vida melhor. Então eu acredito que o imigrante, eu acredito que o forasteiro, ele tem que ser recebido, sim. Eu sei que o Brasil tem os seus problemas, mas tem que ser recebido de braços abertos. E é claro, ele deve buscar ser legalizado, tudo, né? Porque não é brincadeira. Assim como a gente vê a questão da aliança, né? Como esse tema é tratado no livro de Gênesis, por exemplo, né? A gente tem que entender que nós cristãos também, de qualquer tipo de nacionalidade, nós somos também peregrinos e estrangeiros, forasteiros desse mundo, já que a nossa pátria, ela está nos céus, a nossa cidade está nos céus, conforme a Bíblia fala aos Filipenses. E o autor dos Hebreus é quem nos lembra: na verdade, não temos aqui cidade permanente, mas buscamos a que há de vir. Então, nós devemos sim entender e ser mais um pouco hospitaleiros, né? E nos lembrar dos refugiados, como se nós estivéssemos refugiados com eles. A Bíblia fala que nós devemos nos lembrar do estrangeiro, do refugiado, do peregrino, como se nós estivéssemos peregrinando estrangeiros e refugiados com eles, não é? Receber bem e não tratar essas pessoas como escravos. Nós vemos aí que, infelizmente, lojas grandes acabam pegando o tipo da mão de obra dos estrangeiros que vêm, às vezes em busca de um prato de comida, escravizam essas pessoas. É absurdo. Então a gente tem que ter um pouco mais de misericórdia, tratar o estrangeiro de uma forma diferente. Ele está buscando uma vida melhor, está buscando uma forma de criar os filhos, criar uma família de uma forma mais digna. Então, eu tenho certeza absoluta que é agradável a Deus, é bíblico a gente receber com amor, com carinho. Eu e a Débora, nós participamos, eu diria, num tempo da nossa vida, dessa questão de termos que migrar, né? E a gente morou lá fora, e é sofrido. A gente lá quer que as pessoas nos recebam, a gente quer que as pessoas nos apoiem.
1: Não sejamos discriminados, né?
2: Nós não queremos ser discriminados. E se nós não queremos, por que às vezes fazemos isso? Não é? Por quê? Então eu gostaria, ouvintes, de deixar aqui o nosso... Eu tenho certeza que não é só o nosso ponto de vista, mas gostaríamos de deixar aqui aquilo que retrata uma verdade embasada na palavra de Deus. Vamos tratar bem o estrangeiro. Vamos tratar bem as pessoas que vêm em busca de uma vida melhor. O Brasil tem essa coisa de que realmente, isso é inegável, é fato, né? Alguns estados são melhores que outros na questão econômica. E a gente tem que receber quem vem buscar uma vida melhor, quem vem trabalhar. Essa gente é tão sofrida, mas muito sofrida.
1: A gente sabe de casos, né, de muitos bolivianos que estão fazendo trabalho escravo nessas oficinas de costura, né? Muitos deles sofrendo toda essa escravidão apenas por um prato de comida, não é verdade?
2: E também as pessoas que vêm de outros estados. Agora estamos colocando todo mundo, né? A pessoa que está lá no sertão onde não tem água, aí chega em São Paulo, ou Rio, ou Curitiba, ou enfim, os estados que têm, eu diria, mais condições, que são muito abençoados. Essa pessoa é recebida às vezes como: lá vem o nordestino, lá vem o cabeça chata, lá vem... Não, isso é errado. Esse é o nosso país, essa é a nossa pátria, todos têm o direito de buscar uma vida melhor, onde quer que entendam ser melhor. E essas pessoas estão apenas buscando a sobrevivência, a Débora disse bem, a sobrevivência. Então vamos ser um pouquinho mais amorosos, recepcionar, vindo de outro país, vindo de outro estado, pessoas buscando sobrevivência, vamos estender a mão, não discriminar e formar grupos e basicamente expulsar essas pessoas com gozações que se criam, se fazem, porque com toda certeza, além de, na minha opinião, isso é criminoso, é um pecado muito grande diante dos olhos do Senhor.
1: Deus nos traz esta palavra para que a gente possa refletir e mudar as nossas atitudes se assim estamos cometendo, não é mesmo? Obrigado, ouvinte, que você está nos acompanhando, e obrigado, Senhor, por esta palavra. André e Alexandre vão cantar o hino Não Me Deixe Só, do CD Coração Adorador, um lançamento MC Music.

0: queremos, Senhor, estar ao seu lado. Aí vocês acompanharam André e Alexandre do CD Coração Adorador. Esse CD que está aí na sua cidade, na Igreja de Deus e Amor Central. Ou então pelas nossas plataformas digitais, Deezer, iTunes, Google Play, enfim, você pode adquirir este lançamento.
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0: Lourival, antigamente a gente ouvia muito aquele, vamos dizer, aquela expressão, a pessoa está caduca, né? Está na sua idade já centenária ou na sua idade já de terceira idade. E hoje a gente vê tudo isso tendo um novo nome, né? Um novo termo, mal de Alzheimer. Uhum. Quando a pessoa perde já as suas propriedades cognitivas, uhum, a pessoa começa a perder reconhecimento de pessoas, a pessoa começa a ter um branco na mente, né? Para que vocês possam entender, o mal de Alzheimer, que antigamente era tido e conhecido como caduquice, né? Uhum. E surgiu um novo estudo agora que dá para reverter o Alzheimer. É, reverter o declínio cognitivo imposto pelo Alzheimer, que é essa doença que afeta cerca de 47 milhões de pessoas no mundo, é um santo graal da medicina. Daí o chamariz, né, de um trabalho recém-divulgado por uma equipe da Universidade da Califórnia, nos Estados Unidos, que afirma ter recuperado parte da memória e de outras capacidades mentais em 10 voluntários que foram submetidos a protocolos personalizados e baseados em ajustes no estilo de vida, também no suplemento de vitaminas e medicamentos. Olha que interessante. E este artigo chega a citar um paciente que teria ganho volume expressivo no hipocampo, que é a área do cérebro que é associada à memória recente. E apesar dos alardes, o programa é alvo de muitas críticas. Além de uma conclusão pretensiosa e de apelo comercial, vemos mais uma pequena série de casos do que um estudo clínico. Não são seguidos critérios fundamentais em ciência, diz a neurologista Paula Caramelli, da Universidade Federal de Minas Gerais. E ela diz ainda, os tratamentos atuais propiciam algumas melhoras ou estabilização temporária do quadro do mal de Alzheimer. Então, eles estão aqui fazendo um contra-ataque a essa demência, que a pessoa vai tendo, vai perdendo os seus pontos de cognição, né? E eles estão fazendo estratégias para minimizar, pelo menos, o prejuízo do mal de Alzheimer nas pessoas de terceira idade. Eles atuaram com medicamentos, que atuam na química cerebral, para retardar ou compensar os danos, a atividade física, essas pessoas passaram por atividades físicas, e os exercícios melhoraram a circulação do cérebro e o envio de nutrientes aos neurônios. E também estímulo ao cérebro, colocar essas pessoas para fazer palavras cruzadas. Olha, uma simples palavra cruzada, um sudoku, fizeram com que a parte de estímulo ao cérebro foi realmente forçada, e isso fez com que as conexões entre as células nervosas fossem melhoradas. Olha que interessante, né? Outra coisa que as pessoas foram submetidas ao controle de peso. Não deixar essas pessoas engordarem demais. Também ao controle do diabetes, da pressão arterial e do colesterol. Eles também são ligados ao avanço do mal de Alzheimer. Vejam que coisas interessantes que a gente pode fazer. São pequenas atitudes, né? Alimentação. As evidências jogam a favor da dieta mediterrânea. Qual é essa dieta? Cheia de vegetais, peixe e bastante azeite extra virgem. E, finalmente, muito, muito controle sobre o sono. Pouco descanso e estresse demais levam à inflamação, um inimigo do cérebro. Olha que coisa interessante. Realmente a medicina avançada aí, né? Nossas felicitações e o nosso parabéns aos cientistas que estão lutando aí para que revertamos o mal de Alzheimer. Mas a gente pode começar agora, né? Tendo uma boa atividade física, não ficarmos sedentários, controlando o nosso peso, o nosso sono e a nossa alimentação. Tudo isso pode evitar o mal de Alzheimer quando estivermos na terceira idade.
2: Fazer um sudoquinho.
0: Palavra cruzada, né? Porque isso é um estímulo ao cérebro e muita leitura também. Quem lê bastante, estimula o cérebro.
2: Ah, inclusive falam aprender uma nova língua.
0: É, um novo idioma.
2: O que eu estava dizendo a você ontem? Ontem nós estávamos em casa ali. E eu estava dizendo que o dia que eu faço um exercício físico, estava falando isso ontem, mais até forte, esse dia eu caio na cama com uma pedra, né?
0: Eu também comecei a notar que quando eu faço o exercício físico, eu durmo melhor, bem melhor, né?
2: Então, ouvinte, olha, tem pessoa que fala, ah, eu sou crente em Jesus Cristo, e essa pessoa acha que eu não vou fazer nada, precisa fazer um exercíciozinho. E o irmão pastor aí que tá me ouvindo aí, com toda, com data vênia, né, com todo respeito, né, não dá para associar essa barriga grande sua aí a jejum e oração, né? Isso aí já pegou tempos atrás, essa... mas agora não tem mais como explicar, né?
0: Você sabe que essa barriga aí é a gordura visceral. É a pior que tem, aquela que envolve as vísceras, estômago, pâncreas.
2: Eu e a Débora podemos falar, né? Podemos falar porque nós perdemos bastante peso. Acho que eu e a Débora juntos perdemos mais de 50 quilos.
0: Nossa, gente, eu cheguei a pesar 98 quilos.
2: E eu 84. Do meu tamanho, parecia um bujãozinho.
0: Hoje eu tô com 69, 70 quilos, né? Quer dizer, não foi uma dieta, foi uma reeducação alimentar por todos esses anos da minha vida.
2: Caminhadas, né?
0: Sim, muito exercício.
2: Enquanto podia se caminhar, né?
0: E foi difícil, porque a gente tinha uma alimentação pobre. No sentido nutrientes e muita gordura, né? Fomos trocando do frito para o assado, do empanado para o grelhado, e assim fomos reduzindo as calorias e tendo uma vida muito saudável. Hoje a gente apela para uma vida saudável, né?
2: Tá certo, ouvinte. Não é uma opinião, é na verdade o fato, né? E vai fazer bem para todo mundo, para nós, para vocês. Nós vamos viver muito mais e com qualidade.
0: É verdade. Uma página musical chega pra gente do CD Promessa de Vitória com a Ângela. Privilégio especial.

0: 13:02.
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0: 13:03.
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0: 13:03.

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2: É, as nossas famílias estão sendo destruídas pelos males do século. E como isso acontece? Primeiro, pela presença da indiferença, ou seja, um fastio das coisas boas da vida, pelo egoísmo que gera ciúme, dominação, pela falta de fé em Deus, né, como experiência doméstica, experiência diária, pela falta de referência ética doméstica. E a sociedade sofre disso. E também pela falta de alegria genuína em casa. Muitos filhos estão tristes, embora vão à igreja e tenham pais crentes. Então nós precisamos desenvolver atitudes positivas que permitam que o projeto de Deus para a nossa família aconteça de modo natural. Então nós não temos que reinventar a família. Primeiro, nós precisamos de apresentar a pessoa de Deus aos familiares de modo saudável, de modo dinâmico. Como que é isso? Tem muitos irmãos que aceitam Jesus e começam com fanatismo, né? E tiram esse doce prazer da família conhecer a Deus. Então, quando ela aceita Jesus, às vezes ela não participa mais de um almoço em família, ela se tranca no quarto, se isola da família. Então, ela não está apresentando a pessoa de Deus aos familiares de modo saudável, mas de modo fanático. E as famílias, então, vão se separando, os familiares daquela pessoa que está praticando isso, vê Deus de uma outra forma, como fanático, né? Como que aquela pessoa da família realmente passou por uma lavagem cerebral, e aí a família nunca vai ser ganha para Jesus. E também é muito importante desenvolver essa atitude, fazer da oração o eterno legado de amor, confiança em Deus, comunhão entre os membros da família. Orar pelo simples prazer de orar, não como como algo obrigatório, né? Ter uma cultura de oração doméstica. Você pode falar com a sua família, se vocês quiserem orar comigo aqui, vamos fazer uma palavra de oração, vamos ler um versículo, isso é importante, né? Também resgatar os princípios bíblicos da disciplina com urgência na formação dos filhos. A gente vê que muitos pais crentes estão perdendo os seus filhos por causa da indisciplina. Se você não ensinou Provérbios 22:6 até os 5 anos, como será então o seu filho aos 12? Ensina o menino, né? Quarto lugar, que tal desenvolver o projeto ético familiar desde a infância? Assim, de modo simples. E na adolescência, juventude, trabalhar os valores do livro de Provérbios. A ética bíblica, ela tem sido um valor esquecido em muitos lares cristãos. Vamos dizer que é uma dracma perdida, como diz em Lucas 15, né? E finalmente fortalecer os laços do casamento e trazer os filhos para esse viver amoroso, para que eles se sintam parte de um todo abençoado por Deus, né? Tendo ali um convívio harmonioso que vai edificando cada membro da família. Para concluirmos, nós sabemos que Deus provou o seu amor por nós e nós não merecíamos. A nossa família também é assim. Nosso cônjuge, nossos filhos, eles também não são perfeitos. Abraão é o nosso pai na fé, por seu aprendizado da graça de Deus, porque ele sabia ceder. Ele era um homem espiritual e sábio. Então, querido ouvinte, viva positivamente o maravilhoso texto bíblico na sua família. E Deus vai cuidar do resto. Acredite, buscai, pois, em primeiro lugar o reino de Deus e a sua justiça, e todas essas coisas lhe serão acrescentadas. Procure ser sábio, principalmente se a sua família ainda não é salva. Através do seu testemunho, da sua atitude, você pode ganhar toda a sua família, mesmo até sem palavras.

0: no programa Mensagens Cantadas de hoje você vai ficar sabendo que no início eram os padres quem estabeleciam os nomes e os sobrenomes dos recém-nascidos. Essa era uma influência católica. Evidente que não tinha como alcançar todas as pessoas, né? Mas no início da colonização portuguesa do Brasil, eram os padres que estabeleciam a maioria dos nomes e sobrenomes dos recém-nascidos. Nessa época, nomes de origem indígenas e também africanos eram rigidamente censurados. Em Portugal, esse costume chegou a ser uma lei. Não pode, em Portugal não podia. E essa influência predominou até a proclamação da República em 1889, quando até então o catolicismo reinou absoluto como religião oficial do Brasil. Todavia, ainda hoje é comum dar-se nomes aos filhos por ter eles nascido nos dias de determinados santos católicos. Muitas mulheres, por exemplo, se chamam Rita de Cássia, exatamente porque nascem ou nasceram no dia 22 de maio, considerado o dia de Rita de Cássia. Ademais, quem não conhece, por exemplo, alguma Maria Aparecida, Maria das Graças, Maria das Dores, Maria de Lourdes, Maria do Carmo, Maria do Rosário, e até Maria Encarnação, Conceição, todos esses são referências à Senhora Aparecida, que é, sem dúvida alguma, a católica, né? Assim, tipo. Então, só para você ficar aí inteirado, né? Você que não sabia, e a gente vai sabendo também, aprendendo com o programa Mensagens Cantadas, porque a gente aqui no programa aprende como vocês aprendem aí em casa. Algumas coisas a gente já sabia, algumas coisas não. De qualquer maneira, o programa Mensagens Cantadas, além de ser um programa espiritual, é um programa também que traz a você cultura, tá bom?
1: Nos braços de Deus e no bonito na voz de Débora Miranda, do CD É Assim Que Adoro.

0: Eu li uma pesquisa aqui que me causou dor no coração. 26 toneladas de alimentos ao ano tem o lixo como destino nos lares brasileiros, né? E foi entrevistado 85 homens e mulheres, e a maioria disse que, sendo eles de nível superior, né? 34% deles afirmaram que às vezes jogam comida no lixo, ao passo que 17% fazem isso com frequência. E quanto maior a família, maior o desperdício de comida. Muita gente joga fora resto de comida do prato ou deixa produtos estragarem. Aí, não tendo jeito, o motivo principal é descartá-los. E o que está acontecendo, né? Quais os motivos principais que levam ao desperdício? A maioria, mais da maioria, não faz um planejamento do cardápio e acabam comprando comida demais. Outros esquecem que congelaram restos de alimento e ele passa do tempo para ser consumido com segurança, ou simplesmente não querem mais comê-lo dia algum. 41% jogam fora a comida deixada no prato, 39% não conservam o alimento de acordo, né, e acaba ficando deteriorado. E olha só, o que mais vai para o lixo é fruta, legumes e verduras. E depois pães, produtos de confeitaria. Em terceiro lugar, produtos industrializados, como enlatados, iogurtes, pratos prontos e, finalmente, carnes e peixes. Se você for numa feira livre, terminada a feira livre, você vai ver quanto alimento bom está sendo jogado no lixo. Realmente faz parte da nossa cultura, né? Parece que isso não é ensinado, isso não é colocado na mente das crianças desde o início da sua vida escolar, né? Assim também como as leis de trânsito. Tem escola, sim, né? Com pouquíssimas exceções, que ensinam a educação para o pedestre, para o motorista. E a gente vê que isso vai passando de geração em geração. E quanta gente passando fome, não é? Então vamos maneirar aí no desperdício, né? Por isso é bom você fazer uma compra semanal, porque assim você utiliza aquela semana aqueles alimentos. Se você faz uma compra mensal, que seria somente para o produto básico, né? Arroz, feijão, que você utiliza todos os dias. Mas produtos perecíveis como alface, enfim, legumes, verduras em geral, frutas, isso aí poderia ser realmente calculado. Se a pessoa não gosta de beterraba, só você gosta, você não vai comprar 5 beterrabas, né? Compre uma, não é verdade? É assim que a gente vai diminuindo esse desperdício, que eu acho que no fundo é um pecado, porque tem tanta gente com fome e a gente jogando da nossa mesa para o lixo alimentos que não planejamos.
1: Estavam bons ainda para ser usados.
0: Estavam até bons para ser usados e não usamos, né?
1: Antes de fazer a comida, quantas pessoas vão se alimentar? O que é o suficiente para as quantidades de pessoas que vão se alimentar, uhum, para evitar o desperdício? Tem pessoas que não têm dó mesmo, né? Acabou, joga tudo fora, não pensa em guardar para amanhã. E eu digo a vocês, ouvintes aqui, não tenho vergonha nenhuma de dizer isso, em casa a gente vai guardando o alimento.
0: Reutilizando.
1: Não,
0: né?
1: Se joga fora absolutamente nada, né?
0: É verdade.
1: Porque realmente a gente sabe da dificuldade e da necessidade de tantas pessoas que nada têm. E não só isso também, a gente sente que realmente é pecado mesmo jogar comida boa fora.
0: É verdade.
1: Né? Como depois...
0: A gente vai congelando, né? Chegou bastante alimento, a gente ganha muito alimento, né? A gente congela e vamos tirando pouco a pouco e assim utilizando.
1: Tá,
0: né?
1: Certo. Débora, acho que dá tempo de tocar um pedaço mais de um hino, depois já temos o nosso quadro.
0: Sim, nós vamos ouvir um pedacinho do hino Deus Piedoso, do álbum Novos Valores, volume 4.
1: E logo após o nosso quadro, uma experiência com Deus.

Chegando uma carta inédita, um novo testemunho de Marli Martins, da cidade de Guarulhos. O bairro é Jardim Cumbica e assim ela inicia a sua experiência com Deus. Me chamo Marli Martins, resido aqui em Guarulhos, interior de São Paulo. E eu gostaria imensamente de poder participar deste programa contando o que Jesus tem feito em minha vida e principalmente a experiência que marcou a minha vida. No ano de 2016, no mês de fevereiro, de repente eu comecei a sentir uma forte dor no abdômen. Mas aquela dor não veio assim devagarzinho, ela veio muito rápido e repentina, que me deixava com dificuldade até para respirar. O que será que está acontecendo comigo? Eu sempre tive uma boa saúde. Então naquele momento eu passei a clamar a Jesus pelo seu socorro, que viesse em meu encontro, que me ajudasse naquele momento. Realmente a dor cessou. Contudo, outro dia a dor reapareceu. E com mais intensidade. Então, neste momento, resolvi então ir ao pronto-socorro. Quando lá cheguei, foram realizados alguns exames e foi constatada uma infecção abdominal. A médica passou os medicamentos, porém a dor não passava. Tomei mais umas injeções ali mesmo no hospital, intravenoso, e nada de passar aquela dor. A dor não passava. Como não era conhecida a origem daquela infecção, começaram a fazer outros novos exames. E eu disse para o médico: doutor, não seria o caso de o senhor solicitar uma ultrassonografia a fim de que o negócio saia mais rápido, porque só pelo exame de sangue não estamos conseguindo saber o que é? Ele disse: muito bem, vou pedir agora mesmo. O exame foi realizado e o médico do pronto-socorro aconselhou a realização de outros exames em um hospital que apresentasse maiores condições. Ele acabou dizendo para mim: olha, pelo que estou vendo, eu acho que um hospital com mais condições você seria muito melhor assistida, porque aqui nós temos recursos, mas o seu caso exige um pouquinho mais de atenção médica, talvez de uma internação mais prolongada, de novas aparelhagens, enfim. Então, acabei saindo daquele hospital e procurando um hospital que podia ter esses recursos para o caso. Irmã Débora, cheguei a um hospital com mais recursos e começaram novos exames, e assim foi constatada e diagnosticada a minha dor. Era um tumor. E o tumor deveria ser imediatamente removido. Se fazia necessária a realização de uma cirurgia urgente. Meu Deus, como assim? Eu já vou ter que ser operada? Eu fiquei apavorada. Meu Deus, tem misericórdia de mim. Comecei a clamar por socorro para que ele direcionasse, iluminasse os meus caminhos, a fim de que eu fosse encaminhada para um hospital que pudesse realizar a cirurgia com mais atenção, com mais recursos. Irmã Débora, saí daquele hospital bastante abatida e me disseram, indicaram um hospital aqui em São Paulo, Pérola Baiton, que é o Hospital da Mulher, muito conhecido na capital paulista. E como providência divina, eu dei entrada nesse hospital. Começamos então os exames, todos outra vez, desde sangue, ultrassonografia, raio-x, tudo que vocês possam imaginar. E as dores eram intensas. Irmãos, pense numa dor que até com morfina você não consegue respirar.
A dor era muito forte, eu não conseguia nem me alimentar. Para que vocês possam ter uma ideia, eu comecei a perder peso, já estava já perdendo já quase 30 quilos, porque eu não conseguia me alimentar. E o emagrecimento era considerável, uma vez que o meu alimento diário era apenas água de coco. Água de coco, soro, era isso, eu não poderia comer nada, porque a infecção estava na parte digestiva, na parte abdominal. Eu poderia morrer ao me alimentar. Fazer comigo? Qual será o meu futuro? O que eu vou fazer? Senhor, me ajude, eu estou desesperada, tem misericórdia, venha ao meu encontro. Eu comecei a ter as dores no mês de fevereiro, já era junho de 2016, do mesmo ano. Nesta data conseguiram realizar a cirurgia, porque as dores já se tornavam insuportáveis. Irmã Débora, tudo começou a ser preparado. Enquanto eu aguardava a enfermeira que iria me levar para o centro cirúrgico, eu comecei a orar ao Senhor ali mesmo. Senhor, aqui estou. Tudo tem o seu propósito, tudo tem um objetivo. Senhor, eu estou nas tuas mãos. É o Senhor quem dá a vida, é o Senhor quem tira a vida. Senhor, sou pecadora, sou falha, mas sou sua serva. Mas, Senhor, neste momento, estou neste vale, vá à minha frente, iluminando os médicos, para que tudo corra bem. Permaneça comigo, Senhor, durante o procedimento cirúrgico. Irmã Débora, a última vez que eu olhei o relógio na parede do centro cirúrgico, o relógio marcava 8:20. E assim foi aplicada a anestesia geral. Quando eu acordei, parecia que eu tinha sido esmagada por um trator. Eu não sei expressar o que eu sentia. Doía minha cabeça, doía meu corpo inteiro. A dor era horrível. E começaram a aplicar doses e mais doses de morfina e mais uma dose, a dor não passava. E sempre que eu acordava gemendo,

parecia que havia algo que me cortava por dentro. Quando chegou a noite deste dia em que fui operada, eu já estava dopada, grogue, eu não conseguia falar. O sono me tomava, mas a dor era insuportável. Eu, em seguida, depois de ter passado por aqueles momentos ali naquele quarto pós-operatório, fui levada ao quarto e ali fiquei toda aquela noite passando dores terríveis. Eu pedi para a enfermeira me dê mais morfina, porque eu não estou aguentando mais. E ela dizia, o médico não autorizou, eu não posso fazer isso. Eu vi amanhecer o dia e as dores não passavam. E finalmente a porta se abriu, eu já não sabia nem que horas que era, mas finalmente quando a porta se abriu, eu já nem sabia que horas eram, mas eu vi que entrava a equipe médica para avaliar o meu quadro. Eu não estava confusa, eu estava consciente. E eu disse pro médico, doutor, o que foi? O que aconteceu? Era tumor mesmo, benigno, maligno? Qual que era o tamanho disso? Porque o abdômen estava muito grande. Me explique. E assim ele me disse, dona Marli, o seu tumor era enorme. Para que a senhora pudesse ter uma ideia, pesava 3 kg e 880 gramas e localizava-se no seu apêndice. Meu Deus! Era difícil acreditar naquilo que eu estava ouvindo. Ah, mas grande era a misericórdia do Senhor, pois logo o tumor estourou, atingiu o útero, os dois ovários que tiveram de ser retirados. Em seguida, fui encaminhada para o Hospital do Câncer, aqui em São Paulo. Ah, irmã Débora, agora eu já tinha uma real noção da minha situação. Eu estava com câncer, o meu tumor era maligno. Eles nada mais podiam fazer, por isso que desde o primeiro hospital eu já fui sendo encaminhada para outro que tivesse mais recursos, porque desde o primeiro médico ele já sabia o que eu tinha, mas eu não sabia. Fui encaminhada para o Hospital do Câncer aqui em São Paulo e começou a cair a ficha, como a gente pode dizer. Logo fui atendida pelo cirurgião do aparelho digestivo e um especialista da oncologia, e pediram imediatamente uma ressonância magnética e uma tomografia do meu abdômen, pois conforme o diagnóstico médico, havia outro tumor do outro lado do meu abdômen. Meu Deus!

comecei a falar com Jesus baixinho ali no meu canto, naquele canto escuro ali daquela madrugada. Eu falei: Senhor, essa enfermidade não é nada diante do seu poder. Basta somente um toque, Senhor. Basta apenas uma palavra.

daquele hospital. Eu comecei a fazer todos os exames novamente. E voltei para casa. Porque o médico disse, você precisa ter acompanhamento médico de longos, longos dias. Você não pode ficar aqui no hospital todo esse tempo. Mas dá para você voltar para casa, se cuidar e a gente vai acompanhando, tendo e vendo a evolução desse tumor. Quando voltei para casa, eu voltei muito abatida. Iniciei uma campanha de oração, de 4 meses de oração pela madrugada. E 7 hinos de louvores a Deus eu entoava todos os dias antes de me deitar. Irmã Débora, eu estava ali em jejum, em forma de humilhação ao Senhor. Me lembrando de Esther, quando ela jejuou ao Senhor e pediu que o povo jejuasse com ela para que Deus intervisse na situação para salvar aquele povo. E eu dizia, Senhor, eu vou jejuar em forma de humilhação para que o Senhor venha intervir nesta minha situação. Eu não quero morrer de câncer, Senhor. Eu não quero morrer cancerosa. Tu és maior do que este câncer. Ah, Senhor, Tu podes. Tu és o meu amigo, Tu és o meu médico, Tu és o rei dos reis, Tu és poderoso, Senhor. Quando voltei ao médico na data já prevista, aquele médico oncologista que estava acompanhando o meu caso, ele solicitou uma nova ressonância quando eu ali cheguei. E uma outra tomografia, ele disse, nós vamos aguardar o resultado e depois eu te chamo para a gente discutir como vamos fazer no tratamento desse novo tumor. Passado algumas horas que eu estava ali ainda, o médico me chamou até o seu consultório. Meu coração estava muito ansioso. Meu coração batia mais rápido, eu vou ser sincera, eu estava bastante ansiosa. Mas ao mesmo tempo eu queria saber qual era o resultado. O médico mexia naqueles papéis, mexia naquelas folhas e virava de um lado para o outro nas chapas e mexia aqui, mexia ali e via as imagens, chamou outro médico. Discutiram um pouco e de repente ele me disse, Dona Marli, eu tenho uma boa notícia para a senhora. Eu digo, doutor, diga o que é.

anestesiada, eu nem conseguia me levantar daquela cadeira, as lágrimas molhavam meu rosto e eu me levantei dizendo glórias ao Senhor, levantei as minhas mãos naquele consultório e dizia: doutor, Jesus me curou, Jesus me curou.

Senhor fez por mim. Eu estava tão feliz. E procurei o cirurgião do aparelho digestivo a fim de comunicar-lhe o resultado desse último exame. Porque ele havia afirmado que esse tipo de tumor maligno, no decorrer do tempo, normalmente reaparece. E que naquele exame ele havia desaparecido. Ah, irmã Débora, foi o que eu fiz. Voltei até este consultório do primeiro médico. Mostrei para ele, ele ficou totalmente espantado e disse: realmente foi um

diante do Senhor, louve o nome dele nesta prova, que o milagre também vai acontecer na sua vida, como também aconteceu na minha, aleluias. Irmã Débora, e por orientação médica durante 10 anos, eu continuei o tratamento somente por prevenção, acompanhando, e nunca mais eu tive um sinal de nenhuma célula maligna no meu corpo. Eu agradeço ao Senhor. Senhor, como te agradecer? Como dizer muito obrigada? Tu és maravilhoso. Porque se compadeceu de mim, ouviu o meu clamor, o meu choro, recebeu os meus louvores e me concedeu mais uma oportunidade de vida. Ah, meu Pai, viverei para louvar e engrandecer o seu nome para todo sempre. Irmã Débora, eu quero deixar aqui um versículo para o Senhor. Louvar-te-ei, Senhor Deus meu, com todo o meu coração, e glorificarei o teu nome para sempre. E eu sei que esse meu testemunho edificou a fé de muitos que estão passando pela mesma situação que passei. Não se desesperem. Tenham somente fé e busquem a presença do Senhor, porque Ele está perto daqueles que o invocam, de todos que o invocam em verdade. Salmo 107 diz: então clamaram ao Senhor na sua angústia e Ele os livrou das suas necessidades. Obrigada, Senhor. Obrigada por este milagre. Obrigada por tudo, Senhor. E finalizando a minha carta, quero agradecer a irmã Débora, ao pastor Lorival, pela oportunidade de lerem a minha carta, de relatar aos ouvintes o grande milagre que Deus operou em minha vida. E aqui finalizo o meu testemunho no quadro Uma Experiência com Deus. Sou ouvinte Marli Martins.

0: glorificamos o teu nome. Obrigado pela sua presença, Senhor, pela tua palavra. Obrigado, Senhor, porque o Senhor não dorme, o Senhor é fiel, o Senhor não tosqueneja, o Senhor está sempre presente. Ah, Deus, a tua palavra chegou até nós. Esta palavra maravilhosa nos lavou, nos purificou e aqui estamos, ó Deus, te louvando por mais um dia, por mais um programa. Ó Senhor, quão grandes são as tuas obras, as suas maravilhas. O nosso coração não consegue realmente expressar tudo isso que sentimos e a gratidão que vai dentro do nosso coração, da nossa alma. Pai querido, obrigado por este programa. Obrigado pela tua palavra, obrigado pela tua graça, obrigado pela tua infinita misericórdia, Senhor. E esta misericórdia, eu quero que o Senhor realmente derrame nesta casa. Que esta misericórdia alcance estas vidas, que esta misericórdia alcance estas famílias. Ó Pai, durante essa programação, eu sei que o Senhor foi fazendo a obra, transformando corações, transformando vidas. E agora eu te clamo para que o Senhor quebre as cadeias que estão aprisionando esta família, este pai de família, esta pessoa que está nas drogas, esta pessoa que está com problemas no emprego, problemas familiares. Senhor, venha desatar agora todo o laço do diabo que está afetando esta família, esta pessoa, que sejam desatados agora todos os laços malignos em nome de Jesus. Que haja paz, que haja comunhão, transformação de vidas nesta família, em nome de Jesus. Eu oro e te agradeço. Amém, Senhor. Amém. Muito obrigado, ouvinte, pela sua sintonia. Ah, e não se esqueça de mandar também a sua história, a sua experiência de vida, aquela experiência que você teve com Deus, que com certeza vai tocar corações. Muitas vidas ouvirão o seu testemunho e serão tocadas pela presença de Deus. Escreva agora a sua experiência com Deus para programamc@ipda.com.br. Se despede Débora Miranda, também pastor Lorival de Almeida. Fiquem na paz do Senhor, ouvintes, e até amanhã, se Deus quiser, com mais um programa MCE.
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1: Queridos ouvintes, anotem aí, por favor, o WhatsApp da Super Rádio de Curitiba. Para você, o senhor e a senhora que estão ligadinhos aí na nossa programação, perto, longe, 41 98747 4513.
5: 14:02.
6: Meu nome é Benedita, Aparecida Gomes, moro na Nova Esperança, e eu fui liberta aqui nesta tarde. Eu saí do hospital e vim aqui fazer uma visita, e fui liberta, eu vi esse programa no rádio, e eu peguei o endereço e vim aqui. E aí, graças a Deus, Deus me libertou hoje de uma dor no joelho muito grande, porque quando eu vim aqui, eu disse para vir aqui, minhas pernas doíam muito, eu não estava nem aguentando. Então, quando eu cheguei aqui, então eu fui cumprimentada na porta, fui recebida bem, por

0: essa noite, quando eu deitei e virei na cama assim, não podia mais virar o corpo, porque de tanto que doía meu joelho. E eu fui liberta aqui hoje, para a honra e glória do Senhor Jesus. Amém.
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3: Aqui estamos chegando, aqui vamos nós com mais uma aula do Espaço Eu Mais Um, desse projeto de discipulado. O que é um discipulado? É quando nós ensinamos aquilo que nós temos aprendido através da palavra de Deus. Quando Jesus veio a esta terra, ele formou 12 professores, 12 mestres, 12 homens que eram seus alunos e que se tornaram mestres e discipuladores também, para que eles pudessem se espalhar pelo mundo e anunciar aquele evangelho que ele ensinou aos seus discípulos, ou seja, aqueles que o acompanharam por 3 anos aqui na terra, aprendendo todos os dias aquilo que ele queria que eles aprendessem. E estamos aqui seguindo este modelo de Jesus. Em Mateus 28, versículo 19, diz que o Senhor fala e ordena: ide, ou seja, que nós saiamos da onde nós estamos, da nossa casa, da nossa terra, da nossa comunidade, e que possamos ir falar de Jesus a outros que não conhecem esse evangelho que você já recebeu e já o aceitou. E aqui estamos todos os dias em 4 edições para ajudar você que está discipulando, ou seja, ensinando a um novo convertido. E você mesmo que ligou o seu rádio hoje é um novo convertido, não tem ninguém aí para te ajudar. Estamos aqui ajudando você através do rádio, esta escola, através desta emissora, para ensinar-lhes a palavra de Deus. Estamos falando essa semana como agem os demônios no mundo. Falamos que ele realmente ele influencia através da idolatria, das superstições. Ele produz confusão e heresia. E uma pessoa me perguntou: o que é heresia? Heresia é tudo aquilo que vai contrário à palavra de Deus. Se a palavra de Deus diz não, aquela heresia ou aquela doutrina diz sim, isso é uma heresia. Por exemplo, muitas pessoas dizem que Jesus é o Senhor, e uma doutrina, uma religião diz que Jesus não é o Senhor, mas sim um outro Deus, entre aspas, né, que não é realmente um verdadeiro Deus. Isso é uma heresia. Nós vamos falar um pouquinho também que Satanás age através de algumas religiões e até de algo que parece assim até um pouco incômodo pra gente. Por exemplo, a necromancia. Os espíritos imundos, eles se fazem passar por espíritos de familiares mortos, que morrem e supostamente voltam para falar com seus familiares. Satanás é quem fala. É Satanás quem diz: ah, estou com saudade de você. Ah, isso e aquilo. Isso aí não é verdadeiro. Não é a própria pessoa que está dizendo, porque a Bíblia diz que está ordenado o homem morrer uma só vez. E depois disso virá o juízo. Então a Bíblia condena. Isso é uma heresia. Você que está perguntando o que é uma heresia, isso é uma heresia. Dizer que as pessoas voltam da morte para falar com os vivos, isso se chama heresia. Também podemos dizer que muitas pessoas que se consultam através de médiuns espiritistas realmente estão cometendo um erro, porque a Bíblia diz que eles não falam, eles não voltam para conversar com a gente. E muitas vezes as pessoas veem vultos, ouvem vozes, são espíritos malignos, são demônios que entram na nossa casa, que querem enganar e muitas vezes vêm realmente para atacar. Eles não têm corpo, eles não podem dizer que têm corpo, mas sim eles podem possuir um corpo, entenderam? Eles não têm um

0: uma mão, uma cabeça, um corpo, um pé, mas eles podem entrar no seu corpo. Eles podem entrar em animais, os demônios podem entrar em crianças. Vejam que realmente é algo muito terrível. Eles não pedem licença, eles vêm arrancando tudo que tem pela frente, não pedem licença e vão atacando, vão avançando de maneira ruim, destruidora, mortal. Então, nós podemos entender que os demônios têm essa função a cada dia, porque eles sabem que os dias deles estão sendo abreviados. Então, eles têm que correr contra o tempo. E quanto mais tempo eles correrem, quanto tempo mais pessoas eles matam, mais eles destroem. Então, é importante você entender que Satanás e seus demônios agem desta maneira. Não somente isso, eles podem também causar mudez, que é um espírito maligno, que é uma enfermidade maligna, que nós vemos que ali um mudo não falava, está no livro de Mateus 9:32, porque era um espírito maligno, um demônio que estava possuindo aquele corpo. Também epilepsia. Há certas epilepsias que são espíritos de enfermidades que Satanás coloca na pessoa. Suicídios. Essas pessoas que dizem, olha, eu matei a minha filha, mas eu não vi. Em partes podemos crer, porque quando Satanás possui uma pessoa, ela fica totalmente cega, ela não vê o que está fazendo, mas ela está debaixo da ação de Satanás, dos demônios, para que ela possa praticar aquele assassinato. Até os animais são levados à sua destruição quando Satanás entra no corpo deles. Quantas vezes a gente ouve histórias de pessoas que foram mordidas por cachorros, por cães que as atacaram, não é? Então veja que Satanás está trabalhando em todos os meios para destruir você. Por isso é importante você estar armado com a armadura de Deus. Na próxima oportunidade vamos falar um pouquinho mais sobre esse tema e fique à vontade para nos mandar a sua mensagem através do WhatsApp 982923392. Por hoje é só. Se despede, sua irmã em Cristo, Débora Miranda, na paz do Senhor.
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desaparecimento de uma pessoa é uma situação angustiante que exige ação rápida e organizada. Ao contrário do que muita gente acredita, não é necessário esperar 24 horas para registrar o desaparecimento. O boletim de ocorrência pode e deve ser feito imediatamente em qualquer delegacia, preferencialmente na delegacia de pessoas desaparecidas, se houver na cidade. Fornecer o máximo de informações possíveis, como características físicas, roupas usadas, locais frequentados e recentes comportamentos, é fundamental para agilizar as investigações. As primeiras horas após o desaparecimento são decisivas. Familiares e amigos devem entrar em contato com hospitais, abrigos e até com o IML, além de divulgar, claro, a foto e informações da pessoa nas redes sociais, rádios e grupos de comunicação locais. Órgãos públicos e organizações civis oferecem apoio nesse tipo de situação. O Ministério da Justiça mantém o Programa Nacional de Localização e Identificação de Desaparecidos, que centraliza informações em todo o país. Além disso, diversas ONGs e grupos de voluntários auxiliam famílias na divulgação de casos e no suporte emocional. Apoio psicológico gratuito. CVV, escuta e acolhimento para quem precisa. De Valorização da Vida oferece apoio emocional e prevenção de suicídio e de forma gratuita, anônima e confidencial para qualquer pessoa que esteja passando por momentos de sofrimento, solidão, ansiedade ou outras dificuldades emocionais. O serviço é mantido por voluntários capacitados que realizam uma escuta empática, sem julgamentos e com total sigilo, ajudando o indivíduo a encontrar conforto e acolhimento em momentos delicados. O atendimento do CVV, ele é feito 24 horas por dia, todos os dias da semana, pelo telefone 188 e por chat online, e-mail ou presencialmente em alguns postos espalhados pelo Brasil. De acordo com o CVV, o objetivo do serviço não é oferecer aconselhamento ou tratamento psicológico, mas sim proporcionar um espaço seguro de escuta, onde a pessoa pode expressar livremente os seus sentimentos. Essa escuta atenta e acolhedora tem mostrado grande impacto positivo, ajudando milhares de brasileiros a enfrentarem momentos de crise e, o mais importante, a buscarem apoio profissional quando necessário.

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1: 2:16.

14:17, agora em Curitiba, 14:17. 17 minutos, queridos ouvintes. E com os acordes musicais do Hino Galileu, nós já estamos chegando com todos vocês com o programa Voz da Libertação, da Igreja Pentecostal, Deus e Amor no seu rádio. A direção geral desta programação e Igreja Deus e Amor está a cargo da serva do Senhor, irmã Ereni Miranda, com a sede mundial das Igrejas Deus e Amor em São Paulo, na Avenida do Estado, 4568, na Liberdade, São Paulo, capital.

A nossa sede estadual do Paraná, Igreja Deus e Amor, aqui em Curitiba, ela está na rua Pedro Ivo, 744, e a supervisão local está a cargo do servo do Senhor, pastor Jerry Borchardi. Queridos ouvintes, recebam a paz do Senhor Jesus, deste seu amigo, também irmão em Cristo, Sidney Gonçalves. Que a paz do Senhor esteja na sua vida, no seu lar, com a sua casa e com a sua família. Estamos com todos vocês nesta tarde abençoada, tarde de sexta-feira, dia 14 de agosto do ano da graça de 2026. Estamos nesta tarde louvando ao santo nome do eterno Deus. Eu agradeço Oswaldo Vieira lá nos transmissores. Eu agradeço a você, o senhor, a senhora, pelo carinho da sintonia para com a nossa programação. Hoje, sexta-feira, até às 18 horas, eu te faço companhia com a nossa programação local que transmite vida em 1210 kHz da Super Rádio de Curitiba. Meu muito obrigado a todos pelo carinho da sintonia para com a nossa programação e sejam todos bem-vindos. Começando bem a nossa programação local, Grupo Paz, CD Mil Motivos, o hino que traz título a este CD, Mil Motivos, mais um lançamento, gravador MC Music. 12:20.

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1: E 25.
0: 14:25, 14:25. Agora em Curitiba, queridos ouvintes, lembrando que o culto desta tarde prossegue aqui em nossa sede estadual do Paraná. Daqui a pouquinho mais no Santo Altar de Deus para pregar e orar em favor de todos pelos dons do Espírito Santo, Diácono Geraldo da Costa, o servo do Senhor que daqui a pouquinho mais vai estar pregando a palavra de Deus e orando em favor de todos pelos dons do Espírito Santo, na poderosa campanha dos meus projetos nas mãos de Deus. Meus projetos nas mãos de Deus e a boa notícia e a libertação. Deus tem a vitória completa. Venham para cá, ainda dá tempo para o ouvinte estar conosco no culto desta tarde, adorando a Deus em espírito e em verdade conosco, aqui mesmo na rua Pedro Ivo, 744, no centro de Curitiba, Igreja Deus e Amor. Nesta tarde, a bênção de Deus grande e certa e garantida para todos. O abençoador é o Senhor Jesus, que com certeza tem vitórias para todos. Venham para cá no culto desta tarde.

programa Voz da Libertação, da Igreja Pentecostal Deus e Amor, que segue no seu rádio em AM 1210 kHz da Super Rádio de Curitiba. 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Queridos ouvintes, nosso assunto agora é o culto de logo mais às 18 horas. Eu quero falar com vocês acerca do culto de logo mais às 18 horas, hoje, sexta-feira.

0: Queridos ouvintes, eu lembro a todos vocês, hoje sexta-feira, logo mais às 18 horas, começa a oração para o quarto e último culto desta sexta-feira aqui em nossa sede estadual do Paraná. Lembrando a todos vocês que na noite de hoje nós vamos contar com a presença do servo do Senhor, presbítero Fernando Zelinski, pregando a palavra de Deus e orando em favor de todos pelos excelentes dons do Espírito Santo, no prosseguimento da poderosa campanha, feridos pelo processo, curados pelo propósito. Deus, o Todo-Poderoso, com certeza, nesta noite, ele tem uma palavra ao seu coração. A bênção de Deus, que é aquela bênção que nos enriquece sem acrescentar nenhuma dor, vai passar a fazer parte da sua vida. Querido rádio ouvinte que está passando por um processo delicado na sua vida, querido ouvinte que está passando por uma dificuldade na sua vida, Deus, o Todo-Poderoso, ele tem a vitória para todos. Deus, o Todo-Poderoso, ele quer pelejar por você. Deus, o Todo-Poderoso, ele quer confirmar a bênção e a vitória completa para todos. Aqui mesmo, na rua Pedro Ivo, 744. Deus, o Todo-Poderoso, tem bênçãos e vitórias para todos. Deus, o Todo-Poderoso, ele quer pelejar em seu favor e confirmar para sua vida a vitória completa. Homens e mulheres da Bíblia, que a Bíblia Sagrada, a palavra de Deus, nos refere acerca de homens e mulheres que passaram por um processo para alcançar as grandes vitórias. José, a gente só se lembra de José como governador da terra do Egito, né? Davi, a gente só se lembra de Davi como um homem que tinha o coração segundo o coração de Deus. A gente só se lembra de Moisés quando Moisés passou pelo Mar Vermelho, né? A gente se lembra de Jó somente quando Jó alcançou a bênção de Deus para a sua vida. Nós se lembramos de Paulo somente quando Paulo já estava prestes a partir. Combati o bom combate. Olha, eu combati um bom combate, eu encerrei a carreira, mas eu guardei a minha fé. Mas para esses homens que na qual mencionei aqui na programação, chegar até onde eles chegaram, o processo foi doloroso. José foi traído pelos seus irmãos, foi vendido como escravo, injustamente preso no Egito, mas esperou até se tornar governador. Esse foi um processo. Davi foi ungido rei na juventude, mas passou anos fugindo de Saul no deserto e vivendo em cavernas antes de assumir o trono. Você viu? Eles tiveram que passar por um processo. Moisés passou 40 anos no palácio do Egito, onde aprendeu sabedoria humana, mais 40 anos cuidando de ovelhas no deserto, onde aprendeu mansidão antes de liderar o povo, processo. Jó perdeu os bens, os filhos, a saúde e poucas coisas em poucos dias. Porém, resistiu à incompreensão dos amigos e viu sua fé ser purificada e restaurada no final. Um processo. Apóstolo Paulo, de perseguidor da igreja, antes Saulo de Tarsis, passou por cegueira temporária, retiros no deserto, prisões, açoites, até cumprir seu chamado ministerial. Então, querido rádio ouvinte, para todos nós nesta vida, nós temos um processo. Eu não sei qual é o processo na sua vida, em que processo você está passando, em que nível está o seu processo hoje, neste exato momento. Mas o que eu quero dizer para você, se você está sendo ferido pelo processo, Pode ter certeza. Você, o senhor, a senhora que crê na providência de Deus, você, o senhor, a senhora, serão curados pelo propósito, porque o propósito de Deus não é que neste processo que você esteja passando, você vai ser derrotado, você será derrotado, será derrotada. Não, é um processo, querido ouvinte, processo que você tem que passar. Eu vou fazer aqui uma comparação simples, mas que o ouvinte possa entender. Ah, você, o senhor, a senhora, vão no supermercado, vocês que fazem compra de lá na sua casa, compra o arroz, o feijão lá na sua casa, você já chega no supermercado lá e já tá tudo prontinho, né? Tá tudo empacotado, o arroz e o feijão. Mas para o pacote de arroz que vocês compram lá no supermercado, alguns pacotes de arroz já dizem pré-lavado, não precisa nem lavar. É só chegar e jogar direto na panela, acrescentar água e os temperos ali, tá tudo certo. Mas para chegar até o supermercado, aquele pacote de arroz de 1 quilo, 5 quilos, ele tem que passar por um processo. Qual é o primeiro processo? Vamos lá desde o começo. Preparar a terra, tombar a terra, gradear a terra, riscar a terra, plantar a semente, depois esperar o tempo. O tempo de chuva não pode ser muito, o tempo de estiagem não pode ser muito, tem que ser regrado ali, chuva. Aí vem, nasce o arroz. Passa por um processo ali, depois ele está maduro, depois ele está seco. Quando está seco, aí depois é o tempo de passar com o maquinário. Hoje se tem maquinário, né? Antigamente, na minha época da adolescência, juventude, nos anos 80, era tudo, as pessoas mais pobres, né? Era tudo cortado na mão e depois batido, né? O arroz lá, batido. Então, enfim, o processo. Depois de separar o arroz ali, aquele arroz ali ainda na casca, é ensacado. Depois de ensacado, é levado lá para o maquinário, que aquele maquinário vai separar a palha do arroz. Aí tem o arroz bom, arroz tipo 1, arroz tipo 2. O arroz tipo 1, aquele arroz mais inteiro. Tipo 2, aquele mais quebradiço, é separado em classe. Depois de separado, aí é empacotado. Depois de empacotado, aí sim vai para o supermercado. Falei aqui em rápidas palavras para o ouvinte entender. Tudo tem um processo. Ouvinte que me escuta agora, na nossa vida não é diferente, querido ouvinte. Na nossa vida nós também passamos por um processo. Eu estou falando agora com pessoas que o processo agora é processo de dor, processo de angústia, de frustração, de decepção, de desespero. Tem pessoas que estão passando por este processo, pelo processo da perda de um ente querido, pelo processo da porta de emprego que está fechado, pelo processo de uma enfermidade que disseram que não tem cura, que não tem jeito, pelo processo de pessoas da família que estão usando drogas, estão nos vícios das drogas, da prostituição, traição na família, enfim, o processo está sendo doloroso agora. É um processo. Você está passando pelo processo, mas você, o senhor, a senhora, serão curados pelo propósito de Deus. O propósito de Deus sabe qual é? Não é que este processo que vocês estão passando seja para sua derrota ou para o seu fracasso. Não, este processo é para que o nome do Senhor Deus seja glorificado, porque ele tem um propósito lá na frente. Eu não sei qual é o propósito de Deus, mas é para que o nome dele seja glorificado através de você, através do Senhor, através da Senhora. Nesta noite, presbítero Fernando Zelinski terá imenso prazer de orar, de clamar a Deus em seu favor. E por certo, querido ouvinte, por certo, a bênção, a vitória de Deus será muito grande para a sua vida, para a sua casa e para a sua família. Aqui mesmo, na Pedro Ivo 744, nesta noite, venham para cá, já a partir das 18 horas, presbítero Fernando Zelinski vai estar orando, a igreja vai estar orando e nesta noite o servo do Senhor vai estar pregando. Nesta noite, presbítero Fernando Zelinski vai estar orando em seu favor e a vitória de Deus, grande e certa, garantida para a sua vida. E quem garante a bênção é o Senhor Jesus, pois é ele quem tem a bênção e a vitória para todos. Já a partir das 18 horas, a equipe do PEMU, Projeto Evangelístico Missão Urgente, vão estar aqui, ó, clamando a Deus e a bênção, a vitória de Deus, grande e certa e garantida para a sua vida. Rua Pedro Ivo, 744, no centro de Curitiba, nesta noite a vitória de Deus, grande e certa e garantida para todos. Eu lembro também o povo querido ali do Boqueirão. Atenção, Boqueirão, nesta noite, evangelista Maria Lorena com vocês, pregando a palavra de Deus e orando em favor de todos pelos excelentes dons do Espírito Santo nesta noite na nossa igreja Deus e Amor ali do Boqueirão, evangelista Maria Lorena.
1: Muito bem, queridos amados ouvintes, que Deus abençoe a sua vida, Deus abençoe a sua casa. Presbítero Luan passando aqui com todos vocês aqui. E já temos um convite especial, já está aqui ao meu lado no estúdio, a nossa querida irmã evangelista Maria Lorena. Paz do Senhor, evangelista Maria Lorena.
2: A paz, senhor presbítero Luan, estamos felizes, aguardando já a data marcada para o início da grande campanha.
1: Meus pedidos nas mãos de Deus. Vai ser, evangelista Lorena, dia 14 de agosto. Dia 14 de agosto, ali mesmo no Boqueirão, na rua Anne Frank, 6067, evangelista Lorena.
2: Estaremos com todos vocês, faça o teu pedido e Deus te responderá. Estará juntamente conosco, irmão Edmar, irmão Moisés, louvando ao Senhor e Deus glorificando o seu grande nome. Em nome de Jesus, não fica de fora. Vai ser 3 sexta-feira a campanha. Meus pedidos na mão de Deus. Deus, faça teu pedido, mas não faça pedido pequeno que você pode fazer. Não peça aquilo que é impossível, porque Deus fará por você.
1: Com certeza, ouvinte, já se prepare, já se programa, então, para esse dia 14 de agosto, evangelista Maria Lorena, no Santo Altar de Deus, evangelista Edmar, irmão Moisés, irmão Minas, cantando, louvando a Deus. Então, você não pode ficar de fora dessa. Dia 14 já de agosto, ali no Boqueirão, na rua Anne Frank, 6067.
2: Aguardamos por você e pela tua querida família. Quem se despede é a sua irmã em Cristo, Maria Lorena. Fiquem todos na paz do Senhor Jesus.
1: Deus abençoe quem se despede aqui, presbítero Luan Santos.
0: Então está aí a confirmação para hoje, sexta-feira, evangelista Maria Lorena, na nossa igreja Deus e Amor ali do Boqueirão, rua Anne Frank, 6067, e a bênção de Deus grande, certa e garantida para a sua vida. E atenção, povo querido ali do Jardim Paulista, Campina Grande do Sul, amanhã, sábado, evangelista Maria Lorena com vocês ali, na Professor Duílio Calderari, 2857, amanhã, sábado, evangelista Maria Lorena com o povo querido ali do Jardim Paulista, Campina Grande do Sul. Ela vai estar pregando a palavra de Deus, orando em favor de todos pelos dons do Espírito Santo no culto dos jovens ali. Vai estar ali na noite deste sábado, evangelista Maria Lorena, no Jardim Paulista, Campina Grande do Sul. Compareçam, a bênção de Deus será grande, certa e garantida para a sua vida. Queridos ouvintes, um rápido break na nossa programação. Testemunho na sequência.
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1: 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Preste atenção, pois Deus poderá mudar também a sua vida.
2: Meu nome é Thaís Moraes, tenho 32 anos, vim aqui contar o meu testemunho, né, porque que eu aceitei Jesus, né, Deus e amor. Eu bebia e fumava desde meus 11 anos de idade, eu bebia muito, assim, nos finais de semana, não conseguia ficar sem, cigarro também era, não, né, não imaginava que eu conseguia ficar sem, passei uma vida até meus 32 anos, assim, dessa forma, casei com 14 anos de idade. E tive uma vida muito atribulada, né? Muito atribulada devido a essas coisas. Aí chegou um tempo, começou a ficar cada dia mais pior, né? Mais difícil. A bebida já não tinha mais graça, já começou a virar mais discórdia dentro de casa. Brigas e discussões, até que a gente se separamos. Eu acabei ficando bastante depressiva, né? E amargurada com tudo que estava acontecendo comigo. Aí voltamos, reatei o meu casamento e aquela tristeza, aquela angústia ainda não tinha saído de mim, né, do meu ser. Eu fiquei na cama chorando, depressiva, bastante depressiva, não conseguia mais crer em nada, nem acreditar em mais nada, né, só chorava. E até que minha irmã fez uma campanha, né, na casa dela. E ela trabalhava dia sim, dia não, e eu acabei aceitando os irmãos na casa dela, né, da Deus e Amor. Minha irmã também faz parte, e aí eles, o pessoal do evangelismo, né? E aí eles começaram a fazer essa campanha na casa da minha irmã, como a gente morava no mesmo quintal, eu fiz parte também dessa campanha, né? E aí eu comecei a abrir o meu coração mais para Deus, né? Para aquilo que Ele tinha para a minha vida. E aí comecei a ir na igreja junto com a minha irmã, ainda com o coração bastante fechado, sem aceitar ainda muita coisa. E aí foi ministrando, né, devido a essas campanhas. Aí quando acabou a campanha da minha irmã, eu senti vontade de fazer na minha casa, fiz na minha casa também. E aí cada dia foi abrindo, né, o meu coração foi se abrindo mais, até que eu aceitei a Jesus, na Deus e Amor. E ali eu tinha muita preocupação, né, de como seria a minha vida, né, que eu fumava, ainda não estava liberta do cigarro. A bebida já estava mais ou menos liberta, conforme a campanha dos irmãos, eu já fui me libertando um pouco. Mas o cigarro ainda não, então eu achava que eu não ia conseguir, né? Mas aí Deus, né, capacita a gente. Aí eu perseverei na presença de Deus, continuei indo para a igreja, me ajoelhando, pedindo a Deus para que eu fosse liberta, né? Para que Ele me libertasse desse vício. E graças a Deus, com honra e glória, eu consegui me libertar desses vícios, do vício do cigarro. E consegui também meu emprego, hoje eu estou trabalhando, tá. Só a vitória na minha vida. Tenho uma vida abençoada com Deus, né? Esse é o meu testemunho da minha conversão. Meu nome é Thaís Moraes.

0: Prosseguindo com o programa Voz da Libertação da Igreja Pentecostal Deus e Amor. Queridos ouvintes, está aí o testemunho da nossa irmã Thaís. Ela começa o seu testemunho dizendo: eu vou falar um pouquinho de como foi a minha conversão, como foi a minha vida até a minha conversão. Ela começa o seu testemunho dizendo que bebia e fumava muito, principalmente nos finais de semana. Ela conta: hoje eu tenho 32 anos, mas eu comecei a beber e a fumar bem cedo, visto até porque eu comecei, irmã Thaís falando, visto até porque eu me casei com 14 anos de idade. Vivi uma vida atribulada e angustiada. Brigas e mais brigas com o esposo, até por fim que aconteceu a separação. Aconteceu a separação porque não dava mais para sustentar aquela vida daquele jeito, através da bebida, do cigarro, uma vida angustiada, atribulada. Ela conta que ficou separada por um período de tempo do seu esposo. Mas depois de um tempo eles reataram novamente o casamento. Mas ela conta que ficava angustiada e estava deprimida, estava entrando quase em depressão. E ela conta que a situação para ela não estava nada bem. Porém, a sua irmã, uma serva de Deus, da igreja Deus e Amor, e a irmã Thaís conta que foi morar no fundo da casa da sua irmã. E a sua irmã, como uma serva de Deus, chamou os irmãos da comissão de visita, os irmãos que fazem visitas nos lares, nos presídios, nas casas de detenções, e os irmãos foram lá e começaram uma campanha na casa da irmã Thaís, na casa da irmã Thaís. E terminado a campanha na casa da irmã, da nossa irmã Thaís, a irmã Thaís falou que convidou os irmãos para fazer uma campanha na casa dela. Mas ela estava angustiada. E ela começou a frequentar os cultos, primeiro na casa da sua irmã, e terminada a campanha na casa da sua irmã, ela pediu para os irmãos fazer a campanha na casa dela. E mesmo assim ela estava angustiada. Aí os irmãos começaram a campanha na casa da irmã Thaís, e começaram a expulsar todo o mal, expulsar esta opressão que estava na vida dela, porque ela estava depressiva e ela estava também oprimida. E ela conta que com o passar dos dias desta campanha, ela aceitou a Jesus na casa dela, naquele culto que os irmãos da visita fizeram. Mas ela estava preocupada: eu aceitei a Jesus, mas eu continuo ainda a fumar, não consigo me libertar do vício do cigarro. Querido ouvinte, a Bíblia diz, a palavra do bom Deus: se pois o Filho vos libertar, verdadeiramente sereis livres. Esse filho aqui é o Senhor Jesus. Se ele quer te libertar, ele te liberta. A irmã Thaís fala: eu aceitei a Jesus, mas eu não consigo me libertar do cigarro. Ah, foi questão de tempo, pouco tempo. Jesus libertou ela. Ela que aceitou ao Jesus como Senhor e Salvador da sua alma, pouco tempo ela estava liberto do cigarro, estava liberto da bebida, aquela vida de depressão desapareceu, aquela vida de angústia, o Senhor Deus preencheu aquele vazio que estava no coração da nossa irmã Thaís, e ela hoje conta: hoje eu sou uma serva de Deus liberta. Hoje eu sou uma serva de Deus transformada. Eu já não bebo mais, eu já não uso cigarro, já não fumo mais cigarro, eu já não brigo mais com o meu esposo, já não tem mais briga na minha casa, reina a paz, a alegria de Deus reina na minha casa. E ela conta: Deus foi tão bondoso, tão misericordioso, que libertou ela da bebida, do cigarro. Deus libertou ela, Deus abriu uma porta de emprego, hoje ela trabalha, o esposo trabalha, hoje ela vive uma vida de paz, hoje ela vive uma vida de transformação pelo poder que é em Cristo Jesus, o Senhor nosso Deus. Querido ouvinte que me escuta agora, Deus, o Todo-Poderoso, Ele quer preencher este vazio do seu coração. Sim, Ele quer preencher este vazio do seu coração. Mas para isso depende de você. Depende do Senhor, depende da senhora em tomar uma decisão. A irmã Thaís tomou a decisão de aceitar ao Senhor Jesus. Eu digo para você, digo para o Senhor, para a senhora aqui, ainda não serve a Deus, não são crente. A decisão que vocês têm que tomar, primeira decisão, é de estar conosco em um culto da Igreja Deus e Amor. Venham para cá para a Igreja Pentecostal Deus e Amor. A nossa sede estadual do Paraná está aqui mesmo em Curitiba, na rua Pedro Ivo, 744. Nós estamos aqui, ó, 50, quando muito 70 metros do terminal de ônibus do Guadalupe. Quem é de Curitiba, da Grande Curitiba, região metropolitana, todo mundo conhece aqui o ponto de referência que é a Igreja Deus e Amor. Chegando no terminal de ônibus do Guadalupe, vocês estão praticamente na porta da Igreja Deus e Amor, porque estamos a 50, 70 metros do terminal de ônibus do Guadalupe, Igreja Pentecostal Deus e Amor. Venha fazermos uma visita. Ah, mas já estão me convidando para aceitar Jesus. Não. Estamos te convidando para vocês virem para um culto da Igreja Deus e Amor. A irmã Thaís aceitou a campanha na casa dela e aí ela foi tocada pelo Espírito de Deus. Ninguém forçou ela, ninguém obrigou ela, ela tomou a decisão por vontade própria, por iniciativa própria, ela sentiu de Deus em aceitar ao Senhor Jesus. Já foi o próprio Espírito Santo que tocou nela. Querido ouvinte, eu não estou te convidando para vir para a igreja e aceitar a Jesus, não. Eu estou te convidando para vir em um culto da Igreja Deus e Amor. Deus vai entrar com a providência na sua vida, Ele vai pelejar por você. Eu não sei qual é o seu problema, que tamanho que está o seu problema, uma certeza eu tenho. O Senhor Deus Todo-Poderoso, Ele tem bênçãos, Ele tem vitórias grandes para entregar em suas mãos, tá bom? Venham para cá, Igreja Deus e Amor, rua Pedro Ivo, 744, no centro de Curitiba. Nós temos culto todos os dias, 9 da manhã, 2 da tarde e 7 horas da noite. Você, o senhor e a senhora, aqui comparecem, mesmo com os problemas, mesmo com as dificuldades, mesmo com as adversidades desta vida, e vocês vão se deparar com Deus de amor, bondade e misericórdia infinda, que tenha bênção, que tenha vitória para todos. Isso aconteceu na vida da irmã Thaís, que vivia uma vida atribulada, angustiada, mas Deus, o Todo-Poderoso, reverteu este quadro negativo da vida dela. Hoje ela dá testemunho do poder que é em Cristo Jesus. Venha para cá, para a Igreja Deus e Amor, nossa sede estadual do Paraná, Pedro Ivo, 744, no centro de Curitiba. Ou você, o senhor, a senhora, pode procurar uma das nossas igrejas Deus e Amor, espalhado por toda a Grande Curitiba, região metropolitana, Paraná, Brasil, em mais de 100 países, onde temos a Igreja Deus e Amor, com as portas abertas para você, o senhor, a senhora, receber de Deus a bênção e a vitória completa, assim como a nossa irmã Thaís, que deu testemunho aqui no programa A Voz da Libertação. Que o bom Deus e Pai Todo-Poderoso abençoe as vossas vidas. Venham para a Igreja Deus é Amor.
1: 2:56.

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0: Queridos ouvintes, 15 horas com mais um minuto em Curitiba. Programa Voz da Libertação da Igreja Pentecostal Deus e Amor no seu rádio. A direção geral desta programação, Igreja Deus e Amor, está a cargo da serva do Senhor, irmã Ereni Miranda, sede mundial das igrejas Deus e Amor em São Paulo, na Avenida do Estado 4568, Liberdade, São Paulo, capital. Sede estadual do Paraná, aqui em Curitiba, Rua Pedro Ivo 744, supervisão local, pastor Jerry Borchardi. Comunicando com todos, Sidney Gonçalves. Nos transmissores, Osvaldo Vieira. Até às 18 horas, programação local. Prefixo da emissora. Já eu volto com todos vocês, inclusive daqui a pouquinho, falando com a equipe do PEMU. A equipe do PEMU que fala acerca do culto desta noite. Presbítero Fernando Zelinski, presbítero Luan, diácono Jucimar, enfim, os servos do Senhor aqui na programação daqui a pouquinho, mais falando acerca do culto de logo mais às 18 horas, o culto com o PEMU. Saia daí não.
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1: Queridos ouvintes que acompanham o programa Voz da Libertação, agora na nossa programação, preste atenção, por favor, neste comunicado que também é muito importante acerca da Fundação Reviver.
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1: Eu sou a Cristine Luiz e vamos agora ao Giro de Notícias aqui na Rádio Deus é Amor. Bem-estar, nutrólogo dá dicas para perder peso e não voltar a engordar. Olha, perder peso é o desejo de muita gente, né? Tanto que as pessoas acabam recorrendo a receitas extremas que podem, inclusive, levar ao chamado efeito sanfona. Ou seja, o emagrecimento não é duradouro e o peso acaba voltando. De acordo com o nutrólogo Nathaniel, seguindo algumas dicas bem simples, é possível perder peso de forma saudável e duradoura. Vamos agora ficar por dentro destas dicas. Dicas. Não se concentre apenas na balança. Mais do que apenas perder peso, também é importante você consumir alimentos saudáveis e praticar atividades físicas que favoreçam o ganho de massa muscular, diz o nutrólogo. A fome não é saudável. Cuidado com as dietas da moda, viu? Lembre-se de que o mais importante é focar no estilo de vida, ou seja, com constância e paciência. E não se esqueça da proteína. O macronutriente, ele é fundamental para manter a massa muscular e evitar problemas de saúde. E cuidado com as porções. Evite realizar grandes refeições e prefira fracionar a comida ao longo do dia. Dessa maneira, você evita tanto a fome como os exageros, conclui o nutrólogo.

70 espécies diferentes de grãos milenares, o amaranto esteve entre os ingredientes básicos consumidos pelas civilizações antigas. Embora não seja assim um grão de cereal como a aveia, o amaranto se torna muito poderoso por dispor de um leque de nutrientes.

0: cozido fornece ao organismo manganês, magnésio, ferro, selênio, fósforo e cobre, sem contar o teor de proteína.
1: Notícias 3:11.

0: Muito bem, ouvintes, que Deus abençoe a tua vida, Deus abençoe a tua casa, Deus abençoe a tua família, Deus abençoe você que está ligadinho nessa programação abençoada. E já estamos aqui junto com o pastor Fernando, diácono Josimar Júnior, e estamos aqui, meus irmãos, para falar das concentrações que acontecem nesta sexta-feira. Olha, ouvintes, vocês não podem ficar de fora dessa, o que Deus está fazendo, coisas grandes. Pastor Fernando Zelinski.
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2: A paz do Senhor, presbítero Luan, a paz do Senhor, todos os ouvintes do programa A Voz da Libertação. É um prazer imenso estar com cada um de vocês aqui ligadinho. Vocês aí do Boa Vista, vocês aí do Santa Cândida, Barreirinha, Abranges, pessoas que estarão nessa sexta-feira conosco de outras regiões também. Que Deus abençoe a todos, a paz do Senhor, diácono Jucimar.
3: Paz do Senhor Jesus, presbítero Luan, paz do Senhor Jesus, presbítero Fernando Zelinski e a todos os ouvintes. Que bênção, chegou mais uma sexta-feira da poderosa campanha Feridos pelo Processo e Curados pelo Propósito. É nesta sexta-feira mais uma grande concentração de libertação, de curas, milagres e maravilhas.
2: Com certeza vai ser noite de milagres, noite de maravilhas e Deus operando. Estamos diretamente aqui dos estúdios da Igreja Pentecostal Deus e Amor, e aqueles ouvintes estão participando conosco. A nossa irmã Vera Lúcia, lá de Campina Grande, logo mais estaremos orando pela sua vida, pela sua família. Nossa irmã Ruth, lá de Pardinho, São Paulo, olha os irmãos de longe. A nossa irmã Marili, lá de São José dos Pinhais. Nosso irmão Anderson, lá da Lapa. Nosso irmão Benedito de Pitanga, norte do Paraná. Nosso irmão Nereide Gomes, nosso irmão Silvio, nosso irmão José de Almirante Tamandaré. Quantas pessoas participando? Envie aí, queridos ouvintes, seu pedido de oração. Logo mais estaremos no Monte da Oração orando pela sua vida. Anote o telefone: 419-8747-4513. 419-8747-4513. Esteja conosco nessa sexta-feira. Grande campanha. Feridos no processo, curados pelo propósito. Qual o endereço da benção, irmão Jucimar?
3: Nós estamos aqui na rua Pedro Ivo 744, no centro de Curitiba, bem pertinho do terminal de ônibus Guadalupe e da estação central. Você, querido ouvinte, é convidado para estar nesta sexta-feira, nessa grande concentração a partir das 18 horas. Já iniciamos ali a primeira oração, depois temos os louvores e você não pode ficar de fora. Temos a poderosa oração pelas crianças, pelas gestantes, temos o clamor por cura, temos o clamor pela libertação e Deus operando como tem operado todas as sextas-feiras, e você é nosso convidado para estar aqui com a gente.
2: É, presbítero Luan, Deus tem feito os milagres nas concentrações de sexta-feira. Deus tem operado curas, maravilhas, bênçãos do Senhor, o Senhor tem derramado. Pessoas têm recebido aquela cura milagrosa, aquilo que vem esperando há anos, e Deus está fazendo aqui na sede estadual de Curitiba, rua Pedro Ivo 744.
0: Com certeza, pastor Fernando, com certeza, diácono Josimar Júnior, nessa sexta-feira, toda a equipe do PEMU reunida aqui com todos vocês, vão estar orando, fazendo aquele momento de oração, momento da palavra, momento do louvor. E o que me chama a atenção, pastor, é aquele momento da oração, naquele grande clamor. Olha, ouvintes, você que está enfermo na sua casa agora, preste muita atenção, você que precisa de oração. Porque nós sabemos, pastor Fernando, diácono Josimar Júnior, tem muitas pessoas que estão oprimidas. Quantas pessoas que o inimigo tem se aproveitado de situações, até mesmo com pensamentos, depressões profundas, e para deixar essas pessoas tristes, abatidas. Mas todas as sexta-feira, já nessa sexta-feira agora, toda a equipe do PMUR vai estar reunida ali orando, buscando a Deus. Eles fazem, meus irmãos, aquele círculo da oração, aonde os presbíteros vai ungindo cada pessoa, aonde os adolescentes, toda a juventude recebe a oração também. E você ouvinte, que está nos ouvindo, vocês não pode ficar de fora dessa, nesta sexta-feira. A sexta-feira do milagre, a sexta-feira da benção, a sexta-feira da vitória, pastor Fernando.
2: Com certeza, presbítero Luan, é mais uma sexta-feira a qual Deus vai derramar do poder da unção. Deus conta conosco, Deus conta contigo, querido ouvinte. Você que precisa de uma cura, você que precisa de um milagre das mãos de Deus, quem sabe você está na tua casa com alguém enfermo neste momento. Traga nessa sexta-feira, Deus quer mudar a história, Deus quer mudar a vida dessa pessoa. É necessário você tomar uma atitude, é necessário você colocar algo em prática na tua vida, que é a fé, porque Deus quer mover as suas mãos, mas é necessário você acrescentar a sua fé, trazer essa pessoa, e tenho certeza que Deus vai tocar com o seu santo poder.
3: É isso mesmo, querido ouvinte. Vem pra cá, Curitiba. Vem pra cá, toda a região metropolitana. Não perca esta oportunidade. Nesta sexta-feira, este culto ficará marcado na história, será um divisor de águas na tua vida. Você que está sofrendo aí com depressão, síndrome do pânico, você que está tendo aí um dos momentos mais difíceis da tua vida, quem sabe o processo tem sido doloroso, quem sabe o processo tem sido dificultoso, mas nós estamos lhe chamando para estar presente nessa sexta-feira no prosseguimento desta campanha. E diante da oração, diante dos louvores, diante da pregação da palavra, eu tenho certeza que Deus vai se mover com o extraordinário na tua vida. E você vai sair daqui com motivos de sobra para glorificar o nome de Deus pelas bênçãos recebidas das mãos do Senhor Jesus. Presbítero Fernando Zelinski, no Santo Altar de Deus, pregando a poderosa palavra e orando em favor de todos, e os milagres acontecendo na mesma hora. Venha, venha para cá, Curitiba, venha para cá, região metropolitana. Jesus garante a vitória.
2: É, queridos ouvintes, o endereço da tua benção, Rua Pedro Ivo 744, no centro de Curitiba. Você que vem do bairro de São José dos Pinhais, vem do bairro do SIC, Campo Largo, Fazenda Rio Grande, nós temos aqui pertinho o terminal do Guadalupe. Sabemos que a cidade é projetada para nós sair do bairro e chegar com o ônibus até a cidade. Então está facinho de você vir. Quem sabe você fala, eu não posso, não dirijo, não tenho meu automóvel, mas eu vou de ônibus. Então você está fácil de chegar aqui. Você vem até o terminal do Guadalupe. O terminal do Guadalupe já é na rua Pedro Ivo com a João Negrão. Então você está a 70 passos aqui da igreja. É bem pertinho para você receber a tua bênção. Anote o endereço, grave o endereço da igreja, Rua Pedro Ivo 744. Sabemos que são concentrações de milagre. O estacionamento aqui da igreja é amplo, mas devido à quantidade de pessoas que têm se achegado aos cultos, o estacionamento fica pequeno. Ah, irmão Fernando, então não vou ter lugar para guardar meu carro? Tem sim, irmão Júnior.
3: É isso mesmo, pastor Fernando. Querido ouvinte que estiver se dirigindo para a casa do Senhor, pode ficar tranquilo. Para você que vem de aplicativo, nós temos aqui o embarque e desembarque bem na frente da igreja. Para você que vai vir com o seu carro próprio, nós temos um estacionamento amplo ali na rua João Negrão 595, aqui bem pertinho também do Templo da Glória de Deus, na rua Pedro Ivo 744. Então, nada lhe impede. Para você que vem de ônibus, terminal do Guadalupe, do ladinho da igreja, 70 passos apenas. Para você que vem de aplicativo, tem o embarque e desembarque aqui na porta da igreja, tem o estacionamento aqui mesmo no templo da glória de Deus, e se aqui encher como tem todas as sextas-feiras enchido, você ainda pode contar com um amplo estacionamento na rua João Negrão 595, ali também teu carro bem cuidado, tem ali os porteiros, tem ali os vigias que trabalham cuidando do teu carro, você pode ficar tranquilo, porque tudo está preparado, tudo foi planejado para que você possa estar aqui cultuando conosco e recebendo o milagre da parte de Deus.
2: E nessa sexta-feira, eu mesmo, presbítero Fernando Zelinski, trazendo a palavra de Deus diretamente do céu ao meu e ao seu coração. E eu tenho certeza que toda aquela equipe de obreiros que estão diante do altar terão aquela oportunidade de fazer aquilo que Deus tocar em seu coração, chamar pelos divinos dons de revelação, orar por cura, orar por libertação, e Deus estará operando. Chegue cedo, porque temos aquela oração em favor das gestantes, em favor dos jovens, em favor das crianças, em favor dos anciões, e aquela oração de cura e libertação. E nessa sexta-feira, Deus está trabalhando na tua causa, Deus está trabalhando na sua vida, e o Espírito Santo de Deus já está movendo os corações, irmão Júnior.
3: É isso mesmo, pastor, é uma grande equipe. Não é só o pastor Fernando, não é só o diácono Jusimar Júnior no Santo Altar, não. É uma equipe de homens e mulheres de Deus que estão ali e estão sendo usados nos mais excelentes dons do Espírito Santo. É um culto dinâmico. Um culto em que nós temos o apoio dos pastores, o apoio dos presbíteros. Enquanto nós estamos orando, eles estão ali já ungindo com óleo, orando, clamando a Deus. E nós temos visto Deus operando ali milagres, libertações, como nós temos visto libertações nessas sextas-feiras. E isso alegra o nosso coração, porque às vezes a pessoa entra aqui sobrecarregada. A pessoa entra aqui com um jugo terrível. E depois de uma oração de libertação, essa pessoa, ela sai daqui livre, ela sai daqui leve. Até o semblante da pessoa muda, pastor Fernando. É incrível como essa poderosa oração de libertação direcionada tem feito a diferença na vida daquele que tem estado aqui conosco.
2: Com certeza, porque sabemos que sexta-feira é sexta-feira de guerra contra o mal. É batalha constante, não é contra o vizinho, contra os filhos, mas é contra as hostes espirituais. Eu sei, querido ouvinte, o maligno, ele vai querer te impedir de você estar aqui conosco. Ele vai querer barrar a tua saída da tua casa, ele vai querer arrumar pretexto, quem sabe visitas inesperáveis. Mas assim, convide aquelas pessoas que chegarem na tua casa. Vamos junto da igreja. Hoje é culto de libertação. Hoje é culto de milagre. Hoje é transformação do Espírito Santo, o mover de Deus ali na igreja Deus e Amor. Vem estar conosco. Convide essa pessoa. Não saia sem trazer ela. Não saia da tua casa. Quem sabe Satanás, ele foi astuto e armou uma cilada para você não vir. Mas você é guiado por Deus, você já preparado, já instruído através dessa mensagem, você vai convidar essa pessoa, o Espírito Santo vai convencê-la e você vai trazer até a igreja. Você vai ser um canal de bênção, você vai ser um instrumento de bênção para essa pessoa, e ela vai receber a bênção e você vai receber a porção dobrada do Espírito Santo.
3: É isso mesmo, pastor Fernando, e eu quero ir além. Se você conhece, se tem alguém na tua família, que quem sabe já bateu em tantas portas, já passou por diversos especialistas, e a medicina até agora não pôde lhe dar um diagnóstico. Quem sabe tem alguém na tua casa aí que está no leito de enfermidade, em cima de uma cadeira de roda, andando com auxílio de muleta, andando com auxílio de andador. Eu quero fazer um desafio para que nessa sexta-feira você traga este seu familiar para a casa do Senhor aqui na rua Pedro Ivo 744, nessa grande concentração da noite. E eu tenho certeza, meu irmão, que como Deus tem operado frequentemente os milagres extraordinários, Deus vai operar na vida desse teu familiar. A cadeira de roda que ele trouxe vai ter que ser carregada. Os pares de muletas vão ser aposentados, o andador vai ser aposentado. Na próxima consulta com o médico, com o especialista, ele vai perguntar o que é que foi feito, que a enfermidade desapareceu, que o câncer desapareceu, que a hérnia desapareceu? O que foi que aconteceu que a tua pressão agora está regulada? O que foi que aconteceu que agora a tua diabetes, ela está estabilizada? Eu creio nesses milagres. E nós cremos nesses milagres porque nós temos visto com frequência Deus operar, Deus agir. E nós temos convicção no nosso coração que nessa sexta-feira não será diferente, pastor Fernando. Deus vai agir mais uma vez, Deus vai operar mais uma vez.
2: Com certeza, as bênçãos do Senhor estão sendo derramadas. Presbítero Luan, você tem contemplado também o que Deus tem feito aqui na igreja. Os ouvintes, aqueles que têm chegado até a igreja, têm contemplado. Pessoas libertas, pessoas que chegaram aqui possessas estão saindo libertas. Pessoas que chegaram com enfermidades estão saindo curadas. Ouça aí, ouvinte, o que Deus está fazendo aqui na Igreja Pentecostal Deus e Amor.
4: Qual a bênção que mais recebeu na sede de Curitiba, nas campanhas, o milagre? Quanta bênção, irmã!
5: A paz do Senhor, irmãs. A bênção que eu tenho para contar, irmãs, é a cura do câncer no meu seio, né, irmãs? Eu estava em tratamento, né, irmãs? Foi bem difícil, mas para a honra e glória do Senhor Jesus, o Senhor usando o pastor Geraldo, né? O câncer desapareceu, fiz novamente exames e para a honra e glória do Senhor sumiu.
4: Todos os milagres Deus tem operado. Em várias campanhas aqui na sede de Curitiba, né, irmã? E é Pedro Ivo 744. Convido os ouvintes.
5: Ouvintes, venham receber as bênçãos, as vitórias. Você que está desenganado pela medicina, venha buscar a tua cura, o teu milagre, em nome de Jesus.
4: O seu nome e o seu endereço?
5: Solange Santos, Rua Neuza Vieira Bete, Cajuru.
4: Deus o abençoa. Amém.
2: Ouvintes, são milagres como este que Deus está operando. Deus está fazendo. Basta você ter fé, basta você crer. Quem sabe o médico já te desenganou, dizendo que não tem mais condição. Quem sabe o médico já falou, não adianta mais você tomar remédio, não adianta mais você procurar recursos na medicina. Mas o médico dos médicos continua operando. O médico dos médicos continua realizando os milagres na Igreja Pentecostal Deus e Amor. Então não deixe de comparecer, não deixe de vir. Nós aguardamos você e o Senhor Espírito Santo tem algo a lhe entregar e a fazer na tua vida.
3: É isso mesmo, querido ouvinte. Quem sabe você já está aí com o seu familiar em um tratamento paliativo. O médico já desenganou. O médico já deu pouco tempo de vida. Se você crer, Deus irá operar o milagre e você vai testificar essas maravilhas.
2: Rua Pedro Ivo, 744, é o endereço da tua bênção. Queridos ouvintes, estamos chegando ao final desse bloco de notícias. E a você que mandou a sua mensagem pedindo oração, estaremos orando por você. Nossa irmã Vera Lúcia, nosso irmão Sérgio, lá do Centenário. Quantos irmãos enviar a sua mensagem. Nós estaremos orando pela sua vida. E só mais uma notificação a você, querido irmão. É uma campanha juntamente com a outra. Temos o prosseguimento nessa sexta-feira à noite da campanha dos 300 valentes de Gideão, a qual você coloca o seu nome e a oração pela manhã, pelo meio-dia, pela tarde, pela noite, pela vigília e a oração do monte. Logo mais estaremos no monte da oração orando pela tua vida. E sempre esteja conosco nos horários do bloco de notícia do Projeto Evangelístico Missão Urgente, a qual nós estaremos trazendo oração diretamente lá do monte, orando pela tua vida.
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2: Soberano Deus, maravilhoso Pai, nós colocamos diante da tua presença neste momento para apresentar, Senhor, a cada um que esteve conosco nesse bloco de notícias, a cada um que enviou o seu pedido de oração, Senhor, através do WhatsApp. Eu quero apresentar a cada pessoa que está no seu lar, está enfermo, está doente. Sim, meu Deus, eu apresento, meu Deus, pastor Jerry Bochard, que está lá em São Paulo. Eu apresento, Senhor, nossa irmã Antônia. Eu apresento toda a diretoria deliberativa, a diretoria executiva, Senhor. Pai, muito obrigado por essa rica oportunidade de nós estarmos aqui na tua presença.
3: Ó Deus, louvado seja o teu nome por mais esta oportunidade de estarmos, ó Deus, transmitindo a tua palavra. Meu Deus, que esse querido ouvinte possa ser visitado pelos céus nesta hora. Que o Senhor conceda, meu Pai, a sua petição. Que o Senhor conceda o desejo do seu coração. Que as portas dos céus estejam abertas e que o Senhor derrame das suas maravilhas, concedendo o milagre e a grande vitória, em nome de Jesus.

0: É, queridos ouvintes, chegamos ao fim desse bloco de notícias e quero te agradecer, que Deus abençoe, presbítero Luan.
1: Deus abençoe, pastor Fernando, diácono Josemar Júnior.
2: Deus abençoe, pastor Fernando, presbítero Luan, todos os ouvintes, que fiquem na paz do Senhor Jesus.
0: Que Deus abençoe, queridos ouvintes. Quero te agradecer por essa rica oportunidade. Nós estamos na presença de Deus, falando do amor de Deus. Quem vos despede aqui, presbítero Fernando Zelinski.

0: 15h34, 3:34. Este foi Espaço PEMU aqui na nossa programação. Esta programação, este Espaço PEMU que volta às 17h30, falando acerca do culto desta noite, aqui na rua Pedro Ivo 744, Igreja Pentecostal, Deus e Amor, a bênção de Deus, vitória de Deus grande, certa e garantida para a sua vida. Venham para cá, para Pedro Ivo, Igreja Deus e Amor, com as portas abertas. O bom Deus e Pai Todo-Poderoso, ele te espera aqui de braços abertos, com certeza, porque certamente que ele tem uma vitória muito grande e em especial para entregar em suas mãos. É a bênção de Deus para a vida daquele, daquela que crê, é a bênção de Deus para a vida daquele, daquela que confia no seu poder extraordinário. Você crê no Senhor Deus, Deus entra com a providência, peleja em seu favor e te concede a vitória completa. Programa Voz da Libertação, da Igreja Deus e Amor, direção geral irmã Ereni Miranda, supervisão local pastor Jerry Borchardi, comunicando com todos Sidney Gonçalves, agradecendo Oswaldo Vieira lá nos transmissores. Até às 18h, programação local. Um rápido break aqui na nossa programação, às 15h35. Um rápido break, já eu volto com o baú da MC Music. 3:35.
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2: Já estamos de volta com mais adoração. Deus é amor. 3:38.

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0: Igreja Pentecostal Deus e Amor está orando, buscando a presença do Senhor, pois é uma ordenança bíblica. Clama a mim e responder-te-ei e anunciar-te-ei coisas grandes e firmes que não sabes. Venha participar conosco do Ministério da Intercessão Global, que acontece em nossa Igreja Pentecostal Deus e Amor, sede estadual de Curitiba. E quem está encabeçando, amados ouvintes, este ministério maravilhoso é a serva do Senhor, evangelista Maria Lorena. E ela agora tem uma palavra importante sobre o Ministério da Intercessão Global. A paz do Senhor, irmã Lorena.
1: A paz, seu irmão Edmar, e com toda certeza, a nossa alegria é buscar a face do Senhor. Nós temos em vários dias, vários horários, temos segunda pela manhã, das 7 da manhã até as 9h30, oração. Temos quarta pela manhã, das 7 às 9h30, oração. Temos sexta pela manhã, das 7 da manhã às 9h30 da manhã, oração. Temos sábado junto com o circo de oração, a partir das 8 da manhã até as 10. E terça-feira nós temos das 17 até as 19 horas. E quinta-feira das 17 às 19 horas. Irmão Edmar, é horário para todos alcançar a oração, irmã Edmar.
0: Não tenha dúvida, realmente Deus preparou esses horários para que os nossos queridos ouvintes possam participar, possam buscar a presença do Senhor. Então, ouvintes, você que pode vir pela manhã, aí está o horário, ó. Segunda, quarta e sexta, das 7 às 9h30, e sábado de manhã, das 8 às 10, e terças e quintas temos à tarde, das 17 até as 19 horas, este momento da intercessão global. É ordenança bíblica para orarmos, né, irmã Lorena?
1: Com toda certeza, quando Deus disse para Jeremias, Jeremias, clama a mim. Jeremias estava em um momento de desespero. Ele não sabia o que fazer. Aí Deus disse, Jeremias, abra a tua boca e clama a mim, Jeremias. Quem sabe você está passando por um vale de desespero, momento de angústia. E a igreja Deus de Amor, ela está de portas abertas. Se vai se unir conosco, e unidos nós seremos mais fortes para clamar ao Senhor. E não somente a oração global, temos também o relógio 24 horas, irmão Edmar.
0: Exatamente, um relógio de oração que não para, sempre irmãs orando, cada meia hora temos uma serva do Senhor ali, clamando, buscando a Deus. E para que você possa participar, minha irmã, do relógio de oração, nós vamos informar agora o WhatsApp da irmã Mirna Santos, ela que está responsável aí pelo relógio de oração. Ela vai colocar você então no grupo para você também participar. Então vamos tomar nota agora do número WhatsApp da irmã Mirna para você poder então falar com ela e ela colocar você no grupo. 41 99924 2405, repetindo mais uma vez, 41 99924 2405, irmã Lorena.
1: Que Deus abençoe a todos, se unimos em oração.
2: 10h49, hora do testemunho. Preste atenção, pois Deus poderá mudar também a sua vida.
3: Senhor, meus irmãos, eu sou Cristiano Rafael Padilha, sou da cidade de Timbó Grande, Santa Catarina, congrego na Igreja Pentecostal Deus e Amor. Em janeiro de 2019, fui diagnosticado com câncer maligno na boca. Fui diagnosticado com 5 tumores malignos no pulmão e mais um no cérebro. Eu iria passar por a cirurgia para a retirada desse tumor, mas da noite para o dia o tumor se avançou de uma maneira muito grave. O médico falou que não viria fazer a cirurgia, onde eu iria passar por tratamento e quimioterapia. Fiz 30 de radioterapia durante esse ano e já passei por 93 sessões de quimioterapia. Em 2020 passei por uma cirurgia para a retirada desse tumor. Durante um ano com esse tumor na boca, eu usava sonda, usava traco para poder respirar, não comia, não me alimentava de maneira alguma, não tomava água, não falava. Em 2020 passei por essa cirurgia, fui desenganado 2 vezes pela medicina, ouvi 3 vezes da boca do médico que eu iria morrer para minha família estar preparada. Onde aconteceu que em janeiro de 2021 o tumor voltou novamente, mas voltou mais agressivo. Onde eu tive que passar por uma nova cirurgia, onde o médico não queria fazer a cirurgia por causa que eu corria um risco de vida ou morte. Eu podia ir para a cirurgia e sair de lá sem vida. Estava sofrendo hemorragia. Para o homem, para o médico, eu vinha óbito. Comendo com meu pai, esperava para o meu pai ser forte e ficar firme, que eu não poderia sair com vida de dentro daquela sala de cirurgia. Que é impossível para o homem, para a medicina, Deus tem a solução. Aceitei Jesus Cristo como meu único, verdadeiro e suficiente Salvador. Porque para Deus o câncer não é nada. Mas para a honra e glória do Senhor, Ele me deu um fôlego de vida novamente. O tumor não retornou dentro da minha boca. Eu estou vivo testemunhando. E quero agradecer cada oração, pela fé de cada irmão que tem orado. Para a honra e a glória do Senhor Jesus Cristo, testemunho completo para aqueles que ainda não acreditam no milagre, para aqueles que acham que o câncer é só a morte, mas não, Deus é bom e fiel, Jesus Cristo é a cura divina, só basta nele crer e ter fé.

0: Vamos então, seguindo com o programa Voz da Libertação da Igreja Pentecostal Deus e Amor. Querido ouvinte, está aí mais um testemunho, mais um relato de fé aqui na nossa programação. Meu Deus, que milagre tremendo esse, hein? Que milagre tremendo esse milagre que o nosso irmão Cristiano testificou aqui na nossa programação. Ele que estava com câncer na boca e mais alguns problemas também na cabeça. Vocês prestaram atenção, ouvinte, no depoimento dele? Teve uma primeira parte aqui, já no começo do testemunho dele, que ele falou algo interessante, e eu faço questão de compartilhar novamente com o ouvinte. Preste atenção, por favor, querido ouvinte.
1: Senhor, meus irmãos, eu sou o Cristiano Rafael Padilha, sou da cidade de Timba Grande, Santa Catarina, congrego na Igreja Pentecostal Deus e Amor. Em janeiro de 2019, fui diagnosticado com câncer maligno na boca, fui diagnosticado com 5 tumores malignos no pulmão e mais um no cérebro. Eu iria passar por a cirurgia para a retirada desse tumor, mas da noite para o dia o tumor se avançou de uma maneira muito grave.
0: Vocês ouviram aqui, querido ouvinte? Eu fiz questão de novamente colocar este testemunho dele, que ele conta: câncer na boca, no pulmão e na cabeça. A situação do nosso irmão Cristiano aqui não estava nada bem, não. Meu Deus. Foi no médico, foi confirmado pelo médico este câncer que estava na boca, no pulmão e na cabeça. O médico marcou a data da cirurgia. Quando marcou a data, chegou a data, o câncer se alastrou, avançou, aquele tumor canceroso cresceu de uma forma descomunal. O médico reavaliou a situação e falou: não é momento para fazer cirurgia. Não dá. O tumor cresceu demais. Nosso irmão Cristiano passou por 30 sessões de radioterapia e inúmeras de quimioterapia. A situação dele estava tão complicada que teve que fazer traqueostomia para poder respirar, porque não conseguia mais respirar pela boca nem pelo nariz mais. Meu Deus! E o câncer dele estava agressivo. E ele conta que depois de um tempo fizeram a cirurgia, mas voltou o câncer novamente, e o câncer mais agressivo, e o pior de tudo, estava dando hemorragia. E o médico falou: agora não podemos mais operar, não tem mais o que fazer. Chamou o pai dele, chamou a família e disse: olha, vocês têm que se conformar, porque é daqui para a sepultura. Não tem mais o que fazer, não podemos fazer mais nada, não tem mais o que fazer, visto que este câncer é um câncer agressivo, está em estágio avançado, já tomou conta de quase todo o corpo. Meu Deus, que situação em que se encontrava o nosso irmão Cristiano. Pelos olhos humanos, não tinha mais o que fazer. Eu estou resumindo aqui, querido ouvinte, estou resumindo mesmo. Ele contou o testemunho dele recheado de detalhes, mas eu estou resumindo aqui bastante. E ele conta que depois desta situação, já desenganado pelos médicos, o médico disse: olha, a situação que ele está, é pouco tempo ele de vida ele tem. Vai morrer, não tem mais o que fazer. Em meio a toda esta situação, irmão Cristiano conta que aceitou a Jesus em meio a todo este caos que estava na vida dele. Ele deu um passo de encontro ao Senhor Jesus e aceitou ao Senhor Jesus como Senhor e Salvador da sua alma. Ah, querido ouvinte, foi a partir deste momento em que a história do Cristiano foi repaginada. quando ele deu um passo de encontro ao Senhor Jesus. Quando ele aceitou ao Senhor Jesus, o Senhor Jesus foi curando ele. Aonde estava o câncer? Aonde estavam essas metástases? Onde estavam essas raízes do câncer? O Senhor Jesus foi queimando, uma por uma. Onde tinha tumor do câncer? O Senhor Jesus foi queimando, uma por uma. Foi queimando uma por uma e foi desaparecendo. E o irmão Cristiano conta: hoje eu não tenho mais câncer. Não tenho câncer na boca, não tenho câncer no pulmão, não tenho câncer na cabeça. Desapareceu. Não tenho mais câncer. O câncer desapareceu, sumiu. Mas ele não estava com câncer pelo corpo. Ele não estava desenganado pelos recursos humanos, querido ouvinte. Quem explica a Deus, ouvinte? Quem explica a Deus? Quem explica o agir de Deus? Quem a explica o milagre do Deus Todo-Poderoso? É só aquele, aquela que alcançou de Deus a bênção. Só aquele, aquela que alcançou de Deus o milagre para dizer: Deus é milagre. Quando os médicos diz não tem jeito, quando os médicos diz não tem mais o que fazer, aí entra a providência de Deus, aí entra o agir de Deus dizendo: eu posso, eu faço, eu realizo para que o meu nome seja glorificado. Querido ouvinte, hoje o irmão Cristiano curado, hoje ele diz: olha, se alguém disser, olha, tá com câncer, é daí para a sepultura, o irmão Cristiano diz: não, a última palavra é de Deus. Se Deus disser que não, ele entra com a providência e faz o milagre acontecer. O Cristiano é uma testemunha fiel disso, ouvinte. Câncer na boca, câncer no pulmão e câncer no cérebro. Deus entrou com a providência. O Senhor Deus interviu. O câncer havia espalhado pelo corpo. E aonde estava o câncer? Aonde havia feito a cirurgia para tirar um tumor? O câncer voltou. E o pior de tudo, ele estava com hemorragia. Não dava para fazer mais nada. Os médicos lavaram as mãos, não tem mais o que fazer. Não tem mais o que fazer. Aí o doutor Jesus vem e entra com a providência e faz o milagre acontecer. Mas o Cristiano não estava desenganado, disseram que não tinha jeito. Pois é, disseram para ele que não tinha jeito. Disseram para ele que não tinha mais o que fazer. Disseram para ele que não tinha mais cura. Jesus curou. Ah, querido ouvinte, eu me recordo também do que os médicos disseram para mim. Seu Sidney está com Covid, o pulmão dele já está danificado, não tem mais o que fazer. O doutor Alan, por diversas vezes, disse: olha, o senhor Sidney não passa desta noite. Dessa noite ele não passa. Estado dele está muito agravado, não tem. Dessa noite ele não passa. Pois é, e eu também estou aqui, dando testemunho de que o Senhor Deus Todo-Poderoso fez o milagre acontecer na minha vida. E eu sou um milagre fiel. Eu sou uma testemunha fiel do que o Deus Todo-Poderoso realizou. O Cristiano aqui, com câncer na boca, câncer no cérebro e no pulmão, dá testemunho dizendo: o câncer não é o fim quando Jesus entra. O câncer não é o final da história quando o Senhor Jesus entra com a providência. Ele hoje, membro da Igreja Deus e Amor, dá testemunho do poder que há em Cristo Jesus. O ouvinte que me escuta agora, venha para cá. Venha para cá, para a Igreja Deus e Amor. Venha firmar votos e propósitos com Deus, o Deus Todo-Poderoso que curou o Cristiano deste câncer, desses tumores que estava no corpo dele. É o mesmo Deus que tem poder para te curar. É o mesmo Deus que tem poder para te levantar deste leito, desta cama, deste leito de enfermidade. Talvez já disseram para você que não tem mais jeito, não tem mais o que fazer. O Senhor Jesus dá um jeito. Ele sabe o que fazer. Ele sabe operar o milagre em sua vida e ele tem a vitória certa para todos. Venham para cá, Igreja Deus e Amor, Rua Pedro Ivo, 744, no centro de Curitiba. Aqui diariamente nós oramos pela cura, pelo milagre, pela libertação. Jesus tem um milagre para todos. Venham para cá, Pedro Ivo, 744, no centro de Curitiba, Igreja Deus e Amor. Você, o senhor, a senhora, pode procurar uma de nossas igrejas Deus e Amor, espalhado por toda a Grande Curitiba e região metropolitana, e receber de Deus o seu milagre. Hoje o cristiano dá testemunho dizendo: o câncer não é o final da vida, quando Jesus entra com a providência. O câncer não é o final de tudo, quando Jesus entra com a providência, pois ele entrou com a providência na minha vida e fez o milagre acontecer. Faça como cristiano, venha para a igreja Deus e Amor, pois aqui Deus tem bênçãos e vitórias para todos. Pedro Ivo 744, no centro de Curitiba, igreja Deus e Amor. Ou procure uma de nossas igrejas Deus e Amor, espalhado por toda a Grande Curitiba, região metropolitana, Paraná, Brasil e mais de 100 países onde tem a igreja Deus e Amor, que propaga o Evangelho de Cristo para todos. Este foi o testemunho do nosso irmão Cristiano, aqui no programa Voz da Libertação. Que o bom Deus e Pai Todo-Poderoso abençoe as vossas vidas. Venham para cá, para a Igreja Deus é Amor.

Lembrando a todos vocês que o culto desta tarde prossegue aqui em nossa sede estadual do Paraná, na rua Pedro Ivo, 744, no centro de Curitiba, Igreja Deus e Amor, que está com as portas abertas aqui. O bom Deus e Pai Todo-Poderoso, Ele te espera de braços abertos, porque Ele tem uma bênção, Ele tem uma vitória grande, certa e garantida para a sua vida. Bênção de Deus para a vida daquele que crê. Bênção de Deus para a vida daquele e daquela que confia, quem crê no poder extraordinário que há em Cristo Jesus, o Senhor nosso Deus. Vem para cá para os cultos da Igreja Deus e Amor, vem glorificar a Deus conosco, vem adorar ao santo nome do eterno Deus conosco, pois a bênção de Deus é certa, a bênção de Deus é garantida para a sua vida, para a sua casa e também para a sua querida família, tá bom? Pedro Ivo, 744, no centro de Curitiba. Esse é o endereço na nossa Igreja Deus e Amor. Programa Voz da Libertação, da Igreja Deus e Amor, que segue no seu rádio em AM 1210 kHz da Super Rádio de Curitiba. A direção geral desta programação é Igreja Deus e Amor.

0: Paulo, capital. Sede estadual do Paraná, aqui em Curitiba, Rua Pedro Ivo, 744. Supervisão local, pastor Jerry Borchardi. Comunicando com todos, Sidney Gonçalves. Lá nos transmissores, Osvaldo Vieira. Nós vamos juntos até às 18 horas, sim, até às 18 horas eu te faço companhia com a nossa programação local que transmite vida em 1210 kHz. Vamos agora para o prefixo da emissora. Prefixo da emissora, já já eu volto com todos vocês com mais avisos pertinentes à obra do Senhor nosso Deus. Permaneçam conosco. Deus tem muitas bênçãos e vitórias para a sua vida ao longo de toda esta nossa programação nesta tarde.
1: 4:06 PM.
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2: Notícias 4 e 14.

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1: Quatro e vinte.
2: Muito bem, queridos amados ouvintes, que Deus abençoe a sua vida, Deus abençoe a sua casa, presbítero Luan passando aqui com todos vocês aqui. E

0: E já temos um convite especial, já está aqui ao meu lado no estúdio a nossa querida irmã evangelista Maria Lorena. A paz do Senhor, evangelista Maria Lorena.
1: A paz, senhor presbítero Luan, estamos felizes aguardando já a data marcada para o início da grande campanha.
0: Meus pedidos nas mãos de Deus. Vai ser, evangelista Lorena, dia 14 de agosto. Dia 14 de agosto, ali mesmo no Boqueirão, na rua Anne Frank, 6067, evangelista Lorena.
1: Estaremos com todos vocês. Faça o teu pedido e Deus te responderá. Estará juntamente conosco, irmão Edmar, irmão Moisés, louvando ao Senhor e Deus glorificando o seu grande nome. Em nome de Jesus, não fica de fora. Vai ser 3 sexta-feira a campanha. Meus pedidos na mão de Deus, faça teu pedido, mas não faça pedido pequeno que você pode fazer. Não, peça aquilo que é impossível, porque Deus fará por você.
0: Com certeza, ouvinte, já se prepare, já se programa então para esse dia 14 de agosto. Evangelista Maria Lorena, no Santo Altar de Deus, evangelista Edmar, irmão Moisés, irmão Minas, cantando, louvando a Deus. Então você não pode ficar de fora dessa. Dia 14 já de agosto, ali no Boqueirão, na rua Anne Frank, 6067.
1: Aguardamos por você e pela tua querida família. Quem se despede é sua irmã em Cristo, Maria Lorena. Fiquem todos na paz do Senhor Jesus.
0: Deus abençoe quem se despede aqui, presbítero Luan Santos.
2: Dezesseis horas com 22 minutos, este é o aviso para a noite de hoje, ali na nossa igreja Deus e Amor do Boqueirão, rua Anne Frank, 6067, nesta noite, evangelista Maria Lorena pregando a palavra de Deus e orando em favor de todos pelos dons do Espírito Santo. Por certo, Deus tem uma bênção, por certo, Deus tem uma vitória especial para entregar em suas mãos nesta noite ali na nossa igreja Deus e Amor do Boqueirão. Compareçam, povo de Deus, é o Senhor Jesus quem garante a bênção, é o Senhor Jesus quem garante a vitória para todos. Vocês comparecem ali com os problemas, com as dificuldades, com as adversidades desta vida e se deparam com Deus de amor, bondade e misericórdia, enfim, da que tenha a bênção, que tenha a vitória para todos. Não fiquem diferentes, venham para a igreja Deus e Amor, lá no Boqueirão nesta noite, aqui na nossa sede estadual do Paraná, nesta noite, daqui a pouquinho mais, no culto desta noite, presbítero Fernando Zelinski, pregando a palavra de Deus e orando em favor de todos, pelos dons do Espírito Santo, na poderosa campanha que prossegue, feridos pelo processo, curados pelo propósito, aqui mesmo na rua Pedro Ivo, 744, no centro de Curitiba, igreja Deus e Amor. Todos são bem-vindos em nome do Senhor Jesus. Vamos para o podcast desta tarde. 8 dicas para prevenir quedas em idosos. Vamos para mais podcast desta tarde, de sexta-feira. Deus com certeza vai orientar o meu irmão, a minha irmã, vai orientar o senhor, a senhora, que tem pessoas idosas aí, são cuidadores de pessoas idosas, tem pessoas idosas na família. Então Deus vai direcionar vocês através dessas 8 dicas para prevenir queda em idosos. 16:24, podcast desta sexta-feira.

0: tudo bem? Meu nome é Erlaine Rezende, sou fisioterapeuta especialista em cuidados com os idosos. E hoje eu vim dar 8 dicas para vocês de coisas que causam queda. Então, vamos lá? Número 1, piso escorregadio. Cuidado, se tiver molhado o chão, não passa nesse lugar, ou então se não tiver outro lugar, tem que passar ali, passa com mais cuidado, tenta segurar em algum lugar. Se você tiver com sua avó, se você tiver com seu tio, algum idoso, segure ele com mais firmeza. Porque os sapatos de hoje em dia não são muito firmes, não aderem muito bem, principalmente quando tem água. Então, a possibilidade de cair é grande. Dica número 2. Tapetes. Ai, esses são os vilões. E eu brigo com os meus pacientes, porque eu falo, tira esses tapetes. Eles querem deixar o tapete. O tapete tem 2 problemas. Um, quando você pisa, ele escorrega. Então, ou você coloca um emborrachado ali debaixo para firmar, ou já era. Outra situação, umas orelhinhas que dão no tapete, naquelas passadeiras. Essas orelhas, elas ficam elevadas. A gente, quando vai ficando mais velho, a nossa passada é baixinha, né? Não é uma passada alta, é rasteirinha. E aí, essa passadinha tropeça ali naquela orelha de tapete e cai também. Então, o tapete não é bem-vindo. Eu sei que é bonito, gente, mas as consequências não são boas. Prefiro que não use. Dica número 3. Iluminação. Depois dos 40, a nossa visão começa a ficar alterada. Então, é importante que a casa tenha bastante iluminação, porque através dela a pessoa vai conseguir enxergar melhor onde está andando, onde está sentando. Então, é necessário que se tenha uma boa iluminação. Dica número 4, mobília. Tem gente que tem tantos móveis dentro de casa que o lugar de locomoção, de passagem, é muito estreito. Tem casas que a gente tem que ficar até de lado para passar de um cômodo para outro. E não pode, de repente desfaça de alguns móveis. O importante é que você consiga passar sem ter que virar e tenha espaço. Quando a gente vai envelhecendo, a gente vai tendo desequilíbrios. É natural da idade. E aí, se a pessoa tá andando rápido, ela já tem que virar para continuar andando, é o suficiente para vir a tonteira, né? E a pessoa cair. Então, tenha cuidado com mobília. Tenta deixar a casa o mais ampla possível, ok? Dica número 5, falta de corrimão e barra de apoio. Toda escada tem que ter corrimão. Toda rampa tem que ter corrimão. Ah, mas no meu prédio não tem. Exija do síndico. Tem que ter, porque se não tiver, é um empurrão para a queda. E dentro de casa, a barra de apoio, ela vai dar mais segurança e estabilidade para o paciente idoso. Na hora de sentar no vaso, na hora de se levantar, na hora do banho, que ele tem que lavar a perna, lavar os pés, ele segura uma mão a barra e a outra ele lava. Então é necessário que se tenha essas barras para dar maior firmeza ao paciente, ok? Dica número 6, sedentarismo. Esse é que esquenta a minha cabeça. Tem uma paciente que ela fala comigo assim, me deixa, sou preguiçosa mesmo, tem uma preguiça danada. Ela tá fazendo mal para ela mesmo, porque quando você fica muito deitada e sentada, diminui o número de massa muscular no corpo, você fica com maior possibilidade de ter desequilíbrio e diminui sua mobilidade, sua flexibilidade, né? Então, essa pessoa tem maior facilidade para cair, porque ela não consegue se movimentar da mesma forma que ela movimentava antes, e quanto mais parado, maior são as consequências. Então, temos que colocar as pessoas que a gente ama para se movimentar. Mesmo elas não querendo, tem que fazer. Finge que é remédio. É assim que eu falo com os meus pacientes, ok? Dica número 7. Demência e confusão mental. Essa é uma das que mais me preocupa. Se você tem alguém na sua casa, algum familiar que tem problemas de esquecimento, problemas como Alzheimer, esclerose, é necessário que tenha alguém o dia inteiro olhando e zelando por aquela pessoa. porque a possibilidade de queda dessa pessoa é muito maior. Então, se você tem alguém com problemas de esquecimentos, escleroses, perdas de memória, essa pessoa tem que ser monitorada o tempo inteiro, integralmente 24 horas. Dica número 8, uso de medicamentos controlados. Infelizmente, a cada ano aumenta o número de pacientes que usam esse tipo de medicação, que não deveria, né? Existem pacientes que tomam porque o médico prescreve realmente, e quando o médico prescreve, o seu organismo não está acostumado com essa medicação. Então, até que controle a dosagem, né, que acerte a dosagem que o seu organismo suporta, é necessário que você tenha maiores cuidados, porque pode dar vertigem, pode dar tontura, pode dá confusão visual, né? Você olha o piso que tá de uma forma e tá de outro. E existem pessoas que usam essas medicações por conta própria. Isso é pior ainda, né? Então ficam dopadas, ficam com efeito retardado mesmo, né? Então tenham cuidado com essas medicações. Tenham cuidado quando vocês estiverem administrando esses remédios. Não façam atividades como dirigir, ir em algum lugar sozinho. Nesses dias, até que o corpo se adapte, tente ficar mais em casa para poder o organismo acostumar com a medicação, ok? Espero que vocês tenham gostado das 8 dicas. Tenho certeza que se a gente seguir corretamente, vai diminuir muito o índice de queda das pessoas que a gente ama e até da gente mesma. Um abraço, tchau!
1: Podcast Rádio Deus e Amor, de volta a qualquer momento na nossa programação. 4:31.

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1: Quatro e trinta e oito.
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1: 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Acesse o menu, selecione a opção Extratos, Certidões, Declarações, clique em Certificado da Pessoa com Deficiência, baixe o PDF. O certificado possui um QR Code para validar a sua autenticidade. Basta apontar a câmera do celular e será apresentado um link para verificar se o documento é válido ou não. Lembrando que a validade do documento é de 90 dias. Após esse período, você terá que entrar novamente no site ou aplicativo do Meu INSS e baixar novo certificado. Ah, vale lembrar que nessa primeira etapa os certificados estarão disponíveis para beneficiários do BPC ou da aposentadoria da pessoa com deficiência.
2: Já estamos de volta com mais adoração. 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
3: 16:42, daqui a pouquinho testemunhos de bênçãos e vitórias. Lembrando a todos que logo mais às 18:00 começa a oração para o quarto e último culto desta sexta-feira. Presbítero Fernando Zelinski nesta noite pregando e orando em favor de todos pelos dons do Espírito Santo aqui na Pedro Ivo. Lá no Boqueirão, evangelista Maria Lorena nesta noite. O que foi?

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1: Quatro e 47.
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3: Talvez alguém está dizendo.

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1: Pode andar todos.

recebam as bênçãos gloriosas na comemoração do segundo aniversário da equipe do PEMU. 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
1: Queridos irmãos e ouvintes, recebam agora a paz do Senhor Jesus. Eu sou sua irmã Isabel Ferreira. Deus abençoe todos vocês que estão acompanhando o programa Voz da Libertação. O motivo da nossa participação é para convidar você para um evento muito especial, que será no dia 10 de outubro, às 18 horas, com o tema Estou numa grande obra e não posso parar. Nesse dia, eu tenho certeza, o Senhor tem uma palavra poderosa para renovar as suas forças, para renovar a sua fé, para te levantar espiritualmente. 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Até lá e que Deus te abençoe.
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3: Meu nome é Elisene Pereira da Silva. Vou contar uns testemunhos que Deus fez na minha vida. Quando eu engravidei, eu segui até os 8 meses e eu fui ter meu filho. Quando chegou no hospital, o médico não quis atender. Ele só falava pro meu marido: ela tem que andar, ela tem que andar. Depois que passou, meu marido falou: ela não tem como aguentar, ela vai morrer, que ela já está perdendo líquido. Já faz uma hora que ela está assim, nós temos que ir embora. Ele: não, ela vai ter que ficar assim. E quando ele falou isso, ele só falou assim: Deus é maior na minha vida, que eu tenho com ela, Deus é maior. E vamos para outro hospital. Chegando no outro hospital, o médico só falou: olha, ela era para ter morrido. Durante essa gravidez, esse bebê não era para ter nascido. Tudo bem, até aí Deus fez um milagre na minha vida, meu filho nasceu e teve um certo dia que a gente foi fazer um exame do coração do bebê. Chegando lá, o médico falou que o meu filho tinha assopro no coração e eu falei com Deus: Deus, por quê? Se o Senhor pediu um filho saudável, por que o Senhor está me dando com assopro no coração? E Deus falou: aquietai, filha. Cuido de você e cuido do teu filho. Vou fazer um milagre na sua vida. E o médico falou: mãe, retorna ao médico que eu vou fazer um exame do coração dele, que eu vou dar uma olhada no coração dele, ver como tá. E eu voltei e a minha mãe ajoelhou perante Deus. Ela falou com Deus: Deus, se tu é na minha vida, tu vai fazer um milagre hoje. E o médico fez esse exame. Quando esse médico fez esse exame, o médico falou: mas mãe, não tem nada no coração desse bebê. O coração desse bebê está fechado. Não se preocupa. Eu falei assim: olha, sabe o que é isso, médico? O que é isso? É Deus. Deus colocou a mão sobre a vida do meu filho. Ele fez um milagre na vida do meu bebê. E hoje, irmãos, eu deixo um recado para vocês. Crê naquele que dá a vida, que maior é ele. O meu filho hoje tem 10 anos, vai fazer 11 anos. Hoje ele está bem, está andando normal, não tem nenhum assopro no coração mais. E Deus preparou a minha filha também, né? Deus preparou a minha filha Rebeca. Hoje eu tenho um casal que Deus prometeu e Deus cumpriu com a promessa dele na minha vida.

E seguindo com o programa Voz da Libertação da Igreja Deus e Amor, está aí, queridos ouvintes, o testemunho da nossa irmã Elisene contando o depoimento, a bênção que Deus concedeu para ela em primeiro lugar e depois para a sua criança. Ela conta que aos 8 meses de gestação, faltando aí 1 mês para completar os 9 meses para dar à luz a sua criança, ela foi para o hospital, não estava bem, foi para o hospital, chegou no médico, o médico disse, não está em tempo dela dar à luz a criança, mas a situação dela não está nada fácil, não está nada favorável. O médico falou, olha, a senhora não tem nada, não tem problema, pode ir para casa. Mas é o esposo falando, não, mas ela não está bem. Ela não está bem. O médico encaminhou para outro especialista. Quando chegou em outro médico, o médico disse, olha, a senhora não deveria nem ter vindo aqui, a senhora já deveria estar na sala de parto. Ela foi conduzida imediatamente para a sala de parto e os médicos preocupados com a criança, que parecia que a criança não ia sobreviver diante daquela situação. A irmã Elisene depositou a confiança em Deus, deu à luz a sua criança, porém o médico disse, olha, a sua criança está com sopro no coração. Um sopro no coração, também conhecido como sopro cardíaco, é um ruído adicional que o médico ouve durante a ausculta do coração com um estetoscópio. Este ruído é causado por turbulência do fluxo sanguíneo dentro do coração ou vasos sanguíneos próximos, geralmente devido a uma alteração em uma das estruturas cardíacas. Embora possa ser inofensivo, em alguns casos, sopro inocente ou funcional. Em outros, pode ser um sinal de problemas cardíacos subjacentes. E ela conta, o médico falou, olha, vamos fazer outro exame. Só que antes disso ela fala, Senhor, eu pedi pro senhor, mas eu pedi um filho saudável, não pedi um filho doente. Foi para outro médico especialista que foi refazer o exame. Nesse meio de tempo, a mãe dela, a mãe da nossa irmã Elisene, falou com o Senhor. Senhor, eu sou sua serva, eu creio no seu poder. A irmã Elisene conta que a mãe dela ajoelhou lá e disse, eu sou sua serva, eu creio no Senhor, te sirvo, eu sei que o Senhor tem o poder de fazer o milagre acontecer na vida do meu neto. A criança foi para o exame, fez o exame, os médicos constatou, a sua criança não tem nada, está tudo bem. Está tudo certo com a sua criança, não tem nada, não tem nenhum problema cardíaco, está tudo bem com a sua criança. E a nossa irmã Elisene glorifica a Deus, o Todo-Poderoso, por esta tão grande bênção, por esta tão grande vitória. Ela atribui isto ao milagre de Deus. Ouvinte que me escuta agora, eu não sei qual é o seu problema. Eu não sei em que área da sua vida você, o senhor, a senhora, precisa do agir, do trabalhar do Deus Todo-Poderoso. Uma certeza eu tenho. Deus é fiel, ele é verdadeiro para te conceder a bênção e a vitória certa. Venha para cá, para a Igreja Deus e Amor. Venha para cá buscar a Deus conosco. As portas da Igreja Deus e Amor estão abertas a todos. Eu não sei qual é o seu problema, eu não sei em que área da sua vida você, o senhor, a senhora, precisa que Deus venha agir, que Deus venha confirmar a vitória. Uma certeza eu tenho, Deus tem bênçãos e vitórias para todos. Isso independente do seu problema, independente do que você, o senhor, a senhora, esteja passando ou esteja enfrentando. Dê uma oportunidade para Deus trabalhar em sua vida e fazer um milagre acontecer, querido ouvinte. Deixa Deus entrar com a providência na sua vida, deixa Deus fazer do jeito dele, da maneira dele, do jeito de Deus, da maneira de Deus, é a melhor forma para você, o senhor, a senhora, alcançar de Deus a vitória, tá bom? Faça como a irmã Elisene e o esposo dela, que estavam ali lado a lado, crendo no Deus Todo-Poderoso. A mãe da nossa irmã Elisene também creu no poder que há em Cristo Jesus. Seu netinho foi fazer outro exame, os médicos disse, não tem nada, nada, nada, nada, nada. A criança está tudo bem. Dona Elisene, fica calma, fica tranquilo que a sua criança está tudo bem. Não aconteceu nada. O coração desta criança está tudo perfeito, não há sopro no coração, não tem nenhum problema cardíaco, está tudo bem com a sua criança. Esse é o agir de Deus. Venha você, o senhor, a senhora, também para a Igreja Deus e Amor. Aqui Deus tem uma bênção, aqui Deus tem uma vitória especial para todos, tá bom? Que Deus te abençoe. Este foi o testemunho da irmã Elisene aqui no programa A Voz da Libertação. Que Deus abençoe a todos.

0: Queridos ouvintes, 17:02, programa Voz da Libertação da Igreja Pentecostal Deus e Amor no seu rádio. A direção geral desta programação em Igreja Deus e Amor está a cargo da serva do Senhor, irmã Ereni Miranda, com a sede mundial das Igrejas Deus e Amor em São Paulo, Avenida do Estado 4568, Liberdade, São Paulo, capital. Sede estadual do Paraná, aqui em Curitiba, Rua Pedro Ivo 744, supervisão local, pastor Jerry Borchardi. Comunicando com todos, Sidney Gonçalves, agradecendo Oswaldo Vieira lá nos transmissores. Até às 18 horas, programação local. Prefixo da emissora, já eu volto com todos vocês.
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4: 5:03.
0: Programa Voz da Libertação da Igreja Pentecostal Deus e Amor, que segue no seu rádio em AM 1210 kHz da Super Rádio de Curitiba. 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Ficar a par das atividades da Igreja Pentecostal Deus é Amor. Queridos ouvintes, nosso assunto agora é o culto de logo mais às 18 horas. Eu quero falar com vocês acerca do culto de logo mais às 18 horas, hoje, sexta-feira.

Nossa sede estadual do Paraná. Lembrando a todos vocês que na noite de hoje nós vamos contar com a presença do servo do Senhor, presbítero Fernando Zelinski, pregando a palavra de Deus e orando em favor de todos pelos excelentes dons do Espírito Santo no prosseguimento da poderosa campanha. Feridos pelo processo, curados pelo propósito. Deus, o Todo-Poderoso, com certeza, nesta noite ele tem uma palavra ao seu coração. A bênção de Deus, que é aquela bênção que nos enriquece sem acrescentar nenhuma dor, vai passar a fazer parte da sua vida. Querido rádio ouvinte que está passando por um processo delicado na sua vida, querido ouvinte que está passando por uma dificuldade na sua vida, Deus, o Todo-Poderoso, ele tem a vitória para todos. Deus, o Todo-Poderoso, ele quer pelejar por você. Deus, o Todo-Poderoso, ele quer confirmar a bênção e a vitória completa para todos. Aqui mesmo, na rua Pedro Ivo, 744. Deus, o Todo-Poderoso, tem bênçãos e vitórias para todos. Deus, o Todo-Poderoso, ele quer pelejar em seu favor e confirmar para a sua vida a vitória completa. Homens e mulheres da Bíblia, que a Bíblia Sagrada, a Palavra de Deus, nos refere acerca de homens e mulheres que passaram por um processo para alcançar as grandes vitórias. José, a gente só se lembra de José como governador da terra do Egito, né? Davi, a gente só se lembra de Davi como um homem que tinha o coração segundo o coração de Deus. A gente só se lembra de Moisés, quando Moisés passou pelo Mar Vermelho, né? A gente se lembra de Jó, somente quando Jó alcançou a bênção de Deus para a sua vida. Nós se lembramos de Paulo, somente quando Paulo já estava prestes a partir, combati o bom combate. Olha, eu combati o bom combate, eu encerrei a carreira, mas eu guardei a minha fé. Mas para estes homens, que na qual mencionei aqui na programação, chegar até onde eles chegaram, o processo foi doloroso. José foi traído pelos seus irmãos, foi vendido como escravo, injustamente preso no Egito, mas esperou até se tornar governador. Esse foi um processo. Davi foi ungido rei na juventude, mas passou anos fugindo de Saul no deserto e vivendo em cavernas antes de assumir o trono. Você viu? Eles tiveram que passar por um processo. Moisés passou 40 anos no palácio do Egito, onde aprendeu sabedoria humana, mais 40 anos cuidando de ovelhas no deserto, onde aprendeu mansidão antes de liderar o povo, processo. Jó perdeu os bens, os filhos, a saúde e poucas coisas em poucos dias. Porém, resistiu à incompreensão dos amigos e viu sua fé ser purificada e restaurada no final. Um processo. Apóstolo Paulo, de perseguidor da igreja, antes Saulo de Tarsis, passou por cegueira temporária, retiros no deserto, prisões, açoites, até cumprir seu chamado ministerial. Então, querido rádio ouvinte, para todos nós nesta vida, nós temos um processo. Eu não sei qual é o processo na sua vida, em que processo você está passando, em que nível está o seu processo hoje, neste exato momento. Mas o que eu quero dizer para você, se você está sendo ferido pelo processo, pode ter certeza, você, o senhor, a senhora que crê na providência de Deus, você, o senhor, a senhora, serão curados pelo propósito, porque o propósito de Deus não é que neste processo que você esteja passando, você vai ser derrotado, você será derrotado, será derrotada, não, é um processo, querido ouvinte, processo que você tem que passar.
Eu vou fazer aqui uma comparação simples.

0: simples, mas que o ouvinte possa entender. Ah, você, o senhor, a senhora, vão no supermercado, vocês que fazem compra de, lá na sua casa, compra o arroz, o feijão lá na sua casa, você já chega no supermercado lá e já tá tudo prontinho, né? Tá tudo empacotado, o arroz e o feijão. Mas para o pacote de arroz que vocês compram lá no supermercado, alguns pacotes de arroz já dizem pré-lavado, não precisa nem lavar. É só chegar e jogar direto na panela, acrescentar água e os temperos ali, tá tudo certo. Mas para chegar até o supermercado, aquele pacote de arroz de 1 quilo, 5 quilos, ele tem que passar por um processo. Qual é o primeiro processo? Vamos lá desde o começo. Preparar a terra, tombar a terra, gradear a terra, riscar a terra, plantar a semente, depois esperar o tempo. O tempo de chuva não pode ser muito, o tempo de estiagem não pode ser muito, tem que ser regrado ali, chuva. Aí vem e nasce o arroz. Passa por um processo ali, depois ele está maduro, depois ele está seco. Quando está seco, aí depois é o tempo de passar com o maquinário. Hoje se tem maquinário, né? Antigamente, na minha época da adolescência, juventude, nos anos 80, era tudo, as pessoas mais pobres, né? Era tudo cortado na mão e depois batido, né? O arroz lá batido. Então, enfim, o processo. Depois de separar o arroz ali, aquele arroz ali ainda na casca, é ensacado, depois de ensacado é levado lá para o maquinário, que aquele maquinário vai separar a palha do arroz. Aí tem o arroz bom, arroz tipo 1, arroz tipo 2, o arroz tipo 1, aquele arroz mais inteiro, tipo 2, aquele mais quebradiço, é separado em classe. Depois de separado, aí é empacotado. Depois de empacotado, aí sim vai para o supermercado. Falei aqui em rápidas palavras para o ouvinte entender. Tudo tem um processo. Ouvinte que me escuta agora, na nossa vida não é diferente, querido ouvinte. Na nossa vida nós também passamos por um processo. Eu estou falando agora com pessoas que o processo agora é processo de dor, processo de angústia, de frustração, de decepção, de desespero. Tem pessoas que estão passando por este processo, pelo processo da perda de um ente querido, pelo processo da porta de emprego que está fechado, pelo processo de uma enfermidade que disseram que não tem cura, que não tem jeito, pelo processo de pessoas da família que estão usando drogas, estão nos vícios das drogas, da prostituição, traição na família, enfim, o processo está sendo doloroso agora. É um processo. Você está passando pelo processo, mas você, o senhor, a senhora serão curados pelo propósito de Deus. O propósito de Deus sabe qual é? Não é que este processo que vocês estão passando seja para sua derrota ou para o seu fracasso, não. Este processo é para que o nome do Senhor Deus seja glorificado, porque ele tem um propósito lá na frente. Eu não sei qual é o propósito de Deus, mas é para que o nome dele seja glorificado através de você, através do Senhor, através da Senhora. Nesta noite, presbítero Fernando Zelinski terá o imenso prazer de orar, de clamar a Deus em seu favor. E por certo, querido ouvinte, por certo, a bênção, a vitória de Deus será muito grande para a sua vida, para a sua casa e para a sua família. Aqui mesmo, na Pedro Ivo 744, nesta noite, venham para cá, já a partir das 18 horas, a igreja vai estar orando e nesta noite o servo do Senhor vai estar pregando. Nesta noite, presbítero Fernando Zelinski vai estar orando em seu favor e a vitória de Deus, grande e certa, garantida para a sua vida. E quem garante a bênção é o Senhor Jesus, pois é ele quem tem a bênção e a vitória para todos. Já a partir das 18 horas, a equipe do PEMU, Projeto Evangelístico Missão Urgente, vão estar aqui, ó, clamando a Deus e a bênção, a vitória de Deus, grande e certa e garantida para a sua vida. Rua Pedro Ivo, 744, no centro de Curitiba, nesta noite a vitória de Deus, grande e certa e garantida para todos. Eu lembro também o povo querido ali do Boqueirão. Atenção, Boqueirão, nesta noite, evangelista Maria Lorena com vocês, pregando a palavra de Deus e orando em favor de todos pelos excelentes dons do Espírito Santo nesta noite na nossa igreja Deus de Amor ali do Boqueirão, evangelista Maria Lorena.
1: Muito Muito bem, queridos amados ouvintes, que Deus abençoe a sua vida, Deus abençoe a sua casa. Presbítero Luan passando aqui com todos vocês aqui. E já temos um convite especial, já está aqui ao meu lado no estúdio, a nossa querida irmã evangelista Maria Lorena. Paz do Senhor, evangelista Maria Lorena.
2: A paz, senhor presbítero Luan, estamos felizes, aguardando já a data marcada para o início da grande campanha.
1: Meus pedidos nas mãos de Deus. Vai ser, evangelista Lorena, dia 14 de agosto. Dia 14 de agosto, ali mesmo no Boqueirão, na rua Anne Frank, 6067, evangelista Lorena.
2: Estaremos com todos vocês. Faça o teu pedido e Deus te responderá. Estará juntamente conosco, irmão Edmar, irmão Moisés, louvando ao Senhor e Deus glorificando o seu grande nome. Em nome de Jesus, não fica de fora. Vai ser três sexta-feira a campanha. Meus pedidos na mão de Deus. Deus, faça teu pedido, mas não faça pedido pequeno que você pode fazer. Não, peça aquilo que é impossível, porque Deus fará por você.
1: Com certeza, ouvinte, já se prepare, já se programa, então, para esse dia 14 de agosto, evangelista Maria Lorena, no Santo Altar de Deus, evangelista Edmar, irmão Moisés, irmão Minas, cantando, louvando a Deus. Então, você não pode ficar de fora dessa. Dia 14 já de agosto, ali no Boqueirão, na rua Anne Frank, 6067.
2: Aguardamos por você, pela tua querida família. Quem se despede é a sua irmã em Cristo, Maria Lorena. Fiquem todos na paz do Senhor Jesus.
1: Deus abençoe. Quem se despede aqui, presbítero Luan Santos.
0: Então está aí a confirmação para hoje, sexta-feira, evangelista Maria Lorena, na nossa igreja Deus e Amor ali do Boqueirão, rua Anne Frank, 6067, e a bênção de Deus grande, certa e garantida para a sua vida. E atenção, povo querido ali do Jardim Paulista, Campina Grande do Sul, amanhã, sábado, evangelista Maria Lorena com vocês ali, na Professor Duílio Calderari, 2857, amanhã, sábado, evangelista Maria Lorena com o povo querido ali do Jardim Paulista, Campina Grande do Sul. Ela vai estar pregando a palavra de Deus, orando em favor de todos pelos dons do Espírito Santo no culto dos jovens ali. Vai estar ali na noite deste sábado, evangelista Maria Lorena, no Jardim Paulista, Campina Grande do Sul. Compareçam, a bênção de Deus será grande, certa e garantida para a sua vida.
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4: Meu nome é Ruth Mara Varsalo Abraham. Moro no bairro do Ipiranga, São Paulo. Hoje estou aqui para agradecer esse Deus maravilhoso. Há 2 anos e meio atrás, e foi justamente no mês de outubro, que é o mês de mês rosa, fiz todos os exames de mama. Chorei muito, fiquei desesperada com a notícia que eu recebi, que eu estava com câncer de mama. É, dentro de 3 meses, com todos os exames feitos, né, de mama, eu fiz uma cirurgia, retirando a mama toda e colocando um expansor. Durante o tratamento de quimioterapia e radioterapia, tomando todas as vacinas, esse tratamento levou 1 ano e meio. E nesse tempo todo, eu pedi para que Deus fizesse um milagre em minha vida, tirando o câncer e me limpando toda. Fizemos uma campanha de 1 hora no santuário da igreja Deus é Amor, na Avenida do Estado. E fomos para o culto e Deus falando sempre na minha vitória. Deus Todo-Poderoso me deu força para suportar tudo isso. Não sei como conseguir passar por tudo isso e só Deus mesmo. Faço acompanhamento médico de 6 em 6 meses, faço todos os exames e, para a honra e glória do Senhor, meu Deus, todos os exames dão tudo normal, todos. A palavra se cumpriu na minha vida. Hoje estou aqui para dizer que, seja qual for o seu problema, a única coisa que resolve tudo é você ter fé em Deus e acreditar em Deus. que Deus é tudo em nossas vidas e que Deus pode te ajudar a lutar com todas as forças. É, a gente não pode se entregar no problema. Aí sim, você verá que Deus vai fazer o grande poder na sua vida. Amém. Meu nome é Ruth Mayra Varsalo Abraham, moro no bairro do Ipiranga, São Paulo.

0: Vamos seguindo com o programa Voz da Libertação da Igreja Deus e Amor. Ô, queridos ouvintes, está aí o testemunho da nossa irmã Ruth Mara, contando o seu testemunho. Ela contou o seu depoimento 2 anos e meio após ter passado por esta situação dificílima. Depois de ter feito toda uma bateria de exame, ela conta que se desesperou ao receber o diagnóstico que estava com câncer de mama. 3 meses após esta constatação do câncer de mama, ela passou por uma cirurgia. Ela conta que fez uma cirurgia. E desta cirurgia ela colocou um expansor. Ela colocou um expansor, queridos ouvintes. E ela conta que aí começou realmente a sua luta. Começou a sua batalha. Ela, após a cirurgia, ela colocou esse expansor. O expansor mamário é um dispositivo usado na reconstrução mamária após mastectomia para preparar a área para um implante permanente. Ela conta que depois de ter colocado esse expansor, ela passou pelo processo da quimioterapia. Ei, meu Deus, este processo da quimioterapia não é fácil não, viu, gente? Não é fácil. Só quem já passou por isso, só quem teve um familiar que já passou por isso, ou alguém, a própria pessoa que já passou por esta situação, é quem sabe que não é fácil não, viu? Não é fácil, não é fácil. É que com a quimioterapia, radioterapia, aí vem a queda de cabelo também da pessoa, né? Muitos casos, aí queda de cabelo, então não é fácil. Mas a nossa irmã Ruth, ela conta que por 1 ano e meio esteve nesta batalha. Por 1 ano e meio ela esteve diretamente no fronte da guerra, porque era ela quem estava passando por esta situação. Mas ela conta também que neste período ela fazia diariamente 1 hora de oração no santuário de oração da Igreja Deus e Amor, na sede mundial. Ela estava enfrentando esta batalha no corpo físico, mas também estava em uma batalha espiritual com os céus, com o Deus Todo-Poderoso. E ela conta que estava nesta batalha, e depois de 1 ano e meio desta batalha e também em oração, ela recebeu o diagnóstico médico de que ela não tinha mais nada. O câncer desapareceu. E ela conta, eu vou a cada 6 meses no médico, passo por uma bateria de exames. Sempre está dando, não tem nada, não tem câncer, não tem raiz cancerígena, não tem nada. E ela atribui a isso, querido rádio ouvinte, a um milagre, a uma providência do Deus Todo-Poderoso para a vida dela. Dá para imaginar, querido ouvinte, ela sofrendo 1 ano e meio nesta batalha, 1 ano e meio de casa para o hospital, do hospital para casa, quimioterapia, 1 ano e meio, mas também neste período de 1 ano e meio, diariamente ela estava fazendo 1 hora de oração no santuário, clamando, suplicando, pedindo a providência, pedindo milagre. Ela conta, eu buscava um milagre de Deus para minha vida. Ela buscou e ela alcançou. Hoje ela dá testemunho do que o Senhor Deus e Pai Todo-Poderoso realizou na vida dela. E ela faz um convite. Você que está com um problema, por mais difícil que ele seja, venha para a Igreja Deus e Amor. Venha para a Igreja Deus e Amor, porque na Igreja Deus e Amor tem um Deus Todo-Poderoso que tem a bênção e a vitória. Querido ouvinte, para o cumprimento da palavra da nossa irmã Ruth, de fato, aqui na Igreja Deus e Amor, Deus tem a bênção, Deus tem a vitória, Deus tem o milagre para a sua vida. Venha para cá, Igreja Pentecostal Deus e Amor, As portas da Igreja Deus e Amor estão abertas a todos. Aqui você comparece com os problemas, com as dificuldades, com as adversidades desta vida e se depara com Deus de amor, bondade e misericórdia infinda, que tem a bênção, que tem a vitória para todos, tá bom? A bênção de Deus é para todos. Isso sem acepção de pessoas. Isso sem distinção de raça, cor, posição social ou nível cultural. Você, ou senhor, a senhora, vem para a Igreja Deus e Amor. Deposita a sua confiança em Deus. Deus entra com a providência na sua vida. Coloca as barreiras por terra. Coloca Satanás por terra. Deus coloca as enfermidades por terra e entrega nas suas mãos a vitória completa. Hoje, irmã Ruth dá testemunho do que o Senhor Deus e Pai Todo-Poderoso fez na vida dela. Eu não sei qual é o seu problema, ouvinte. Eu não sei qual é o tamanho do seu problema. Eu não sei o que você, o senhor, a senhora está enfrentando. Mas uma certeza eu tenho. Ao comparecer aqui na Igreja Deus e Amor, Deus entra com a providência. Ao vir para a Igreja Deus e Amor, Deus o Todo-Poderoso vai pelejar por você, porque aqui os servos do Senhor estarão orando, estarão clamando e Deus confirmando para a sua vida a vitória completa, tá bom? Venha para cá, você. Venha para cá, o senhor, a senhora também, para a Igreja Deus e Amor. E vocês vão ver o agir de Cristo acontecendo em vossas vidas, tá bom? Que o Senhor Deus e Pai Todo-Poderoso abençoe a todos. Este foi o testemunho da nossa irmã Ruth Mara, aqui no programa Voz da Libertação, relatando o que o Senhor Deus e Pai Todo-Poderoso realizou na vida dela pelo seu extraordinário e maravilhoso poder. Que Deus abençoe a todos.
1: 5:28.

0: 17:31, programa Voz da Libertação da Igreja Deus e Amor no seu rádio. Queridos ouvintes, agora a palavra com a equipe do PEMU, presbítero Luan, presbítero Fernando Zelinski e diácono Jucimar, falando acerca do culto daqui a pouquinho mais, às 18 horas, quando começa com oração. A palavra com os servos do Senhor no espaço PEMU.
1: 5:31.
2: Cinco e trinta e um.

0: Muito bem, ouvintes, que Deus abençoe a tua vida, Deus abençoe a tua casa, Deus abençoe a tua família, Deus abençoe você que está ligadinho nessa programação abençoada. E já estamos aqui junto com o pastor Fernando, diácono Josimar Júnior, e estamos aqui, meus irmãos, para falar das concentrações que acontecem nesta sexta-feira. Olha, ouvintes, vocês não podem ficar de fora dessa, o que Deus está fazendo, coisas grandes. Pastor Fernando Zelinski.
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2: A paz do Senhor, presbítero Luan, a paz do Senhor, todos os ouvintes do programa A Voz da Libertação. É um prazer imenso estar com cada um de vocês aqui ligadinho. Vocês aí do Boa Vista, vocês aí do Santa Cândida, Barreirinha, Abranges, pessoas que estarão nessa sexta-feira conosco de outras regiões também. Que Deus abençoe a todos, a paz do Senhor, diácono Jucimar.
3: Paz do Senhor Jesus, presbítero Luan, paz do Senhor Jesus, presbítero Fernando Zelinski e a todos os ouvintes, que bênção, chegou mais uma sexta-feira da poderosa campanha Feridos pelo Processo e Curados pelo Propósito. É nesta sexta-feira mais uma grande concentração de libertação, de curas, milagres e maravilhas.
2: Com certeza vai ser noite de milagres, noite de maravilhas e Deus operando. Estamos diretamente aqui dos estúdios da Igreja Pentecostal Deus e Amor, e aqueles ouvintes estão participando conosco. A nossa irmã Vera Lúcia, lá de Campina Grande, logo mais estaremos orando pela sua vida, pela sua família. Nossa irmã Ruth, lá de Pardinho, São Paulo, olha os irmãos de longe. A nossa irmã Marili, lá de São José dos Pinhais. Nosso irmão Anderson, lá da Lapa. Nosso irmão Benedito de Pitanga, norte do Paraná. Nosso irmão Nereide Gomes, nosso irmão Silvio, nosso irmão José de Almirante Tamandaré. Quantas pessoas participando? Envie aí, queridos ouvintes, seu pedido de oração. Logo mais estaremos no Monte da Oração orando pela sua vida. Anote o telefone: 419-8747-4513. 419-8747-4513. Esteja conosco nessa sexta-feira. Grande campanha. Feridos no processo, curados pelo propósito. Qual o endereço da bênção, irmão Jucimar?
3: Nós estamos aqui na rua Pedro Ivo 744, no centro de Curitiba, bem pertinho do terminal de ônibus Guadalupe e da estação central. Você, querido ouvinte, é convidado para estar nesta sexta-feira, nessa grande concentração a partir das 18 horas. Já iniciamos ali a primeira oração, depois temos os louvores e você não pode ficar de fora. Temos a poderosa oração pelas crianças, pelas gestantes, temos o clamor por cura, temos o clamor pela libertação e Deus operando como tem operado todas as sextas-feiras, e você é nosso convidado para estar aqui com a gente.
2: É, presbítero Luan, Deus tem feito os milagres nas concentrações de sexta-feira. Deus tem operado curas, maravilhas, bênçãos do Senhor, o Senhor tem derramado. Pessoas têm recebido aquela cura milagrosa, aquilo que vem esperando há anos, e Deus está fazendo aqui na sede estadual de Curitiba, rua Pedro Ivo 744.
0: Com certeza, pastor Fernando, com certeza, diácono Jucimar Júnior, nessa sexta-feira, toda a equipe do PMU reunida aqui com todos vocês, vão estar orando, fazendo aquele momento de oração, momento da palavra, momento do louvor. E o que me chama a atenção, pastor, é aquele momento da oração, naquele grande clamor. Olha, ouvinte, você que está enfermo na sua casa agora, preste muita atenção, você que precisa de oração. Porque nós sabemos, pastor Fernando, diácono Jucimar Júnior, tem muitas pessoas que estão oprimidas. Quantas pessoas que o inimigo tem se aproveitado de situações, até mesmo com pensamentos, depressões profundas, e para deixar essas pessoas tristes, abatidas. Mas todas as sexta-feira, já nessa sexta-feira agora, toda a equipe do PMU vai estar reunida ali orando, buscando a Deus. Eles fazem, meus irmãos, aquele círculo da oração, aonde os presbíteros vai ungindo cada pessoa, aonde os adolescentes, toda a juventude recebe a oração também. E você ouvinte que está nos ouvindo, vocês não pode ficar de fora dessa nesta sexta-feira. A sexta-feira do milagre, a sexta-feira da benção, a sexta-feira da vitória, pastor Fernando.
2: Com certeza, presbítero Luan, é mais uma sexta-feira a qual Deus vai derramar do poder da unção. Deus conta conosco, Deus conta contigo, querido ouvinte. Você que precisa de uma cura, você que precisa de um milagre das mãos de Deus, quem sabe você está na tua casa com alguém enfermo neste momento. Traga nessa sexta-feira. Deus quer mudar a história. Deus quer mudar a vida dessa pessoa. É necessário você tomar uma atitude. É necessário você colocar algo em prática na tua vida, que é a fé. Porque Deus quer mover as suas mãos. Mas é necessário você acrescentar a sua fé, trazer essa pessoa. E tenho certeza que Deus vai tocar com o seu santo poder.
3: É isso mesmo, querido ouvinte. Vem pra cá, Curitiba. Vem pra cá, toda a região metropolitana. Não perca esta oportunidade. Nesta sexta-feira, este culto ficará marcado na história, será um divisor de águas na tua vida. Você que está sofrendo aí com depressão, síndrome do pânico, você que está tendo aí um dos momentos mais difíceis da tua vida, quem sabe o processo tem sido doloroso, quem sabe o processo tem sido dificultoso, mas nós estamos lhe chamando para estar presente nessa sexta-feira no prosseguimento desta campanha. E diante da oração, diante dos louvores, diante da pregação da palavra, eu tenho certeza que Deus vai se mover com o extraordinário na tua vida. E você vai sair daqui com motivos de sobra para glorificar o nome de Deus pelas bênçãos recebidas das mãos do Senhor Jesus. Presbítero Fernando Zelinski, no Santo Altar de Deus, pregando a poderosa palavra e orando em favor de todos, e os milagres acontecendo na mesma hora. Venha, venha para cá, Curitiba, venha para cá, região metropolitana. Jesus garante a vitória.
2: É, queridos ouvintes, o endereço da tua benção, Rua Pedro Ivo 744, no centro de Curitiba. Você que vem do bairro de São José dos Pinhais, vem do bairro do SIC, Campo Largo, Fazenda Rio Grande, nós temos aqui pertinho o terminal do Guadalupe. Sabemos que a cidade é projetada para nós sair do bairro e chegar com o ônibus até a cidade. Então está facinho de você vir. Quem sabe você fala, eu não posso, não dirijo, não tenho meu automóvel, mas eu vou de ônibus. Então você está fácil de chegar aqui. Você vem até o terminal do Guadalupe. O terminal do Guadalupe já é na Rua Pedro Ivo com a João Negrão. Então você está a 70 passos aqui da igreja. É bem pertinho para você receber a tua bênção. Anote o endereço, grave o endereço da igreja, Rua Pedro Ivo 744. Sabemos que são concentrações, concentrações de milagre. O estacionamento aqui da igreja é amplo, mas devido à quantidade de pessoas que têm se achegado aos cultos, o estacionamento fica pequeno. Ah, irmão Fernando, então não vou ter lugar para guardar meu carro? Tem sim, irmão Júnior.
3: É isso mesmo, pastor Fernando. Querido ouvinte que estiver se dirigindo para a casa do Senhor, pode ficar tranquilo. Para você que vem de aplicativo, nós temos aqui o embarque e desembarque bem na frente da igreja. Para você que vai vir com o seu carro próprio, nós temos um estacionamento amplo ali na rua João Negrão 595, aqui bem pertinho também do Templo da Glória de Deus, na rua Pedro Ivo 744. Então, nada lhe impede. Para você que vem de ônibus, terminal do Guadalupe, do ladinho da igreja, 70 passos apenas. Para você que vem de aplicativo, tem o embarque e desembarque aqui na porta da igreja, tem o estacionamento aqui mesmo no templo da glória de Deus, e se aqui encher como tem todas as sextas-feiras enchido, você ainda pode contar com um amplo estacionamento na rua João Negrão 595, ali também tem o carro bem cuidado, tem ali os porteiros, tem ali os vigias que trabalham cuidando do teu carro, você pode ficar tranquilo, porque tudo está preparado, tudo foi planejado para que você possa estar aqui cultuando conosco e recebendo o milagre da parte de Deus.
2: E nessa sexta-feira, eu mesmo, presbítero Fernando Zelinski, trazendo a palavra de Deus diretamente do céu ao meu e ao seu coração. E eu tenho certeza que toda aquela equipe de obreiros que estão diante do altar terão aquela oportunidade de fazer aquilo que Deus tocar em seu coração, chamar pelos divinos dons de revelação, orar por cura, orar por libertação, e Deus estará operando. Chegue cedo, porque temos aquela oração em favor das gestantes, em favor dos jovens, em favor das crianças, em favor dos anciões, e aquela oração de cura e libertação. E nessa sexta-feira, Deus está trabalhando na tua causa, Deus está trabalhando na sua vida, e o Espírito Santo de Deus já está movendo os corações, irmão Júnior.
3: É isso mesmo, pastor, é uma grande equipe. Não é só o pastor Fernando, não é só o diácono Jucimar Júnior no Santo Altar, não. É uma equipe de homens e mulheres de Deus que estão ali e estão sendo usados nos mais excelentes dons do Espírito Santo. É um culto dinâmico. Um culto em que nós temos o apoio dos pastores, o apoio dos presbíteros. Enquanto nós estamos orando, eles estão ali já ungindo com óleo, orando, clamando a Deus, e nós temos visto Deus operando ali milagres, libertações, como nós temos visto libertações nessas sextas-feiras, e isso alegra o nosso coração, porque às vezes a pessoa entra aqui sobrecarregada, a pessoa entra aqui com um jugo terrível, e depois de uma oração de libertação, essa pessoa, ela sai daqui livre, ela sai daqui leve. Até o semblante da pessoa muda, pastor Fernando. É incrível como essa poderosa oração de libertação direcionada tem feito a diferença na vida daquele que tem estado aqui conosco.
2: Com certeza, porque sabemos que sexta-feira é sexta-feira de guerra contra o mal. É batalha constante, não é contra o vizinho, contra os filhos, mas é contra as hostes espirituais. Eu sei, querido ouvinte, o maligno, ele vai querer te impedir de você estar aqui conosco. Ele vai querer barrar a tua saída da tua casa. Ele vai querer arrumar pretexto, quem sabe visitas inesperáveis. Mas assim, convide aquelas pessoas que chegarem na tua casa. Vamos junto da igreja. Hoje é culto de libertação. Hoje é culto de milagre. Hoje é transformação do Espírito Santo, o mover de Deus ali na igreja Deus e Amor. Vem estar conosco. Convide essa pessoa, não saia sem trazer ela, não saia da tua casa. Quem sabe Satanás, ele foi astuto e armou uma cilada para você não vir, mas você, guiado por Deus, você já preparado, já instruído através dessa mensagem, você vai convidar essa pessoa, o Espírito Santo vai convencê-la e você vai trazer até a igreja. Você vai ser um canal de bênção, você vai ser um instrumento de bênção para essa pessoa, e ela vai receber a bênção e você vai receber a porção dobrada do Espírito Santo.
3: É isso mesmo, pastor Fernando, e eu quero ir além, eu quero ir além. Se você conhece, se tem alguém na tua família, que quem sabe já bateu em tantas portas, já passou por diversos especialistas, e a medicina até agora não pôde lhe dar um diagnóstico. Quem sabe tem alguém na tua casa aí que está no leito de enfermidade, em cima de uma cadeira de roda, andando com auxílio de muleta, andando com auxílio de andador. Eu quero fazer um desafio para que nessa sexta-feira você traga este seu familiar para a casa do Senhor aqui na rua Pedro Ivo 744, nessa grande concentração da noite. E eu tenho certeza, meu irmão, que como Deus tem operado frequentemente os milagres extraordinários, Deus vai operar na vida desse teu familiar. A cadeira de roda que ele trouxe vai ter que ser carregada. Os pares de muletas vão ser aposentados, o andador vai ser aposentado. Na próxima consulta com o médico, com o especialista, ele vai perguntar o que é que foi feito, que a enfermidade desapareceu, que o câncer desapareceu, que a hérnia desapareceu. O que foi que aconteceu que a tua pressão agora está regulada? O que foi que aconteceu que agora a tua diabetes, ela está estabilizada? Eu creio nesses milagres. E nós cremos nesses milagres porque nós temos visto com frequência Deus operar, Deus agir. E nós temos convicção no nosso coração que nessa sexta-feira não será diferente, pastor Fernando. Deus vai agir mais uma vez, Deus vai operar mais uma vez.
2: Com certeza, as bênçãos do Senhor estão sendo derramadas. Presbítero Luan, você tem contemplado também o que Deus tem feito aqui na igreja. Os ouvintes, aqueles que têm chegado até a igreja, têm contemplado. Pessoas libertas, pessoas que chegaram aqui possessas estão saindo libertas. Pessoas que chegaram com enfermidades estão saindo curadas. Ouça aí, ouvinte, o que Deus está fazendo aqui na igreja pentecostal Deus e Amor.
4: Qual a bênção que mais recebeu na sede de Curitiba, nas campanhas, o milagre? Quanta bênção, irmã!
5: A paz do Senhor, irmãos. A bênção que eu tenho para contar, irmãos, é a cura do câncer no meu seio, né, irmãos? Eu estava em tratamento, né, irmãos? Foi bem difícil, mas para a honra e glória do Senhor Jesus, o Senhor usando o pastor Geraldo, né? O câncer desapareceu, fiz novamente exames e para a honra e glória do Senhor sumiu.
4: Todos os milagres Deus tem operado em várias campanhas aqui na sede de Curitiba, né, irmã? E é Pedro Ivo 744. Convido os ouvintes.
5: Ouvintes, venham receber as bênçãos, as vitórias, você que está desenganado pela medicina, venha buscar a tua cura, o teu milagre, em nome de Jesus.
4: O seu nome e o seu endereço?
5: Solange Santos, Rua Neuza Vieira Bete, Cajuru.
4: Deus o abençoa, amém.
2: Ouvintes, são milagres como este que Deus está operando. Deus está fazendo, basta você ter fé, basta você crer. Quem sabe o médico já te desenganou, dizendo que não tem mais condição. Quem sabe o médico já falou, não adianta mais você tomar remédio, não adianta mais você procurar recursos na medicina. Mas o médico dos médicos continua operando, o médico dos médicos continua realizando os milagres na igreja pentecostal Deus e Amor. Então não deixe de comparecer, não deixe de vir. Nós aguardamos você e o Senhor Espírito Santo tem algo a lhe entregar e a fazer na tua vida.
3: É isso mesmo, querido ouvinte. Quem sabe você já está aí com o seu familiar em um tratamento paliativo. O médico já desenganou. O médico já deu pouco tempo de vida. Se você crer, Deus irá operar o milagre e você vai testificar essas maravilhas.
2: Rua Pedro Ivo 744 é o endereço da tua bênção. Queridos ouvintes, estamos chegando ao final desse bloco de notícias. E a você que mandou a sua mensagem pedindo oração, estaremos orando por você. Nossa irmã Vera Lúcia, nosso irmão Sérgio lá do Centenário. Quantos irmãos enviar a sua mensagem. Nós estaremos orando pela sua vida. E só mais uma notificação a você, querido irmão. É uma campanha juntamente com a outra. Temos o prosseguimento nessa sexta-feira à noite da campanha dos 300 valentes de Gideão, a qual você coloca o seu nome e a oração pela manhã, pelo meio-dia, pela tarde, pela noite, pela vigília e a oração do monte. Logo mais estaremos no monte da oração orando pela tua vida. E sempre esteja conosco nos horários do bloco de notícia do Projeto Evangelístico Missão Urgente, a qual nós estaremos trazendo oração diretamente lá do monte, orando pela tua vida.
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2: Soberano Deus, maravilhoso Pai, nos colocamos diante da tua presença neste momento para apresentar, Senhor, a cada um que esteve conosco nesse bloco de notícias, a cada um que enviou o seu pedido de oração, Senhor, através do WhatsApp. Eu quero apresentar a cada pessoa que está no seu lar, está enfermo, está doente. Sim, meu Deus, eu apresento, meu Deus, pastor Jerry Bochard, que está lá em São Paulo. Eu apresento, Senhor, nossa irmã Antônia. Eu apresento toda a diretoria deliberativa, a diretoria executiva, Senhor. Pai, muito obrigado por essa rica oportunidade de nós estarmos aqui na tua presença.
3: Ó Deus, louvado seja o teu nome por mais esta oportunidade de estarmos, ó Deus, transmitindo a tua palavra. Meu Deus, que esse querido ouvinte possa ser visitado pelos céus nesta hora. Que o Senhor conceda, meu Pai, a sua petição. Que o Senhor conceda o desejo do seu coração. Que as portas dos céus estejam abertas e que o Senhor derrame das suas maravilhas, concedendo o milagre e a grande vitória, em nome de Jesus.

0: É, queridos ouvintes, chegamos ao fim desse bloco de notícias e quero te agradecer. Que Deus abençoe, presbítero Luan.
1: Deus abençoe, pastor Fernando, diácono Josimar Júnior.
2: Deus abençoe, pastor Fernando, presbítero Luan, todos os ouvintes, que fiquem na paz do Senhor Jesus.
0: Que Deus abençoe, queridos ouvintes. Quero te agradecer por essa rica oportunidade. Nós estamos na presença de Deus, falando o amor de Deus. Quem vos despede aqui, presbítero Fernando Zelinski.

dos ouvintes. E assim eu vou finalizando a minha participação por hoje aqui no programa Voz da Libertação da Igreja Deus e Amor, para voltar domingo às 7 horas da manhã. Eu retorno com todos vocês, tá bom? Que Deus abençoe, Deus guarde. Programa Voz da Libertação da Igreja Deus e Amor. Direção geral, irmã Ereni Miranda. Supervisão local, pastor Jerry Borchardi. Despede-se na comunicação, Sidney Gonçalves. Agradecendo Oswaldo Vieira lá nos transmissores e agradecendo a você, o senhor, a senhora, pelo carinho da sintonia para com a nossa programação. Não desligue seu rádio, não. Prefixo da emissora e na sequência a oração das 18 horas. Que o bom Deus e Pai Todo-Poderoso abençoe a todos. Um ótimo final de semana sob a proteção do Deus Altíssimo. Domingo, 7 horas da manhã, temos um novo encontro marcado com Deus aqui nesta programação. Fiquem com Deus. Oh,

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de uma maneira poderosa, de uma maneira gloriosa, e o bom nome de Jesus, ele será glorificado. Sem mais delongas, vamos falar com Deus. Aliás, mande para cá o seu pedido de oração. Você pode fazer isso através do YouTube, vai lá no chat, coloque o seu pedido de oração e eu vou interceder por você agora. Vamos lá? Vamos falar com Deus. Maravilhoso Deus e eterno e querido Pai, Pai de nosso Senhor e Salvador, Jesus Cristo de Nazaré, mais uma vez, ó Rei da Glória, mais uma vez, diante da tua presença, Deus Todo-Poderoso, nós nos colocamos em oração. Sim, Pai, eu não estou sozinho, eu estou acompanhado pelos nossos irmãos, internautas e também ouvintes do programa A Voz da Libertação. E nesse momento, ó Pai, eu quero pedir ao Senhor perdão. Perdão pelos meus pecados, perdão pelas minhas falhas, perdão pelas minhas transgressões, perdão pelas minhas iniquidades. Perdão se por meio de atitudes, palavras, pensamentos, obras, eu fui achado ou contado diante dos teus olhos, ó Deus, como um transgressor. Reconheço as minhas fraquezas, reconheço as minhas limitações, reconheço que sou totalmente dependente de ti, totalmente dependente da tua graça. Ah, Senhor, e nesse momento eu venho interceder pela vida desse irmão internauta, pela vida desse irmão ouvinte, interceder por esses pedidos de orações, ó Pai, que estão chegando a nós através do chat, lá no YouTube, através do WhatsApp, lá da Central de Produções Internacional. Pedidos de orações, Pai, que têm sido depositados, Senhor, nas urnas, aqui no Santuário da Oração. Pai, eu quero deixar cada demanda, eu quero deixar cada necessidade diante do teu altar. Quero pedir que a tua mão amiga, a tua mão bendita, a tua mão toda poderosa, manifeste-se trazendo libertação, trazendo salvação, trazendo curas, trazendo milagres, trazendo prodígios e também maravilhas, ó Pai. Quero deixar diante do teu altar pedidos de orações, ó Pai. Ah, Senhor, que tem sido feito, ó meu Pai, com a necessidade, ó Deus, de libertação. Sim, eu oro por todos que estão sendo oprimidos pelos vícios. Oro por todos que estão sendo escravizados, meu Pai. Sim, pelos vícios, pelos pecados. Sim, meu Rei, pedindo ao Senhor que a libertação seja, ó Pai, manifestada na vida deste que está em cárcere, ó Pai, espiritual, por parte dos vícios. Senhor, essa pessoa que está na bebida alcoólica, gastando, ó Deus, horrores, é, Pai, por muitas vezes caída na rua, totalmente embriagada, sim, ó Pai, sem se lembrar até mesmo o caminho da própria casa. Sim, pais de famílias, jovens, adolescentes, Senhor, pessoas que devido a dificuldades, a traumas, a situações, meu Pai, ó Deus, que feriram, que machucaram, que entristeceram, ó meu Pai, a vida desta pessoa, ela acabou procurando refúgio na bebida alcoólica, ela acabou procurando, ó Deus, uma distração, ó Pai, uma espécie de esquecimento dos problemas, ó Deus, e isso acabou escravizando a vida dela, e agora ela já não consegue ser mais livre, sozinha ela não consegue mais se libertar, ó Deus, desses vícios, ó Pai. E eu oro para que a tua mão amiga, Deus, eu oro para que a tua mão bendita seja manifestada, trazendo, meu Rei, trazendo, meu Pai,
a verdadeira libertação, que essa pessoa não necessite mais dessa substância em seu organismo para se sentir feliz, para se sentir amada, para se sentir, ó Pai, alegre. Não, que ela não necessite mais dessa substância.

Jesus, porque o Senhor é a nossa verdadeira alegria, o Senhor é o nosso verdadeiro contentamento. Em ti nós somos completos, ó Pai, em ti há a verdadeira paz. E eu oro, Senhor, eu oro para que esse momento chegue na vida desta pessoa. Sim, não só aqueles que estão, ó Pai, no vício da bebida alcoólica, como também aqueles que estão no vício do tabagismo. Sim, meu Pai, vai libertando esta pessoa que já comprou diversos medicamentos. Sim, meu Pai, para tentar se ver livre da dependência, ó Pai, do cigarro. Sim, já tentou fazer diversos tipos de tratamento, ó Deus, mas não conseguiu se ver livre desse vício maldito, meu Pai. Mas nós oramos, meu Pai, para que esta pessoa que pode ter tentado tudo, mas ainda não tentou o principal, que é entregar a vida para o Senhor e permitir o Senhor, por meio do Santo Espírito, meu Pai, trazer a libertação total. Jesus, vai agora estendendo as suas mãos, vai agora, Senhor, estendendo as suas mãos, trazendo sobre a vida desta pessoa esta libertação que é verdadeira, não é uma libertação passageira, não é uma libertação momentânea, pelo contrário, é duradoura, sim, a ponto, ó Pai, de apontar para a eternidade. Senhor, vai abençoando aqui agora, sim, vai estendendo as suas mãos aqui agora, meu Pai, manifestando o teu poder, manifestando a tua graça, manifestando a tua unção. Pessoas que estão, meu Pai, não só lutando contra o vício do cigarro, mas pessoas também que estão lutando, meu Pai, contra os vícios das drogas ilícitas, meu Pai. Sim, esta pessoa, meu Pai, que infelizmente acabou experimentando, meu Pai, essa substância química e nociva ao organismo humano, ó Pai. Sim, acabou experimentando e depois que experimentou não conseguiu mais parar. Depois que Pai, experimentou, foi afundando cada vez mais no vício, na dependência química, Senhor, e agora se encontra totalmente escravizada, sim, meu Pai, desta química. Senhor, traga sobre ele, traga sobre ela a verdadeira libertação, Senhor, que, ó Pai, o corpo, a mente, a alma, o espírito desta pessoa seja liberta desse vício, meu Pai. Sim, vai desintoxicando, sim, Espírito Santo, esse corpo, meu Pai, que ela não necessite mais, ó Deus, dessa cocaína, que ela não necessite mais, Senhor, desse lança-perfume, que ela não necessite mais, ó Pai, ó Deus, dessa LSD, liberta mesmo. Traz a verdadeira libertação. Esta pessoa, meu Pai, que perdeu casa, que perdeu família, que perdeu emprego, Pai, devido ao uso do crack, Jesus, liberta, meu Pai. É só o Senhor quem pode libertar. Senhor, essa pessoa já perdeu tudo, se encontra agora no fundo do poço, a vida dela está se perdendo também, meu Pai. É só o que resta para ela, a própria vida, já perdeu a dignidade, já perdeu, Senhor, meu Pai. Mas eu oro para que a libertação seja total, que esta pessoa, meu Pai, possa se refugiar em ti, ó Cristo Jesus, que esses demônios, sim, que esses demônios que estão oprimindo
escravizando o pensamento, oh meu Pai, a mentalidade desta pessoa, induzindo ela para

Deus, cada dia mais se afundar, cada dia mais, ó Pai, ó Deus, usar mais essa química, liberta agora, joga por terra esses espíritos imundos, Senhor, que se aproveitaram, ó Deus, de um trauma, Senhor, que essa pessoa vivenciou, sim, que se aproveitou, meu Pai, de um momento de fraqueza, ó Deus, do ser humano, ah, meu Rei, e agora, ó Deus, esta pessoa se encontra no fundo do poço, mas o Senhor é Deus, e operando o Senhor, quem impedirá? Operando o Senhor, quem impedirá, meu Pai? Vai estendendo as suas mãos, e ainda que esteja no fundo do poço, ainda que esteja, meu Pai, totalmente caído, sim, como aquele, ó Deus, ó Pai, que desceu de Jerusalém, ó Pai, e foi apanhado no meio do caminho por salteadores, ah, meu Pai, e foi agredido a ponto de ficar caído, quase que como morto, meu Pai, mas a tua palavra diz, Senhor, que ali, ó Pai, o samaritano estendeu as mãos, colocou sobre aquele que estava quase morto do vinho em suas feridas, colocou, sim, sobre a sua cavalgadura e o levou a uma estalagem e ali cuidou, ali pagou, ó Deus, ó Pai, os recursos necessários para que aquele que estava quase que morto fosse cuidado. Oh, meu Pai, assim o Senhor também, ó Pai, tem agido, assim o Senhor também tem trabalhado, meu Deus, estendendo as mãos aos caídos, estendendo as mãos aqueles, ó Deus, em que a sociedade diz não tem mais jeito. Ah, Senhor, em que os familiares dizem que não tem mais solução. O Senhor é esse bom samaritano que estende as mãos, que levanta do pó, que levanta do monturo, que levanta do lamaçal do pecado. E nessa tarde, meu Deus, eu creio que por meio do teu Espírito, o Senhor já está, ó Deus, levantando pessoas, levantando situações, ó Pai, ó meu Deus, que para a sociedade já não tinha mais jeito, para a sociedade já não tinha mais solução, mas eu creio, Pai, que o Senhor está levantando agora, a Deus, e uma nova história. O Senhor está escrevendo uma nova história, Senhor, na vida desta pessoa, está sendo escrita agora pelo teu santo nome, Senhor Jesus Cristo, pela sua infinita graça e também misericórdia. Vai trabalhando, Deus forte, vai trabalhando, Deus verdadeiro, vai tomando também nas suas mãos, ó Pai, os pedidos de orações que são, ó Deus, em favor daqueles que se encontram enfermos, pessoas que estão, meu Pai, acometidas de uma enfermidade, pessoas que receberam o diagnóstico, ó Pai, do médico, de um câncer, de uma enfermidade, ó Deus, crônica, de uma enfermidade que não tem solução. Senhor, vai curando, sim, vai curando, sim, Espírito Santo, vai operando, vai trabalhando, vai estendendo as suas mãos, meu Pai, vai atendendo esses pedidos de orações, Pai, por cura, sim, esta pessoa que sofre, ó Pai, com uma enxaqueca, esta pessoa que sofre, meu Pai, com fortes dores em seu corpo, sim, dores na coluna, dores, ó Pai, nas articulações, dores nos ossos, meu Pai, dores nos nervos, sim, esta enfermidade, meu Deus, ó Pai, que, ó Deus,
não tem remédio, ó Deus, que alivie, não tem remédio, ó Pai, que cure. Estende as mãos, sim, nesta tarde, meu Rei, estende as mãos, sim, nesta tarde, meu Pai, e faz o impossível acontecer para o teu louvor e para a tua glória, porque operando o Senhor, quem impedirá? Sim, realiza um milagre aqui agora, meu Deus, no lar desta pessoa, nesse local de trabalho, Senhor, aonde esta pessoa estiver, no transporte público, sim, no trânsito, ó Pai, de volta para casa, estende as suas mãos, faz o impossível acontecer para o louvor da tua glória, sim, majestade santa, vai trabalhando também, meu Pai, não só na vida desses que estão enfermos, meu Pai, mas também na vida daqueles que estão, ah, papai, desenganados, sim, desenganados pela sociedade, sim, vai visitando nesse momento, ó Pai, ó Deus, as vidas que estão, ó Deus, dentro do sistema prisional brasileiro, é, meu Pai, pessoas que cometeram crimes contra o seu semelhante, pessoas que pecaram contra a sua santidade, ó Pai, ó Deus, e tiveram o direito à liberdade, ó Deus, ó Pai, tirado devido à situação. Eu quero orar, meu Pai, eu quero orar, porque dentro do sistema prisional, ó Senhor, o Senhor tem se revelado a muitos, muitos têm tido um encontro contigo, ó Pai, naquele lugar, e eu oro, Senhor, eu oro, meu Pai, para que o Senhor continue se revelando, sim, porque o Senhor não veio, ó Deus, por causa dos sãos, porque os sãos não necessitam de médicos, mas o Senhor veio por causa dos enfermos, e o Senhor é aquele que cura, o Senhor cura a enfermidade física, mas o Senhor também cura a enfermidade espiritual, é, o Filho do Homem veio salvar, oh glória, aquele que havia se perdido, sim, o Senhor veio salvar e buscar todo aquele que se perdeu, e nós oramos para que o Senhor continue levantando, meu Pai, homens, mulheres, sim, meu Pai, que estão ali dentro, sim, e que por intermédio daqueles que o Senhor já levantou, ah, meu Pai, um verdadeiro exército de Cristo seja levantado, meu Pai, sim, vai libertando, meu Pai, liberta das garras do diabo, liberta da escravidão de Satanás, liberta, meu Pai, oh meu Deus e meu Senhor, do pecado e tudo aquilo que é contrário aos teus princípios, meu Deus, aos teus princípios, meu Pai. Estende as suas mãos nessa tarde. Eu quero orar também, meu Pai, ó Deus, pelo dia 22, sim, o dia 22 de agosto, onde teremos aqui em nossa sede mundial, meu Pai, sim, o dia de semear. É, meu Pai, é a celebração dos 32 anos de Fundação Reviver, sim, este ou esta, que é uma obra assistencial, é, papai, da Igreja Pentecostal Deus de Amor, é o braço beneficente, e eu oro, Jesus, para que esta festa seja marcada pelo teu poder, seja marcada pela sua glória, seja marcada pelo teu Espírito. Usa, meu Deus, a nossa irmã evangelista Maria Lorena, que vai ser o instrumento, ah, que o Senhor vai usar
nesta ocasião. Abençoa, meu Deus, todos que vão comparecer, sim, esta pessoa que já está organizando a sua caravana para estar conosco aqui em São Paulo. É, Deus forte, vai abençoando, sim, os irmãos, as irmãs, o povo de Deus que vão vir de todas as partes, vai trazendo em paz, em segurança. É, meu Deus e meu Senhor, vai abençoando de uma maneira bendita e poderosa cada colaborador, cada voluntário, Senhor, ó Deus, que tem atuado, é, Pai, na obra beneficente. Vai abençoando, sim, vai guardando, sim, toma nas suas mãos os projetos, é, meu Deus, das instituições Reviver, toma nas suas mãos, é, meu Pai do céu, de uma maneira bendita, de uma maneira poderosa, o Senhor venha se mover, o Senhor venha agir, o Senhor venha trabalhar, meu Pai, sim. Quero orar também pela nossa diretoria, sim, toma nas suas mãos a diretoria da Igreja Pentecostal Deus de Amor, é, meu Pai, a diretoria deliberativa, Senhor, toma nossa irmã presidente mundial, Irene Miranda, e também, meu Pai, a nossa irmã vice-presidente mundial, Débora Miranda, pastor Lorival de Almeida, presbítero Davi Miranda Neto, Senhor, vai abençoando, vai guardando, vai livrando, vai sustentando, vai direcionando, vai orientando, vai confirmando, Senhor, as ricas bênçãos espirituais sobre a vida da nossa liderança. Toma a diretoria, meu Pai, executiva, toma, meu Deus, o corpo de obreiros, é, Jesus, o corpo de obreiras, sim, os pastores, os diáconos, os presbíteros, os evangelistas, Senhor, é, meu Pai, as famílias missionárias, meu Deus, sim, vai abençoando, vai sustentando cada cooperador, cada cooperadora, Senhor, confirma a vitória sobre a membresia, é, Papai, da Igreja Pentecostal Deus de Amor, vai avivando esta obra, meu Deus, aonde tem uma porta aberta da Igreja Pentecostal Deus de Amor, confirma, confirma, meu Pai, a unção, a unção, a unção do teu Espírito, e que as almas, meu Pai, que as almas, as vidas que adentrarem, meu Deus, ó Deus, em um de nossos cultos, cada vida, meu Pai, que seja impactada, Senhor, pela real presença do Senhor em nosso meio, pela real presença do Senhor em nossas vidas. Vai abençoando, meu Deus, vai abençoando, meu Pai, oh, meu Deus, os ministérios, ah, Pai, da Igreja Deus de Amor, abençoa, ah, meu Deus, o Ministério Regenere, abençoa, Senhor, o Departamento de Mulheres de Fé, abençoa, Senhor, oh, meu Deus e meu Pai, sim, o Departamento, ah, Pai, do Expansão, vai abençoando, sim, é, Pai, o Departamento do Evangelismo, abençoa, Rei da Glória, sim, ó Deus, a Liga da Família, abençoa, Jesus de Nazaré, o pequeno Galileu, abençoa, Deus de Amor, Deus de Graça, Deus de Misericórdia, os homens de fé, confirma o milagre, confirma a providência, confirma a virtude, é, Papai do Senhor, sobre cada frente de trabalho da Igreja Deus de Amor, abençoa, meu Pai, abençoa, meu Deus, ó, meu Pai, os continentes da terra,
abençoa a nação brasileira, abençoa, meu Pai, ah, meu Deus, toda a América do Sul, sim, abençoa toda a América Central, abençoa a América do Norte, meu Pai, sim, vai livrando, vai guardando, livra, meu Pai, as nações da terra, das guerras, sim, vai livrando, Senhor, abençoa o continente europeu, abençoa o continente africano, o continente asiático, meu Pai, sim, o Oriente Médio, vai abençoando, meu Pai, colocamos diante do teu altar, pedimos e assim agradecemos pela fé em nome de Jesus. Que Deus abençoe, querido irmão internauta, e você também, querido irmão ouvinte. Obrigado aí pela audiência. Olha, eu quero fazer nesse momento um convite muito mais que especial. Quero convidar você que ainda não aceitou a Jesus como seu único e exclusivo e também suficiente salvador da sua alma. Eu quero que você faça isso agora. E você também que está afastado dos caminhos do Senhor, chegou a hora de você reconciliar. Vamos fazer a oração de confissão a Deus. Repita comigo as seguintes palavras: Senhor Deus e Pai, eu entrego a minha vida nas tuas mãos, aos teus cuidados. Peço que o Senhor me perdoe, sim, por todas as vezes que errei. E peço que, por meio da fé que eu deposito em Jesus Cristo de Nazaré, crendo na sua morte e na sua ressurreição e o perdão dos meus pecados, peço que nesta fé eu permaneça e seja cada vez mais acrescentado na pessoa bendita de Jesus. Confirma a vitória em minha vida, ó Pai, em nome de Jesus. Parabéns. Procure uma de nossas igrejas Deus é Amor mais próxima da sua casa. Preste bastante atenção, vou compartilhar com você os canais oficiais da Igreja Deus é Amor, a qual você pode mandar a sua mensagem para que a nossa equipe possa te orientar e você que aceitou a Jesus, reconciliou, possa permanecer em comunhão e se achegar ainda mais na pessoa bendita de Jesus. O endereço do e-mail é queroaceitarjesus@ipda.com.br ou WhatsApp DDD 11 95 94 46 45. Manda para cá sua mensagem, nós temos uma equipe, você vai ser orientado e será um prazer te receber na Igreja Deus e Amor como alguém que faz parte desta família. Bom, eu vou ficando por aqui, lembrando a todos, você que está na região metropolitana de São Paulo, ainda dá tempo de você estar conosco. A partir das 19 horas nós temos a continuidade desta campanha que é a Cesta da Libertação Total. Você que está nos acompanhando através do YouTube, eu quero convidar você a migrar para o canal Direto com Deus, porque através desse canal nós temos 24 horas ininterruptas de oração. Tem um homem, tem uma mulher de Deus orando por você. E se você quiser, você também pode orar junto, vai ser uma bênção, eu tenho a certeza, no seu lar. Você que está nos acompanhando através do programa Voz da Libertação, nós temos uma programação especial preparada para você com muito carinho. Então, permaneça na sintonia do programa e até um outro momento, quero já me despedir, que Deus abençoe a sua vida. Foi um prazer comunicar com vocês. Deus permitindo, em uma outra oportunidade, a gente volta. Fiquem todos na paz do Senhor Jesus. Que Deus abençoe.

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5: A paz do Senhor Jesus, que alegria mais uma vez estar aqui juntinho de vocês, pertinho nesse nosso maravilhoso encontro diário, todos os dias. Nós temos aqui o nosso informativo Reviver e é claro, como sempre, falando de coisas boas, espalhando amor, espalhando alegria, espalhando a felicidade de sabermos que somos um povo diferenciado, um povo que vive a vontade de Deus, um povo que aprendeu desde o princípio que para viver a vontade de Deus é preciso abrir a mão e o coração e ajudar a quem precisa.
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5: Já ouviu falar do nosso projeto ASAF? O nosso projeto ASAF funciona da seguinte maneira. Nós temos um projeto musical de musicalizar crianças, adolescentes, também pessoas adultas. Assim, tem até pessoas mais idosas também juntamente conosco nas comunidades. Esse projeto nasceu lá no Rio de Janeiro. Tivemos ali as comunidades que foram separadas para que pudesse dar início, mas ele está se espalhando. Já chegou em São Paulo e daqui a pouco vai estar chegando aí em todas as capitais brasileiras em nome do Senhor Jesus. Esse é o desejo do nosso coração, que não fique parado só em uma ou só em outra, mas que tenhamos as portas abertas aí para ajudar estas pessoas que têm um desejo grande, um desejo forte de poder ser musicalizado. Eu já, inclusive, já comentei aqui com vocês que eu, quando era criança, eu me lembro que eu tinha, assim, um desejo imenso de aprender a tocar algum instrumento. E eu não tinha condições. Minha mãe, coitada, trabalhava na roça, meu pai trabalhava na roça, né? E era muito difícil, tinha os filhos pequenos, 7 filhos, para poder dar roupa, dar sapato, dar comida. Não é fácil, não. Era muito difícil. Então, não sou sobrava dinheiro, não sobrava. Eu lembro que uma vez eu, saindo do colégio, eu passei em frente a uma casa e tinha uma menininha, acho que ela tinha uns 5 aninhos, mas aquela menininha, os dedos dela eu vi ali, parece que flutuavam sobre o piano, e eu fiquei parada na janela, olhando aquela menina tocar, e eu tinha ali, acho que os meus 7 anos, 8 anos, e eu olhando para aquilo, eu ficava pensando como eu gostaria de ter essa oportunidade. Eu não tive na minha infância, mas muitas crianças, muitas pessoas estão tendo esta oportunidade hoje através desse nosso maravilhoso trabalho que está sendo feito nas comunidades, esse trabalho de musicalizar Nós temos um maestro, né? Temos um local ali onde se reúne o maestro junto com... É claro que é ali feito uma parceria na comunidade ali, com autorização para poder ter esse trabalho lá. É um trabalho sério, é um trabalho realmente de respeito. E olha, eu vou dizer uma coisa para vocês, eu tiro o chapéu para esse trabalho lindo, porque pega aquelas crianças ali, aquelas pessoas que perderam a esperança, né? Talvez como eu, né? Não tiveram essa oportunidade na sua infância e agora, depois de adulto, quando eles pensavam, nunca vou conseguir aprender a tocar um instrumento, agora estão aprendendo. Isso não é lindo? Não é maravilhoso? Deus, ele tem uma maneira de trabalhar, de tocar nos nossos corações para trabalhos que atende a necessidade, o desejo do coração de muitas pessoas. Quantas pessoas que ali vão conseguir, né, ter essa iniciação musical e vão até se formar, né? Vão ter ali em músicos profissionais. O sonho da minha sogra, né, da nossa querida presidente, é ter ali uma orquestra gigantesca, é poder juntar uma orquestra. Já pensou que coisa mais linda? Por exemplo, no Rio de Janeiro, né? Nós temos ali várias comunidades. Em cada comunidade lá no Rio de Janeiro, nós temos ali um trabalho. E um dia poder juntar ali essas crianças, são crianças de comunidades diferentes que não têm esse direito. O de uma comunidade não pode ir na comunidade do outro. Mas quem sabe num território neutro ali consigamos juntar todo mundo e fazer uma orquestra linda, maravilhosa. Isso não é um sonho, isso? Não é um desejo maravilhoso? E não só no Rio de Janeiro. Aqui em São Paulo já está acontecendo isso e vai acontecer aí também na sua cidade. Vai acontecer aí na sua capital. Estamos, claro, sempre começamos com as capitais, porque é onde se concentra o maior número de pessoas nas comunidades, né? Por isso, que coisa mais linda. Vamos ter aí orquestras sinfônicas ali da Igreja Pentecostal Deus e Amor em todos os lugares, em nome do Senhor Jesus, e com estas pessoas que tiveram esta oportunidade. E é uma oportunidade tão grande que elas ali também, elas conhecem a Jesus. Algumas chegam ali e não têm intimidade com igreja nenhuma. Tem aquelas pessoas que têm aquela restrição, sabe? Com igreja, tem uma certa, né? E não se aproxima de igreja nenhuma, não tem medo, né? Da igreja ser atraente. Então não se aproxima. Mas aí vai alguém lá da sua casa, né? Um filho, ou o marido, ou a esposa, né? Alguém da sua casa, e vai lá e começa ali a ter essa percepção musical. E essa percepção musical que eles passam a ter, esse aprendizado, é tudo com louvores a Deus. Então, essas crianças terão acesso a essas músicas belíssimas, a esse trabalho maravilhoso, esses adolescentes, adultos. Ah, que coisa linda. Então, se você não conhece, nós temos fotos e vídeos lá nas nossas redes sociais. Dá um pulinho lá, dá uma pesquisadinha, você vai encontrar muitas coisas, inclusive essa. Se você ainda não é um contribuinte das instituições Sem Viver, eu te convido a fazer parte. Venha juntar-se a nós. É uma diferença na vida daquele que contribui e que não contribui, porque a palavra de Deus nos ensina assim, olha, quem dá ao pobre empresta a Deus. E eu sei que no nosso tempo, nos dias de hoje, nós temos muitas pessoas como Davi, misericordiosas, pessoas que entenderam realmente esse propósito grandioso, esse propósito maravilhoso de ter uma vida dedicada ao outro, ter uma vida em que... E quando eu falo dedicado ao outro, existe até lá a parábola do bom samaritano, que o doutor da lei chega ali e questiona Jesus. Ele fala para Jesus, quem é o meu próximo, né? Quem é o meu próximo? A quem eu devo ajudar? E o nosso próximo são pessoas que nós nem conhecemos, não sabemos quem é. O bom samaritano, que é Jesus de Nazaré, representado nessa parábola, ele não pergunta. pergunta de onde você vem, para onde você vai. O que você fez foi bom ou foi ruim? Ele simplesmente, ele desce ali, né, do animal e vai para poder ajudar aquele infeliz que estava caído ali, representado, representando nós mesmos ali. Ele vai ali para curar as suas feridas, para dar o atendimento, para trazer sobre aquela vida insignificante um cuidado especial, para que aquela vida saiba que ele é especial. A mesma coisa nós temos que ter a mesma postura. Não importa o que a pessoa fez no passado, mas essa pessoa foi muito ruim e agora a instituição vai ajudar, a fundação vai ajudar, vai dar comida, essa pessoa está passando fome porque ela é muito ruim, né? A gente ouve essas coisas, está passando fome porque ela é muito ruim. Eu só sei o seguinte, a ruindade dessa pessoa, ela vai ter que dar conta para Deus, ela vai ter que se acertar com Deus, mas eu que tenho o amor de Deus na minha vida, não serei igual ela e não usarei a ruindade dela como desculpa para que eu me torne também uma pessoa ruim. Eu vou fazer a minha parte, independente se aquela pessoa é boa ou é ruim. A fundação, assim como a Associação Reviver Help também, não pergunta para ninguém, essa pessoa é boa, essa pessoa é isso, essa pessoa. Inclusive, há situações até que nós, depois de estarmos ajudando, descobrimos que aquela pessoa nem precisa de ajuda porque ela já recebe ajuda de outra instituição. É claro que aí nós passamos a agir diferente, né? Porque nós não vamos deixar de ajudar uma pessoa que precisa para ajudar uma pessoa que não precisa. Por isso que nós temos esse critério, esse cuidado, que as nossas assistentes sociais visitam as casas para ver a necessidade da pessoa, para que nós não sejamos injustos com aqueles que realmente precisam. Então, quem precisa, é a nossa obrigação ir lá e ver se a pessoa realmente precisa, então nós vamos ajudar. Aquela pessoa não precisa, então nós não vamos estender ajuda a ela, mas vamos levar para outra pessoa que tem essa necessidade. E assim, o cuidado, esse cuidado que nós temos, né, esse zelo pela obra de Deus de ajudar as pessoas, eu digo que isso nos traz muito claramente aí o bom samaritano. Por isso, porque a minha parte eu vou fazer. Se a pessoa depois, ela for, né, uma pessoa de caráter duvidoso, aí o problema é dela. Mas, irmã Eliana, a fundação ajuda todo mundo. A fundação ajuda drogado, a fundação ajuda ladrão, a fundação ajuda todo mundo, né? Pois eu vou dizer uma coisa para vocês. Veja bem, nós temos um critério muito específico, viu? Com as pessoas que pegam, que vêm aqui para receber a cesta básica, que vêm, mesmo moradores de rua. Eu tô explicando isso para vocês porque nós temos muitos moradores de rua aqui ao redor da nossa sede. Então, nós temos aí esse critério, onde as assistentes sociais vão visitar aquela pessoa mesmo. Porque às vezes a pessoa pode chegar para nós e dizer ali, ah, eu tenho 10 filhos, mas não tem, né? É só a pessoa. E aí ela vai pegar o arroz, vai pegar aquela cesta básica e vai trocar. Mas, por nós termos esse critério de atender a necessidade da pessoa, então, preste bem atenção, aquele que está nas drogas, que está nesse mundo aí, que está roubando, ele não procura ajuda de uma cesta básica. Interessante isso. Ele não procura. Porque para ele é mais fácil, é mais rentável, né? Ele sair e roubar, ele sair e assaltar alguém. Porque ele não quer comida, ele não quer arroz e feijão. Ele quer ali aquilo que vai satisfazer a sua fissura. Por isso que nós tomamos o cuidado. Às vezes, né, tem pessoas, inclusive, ali que tem as crianças na creche e os pais das crianças na creche recebem uma cesta básica. Então, temos pais ali que realmente vivem nas drogas. Só que estes pais, eles abandonam as suas crianças ao cuidado da avó. Eles abandonam, eles ficam uma semana em casa, depois somem, passa 3 meses sem vir em casa, esses pais. Porque aquele pai que ele tem realmente o amor pelo seu filho, ele não vai vender a comida da sua criança. Ele não vai vender ali o pão que sustenta a sua criança para trocar por algo pela sua fissura. E geralmente essas pessoas, elas não têm responsabilidade nem com elas mesmas, não vão ter

0: poder receber este alimento. É tudo feito com muito critério para não deixar de ajudar quem precisa, para não ser injusto com quem realmente precisa. Então, esses critérios que nós temos é realmente para fazer o bem independente da situação da pessoa. Se a pessoa tem fome, ela vai receber o alimento. Porque é isso que o amor de Jesus Cristo nos ensina. No passado também éramos como forasteiros. Éramos pessoas sem pátria. Éramos pessoas sem lar, sem família. E eu estou dizendo isso no mundo espiritual. Mas o Senhor nos alcançou. E nós estamos aqui para resgatar estas vidas também no amor de Jesus Cristo. Então vamos seguindo com o nosso trabalho de hoje. E você que ainda não ajudou as instituições a reviver, preste atenção como você faz para estender a sua mão para quem precisa.
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0: E este é o nosso momento da palavra de sabedoria. E o salmo escolhido para hoje é o Salmo 51, onde vamos fazer a leitura. Eu tenho observado que nos salmos, sempre quando vai começar o salmo, mesmo que seja um salmo de oração, um salmo de louvor, um salmo por livramento, um salmo por várias situações, ele sempre começa engrandecendo o nome santo do Senhor, já no princípio. E este salmo não é diferente. Então, vamos à leitura. Tem misericórdia de mim, ó Deus, segundo a tua benignidade, apaga as minhas transgressões, segundo a multidão das tuas misericórdias. Lava-me completamente da minha iniquidade e purifica-me do meu pecado, porque eu conheço as minhas transgressões e o meu pecado está sempre diante de mim. Contra ti somente pequei e fiz o que é mal à tua vista, para que sejas justificado quando falares e puro quando julgares. Eis que em iniquidade fui formado e em pecado me concebeu a minha mãe. Eis que amas a verdade no íntimo e no oculto me fazes conhecer a sabedoria. Purifica-me com hissopo e ficarei puro. Lava-me e ficarei mais branco do que a neve. Faze-me ouvir júbilo e alegria, para que gozem os ossos que tu quebrastes. Esconde a tua face dos meus pecados e apaga todas as minhas iniquidades. Crie em mim, ó Deus, um coração puro e renova em mim um espírito reto. Não me lances fora da tua presença e não retires de mim o teu Espírito Santo. Torna a dar-me a alegria da tua salvação e sustém-me com um espírito voluntário. Então ensinarei aos transgressores os teus caminhos e os pecadores a ti se converterão. Eu vou parar por aqui porque o salmo é grande, mas depois você pode dar a sequência da leitura aí na sua casa. E vamos falar um pouquinho sobre aqui o que o salmista está dizendo. Eu já ouvi, inclusive, alguns comentários atribuídos ao rei Davi relacionado a este salmo, já que é um salmo de Davi. E, inclusive, fala exatamente sobre isso. Eis que em iniquidade fui formado e em pecado me concebeu a minha mãe. Existe uma teoria que falam por aí que Davi seria um filho bastardo por causa desta oração e por causa aí da rejeição dos seus irmãos. Eu, pelo conhecimento da palavra de Deus que eu tenho, não vejo desta forma, mas acredito que Davi aqui estava se referindo aos nossos pecados e iniquidades que foram constituídos sobre nós desde o Éden, desde o tempo ali, né, que o pecado entrou realmente. Então, uma vez que o pecado entrou, todos nós fomos concebidos em pecado. Então, existe essa é assim que eu consigo ver essa justificativa de Davi, que fomos todos nós concebidos em pecado. Então, desde o ventre da minha mãe, eu inclusive, fui formada em pecado. Por quê? Porque eu nasci no pecado. Somente ali, né? Adão e Eva não nasceram no pecado, e os filhos que eles tiveram ali no jardim do Éden. Os demais, todos nasceram em pecado, né? Desde a expulsão, né? A Bíblia fala, inclusive, né, do filho de Eva, que nasceu posteriormente. Então, todos esses já nasceram no pecado, assim como nós também. Mas o que mais me atrai neste salmo é a maneira em que o salmista, ele abre o seu coração para Deus, ele derrama ali o seu coração e ele coloca para Deus as suas misérias, ele coloca para Deus a sua insignificância, ele coloca para Deus que ele não é um ser humano melhor do que os outros, ele é um ser humano que é pecador, que é miserável, que foi formado desde o ventre em pecado, que é uma pessoa que não consegue sobreviver neste mundo, não consegue se purificar do seu erro se não for pela misericórdia de Deus, que não consegue se libertar do seu eu, do seu, né, de tudo que o cerca ali, se não for pela misericórdia de Deus, pela potente mão do Senhor. E ao reconhecer toda a sua miséria ali, ao reconhecer que ele não é nada diante de Deus, o amor de Deus se aperfeiçoa sobre ele. E Davi era um pecador que, inclusive, tinha no desejo do seu coração ali construir o templo e não pôde construir, porque o próprio Deus o impediu de construir, porque ele tinha sangue nas suas mãos. Então, ele era um homem de guerra, um homem que lutava realmente por terras, que lutava para defender o seu povo, para defender a sua família, lutava pela sua honra. Então, ele era um homem que ele tinha consciência, que ele tinha nas suas mãos o sangue de muitas pessoas, ele tinha a consciência de todo o mal. Isso vai muito de encontro com o que nós estávamos falando aqui anteriormente, né? De não olhar para aquilo que a pessoa fez ou deixou de fazer. Porque temos aqui uma pessoa que foi transformada por Deus, que recebeu de Deus a misericórdia, a uma pessoa que foi escolhida por Deus, que recebeu o azeite sobre a sua cabeça, foi separado dentre os seus irmãos. E esta pessoa tinha ali um passado que era um passado de guerras, de agressão, um passado em que ele precisou ali, né, fazer, inclusive quando ele pede a mão da filha de Saul em casamento, e Saul diz para ele que ele precisa ir lá e guerrear, e ele vai, ele guerreia, ele traz a prova ali que Saul pede para poder casar com a filha dele. Então tem toda uma história que ele precisou defender a sua honra, ele precisou. E quem somos nós para julgar qualquer pecador neste mundo? Nós não somos ninguém, já que desde o ventre nós fomos formados em pecado. Desde o ventre, os nossos ossos que foram gerados ali, desde o ventre da nossa mãe, já foi formado em pecado, já nasceu em um mundo contaminado pelo pecado. Então, não somos ninguém para poder estar julgando ninguém, mas sim, nós devemos, é nossa obrigação buscar intimidade com Deus, porque esta intimidade com Deus vai nos fazer ver os demais seres humanos, os demais semelhantes, como não como o sujeito que fez isso, que fez aquilo, mas como almas que, independente dos seus erros, dos seus pecados, também foram gerados no íntimo sagrado de Deus. Foi gerado para comunhão com Deus e nasceu para que o nome do Senhor fosse glorificado, mesmo que tenha escolhido não viver isso na sua vida, né? Porque os nossos atos são escolhas, né? Então, nós precisamos entender que estas questões das práticas de erro e pecado de cada um acerte com Deus. Mas nós não podemos ser imitadores e cometer os mesmos erros. Vem de encontro exatamente aquilo que eu disse. Não é porque alguém foi mal e cometeu o mal no seu passado, ou está cometendo mal, que eu vou justificar o mal da minha, na minha atitude, né, com aquela pessoa, vou justificar com o mal dela. Não, cada um dará conta dos seus atos. Eu não posso justificar para não ajudar. Não vou ajudar porque aquela pessoa é má. Então eu não vou ajudar. Não, eu vou ajudar. Porque o mal está sobre ela, mas o mal que governa a vida dela não governa a minha. O mal que está sobre ela não está sobre mim. Porque sou um diferenciado para a graça de Deus, para a glória de Deus, para que o nome do Senhor seja exaltado através da minha vida. Preste bem atenção. O mal só pode ser vencido com o bem. Não tem outra maneira de vencê-lo. E eu não estou falando do espiritual, porque o espiritual a gente repreende, a gente expulsa, não é? Mas a gente repreende as atitudes do mal com atitudes boas. E pode ter certeza, o bem agrada a Deus de tal maneira que ele nos faz coerdeiros do seu reino. A recompensa vem dele, com toda certeza. Deus abençoe vocês, muitíssimo obrigado e até a próxima, se Deus quiser.
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4: 19 horas.
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7: Olá, boa noite.
5: Boa noite para você que nos acompanha em todo o país.
7: Sexta-feira, 14 de agosto de 2026.
5: Vamos ao destaque do dia.
7: Vícios em aposta.
5: 1.200.000 brasileiros decidiram bloquear o próprio acesso às plataformas.
7: E mais de 800.000 pessoas estão impedidas de apostar em bets por participarem de renegociação de dívidas. Dilson Santa Fé.
8: Desse total, aproximadamente 794.200 estão relacionadas à modalidade voltada a inadimplentes.
5: A regulação da publicidade para bets foi tema da entrevista de hoje.
7: Ricardo Morishita, da Secretaria Nacional de Defesa do Consumidor, faz um alerta para quem gosta de jogar.
9: Jogar faz você perder dinheiro. Você perde. A regra é perder.
5: E hoje vamos fazer um passeio por patrimônios históricos brasileiros.
7: O Brasil possui 26 locais com esse título mundial da Unesco.
5: Pela voz de quem vive no local, conheceremos mais sobre três cidades tombadas.
10: Sou nascido aqui em Ouro Preto, fui apaixonado pela história, sempre ficava encantado, né, com aquele centro histórico ali, parecia a cidade que a gente vê naqueles filmes europeus.
11: São Miguel das Missões, que esse ano estamos comemorando 400 anos da história das Missões.
12: E as pessoas só conhecem a cidade de Olinda pelo carnaval, mas muita coisa em Olinda aconteceu primeiramente.
7: Hoje na apresentação da Voz do Brasil, Luciano Seixas e eu, Mariana Jungmann.
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13: O governo brasileiro abriu processo para avaliar a adoção de medidas de reciprocidade em resposta às tarifas impostas pelos Estados Unidos.
14: A análise tem como base a lei da reciprocidade econômica, que permite ao Brasil adotar medidas para responder a ações comerciais consideradas prejudiciais ao país.
13: O Ministério das Relações Exteriores também informou a solicitação de consultas diplomáticas com o objetivo de buscar uma solução por meio do diálogo.
14: Enquanto isso, o governo brasileiro seguirá defendendo o multilateralismo e buscando novos mercados para os produtos brasileiros.
13: Uma resolução do Ministério de Minas e Energia define diretrizes para o combate a fraudes e adulterações no mercado de combustíveis e de derivados de petróleo.
14: A norma também apresenta medidas para o fortalecimento da fiscalização pela Agência Nacional do Petróleo, Gás Natural e Biocombustíveis, ANP.
15: O objetivo da norma é fortalecer a fiscalização do mercado de combustíveis. Elaborada pelo Conselho Nacional de Política Energética, o documento estabelece a atuação da Agência Nacional do Petróleo, Gás Natural e Biocombustíveis nas ações preventivas de fiscalização dos agentes regulados, nas atividades de produção, importação, distribuição e revenda varejista de combustíveis e derivados de petróleo. Assim, a ANP poderá fazer a identificação antecipada de falhas e a adoção de medidas corretivas para manter o adequado funcionamento dos equipamentos, contribuindo para o aumento da confiabilidade e segurança operacional. A norma determina ainda um maior intercâmbio de informações eletrônicas com institutos de defesa do consumidor, ministérios públicos, polícias civil e federal e Inmetro. Caberá também à ANP combater as fraudes no setor, com atenção especial para matérias-primas, tipos de petróleo utilizados, os derivados e biocombustíveis produzidos, atestando anualmente que a produção está adequada ao processo produtivo, garantindo uma maior confiabilidade aos consumidores. Nazi Brum para a Voz do Brasil.
13: Quem negociou dívidas de cartão ou de contrato com o FIES não pode realizar apostas nas chamadas bets.
14: De acordo com o Ministério da Fazenda, cerca de 800 mil pessoas estão impedidas por conta das renegociações.
13: A restrição também abrange beneficiários de programas sociais e aqueles que decidiram aderir à plataforma de autoexclusão.
16: Mais de 800 mil pessoas que renegociaram dívidas estão impedidas de apostar em plataformas autorizadas pela Secretaria de Prêmios e Apostas, a SPA. Desse total, aproximadamente 794.200 estão relacionadas à modalidade voltada a inadimplentes e 33.120 ao Fundo de Financiamento Estudantil, ou FIES. Também há bloqueios para beneficiários do Bolsa Família e do Benefício de Prestação Continuada, o BPC. Segundo o Ministério da Fazenda, essas restrições seguem uma decisão do Supremo Tribunal Federal, o STF. Outra opção é a plataforma centralizada de autoexclusão, que permite solicitar o bloqueio de acesso às plataformas autorizadas. Já foram registrados mais de 1.200.000 pedidos. A plataforma também oferece cursos gratuitos sobre aspectos comportamentais e financeiros relacionados às apostas. Ainda um autoteste de saúde mental, com informações sobre riscos associados a apostas e pontos de atendimento no Sistema Único de Saúde, o SUS. Para obter mais informações e entrar na plataforma de autoexclusão, acesse gov.br.

0: aquilo que pode ser combatido preventivamente e depois verificar os efeitos para que na reparação, na negociação da dívida do consumidor, a gente consiga dar sempre a melhor proteção.
1: Tem uma outra oficina, que a Mariana falou de duas, né? Que seria a capacitação desses órgãos de defesa do consumidor em relação às bets, né? As apostas de cota fixa, chamadas bets, que hoje é um problema nacional, né? Se não mundial. O que foi abordado nessa capacitação, secretário?
0: Olha, basicamente a gente estava bastante preocupado com a questão da publicidade. Essa oficina, ela reuniu, eu acho que isso é importante a gente comentar, os três grandes setores públicos, a área pública que tem poder de fiscalizar e ajuizar ações. Então, nós tivemos lideranças dos PROCONs, das cinco regiões do país, nós tivemos promotores que estão trabalhando com esse tema e também a Defensoria Pública, porque a tutela, a proteção e o acesso dos consumidores carentes individualmente, você tem a Defensoria trabalhando. E os três juntos, além de trocar informações, a gente pôde olhar, sobretudo, para como isso chega para o nosso consumidor. E o foco é sempre o combate à ilegalidade, o combate daquelas que são legalizadas, mas estão cometendo abusos, e o foco é sempre você ajudar nesse mecanismo de prevenção.
2: Inclusive, a gente teve recentemente uma portaria interministerial, né, para tratar dessa questão da publicidade das bets, e a FENACOM faz parte dessa, desse grupo aí de organismos do governo que montaram essa portaria.
0: Exatamente, isso é fundamental, né? Você vê o Estado trabalhando junto, coordenadamente, melhora, potencializa os efeitos no dia a dia do nosso consumidor.
1: As plataformas que estão regularizadas, né, junto ao governo federal, estão autorizadas a funcionar, tudo certinho, elas também têm limites, não é isso, secretário? O que que as propagandas delas não podem conter, por exemplo?
0: Olha, eu acho super importante, mas eu posso fazer uma observação? O primeiro grande alerta para o consumidor: cuidado com as ilegais. Não há como ganhar com as ilegais. Elas estão descumprindo a norma, não recolhem os valores, não tem segurança para o jogo. É perda certa. Jogar numa bet ilegal é um prejuízo gigantesco para os consumidores, para o bolso dele e para a saúde dele. Então a gente faz esse primeiro alerta: cuidado, consumidor, cuidado com a bet ilegal. Essa é a primeira grande frente. A segunda, Luciano, é aquela para as legalizadas. E aqui acho que tem uma contribuição importante, uma clareza que o Estado brasileiro está dizendo. Três frases que ajudam a gente a entender quais as cautelas que o consumidor jogador, o consumidor apostador precisa ter. A primeira delas é o que o Ministério da Fazenda diz: jogar faz você perder dinheiro. Você perde, a regra é perder. Por isso, toda publicidade. Por exemplo, aquela que mostra que houve um consumidor que ganhou, aí mostra lá que aquele foi o premiado, mostra o valor que foi premiado. É enganoso, porque a regra é perder. Em mais de 90% dos jogos, em mais de 97%, 94%, eu tive agora no Espírito Santo, o Ministério Público fez uma mensuração, pelo menos 94% dos jogos são perdidos, o consumidor perde. Mostrar que ele está ganhando é uma enganosidade, não pode, essa é uma questão. A segunda questão: como jogar, a regra é perder. Aquele que vai na internet ensinar como a pessoa ganha é profundamente enganoso. Como é que você ensina alguém a ter sorte quando, na maioria das vezes, você vai perder? Porque é essa a primeira frase de advertência que precisa ser observada. Você vai perder. Você joga por entretenimento, é para se divertir, mas não porque você vai perder. Essa é a primeira frase. E toda publicidade que for contrária a essa frase, ela é enganosa. Essa é a primeira regra: você vai perder. A segunda regra, que essa diz respeito à saúde e à segurança dele: pode causar dependência. É sério isso, porque é biológico. Há uma interferência no comportamento biológico. Então, pode viciar. Porque pode viciar, tem uma regra importante. Quando você faz uma publicidade, facilita o jogo, quando você, por exemplo, você, o consumidor entra ali e aí tem, por exemplo, um botãozinho para turbinar a jornada.

0: Olha, turbinar a jogada, você está incentivando ele a jogar mais. São mecanismos que podem causar vício, dependência. Bonificar é proibido. Por quê? Porque a bonificação, você vai entrar na Bet, já ganha bonificação, é objetivo, é proibido, é prática abusiva. A 14.790, que é a lei que regulamenta, proíbe, e a portaria 73 interministerial diz a mesma coisa. Por quê? Porque na hora que você dá o bônus, você está incentivando a pessoa a jogar e está aumentando o risco em relação à sua saúde e sua segurança. Jogar pode causar dependência, você perde dinheiro, pode causar dependência. É o Estado brasileiro dizendo isso. E a terceira coisa, qual é? É aquela que também machuca muito o consumidor. É quando se diz: apostar não é investimento. Não é. Não pode se dizer que é investimento. Não pode se criar cursos, né? Eu vi uma vez um influenciador dizendo assim: apostar é igual fazer investimento. Você precisa ter resiliência. Você precisa ter força, mesmo perdendo. Se você não continuar jogando, você vai perder mais ainda. É profundamente enganoso.
1: Então, só para a gente concluir, secretário, quais são os canais de denúncias para quem observar propagandas de bet que estejam aí infringindo todas essas regras? Olha, ou propagandas de bets ilegais?
0: Perfeito. Há sempre o canal do Fala BR, que ele pode entrar e pode fazer a sua denúncia. Mas lembra, se a gente está falando das bets legalizadas, aquelas que são autorizadas a funcionar, essa ela tem o consumidor.gov.br, porque elas são obrigadas a se registrar ali. Agora, tem uma dica que eu acho que é bacana. Como é que você sabe que uma bet é legalizada ou não?
1: Tem um site que você pode conferir,
0: né? Tem um site. Essa é uma boa, exatamente. É o
1: site.
0: Eu
1: já fiz entrevistas antes sobre isso.
0: Boa, é isso mesmo. É a Secretaria de Prêmios e Apostas, que tem lá um site, e todas as legalizadas estão ali. Agora, a dica mais prática. Veja se ela é bet.br. Ela pode ter qualquer nome, mas tem que ter o nome dela, .bet.br. Se não tem, precisa tomar cuidado. Tem uma exceção também. Tem 6 estados que regulamentam bets: Rio, Minas Gerais, Paraná, Paraíba, Maranhão, Sergipe e Tocantins. Até agora são 6. 21 é fácil, em 21 estados.
1: Bet.br.
2: Muito bem, nós conversamos com o Ricardo Morichita, secretário nacional de defesa do consumidor. Muito obrigado por sua entrevista aqui à Voz do Brasil.
0: Uma alegria estar com vocês, sempre à disposição.
1: Realizado neste final de semana um mutirão com 10 mil vagas de atendimento em agências da Previdência Social.
2: Para participar, o cidadão deve realizar o agendamento previamente pelo site ou aplicativo Meu INSS ou pela Central 135.
1: E fique atento, golpes e informações falsas sobre benefícios previdenciários têm feito cada vez mais vítimas.
2: Para acessar serviços com segurança e evitar fraudes, aposentados, pensionistas e demais segurados devem utilizar apenas os canais oficiais do INSS.
1: O Meu INSS reúne mais de 100 serviços e permite resolver diversas demandas sem sair de casa.
3: A Ivanilce da Silva Santos é aposentada em Rio Branco, no Acre, e conta que sempre que precisa, usa o aplicativo Meu INSS.
4: Eu sempre passo e eu uso qualquer hora, através do Gov, né? Eu consigo entrar no Meu INSS e fazer tudo que eu quero pelo celular.
3: Atualmente, mais de 100 serviços do INSS são oferecidos de forma digital pelo aplicativo ou pelo site Meu INSS. A ferramenta foi criada para simplificar o acesso a serviços e evitar filas nas agências. E hoje, 6 em cada 10 requerimentos já são feitos pelas plataformas, segundo a diretora de Tecnologia da Informação do INSS, Aruana Espíndola.
5: Os principais serviços, além do requerimento de benefício por incapacidade, que hoje também é feito de maneira digital. Além disso, salário e maternidade, pensão por morte e aposentadorias também são efetuados por esse site ou aplicativo.
3: Para acessar o Meu INSS, basta ter cadastro no gov.br. Mas quem ainda não tem, pode usar a própria plataforma para solicitar. Além da senha, o aplicativo oferece o duplo fator de segurança. segurança, mas é preciso tomar alguns cuidados para evitar golpes, como não compartilhar senhas e nem confiar em mensagens, solicitando dados se passando pelo INSS. Reportagem Gabriela Noronha.
2: Você que é estudante e está escolhendo qual faculdade cursar, uma plataforma do Ministério da Educação pode te ajudar nessa missão.
1: É o Sistema Eletrônico de Acompanhamento de Processos da Educação Superior, o EMEC. A consulta é gratuita e pode ser feita diretamente pela internet.
2: Pelo EMEC, você pode verificar a situação cadastral e conferir as notas de qualidade de faculdades, universidades e cursos de graduação e pós-graduação no Brasil.
6: Estudantes podem verificar se os cursos de graduação e as instituições em que estudam ou desejam ingressar estão devidamente credenciados, reconhecidos ou autorizados pelo Ministério da Educação. A consulta ocorre por meio do Sistema Eletrônico de Acompanhamento de Processos da Educação Superior, o EMEC. O sistema gerencia, regula e monitora as faculdades, as universidades e os cursos de graduação e pós-graduação no Brasil. Instituições sem credenciamento e cursos sem autorização não podem funcionar. Já sem reconhecimento, os cursos não podem ter seus respectivos diplomas emitidos e validados. Ao consultar a instituição, também é possível verificar o índice geral de cursos e o conceito institucional. Eles são indicadores de qualidade do MEC, calculados pelo INEP. Rafael Arruda, diretor de Política Regulatória da Secretaria de Regulação e Supervisão da Educação Superior do MEC, destaca a importância de o estudante consultar esses indicadores.
7: É importante que as pessoas entendam a necessidade de observar essas informações para que possam fazer seus cursos em instituições adequadas, corretas e ao mesmo tempo de qualidade e seus cursos também.
6: Antes de serem reconhecidos pelo MEC, os cursos de graduação passam por diferentes etapas de regulação da educação superior. O curso autorizado é aquele que recebe permissão para iniciar seu funcionamento e ofertar aulas. Já o reconhecimento é a confirmação para que o diploma tenha validade oficial em todo o país. Reportagem Júlio César de Oliveira.
1: A voz pelo Brasil. Próxima segunda-feira é o Dia Nacional do Patrimônio Histórico.
2: O patrimônio é o legado do nosso passado, aquilo com que convivemos hoje e é considerado de valor excepcional para a humanidade, como define a Unesco, a Organização das Nações Unidas para a Educação, a Ciência e a Cultura.
1: No nosso primeiro episódio da Voz do Brasil, vamos falar sobre patrimônios mundiais localizados aqui no Brasil. Acompanhe. Identidade e tradição. Cada pedacinho desse país, que recebeu o título de Patrimônio Histórico Mundial, preserva a memória e garante a riqueza da história por gerações. O Brasil possui 26 locais que receberam essa classificação, seja pela importância da arquitetura e da cultura ou pela beleza natural e ambiental. Então, já que estamos pertinho do Dia Nacional do Patrimônio Histórico, vamos conhecer três desses lugares que já ganharam esse reconhecimento mundial da Unesco. Nossa primeira parada é no nordeste do país. Vamos até Olinda, em Pernambuco, conhecer o centro histórico. Ao caminhar pelas famosas ladeiras da cidade, encontramos igrejas centenárias, conventos e casarões coloridos. O guia turístico Júlio de Paula diz que Olinda não se resume aos famosos bonecos gigantes.
8: As pessoas só conhecem a cidade de Olinda pelo carnaval, mas muita coisa em Olinda aconteceu primeiramente. A primeira ordem dos carmelitas do Brasil é em Olinda, primeiro convento franciscano do Brasil é em Olinda, primeira catedral que está de pé, né? Nos dias de hoje, de 1537, Catedral da Sé, é antigo, primeira faculdade de direito, primeiro hospital do Brasil, enfim, muita coisa primeiro em Olinda, é o início da colonização.
1: E agora a gente viaja para outro destino. Estamos em Minas Gerais. E o hino do estado
9: recado vem da gaita do nosso guia turístico Jim Neguinho. Ele vai nos apresentar a cidade de Ouro Preto. O município foi o primeiro do país a ser declarado Patrimônio Cultural da Humanidade pela Unesco em 1980. E aqui o passeio é completo: museus, esculturas e muitas igrejas, com destaque para São Francisco de Assis, feita pelo artista e arquiteto Aleijadinho. Além disso, podemos ver a história do Brasil por toda parte, como as minas de ouro, uma importante influência dos africanos, como nos conta Jim Neguinho.
10: Eram pessoas escravizadas, engenheiros, mineradores de regiões específicas do continente africano, que foram trazidos para aquelas condições de escravo para trabalhar na mina de ouro. Os portugueses trouxeram para Ouro Preto mão de obra especializada esse tipo de mineração. Então eu super recomendo conhecer a mina de ouro e a senzala, conhecer esse legado do povo africano aqui na nossa cidade.
9: E para fechar a nossa viagem, atravessamos o país e vamos percorrer mais de 1.800 quilômetros para o nosso próximo destino. Estamos em São Miguel das Missões, no Rio Grande do Sul. Aqui é possível conhecer os trabalhos dos jesuítas durante os séculos 17 e 18. A principal atração da cidade é o sítio arqueológico de São Miguel Arcanjo. À noite, o turista pode participar de mais um espetáculo. Quem nos conta é a guia Cris Bueno.
11: De noite tem um espetáculo de som e luz, que é um dos espetáculos mais antigos do país, desde a sua criação, que jamais foi interrompido.
9: A Cris Bueno também falou sobre uma famosa tradição na cidade.
11: São Miguel também é reconhecido como a terra dos benzedores, tem vários benzedores que atendem na sua própria casa. Benzimento era indígena e foi passando de pai para filho.
9: E só de falar desses três lugares, já deu para perceber que o Brasil é muito rico de história e de patrimônios, não é mesmo? Para conferir a lista de patrimônios mundiais reconhecidos pela Unesco, é só acessar o site whc.unesco.org. Aqui é a Raquel Mariano e nos encontramos na nossa próxima viagem. Até lá!
1: Bom, e na próxima sexta-feira a gente traz mais um episódio da Voz pelo Brasil. Dessa vez a gente vai falar sobre folclore e trazer o Boi Bumbá do Maranhão.
2: E essas foram as notícias do governo federal.
1: Uma realização da Secretaria de Comunicação Social da Presidência da República.
2: Com produção da empresa Brasil de Comunicação.
1: Fique agora com as notícias do Poder Judiciário e do Congresso Nacional. Boa noite, um bom fim de semana.
2: A gente volta na segunda-feira. Boa noite.
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14: Prazo para envio de propostas de modernização do sistema de justiça termina neste sábado.
15: STJ mantém multa do Ibama à importadora que comprou borboletas mortas da China.
14: Amanhã é o último dia para informar sobre o transporte gratuito de indígenas no dia das eleições.
15: Boa noite, eu sou Marcela Luiza.
14: E eu sou Walter Lima.
15: Nesta semana, o presidente do Supremo Tribunal Federal e do Conselho Nacional de Justiça, ministro Edson Fachin, e o presidente do Banco Central, Gabriel Galípolo, revisaram uma portaria conjunta que cria um grupo executivo responsável por desenvolver as bases de Sistema Nacional de Registro, Rastreabilidade e Controle da Cessão de Créditos de Precatórios.
14: Na ocasião, o ministro Edson Fachin destacou que o objetivo da iniciativa é garantir mais transparência e segurança. Vamos ouvir um trecho.
16: O objetivo dessa nova regulação, obviamente, não é impedir a circulação de créditos, mas sim de garantir que ocorra com transparência, segurança jurídica, rastreabilidade e proteção aos credores, especialmente aos credores em situação de vulnerabilidade.
15: A nova regulamentação torna obrigatória a escritura pública na primeira transferência do precatório.
14: A medida busca garantir ao credor informações claras sobre o valor atualizado do crédito, o preço negociado e as consequências da operação.
15: O Superior Tribunal de Justiça restabeleceu a multa aplicada pelo IBAMA a uma pessoa que comprou 158 borboletas mortas da China sem autorização dos órgãos ambientais.
14: Para os ministros, o ato constitui infração à legislação ambiental. Fátima Uchoa.
17: As borboletas mortas seriam utilizadas na fabricação de quadros. A compradora alegou que a proibição de introduzir espécime no país sem autorização só seria aplicada à importação de animais vivos. Após o argumento ser rejeitado em primeira instância, o TRF4 o aceitou. Já a primeira turma do STJ restabeleceu a multa de R$ 33.600. Seguindo o voto da ministra Regina Helena Costa, que prevaleceu no julgamento, o colegiado considerou que a legislação que proíbe a introdução no território nacional de animais estranhos à fauna brasileira não distingue entre espécimes vivos e mortos. Assim, basta que um espécime animal ingresse no território nacional sem a licença para que haja infração.
15: Termina amanhã o prazo para que instituições públicas, privadas e da sociedade civil possam apresentar propostas para modernizar o sistema de justiça.
14: As sugestões devem buscar mais eficiência, transparência, acesso à justiça e fortalecimento da governança, com baixo ou nenhum impacto fiscal.
15: Cada instituição poderá apresentar uma única contribuição diretamente por meio de formulário disponível no site do STF, com envio de resumo escrito de até 4.000 caracteres.
14: As contribuições serão comprovadas pelo Grupo de Estudos para a Modernização do Sistema de Justiça, criado pelo presidente do Supremo, ministro Edson Fachin, no âmbito do Centro de Estudos Constitucionais do Tribunal.
15: Sábado é o último dia para informar sobre transporte de eleitores de aldeias indígenas e moradores de zonas rurais, quilombos e outras comunidades tradicionais.
14: O prazo é para o transporte gratuito no dia das eleições. Fábio Ruas.
18: Responsáveis por repartições e unidades do Serviço Público Federal, Estadual ou Municipal devem informar ao juízo eleitoral o número, a espécie e a lotação dos veículos e das embarcações. O dia 15 de agosto também é data limite para informar itinerários, horários e modalidades de transporte que serão ofertados gratuitamente nos dias de votação. Candidatas, candidatos, partidos, federações, coligações ou qualquer pessoa não podem fornecer transporte a eleitoras e eleitores no dia da votação.
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14: Boa noite.
15: E um bom fim de semana.
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1: Eu sou Humberto Pinheiro e estes são os destaques de hoje do Jornal do Senado, que começa agora. Senado aprova sistema de alerta para localizar pessoas desaparecidas. Alcolumbre destaca a produtividade das semanas de esforço concentrado. Cidadania digital pode virar parte da educação básica para prevenir riscos no ambiente virtual. Boa noite. O Brasil registrou 43.828 desaparecimentos só no primeiro semestre de 2026, segundo dados do painel estatístico do Sistema Nacional de Informações de Segurança Pública do Ministério da Justiça. Para mudar esse cenário, a Comissão de Direitos Humanos aprovou a criação de um Sistema Nacional de Alerta para ajudar a localizar pessoas desaparecidas. Repórter César Mendes.
2: O projeto da senadora Damaris Alves, do Republicanos do Distrito Federal, determina que as buscas comecem logo após o registro da ocorrência e classifica os casos como voluntários, involuntários ou criminosos, cada um com seu protocolo específico. Avisos de alerta serão enviados por aplicativo e internet a pessoas que possam ajudar nas buscas com base na localização da ocorrência. Alterações feitas na proposta original ampliam o conceito de desaparecimento involuntário para incluir grupos vulneráveis como crianças, idosos e pessoas com deficiência e passam a usar o termo desaparecimento criminoso no lugar de desaparecimento forçado, como explica a senadora Roberta Scioli, do Republicanos de Roraima, que leu o relatório.
3: Essa alteração busca evitar o uso inadequado da expressão desaparecimento forçado, que já possui sentido jurídico próprio no direito internacional e no ordenamento jurídico brasileiro.
2: A proposta vai passar por votação em turno suplementar antes de seguir para a Comissão de Constituição e Justiça.
1: O senador astronauta Marcos Pontes, do PL de São Paulo, criticou a medida provisória que prevê a avaliação pelo Ministério da Educação da proficiência dos médicos recém-formados por meio do Exame Nacional de Avaliação da Formação Médica, o ENAMED. Ele defendeu o projeto de lei de sua autoria que prevê a aplicação do exame pelo Conselho Federal de Medicina como requisito para o exercício profissional. Marcos Pontes destacou que um conceito básico da administração é que quem executa não fiscaliza a própria execução. Assim, para ele, quem executa a formação, ou seja, o Ministério da Educação, não pode fiscalizar a própria formação, o que seria um erro grosseiro.
4: Quem tem que fazer esse exame, quem tem que executar esse exame, tem que ser o Conselho Federal de Medicina, que é o órgão preparado para isso, formado por seus pares, os médicos, são aqueles que entendem do que tem que ser feito para que tenha uma medicina melhor no país.
1: Já o senador Plínio Valério, do PSDB do Amazonas, cobrou a votação da proposta de emenda à Constituição que amplia a autonomia operacional e orçamentária e financeira do Banco Central. Segundo o parlamentar, a PEC 65 de 2023 também prevê medidas para garantir a continuidade do PIX sob responsabilidade do Banco Central. Plínio lembrou que na época houve um acordo para que a proposta fosse votada em plenário após um prazo de 14 dias, solicitado pelo governo, mas a votação até agora não ocorreu. O senador defendeu o cumprimento do acordo e pediu que o texto seja apreciado logo. Para ele, o período eleitoral não deveria impedir a análise.
5: Há uma disputa econômica mais ampla pelo PIX, só não percebe isso quem não quer. O momento é este. No plano internacional, nós temos uma importante conquista a preservar e ampliar. Na nossa economia, sabemos todos a necessidade de defesa da moeda.
1: Após a semana de esforço concentrado realizado pelo Senado Federal, o presidente da Casa, senador Davi Alcolumbre, defendeu o modelo semipresencial. Alcolumbre reforçou a possibilidade dos senadores conciliarem suas obrigações em Brasília sem deixar de prestar conta nos estados. Mais detalhes com o repórter Douglas Castilho.
6: Com a proximidade das eleições, é prática comum no Congresso Nacional a realização de semanas de esforço concentrado, quando os parlamentares se reúnem em sessão para intensificar negociações importantes e votar matérias prioritárias. A medida é utilizada já que as reuniões para decidir as campanhas demandam presença maior dos parlamentares em suas bases. Os senadores que pretendem a reeleição têm até o próximo dia 15 para pedir o registro no Tribunal Superior Eleitoral. Ao fim da sessão realizada na última terça-feira, Davi Alcolumbre reforçou a utilidade do calendário especial.
7: Se nós pegarmos a produtividade da atuação do dia de hoje no Senado Federal, nós cumprimos integralmente o que estava pautado pela Secretaria-Geral da Mesa e anunciado, e incluímos outras matérias como item extra-pauta de solicitação de senadoras e de senadores, inclusive do governo, ou seja, aumentando em muito a eficiência da sessão deliberativa da Semana de Esforço Concentrado.
6: Nas eleições de 2026, 54 vagas no Senado estarão em disputa.
1: O Senado aprovou empréstimos aos municípios de Maceió, em Alagoas, Águas Lindas de Goiás e ao estado de Mato Grosso do Sul. As operações de crédito vão financiar projetos de mobilidade urbana, saúde e infraestrutura. Repórter Lana Dias.
8: Maceió vai contratar 150 milhões de dólares para financiar parte de projetos e obras de infraestrutura e mobilidade urbana, incluindo o sistema de ônibus de trânsito rápido. O dinheiro virá do novo Banco de Desenvolvimento, o Banco do BRICS. Mato Grosso do Sul também foi autorizado a pedir crédito de 80 milhões de dólares junto ao Banco Interamericano de Desenvolvimento, com o objetivo de apoiar a parceria público-privada do Hospital Regional do Estado. A relatora do texto, senadora Tereza Cristina, do Progressistas de Mato Grosso do Sul, explicou que o empréstimo dará mais segurança ao projeto.
9: A operação de crédito contingente constitui instrumento destinado a conferir segurança financeira à parceria público-privada do Hospital Regional de Mato Grosso do Sul, reduzindo os riscos associados ao cumprimento das obrigações do poder público, contribuindo para a estabilidade da relação contratual.
8: Os senadores ainda aprovaram um empréstimo para o município de Águas Lindas de Goiás, que será destinado à infraestrutura, saneamento, mobilidade e demais serviços públicos na cidade. Os textos irão à promulgação.
1: A Comissão de Ciência e Tecnologia aprovou o projeto que inclui a cidade digital como novo eixo da Política Nacional de Educação Digital. A proposta prevê ações nas escolas para prevenir riscos no ambiente virtual. O texto também prevê capacitação de professores e apoio às famílias. A proposta segue para a Comissão de Educação, onde será analisada em decisão terminativa. Mais informações com a repórter Patrícia Oliveira.
10: Com foco no uso de tecnologia digitais por crianças e adolescentes, o projeto aprovado prevê que escolas da educação básica promovam estratégias para prevenir o bullying no ambiente virtual, a superexposição e o uso excessivo de telas, além do compartilhamento indevido de dados e imagens e a desinformação. O texto também prevê a formação de professores e gestores, atenção à saúde mental, campanhas sobre direitos e deveres no ambiente digital e orientação às famílias, aspecto destacado pelo senador astronauta Marcos Pontes, do PL de São Paulo.
11: Às vezes o pai ou a mãe, né, ou os dois, chega e fala assim, deixa lá o celular com a criança conectada, mas não faz ideia com quem essa criança está conversando, não faz ideia o que que ela está vendo.
10: O projeto também estabelece medidas para ampliar a inclusão digital e a educação midiática. A proposta segue para decisão final na Comissão de Educação.
1: Com edição de Paulo Groba e trabalhos técnicos de João Lira, o Jornal do Senado fica por aqui. Acompanhe agora as notícias do Tribunal de Contas da União e da Câmara dos Deputados. Boa noite e um bom fim de semana.
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13: O Tribunal de Contas da União quer ouvir motoristas de todo o país sobre a qualidade dos combustíveis. A consulta faz parte de uma auditoria que avalia a fiscalização da Agência Nacional do Petróleo. Podem participar caminhoneiros, motociclistas, taxistas, motoristas de aplicativo e qualquer pessoa interessada. O questionário pergunta sobre a qualidade dos combustíveis, a fiscalização e o monitoramento realizados pela agência. As respostas vão ajudar o TCU a identificar problemas e auxiliar a auditoria. O objetivo também é melhorar o atendimento às denúncias feitas pelos consumidores. Combustíveis de baixa qualidade podem causar prejuízos aos motoristas, aumentar custos e até comprometer a segurança dos veículos. O questionário pode ser respondido até o dia 10 de setembro. Saiba mais em tcu.gov.br.
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14: Deputados permitem desconto dos salários para pagamento de aluguel.
15: Câmara autoriza porte de arma oficial de justiça e fiscal agropecuário.
14: Plenário garante novas regras para venda e troca de milhas por dinheiro.
16: Boa noite. A Câmara aprovou um projeto que garante o resgate de milhas por dinheiro e a venda para terceiros nos programas de fidelidade. O repórter Antônio Vital acompanhou a votação.
17: O plenário da Câmara aprovou o projeto que garante direitos das pessoas que adquirirem milhas em programas de fidelidade, como a possibilidade de vender o saldo para terceiros. A proposta regulamenta o funcionamento desse tipo de programa e define regras para a venda, transferência e troca de pontos e milhas por dinheiro. De acordo com o projeto apresentado pelo deputado Ricardo Aires, do Republicanos de Tocantins, as empresas que oferecem programas de fidelidade só poderão restringir a venda de milhas pelos clientes se oferecerem uma opção para converter esses pontos diretamente em dinheiro vivo. Se não houver a opção de troca por dinheiro, a empresa fica impedida de bloquear contas, limitar o número de beneficiários ou dificultar a venda ou transferência dos pontos, com exigências como reconhecimento facial ou biometria. Isso vai valer para o resgate de milhas por produtos ou passagens aéreas, por exemplo. De acordo com o autor da proposta, Ricardo Aires, o objetivo é impedir que uma empresa lucre com a venda de pontos e, ao mesmo tempo, crie empecilhos para o cliente resgatar o que comprou. O relator da proposta no plenário, o deputado Paulo Soares, do Podemos de São Paulo, defendeu as medidas. Para ele, as administradoras que vendem pontos ou milhas, que hoje tem valor entre R$70 e R$80, praticam um monopólio quando dificultam o resgate, a venda ou a conversão de milhas em dinheiro.
18: Um projeto como esse estabelece normas importantíssimas para que o consumidor não seja lesado. São regras claramente colocadas para que nenhum dos lados, na verdade, sejam prejudicados e o consumidor tenha livre acesso ao que é direito dele, no caso aqui, no que diz respeito às milhas. Muitas vezes elas vêm como um bônus ou como um cashback, mas em outras ocasiões essas milhas são compradas e naturalmente é fundamental que o consumidor tenha pleno direito de distribuir, comercializar, enfim, fazer o uso que bem entender dessas milhas.
17: O projeto que regulamenta o funcionamento de programas de fidelidade e define regras para venda, transferência e troca de pontos e milhas por dinheiro, seguiu para análise do Senado. Da Rádio Câmara de Brasília, Antônio Vital.
12: Consumidor.
14: Juarez Costa, do Republicanos de Mato Grosso, apresentou projeto que determina a retenção do pagamento de compras feitas pela internet até o consumidor confirmar o recebimento do produto. O deputado esclarece que a medida busca reduzir prejuízos provocados por fraudes ou por mercadorias não entregues.
16: Juarez Costa explica que o pagamento poderá ficar retido por até 30 dias. De acordo com a proposta, se o consumidor contestar a entrega, o fornecedor terá 10 dias úteis para comprovar o recebimento ou solucionar o problema. Caso contrário, o valor deverá ser devolvido ao comprador.
12: Habitação.
14: A Câmara aprovou projeto que permite desconto no salário para pagamento de aluguel. Entenda na reportagem de Antônio Vital.
17: O plenário da Câmara aprovou o projeto que autoriza desconto diretamente no salário do inquilino para o pagamento do aluguel. Projeto apresentado pelo deputado Júlio Lopes, do PP do Rio de Janeiro, cria possibilidade de consignação em folha de pagamento para aluguéis residenciais. O sistema será parecido com um dos chamados empréstimos consignados, que permitem desconto em folha para pagar financiamentos bancários. De acordo com a proposta, o aluguel consignado vai funcionar como garantia para as locações, o que pode baratear os custos para o locatário. O projeto estabelece um limite de 30% do salário para o pagamento do aluguel e permite que mais de uma pessoa ofereça essa garantia até alcançar o valor do aluguel. Além disso, prevê que o locatário empregado empresa pública ou privada ficará dispensado da multa contratual se tiver que devolver o imóvel por conta da transferência para outra cidade. No plenário, o relator, deputado Cláudio Cajado, do PP da Bahia, acatou sugestão de mudança apresentada pela deputada Érica Cocai, do PT do Distrito Federal, que retirou do texto a possibilidade de uso do saldo do FGTS para pagamento do aluguel.
19: Consideramos meritória a emenda de plenário apresentada, vez que preserva a finalidade do FGTS, que é assegurar proteção proteção financeira ao trabalhador em situações específicas, reduzindo-se o risco de comprometimento dessa reserva financeira do trabalhador.
17: O projeto que autoriza desconto diretamente no salário do inquilino para o pagamento do aluguel seguiu para análise do Senado. Da Rádio Câmara de Brasília, Antônio Vital.
12: Justiça.
16: Zé Adriano, do PP do Acre, é autor de projeto que cria procedimento para investigar as causas de incidentes graves em obras e serviços de engenharia contratados pelo poder público. Pela proposta, a análise será obrigatória em situações de acidentes com morte, entre outros.
14: Zé Adriano explica que a proposta prevê investigação técnica independente para identificar as causas do problema e evitar novas ocorrências. O texto também prevê a divulgação de relatórios no Portal Nacional de Contratações Públicas, com as recomendações resultantes antes da apuração.
12: Votação.
16: A Câmara aprovou o porte de armas para oficiais de justiça e fiscais agropecuários. O repórter Marcelo Larcher traz mais detalhes sobre as mudanças propostas na legislação.
20: A Câmara dos Deputados aprovou o projeto que autoriza o porte de armas de fogo para oficiais de justiça e auditores fiscais federais agropecuários. O projeto altera o Estatuto do Desarmamento para incluir essas duas categorias entre aquelas que já têm direito ao porte de arma no país. Hoje, essa autorização já vale para policiais, militares e outras carreiras ligadas à segurança pública, desde que cumpram os requisitos legais, como comprovação de capacidade técnica e aptidão psicológica. Pelo texto aprovado, esses profissionais poderão portar arma de fogo de propriedade própria ou fornecida pelas instituições, inclusive fora do horário de serviço, com validade em todo o território nacional, conforme as regras previstas em lei. Outro ponto do projeto é a atualização de regras relacionadas à idade mínima para aquisição de armas. A proibição para menores de 25 anos continua valendo, com exceção das categorias que têm autorização legal para o porte, incluindo agora os oficiais de justiça e os auditores fiscais agropecuários. Relator da proposta, o deputado Jonas Donizete, do PSB de São Paulo, argumentou que a medida reconhece o risco enfrentado por esses profissionais no exercício das funções. Segundo ele, oficiais de justiça e auditores fiscais atuam diretamente na execução de decisões judiciais e em atividades de fiscalização, muitas vezes em situação de tensão e exposição a ameaças. No plenário, o relator foi o deputado Coronel Meira, do PL de Pernambuco. Ele justificou a necessidade de porte de arma para oficiais de justiça.
21: O oficial de justiça exerce, sim, uma atividade marcada pelo risco. É o oficial de justiça que sai dos fóruns dos tribunais para fazer com que a decisão judicial chegue às ruas, às residências, às empresas e tantas vezes aos locais de conflito. É ele quem cumpre mandados de prisão, medidas protetivas de urgência, ordens de busca e apreensão, reintegrações de posse, afastamentos do lar, em situação que podem envolver tensão, resistência, violência e risco concreto à própria vida.
20: O projeto que autoriza o porte de arma para oficiais de justiça e auditores fiscais federais agropecuários seguiu para análise do Senado. Da Rádio Câmara de Brasília, com informações de Daniela Lessa e Antônio Vital, Marcelo Larcher.
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12: Segurança Pública.
14: Júnior Ferrari, do PSD do Pará, é autor de projeto que altera a Lei Maria da Penha para obrigar o agressor a ressarcir os custos com o uso da tornozeleira eletrônica. Pela proposta, os valores arrecadados serão destinados a fundos de combate à violência contra a mulher.
16: Júnior Ferrari argumenta que o custo médio mensal de monitoramento de cada tornozeleira varia entre R$200 e R$300, pagos integralmente pelo Estado. Ele salienta que a cobrança do agressor não será condição para aplicar a medida protetiva.
14: Júlia Arcoverde, do PP do Piauí, é favorável à redução da maioridade penal de 18 para 16 anos. Ele defende ainda a responsabilização de adolescentes entre 12 e 16 anos que pratiquem crimes com violência ou grave ameaça, crimes hediondos e crimes contra a vida.
16: Júlia Arcoverde argumenta que a medida endurece a punição de adolescentes envolvidos em crimes graves e reduz o uso de menores por organizações criminosas. Ele acredita que a proposta adequa a legislação à gravidade desses delitos e amplia a proteção da sociedade.
0: Comissões.
14: A comissão que analisa a redução da maioridade penal iniciou seus trabalhos sob questionamento de inconstitucionalidade. O repórter José Carlos Oliveira nos traz os argumentos.
2: O deputado Aloísio Mendes, do Republicanos do Maranhão, foi eleito presidente da Comissão Especial da Câmara dos Deputados sobre redução da maioridade penal. Os parlamentares vão analisar três propostas de emenda à Constituição que tratam de plena maioridade civil e penal aos 16 anos de idade, redução excepcional da maioridade penal em casos de crimes hediondos e de extrema crueldade e redução geral da maioridade penal para 16 anos, com previsão de que adolescentes entre 12 e 16 anos respondam criminalmente por crimes cometidos com violência ou grave ameaça, crimes hediondos e crimes contra a vida. Aloísio Mendes escolheu como relator o deputado Mendonça Filho, do PL de Pernambuco, que afirmou o foco na construção de uma proposta tecnicamente estruturada nas boas práticas internacionais e moralmente à altura da dor das vítimas e seus familiares.
3: A unificação das PECs que tratam do tema nos permite fazer uma discussão aprofundada sobre como constituir e futuramente regulamentar um sistema prisional juvenil no país, modernizado o sistema de justiça criminal brasileiro para dar uma resposta civilizada à demanda social por justiça.
2: Mendonça Filho apresentou um plano de trabalho para buscar, entre outros pontos, o diagnóstico sobre a promoção da justiça às vítimas, o dimensionamento do impacto civil e o estudo da viabilidade institucional da medida. As audiências na Câmara, os seminários nas 5 regiões do país e as reuniões técnicas com especialistas e entidades vão se basear em 5 eixos temáticos: constitucionalidade, direitos humanos e tratados internacionais, segurança pública, crime organizado e dissuasão penal, infraestrutura e gestão dos sistemas prisional e socioeducativo, impactos jurídicos e legitimidade de eventual referendo popular sobre o tema nas eleições municipais de 2028. Os canais de interação da Câmara com a população, como o E-Democracia, também serão usados para recebimento de perguntas e contribuições por escrito. O relator apresentou um cronograma até a votação da proposta.
3: O debate vai evoluir, certamente numa velocidade reduzida no período eleitoral, mas passada a eleição nós teremos a oportunidade de aprofundar as discussões para que, na minha intenção, até dezembro, tenhamos a votação dessa matéria na Comissão Especial e no Plenário da Casa.
2: A redução da maioridade penal é tema polêmico na sociedade, com forte oposição, principalmente de entidades ligadas a direitos humanos. Antes do início dos trabalhos, o deputado Tarcísio Mota, do PSOL do Rio de Janeiro, apresentou questão de ordem para tentar barrar a instalação da comissão. Depois, utilizou o mesmo instrumento para apontar nulidades e inconstitucionalidades do tema. Também citou jurisprudência do Supremo Tribunal Federal, desrespeito a tratados internacionais e risco de transferência de adolescente do sistema socioeducativo para o falido e superlotado sistema prisional comum.
23: A inimputabilidade penal até os 18 anos, assegurada pelo artigo 228 da Constituição Federal, constitui um direito individual do cidadão em desenvolvimento. O artigo 60 da Carta Magna proíbe terminantemente a deliberação de qualquer proposta de emenda tendente a abolir, entre aspas, direitos e garantias individuais. A instalação de uma comissão destinada a suprimir direitos fundamentais em meio a um período de funcionamento prioritariamente remoto dessa casa configura grave cerceamento democrático.
2: O presidente da comissão, Aloísio Mendes, contestou.
24: Os pontos levantados pela excelência já foram vencidos na CCJ com relação à dissimilibilidade desse assunto e com relação à votação remota, existem precedentes na casa e hoje o plenário da Câmara está funcionando de forma remota e a comissão segue mesmo o caminho.
2: A comissão é formada por 38 titulares e igual número de suplentes. Os deputados Guilherme Derrite, do PP de São Paulo, Benes Leocádio, do União do Rio Grande do Norte e Sargento Faul, do PL do Paraná, foram eleitos para as 3 vice-presidências. Da Rádio Câmara de Brasília, José Carlos Oliveira.
0: Trabalho.
16: Ercílio Coelho Diniz, do MDB de Minas Gerais, propõe a criação do Programa Nacional de Retorno Profissional da Mulher 50+. A iniciativa busca facilitar a reinserção no mercado de trabalho de mulheres com mais de 50 anos que tenham ficado afastadas por pelo menos 2 anos.
14: Ercílio Coelho Diniz alega que essas mulheres enfrentam uma dupla barreira ao tentar voltar ao emprego: o preconceito relacionado à idade e à interrupção da carreira. Para ele, o programa valoriza a experiência dessas profissionais e reduz desigualdades de gênero e de idade.
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4: Economia.
16: O Congresso Nacional instalou a comissão que vai analisar a medida provisória que reduz a chamada taxa das blusinhas. A repórter Maria Neves acompanhou.
5: Deputados e senadores instalaram comissão especial para analisar a medida provisória que trata da chamada taxa das blusinhas. Apresentada pelo governo em maio, a proposta reduz a zero a alíquota do imposto de importação de produtos que custem até $50 dos Estados Unidos, taxa que atualmente é de 20%. Se não for votada até 8 de setembro, a MP perde a validade. O presidente da Câmara, deputado Hugo Mota, adiantou que irá discutir o assunto com o Colégio de Líderes e o presidente do Senado, Davi Alcolumbre, para votar a proposta nas próximas semanas.
6: Para que essa taxação não volte, é necessário que o Congresso Nacional se debruce sobre esse tema nas próximas semanas e eu irei tratar disso no Colégio de Líderes, bem como também com o presidente do Senado, o senador Davi, sobre o que nós iremos fazer juntos, já que é uma comissão mista que depende da participação das duas casas.
5: Para presidir a comissão, deputados e senadores elegeram o deputado Dorinaldo Malafaia, do PDT do Amapá. O vice-presidente será o senador Randolfe Rodrigues, do PT do Amapá, e o relator escolhido foi o senador Eduardo Gomes, do PL do Tocantins. Além de zerar o imposto de importação de produtos de até $50, a medida provisória reduz a alíquota do tributo de compras internacionais com valores entre $50 e $3.000 para 30%. Até a edição da MP, a alíquota era de 60%. Na justificativa da proposta, o governo sustenta que a medida visa simplificar a tributação e incentivar a adesão dos importadores a programas de regularidade fiscal. A tributação das compras internacionais de baixo valor foi criada no Brasil por meio de uma lei de 2024 que vigorou até a edição da medida provisória em maio. Antes da lei, um decreto de 1980 isentava essas compras do imposto de importação. Da Rádio Câmara de Brasília, Maria Neves.
4: Esporte.
14: O Wellington Roberto, do PSD da Paraíba, é um dos autores de PEC que concede imunidade de impostos a entidades esportivas sem fins lucrativos. O texto impede a cobrança sobre patrimônio, renda e serviços das organizações que cumprirem as exigências do Código Tributário Nacional.
16: O Wellington Roberto ressalta que o benefício será restrito a entidades certificadas dos setores olímpico, paralímpico, clubístico ou educacional. Ele afirma que a proposta busca ampliar os recursos disponíveis para formação de atletas e manutenção de projetos esportivos com finalidade social.
14: João Carlos Bacelar, do PL da Bahia, também assina a proposta de emenda à Constituição que pretende incluir as entidades esportivas sem fins lucrativos entre as instituições com imunidade tributária. O objetivo, segundo ele, é equipará-las às áreas de educação e assistência social.
16: João Carlos Bacelar justifica que a medida fortalece o esporte como política pública e garante mais segurança financeira às entidades esportivas certificadas. certificadas. O deputado diz ainda que o texto mantém a exigência de cumprimento dos requisitos legais para acesso à imunidade.
12: Educação.
14: André Fufuca, do PP do Maranhão, defende a criação de um incentivo educacional no programa Bolsa Atleta. Proposta nesse sentido prevê um adicional de 10% no benefício para atletas que comprovem matrícula e frequência regular em instituição de ensino.
16: Relator da matéria na Comissão de Esporte, André Fufuca avalia que a medida estimula a continuidade dos estudos sem afetar a categoria estudantil, que já exige matrícula como requisito. O deputado acredita que a iniciativa amplia as oportunidades dos atletas após o fim da carreira esportiva.
14: Termina agora o Jornal Câmara dos Deputados, produzido pela Rádio Câmara, com trabalhos técnicos de Wellington Teles, apresentação de Márcio Aquilissardi e Tércia Guimarães. Boa noite para você.
16: A Voz do Brasil volta na segunda-feira. Boa noite e bom final de semana.
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3: 20 horas e 1 minuto.

Está no ar a Voz da Libertação. Programa da Igreja Pentecostal Deus é Amor, a qual tem a sede mundial localizada na Avenida do Estado, número 4568, no bairro da Liberdade, São Paulo, capital. Na direção mundial da serva de Deus, presidente, nossa querida irmã Ereni Miranda. Aqui em Curitiba, temos a sede estadual localizada na rua Pedro Ivo, número 744, e o trabalho da obra de Deus está sob a responsabilidade do pastor Jerry Borchardt. Hoje é sexta-feira, dia 14 de agosto de 2026. Receba a mais perfeita paz do Senhor Jesus. E te recebi, hoje tenho luz. Saudações aqui de sua irmã em Cristo, Aline Neves. Que Deus abençoe, querida ouvinte, onde quer que você esteja acompanhando este programa. Juntos iremos até às 23 horas. Nos transmissores, agradeço que Deus abençoe nosso irmão Abraão Ribeiro, cooperando conosco, e assim que Deus abençoe ao longo dessa programação, estaremos aqui adorando a Deus, falando com Ele, ouvindo Ele falar conosco. Hoje, sexta-feira, logo mais teremos a transmissão ao vivo do culto com o PEMU. Por isso, convido, querido ouvinte, que você já pegue a tua Bíblia, já pegue a Palavra de Deus, para que você possa acompanhar a leitura, a pregação. Daqui a pouco, antes ainda da mensagem, da palavra, já vamos ficar com o som diretamente do altar, pois teremos aquela preciosa oração. Então aproveita, manda aqui o teu pedido de oração, o teu nome. Confirma que você está na escuta e estaremos orando em teu favor. Você também estará orando conosco. Oração esta que será transmitida diretamente do altar, aqui da nossa sede estadual, Rua Pedro Ivo, 744, endereço da bênção, endereço da vitória. Corre para cá, querido ouvinte, ainda dá tempo de você estar conosco. Corre para cá, você que está aqui no centro de Curitiba, perto daqui. Vem com fé, vem logo para receber a tua vitória. Temos estacionamento próprio aqui na Pedro Ivo 744. 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Você vai deixar na rua João Negrão 595, gratuitamente, lá tem o guarda cuidando do teu automóvel, para que você esteja aqui na presença de Deus, tranquilo e sendo abençoado. Nós temos aqui, querido ouvinte, hoje o culto. Para você que está aí ainda no teu compromisso, no teu trabalho, ou está muito distante, hoje teremos a vigília. Então, se você não consegue chegar a tempo para o culto, venha adorar a Deus, buscar a face do Senhor a partir das 11 horas da noite, a vigília. Hoje, sexta-feira da bênção, do revestimento, do poder de Deus. Venha em nome de Jesus receber a tua vitória, pregando a palavra do Senhor nesta poderosa vigília, dando prosseguimento na campanha da madrugada, da unção e do poder de Deus. Nós teremos aqui a presença do nosso irmão, pregador desta madrugada, será o cooperador João Lima. Isso mesmo, hoje, 14 de agosto, cooperador João Lima pregando a palavra do Senhor e orando em favor de todos. Lembrando que estamos naquela poderosa campanha, campanha poderosa, os 300 valentes de Gideão.
E a oração tem sido diariamente aqui na nossa sede estadual e sempre o caderno, o livro da oração sendo colocado no clamor, na busca pela bênção, pela resposta.

0: e anunciar-te-ei coisas grandes e firmes que não sabes. Venha participar conosco do Ministério da Intercessão Global, que acontece em nossa Igreja Pentecostal Deus e Amor, sede estadual de Curitiba. E quem está encabeçando, amados ouvintes, este ministério maravilhoso é a serva do Senhor, evangelista Maria Lorena. E ela agora tem uma palavra importante sobre o Ministério da Intercessão Global. A paz do Senhor, irmã Lorena.
1: A paz, seu irmão Edmar, e com toda certeza, a nossa alegria é buscar a face do Senhor. Nós temos em vários dias, vários horários, temos segunda pela manhã, das 7 da manhã até as 9h30, oração. Temos quarta pela manhã, das 7 às 9h30, oração. Temos sexta pela manhã, das 7 da manhã às 9h30 da manhã, oração. Temos sábado junto com o circo de oração, a partir das 8 da manhã até as 10. E terça-feira nós temos das 17 até as 19 horas. E quinta-feira das 17 às 19 horas. Irmão Edmar, é horário para todos alcançar a oração, irmã Edmar.
0: Não tenha dúvida, realmente Deus preparou esses horários para que os nossos queridos ouvintes possam participar, possam buscar a presença do Senhor. Então, ouvintes, você que pode vir pela manhã, aí está o horário, ó. Segunda, quarta e sexta, das 7 às 9h30, e sábado de manhã, das 8 às 10, e terças e quintas temos à tarde, das 17 até as 19 horas, este momento da intercessão global. É ordenança bíblica para orarmos, né, irmã Lorena?
1: Com toda certeza, quando Deus disse para Jeremias, Jeremias, clama a mim. Jeremias estava em momento de desespero. Ele não sabia o que fazer. Aí Deus disse, Jeremias, abra a tua boca e clama a mim, Jeremias. Quem sabe você está passando por um vale de desespero, momento de angústia. E a igreja Deus e Amor, ela está de portas abertas. Se vai se unir conosco, e unidos nós seremos mais fortes para clamar ao Senhor. E não somente oração global, temos também o relógio 24 horas, irmão Edmar.
0: Exatamente, um relógio de oração que não para, sempre irmãs orando, cada meia hora temos uma serva do Senhor ali clamando, buscando a Deus. E para que você possa participar, minha irmã, do relógio de oração, nós vamos informar agora o WhatsApp da irmã Mirna Santos, ela que está responsável aí pelo relógio de oração. Ela vai colocar você então no grupo para você também participar. Então vamos tomar nota agora do número WhatsApp da irmã Mirna para você poder então falar com ela e ela colocar você no grupo. 41 99924 2405, repetindo mais uma vez, 41 99924 2405, irmã Lorena.
1: Que Deus abençoe a todos, se unimos em oração.
2: Qual a bênção que a mãe recebeu na campanha dos 300 valentes? Conta a bênção.
3: Recebi a bênção, meu filho estava nas drogas, andava com mal companhia, bebia, fumava, foi liberto das drogas, não anda mais com mal companhia, as portas estavam fechadas, retornei ao meu trabalho e estou sendo valorizada pelos meus patrões. E a terceira benção é que tinha R$1.000 a mais na minha aposentadoria. Eu recebo 1.500, tinha 2.500.
2: Primeira benção, filho liberto da...

0: droga. Segundo, retorno ao trabalho. A terceira benção, mais de R$1.000 em cima do pagamento. Abalou Curitiba, irmão. Abalou Curitiba. Todas essas bênçãos, tá alegre, irmã?
1: Tô super alegre, super feliz. Nossa, agradeço a Deus por essas bênçãos, por essas vitórias. E creio que vem mais vitórias pela frente.
0: Aumentou a minha fé, irmã. Aumentou a minha fé.
1: E através da minha perseverança.
0: Seu nome e seu endereço.
1: Florinda Araucária, Campina da Barra.
0: Recebeu a bênção, campanha dos 300 valentes. Grande é a sua fé, que Deus abençoa.
2: É, que lindo testemunho da irmã Florinda. É, três bênçãos ela contou. Em breves palavras, ela relatou três grandes vitórias da parte de Deus, participando do projeto, melhor dizendo, participando do propósito da campanha Os 300 Valentes de Gideão. É, querido ouvinte, ela colocou ali o nome no livro da oração. O filho estava no mundo dos vícios e Deus pelejou, libertando o filho da irmã Florinda. Ela também estava enfrentando dificuldades, problemas no local de trabalho. Ela retornou ao trabalho e foi ali, né, reconhecida, valorizada. E também Deus preparou a surpresa que apareceu na conta bancária dela, R$1.000, providência divina. Olha só como o nosso Deus, ele é maravilhoso e ele sabe das nossas necessidades e ele peleja em favor daquele que nele confia. Como a irmã Florinda disse, através da minha perseverança. É, só Deus e a irmã Florinda sabe quanto tempo ela estava ali batalhando, né, insistindo na oração, confiando, participando de campanhas, estando no culto, buscando a face do Senhor. E valeu a pena, querido ouvinte, sempre vale e valerá a pena. É por isso que estamos aqui falando desse Deus poderoso, convidando você a entrar conosco nesse propósito, participar da campanha dos 300 valentes de Gideão. E você também será uma das próximas pessoas a contar a bênção, a relatar aquilo que Deus fará na tua vida e também na vida da tua querida família. E vamos ouvir mais testemunho. Testemunho é o que marca o programa Voz da Libertação, o que glorifica o nome do Senhor e aumenta a nossa fé em Deus.
3: Jesus Cristo, amada igreja. Campanha, né, que eu tô fazendo os 300 de Deus, já entreguei as duas mensalidades, só falta uma para entregar, né? E eu tinha uma instituição de imposto de renda para receber e tava tão difícil. Era um direito meu que eu tinha na justiça, né, porque era do meu falecido esposo. Mas tava difícil para receber, tava uma coisa assim enrolada. Na hora de resolver, o advogado viajou, tirou férias. E daí minha filha ficou doente, foi pro hospital, precisava também da assinatura dela. Mas eu entrei na campanha dos 300 de Deus, confiando, né, no Senhor. E Deus abençoou, eu consegui receber esse valor já, glória a Deus, já foi liberado, para a glória do Senhor. E mais um valor que eu nem esperava. E mais um valor que eu nem esperava caiu na minha conta, salário também. Glória a Deus, aleluia. Estou muitas vezes mais do que o valor que eu entreguei aqui na casa do Senhor. Então estou entregando aqui, dando testemunho para a honra e glória do Senhor Jesus, amém? Deus abençoe todos vocês e vocês também recebam em nome de Jesus, amém.
2: Amém, louvado seja Deus, é mais uma mulher, mais uma irmã abençoada, recebendo aí diversas vitórias da parte do Senhor. Foi além daquilo que ela imaginava, é, querido ouvinte, a solução dos problemas, é Deus abrindo o mar, abrindo as portas, abrindo os caminhos diante da vida dela e ela vendo ali que foi a mão de Deus. Se não fosse a mão de Deus, nada disso teria dado certo. Deus pelejou por ela através de colocar a fé em prática e entrar no propósito da campanha, como ela disse aí, né, os 300 Gideões. O tema, o propósito da campanha, os 300 valentes de Gideão, é, querido ouvinte, venha você também participar e receber a vitória. Você também vai receber aí muitas e muitas bênçãos em nome de Jesus. Neste momento, estou resumindo aqui a minha fala, porque nós já vamos ficar com o som diretamente do altar. Neste momento, já está ali o presbítero Fernando Zelinski, que vai fazer aquela oração com todos nós, com os irmãos que estão presentes aqui, o povo que está aqui na igreja, e também com você que está aí acompanhando a Voz da Libertação, onde quer que você esteja. Então, vamos ficar com o som diretamente do Santo Altar.
4: Palavra, louvores e agora mais palavra para a glória de Deus. Fecha teus olhos, fecha teus olhos, fecha teus olhos. Liga teus pensamentos lá no céu. O que você veio nessa noite buscar, eu tenho certeza que o Senhor vai te entregar. Vamos orar pelas criancinhas, vamos orar? Vamos orar, hoje nós vamos fazer aquela oração de libertação, aquela oração de cura, e o Senhor vai derramar da unção da graça. Fecha teus olhos, fecha teus olhos. Liga teus pensamentos lá no céu. Soberano, eterno Deus, maravilhoso Pai. Senhor, se colocamos diante da tua presença nessa tarde e noite, Senhor, para glorificar e exaltar o teu santo e maravilhoso nome. Olha aí, Senhor, as criancinhas a qual se encontra, meu Deus e Pai, diante desse circo da oração, aonde está os presbíteros ungindo, Senhor, coloca por terra todo o levante do diabo, coloca por terra toda a enfermidade maligna, coloca por terra toda a desobediência, coloca por terra, meu Deus, porque o teu sangue tem poder, o teu sangue tem poder, o teu sangue tem poder, vai queimando toda a enfermidade, vai repreendendo todo o aço maligno, vai repreendendo, Senhor, ó meu Deus e meu Pai, Senhor, guarda na ida, guarda na volta da escola, vai guardando, vai acobertando com o teu sangue, vai acobertando, Pai, esse pai, vai acobertando essa mãe que trouxe nessa noite as criancinhas, sim, meu Deus e meu Senhor, vai acobertando a cada vida que aqui se encontra, ó Deus, ó Deus, ó Deus, vai repreendendo toda a astúcia do diabo, toda a fúria maligna, levanta a tua voz à igreja, repreenda toda a fúria do diabo, repreenda toda a fúria do diabo, Satanás, perde as tuas forças, Satanás, perde as tuas forças aí, demônio, no nome de Jesus, vai queimando, Jesus, vai queimando, vai queimando, vai queimando todo o mal, vai queimando.

aquelas criancinhas na maternidade, nós apresentamos diante do Senhor. Oh meu Deus, o Senhor é o Deus da cura, o Senhor é o Deus do milagre. Nós apresentamos, Senhor, aquelas criancinhas lá no orfanato, nós apresentamos essa mãe que perdeu seus filhos, nós apresentamos essa família, Pai, que foi retirada deles as crianças. Jesus Cristo, amém e amém, Jesus, glória a Deus. As criancinhas, fica com a sua mamãe, ou creio que não tem nenhum irmão do pequeno Galileu, está aí? Não, mas elas estão aí para cuidar? Aleluias, glória a Deus. Meus irmãos, Deus tem feito grandes coisas nessa igreja. Deus tem curado, Deus tem libertado. Eu não quero que você se espante com o que tem acontecido, mas eu quero que você glorifique a Deus. Pessoas têm sido libertas, pessoas têm sido curadas, pessoas têm andado, pessoas chegaram carregado pela cadeira de roda, estão saindo empurrando a cadeira de roda para a glória de Deus. E na sexta-feira Deus tem feito um milagre aqui nos cultos à noite. Eu quero que você fique de pé, nós vamos fazer a oração da libertação, vamos fazer a oração da cura. Os irmãos do PEMU vão andar sobre a igreja, vão orar, vão colocar as mãos sobre as pessoas, porque a palavra do Senhor diz: colocarão as mãos sobre os enfermos e eles serão curados. Colocarão as mãos sobre aquelas pessoas que precisam e o Senhor vai entrar com a providência. Você que veio aqui nessa noite, você vai receber a vitória. Quem crê assim diz glória a Deus. Mas primeiramente, antes da oração, nós vamos cumprimentar os ouvintes. Nós vamos cumprimentar os ouvintes. Diz assim, ó: ouvintes, recebam a paz do nosso Senhor e Salvador, Jesus Cristo. Queridos ouvintes, estamos aqui na rua Pedro Ivo, 744, no centro de Curitiba. Eu quero que você, que está aqui pertinho, possa estar conosco. Estamos aqui no prosseguimento da campanha Feridos pelo Processo, Curados no Propósito de Deus. Quem crê na tua vitória? Nós vamos orar, meus irmãos. Nós vamos orar para que Deus venha trabalhar nessa noite, para que Deus venha fazer milagre nessa igreja. Você que veio buscar uma cura, você que veio buscar uma libertação para alguém da tua família, o Senhor vai fazer nessa noite. Lá fora vai cair água, mas aqui dentro vai cair chuva de bênçãos. O Senhor tem operado, e é muito lindo ver o que o Senhor tem feito nesta igreja. A igreja pentecostal é o pronto socorro de Jesus. Você tem ouvido por aí que pessoas em outros ministérios têm andado, têm deixado a cadeira de roda? Aqui na igreja Deus é Amor, você tem visto e escutado o que Deus tem feito. Fecha teus olhos, fecha teus olhos. Os irmãos do PEMU vão estar circulando pela igreja, vão estar orando por vocês. Não se preocupe, fecha os vossos olhos. Vai uma irmã, vai duas irmãs junto, porque se o demônio se manifestar, a outra pessoa está ali para ajudar. Os irmãos da mesma forma, que vão orar, os irmãos, vai alguém do lado para apoiar. Porque é necessário, meus irmãos, nós estarmos orando e alguém atento, vigiando. Aleluia! Fecha os olhos, fecha os olhos, fecha os olhos. Fecha os olhos, fecha os olhos. Fecha os olhos. O que você veio buscar nessa noite? A libertação para alguém da tua casa? A libertação para alguém da tua família? A libertação para a tua própria vida? A cura do câncer, o milagre? O Senhor vai fazer nessa noite. Fecha os olhos. Fecha os olhos, fecha os olhos. Soberano, eterno Deus, maravilhoso Pai, aqui nos colocamos, Senhor, diante da tua presença, para apresentar a cada irmão, a cada irmã, Senhor, que se coloca, Pai querido, de pé. Se coloca de pé na tua presença. Eu não sei a necessidade do coração, eu não sei a necessidade da mente, eu não sei o que vieram buscar, Senhor, mas são multidões de pessoas que têm, Senhor, chegado até este lugar. São multidões de pessoas, Senhor, que estão aqui nessa noite. São multidões de pessoas que estão nos ouvindo pela rádio, ó Pai. São multidões de pessoas que estão nos ouvindo pelo aplicativo da rádio Deus.
Senhor, meu Deus, eu peço nessa noite, a qual o Senhor Jesus, esse obreiro, essa obreira, colocar em posição de mãos, Senhor, sobre aquele que está enfermo, e ele seja curado agora. Aquele obreiro, aquela obreira, Senhor, colocar as mãos, Senhor, sobre o homem e essa mulher, e eles serão libertos e transformados pelo poder do Teu Espírito Santo, meu Pai. O Senhor está operando.

0: já podemos ver, Senhor, no agir das tuas mãos, já podemos ver, ó Pai, o agir das tuas mãos, libertando, transformando, curando, sim, meu Deus e Pai.
1: Agora em nome de Jesus, agora em nome de Jesus, toda a enfermidade desapareça, toda a doença alojada, que desapareça agora, na autoridade do nome de Jesus, na autoridade do nome de Jesus, sai, sai, sai, sai, sai, sai agora, a poder do sangue de Jesus, para repreender toda a enfermidade, a poder do sangue de Jesus, para colocar por terra todas as obras de Satanás, seja tocado agora. Seja tocado agora, seja tocado agora, em nome de Jesus Cristo, em nome de Jesus Cristo, seja tocado agora. Olha as mãos de Deus, olha as mãos de Deus, olha as mãos de Deus, olha as mãos de Deus. Toda obra maligna não vai resistir, todo levante de Satanás não vai resistir. Olha o mover das mãos do Senhor, olha os mover das mãos do Senhor, olha Deus operando no meio da igreja, olha Deus libertando no meio da igreja, olha Deus curando no meio da igreja. Todas as obras do diabo já estão sendo desfeitas, todos os levantes do maligno já estão caindo por terra, toda a enfermidade agora desapareça, toda a hérnia desapareça, cisto no corpo desapareça agora, vai tocando o Senhor, vai tocando as pernas, nas juntas, nos nervos agora, toca Senhor, toca, repreende esta enfermidade no globo ocular, repreenda, Senhor, esta enfermidade agora, a poder do sangue de Jesus, a poder do sangue de Jesus, toda a raiz cancerosa, toda a raiz cancerígena, desapareça agora, este tumor que está alojado no pâncreas, este tumor que está alojado na próstata, este tumor que está alojado no útero, em nome de Jesus Cristo, este seio da mama vai saindo agora, vai saindo agora este câncer de mama, em nome de Jesus, em nome de Jesus, recebe o milagre, recebe o milagre, recebe o milagre. Olha as mãos de Deus operando, olha as mãos de Deus agindo, em nome de Jesus Cristo, em nome de Jesus Cristo. Procura a tua enfermidade, ela não está mais aí, procura a tua dor, ela não está mais aí, procura o caroço, ele não está.

0: sexta-feira da explosão de milagres, é a sexta-feira do mover extraordinário nas mãos de Deus. Olha o Senhor tocando, pode firmar as tuas pernas, pode firmar as tuas pernas. Esta enfermidade já desapareceu, esta enfermidade não existe mais.
1: Sim, meu Deus e meu Pai, vai repreendendo todas as forças do diabo, vai repreendendo, queima, queima, queima, grita igreja, grita, grita, o sangue de Jesus tem poder, o sangue de Jesus tem poder, o sangue de Jesus tem poder, é o sangue de Jesus.

0: Mas quem veio buscar a libertação hoje do Senhor? Deus está libertando vidas. Glória a Deus, santo é o nome do Senhor. Tem pessoas aqui que já foram tocadas pelo Espírito Santo e já estão curados para a glória de Deus. O Senhor já tocou em vidas. Aleluia, sorianda, alabasterianda, alabas. Tem uma pessoa que você estava passando mal, mas o toque do Senhor já tocou a tua vida e você está curada agora. Você estava com uma ruindade terrível. Não, não. Aleluia. Está curado para a glória de Deus. Glorifique, exalta o nome do Senhor. Orianda a voz. Santo, santo é o Senhor. Tem uma pessoa aqui que você, hoje você sentiu fortes pontadas no teu coração. E o Senhor me disse que você ia parar no médico e de lá você não iria sair mais vivo. Mas o Senhor segurou em tuas mãos, te trouxe aqui e te deu vida e vida com abundância. Aleluia! Orianda, alabaste! Camadaste, orianda, alabaste! Orianda, alabaste! Orianda, alabaste! Glórias, aleluias! O poder de Deus está neste lugar. Glorifica, exalta, exalta, exalta. O Senhor está caminhando, o Senhor está visitando. Aleluia. Deus tremendo, Deus poderoso. Irmão Osmar, chega aqui. Vamos. O que aconteceu hoje na tua vida?
1: Aconteceu, meu irmão. Qual o seu nome?
2: Osmar.
1: E a revelação? Foi dessa maneira que aconteceu?
2: Foi.
1: O dia foi terrível?
2: Foi terrível.
1: Muitas dores no peito?
2: Dor no peito.
1: E agora, como que o senhor está?
2: Estou sarado em nome de Jesus.
1: Pode glorificar a Jesus.
0: Aqui tem uma pessoa que no momento da oração da libertação, você orou: Senhor, liberta o meu esposo. Lá chegou a vitória hoje. Oh, glórias! Glórias, aleluias! Meus irmãos, sexta-feira é dia de guerra, dia de batalha. Sabe como que nós guerreamos? Com glória a Deus e aleluia, glória a Deus e aleluia. Estamos no culto, não importa, o importante é que você veio na igreja para glorificar e exaltar o nome do Senhor. Não importa teu credo religioso, dá glória a Deus, diz aleluia. Que quando você diz glória, você diz aleluia. O demônio sai da tua casa, o demônio sai do teu lar, do meio da tua família. Aleluias, oh glórias, aleluias. Santo é o nome do Senhor. Tem uma pessoa que você veio para a igreja e o teu filho saiu de moto, mas a notícia da madrugada ia ser muito difícil, mas Jesus já entrou com a providência. Cadê essa pessoa que teu filho tem uma moto e a noite dele ia ser longa hoje, mas Jesus já foi de encontro? Que é a confirmação de Deus. Ah, irmão Fernando, será que sou eu? Jesus não se engana. Não quer do Senhor? Não quer? Eu não estou falando que ele saiu para aprontar. Não, não foi isso que o senhor falou. Não. Podia dizer que era o irmão para alegrar a igreja, não é a minha irmã. Não. Não quer? A bênção é de graça. A bênção é de graça. Não. Bate palmas para Jesus.
1: Olha aqui, pastor Fernando. O senhor continua operando. Qual o seu nome, minha irmã?
3: Ângela Almeida.
1: Qual foi a bênção que a irmã recebeu na sexta-feira passada?
3: Há 20 dias atrás, mais ou menos, eu notei um carocinho do tamanho de um grão de arroz no meu seio direito. E na semana passada, na hora da mensagem, na hora da palavra, eu senti como uma brasa que queimou. No dia seguinte, no sábado, fui tomar banho, fui procurar e não encontrei mais o caroço.
1: Olha que linda igreja. No momento da pregação da palavra, ela sentiu uma brasa que queimava. E no sábado ela foi procurar e o cisto não estava mais lá, já tinha desaparecido. Quem te curou, minha irmã?
3: Jesus.
1: Quem te curou?
3: Jesus.
1: Pode bater palma e dar glória a Deus para Jesus.
0: Glória a Deus, aleluia, glorifica, exalta o nome do Senhor. Aleluia, fica de pé, amada igreja, fica de pé. Nós vamos já ler a palavra de Deus. Glória a Deus. Pega a tua Bíblia. Nós vamos ler hoje dois trechos. 2 Timóteo, capítulo 2. Pega a tua Bíblia. Pega teu instrumento. Aquilo que você trouxe para ler a palavra de Deus. Depois que nós lermos Timóteo, nós vamos voltar em Salmos. Ouvinte de casa, agora são 8:36 aqui na rua Pedro Ivo. Quem sabe você, meu irmão, minha irmã, que está trabalhando de aplicativo, ainda dá tempo de você fazer igual o irmão Joel. Deixou o carro dele ali na rua e veio cultuar na presença de Deus. Amém, meus irmãos? Venha para cá, venha receber as bênçãos do Senhor. Venha participar desse culto maravilhoso sexta-feira. Deus está fazendo milagres. Deus quer fazer algo na tua vida, mas basta você dar o primeiro passo. Não desligue o seu rádio, ouça essa mensagem dessa noite, o Senhor vai falar contigo. Estamos na campanha Feridos no Processo, mas Curado também no Propósito de Deus. Nós vamos ler 2 Timóteo, capítulo 2, versículo de número 3, e depois vamos em Salmos 34. Eu estava preparando uma mensagem e o Espírito Santo de Deus me conduziu para outro lado. Quem é um soldado de Cristo aí? Quem é um soldado? Não, quem é um soldado de Cristo? A glória a Deus. Somos soldados de Cristo. Vamos ler o que o Senhor diz. 2 Timóteo, capítulo 2, versículo 3. Paulo falando com Timóteo assim: sofre, pois, comigo as aflições, como bom soldado de Jesus Cristo. Ninguém que milita se embaraça com negócios desta vida. Ninguém que milita se embaraça com negócios desta vida, a fim de agradar aquele que o alistou para a guerra. Quem é o nosso general que alistou? Aleluias. Salmos 34. Glória a Deus. O soldado, ele é ferido aonde, meus irmãos? É na guerra. O soldado é ferido na batalha. E nós somos soldados de Cristo. E o Senhor tem palavras para a nossa vida. Glória a Deus. Glórias ao Senhor. Salmos de número 34. Nós vamos ler o 4, o 5, o 6 e o 7.
4: Glória a Deus.
0: Glória a Deus, o Senhor vai falar conosco. Diz assim a palavra do Senhor: busquei ao Senhor e Ele me... Busquei ao Senhor e Ele me... Livrou-me de todos os meus temores. Olharam para Ele e foram iluminados, e os seus rostos não ficaram confundidos. Davi clamou, dizendo: clamou este pobre e o Senhor o... Clamou este pobre e o Senhor o... E o salvou de todas as suas angústias. O Senhor, o anjo do Senhor, acampa ao redor dos que o temem e os livra. Fecha teus olhos. Fecha teus olhos. Liga teus pensamentos lá no céu.

nessa noite. Sim, ó Pai, vem ministrar, Senhor, na minha mente, no meu coração, aquilo que precisamos ouvir do Senhor. Pai querido, Pai amado, Tu és santo, Tu és poderoso,

glorificar o nome do Senhor. Aleluias. Glória a Deus. O bom soldado, ele não pode rejeitar a batalha. O bom soldado, ele está à frente da batalha. O nosso general é o grandão da Galileia. O nosso general nos alistou para uma guerra. A palavra do Senhor vem nos falar hoje a respeito de um homem que se chamava Paulo e estava preso. Paulo, homem de Deus, Paulo ensinava os seus discípulos. Timóteo era o seu discípulo, a qual ele andou com Paulo, aprendeu com Paulo, conviveu com Paulo. E Paulo confiava tanto que colocou uma igreja sobre a sua liderança. A igreja de Éfeso estava sobre a liderança de Timóteo. Nós sabemos, meus irmãos, que a igreja, ela é um ministério que levanta homens e mulheres, líderes, profetas, pregadores, evangelistas da palavra de Deus. Assim eram os homens do Senhor no tempo de Paulo, que levantavam líderes para cuidar da igreja. E Paulo estava preso e soube que Timóteo estava desfalecendo na fé. Paulo soube que Timóteo estava se acomodando. Paulo soube que Timóteo estava se acovardando por causa do sofrimento, por causa da perseguição, porque estava ferido no processo, estava ferido na guerra. Mas Paulo vem falar para Timóteo: Timóteo, sofre, pois comigo. O bom soldado, ele pode estar ferido, mas ele não deixa de ser soldado. O bom soldado tem o seu companheiro, mesmo que ele esteja ferido, ele não deixa de ser um bom soldado. Paulo tinha ensinado tudo a Timóteo, mas por um momento ele estava se desfalecendo por causa das perseguições, por causa das injúrias, por causa das blasfêmias, por causa dos levantes contra Timóteo. Mas Jesus vai falar nessa noite: quem sabe você esteja como Timóteo, mas você é um soldado.

você chegou hoje aqui, meu irmão, sem saber o que você ia ouvir nessa noite, mas creia que o Senhor já te alistou para este exército do céu. Ah, irmão Fernando, eu não sou ainda crente, mas o Senhor te alistou para esse exército, para ir morar no céu. Quem sabe esse ouvinte está falando, mas eu ainda não aceitei a Cristo, mas o Senhor já te alistou para morar no céu. Porque a palavra do Senhor nos diz que Ele não quer que nenhuma alma se perca. Ele não quer que ninguém se perca. Então Ele já nos alistou para essa grande obra. O Senhor quer nos preparar. Por isso Paulo dizia a Timóteo: Timóteo, sofre pois comigo as aflições como um bom soldado de Cristo. Nós somos um soldado que marchamos na presença de Deus. A palavra nos diz em Efésios que a nossa guerra não é contra a carne, não é contra sangue, não é contra o nosso irmão, não é contra a nossa irmã, não é contra a igreja, não é contra o ministério, mas sim contra as potestades do diabo que tem se levantado no meio do povo de Deus, na igreja, na rua, no trabalho. Satanás se levantou, mas ele se levantou para cair, porque você é um bom soldado. Você pode estar ferido, mas está na oração. Você pode estar ferida, mas está no jejum buscando a presença de Deus. Aleluias. Oriando a lavastério, o soldado não foge à luta. O soldado não foge à batalha. Podemos ver José. José foi ferido, foi lançado numa cova, foi perseguido, foi injustiçado, mas não negou a fé. Não negou a fé. Ele, o Senhor deu um sonho, mas a cova não cancelou o sonho de José. José foi escravo, mas a escravidão não cancelou o sonho de José. José foi preso, foi caluniado, mas não acabou o sonho de José. No tempo determinado, o Senhor cumpriu o propósito sobre a vida de José. O que Deus te prometeu, minha irmã, o que Deus te prometeu, meu irmão, Deus vai cumprir na nossa vida, vai cumprir na minha e na sua. Mas é necessário nós estarmos como um bom soldado, de prontidão, mesmo que esteja ferido nesse processo, mesmo que esteja doendo, mesmo que esteja na dificuldade, mas o Senhor tem um propósito na tua vida, e tudo que você está passando, Deus está contigo. A cova não vai te parar, a dificuldade não vai te parar, mas a blasfêmia não vai te parar, as afrontas não vai te parar, as calúnias não vai te parar, porque Jesus está contigo. Aleluia. Paulo exortava Timóteo. Ele não falava para Timóteo: Timóteo, você não vai ter dificuldades. Ele falava, você vai ter aflições, mas eu estou contigo em oração. Quando nós falamos que vamos entrar numa campanha, vamos no monte, vamos buscar a Deus, apresentar as tuas causas, nós queremos dizer que nós somos um soldado de Cristo. Vamos te ajudar na batalha, vamos te ajudar em oração, vamos te ajudar a buscar, vamos apresentar na madrugada, na hora da dificuldade nós vamos estar com você, na hora da dificuldade nós vamos te ajudar, porque nós somos um exército de Cristo na presença de Deus. Aleluias. Ele ensinou a Timóteo a suportar as aflições. Mas muitos de nós têm desistido já no primeiro momento. Você começa a cantar, vem um levante, já pergunta quem quer sair que está cantando. Você começa a orar aqui no altar, naqueles 30 minutos das 6 horas da tarde, já tem alguém que não olha para a tua cara, porque o que está fazendo em cima do altar? Você começa a distribuir os folhetinhos dentro da igreja, dos envelopes, as pessoas já ficam de cara feia. O Senhor te levanta como líder, as pessoas já falam: quem quer sair para liderar? E o Senhor vem falar conosco hoje: aprenda a passar as aflições, porque nesse mundo teremos aflições, é lícito. Se você não está passando nada, tem alguma coisa errada. Mas você está passando lá na tua casa, lá no meio da tua família, está sendo ferido, está sendo provocado, está sendo açoitado, está sendo injustiçado, mas você é um soldado de Cristo, persevera, confia no Senhor, que Ele vai mudar a tua história, porque Ele tem um propósito na tua vida. Timóteo recebeu uma grande responsabilidade: liderar uma igreja, liderar um povo, liderar
aqueles que eram a favor e contra, porque a palavra do Senhor nos diz para nós amarmos os nossos inimigos, amar aqueles que nos odeiam, amar aqueles que nos perseguem. Não é fácil, mas é o Senhor que nos dá uma ordem. E o Senhor continua falando conosco. Aleluia! Ninguém que milita se embaraça com as coisas desta vida. Aleluia! Aquele que Deus chamou não pode se embaraçar com o pecado, não pode se embaraçar com as coisas erradas, não pode perseguir os nossos irmãos, porque nós somos da mesma família, nós andamos no mesmo caminho que nos vai levar para o céu, para a vida eterna. E o Senhor diz para nós não se embaraçarmos com as coisas deste mundo. Quando ele fala a fim de agradar aquele que o alistou para esta guerra. Quem que te alistou para essa guerra? Jesus. Foi Jesus que te separou. Foi Jesus que fez na tua vida a mudança, a transformação. Podemos ver, Davi, ele foi ungido no anonimato. Ele foi preparado no anonimato. Mas antes dele assumir o trono, antes dele receber a bênção, antes dele ser colocado em evidência ao público, ele teve que enfrentar gigante. Ele enfrentou Golias. Você acha que você não vai enfrentar o Golias também? Vai, porque Deus quer te usar, mas primeiro ele tem que te preparar. Você pensa que você não vai ser perseguido? Vai, porque Davi foi perseguido por Saul, mesmo ele não sendo rei, mas ele já era escolhido para a obra de Deus, para a obra missionária, para cuidar de um povo, para levar um povo ao céu. Davi enfrentou cavernas, rejeições, momentos de solidão, mas não negou a fé. Quantos têm negado a fé? Ah, Senhor, o irmão Josimar está me perseguindo. Não dá, Senhor, ele quer ser melhor do que eu. Meus irmãos, quanto melhor é o vaso, mais ele paga o preço. Quanto mais cheio é o vaso, mais ferido ele anda nesse processo. Porque o propósito de Deus só vai nos curar, sabe quando? Quando aquela promessa se realizar. Eis aí a vida eterna, eis aí a tua casa, eis aí o teu lar que eu preparei durante a tua caminhada. Olhando a voz, oh, glórias, aleluia. Quantos meus irmãos estão como Davi, mas estão querendo desistir? Mas a promessa no Senhor para a tua casa vai chegar, porque a unção já está lá na vida do teu filho. Ele não foi liberto ainda, mas a promessa do Senhor é libertar, fazer ele um homem de honra, fazer ela uma mulher de honra, fazer ela uma mãe de família, um pai de família, um trabalhador, um empresário, porque é a promessa de Deus. Está ferido agora no processo, mas a promessa de Deus, vai haver cura no propósito, porque nós permanecemos na presença de Deus. Nós fomos perseguidos, mas estamos na presença do Senhor. Você pai, você mãe, pode ter certeza que o Senhor vai levantar teu filho como um pregador do evangelho. Você pode olhar para ele e falar: Senhor, não vejo mudança, não vejo transformação, eu já não aguento mais orar, eu já não aguento mais chorar, mas fica firme, porque o bom soldado não volta para trás. O bom soldado fica firme, mesmo chorando, mesmo sofrendo, está na batalha, está na guerra, e toda guerra tem vitória, toda guerra tem final de vitória, porque a promessa do Senhor para nossas vidas é a promessa de Deus, vai se cumprir, mas é necessário nós ficarmos firmes na presença de Deus. Glória a Deus. Olha a palavra de Deus, meus irmãos, um exemplo. Uma árvore que produz fruto, ela precisa enfrentar vento, ela precisa enfrentar chuva, ela precisa enfrentar calor, ela precisa enfrentar frio. Só que ela também tem que ter podas para crescer. Quando eu estava meditando nessa palavra, eu estava olhando uma árvore que tem lá na minha casa. A minha sogra foi lá e cortou uns galhos. E eu falei para minha esposa: cortou o galho muito grosso da árvore. Fiquei triste, porque ela dava uns limão, era um limoeiro, e dava uns limão diferente. E eu gosto muito daqueles limão.
E eu fiquei triste, mas não falei nada. Eu só falei assim para minha esposa: cortou o galho grande, agora vai ser difícil até crescer. É necessário ter as podas para haver crescimento. Eu estive lá ontem, minha sogra esteve lá em casa. Eu saí lá fora, ela estava limpando o jardim. Eu vi lá um galho já desse tamanho já, porque foi podado, mas veio um galho novo. O que que isso tem a ver, meu irmão? Tem a ver que podemos passar dificuldade, batalha. O Senhor pode nos limpar, o Senhor pode nos provar, pode nos podar, mas Ele vai dar crescimento, e o que virá será melhor do que aquele que estava enxertado. Aleluia! É promessa da nossa vida. Passamos dificuldade, somos podados, mas a poda é necessária para que a nossa vida venha a ter um crescimento limpo, novo, renovado, restaurado. Pensa que a tua ferida não vai fechar, minha irmã. Pensa que a tua ferida não vai fechar, meu irmão. Vai. Enquanto o Senhor estiver contigo, Ele vai te cuidar até o final da tua vida. Sabe por quê, meus irmãos? Tem coisas que Deus permite na nossa vida. Há processo, abandono. Mas muitos dizem: Senhor, o Senhor me abandonou, o Senhor não te abandonou. Estou passando isso, Senhor. O Senhor me deixou de lado, o Senhor não me cura mais. O Senhor não abre as portas. Daniel 3 mostra para a nossa vida três homens que temiam a Deus, três soldados de Deus, que não se dobraram ao pecado, que não se dobraram à imagem. Sadraque, Mesaque e Abednego. Os irmãos conhecem a história. Eram três varão que estavam ali diante do rei, e o rei fez um decreto que aquele que não o adorasse seria lançado na fornalha. O crente, para ser aprovado, tem que passar pelo fogo. Ele vai passar. Você vai passar, minha irmã, pelo fogo. Você vai passar, meu irmão. Mas tenha certeza que o quarto homem que estava com Sadraque, Mesaque e Abednego está contigo nessa batalha, está contigo nessa guerra, está contigo nessa luta. Você está no fogo, você está está conosco. Aleluias. O Senhor, muitos momentos, Ele permite que nós entramos na cova. Ele permite que nós entramos na fornalha. Ele permite que nós devemos enfrentar o rei. Mas isso nos mostra que Ele está conosco. Essa dificuldade que você está passando, o Senhor está contigo. Quando você não vê ninguém do teu lado, está o ombro amigo do Senhor, ó, te carregando. Quando você já não tem mais força de orar, quando você já não tem mais força de jejuar, está ali o ombro amigo do Senhor te carregando no colo, e o Senhor operando, fazendo milagres. Você não está vendo com teus olhos, mas o Senhor está operando e mudando a sua vida. Deus, Ele não livrou de Sadraque, Mesaque e Abednego entrar na fornalha. Não, Ele não livrou, mas estava lá. Ele mostrou para o rei. O rei olhou e falou: eles estão em três. Não, eles estão em quatro. Eles não estão mais em três, eles estão em quatro. Sabe por quê? Porque o anjo do Senhor estava com eles e nada os aconteceu. A fornalha era ardente, mas nada aconteceu. A sua roupa não queimava, o seu corpo não derretia, e eles saíram com vida para a glória do nome do Senhor. E aqui nessa noite, você também vai sair com vida dessa fornalha, dessa batalha que você está enfrentando. Aleluias. Aleluias. Nós, meus irmãos, o Senhor tem uma promessa de cura para a nossa vida. O Senhor nos ensina que através dos problemas, das dificuldades, gera sobre a nossa vida maturidade na presença de Deus. Porque quando nós somos verdadeiramente dependentes de Deus, você já entregou verdadeiramente o teu problema nas mãos do Senhor? Ah, eu não tenho problema, irmão Fernando. Glória a Deus. Deus seja louvado na tua vida. O irmão Fernando tem um pouquinho só. Você já entregou? A palavra do Senhor nos diz: lança o teu pão às águas, depois de muitos dias achará. Lança o teu problema nas mãos do Senhor. Depois de muitos dias tu achará solução, tu achará mudança, transformação para o teu problema. Mas é necessário nós confiarmos no Senhor. É necessário nós confiar. Nós podemos ver Pedro, que negou Jesus três vezes. Ali ele ficou amargurado de alma. Ali ele ficou amargurado de espírito. Mas o Senhor não descartou o teu servo. O Senhor tinha um propósito na vida de Pedro. Pedro estava
graça, que ele negou Jesus, dizendo que era amigo, dizendo que era irmão de Jesus, mas ele negou o Senhor. Quem sabe por algum momento você negou, falou uma palavra mentirosa, uma palavra enganosa. Quem sabe por um momento você falou: Senhor, não dá mais, agora eu desisto. Mas o Senhor não desiste de você, meu irmão. O Senhor não desiste de você, minha irmã. Como ele não desistiu de Pedro, e tinha um grande propósito. O Senhor tem um propósito na tua vida. O Senhor tem um propósito na tua vida. Então receba, receba, receba, receba, receba do Senhor. Orianda alabás. Pedro tinha uma missão na terra. Ele foi ferido, ele foi machucado, ele estava magoado, mas o Senhor estava com ele. Pedro foi, na queda ele foi restaurado para cumprir o propósito de Deus. Quantos meus irmãos soldados estão na missão, mas não sabem qual é a sua missão? Porque tem missão que nós pegamos com as nossas mãos. Tem problemas que nós abraçamos com as nossas mãos. Tem situações que nós mesmos vamos ali buscar e abraçamos, não perguntamos para o Senhor: Senhor, é a sua vontade? É o seu querer? O Senhor quer que eu faça? O Senhor quer que eu não faça? Nós não perguntamos para o Senhor. Nós sempre já tomamos a iniciativa e começamos a fazer aquilo que muitas das vezes não é da vontade do Senhor. Até mesmo na igreja. Até mesmo na igreja, você pega uma posição, a liderança, e você começa a passar prova. Você não buscou de Deus a direção. Aí você começa a reclamar: Senhor, o meu grupo não está crescendo. Senhor, o povo não vem.